0: nas
1: então,
0: costas.
1: Então, 5 vezes a volta dava 1,5 km, mais ou menos.
2: Tá.
1: E aí, com lance de escada e tudo. Então, se a gente fazia isso 3 vezes ao dia, uns 4,5 km, um pouquinho pra mais, menos. E aí, tinha várias pessoas que, assim, só nesse começo, que era sempre o começo de tudo, ficavam andando. Então, eles vão respeitando, porque eles também não querem que você fique mal. Mas uma amiga minha, ela deu uma machucada e ela falou, ah, eu sinto que eu já cumpri meu propósito aqui e vou embora. Então, se você quiser desistir a qualquer momento, você pode. Uhum. Mas foi até uma coisa que eu falei e eu acabei lançando meu e-book, porque as pessoas estavam me perguntando tanto. Então, eu fiz um e-book de 38 tópicos, 52 páginas, explicando tudo. E eu falei, tipo, pensa, você já está comprando pra ir pra China, tá viajando do outro lado do mundo, então se prepara, sabe? Dá o seu melhor. Porque eu vi que tinha muita gente que dava uns migués. E você pode, você guia a intensidade do seu treino,
0: sim,
1: sabe?
2: Claro.
1: Então, eu vi essa, diferentes aspectos, né, da escola.
0: É importante que as pessoas que estejam pensando nisso estejam dispostas, né, é, Letícia? Porque você falou, antes da gente começar aqui, que a experiência te deu vontade de viver isso. Não é só o esporte, só você correr. É tudo o que aquilo significa, a vontade de você não desistir, de você vencer uma barreira, de superar o que o esporte traz e a filosofia do Kung Fu também, que fala o tempo inteiro da importância de você estar conectado e percebendo os seus movimentos, que é uma coisa que a gente não vive mais na vida moderna, né?
1: Sim, com certeza. E lá o Shifu sempre estava falando sobre o nosso coração estar em paz, a nossa mente estar vazia, focada, a gente ter calma. E era uma coisa assim, por exemplo, nas quebras, né, de bastão no braço, na perna, ele falava pra eu esvaziar minha mente, pra eu focar, pra eu me concentrar minha energia vital, né, o chi, como eles falam, que vem assim, dessa parte assim do corpo. Então, parece que era uma coisa só de coisa intensa, assim, uma coisa agressiva, mas tinha esse yin yang muito intenso a todo momento também, desse equilíbrio, dessa paz no meio de algo tão difícil e de relaxar o seu corpo enquanto ele quebra um bastão em você. Então, é uma coisa assim, foi muito legal porque eu consegui viver o mindfulness, sabe, por 3 semanas intensamente vivendo aquela realidade, me fortalecendo e realmente alcançando coisas que eu não tinha ideia que eu conseguia fazer, mas consegui. Então, foi muito legal.
0: Esporte é superação, né, Camila Rich? Ele traz pra gente essa possibilidade de viver algo novo sempre.
2: Sempre. Sempre, Isabela. E o... A gente mexeu o nosso corpo, a gente conheceu o nosso corpo, né? Aonde a gente expõe ele, onde a gente coloca ele, né? De que maneira que você coloca aquilo ali. Então, assim, eu fico imaginando você, né, tá num outro lugar, com outras conversas, outra língua, né? Não sei se eles, por exemplo, te passavam tanto, assim, os exercícios, demonstrando ou falando, né? E você querendo passar por aquilo, como a yoga fala muito, né? De você achar o desconforto na dor. Sim. Então, e você passar por isso é sempre muito grandioso para quem as experiências, elas se afloram, né? E eu acho que a gente, quando passa por um momento de dificuldade, não é só chegar no propósito, né? Não é só chegar a atingir, a gente fala muito com atletas olímpicos, ah, então ganhei a medalha, e aí, voltei para casa agora,
1: né?
2: E agora, né? Então, eu acho que isso de você passar por momentos de dores, de superação, não é simples, de lesão, tá? Não é você forçar em cima de uma lesão, né? Que você não aguenta mais. Mas de uma agonia, como você pô, de você chorar, de você se emocionar, de você chegar num extremo, né? Ou precisar manter uma calma num momento delicado. Isso você precisa, você controla através da respiração, a musculatura, a circulação. A gente sabe que a gente tem esse domínio. Então, isso é muito grandioso e assim, engrandecedor demais.
1: Sim, e foi até o que você trouxe, Camila, do autoconhecimento, porque é difícil dizer, só você sabe o seu limite, se você tá dando melhor ou não. Então, eu não sei dizer. Então, se você sabe que você tá dando o seu melhor, que você tá indo além, e nossa, eu tô dando meu máximo, mas desse ponto eu não consigo passar mais. Ok. Então, assim, foi o que eu falei pra todo mundo. Se você quer ir, só vai lá e dá o seu melhor pra você alcançar uma versão sua que você ainda não sabe. Então, até nos dias que eu fiz várias quebras com o Shifu no templo, que ele quebrou no meu braço, na minha perna, na minha barriga, mil coisas. No dia seguinte, eu tava lá o treino do dia inteiro. Eu tava com dor, mas o que eu podia fazer? Eu continuei. Não era uma dor que, na minha concepção, não era insuportável, que eu podia continuar. Mas tinha pessoas que várias vezes, ah, eu tô com uma mini dor, vou parar aqui. Então, vai de você, sabe? Você controlar e também essa questão de eu virei melhor amiga da dor. Não tinha um dia que eu não tava com dor, também do Taolu, né? Toda hora com bastão aqui. Tá até agora com uma pelinha até mais clara, porque meio que ficou carne viva, sabe? Então, a gente ia dando um jeito, de alguma forma, de continuar, mas sempre você entendendo qual que é o seu limite. Se você consegue ultrapassar esse limite de uma forma respeitosa pra chegar em outro patamar que você ainda não sabe. Então, por isso, esse autoconhecimento é muito importante pra fazer algo assim.
0: A gente continua...

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0: Estamos de volta para o terceiro e último bloco de hoje, falando sobre a experiência da Letícia Pavin em uma escola de Kung Fu na China. Ela passou 3 semanas por ali, completamente imersa e mergulhada, não só no esporte, mas na cultura e na filosofia dessa arte milenar, e está compartilhando com a gente hoje aqui no Band News Informa. Letícia, vamos falar um pouco mais sobre mente. A gente terminou o último bloco falando sobre percepção, autoconhecimento. O Kung Fu, desde o início, preza muito por isso e fala sobre a importância de você ligar o movimento, a filosofia, a cabeça. Conta pra gente desses ensinamentos que você aprendeu por lá, ligado também às artes marciais. E explica uma curiosidade, por favor, dos elementos, dos bichinhos que são apresentados como... Os movimentos do Kung Fu têm um pouco a ver com o que a gente aprende em Kung Fu Panda, de tem o louvo a Deus, tem a tigresa, tem a garça. Isso de fato é aplicado na vida real?
1: Então, o Kung Fu, né, porque ele tem um leque de muitas vertentes do Kung Fu. O que eu fui foi o Shaolin tradicional do norte, que já é diferente do sul. E no caso, esse meu Shifu, Shimeo Hai, ele não focava em nenhum movimento dos animais. Mas a gente sabe, por exemplo, no ocidente, principalmente, tem as escolas que é só do louva-a-deus, é só do tigre. Então assim, tem muitos tipos, tem muitas, é da águia, não sei o quê. Então são muitas vertentes. Nessa minha escola, não é sobre tá certo ou errado, são os estilos. Então, ali era sobre o Kung Fu tradicional Shaolin. Então, ele não ficava falando... A gente fazia várias posições, né? Que seria da garça, nos nossos taolus, as nossas sequências. Mas não era uma coisa que era dita, não era um foco naquilo. Então, os animais sim representam. Mas, pelo menos nessa escola que eu fui, não era uma coisa que ficava se falando. Era mais a gente fazendo vários movimentos, várias sequências diferentes. Seja com bastão e fora que o Kung Fu tem muitas armas, né? Então, uma arma que eu tava querendo aprender muito também era o leque, a espada. Eu vi alguns outros amigos fazendo no final, mas você tinha que comprar a sua arma, e aí ter o professor particular e as pessoas que ficam mais tempo acabavam fazendo isso. Eu tô querendo voltar ano que vem, quem sabe aí eu faço a espada, o leque, vamos ver.
2: E você, uma pessoa que nunca praticou, você indica que, eu sei que você já falou do preparo, mas assim, do preparo físico, que a pessoa possa se preparar 6 meses, ter um contato com o Kung Fu aqui 3, 6 meses e ir para lá e conseguiria fazer?
1: Eu acredito que sim, até porque eu mesma nunca tinha feito Kung Fu em si. Por mais que eu tinha esse meu professor que ele estava me preparando, ele não trabalhava muito as posições de Kung Fu. Tanto que foi no final que eu tive um outro professor que me ajudou também, o Anselmo, que ele tá lutando Kung Fu até hoje, então ele começou a me ensinar mais formas e tal. Mas eu fui meio que crua de Kung Fu. Só que lá, eu percebi o quanto esse meu histórico da dança, por exemplo, me ajudava muito. Tanto que as sequências, a gente aumentando a cada aula. Aí tinha uma sequência que já tinha mais de 2 minutos. E meus amigos que eu fiz lá, né, sempre chegavam pra mim e falavam, Letícia, como é que é? Você lembra? Porque devido todo esse meu histórico de 14 anos de dança, pra mim era muito mais fácil pegar sequência. Meu namorado tinha muita dificuldade, porque ele não tinha experiência com ficar pegando sequências e decorando e adicionar mais, e a intensidade, e eu também a minha flexibilidade. Então eu comecei a ver o quanto essa memória muscular e tudo que a gente faz na vida é repertório, né? Então eu não tava mais conectada à dança, já fazia alguns anos, e eu vi o quanto que me ajudou lá pra essa experiência. Então acho que, independente do que a pessoa está envolvida aqui, se ela se movimenta de alguma forma, tudo isso vai ser repertório para ajudar de alguma forma, pelo menos para algum treino lá. E aí, tanto que lá tinham pessoas, tanto o Bulan, que eu falei para vocês, de 52 anos, mas tinha o Marcos, de 60 anos. Era o sonho dele, desde os 10 anos, fazer algo assim, e ele estava muito emocionado de estar lá. Tinha uma mulher de 40 e poucos anos, então, claro, a maioria era de 20 e poucos, mas você via pessoas de 30, de 40, esse de 60. Então, é meio que, se você quiser ir, vá. Com ou sem experiência. E aí, claro, algumas coisas vão ser mais ou menos desafiadoras, dependendo do seu histórico e do seu preparo.
0: Interessante isso que a Letícia trouxe pra gente sobre a memória muscular. É uma coisa que a gente fala sempre aqui no Band News Informa, da importância de você se manter ativo pro seu futuro, pra sua qualidade.

0: qualidade de vida, mas olha como pode levar experiências diferentes, né, Camila? Você ter um repertório de criança, seja na dança, seja na natação, isso vale até a vida adulta, o nosso corpo lembra, né?
1: Ele lembra, meus pais sempre falaram e falam ainda para os meus filhos, meus pais, que é uma oportunidade e a gente tem que aproveitar a oportunidade de aprender, porque a gente não sabe como aquilo vai ser útil em algum momento. Então, assim, toda vez que você tem a oportunidade, a gente fala, eu falo para os meus filhos, vivi isso muito, vamos experimentar, experimenta, estamos aqui, por que não? Por que você não vai pular ali na água, não vai experimentar, né? Com responsabilidade sempre. Mas, assim, tudo que você pode dar de acesso às crianças, ela é muito bem-vinda para o futuro, porque faz diferença você ali na frente ter feito aquilo e ter vivido aquilo de alguma maneira, sempre.
0: E lá na escola, a Letícia falou que tinha gente que morava lá. Então, você tem como escolher o período que você vai ficar lá? Se eu quero passar um ano treinando Kung Fu, ou no seu caso, 3 semanas, como são as possibilidades dentro das escolas chinesas?
2: Sim. No caso, essa escola tinha uns adolescentes chineses que moravam lá. Então, a vida deles era isso. Adolescente de 13, 14, 15 anos. E eles têm uma associação meio que com o Shifu. A gente não sabe muito como funciona assim, mas parece que eles saem 40 dias no ano para ver os familiares. E o Shifu ajuda eles, só que eles também trabalham na escola. Então, se chega um aluno novo, eles que arrumam a cama, eles que arrumavam o refeitório. Então, é meio que uma troca com os pais. Então, isso porque eles são chineses. Mas você escolhe seu tempo. Então, eu tinha alguns amigos lá que eles iam ficar 4 meses na escola. E aí tem os pacotes por semana. E quanto mais tempo você fica, mais barato fica também os meses. Tanto que acho que 2 meses eram uns R$8.000. E já 3 semanas era 6.000, entende? Então, assim, realmente para estimular. Porque os custos lá eram poucos. A comida era muito simples. E como eu tava falando pra Isa, todo dia a gente almoçava e jantava. Frango, arroz, acelga, que era o pak choi, que é o tipo de acelga deles. E tofu. Todos os dias a mesma coisa. Com variações de cenoura, tomate, pepino. E aí as camas eram muito simples. Então era uma cama assim, muito dura. Com você colocava meio que um colchão, meio que uma coberta. Então eu achava que, meu Deus, eu vou sofrer aqui. Mas acabei dormindo bem, deu tudo certo. Mas era tudo muito simples,
0: adapta, né?
2: Assim.
0: É
2: a gente se adapta. Aí no hotel era um pouquinho melhor, não era tanto assim também, mas a gente ia indo. Então, também, para todo mundo que me pergunta, você tem que estar muito com a cabeça aberta, não vai ser nada luxuoso, nada confortável em nenhum sentido. A experiência vai ser confortável, mas é isso, é para te puxar mais. E aí você escolhe o tempo que você quer ficar. Muitas pessoas que estavam lá, estavam ficando 2 meses, o que eu achei muito interessante. Para mim, o meu sonho era ficar 1 mês, só que não dava, até porque eu acabei ficando 1 mês e 2 dias já fora do Brasil, que são muitas horas para chegar na China, muitas horas para voltar. Eu queria pelo menos ver a muralha, ver alguma coisa, porque eu realmente fiquei imersa na escola. Mas muita gente ficava 2 meses, e eu acho que é o tempo ideal, assim, pra você ter uma imersão completa. Mais do que isso, você pode acabar mais tendo um burnout, mais ficando exausto, mas se é o seu objetivo, então fique. Então, a área tá muito aberta de, você quer vir? Fica, mas se dedique, sabe? Esteja aqui presente.
1: Letícia, como que você voltou de lá?
2: Ai, ainda está sendo difícil dizer, porque foi muito transformador, foi muito incrível, assim, eu fui lá pensando, eu quero fortalecer meu corpo, mente e espírito, consegui, mas para muito além disso, sabe, foi um universo, assim, que eu me fascinei muito, e eu vivi tanto o presente lá, sabe, e colocando meu foco, e alcançando coisas que eu não imaginava que eu conseguia fazer, por mais que eu sempre fui muito determinada, muito resiliente na minha vida, mas o Kung Fu me confirmou algumas coisas, e muito essa questão da determinação, resiliência, constância na vida. A gente consegue tudo que a gente quiser. Claro, pode demorar, mas a gente consegue, ainda mais pensando no que é do nosso alcance. Então, como o meu corpo, né? Fortalecer o meu corpo está no meu alcance, por mais que demore. E foi tudo muito incrível, assim, muito transformador, a ponto de, agora que eu voltei, eu tava até meio triste de, poxa, e agora, né? Essa coisa até que vocês estavam falando dos atletas. Tá bom, consegui minha medalha, fiz aquela maratona, e agora? Então, agora eu tô buscando muito continuar os aprendizados. Só que, como eu falei, são tantas vertentes aqui no Brasil, e eu queria continuar do Shaolin do Norte, então agora estou começando a fazer aulas experimentais para ver qual escola eu me identifico, qual mestre, a dinâmica da aula, até porque eu quero voltar para lá, e eu quero continuar no Kung Fu, que eu me identifiquei muito como filosofia de vida, né, não só essa arte de combate. E então eu tô nessa jornada agora de continuar os aprendizados, e que isso reverbere mais na minha vida e não seja só uma experiência pontual.
0: A gente já está chegando ao fim do Band News Informa de hoje, mas Letícia, como foi a experiência como mulher? Teve algum tratamento diferente? Você sentiu alguma dificuldade culturalmente falando da China? É um país que eu não conheço. Você já foi, Camila?
1: Não conheço.
0: Como a mulher é olhada lá e principalmente dentro do Kung Fu como atleta?
2: Perfeito. Na China, eu cheguei, meu namorado foi embora, só que depois eu viajei também sozinha por Beijing. Em questão de segurança, eu me senti muito segura, até porque a China tem câmeras espalhadas em todos os lugares. Então, assim, eu já vi até vários vídeos de pessoas de vou deixar meu celular aqui pra ver se alguém vai pegar. As pessoas não pegam, nada acontece. Então, questão de segurança da mulher, andar na rua, alguém mexer comigo, nada, assim. Tudo muito seguro, questão dos meus pertences, de poder andar, eu andava à noite, tipo, 10 da noite sozinha, sem problema algum. Em questão da escola, né, porque a gente tava no universo fechado, que a gente era até proibido de sair só nos horários livres, era muito incrível que realmente o Shifu, os coaches, por exemplo, me olhavam e eles me olhavam como, ai, essa menininha, essa menina pequenininha. Não, eles me puxavam tanto quanto puxavam outro homem. Teve até um dia que já era 5h58, faltava 2 minutos pra comer, a gente tava exausta, já era segunda-feira, um dos dias mais difíceis, e o Shifu fez a gente fazer flexão pulando e assim, por uma longa distância. Aí, obviamente, os homens já começaram, geralmente pros homens é mais fácil fazer esse tipo de flexão, e eu sou meio fraca, na verdade eu sou fraca na flexão, por mais que eu consiga muitas coisas, e pra mim tava sendo muito difícil, então eu tava meio que caindo assim, demorando, e o Shifu foi lá com bastão e me bateu assim com toda na minha perna, e eu tipo, calma, eu vou fazer, aí ele foi lá e me bateu de novo. Então assim, eles não têm muito essa percepção, ai, ela é uma mulher, eu tenho que pegar menos pesado, mas é, por exemplo, outras meninas saíram da fila e foram ali de cantinho, mas era isso que eu via, ele via que eu conseguia fazer, e ele sabia que eu era muito séria nos treinos, então ele ia sem dó. E aí também teve um dia que a gente tava fazendo a isometria, que é uma bu, né, que seria um agachamento. E aí eles ficam contando que é pra ser 1 minuto, mas foi tipo 2. Então a gente já tava exausto nesse dia. E eu acabei levantando, porque eu não tava aguentando, minha perna tava tremendo. E aí eu agachei de novo. E nisso eu não vi ele vindo. E ele veio de trás, ele me chutou com toda a força dele. Então nessas horas eu vi que assim, não tem essa diferença de homem e mulher. Ai, coitada dela, ela é frágil. Zero. Era muito assim, se você tá treinando sério, independente de quem você for, eu vou te puxar, eu vou. Tá sempre te puxando pra mais mais. Então, isso eu achei muito legal, pelo menos pra mim, funcionou bastante.
0: A Letícia Pavin é influenciadora, tá sempre divulgando nas redes sociais dela destinos muito interessantes pra gente conhecer como mulher e como se sentir segura nesses locais, e hoje veio contar pra gente da experiência dela com Kung Fu na China. Letícia, foi um prazer conversar com você. Obrigada. Deixa aqui suas redes, quem ficou curioso, quer saber um pouco mais, gente, acompanhem o TikTok dela e maratonem os vídeos da China, que são muito bons.
2: Sim, muito obrigada, Isa, obrigada, Camila. O meu Instagram, né, e o TikTok é o mesmo, é Le Pavin. Eu sei que eu posto no TikTok, mas eu sempre puxo por Instagram, tanto porque eu amo, mas também porque tem 5 destaques de toda a experiência, são mais de 500 stories, que eu, assim, fui postando tudo. Então, pra pessoa que não viu, maratonar, porque eu acho que vai ficar umas 3 horas lá e não vai conseguir ver tudo. Então, realmente, tem muita coisa legal, eu venho postando nas duas plataformas, e pra quem quiser, e mesmo assim, por mais que eu tirei muitas dúvidas, eu fiz esse meu e-book de o passo a passo pra você, e tanto que já tem mulheres que estão indo esse ano, e eu tô super animada pra ver aquela escola lotada de brasileiros. Então, contem comigo, obrigada pelo espaço e por poder compartilhar minha história.
0: Camila Rich, o seu obrigada. Instagram também está aberto para os nossos ouvintes, para quem acompanha a gente, sim, tirar alguma dúvida,
1: sim,
0: de atividade física e esporte.
1: É só me procurar no @camila_, aquele risquinho embaixo, Hirsch, H-I-R-S-C-H.
0: Um beijo, gente, até a próxima.
1: Tchau.

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1: Hora de conversar com Mônica Bergamo. A Mônica continua mergulhada em pesquisas, em Copa do Mundo, em política, e hoje o assunto é eleição. Nosso tema são as dificuldades dos dois principais candidatos nessa corrida no sudeste do Brasil.
2: Uma das dificuldades que está causando surpresa, inclusive, entre aliados do Flávio Bolsonaro, é a que ele está tendo para deslanchar no sudeste, a região em que o pai sempre abriu vantagem sobre o Lula, né? E onde hoje os bolsonaros teriam em tese um grande aliado, né? Que é o governador, seria o governador Tarcísio de Freitas. Não é segredo para ninguém que existem rusgas aí entre o Flávio Bolsonaro e o governador, e muita reclamação sobre, né, o governador aqui, o empenho dele na campanha do Flávio aqui em São Paulo, né? Então, no seu auge, o Bolsonaro não tinha nem aliado em São Paulo, né, Omegali? Você se lembra, pelo contrário, ele tinha aqui um opositor ferrenho, que era o então governador João Dória. E o Sudeste, Megali, não está fácil para o Flávio, mas não está fácil para ninguém. Então, o maior colégio eleitoral do país concentra hoje os mais altos índices, Megali, de rejeição aos dois nomes. Isso é um recorte exclusivo que a gente teve acesso da pesquisa BTG Nexus, né, que foi divulgada nessa semana. 52% dos eleitores, Megali, da região sudeste, dizem que não votariam de jeito nenhum no presidente Lula. E, pasme, há um empate aqui na região com o senador Flávio Bolsonaro. 50% dos moradores do sudeste dizem que não votariam no Flávio de forma alguma. É a única região, Megali, em que há esse empate. No cenário nacional, quando a gente pega no cenário nacional, a rejeição ao Flávio é maior. O Flávio está com 52% de rejeição e o Lula com 47%. Então, há uma forte divisão aqui, né, nessa região, que reúne 40% do eleitorado, e os candidatos aí fazendo as suas estratégias para tentar ganhar mais terreno nesse campo, né? Nas demais regiões, Megali, o padrão é mais o de sempre, né? No Nordeste, que é o principal reduto eleitoral do Lula, a rejeição a ele é de 31%. A do Flávio no Nordeste, quanto você acha que é, Megali, a rejeição ao Flávio no Nordeste?
1: Ai, deixa eu ver. O do Lula de quanto? 31? Eu imagino que seja um número alto, 60?
2: 64% Rapaz, de rejeição ao Flávio no Sudeste, no Nordeste. No Sul, né, é o inverso, mas a situação ainda é um pouco melhor para o Lula, né? No Sul, 46% rejeitam o Flávio e 55% rejeitam o Lula. A gente fica dando importância para a rejeição, Omegali, porque essa vai ser uma eleição de rejeição. Inclusive, a gente outro dia falou aqui, né, sobre essa coisa do senso comum, de que o Brasil é um país polarizado, quando, na verdade, a grande maioria não tem adesão total a um lado, amor a um lado e ódio ao outro, que caracterizaria os sentimentos de polarização, né? Na verdade, as pessoas estão mais votando no menos pior. Por isso que a rejeição acaba sendo um fator crucial aí a ser medido pelas pesquisas nesse momento. Então é isso, para surpresa aí, Sudeste com essa divisão olho no olho, né? Assim, vai ser 50-50 praticamente aqui, né, Megali?
1: Foi
2: não sabemos
1: foi
2: se vai ser, tem uma campanha pela frente, né?
1: Foi bem disputado, mas é isso, né? Na última eleição, o Lula levou em Minas, o Bolsonaro levou em São Paulo, a coisa acabou meio que ficando no 0-0. E nessa eleição parece que aquilo que a gente falou anteontem, se não me engano, né? O eleitor tá resistindo muito a soltar a mão dos dois candidatos, né? Mais pelo medo da outra alternativa do que por convicção. Você vê que o Zema, o Zema é um governador bem avaliado e não consegue emplacar muitos votos. Ele chega a 10 pontos, no máximo, ali em Minas. O Aécio, que também foi um governador bem avaliado, não tem nada de voto em Minas Gerais, não consegue emplacar a própria candidatura. Então é um cenário que parece cristalizado, né? Vamos ver o que acontece até outubro.
2: E Mônica... Minas, os dois não conseguem...
1: Diga.
2: Desculpa, fala, Miguel. Não, não, não vai falar de bolão de futebol, que eu não sei.
1: Não, eu terminei, Mônica. Você ia falar de Minas.
2: Não, eu só estou... Você ia encerrar, né? Falando do Minas, a situação está tão complicada que eles não estão conseguindo nem ter candidato ainda, né? Exato. Quem é o candidato do Lula em Minas, né? Como é que está o Flávio Minas, enfim.
1: O próprio Cleitinho vai ser candidato, vai ser vice, ninguém sabe. E Mônica Bergamo volta com outras informações sempre exclusivas amanhã neste mesmo horário. Boa quarta para nós, Mônica. Até
2: amanhã.
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1: Hora de conversar com Carlos Andreasa. Andreasa, que tal vou chamar de treta, né? O Andreasa chamou, mas colocou entre aspas aqui, porque já houve tretas bem mais interessantes no STF, mas, enfim, essa pequena altercação entre Gilmar Mendes e André Mendonça a respeito de delações premiadas.
3: Não estamos falando de Lava Jato, Luiz Megali. Não estamos falando de Lava Jato. Meus amores, esse foi o mantra do ministro André Mendonça ontem pro Gilmar Mendes, né? Não estamos falando de Lava Jato, não estamos falando de Lava Jato, não estamos falando de Lava Jato. E, objetivamente, as coisas... não tem a ver. É claro que o espírito do tempo lavajatista, as práticas lavajatistas, por exemplo, de repente levantar o sigilo dos inquéritos no dia do julgamento para gerar um fato, engrossar o caldo político, isso está incorporado à prática dos ministros. De todos eles, o Alexandre de Moraes fez isso no curso do julgamento, dos momentos decisivos, no caso do movimento golpista. André Mendonça fez isso ontem. Não existem heróis, não existem santos nessa história. Mas existe a razão por que a turma está presa preventivamente. E aí me parece ser, nessa disputa especificamente, nesse caso fechado aqui de que tratamos o caso Master, a razão por que André Mendonça está certo e Gilmar Mendes errado nesse caso. E aqui, veja, não é defesa de André Mendonça, nem uma crítica genérica a Gilmar Mendes. É o caso concreto. Observem, e não precisa nem do material que foi disponibilizado ontem, observe o volume de provas sobre a natureza obstrutora da justiça do senhor Henrique Vorcaro, pai de Daniel Vorcaro, Felipe Vorcaro, primo de Daniel Vorcaro, o próprio Daniel Vorcaro, um obstrutor de justiça, Fabiano Zettel, obstrutor de justiça, essa rapaziada comandava, coordenava, constituiu uma milícia, atividade mafiosa, por meio do que gerindo bilhões nessa rede, há muitos milhões, constrangia, intimidava, calava. Mesmo com Daniel Vorcaro já preso, essa atividade miliciana para intimidação, para obstrução de justiça, continuou. Veja o caso do material ontem, disparado pela Polícia Federal, sobre a irmã do famoso sicário, o senhor Luiz Felipe, que matou-se dentro do cárcere da Polícia Federal. A conversa dela fazendo pressão para um intermediário, para um miliciano, cobrando dinheiro de Henrique Vorcaro, porque tinha conteúdo que poderia arruinar com a família Vorcaro. E o que a família Vorcaro fez, segundo a Polícia Federal? Foi lá por meio dos seus sicários, dos seus milicianos, e pagou. Essa é a razão por que essa turma precisa, neste momento, estar presa preventivamente, porque uma vez, sem o controle do Estado, absoluto do Estado, como deve ser nesse caso, sem essa forma de controle, irão para a rua com muito dinheiro ocultado, disparar milhões para influenciar a máquina pública, para violar o sistema, como fizeram e continuam fazendo, por que não, o sistema da Polícia Federal, do Ministério Público Federal, saber os movimentos da justiça, corromper ou manter corrompidos aqueles que têm comprados dentro, e não são poucos poderosos, dentro da máquina do aparelho do Estado. Fica bastante claro para quem quiser ver as razões por que essa turma, o pai de Vorkaro, o primo de Vorkaro, precisavam e precisam estar presos preventivamente. Não é um caso aqui, porque isso existe, de uso de prisão preventiva longamente para forçar alguém a delatar. Se tem alguém que não está forçado a delatar é Daniel Vorkaro. Aliás, ao contrário, né? Está muito à vontade para reformar quantas vezes quiser a sua delação. Isso agora se torna uma preocupação também, né? No caso do Mauro Cid, no movimento golpista, podia reformar quantas vezes quisesse. Até o ponto de gerar maledicência da suspeita de que só se sossegou com a delação do cara quando ele entregou o que a rapaziada queria. No caso de Vorkaro, não. Não tem pressão, não. Tá bem à vontade. E por mim, nós falamos aqui sobre isso ontem, acaba logo essa palhaçada de delação, bota o cara na cana dura de uma vez, Megali.
1: É isso. É isso. Assina embaixo. Andreasa, e na vitrolinha?
3: Na Vitrolinha Primavera e Nós Dois. Catinguelê, que é um dos meus grupos favoritos.
1: Olha o Pablo
3: chorando. Só dar o crédito aqui dos compositores rapidamente, tá? É, Barriga, maravilhoso. O Mito, que não é o Bolsonaro. E Fernando Nunes, um beijo.
1: Um beijo, até. Beijo.
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1: Hora de conversar com Juliana Rosa. Hoje é quarta-feira, uma super quarta de futebol e uma super quarta de decisões econômicas. Aliás, é super ou é só quarta, Ju? Porque aqui tem Copom, mas confesso que eu não chequei se tem Federal Reserve. Tem, então é super quarta mesmo, Ju.
4: A expectativa é de decisão de juros. Aqui no Brasil, Megali, a expectativa é de um corte de 0,25 ponto percentual na taxa de juros. É aquele corte homeopático que a gente está vendo desde que começou o conflito. O Banco Central apontava para um cenário mais favorável, para um corte mais acelerado de juros antes do conflito no Oriente Médio, e agora então vem sinalizando para esses cortes mais pequenininhos. E pode ser que o mais importante de hoje é que o Banco Central possa sinalizar que inclusive pode parar de cortar, mesmo que devagar, por conta de uma pressão inflacionária muito forte. As previsões estão apontando que a taxa básica de juros, que é referência para as taxas que a gente encontra aí no mercado, no custo do crédito, deve cair de 14,5% para 14,25%, e talvez dê uma parada para o Banco Central sentir como é que a inflação vai se comportar daqui para frente. Há uma expectativa de que a taxa de juros caia mais 0,25 ponto percentual depois, só depois das eleições. Então, a taxa pode terminar o ano de 2026 em 14%, que é uma pancada aí diante de um alto endividamento de pessoas e empresas aqui no país. A gente tem, olhando para frente, mesmo com o fim do conflito no Oriente Médio, ainda uma previsão de que os efeitos da inflação, eles demoram a passar, ficam por muito tempo ainda, mesmo com o petróleo caindo. Por exemplo, a agricultura comprou fertilizantes mais caro, então isso vai ser repassado ainda para o custo de alimentação. Além disso, o governo vem estimulando muito a economia com medidas, então vai colocando também lenha na inflação e isso dificultando a própria queda mais rápida de juros. E por último, o El Niño, né, pessoal? A gente começou o ano imaginando que esse fenômeno climático seria leve e as previsões estão apontando que pode ser o pior fenômeno da história, provocando piora tanto da inflação de alimentos quanto de energia elétrica. Então, um momento complicado aí para o Banco Central, mas também e principalmente para a população brasileira ainda tão endividada, né, pessoal?
1: A Juliana gosta dessa frase, eu também. A inflação sobe de elevador e desce de escada. Ju, bom trabalho para você, boa super quarta, até amanhã.
4: Até, um beijo.
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5: Estamos começando a coluna Giro Business. O tema da semana, o setor de tecnologia. E na minha companhia, a CEO da Microsoft Brasil, Priscila Larran. Priscila, bem-vinda ao Giro Biz, um prazer ter a sua companhia.
6: Obrigada.
5: Onde o nosso propósito comum é levar as pessoas conhecimento. Priscila, vamos trazer o tema inteligência artificial. As empresas mais avançadas, que investem em tecnologia, hoje utilizam, seja a inteligência artificial generativa, ou sejam os agentes autônomos. E aí eu pergunto, nos dias de hoje, na tua opinião, o que diferencia as empresas que utilizam IA e as que não utilizam?
6: Sérgio, de uma certa forma, todas as empresas estão utilizando a inteligência artificial ou as pessoas estão utilizando de algum jeito. Mas muitas empresas ainda estão utilizando a inteligência artificial para fazer perguntas e não para tomada de decisões mais rápidas e melhores. E essa é a grande diferença. Se você sabe o seu objetivo de negócio, a IA generativa, a aplicação de agentes autônomos pode mudar os processos e os resultados da empresa. Então, ela vira um habilitador da sua estratégia de negócio. Isso é o que faz uma empresa mais bem-sucedida do que a outra e é o que a gente chama de frontier firms, que são empresas de ponta, que são as empresas que vão estar operadas por IA e geridas por humanos.
5: Na tua visão, olhando para as médias e grandes, como se encontra a conscientização da necessidade de aplicação de uma IA mais avançada, como agente autônomos, por exemplo, promovendo, por fim, uma empresa então mais competitiva?
6: Hoje, entre as médias e grandes empresas, o que a gente vê é muito da aplicação na sua força de trabalho, aumentando a capacidade da força de trabalho, a relação com o cliente, obviamente que o cliente vai demandar uma relação mais inteligente com as empresas, né?
5: Bacana, Priscila, fico feliz de levar um pouquinho dos bastidores, do entendimento da expressão da tecnologia enquanto meio para quem busca ganhar mercado e eficiência. Na minha companhia, Priscila Lahan.
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0: São 9h39 no horário de Brasília. Você que está conosco na Band News FM na transmissão desta, ou na programação desta quarta-feira, dia 17 de junho de 2026. Seja muito bem-vindo, seja muito bem-vinda. Seguiremos juntos na programação da Band News FM durante toda esta noite. Daqui a pouco tem Band News na área. Comigo, Yuri Queiroga, também com a participação de Renato Manso e, claro, girando toda a nossa equipe direto dos Estados Unidos, num dia de agenda cheia de Copa do Mundo, transmissões, duas transmissões de dois grandes jogos durante essa tarde, estreia de Portugal de Cristiano Ronaldo, um super jogo entre Inglaterra e Croácia, Inglaterra venceu por 4-2 e a gente vai falar de tudo aqui na Band News FM. Antes, atualização dos principais assuntos do dia. Os presidentes Lula e Donald Trump trocam cumprimentos frios e farpas no último dia do G7, do encontro do G7, o grupo dos países com as maiores economias mundiais. As informações chegam com Márcio Rocha.
1: Os Estados Unidos poderiam aprender com o Brasil a ter eleições mais tranquilas, mais leves e menos conturbadas, de acordo com o presidente Luiz Inácio Lula da Silva. A fala foi feita depois do fim da cúpula do G7, o grupo dos países mais ricos do mundo, que foi realizada na cidade de Evian, na França. Na coletiva de imprensa que fez um balanço sobre o evento, Lula afirmou que não existe outro país no mundo que tenha um sistema com as urnas eletrônicas como o brasileiro e que o Brasil não fica como no século passado com o voto no papel. Além disso, afirmou que não pediu uma reunião bilateral com o presidente Donald Trump porque os dois ainda estão em negociação sobre as tarifas comerciais.
0: O Comitê de Política Monetária do Banco Central reduz a taxa básica de juros da economia em 0,25 ponto percentual. A decisão foi tomada de forma unânime pelo comitê. Os detalhes com Rafael Procópio.
2: O Comitê de Política Monetária, o Copom, decidiu reduzir mais uma vez a taxa básica de juros. A Selic saiu dos 14,50% ao ano para 14,25%. E a decisão foi divulgada pelo comitê na noite desta quarta-feira. A decisão foi tomada de maneira unânime entre os membros do Copom. Apesar de ser a segunda queda consecutiva no índice, o Brasil segue com a maior taxa de juros do mundo. Por meio de nota, a Confederação Nacional da Indústria, CNI, criticou a queda tímida da taxa, dizendo que a redução em apenas 0,25 pontos percentuais não é capaz de reverter o quadro de estagnação dos investimentos no país. A Confederação também ressalta que a taxa ideal seria de 11,1% ao ano.
0: Nos Estados Unidos, o Banco Central do país manteve a taxa básica de juros na faixa de 13,5% a 13,75% ao ano, menor nível desde setembro de 2022. O anúncio feito nesta quarta-feira veio em linha com as expectativas do mercado e foi aprovado por unanimidade pelos integrantes do comitê. Os investigadores da Polícia Federal afirmam que a derrubada do sigilo de processos do Banco Master escancarou a necessidade de manter Daniel Vorcaro e familiares do banqueiro na prisão. Além de Vorcaro, estão presos Henrique Vorcaro, pai do empresário, e Felipe Cansado, primo do dono do Banco Master. Segundo a apuração da Band, Henrique Vorcaro ligou para Manuel Mendes Rodrigues, o Manolo, pelo menos 20 vezes na véspera da prisão. Uma das conversas durou mais de 20 minutos. Na avaliação da Polícia Federal, se o pai e o primo agiam enquanto Vorcaro estava preso, o próprio dono do Master não pode seguir para a prisão domiciliar para não continuar delinquindo. Segundo delegados ouvidos pela reportagem sob condição de anonimato, a derrubada de sigilo reforça a avaliação de que Daniel Vorcaro deve ir para o Complexo da Papuda, em Brasília. A PF não o quer na superintendência nem em cela comum.

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2: Tem um biscoitinho francês muito gostoso, chama Sablé Breton. A diferença desse biscoitinho para um dos que a gente faz normalmente é que ele leva fermento, então ele dá uma aeradinha e é bem amanteigado. Super fácil de fazer e agora que tá chegando férias, é ótimo pra você fazer um potão, encher o pote e esperar aí a turma, as visitas, as crianças, a turminha para ajudar a esvaziar o pote, não é mesmo? É o seguinte, você vai pegar duas gemas com meia xícara de açúcar e 75 gramas de manteiga em temperatura ambiente e vai bater. Eu bato na batedeira de mão até ficar um creminho amarelo claro fofinho. Quando tiver aquele creminho amarelo bem fofinho, você vai colocar uma colher de chá de flor de sal, tem que ter 3 quartos de xícara de farinha de trigo e meia colher de chá de fermento em pó. E aí mistura, pode até ser na batedeira, mas o que não pode é bater demais. Então bate só até todo mundo se incorporar e acabou. É uma massa mole, então você pode fazer um rolo como se fosse uma minhoca gordinha e gelar, e depois que tiver gelado, uma horinha depois, você corta fatias e leva pra assar as bolachinhas, né? As fatinhas vão ser as bolachinhas. Delicioso! Pode colocar uma canelinha em cima, se você quiser, pode aromatizar com baunilha, pode aromatizar com um pouquinho de cacau em pó, então pode ser uma massinha versátil que você usa em vários sabores aí de biscoito, mas o importante é que ele vai ficar fofinho, crocante, desmanchando na boca.
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0: Pode crer, vamos junto.
1: 9 horas e 46 minutos no horário de Brasília. Estamos, a partir de agora, juntos com mais uma edição do Band News na área. A partir deste momento, você, claro, tem todo o resumo e, claro, que já nós começamos com essa trilha, porque é Band News na área, especialmente falando de Copa do Mundo FIFA 2026. Afinal de contas, gente, no último dia da primeira rodada da fase de grupos, e olha como tá passando rápido, hein? Já vamos completar a primeira semana de jogos desta Copa do Mundo. Nós fechamos essa primeira rodada, fechamos essa primeira semana de Copa, desde a abertura na última quinta-feira lá na Cidade do México, com grandes partidas nesta quinta-feira. E ainda a gente vai ter outras. Tá terminando lá o jogo entre Gana e Panamá, e às 11 horas da noite, Uzbequistão e Colômbia jogam. Daqui a pouco a gente traz as escalações, traz tudo aqui no Band News na área desta quarta-feira, dia 17 de junho de 2026. Amanhã já começa a segunda rodada da fase de grupos, e na Band News FM você vai acompanhar México e Coreia do Sul a partir das 9h30 da noite, no comando de Silva Júnior. Eu sou Yuri Queiroga e a partir de agora convido você a participar com a gente pelo nosso WhatsApp, pelo 11-999-592-100, 11-999-592-100, e também, claro, pelo nosso chat lá no YouTube, youtube.com/radio Band News FM.
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1: Reta final de preparação da seleção brasileira para enfrentar o Haiti lá no Lincoln Financial Field em Boston. Essa partida vai ser na sexta-feira, às 9h30 da noite. Claro que a Band News FM, com uma cobertura mais que especial em todas as plataformas, e a bola rolando às 9h30 da noite, vai trazer todas as informações direto da Filadélfia, com toda a nossa equipe liderada pelo Fábio França, com o Marcelo Duó na narração, com o Bernardo Ramos, com a Aline Fanelli também direto do estádio, e todas as informações durante a nossa transmissão. E a Aline Fanelli acompanhou este dia que antecede a viagem para a Pensilvânia. Nesta quinta-feira, a seleção brasileira já pega o avião e vai para a Filadélfia, vai para a Pensilvânia para acompanhar, ou para já fechar ali a preparação, se concentrar, e na sexta-feira entrar em campo contra a seleção do Haiti. Aline Fanelli, o que é que você nos conta deste dia da seleção brasileira? Tudo bem, Aline?
4: Fala, meu povo! Boa noite pra vocês. Como é que vocês estão? A gente
1: tudo
4: tá
1: bem.
4: Acompanhando a seleção brasileira, e hoje foi um dia bastante agitado, né? Primeiro, por causa da aparição do Neymar no gramado, ele foi para treinar com os companheiros, muita calma nessa hora. O Neymar apareceu por lá, ele fez um início de uma ativação muscular com a equipe, uns 3-4 exercícios, e depois foi trabalhar com o preparador físico da seleção brasileira à parte. Tudo isso já estava previsto neste processo do Neymar, que é tratado como normal nesse período de recuperação. Então, a gente pode dizer que ele está num início de transição física para o gramado. O resto da atividade ele não fez com o grupo, o time continuou trabalhando, o Ancelotti continua fazendo algumas observações. Ele trabalhou com o Léo Pereira, com o Gabriel Martinelli entre os titulares, o Fabinho, Igor Thiago, Luiz Henrique, mas tudo ainda para observar a movimentação da seleção brasileira. Eu acho que até para despistar, gente, um pouquinho, tá? O Gabriel Magalhães, o Bruno Guimarães e o Rafinha na segunda tinham ficado fora do treino por causa de controle de carga. Ontem eles trabalharam normalmente e aí o Ancelotti fez essas alterações. A gente imagina que ele vai definir o time hoje Não sei, hoje não, perdão, amanhã. Não sei se ele vai contar pra gente na entrevista coletiva, é o que vamos aguardar. Então, amanhã, a seleção vai treinar às 11 da manhã, do horário de Brasília, e depois vai viajar pra Filadélfia. A gente também vai pra acompanhar a entrevista do Ancelotti, que vai ser no Financial Field, no estádio que vai receber o jogo da seleção brasileira, às 9h30 da noite da sexta-feira contra o Haiti. Hoje tivemos uma longa entrevista coletiva com o lateral direito Danilo, quase 40 minutos de um papo. E eu vou falar pra vocês, é sempre muito bom ouvir o Danilo, tá? Se a gente tivesse uma hora e meia de entrevista, já seria ótimo também, porque o Danilo sempre tem coisas boas a acrescentar. E algumas das coisas boas que ele falou, e de pés no chão, e de realidade, de maturidade, a gente vai tratar aqui. Primeiro que, assim como a gente, ele disse que o primeiro tempo contra Marrocos assustou. Então, estamos vendo a mesma coisa, aparentemente. Fala, Danilo.
0: Assustou. Assustou porque existia tanta expectativa interna em fazer um jogo grande, um jogo de domínio, um jogo de pressão a todo tempo. E quando as coisas não acontecem daquela maneira, e ao contrário, a equipe adversária tem o controle, tem várias ocasiões e tudo, isso realmente é algo que não é fácil digerir. Que não adianta, você não vai passar de um momento no jogo onde você está tomando pancada a um momento onde você vai bater. Você precisa achar o equilíbrio primeiro. Não foi um segundo tempo excepcional, mas foi um segundo tempo onde a gente conseguiu dar mais pausa, a gente conseguiu encurtar as distâncias de passe, achar mais linhas de passe. E aí, normal que a confiança vá crescendo, normal que os jogadores com muita qualidade, principalmente os da frente, se sintam mais soltos e mais leves para fazer as jogadas. A gente conversou muito, talvez até demais, eu te digo, porque realmente a expectativa era muito alta. Então a gente falou muito, falamos muito entre nós, mas sempre de forma propositiva, tentando encontrar esse equilíbrio, como eu falei, sem perder a essência e a agressividade que a gente precisa ter, mas sabendo que no final conta aquilo que é o resultado final. Então, durante o jogo, vão acontecer vários momentos onde a gente vai ter dificuldade, a gente vai precisar juntar, defender melhor, vai precisar fechar os espaços, mas o que vai contar no final das contas é o resultado final.
4: Ele também comentou sobre a necessidade de vitória, claro, mas muita gente dizendo, precisa golear o Haiti, fazer um largo placar. E o Danilo foi firme com relação a isso.
0: Seria uma grande loucura eu falar algo sobre isso. O Brasil precisa entrar taticamente bem postado, fazer um jogo seguro, um jogo onde a gente vai querer o comando, sim, da partida e buscar ganhar a todo momento, da melhor forma possível e mais equilibrada. Agora, falar de quantos gols, isso realmente é uma expectativa muito elevada e uma falta de respeito, eu diria, com aquilo que é o futebol de hoje em dia. A maneira de quebrar isso, meu amigo, nós não podemos esperar a bola no pé. A partir do momento que libere o jogador entre linhas, atacar a profundidade, movimentos cruzados, jogar a bola para fora e cruzar, encher a área, essa é a nossa maneira de demonstrar para o nosso torcedor que a gente quer realmente o resultado.
4: Bom, é isso, pessoal. Acho que vocês têm muito para debater hoje com relação a Danilo, a Neymar, a seleção brasileira, e amanhã já estarei na Filadélfia para acompanhar todos os passos do Brasil para essa partida contra o Haiti. E ó, pessoal, não pode nem pensar em colocar a camisa do Brasil na estátua do Rock lá na Filadélfia, porque dá azar. O Departamento de Turismo da Pensilvânia já avisou. Ó, a gente tá avisando. Se colocar, dá azar. A torcida do Equador colocou a camisa, deu azar. Perdeu na primeira rodada. Espero que ninguém faça isso. Também não pode colocar do Haiti, porque se colocar do Haiti, a estátua sabe que tá passando para trás. Então tem isso. Eu vou lá conferir que ninguém vai colocar a camisa da seleção brasileira na estátua. Beijo, gente. Até mais.
1: Confira mesmo, viu, Aline? A gente vai ficar de olho por aqui. A gente vai ficar de olho nessa história toda. E quem também está de olho em toda essa história em torno da estátua de Rock Balboa e de quem veste a estátua vai ter azar é o nosso Renato Manso. Renato Manso, que hoje esteve com a gente na transmissão de um jogaço, Inglaterra 4, Croácia 2. A gente vai falar sobre ele daqui a pouquinho, ô Manso. Mas já dando um boa noite e um parabéns a você, ao Anderson, junto com Marcelo Duó, Léo Fontes, Maurício Ferreira, Bruno Camarão, pela transmissão hoje. Nesse jogaço, para muitos o melhor jogo da Copa até aqui. Antes disso, claro que nosso assunto é seleção brasileira, com essas dúvidas ainda colocadas na cabeça do técnico Carlo Ancelotti. Seja bem-vindo mais uma vez ao Band News na área, Manso.
5: Ótima noite para você, Yuri, para todo mundo que acompanha a gente na Band News. Primeiro, agradecer aí as palavras, mas dizer que fica mais fácil, né? Quando a turma é boa, quando a turma é de qualidade ali, É só fazer o fácil, fazer o simples que a bola rola. É um grande jogo hoje, Inglaterra e Croácia, a gente vai falar um pouquinho sobre isso. Falando especificamente da seleção brasileira, duas coisas. Eu queria corroborar com o que a Aline falou sobre o Danilo. É muito bom ouvir um atleta de futebol profissional ter tanta lucidez na hora de explicar aquilo que pensa, não fugindo da verdade, porque o que a gente vê é muita gente tentando ali meio que ludibriar, enganar, guardar demais segredos. E eu acho que quando você perde o controle da narrativa, você oferece a nós da imprensa, ao torcedor de maneira geral, a todo e qualquer tipo de história, né? Então acho que o Danilo fala e fala com propriedade daquilo que está acontecendo nos bastidores, da expectativa da seleção de maneira geral e do que tem que fazer contra a equipe do Haiti. O Ancelotti tem uma grande missão, o Yuri, que é corrigir primeiro o seu sistema defensivo. Ah, mas é o Haiti é um time frágil, um time que ao longo da história não fez muita coisa, né? Não tem um elenco tão qualificado quanto o elenco brasileiro, mas nessa Copa do Mundo está claro, está bem nítido para mim. Não consegui assistir todos os jogos, mas assisti praticamente a maioria, e eu posso garantir a você, o Brasil foi uma das piores equipes que defendeu nessa primeira rodada, nessa primeira fase, né, os primeiros jogos. Todas as seleções com padrão defensivo muito bem solidificado, muito ajustado, e o Brasil, principalmente no primeiro tempo, foi um bando. E não me surpreende que o Danilo realmente concorde com isso, porque é um cara sincero, é um cara que sabe muito bem, sabe explicar muito bem as deficiências, não é só algo teórico, ele consegue explicar o porquê das coisas não terem funcionado, e acho que é a primeira grande missão. Como é que ele vai corrigir, eu não sei. Talvez não seja contra o Haiti. No jogo contra o Haiti, talvez ele vá armar um time até mais ofensivo do que foi contra o Marrocos. Mas pensando a longo prazo, é algo que o Ancelotti precisa trabalhar urgentemente para corrigir.
1: E você falou de um ponto que é das defesas. E a gente viu, o Iraque levou 4-1 da Noruega, mas foi muito mais ali por, primeiro, no primeiro tempo a gente teve aquele recuo malfadado que gerou o segundo gol do Haaland. E no segundo tempo, fisicamente a equipe cansou e, assim, a diferença, né, de seleções falou mais alto. Mas era um time que ali até determinado momento estava competindo, estava tendo um bom volume defensivo. Nem precisa falar da seleção de Cabo Verde, nem precisa falar da República Democrática do Congo, né, o que fez com a seleção portuguesa. Então a gente está tendo principalmente essas seleções que não estão, digamos, com a responsabilidade de buscar uma classificação, propondo demais um jogo. É o quadro que a gente pode enfrentar amanhã, um Haiti fechadinho, tentando se esmerar por ali, tentar sair nos contra-ataques. A gente viu que o Haiti até competiu um pouco com a seleção escocesa.
5: A Escócia aqui, para mim, é uma decepção dessa primeira rodada, porque eu esperava mais, inclusive, um domínio maior sobre o Haiti. O Haiti surpreende porque não é um sparring, é um time que também, como eu falei, sabe, Yuri, tem de onde tirar. Você vê que tem um trabalho, vai esbarrar numa limitação técnica, na qualidade dos jogadores mesmo, na matéria-prima. Mas como trabalho, existe ali a influência de um treinador que sabe o que está fazendo. E acho que o Brasil vai enfrentar amanhã alguma dificuldade. Não acho, pode até se transformar num jogo fácil, se faz 1-0 logo, se quebra logo aquela expectativa, se a bola deixa de queimar no pé. Então acredito que o Brasil pode transformar o jogo num jogo mais fácil. Mas é aquilo que o Danilo falou, não adianta pensar no segundo, no terceiro, no quarto gol. É preciso pensar no primeiro, em fazer o primeiro, em conseguir superar essa desconfiança do começo do jogo e aí sim, aos poucos, ir se consolidando na partida. Mas eu imagino um Haiti bem fechado, dificultando muito essa entrada do Brasil por dentro, por isso que acho que o Ancelotti acerta um pouco quando ele pensa em talvez mexer um pouco dos lados, talvez a entrada do Luiz Henrique. Eu vi que ele treinou o Rayan também ali, talvez por dentro, junto com o Luiz Henrique, para dar um pouco de alternativas. Não sei se ele vai começar dessa forma, mas me agrada essa ideia de ele, né, tentar já propor essa ideia. Talvez ele mantenha o Igor Thiago para dar uma sustentação ali no meio da defesa do Haiti. Mas é isso que eu acho. Assim, o Haiti e Escócia provou que são equipes que têm defesas que conseguem competir. Mas, obviamente, será um desastre se o Brasil não conseguir vencer a equipe da América Central.
1: É jogo que virou chave. Poderia ser daquelas partidas que o Brasil tem vencido o Marrocos. Era difícil? Era. Mas tem vencido o Marrocos, essa partida talvez seria tratada com muito mais calma por todos, né? Ah, a gente vai talvez ter ali um pouquinho de espaço para manter a ideia que foi mostrada contra Marrocos. Enfim, isso não vai acontecer. O Brasil precisa fazer resultado. E olha, honestamente, eu não sou, Manso. E eu vou perguntar para você se você... É dessa ideia. Eu não sou da ideia que a seleção brasileira tem que golear para dar resposta. Tem que vencer, tem que somar os 3 pontos. Que inclusive dentro do nosso grupo a gente viu a Escócia que teve dificuldade e não conseguiu ou não goleou, e o Haiti mostrou algo que a gente não estava talvez esperando. E você?
5: Eu também. Primeiro passo, eu vejo o futebol, Yuri, de uma maneira muito, muito simples. Eu vejo primeiro o futebol como um esporte de alto rendimento, no qual você tem objetivos a serem cumpridos. Então eu não sou um resultadista, mas eu entendo que o trabalho do treinador e dos atletas é chegar a vitória, né? Às vezes você vai jogar de forma mais bonita, às vezes você vai jogar de forma mais envolvente, de forma mais automatizada, e às vezes você vai ser mais tímido, você vai ser mais pragmático, você vai ser mais estrategista dentro das suas próprias limitações. E uma das coisas que o Danilo falou na coletiva hoje, que até muitas vezes é tirado um pouco de contexto, é a ideia de que o Brasil não é talvez tão... se a gente for colocar na mesma prateleira hoje... eu não estou lembrando agora exatamente a expressão que ele usou, mas o Brasil não tinha a mesma confiança de como joga a França, de
1: a
5: como
1: mesma
5: joga
1: maturidade.
5: A Alemanha, a mesma maturidade. E acho que o que ele quer dizer com isso é, se o Brasil contra o Haiti precisar ser um time que tem uma proposta diferente da natureza do futebol brasileiro, é importante entender que nesse momento faz sentido. Não vai agradar todo mundo, o torcedor vai ficar chateado, mas o futebol é principalmente numa competição como a Copa do Mundo, você vai ganhando confiança à medida que os resultados vão acontecendo e que você vai avançando de fase. Então, eu sou da tese de que primeiro se vence, depois se corrige. Não adianta ficar tentando jogar de um jeito e os resultados não acontecerem, você mina o trabalho. Então, como eu disse, né, parece um paradoxo. Eu não sou um resultadista, não acho que um time deve jogar somente para fazer resultado. Quanto mais automatizado, quanto mais técnico, quanto mais tático e melhor você executa, o seu time está muito mais próximo de vencer. Mas contra o Haiti amanhã, o primeiro passo é ganhar o jogo, ficar vivo, inclusive na luta pela liderança do grupo, ir para o jogo contra a Escócia para ganhar e também passar em primeiro lugar no grupo, porque isso vai interferir na sequência da competição. E aí, obviamente, se você conseguir conciliar isso com um jogo mais bonito, um jogo mais agradável, melhor ainda.
1: Bom, Brasil e Haiti na sexta-feira, 21h30. Claro que você acompanha tudo aqui na Band News FM, direto da Filadélfia, com Marcelo Duó, Bernardo Ramos, com Aline Fanelli, com Fábio França, todo o nosso time direto do Lincoln Financial Field lá na Filadélfia. Terminou Gana e Panamá. Gana fez aos 50 minutos do segundo tempo com o Irenki. 1-0 para Gana sobre Panamá. É um resultado que a gente pode dizer, o Léo Fontes. Esse jogo aqui praticamente definiria quem vai brigar pela terceira vaga desse grupo, do grupo L, que tem Inglaterra e Croácia. E por muito pouco, Gana não se enrolou com a seleção panamenha que a gente viu aqui jogar contra o Brasil antes da Copa do Mundo. Aquela coisa que esperava, muita gente dizendo assim, esperava mais de Gana, esperava mais, enfim, da própria seleção, que sempre que esteve em Copa do Mundo fez bons papéis, principalmente 2006 e 2010. A seleção de Gana, portanto, vence por 1-0. Dentro de um grupo que teve Inglaterra 4, Croácia 2. Um jogaço que aconteceu hoje às 5 horas da tarde pelo horário de Brasília. Maurício Ferreira também esteve na nossa transmissão junto com o Renato Manso. E direto lá de Dallas, ele traz as informações direto do Texas. Ele Conta tudo destes bastidores de Inglaterra 4, Croácia 2. O que é que você nos conta, Maurício Ferreira? Tudo bem?
6: Salve, salve, pessoal. Ligado por aqui no Band News na área desta quarta-feira. Opa. Aqui do AT&T Stadium, na cidade de Dallas, no Texas. Acompanhamos as estreias de Inglaterra e Croácia na Copa do Mundo, grupo L da competição. E com vitória inglesa no brilho, mais uma vez, de Harry Kane, que está na disputa, no páreo aí, para receber a bola de ouro dessa última temporada 2025-2026. E ele abriu a contagem cedo por aqui, aos 10 minutos, um pênalti infantil de Luka Modric, que, desatento na jogada, acabou derrubando o Madueke. O Harry Kane foi para a bola, na primeira batida parou no goleiro Livakovic, mas que acabou se adiantando. E aí, com a checagem do árbitro de vídeo, mandaram voltar o pênalti. O Harry Kane, na segunda oportunidade, repetiu a cobrança, lado esquerdo do goleiro, e colocou no fundo das redes. O gol de empate da Croácia veio aos 35 minutos, passe do Sutite para o Baturina deixar tudo igual. Harry Kane foi para as redes mais uma vez ainda na primeira etapa. Cobrança de escanteio pelo lado direito, ele sobe entre dois defensores e de cabeça coloca no fundo das redes para marcar o 10º gol dele em Copas do Mundo e se igualar a Gary Lineker como o maior artilheiro inglês na história das Copas, ambos agora com 10 gols, o Kane com 32 anos, até a possibilidade de uma próxima Copa do Mundo, mas ainda com dois jogos aqui pela frente, vai pegar ainda Gana e Panamá por esse grupo L da competição. Se essa vantagem parecia certa para os ingleses na primeira etapa, a Croácia ainda encontrou tempo para deixar tudo igual aos 49, numa assistência de cabeça do Perisic, depois de uma bola colocada na área, o Musa apareceu por ali. Croatia, o pessoal tá saindo por aqui. Are not happy today, I think so. Are you happy? First game. First game. Aí, viu, Yuri Queiroga, os croatas passaram por aqui, ó. Perguntei, obviamente, se eles não estavam felizes, mas first game, primeiro jogo, né? Ainda tem Gana e Panamá pela frente.

0: 60 anos. O Bellingham, então, fez 3-2. O Livakovic, depois de uma sequência espetacular de defesas, evitou que esse quarto gol fosse marcado rapidamente, mas aos 39, já com gás novo na seleção inglesa, não teve como pro goleirão Livakovic. Assistência do Bukayo Saka e o Rashford colocou no fundo das redes, decretando essa vitória por 4-2, o primeiro passo da Inglaterra por aqui, então, com o pé direito, quem sabe, para conquistar o título da Copa do Mundo. Com essa pressão por todo o jejum, mas os jogadores, o técnico Thomas Tuchel, cientes de que é um grupo que oferece esse sonho, né, de você conquistar a Copa do Mundo e brigar, quem sabe, com França, com Espanha, com Argentina, Portugal. Vou colocar o Brasil também, claro, nesse balaio todo por aqui, embora estejamos ainda numa prateleira inferior a essas outras seleções, pelo menos acredito eu, mas foi um primeiro passo. A Inglaterra estreia com vitória para cima da Croácia, importante para terminar nessa primeira colocação do Grupo L, pensando já nas possibilidades de enfrentamento na segunda fase. Viu, Yuri Queiroga? Boa sequência de programa por aí para vocês.
1: Aquele abraço, valeu, Maurício Ferreira, direto de Dallas, ó.

0: Renato Manso, que comentou a partida hoje com a gente. E aí, Renato Manso? It's coming home. Será que volta pra terra do futebol?
1: Tomara que não, viu, Du? Tomara que não, viu?
0: Amém!
1: Eu sei que tem jornalista que não gosta muito de outros jornalistas que torcem, né? Eu sou torcedor da seleção, então eu, antes de qualquer coisa, torço para que venha o Hexa. Se vai jogar bonito, se não vai, já falei aqui, eu quero que venha.
0: Todos nós.
1: É, e aí eu falo isso, o Yuri, porque eu sei que a Inglaterra é um dos times mais fortes que a gente viu nessa primeira rodada de Copa do Mundo. É, a gente pode colocar a França, obviamente, como um pilar, né, talvez a number one dessa Copa. A Alemanha também pegou o adversário frágil e fez valer toda a sua superioridade contra Curaçao. A Argentina, com o nosso querido ET, Lionel Messi, fez o 3-0 contra uma Argélia difícil, dura de ser batida. Então a gente vê os protagonistas meio que tomando as rédeas aí da primeira rodada. E a Inglaterra hoje contra uma Croácia que, historicamente, pelo menos nas últimas Copas, montou times muito fortes ali com o Dalit. Times muito fortes no meio campo, com qualidade técnica, com qualidade tática de jogo, e conseguiu ser superior de uma maneira até, talvez, não vou dizer improvável, mas até surpreendente, porque eu esperava até um pouco mais da Croácia, um jogo mais equilibrado. O placar foi 4-2, mas teria sido muito maior se não fosse o Livakovic, o goleiro da Croácia, que inclusive o brasileiro tem pesadelo, né, com esse nome Livakovic. Para quem não está ligando o nome à pessoa, é só o cara que tirou o Brasil da Copa de 2002 nos pênaltis. É um dos responsáveis também, né, claro. Então o Livakovic fez um grande partido, principalmente no segundo tempo, onde a Inglaterra pisou no acelerador com Kane, com Bellingham, com o Declan Rice, que jogou demais, talvez o grande motor dessa equipe, né? O Kane, o pensador e o cara que define, o cara que mata o jogo. É uma Inglaterra muito organizada, que quando precisou, marcou no último terço, sem dar espaço para a Croácia. E talvez ali, durante 15, 20 minutos, ainda teve um sufoco maior, uma pressão maior da Croácia, quando o Dalit muda um pouco da estrutura, coloca um time mais para frente. O Pazdalic, né, sai, dá lugar a outros... Matarovic, que entra ali como um jogador mais centralizado, dando um pouco mais de sustentação à equipe da Croácia, mas tirando isso, foi um grande domínio da Inglaterra, que venceu com toda todo favoritismo, fez valer o seu favoritismo, e também com toda a superioridade que a gente viu ao longo dos 90 minutos.
0: É uma mensagem aqui, essa vale a pena, antes até da gente já caminhar para se despedir aqui do Band News na área, Manso. Mas tem uma mensagem que chega aqui do José Maria Guedes, ele é ouvinte nosso em Januária, norte de Minas. Ele diz o seguinte: do jeito que nossa seleção tá jogando, preferia ver nos representantes da Copa o time do Poeirão daqui de Januária. Poeirão, para quem não sabe, é a forma mais comum de se referir às equipes do futebol amador, futebol de terra. Sim. Né? E aí ele citou o time aqui. Antão, Boca de Fogo, Faísca, Fumaça e Zé Cabrinha.
1: Opa!

0: Chapeleta, Zé Maritaca e Vá Cabeção. Tarzan, Guelas. Oi.
1: Não, a zaga é pra pegar fogo aí, né? Já
0: tu lembra daquele fumaça, desenho? Faísca fogo. E Fumaça? Tinha um desenho das antigas, claro. Faísca e Fumaça.
1: É um entrosamento absurdo aí.
0: Mas é mais um daqueles que estão descrentes, né, do desempenho da seleção brasileira. A gente espera que contra o Haiti o negócio comece a deslanchar, depois contra a Escócia, e pegue no breu para as fases que importam, que são as do mata-mata.
1: É, Yuri, eu entendo demais. É, José Maria
0: Guedes.
1: Do nosso ouvinte. Nosso José Maria Guedes, eu entendo perfeitamente, acho que faz muito sentido. Mas a gente precisa só lembrar de uma coisa. Existe uma palavra que eu gosto muito quando eu vou pensar, analisar alguma situação, é contexto. Acho que existe um contexto. Se a gente olhar para o que foi o Brasil durante todo o ciclo, não dá para criar tantas expectativas. 4 mudanças de treinadores, um trabalho de 1 ano só do Ancelotti, que tentou aí fazer um remendo, trazer jogadores que estavam meio afastados, né, que estavam fora dos planos e de repente se tornam importantes. O que não quer dizer que ele acertou em todas as escolhas. Acho que tem algumas coisas, até na própria formatação do time, que são questionáveis. Eu não estou falando isso para tentar passar pano, para tentar diminuir a pressão em cima da seleção brasileira, não. Mas, de fato, ela não chegou na Copa do Mundo como uma das grandes favoritas. Então, assim, a torcida e a expectativa é que o Ancelotti consiga organizar a casa para que o Brasil possa ser competitivo. Se o Brasil for minimamente competitivo, principalmente no seu setor defensivo, ele tem potencial ofensivo lá na frente para poder ser uma equipe dura de ser batida e que tem condições de avançar mais longe nessa competição. O que me frustrou contra o Marrocos é que o Brasil foi um bando defensivamente. Então, eu reconheço e concordo com o José Maria, mas vamos esperar para que nos próximos jogos a gente veja um time já mais organizado.
0: Bom, Renato Manso estará conosco em várias transmissões ainda da Copa do Mundo, já esteve conosco em 2 pelo menos, né? Domingo passado, Costa do Marfim, Equador, hoje com Inglaterra e Croácia, e a próxima é Bélgica e Irã, não é isso?
1: Bélgica e Irã. Eu acho que quem fez a escala, viu, ele gostou de mim, só pega o jogo bom. Bélgica e Irã, vou fazer Noruega e França.
0: França e Noruega, o jogaço, não, viu?
1: Pois é, tô bem com quem fez a escala, viu? Gratidão, inclusive.
0: Valeu, Manso. Grande abraço a toda a nossa equipe aí em Fortaleza. Nessa transmissão, que é toda da rede Band News FM. Não é só Fortaleza. Belo Horizonte participando. Porto Alegre estará conosco. Salvador também com a gente. Então, o Brasil inteiro junto com a Band News FM, não apenas na audiência, mas nas pessoas que fazem estas transmissões irem ao ar. Valeu, Manso.
1: Valeu demais, Yuri. Grande abraço, estamos sempre à disposição.
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0: São 10 horas e 22, virando para 23 minutos no horário de Brasília. Você, claro, continua acompanhando a nossa programação aqui por São Paulo. Nós estamos no Dial do Rádio, mas todo o Brasil continua nos acompanhando em todas as plataformas. O canal 131 do LG Channels, o TCR Channels, além também da nossa transmissão pelas redes sociais, também no app Band Play e lá no bandnewsfm.com.br. Tem participações por aqui. O Edu Fornazieri mandando mensagem por aqui no 11999-592-100. O Robson falando aqui a respeito do Rafinha. Estranho o Rafinha não jogar, não ter rendido em quase 100 minutos. E ninguém falou da não entrada do Endrick contra Marrocos. Falou e não apenas falou. O Endrick também pode ganhar espaço. Ainda não é nada definido, mas pode ganhar espaço também contra a seleção do Haiti. A ver o que o técnico Carlo Ancelotti vai fazer. Bom, final de jogo na partida das 8 da noite. Foi realizada entre Gana e Panamá. E a seleção de Gana, dentro do grupo da Inglaterra, né, grupo de Inglaterra e Croácia, venceu por 1 a 0. Com isso, Inglaterra e Gana têm 3 pontos. Claro que o saldo de gols da seleção da Inglaterra está melhor, né? Saldo de 2, venceu a Croácia por 4-2, mas Gana e Inglaterra acabam partindo à frente no grupo E. Essa partida foi realizada em Toronto, no Canadá, com a vitória de Gana com o gol já no finalzinho, gol marcado pelo Irenqui, depois de uma assistência do Tomás Asante. 1-0 para a seleção de Gana. Daqui a pouco a gente vai ter Uzbequistão e Colômbia. Vamos ver aqui, as escalações já foram definidas, até para a gente falar em relação aos jogadores que atuam no futebol brasileiro, né? E aqueles que também já passaram pelo futebol do Brasil, né? Já tiveram passagens, a exemplo do Richard Rios, que hoje está no Benfica. Vamos lá. A seleção da Colômbia definida com o Camilo Vargas no gol, Munhoz na lateral direita, Davinson Sanches, Lucumi, né, o Ian Lucumi, o zagueiro do Bolonha, e Mojica na lateral esquerda. Mojica é zagueiro do lateral esquerdo do Mallorca. O meio campo tem Lerma e Puerta. Puerta é jogador do Racing Santander da Espanha. E o Lerma, jogador do Crystal Palace, considerado um esteio desse meio campo colombiano. Com à frente James Rodrigues, John Arias, jogador do Palmeiras, começa como titular, ao lado de Luis Suárez, não é o Luisito Suárez, que é uruguaio, Luis Suárez do Sporting de Lisboa, e Luis Dias, jogador do Bayern de Munique. Essa é a formação, portanto, da seleção colombiana, que ainda tem o Carrascal no banco de reservas, Carrascal do Flamengo, assim como o Andrés Gómez, jogador do Vasco, também no banco de reservas, e o volante Portilha, que defende o Atlético Paranaense. Esses todos estão como opções ali do técnico Néstor Lorenzo da seleção colombiana. A equipe do Uzbequistão não abre mão dos seus nomes mais conhecidos, né? São dois. O Kuzanov, zagueiro do Manchester City, começa também entre os três zagueiros. E o Shomurodov, que é atacante, joga no Başakşehir da Turquia, o Shomurodov, que é o capitão da equipe, inclusive, também entre os titulares. Yusupov, o goleiro. Ashurmatov, Kuzanov e Abdullaev são os dois três zagueiros. Karlimov faz a ala direita. Moskovoy, Shukurov e Nasrulaev na ala esquerda. Mais à frente deles, Urunov e Faizulaev. E o Shomurodov é o centroavante da seleção do Uzbequistão, que está no grupo de Portugal, também da República Democrática do Congo. A gente vai falar sobre a estreia de Portugal, sobre a estreia da equipe de Cristiano Ronaldo hoje, com empate com a República Democrática do Congo, que marcou seu primeiro gol em Copas do Mundo, considerando essa participação e a anterior em 74, ainda quando se chamava Zaire, inclusive enfrentando o Brasil na fase de grupos, em rede nacional. Dentro de instantes, vamos voltar a reunir a rede agora. 10 horas 27 minutos, atenção, rede. 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
16: Boa noite para você, grande Yuri Queiroga.
0: Boa noite, Dirceu.
16: O São Paulo acertou a contratação do atacante Vitor Sá, de 32 anos, após o avanço das negociações da última semana, quando as partes fecharam os detalhes restantes e aguardam apenas a liberação do Krasnodar da Rússia para o anúncio. O atacante fechou um contrato com o Tricolor até o fim de 2029, com um salário de R$ 700 mil até o final de 2026. E de 1 milhão por mês até o término do vínculo em 2029. Vitor Sá tem vínculo com o Krasnodar até o final deste mês. E o São Paulo, representante do jogador, negocia uma liberação antecipada para viabilizar a sua chegada no tricolor. O jogador é um pedido do técnico Dorival Júnior, que considera o setor ofensivo uma prioridade nessa janela de transferências que abre no dia 20 de julho, depois do final da Copa do Mundo. Vitor Sá foi revelado pelo Palmeiras e se destacou no Botafogo no período entre 2022 e 2024, quando marcou 10 gols em 94 partidas. Fora do país, o atacante jogou nos Emirados Árabes Unidos, Alemanha, Áustria e atualmente estava na Rússia. Dito tudo isso, eu diria, eu quero é mais.
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0: Pode crer, vamos junto.
1: 10 horas e 31 minutos no horário de Brasília, neste Band News na área desta quarta, dia 17 de junho de 2026, dois dias antes do segundo compromisso do Brasil na Copa do Mundo, sexta-feira, 9:30 da noite, lá no Lincoln Financial Field, em Filadélfia, na Pensilvânia. O Brasil enfrenta o Haiti. A Band News FM, claro, traz todas as informações desde horas antes da partida, cobertura durante todo o dia, evidentemente, mas claro, desde antes, desde pouquinhas horas antes da partida, já no ar, com expectativa no Brasil, expectativa nos Estados Unidos, chegada das equipes, e às 9:30 a bola rola e Marcelo Duó vai trazer todos os detalhes da partida. Falamos hoje sobre Inglaterra 4, Croácia 2, jogo que o próprio Marcelo Duó conduziu com o Léo Fontes, o Renato Manso, o Anderson Azevedo, Maurício Ferreira direto de Dallas e o Bruno Camarão aqui na Band News FM, jogo que foi às 5 da tarde, mas antes teve às 2 da tarde a partida entre Portugal e República Democrática do Congo. Essa partida que é do Grupo K, foi do Grupo K, esse jogo foi pertinho, em Houston, também no Texas, e o empate por 1-1 entre Portugal e República Democrática do Congo. Cristiano Ronaldo jogando uma bolinha, rapaz, muito abaixo daquilo que sempre se espera de um dos maiores jogadores do futebol mundial. O João Neves fez o gol português, mas a República Democrática do Congo, com o Issa, fez o gol de empate, o primeiro gol na história das Copas e o primeiro ponto também na história das Copas para a República Democrática do Congo. Quem traz mais detalhes para a gente é o nosso Lucas Belotti, que esteve acompanhando esse jogo junto com Anderson Gonçalves, Bernardo Ramos, Janaína Moradilho e também com Humberto Ferretti. Fala, Belotti!
2: É, Júlio Queiroga, boa noite para você também, para todo mundo ligado aqui no Band News na área. Pois é, Portugal tropeçou e desperdiçou pontos importantes nessa estreia da Copa do Mundo de 2026. Seleção do Roberto Martínez teve como primeiro desafio a República Democrática do Congo e estreou com um pontinho apenas na bagagem. Cenário que logo no começo do jogo parecia totalmente improvável aos portugueses. Porque antes dos 10 minutos, João Neves completou um cruzamento vindo do Pedro Neto pelo lado esquerdo, de cabeça, apesar de ter 1,74m, ele subiu e fez 1-0 para Portugal. E ali desenhava-se um cenário esperado de goleada, facilidade dos lusitanos para somar a primeira vitória na Copa do Mundo de 2026. Mas dali em diante, Portugal não voltou a criar grandes oportunidades de gol em todo o primeiro tempo e foi castigado na bola parada. Praticamente no último lance da primeira etapa, o Massuaku cruzou do lado direito depois do escanteio e o Issa, 1,76m, também não é dos mais altos, subiu livre na defesa de Portugal e tocou de cabeça para deixar tudo igual ainda no finzinho do primeiro tempo. Defesa de Portugal que hoje não contou com o Rubem Dias, né, que ainda está se recuperando de lesão, então jogou desfalcado do seu principal jogador, de um dos líderes dessa seleção. No segundo tempo, muitas trocas do Roberto Martínez, entrada de jogadores mais agudos, Francisco Conceição pela direita, Rafael Leão pela esquerda, nada adiantou. Portugal não conseguiu criar. O Empassi, goleiro da seleção da República Democrática do Congo, pouco trabalhou, muito distante do que foi, por exemplo, aquele empate entre Espanha e Cabo Verde, onde o Vozinha foi o grande ídolo. Hoje o Empassi acabou tendo pequenas intervenções durante o jogo, mas nem terminou como um dos destaques. Por outro lado, a República Democrática do Congo ainda foi perigosa em determinados momentos do segundo tempo em contra-ataques, mas também não dá para dizer que mereceu sair com mais do que esse pontinho na chave. Destaque negativo do resultado português: Cristiano Ronaldo, né, o cara que quebrou alguns recordes hoje, junto de Lionel Messi, entrou em campo pela sexta Copa do Mundo consecutiva, se tornou também o segundo atleta de linha mais velho da história a ganhar minutos em uma Copa, atrás apenas do Roger Milá. Mas a partida do Cristiano Ronaldo, tecnicamente falando, foi muito pobre. Participou pouquíssimo do jogo. No primeiro tempo, mal encostou na bola. No segundo, ainda teve duas oportunidades, né, completando passes ambos do Francisco Conceição, mas também finalizou para fora. Jogou os 90 minutos, o Roberto Martínez chegou a tirar o Vitinha para colocar o Gonçalo Ramos, que é o reserva imediato do Cristiano Ronaldo, mas mesmo com toda essa minutagem, passou em branco diante de uma Copa de grandes destaques internacionais aparecendo e dando as caras. Dois gols de Haaland, dois gols de Mbappé, dois gols de Harry Kane. O Cristiano Ronaldo não completou essa sina, pelo menos nesse primeiro momento de Copa do Mundo. Mais um empate de seleção europeia contra a seleção africana nessa Copa do Mundo, hein? Só uma vez a gente teve o velho continente batendo a África, que foi França e Senegal, aquele 3-1 de ontem. De resto, só empates. A gente teve Bélgica e Egito, a gente teve Espanha e Cabo Verde também empatando, e agora Portugal e República Democrática do Congo. mais uma seleção europeia em apuros. E o empate do Brasil contra Marrocos vai ficando cada vez mais saboroso para nós brasileiros. Valeu, Yuri. Bom restinho de programa para você.
1: Valeu, Lucas Belotti. Eu vou colocar aqui um outro adendo. Será que mais saboroso ou será que a gente está colocando mais um filtro naquelas que serão as principais candidatas ao título? Já vi aqui que tem gente aqui falando que, olha, agora a gente já pode definir aqui França, Argentina e Inglaterra não deve sair dessas três o título. Mas, claro, é a primeira rodada. A primeira rodada está terminando hoje, ainda tem muita água para passar por debaixo da ponte. Mas, assim, o que mais assustou na seleção brasileira, de fato, foi o desempenho contra Marrocos. Isso é inegável. Mas a gente está vendo Portugal se complicando, Espanha se complicando, outras seleções de bom porte que acabaram não conseguindo desempenhar o que dela se esperava. Noruega, mesmo que tenha goleado o Iraque por 4-1, apresentou muita exposição defensiva. Isso está registrado nas nossas redes sociais. A gente analisou a vitória do time de Erling Haaland para cima da seleção iraquiana. O Iraque que enfrenta Senegal e depois a Noruega, quer dizer, que enfrenta depois Senegal e por último a França na terceira rodada da Copa do Mundo. Mas de fato, mais gente além do Brasil está sofrendo, está comendo o pão que o diabo amassou nessa largada de Copa do Mundo e também não teve estreias que possam ser dignas de nota. Inglaterra, posso colocar aqui, Inglaterra, no melhor jogo da Copa do Mundo, contra a Croácia, vice-campeã de 18, terceira de 22, então era já um dos grandes confrontos, um dos mais esperados dessa primeira rodada e honrou essa expectativa com um grande jogo mesmo, mais cedo lá em Dallas, no estado do Texas. Mas junto disso, a Alemanha, que goleou o Curaçao por 7-1, muita gente dizendo que fez o que dela se esperava, mas ainda não é cedo também para a gente tecer algum comentário em relação à Alemanha, que ainda vai enfrentar Costa do Marfim e Equador no seu grupo. E, claro, as atuações de França e Argentina, que França no segundo tempo, disparando para cima de Senegal, e a Argentina contando com o hat-trick de Lionel Messi. Essas estão ali à frente, inclusive, destas que a gente viu, que a gente falou. Brasil, além do Brasil, Portugal, Espanha, outras seleções, por exemplo, Uruguai aqui na América do Sul, Uruguai, que já chegou bem combalido e teve muita dificuldade contra a Arábia Saudita.
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1: E amanhã a gente vai ter nas partidas da Copa do Mundo FIFA 2026, vamos lá, às 4 a gente já vai fazer aqui a nossa agenda aqui da Band News FM. 1 da tarde, tem República Tcheca e África do Sul já abrindo, atenção, hein, já abrindo a segunda rodada da fase de grupos. Primeira rodada vai ser concluída daqui a pouco com Uzbequistão e Colômbia na Cidade do México. E amanhã a gente já vai ter em Atlanta, lá no estádio de Atlanta, no Mercedes-Benz Stadium, 1 da tarde, República Tcheca e África do Sul. Depois os jogos do Grupo B, esse jogo é do Grupo A. Depois os jogos do Grupo B, às 4 da tarde, lá no SoFi Stadium, em Inglewood, Los Angeles, tem Suíça e Bósnia. Às 7 da noite, em Vancouver, no Canadá, a seleção do Canadá enfrenta o Catar, que pontuou pela primeira vez em Copas do Mundo com a Suíça, né? Empatou por 1-1. Esse grupo B tá todo mundo com os mesmos critérios técnicos. Depois vai para os disciplinares, né? Cartões vermelhos, cartões amarelos. Mas tá todo mundo com um ponto, um gol marcado, um gol sofrido, saldo zero. Suíça, Catar, Canadá e Bósnia. Então Canadá e Catar jogam em Vancouver às 7 da noite. E às 10 da noite a gente vai ter México e Coreia do Sul, que vai ser o jogo que a Band News FM vai transmitir para o ouvinte a partir das 9h30. O jogo será em Guadalajara, no estádio Akron. E essa partida é mais uma da corrida para a aposentadoria de Guillermo Ochoa, goleiro que está no seu 6º Mundial e confirmou que esta será a despedida dele dos gramados. Ele não é um goleiro titular da seleção mexicana, ele foi convocado de última hora com a lesão do Malagón, que era o goleiro titular, e aí para completar a formação do elenco do técnico Javier Aguirre, o Ochoa acabou sendo chamado e está nesta 6ª Copa consecutiva defendendo a seleção mexicana. Esteve em 2006, 2010, 14, 18, 22 e agora em 26, 20 anos disputando Copa do Mundo. Aos 40 anos de idade, ao terminar este Mundial, ele encerra a sua carreira, se despede do futebol profissional. São 10 horas e 44 minutos no horário de Brasília. Pelos próximos minutos, você fica com as notícias da sua região.

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5: Você participa do nosso Band News na área pelo WhatsApp 11999-592-100, 11999-592-100, também lá no nosso chat no YouTube, youtube.com/radio Band News FM. Vamos juntos pelos próximos minutinhos aqui na nossa programação. Tem o Márcio dos Santos, tem o Fernando Rofran também. Dizendo o seguinte, o Danilo falou só o óbvio, comentando a seleção, comentando na verdade a coletiva do Danilo pouco antes da viagem para a Filadélfia, mas às vezes é preciso também deixar isso muito claro para entender onde estão os problemas da seleção, onde a seleção precisa se colocar para poder tomar o caminho de uma melhoria já imediata. Contra o Haiti, Copa do Mundo não exige, não dá tempo para você consertar problemas, para você corrigir erros num médio e longo prazo. Tem que ser tudo para ontem. Ele está de volta.
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8: Boa noite novamente para você, Yuri.
5: Boa noite de novo, Dirceu.
8: No Palmeiras, os três maiores públicos de sua arena desse primeiro semestre de 2026 foram. O maior da temporada aconteceu no empate por 1-1 com o Santos pela 14ª rodada do Brasileirão, quando 41.282 torcedores acompanharam o clássico. Segundo maior público do ano foi na vitória por 1-0 contra o Atlético Paranaense pela 12ª rodada do Brasileirão, com 39.174 torcedores presentes. O terceiro maior público foi na vitória por 1-0 contra a Chapecoense pela 18ª rodada do Brasileirão, que levou 36.543 torcedores. No Corinthians, quando o técnico Fernando Diniz foi apresentado no dia 7 de abril, ele deixou claro que um de seus objetivos era recuperar o protagonismo do argentino Rodrigo Garro na equipe. E até o momento, em pouco mais de 2 meses de trabalho, isso vem acontecendo. Garro voltou a ser peça central da equipe, ganhou influência na criação e avançou o poder ofensivo do timão. Fernando Diniz está no comando do Corinthians há 16 jogos, com 9 vitórias, 4 empates e 3 derrotas. Dito tudo isso, eu diria, eu quero é mais. 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

0: E há pouco a gente estava ouvindo o nosso Dirceu Marchioli falando sobre o Vitor Sá e voltando a falar a respeito do São Paulo, trazendo mais informações a respeito do São Paulo, porque a Copa do Mundo está rolando, mas aos poucos os clubes brasileiros, depois de um período de pausa, de férias, vão voltando a trabalhar. O São Paulo se reapresentou nesta quarta-feira lá no CT da Barra Funda e a gente teve 5 jogadores que foram liberados, não estiveram ou não se reapresentaram com o restante do elenco. E um deles é o lateral direito Cedric. Cedric, lateral direito português, que muito contestado pelo torcedor do São Paulo. Até chegou a ter ali alguns minutos quando da lesão do Lucas Ramon, mas muitas vezes o então técnico Roger Machado preferia usar, por exemplo, o Mike naquela função ou fazer até mesmo algumas adaptações no setor. Depois ele ficou sem contar com o próprio Mike, que acabou afastado. Mas Cedric, Young, goleiro, o volante Luan também está liberado, além do Matheus Belém e do Paulinho. Então, destaque para Cedric e Luan, que foram liberados da reapresentação e depois dessas férias devem voltar somente para fazer atividades em separado do elenco. O contrato do Luan vai até o final do ano, então ele pode, por exemplo, assinar um contrato com outro clube, assim como o goleiro Young. E aí também vai se ver a situação do Cedric, que tem um contrato mais longo, que vai até dezembro de 2027. São 10 horas e 52 minutos no horário de Brasília. 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
1: E a Copa do Mundo não para nesta quarta-feira e também na quinta, né? Hoje, com o fechamento ainda, dentro de instantes, às 11 da noite, na Cidade do México, no Estádio Azteca, o fechamento da primeira rodada, a partida entre Uzbequistão e Colômbia, começa daqui a pouquinho às 11 da noite. Na seleção colombiana, John Arias está entre os titulares, faz o meio-campo ao lado do James Rodríguez e junto do ataque com Luis Díaz e Luis Suárez. No banco de reservas, três jogadores que atuam no futebol brasileiro: Carrascal do Flamengo, Portilha do Atlético Paranaense e o Andrés Gomes, atacante do Vasco. Daqui a pouquinho, portanto, o jogo que fecha essa primeira rodada da fase de grupos da Copa do Mundo. E nesta quinta, a gente já tem a abertura da segunda rodada com quatro partidas. Uma delas vai ser transmitida pela Band News FM direto de Guadalajara a partir das 9:30 da noite. Começa a transmissão de México e Coreia do Sul. A bola rola às 10. Narração de Silva Júnior, comentários de André Coutinho, reportagens de Lucas Belotti comigo e Yuri Queiroga na apresentação e no plantão. Pouco antes, tem República Tcheca e África do Sul jogando à 1 da tarde. Essa partida vai ser em Atlanta. Às 4 da tarde, Suíça e Bósnia vão jogar também pela abertura do Grupo B da Copa do Mundo. Esse jogo, repito, será às 4, será em Los Angeles, no SoFi Stadium. Às 7 da noite, em Vancouver, a gente vai ter Canadá e Catar. E às 10 horas da noite, como falei, México e Coreia do Sul. E encerrando o programa, a gente, claro, lembra da internação do técnico tetracampeão mundial com a seleção brasileira, Carlos Alberto Parreira, segue internado no Hospital Samaritano Barra, no Rio de Janeiro. Ele deu entrada hoje, no final da manhã. A informação foi confirmada pelo hospital, que não deu mais informações do quadro de saúde de Carlos Alberto Parreira. Ele, desde 2024, trata um linfoma de Hodgkin. A doença chegou a estar ou ser considerada em remissão no ano passado, mas voltou, né? O câncer acabou, este linfoma acabou voltando a se manifestar, e nesta quarta-feira foi confirmada a internação de Carlos Alberto Parreira, que além de ser campeão mundial em 94 com a seleção brasileira, também foi campeão, tricampeão em 70 como preparador físico da comissão técnica liderada por Zagallo. Também conquistou também teve outras conquistas, como a Copa das Confederações em 2005, e também isso como treinador no ciclo da Copa de 2006, e a de 2013 ele era coordenador técnico da seleção brasileira, naquele time comandado pelo Luiz Felipe Scolari. A reportagem da Band News FM no Rio de Janeiro, e também, claro, mobilizada aqui por todo o Brasil, segue acompanhando. Nossa equipe no Rio de Janeiro também vai trazer mais informações à medida que elas ocorrerem, à medida que houver alguma nova informação a respeito do estado de saúde de Carlos Alberto Parreira. Em nota que foi divulgada mais cedo, o Hospital Samaritano Barra apenas limitou-se a confirmar a internação, mas alegou que, por respeito à privacidade, à confidencialidade dos pacientes, não daria mais informações sobre o estado de saúde. São 10 horas e 56 minutos no horário de Brasília.
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5: Dez horas e 58 minutos no horário de Brasília, o Band News na área está ficando por aqui. Depois de falarmos de seleção brasileira, depois de falarmos de Inglaterra 4, Croácia 2, de Portugal e República Democrática do Congo empatando por 1-1 e da vitória de Gana sobre o Panamá por 1-0, a gente, durante a nossa programação, também vai ficar de olho no que acontece em Uzbequistão e Colômbia, que jogam agora às 11 horas da noite no Estádio Azteca, na Cidade do México. Eu, Yuri Queiroga, ainda sigo com você até a meia-noite, com a atualização do noticiário do Brasil e do Mundo. A todos um grande abraço e o Band News na área volta na semana que vem, que amanhã tem México e Coreia do Sul, e na sexta, sabe o que é que tem?

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1: Brasil e Haiti. Na sexta-feira, 9:30 da noite, mas bem antes, a gente começa a nossa transmissão direto do Lincoln Financial Field lá em Filadélfia. Nos encontramos durante a programação.
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1: Onze horas e um minuto, já virando para 11:02 pelo horário de Brasília. Uma ótima noite para você que está sintonizado conosco na Band News FM no finalzinho da noite desta quarta, dia 17 de junho de 2026. Eu sou Yuri Queiroga e seguiremos juntos até a meia-noite com a atualização dos principais assuntos do noticiário.

0: presidentes Lula e Donald Trump trocam cumprimentos frios e farpas no último dia do encontro do G7, grupo dos países com as maiores economias mundiais. As informações com Márcio Rocha.
1: Os Estados Unidos poderiam aprender com o Brasil a ter eleições mais tranquilas, mais leves e menos conturbadas, de acordo com o presidente Luiz Inácio Lula da Silva. A fala foi feita depois do fim da cúpula do G7, o grupo dos países mais ricos do mundo, que foi realizada na cidade de Evian, na França. Na coletiva de imprensa que fez um balanço sobre o evento, Lula afirmou que não existe outro país no mundo que tenha um sistema com as urnas eletrônicas como o brasileiro e que o Brasil não fica como no século passado com o voto no papel. Além disso, afirmou que não pediu uma reunião bilateral com o presidente Donald Trump porque os dois ainda estão em negociação sobre as tarifas comerciais.
0: A defesa do ex-presidente Jair Bolsonaro presta esclarecimentos ao Supremo Tribunal Federal sobre a pistola encontrada com o segurança do político. A arma, que foi apreendida em uma blitz no início da semana, estava registrada em nome de Bolsonaro e era mantida na residência dele. Segundo os advogados, a equipe de segurança retirou a peça que possibilita o disparo da arma sem o conhecimento dele, devido ao uso de medicamentos psiquiátricos que afetavam a cognição do ex-presidente. Ao notar o gatilho frouxo, Bolsonaro teria repassado a pistola a um militar experiente para manutenção. A peça jurídica enfatiza que o armamento está regularmente registrado e já havia sido devolvido ao ex-presidente em outra ocasião pelo próprio STF. A defesa ainda informou que Bolsonaro não tem interesse na restituição da arma enquanto durar a atual situação de restrição de liberdade. O Comitê de Política Monetária do Banco Central reduz a taxa básica de juros da economia em 0,25 ponto percentual. A decisão foi tomada de forma unânime pelo comitê. Os detalhes com Rafael Procópio.
2: O Comitê de Política Monetária, o Copom, decidiu reduzir mais uma vez a taxa básica de juros. A Selic saiu dos 14,50% ao ano para 14,25%. E a decisão foi divulgada pelo comitê na noite desta quarta-feira. A decisão foi tomada de maneira unânime entre os membros do Copom. Apesar de ser a segunda queda consecutiva no índice, o Brasil segue com a maior taxa de juros do mundo. Por meio de nota, a Confederação Nacional da Indústria, CNI, criticou a queda tímida da taxa, dizendo que a redução em apenas 0,25 pontos percentuais não é capaz de reverter o quadro de estagnação dos investimentos no país. A Confederação também ressalta que a taxa ideal seria de 11,1% ao ano.
0: Nos Estados Unidos, o Banco Central do país manteve a taxa básica de juros na faixa de 3,5% a 3,75% ao ano, o menor nível desde setembro de 2022. O anúncio feito nesta quarta veio em linha com as expectativas do mercado e foi aprovado por unanimidade pelos integrantes do comitê. O lateral barra zagueiro Danilo afirma que o Brasil está na primeira fileira e sempre fará parte da elite do futebol mundial. Aline Fanelli.
3: O lateral direito Danilo destaca que a seleção brasileira continua em um alto patamar na comparação com outras grandes favoritas ao título da Copa do Mundo de 2026. Ele lembrou que os adversários têm jogado a vida contra os grandes times, citando o empate da Espanha com Cabo Verde, e que cabe a esse grupo seguir bem o legado nacional.
4: As outras seleções melhoraram muito. A maneira de formar jogadores e de montar equipes, ela evoluiu de uma maneira que todo mundo ficou muito igual. E isso é em todo tipo de futebol, futebol de seleções, futebol de clube. A diferença entre ganhar, perder, empatar, ser o melhor, ser o pior, ela é muito curta, é muito fina, entendeu? Então, o Brasil tá na primeira fileira, sim, sempre vai estar. Só se acontecer um desastre muito grande, parar de produzir jogador como a gente produz, entendeu? Só se a gente for muito amador e pouco inteligente na maneira de conduzir os nossos jogadores e tratar a nossa seleção.
0: E tem bola rolando na Copa do Mundo. A gente, claro, vai seguir acompanhando na programação, mas já começou o jogo lá na Cidade do México, no Estádio Azteca, para Uzbequistão e Colômbia, 0-0. Estreia dos colombianos com o James Rodríguez, com o John Arias do Palmeiras, Andrés Gomes do Vasco, Carrascal do Flamengo, Portilha do Atlético Paranaense. Fora outros nomes, o Richard Rios, ex-Palmeiras, hoje no Benfica de Portugal, está no banco de reservas. Tem o comando de ataque sendo feito pelo Luis Díaz do Bayern de Munique, entre outros nomes que a seleção colombiana tem para essa Copa do Mundo.
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6: Nesta quinta-feira, a atuação de uma massa de ar polar intensa no sul do país continua favorecendo geadas em áreas da Serra Gaúcha e Catarinense. Enquanto no sudeste ainda tem condição para chuvas isoladas devido à circulação de umidade em áreas do litoral de São Paulo, no Rio de Janeiro, no Espírito Santo e no leste de Minas Gerais. Enquanto no centro-oeste o sol predomina e as temperaturas seguem elevadas à tarde, e com chances de pancadas isoladas de chuva em áreas de Goiás, no Distrito Federal e em Mato Grosso. E no nordeste a chuva continua concentrada no litoral e as temperaturas seguem elevadas. A máxima alcança os 30 graus em Recife e Fortaleza. E no norte do país, o calor e a umidade favorecem pancadas de chuva entre o Amazonas, Acre, Roraima, no Amapá e em parte do Pará. Jade Ramos, da Climatempo.

0: 11 horas e 8, já virando para 9 minutos no horário de Brasília.
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0: compreender um pouco mais esse seu filho adolescente, jovem, adulto, que vai entrar na adolescência e você já está cheio de dúvidas, como é que eu me conecto, como é que ele pensa, o que que passa por a cabeça, como é que são as conversas, as interações. É sobre isso que a gente fala agora aqui no programa Seus Filhos. Eu, Thaís Dias, sigo na sua companhia e, lógico, sempre comigo por aqui, a minha companheira Roseli Saião. Tudo bem, Roseli?
1: Tudo bem, Thaís, como sempre. Adoro a sua companhia para esses bate-papos.
0: E olha, como vocês conseguem ver quem está com a gente no nosso YouTube, senão eu vou apresentar para você que está conosco no Daio. Hoje por aqui, Leonardo Correia Santana, 23 anos, estudante de jornalismo, está aqui para esse papo. Leonardo, obrigado. Leonardo não, porque ele falou Léo, que Leonardo é muito formal. Tudo bem, Léo?
2: Tudo bem, Thaís. Prazer estar aqui e ninguém me chama de Leonardo, só Léo mesmo, então tá tranquilo.
0: Tá resolvido. Também temos aqui representante do sexo feminino, né? Lógico. Luzinere Pacheco, 21 anos, também estudante de jornalismo. Bom receber você também por aqui, Luzi.
3: Muito prazer.
0: Vamos começar esse papo falando de relacionamentos nos dias de hoje. Relações interpessoais em tempos de internet, de hiperconexão, de celular em todo lugar com a gente. Ele vai para a gente, para o restaurante, para o cinema, para o banheiro. E aí? Como que vocês se relacionam com as pessoas da idade de vocês e com as pessoas de outras idades? Vocês ligam, mensagem, essa relação de conversar, de bater um papo. Como é que ela se dá? Léo, vou começar contigo.
2: Eu odeio que me liguem. Então, meu celular ele fica no silencioso 24 horas por dia. A pessoa quer falar comigo, ela me manda uma mensagem pelo WhatsApp. Eu acho que a internet, né, ela trouxe essa facilidade pra gente se comunicar de uma maneira mais simples, né? Não precisar ficar ligação, a não ser que seja alguma coisa de trabalho. Então, eu prefiro mil vezes a comunicação sendo feita ali pelo SMS, pelo celular, mais pelo WhatsApp, né, que a gente utiliza. E é uma comunicação rápida. Então, é assim, é objetivo, né? É oi, tudo bem? Tal coisa. Eu odeio que me mandem assim, boa tarde. Aí, boa tarde. Tudo bem? Meu, fala o que você quer. Boa tarde, tudo bem? Eu preciso disso, disso e disso. Eu sou muito objetivo, principalmente nas mensagens, porque hoje é tudo muito corrido, né?
0: Luzinere, e como é que é quando a gente recebe aquele podcast, né? Porque vem o áudio enorme ali, porque a pessoa precisa falar, explicar com mais detalhes. Como é que é essa conexão quando você precisa aprofundar um pouco mais esse papo?
3: Inclusive, eu sou essa pessoa, né?
0: Que bom.
3: Eu gravo áudios de 7-6 minutos para minhas amigas, quando eu preciso realmente me alongar. Mas assim, eu acho que tal como Leo, eu detesto ligações, só se for muito importante. E por eu viver aqui no Brasil, os meus pais em Angola, são os únicos assim que eu realmente, de fato, tenho esse convívio de ligação. Do resto, eu detesto. Manda mensagem e seja o mais objetivo, curto e objetivo possível.
0: Agora, Roseli, como aprofundar um relacionamento, uma relação, uma conexão com mensagens tão rápidas e diretas?
3: E diretas.
0: E aí?
1: É papum, né?
2: É papum.
1: E é interessante que a gente aprendeu muito com eles, né? Porque eu não atendo telefonema de alguém que eu não conheço. Em geral, é telemarketing mesmo, né?
0: É verdade.
1: Porque as pessoas que a gente conhece não ligam, mandam uma mensagem dizendo, combinando horário, ah, pode falar tal horário. Mas o aprofundamento dessas relações se dá apenas com alguns poucos escolhidos, né? Não sei se eu estou certa, se é isso que acontece com vocês. Mas alguns poucos escolhidos, que são aqueles que eles chamam de melhores amigos, né? Não são colegas de trabalho, mas são amigos, amigas. Aí é onde eles conversam, em geral, presencialmente, não é?
2: Presencialmente ou por ligação. Eu não pensei nesse detalhe. Quando são amigos muito próximos, a gente aceita uma ligação. Mas, de modo geral, assim, ligação não curto muito, não. Eu prefiro presencial mesmo.
3: Assim, eu não tenho esse tipo de escolha, porque eu tô aqui há 6 anos, então as amizades que eu tenho, de certa forma, ainda estão em Angola. Mas eu me lembro de um episódio que aconteceu recentemente, quando eu estava em Angola. Eu estava conversando com a minha amiga por celular, a gente passou 1 hora no celular. Ela disse, por que você não vem na minha casa? A gente era vizinha, assim, de bairro. Eu disse, vou desligar e vou pra sua casa.
0: E como é que é isso do presencial? Porque hoje a gente fala de relacionamentos amorosos e até de amizades que vão se fortalecendo aqui num ambiente digital, né? Você curte uma foto, você troca uma mensagem no direct ou você manda um WhatsApp. Mas fisicamente, como é que você tem essa relação, essa interação presencial? Como é que vocês escolhem com quem vocês querem interagir presencialmente? Tem isso? Vou começar com você, Luz.
3: Sim, eu tenho isso. Sinceramente, eu acho que a pessoa tem que causar uma certa identificação, né? O perfil da pessoa tem que causar

0: uma certa identificação e eu tenho que me identificar também com aquela pessoa para ela fazer parte do meu meio presencial. Então, o meu tipo de escolha parte nesse sentido, né? Geralmente são pessoas que agregam alguma coisa em mim, seja de forma pessoal, exatamente. Eu acho que todos os meus amigos, querendo ou não, têm a parte que me identifico com eles, mas também são pessoas que me ajudam a crescer. Eu não gosto só de me envolver com pessoas que ou vão me levar para baixo ou não vai fazer diferença nenhuma na minha vida. É estranho dizer isso, mas é verdade.
1: Léo, como é que a gente faz amizade em tempos de conexões digitais?
2: Nossa, é bem louco, né? Porque, olha, parando para pensar, tem muitos anos que eu não faço uma nova amizade. Eu já tenho amigos que são, assim, de muitos anos. Pessoas, por exemplo, do presencial, que são pessoas que eu encontro, que a gente vai no shopping, a gente come um lanche, são pessoas de muitos anos, amigos de trabalho, amigos da faculdade. E, assim, como eu sou guia de turismo também, eu conheço muita gente nova, então eu faço amizade. Mas eu não lembro de ter feito amizade nenhuma, por exemplo, em balada, ter feito amizade pela internet, não me lembro.
1: Como é que a gente aprofunda esses laços de amizade? Aí eu estou falando amizade, porque é até engraçado quando a gente fala, agora mudou a nomenclatura, seguidores, porque antigamente a gente falava, eu tenho 20 amigos,
3: Amigos.
1: 2 mil amigos nas redes sociais. Só que a gente sempre reforça, né? Amizade e coleguismo são coisas completamente diferentes.
3: Exato. Chamar seguidor de amigo era uma coisa incrível, né? Eu lembro, inclusive, de um comentário do Bauman a esse respeito. Ele falou assim: eu levei a minha vida inteira para ter 6 amigos, agora em meia hora as pessoas têm 500 amigos.
1: É
3: O
1: difícil.
3: aprofundamento tem sido bem difícil, e eu digo que essa dificuldade atravessa gerações, né? Porque nós vivemos um tempo de muita correria. Por que a gente corre tanto, a gente não sabe direito, né? Mas a gente corre, todo mundo corre. É criança, é adolescente, é adulto, é velho, todo mundo corre. E nessa correria sobra pouco tempo para você se dedicar a um relacionamento com mais compromisso. E o compromisso de um relacionamento mais intenso não é com o outro, é com o meu sentimento, é com o meu afeto. Então, porque eu gosto muito desse meu amigo, eu me preocupo com ele, eu ligo quando eu sei que ele pode não estar bem, eu pergunto se ele precisa de mim em alguns momentos, né? Isso exige bastante da gente, emocionalmente e fisicamente também. Então, eu acho que essa geração tem tido essa dificuldade, porque certamente eles correm mais do que a gente,
1: Verdade.
3: né?
1: Agora eu queria saber de vocês, a gente falou de amizade, falou de conhecer novas pessoas, mas e o relacionamento com os pais, com os tios, com a família de uma maneira geral? Como é que ele se dá? Vocês têm uma conexão muito próxima, vocês têm uma identificação, né, com a família de vocês, ou não, vocês estão tentando ainda se encontrar e se construir dentro desse ambiente?
0: Olha, eu sou muito próxima da minha família, graças a Deus. Eu acho que nos dias de hoje isso também é muito incomum. E acredito que essa parte da construção de um relacionamento ainda está em processo, porque de um ano para cá era muito ruim. Eu venho de uma cultura, eu sou africana, eu venho de uma cultura totalmente diferente. Eu enxergo que aqui vocês brasileiros são mais amorosos, são mais acolhedores e tudo mais. Não que isso de fato não exista em Angola, mas a nossa cultura nos obriga a ser um pouquinho distantes. E os pais crescem já com esse distanciamento dos filhos. Então, eu sou teu pai. Existe um limite e uma barreira muito grande que é nos colocada desde cedo. E dentro da minha família, né, pessoalmente, eu enxerguei que eu queria as coisas mudadas. Eu via pessoas, eu via outras famílias. E eu falava, por que que eu não posso ser assim com meu pai? Por que que eu não posso ser amiga do meu pai? Por que que eu não posso ser assim amiga da minha mãe? E então eu fui criando esse tipo de coisa, né? Um dos principais que eu toco até hoje é eu te amo. Na minha família não falavam eu te amo. E isso mexia muito comigo porque eu via outras famílias e parecia algo muito normal. Então eu falei, por que que não falam? Eu falei, se eu quero mudar isso, tem que começar de mim, porque eu penso, daqui a um tempo eu vou ter uma família, né? E eu quero que meus filhos sintam a liberdade também de se expressar nesse sentido. Então eu comecei a mandar um te amo no meu pai de forma aleatória, no final de uma ligação, e hoje eu assusto, de repente eles ligam só para dizer te amo.
1: A
0: Então.
1: transformação é bonita e pode partir dessa geração mais jovem, né, Roseli?
3: Exato. Muito interessante. Tem muita gente que acha que esse relacionamento intergeracional que além de filhos e pais e parentes, né, é bom só para a geração mais nova, porque eles têm o que aprender com os mais velhos. A gente acabou de ver que não, né? Quer dizer, os mais velhos podem aprender, porque é um outro mundo, é uma nova cultura que tem nascido e tem se construído, e nós podemos aproveitar e aprender a esse respeito, né?
1: E você se identifica, Léo, com os mais velhos? Ou você tem uma dificuldade de conexão, de conversa, de fala?
2: Hoje é mais fácil, mas eu já tive essa barreira que a Lu comentou, até os meus 16, 17 anos. Acho que até os 18 anos eu tive uma barreira de... Eu tinha uma personalidade fora de casa e eu tinha uma personalidade dentro de casa. Então eu era uma pessoa completamente diferente fora de casa. Hoje eu já cortei essa barreira, porque eu pago as minhas contas, eu, né, cuido da minha vida, então eu não tenho mais essas limitações. Mas eu já tive muitas limitações e eu te amo também nunca foi muito comum. Hoje eu sou, assim, tenho uma relação muito boa com a minha tia, com os meus padrinhos, com os meus tios. Então hoje é mais comum. Mas antigamente, assim, na minha adolescência não era muito comum eu ter essa abertura.
3: Antigamente,
2: com eles. Antigamente, há 3 anos atrás.
1: Roseli, é engraçado ele falar que tem uma personalidade dentro e fora, e a gente sempre conversa isso. Nós temos papéis, né?
3: Isso.
1: Tem a Thaís do trabalho, a Thaís mãe, a Thaís esposa, a Thaís dentro de cada necessidade social.
0: Sim.
1: E é normal esse tipo de comportamento?
3: Absolutamente, né? A gente tem vivido, assim, um jeito de pensar que a gente tem que ser sempre o mesmo em qualquer situação, com qualquer pessoa, porque senão isso significa instabilidade, né? Exatamente o oposto. Quando eu estou com pessoas que eu conheço, são conhecidos, né? O relacionamento é mais impessoal. Eu ocupo um papel, eu me comporto de uma determinada maneira. Quando eu estou numa reunião com amigos, a gente tem mais intimidade. Aí, né? Eu sou de um jeito totalmente diferente. Quando a gente vai ao cinema sozinha, é de um jeito, né? Quando a gente vai ao cinema acompanhada, é de outro. Então, é preciso, inclusive, que os pais entendam isso, né? Que os filhos não têm o mesmo comportamento em casa do que em outros lugares. Porque na escola, por exemplo, que às vezes a escola fala... mas na casa dele deve ser assim. Não. Às vezes na escola o filho se comporta do jeito que ele não pode se comportar em casa, né?
2: Sim.
1: Roseli, a gente sempre tem aqui no nosso programa dicas sobre essas conversas que a gente tem sobre o tema em pauta. Que dica você traz para o nosso ouvinte?
3: Ah, hoje eu trago uma dica interessante. É um livro, né? E trata principalmente do relacionamento de pais com filhos que estão da adolescência passando para a vida adulta. Eu acho que é o caso de vocês também, que é uma passagem assim complexa. E o título do livro é Quem Quer Crescer? E subtítulo, Relacionamento Pais e Filhos da Adolescência para a Vida Adulta.
1: Repete para a gente.
3: Quem Quer Crescer? É um convite ou uma pergunta, né? Relacionamento Pais e Filhos da Adolescência para a Vida Adulta.
1: E a gente volta já com o programa Seus Filhos aqui na Band News FM. Não saia daí. A gente tem muito mais para conversar e, lógico, que a gente espera você. Até já.
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6: O nosso ouvinte, Marcelo Andrade, de Porto Alegre, manda a seguinte pergunta. Ele conta que ele percebeu que as almofadinhas das patas do cachorro dele estão ressecadas. Manu, até com pequenas rachaduras. O frio pode ter causado isso? Marcelo, pode sim. Durante o inverno, especialmente em períodos de baixa umidade do ar, isso é importante, as almofadas plantares podem ressecar e perder parte de sua elasticidade natural. geral. O contato frequente com pisos frios, superfícies ásperas e produtos de limpeza, isso não tem nada a ver com frio, mas só para a gente deixar a dica mais completa, também pode contribuir para esse problema. As rachaduras podem causar um desconforto grande, viu, Marcelo? E em casos graves, podem até facilitar infecções, porque uma porta acaba sendo uma porta de entrada. A recomendação é manter sempre patas limpas, secas e, nessas ocasiões, a gente utilizar hidratantes. Ó, presta atenção, hidratante específico para cães, indicado pelo seu médico veterinário. Não vai pegar o seu creme e passar. Isso pode aliviar e pode manter esses coxins sempre hidratados, tá? Lembrando que é uma parte muito sensível do cão, porque quando tá ressecado, muitas vezes eles começam a lamber excessivamente. Isso pode alimentar ainda mais esse ciclo e aumentar a chance de entrar bactérias e patógenos e causar uma infecção. 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

0: 11 horas e 28 minutos no horário de Brasília. Você continua com a atualização do noticiário aqui na Band News FM. Os investigadores da Polícia Federal afirmam que a derrubada do sigilo de processos do Banco Master escancarou a necessidade de manter Daniel Vorcaro e familiares do banqueiro na prisão. Além de Daniel Vorcaro, estão presos Henrique Vorcaro, pai do empresário, e Felipe Cansado, primo do dono do Banco Master. Segundo a apuração da Band, Henrique Vorcaro ligou para Manuel Mendes Rodrigues, o Manolo, pelo menos 20 vezes na véspera da prisão. Uma das conversas durou mais de 20 minutos. Na avaliação da Polícia Federal, se o pai e o primo agiam enquanto Vorcaro estava preso, o próprio dono do Banco do Master não pode seguir para a prisão domiciliar para não continuar delinquindo. O segundo delegados ouvidos pela reportagem, sob condição de anonimato, a derrubada de sigilo reforça a avaliação de que Daniel Vorcaro deve ir para o Complexo da Papuda, em Brasília. A PF não o quer na Superintendência da Polícia Federal, nem em cela comum. O projeto que criminaliza a misoginia avança na Câmara dos Deputados. Afonso Maragoni tem as informações.
1: A equiparação da misoginia ao crime de racismo deve ser votada no plenário da Câmara na semana do dia 29 de junho. O texto, que já passou no Senado e agora no grupo de trabalho, torna o ódio e o preconceito contra mulheres crime inafiançável e imprescritível. A relatora Tabata Amaral, do PSB, não descarta fazer uma mudança para atender a bancada cristã.
2: Ninguém tem liberdade para atacar uma mulher incitando violência contra ela. Isso não vai ter ressalva alguma, mas a demanda que existe da bancada cristã é que o texto deixe explícito o mandato constitucional da liberdade religiosa. E isso a gente acha que é possível.
1: Deputadas de partidos de oposição criticaram o texto de Tabata Amaral, como é o caso de Adriana Ventura, do Novo.
3: As pessoas têm que ser livres para falar, não vote em homem, não vote em mulher, não gosto de mulher. Qual que é o problema da pessoa emitir opiniões? E o falar é um ato. Então, a gente não pode deixar algo subjetivo, aberto, para a gente viver naquela sociedade onde as pessoas não emitem opinião.
0: Um estudo identifica indícios da circulação silenciosa do parasita causador da doença de Chagas em áreas urbanas de Salvador. A manchete chega com David Cardoso.
4: A doença de Chagas, historicamente associada a áreas rurais, acende um alerta em Salvador. Um estudo da Fiocruz Bahia identificou indícios da circulação silenciosa do parasita causador da doença em bairros da capital. A pesquisa encontrou um número elevado de cães infectados em Alto do Cabrito e Marechal Rondon, periferia de Salvador. Os animais não transmitem a doença para humanos, mas funcionam como sentinelas da presença do parasita.
0: Com Cristiano Ronaldo apagado no jogo, a seleção de Portugal fica no empate por 1-1 com a República Democrática do Congo na estreia da Copa do Mundo de 2026. João Neves abriu o placar para os portugueses no começo da partida, mas o Issa empatou ainda na primeira etapa. O camisa 7 igualou Lionel Messi como entre os únicos jogadores a entrar em campo em 6 Copas do Mundo. A seleção comandada pelo espanhol Roberto Martínez volta a campo contra o Uzbequistão. No mesmo dia, a República Democrática do Congo enfrenta a Colômbia.
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principal índice da Bolsa de Valores de São Paulo, índice Bovespa, teve queda de 0,7%, fechando o dia cotado a 168 mil, ou estando em 168.453 pontos. O dólar comercial teve alta de 0,42%, está valendo R$ 5,11. O euro teve queda de 0,57%, está cotado a R$ 5,87.

0: Amizade, amor, conexão familiar, conversas, diálogos. Como isso se dá nos relacionamentos contemporâneos dos jovens? É isso que o programa Seus Filhos discute hoje e não estamos sozinha. Roseli Saião e eu estamos por aqui, direto da Sala Digital, essa parceria da Band com o Google, mas também conosco por aqui os convidados. Luzinelli Pacheco, 21 anos, nossa convidada de hoje, jornalista também, né? Tá finalizando a universidade. E o Leonardo Correia Santana, 23 anos também. Em breve, nosso colega de profissão, jornalista também por aqui. Quero trazer para essa conversa a Alessandra Petralha, ela que é nossa amiga aqui da Sala Digital, está sempre monitorando o que está em discussão, os principais assuntos, e vai falar para a gente sobre relacionamentos amorosos nos dias de hoje. Fala aí, Alê.
1: Oi, tal. O destaque da Sala Digital hoje é uma palavra que está circulando já há algum tempo aí nas redes sociais, o ghosting, que é aquele comportamento de simplesmente sumir, de parar de responder mensagens e deixar o outro no vácuo. E olha, isso pode rolar com aquele amigo, ou com aquela amiga, ou também nos relacionamentos, praticamente em qualquer tipo de relação. E o que os dados mostram sobre isso? A gente identificou que as buscas por como ignorar pessoas está em nível recorde, no maior patamar aqui, isso nos últimos 10 anos, que fala muito sobre como a gente tem olhado para as nossas relações, interagido com as pessoas, especialmente no ambiente digital. Agora eu vou mudar a minha tela, porque quando a gente compara as pesquisas por como ignorar um homem em comparação a como ignorar uma mulher, a gente consegue ver que como ignorar o homem tem praticamente aí o dobro do interesse de buscas. Será que isso significa que eles estão dando mais motivos para isso, para serem ignorados? Tá, eu deixo essa discussão com vocês aí no estúdio e também algumas outras perguntinhas aqui. Quem dá mais ghost? E como lidar com a expectativa de uma mensagem que não chega, seja na relação ou entre amigos? Eu volto com você.
0: Não sou eu que vou responder, não. Como lidar com essa expectativa pela mensagem que não chega? Eu vou começar com quem tá solteiro aqui. Léo, vai.
2: Olha, o ghost é muito comum. É, hoje em dia, eu sempre utilizo, porque é bem legal.
0: Eu achei que você ia falar, eu sempre sofro, não é útil.
1: Fiquei chocada.
2: Eu sempre utilizo.
1: Também.
2: Assim, eu não tenho muito problema com isso, não. Se a pessoa parou de me responder, tá tranquilo, não
0: e,
2: quer falar mais comigo.
0: E por que você usa isso como uma...
2: Às vezes eu não tô mais interessada. Às vezes você tá conversando com a pessoa. Eu, por exemplo, eu não gosto de... Quando a pessoa fica me chamando por nomes, assim, carinhosos. Então, a pessoa começou a me chamar com esses nomes, eu já, sabe, já não sinto mais aquela vontade de conversar.
0: Mas por que não se despedir, falar, não tá rolando?
2: Ah, não, ele não, a pessoa não vai querer, a pessoa não vai querer aquele fim. Então, vamos terminar, vamos parar de responder, porque a pessoa vai entender que eu não respondendo significa que eu não quero mais papo, entendeu?
0: A Luz deu uma risadinha aí, você?
3: Não, eu tô chocada, né? Às vezes eu fico chocada porque eu faço parte dessa geração e eu... Há coisas que acontecem que eu, sei lá, parece que eu faço parte de uma geração diferente. Essa questão do ghosting, pra mim, é... Eu acho uma falta de respeito. Eu, sinceramente, não me lembro já ter dado ghosting em alguém. Geralmente, quando não tenho interesse, eu simplesmente digo, eu não tenho interesse, ou eu tava conversando com alguém e, de repente, não deu certo. Eu, não deu certo, sabe? Eu acho que é respeitoso das duas partes. Eu sou uma pessoa extremamente ansiosa, então eu sempre penso, eu gostaria que alguém me avisasse, então eu não gosto de fazer no outro, sabe? Mais ou menos isso.
0: Como é que funciona namorar nos dias de hoje? Como é que começa esse relacionamento? Porque pelo que a gente recebe muito de mensagem, conversa com alguns jovens, muitos desses relacionamentos começam no mundo virtual e depois vai para o mundo real. E aí tem uma diferença gigantesca entre o mundo online e o mundo de verdade. Como é que essa transição acontece, Léo?
2: Olha, eu não tenho experiência porque eu nunca namorei.
0: Nunca no aplicativo?
2: Nunca namorei. Não, no aplicativo já. Ah. Então, eu já tive ali uns relacionamentos, mas namorar mesmo, falar, vou colocar uma aliança no dedo e a gente vai ter um relacionamento sério, nunca. Então, eu não tenho propriedade pra falar. Porque eu não tenho tempo. Eu não consigo...
3: Dedicação.
2: Eu não tenho dedicação pra um relacionamento hoje, então eu não consigo parar minha rotina pra falar, meu, eu vou conversar com essa pessoa 24 horas por dia, eu vou ter um relacionamento, vou ver ela pelo menos 3 vezes por semana. Eu não consigo. Então, assim, eu prefiro ter um relacionamento mais breve mesmo, até o momento que os dois queiram, né? E depois, se não rolar... O ghosting vai acontecer.
0: Roseli, você tá olhando pros dois assim, fazendo uma análise. Como é que você tá enxergando esse papo?
4: Olha, eu fico um pouco triste de ouvir uma pessoa de 23 anos, Léo, falar que não tem tempo para um relacionamento, né? A única maneira da gente se conhecer é pelo outro. A gente não se conhece olhando pro espelho, né? A gente não se conhece pensando na gente mesmo. A gente se conhece a partir do relacionamento que os outros têm conosco, como eles agem, como eles nos veem, como a gente vê isso. Então, a melhor maneira da gente buscar o autoconhecimento importantíssimo para a vida é realmente num relacionamento. Mas um relacionamento que dura, porque cada dia a gente está de um jeito, né? Então, esse relacionamento tem que necessariamente passar por essas mudanças corriqueiras pelas quais a gente passa, para a gente ver como a gente reage. Então, isso me faz lembrar novamente do Bauman, né? Que ele fala do amor líquido, que hoje é tão difícil a gente segurar uma relação amorosa, e amorosa amplamente, pode ser amorosa erotizada ou de amizade, né? Uhum. Que parece que a gente quer agarrar e é como água, né? Vai escorrendo pelos dedos e a gente fica sem nada, segurando assim, só na gente. Eu creio que é possível que vocês talvez percebam um pouco mais tarde o quanto isso fez falta, né? E talvez vocês possam recomeçar ainda, é tempo.
2: Tem tempo ainda.
1: É. Como é que é namorar também nos dias de hoje, né? Porque a Roseli falou, se cria muita expectativa, e quando vai para a prática? E aí?
3: Olha, eu queria começar a dizer que existe uma diferença de namorar o brasileiro e namorar o angolano. Vamos começar porque é assim. É uma coisa que me chocou quando eu cheguei aqui no Brasil, vocês têm que ficar. Em Angola não existe ficar. O que é ficar? Isso é algo que, de certa forma, foi um choque, né? Porque na minha cabeça existe... Vocês estão a se conhecer, estão a se conquistar, enfim, que seria, não sei, o flertar, né? E se rolar alguma coisa, vocês vão namorar. Então, assim, eu vejo que hoje tem conversante, ficante, me ajuda aí, eu não sei os outros.
2: Peguete,
3: isso
2: enfim,
3: aí,
2: uma vaquera.
3: Não existe pra mim, sabe? Na minha cabeça, existe simplesmente o namoro. E o namoro é a parte em que você vai conhecer a pessoa. E eu hoje acho que muitas relações andam líquidas, assim como a Rose falou, porque nós entramos em relacionamento esperando não fazer o outro também feliz, mas ser completamente feliz. E quando nós não sentimos essa felicidade, nós achamos que o outro é inferior. E nós estamos sempre à espera, né, da pessoa perfeita, a pessoa certa. E eu já não aceito esse conceito. Eu acho que nós fazemos, se nós tivermos força de vontade, esforço, nós nos tornamos as pessoas certas. Porque cada um vem com uma, digamos assim, você vem da tua casa com uma... e eu venho do meu país, com uma cultura diferente, com uma educação diferente. Então, somos pessoas diferentes. E quando nós viemos a coexistir, querendo ou não, vamos nos chocar. E aí você decide qual parte daquela pessoa você vai querer na tua vida. Então, eu acho que hoje as pessoas estão à busca de pessoas super perfeitas. Isso não existe.
1: Eu queria abordar um tema com vocês, já que a gente está falando de relacionamento amoroso. Porque várias pesquisas, uma série de pesquisas mostram que nos últimos anos a geração Z tem praticado menos sexo. E quando faz, usa muito pouco preservativo. Tem um dado que eu compartilho com vocês, que eu levantei, que fala do uso de preservativo acima de 18 anos. Cerca de 60% dos brasileiros que têm mais de 18 anos falaram que não usam preservativo em nenhuma relação sexual. Como é que vocês enxergam isso? O fato de fazer menos sexo, mas quando fazer esse sexo, fazer sem proteção. E aí? Quem vai?
3: Você quer começar?
2: É um dado preocupante, né? Porque o preservativo é ideal, mas eu acredito que a gente hoje, né, tenha um tabu muito grande com esse assunto.
1: Você viveu isso?
2: Sim, eu vivi isso. Eu não tive essa conversa em casa de, olha, é importante você utilizar preservativo, você se cuidar, né? Enfim, então eu acredito que esse tabu gere esse resultado desse dado.
1: E você?
3: Olha, eu também, assim como o Leo, não tive uma conversa de base em casa, então nunca ouvi nenhuma tia, nenhum tio, nem a minha própria mãe, que inclusive é médica, conversando comigo sobre, eu uso preservativo, nanana. Eu ouvi escola, assim, o tempo todo, mas, de certa forma, eu nunca parei, de facto, até para pensar nisso, acredito eu, porque... Eu não estou interessada em começar a praticar agora, mas eu acho que é um dado, assim, de certa forma, interessante.
1: Quando vocês têm dúvidas sobre sexo, para quem vocês perguntam?
2: Atualmente, ChatGPT.
1: E você, Lu?
3: Amigas próximas que já tiveram alguma relação.
1: Roseli, falar com pai e mãe, a gente vê, e um familiar, é muito difícil, né? Não tem essa abertura. Às vezes um tio pode servir como essa ponte com o mundo adulto, com o familiar. E é isso que você percebe, apesar dessa geração ter essa mudança de comportamento?
4: É verdade, porque quando os filhos são crianças, é claro que tudo que eles querem saber, eles falam com os pais. Todas as queixas, eles falam com os pais. E qualquer coisa é com os pais são referência, né? A partir da adolescência, não são mais. Então, conversar com os pais a respeito da sua intimidade é infantilizar. E aí, essa sensação, só que ela ultrapassa a adolescência e chega à vida adulta. E na vida adulta, poderia ser uma troca entre adultos. Claro que com um limite, claro, da privacidade de ambos os lados, né? Mas poderia ser uma conversa entre adultos, com clareza. Mas ainda... Hoje a gente não sabe direito quando termina a adolescência, né? Então essa dificuldade fica encrencada em muitas famílias. E aí a comunicação é muito difícil, principalmente nesses assuntos considerados pela nossa sociedade como tabus, né?
1: Roseli, você acompanhou essa mudança geracional, né? Principalmente aquele boom do HIV e da preocupação muito forte, né, de autocuidado depois daquele cenário muito preocupante. E agora você enxerga essa queda, essa baixa
3: preocupação
1: alarmante do uso de preservativo. O que você diria para a galera que está em casa acompanhando a gente?
4: Gente, nós não podemos fazer isso que nós fizemos. Nós saímos de um ponto que, assim, os pais davam preservativo para os filhos, às vezes escondiam na bolsa, no bolso, que era, assim, uma garantia de que fosse usar, né? E agora não se fala mais nisso. Tivemos o crescimento, né, não só do HIV, mas de várias infecções sexualmente transmissíveis. Então é preciso que a gente pare e pense no autocuidado, que começa com os pais ensinando aos filhos, né? Com orientações, com informações corretas. Hoje esse movimento que existe, que é forte, do antivacina, transmite muitas informações equivocadas para os mais novos. E a respeito do autocuidado mesmo, né? Então, é preciso que a gente se informe corretamente e transfira, né, esse conhecimento que a gente adquire para os filhos, para que eles possam cuidar da própria saúde física, mental e social. Eu gosto de insistir nisso.
1: Vamos trazer a dica para quem está nos acompanhando sobre relacionamentos amorosos contemporâneos?
4: Eu escolhi uma ficção, um livro que é uma história. E é uma história que pega um pouco algumas coisas que eles falaram, que eu achei bem interessante. O título do livro é A Hipótese do Amor. Dois cientistas resolvem disfarçar que são namorados para testar a hipótese do amor. E é envolvente, os adolescentes gostam, os jovens gostam. É bem legal, A Hipótese do Amor.
1: E a nossa conversa, o nosso bate-papo volta já já aqui no programa Seus Filhos, Relacionamentos Contemporâneos dos Jovens, em pauta por aqui. A gente espera você.
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0: Os relacionamentos contemporâneos dos jovens continuam em pauta aqui no programa Seus Filhos. Eu, Thaís Dias, sigo por aqui, Roseli Saião também. E hoje temos dois convidados. Leonardo Corrêa Santana, 23 anos. Luzinéry Pacheco, 21 anos, também conosco por aqui. Nesse programa que é transmitido direto da Sala Digital, essa parceria da Band com o Google. Então você pode também nos acompanhar no nosso canal no YouTube. Pessoal, vamos falar de tempo. O Léo falou várias vezes que ele não tem tempo, que ele vive num corre, que é... Como que vocês enxergam o tempo na vida de vocês? O que que merece tempo, dedicação?
1: O meu futuro. Então, assim, eu queria muito que meu dia tivesse 48 horas para eu poder fazer tudo que eu quero. Então, estudar, trabalhar, conseguir fazer novas prospecções de novas coisas. Então, eu acredito que o futuro é o que mais me demanda tempo, que é a faculdade, é o meu trabalho, é o meu desempenho no meu estágio, por exemplo, e acredito que seja isso.
0: E para você, Lu?
2: Olha, eu já tive muitos problemas com gestão do tempo, né? Exatamente por viver nessa correria, e eu sinto principalmente aqui em São Paulo, todo mundo está na correria. E eu também, assim como o Léo, eu sempre pensei muito focada no meu futuro, e eu acho que isso me trouxe muita ansiedade por muito tempo. E eu não conseguia viver o presente. Hoje em dia, eu estou mais focada em organizar o meu dia e viver o momento presente. Apesar da correria à minha volta, eu estou a tentar não me deixar consumir com isso e realmente viver. Porque eu penso que daqui a alguns anos, eu vou olhar para trás e vou falar, ai, quem me dera ter aproveitado mais essa época da minha vida. Então, hoje em dia, eu tento, assim, não correr tanto, e eu sei que eu vou correr por causa do fluxo e tudo mais, mas realmente aproveitar o momento presente e tô a tentar gerir.
0: Roseli, eu fico pensando na minha infância e até na minha vida adulta. Porque quando eu estava na infância, eu tinha tempo para brincar. Eu até fazia um curso de idioma, uma natação, mas assim, eu tinha tempo para brincar e eu brincava, eu tenho muitas memórias disso. Hoje, sobra muito pouco tempo para as crianças brincarem, para os adolescentes terem livres para sair. Eu lembro que eu saía da escola, no ensino médio, e ia encontrar com os meus amigos, tomar um lanche. E hoje falta tempo. Tem curso disso, curso daquilo, aula de idioma, eu tenho que voltar para casa, e aí tem meta, plano. Como é que lida com essa ideia contemporânea de tempo?
3: Pois é, nós entramos numa época que parece que se a gente está parado, se a gente tem tempo livre, a gente não está produzindo. Se a gente não está produzindo, a gente é um ser errante, né? E, então, é preciso ter calma, porque se a gente não para, é que a gente não produz. Porque produzir não é apenas realizar tarefas, né? É pensar, refletir, é criar criatividade. As crianças hoje têm o tempo delas, do presente, engolido, porque se pensa no futuro delas. Mas ela precisa viver o tempo presente. Ela lembrou bem isso, né? O tempo presente, não tem uma música do John Lennon que fala isso, né? O futuro vai ser aquilo que vai acontecer com você enquanto do que você faz hoje. E hoje você não está fazendo nada porque está pensando no futuro. Então, é importante que a gente pare e pense um pouco. Por que nós estamos correndo tanto? O que a gente está tirando das nossas crianças, colocando tantos cursos, tantas buscas por habilidades nesse momento da vida em que elas precisariam tanto parar, sentir tédio, ficar aborrecida, criar brincadeiras, construir brinquedos. O mais bonito da infância não é ter brinquedos, é construir os próprios brinquedos.
0: Agora eu queria que vocês trouxessem para a gente uma percepção sobre esse futuro que vocês pensam e planejam. Vocês têm medo de errar? Como é que vocês olham esse planejamento de vida que exige tanto tempo de vocês?
2: Eu tenho bastante medo. Acho que assim, quando eu parei até recentemente para imaginar quais são os meus maiores medos é errar, digamos assim, profissionalmente. Ou ser um fracasso profissionalmente. E eu vejo muito isso na geração que eu me encontro. Casa dos 20 para cima, todo mundo está numa frenesi de... Eu tenho que estar a fazer alguma coisa, assim como ela disse, né? E se eu não estiver a fazer, estou totalmente errado. Tenho que estar a produzir. E nós nos cobramos tanto, que eu vejo, né? Ter uma qualidade de vida, uma estabilidade de vida de uma pessoa de 30, 40 anos. E nós esquecemos que aquela pessoa também já teve uma trajetória igual à nossa. Mas eu olho assim para o meu futuro hoje Eu estou a tentar aproveitar realmente o tempo presente, porque eu sei que não vai voltar mais, e tentar me qualificar para as habilidades que eu quero futuramente trabalhar, enxergando já o meu futuro, mas sem esquecer realmente o tempo presente.
0: E você, Léo?
1: Eu concordo com a Lu. Hoje eu trabalho 7 dias na semana, para você ter noção. Só que eu procuro, nesses 7 dias, trabalhar com o que eu gosto. Então, agora que eu tô trabalhando na área de comunicação, é uma área que eu gosto, então eu trabalho e nem vejo. No final de semana, eu trabalho com turismo. E todos esses 7 dias que eu trabalho na semana é pensando no meu futuro. É pensando, até os 30 anos eu tenho que ter uma casa. Até os 30 anos eu tenho que ter o carro que eu quero. Até os 30 anos eu tenho que estar estabilizado. E que nem a gente tinha conversado, né? É muito ruim você jogar toda essa expectativa, né, no futuro. E se no futuro não acontece isso?
0: É isso que eu ia te perguntar. E se não acontecer tudo isso que você tá planejando?
1: Aí eu vou chorar no banheiro. Bem
0: é verdade. Não, eu fico pensando, eu ouvindo vocês falando, me vem à cabeça, inclusive, discussões sobre essas coisas estabelecidas, né? Uhum. Porque eu tenho que fazer a faculdade tal. Mas aí você chega... faz a faculdade, não é bem isso que você estava imaginando. Isso. Ou fez a tua carreira, chegou naquele cargo dos seus sonhos e... Ok, consegui, mas...
3: E aí?
0: Não sou mais eu, essa pessoa que precisa dessa função. E aí, Roseli, a vida é aprender a lidar com esses improvisos, com essas reviravoltas e se recriar o tempo todo?
3: Exato. A vida significa isso, né? A gente tem que olhar para o contexto e o contexto, gente, muda muito rapidamente. E não é apenas o contexto pequeno, familiar. O contexto familiar muda. Muda de acordo com as fases de vida dos filhos, de acordo com a vida de cada um dos seus participantes, né? Mas aí tem a micro-sociedade, que é o grupo que eu participo. Uhum. E aí tem a sociedade maior, da qual eu faço parte, mas que eu não tenho necessariamente contato com todos. Esse contexto me ajuda muito eu ir revendo as minhas posições, refazendo meus planos. Imagina, eu sou psicóloga. Quando eu fiz faculdade, já faz 50 anos, a gente tinha 3 possibilidades: trabalhar numa empresa, numa escola ou ter consultório. Olha eu aqui trabalhando numa rádio.
0: É isso. Roseli, diante desse papo todo que a gente falou de metas, de planos, de futuro, qual é a sua dica?
3: Tempo, né? Eu gosto de pensar no tempo. E eu lembrei de um filme que pega 2 adolescentes que vivem todo dia o mesmo dia. É um looping, né? Essa coisa de passa o dia, vai dormir e acorda no mesmo dia, só que com a lembrança do dia anterior. É um filme interessante, vale a pena assistir. O título é O Mapa das Pequenas Coisas Perfeitas, porque eles vão tentando, com a passagem do dia, aperfeiçoar o dia na próxima vez que eles viverem. É bem interessante. O Mapa das Pequenas Coisas Perfeitas.
0: E olha, perfeito ter você aqui com a gente no programa Seus Filhos, sempre participando. Lembrando que esse programa você pode e deve participar. Você pode nos acionar pelas redes sociais, @RoseliSaião, Roseli com Y, Saião também, ou @ThaísBDias, Thaís com H. E lógico, você pode também mandar o seu e-mail, seusfilhos@bandnewsfm.com.br. O programa fica disponível para você ouvir e ver quantas vezes quiser no nosso canal no YouTube, no site da Band News FM e também nos principais tocadores de áudio, nos streamings. Você vai acompanhar também esse nosso programa.
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1: 11 horas e 59 minutos pelo horário de Brasília. Eu e Yuri Queiroga estou ficando por aqui. Vem aí o Jornal da Noite com Thaís Dias e Felipe Vieira e depois Stephanie Toso durante toda a nossa madrugada. 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
2: Presidentes dos Estados Unidos e Irã assinam um acordo de paz. Já em vigor, documento prevê fim imediato e permanente do conflito, a reabertura do Estreito de Hormuz e a compensação financeira ao Irã, que se comprometeu a não produzir ou comprar armas nucleares.
3: Banco Central anuncia novo corte na taxa de juros, mas ritmo lento e inflação em alta preocupam famílias e empresas. E você vai ver também.
4: 4 dias após morte de jovem, acessos à ponte são interditados com valas e cercas no interior de São Paulo.
3: Câmera corporal contradiz versão da polícia e grava agente atirando 7 vezes durante briga de trânsito.
4: Guerra pelo controle da internet. Bandidos incendeiam carro de operadora ao lado de delegacia no Rio.
3: Notícia boa para a seleção. Neymar retorna aos treinos com chuteira, mas segue fora do jogo contra o Haiti.
4: Portugal estreia com empate. Inglaterra vence a Croácia na rodada desta quarta-feira pela Copa do Mundo.
3: Brinquedos contra as telas. Estreia de Toy Story 5 explora a disputa contra o excesso de tecnologia na infância. 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
2: Boa noite.
3: Olá. 4 dias depois da morte da jovem durante um salto no interior de São Paulo, os acessos à ponte onde o acidente aconteceu foram finalmente interditados.
5: As máquinas trabalharam durante todo o dia. Cercas de arame farpado, montes de terra e valas com 6 metros de profundidade agora fecham a ponte do esqueleto, que fica no limite entre as cidades de Limeira e Cordeirópolis, no interior paulista. As medidas foram tomadas pelas autoridades 4 dias depois da morte de Maria Eduarda Rodrigues de Freitas, de 21 anos. Ela foi lançada de uma altura de 40 metros durante um salto de rope jump sem a corda de segurança. A ponte foi construída para servir ao ramal ferroviário, mas nunca foi usada e está desativada há 30 anos. Por meio de nota, a Prefeitura de Limeira informou que não tinha feito intervenções antes por causa de limites operacionais por parte da responsabilidade. A Secretaria de Patrimônio da União solicitou o apoio dos municípios para proteger o espaço até que medidas definitivas sejam adotadas. Hoje, a perícia esteve novamente no local para fazer novos estudos e procurar a câmera GoPro que estava com a jovem durante o salto. Os 3 instrutores presos foram transferidos do Centro de Detenção de Piracicaba para o CDP de Guarulhos, na região metropolitana de São Paulo.
2: Uma criança foi alvo de uma tentativa de sequestro em São Paulo. Um homem desce de um táxi e pega um menino à força. Ele tenta colocar a criança dentro do carro, mas é impedido por um morador. O criminoso fugiu com um comparsa que estava nesse veículo. Quem procurou a polícia foi o próprio taxista. O passageiro tinha dito que buscaria o filho, mas a polícia não confirmou o parentesco dele com a criança, que é venezuelana.
3: E a sorte é que o homem que estava ali agiu rápido para impedir o ato de sequestro. Polícia Rodoviária Federal realizou a maior apreensão de fuzis da sua história. Na tarde desta quarta-feira, agentes encontraram 25 fuzis e 16 pistolas em um caminhão. A operação foi realizada na BR-277, em Santa Terezinha do Iguaçu, no Paraná, bem perto da fronteira do Brasil com o Uruguai.
2: mais um ataque ligado à guerra do crime organizado pelo controle dos serviços de internet no Rio.
3: Na Baixada Fluminense, bandidos incendiaram um carro de uma operadora e fugiram antes da chegada da polícia.
6: Uma câmera de segurança registra a chegada dos criminosos às 3h53 da manhã. Os bandidos chegam no pátio da empresa de TV e internet e pulam o muro. Eles jogam gasolina e incendeiam o carro estacionado, que fica totalmente destruído. O corpo de bombeiros foi acionado e controlou o incêndio. Ninguém ficou ferido. Moradores, vizinhos foram acordados com um ataque criminoso.
7: Essa hora da madrugada, pegando fogo aqui, ó. Eu acho que foi um dos carros que colocaram fogo.
6: Desde março, 5 carros da mesma empresa foram incendiados em Paracambi. Em abril, criminosos tentaram incendiar 3 lojas de provedores de internet no município e também foram flagrados por câmeras de segurança.
8: A polícia do Rio investiga o caso.

0: E tenta identificar os criminosos. Os agentes já sabem que eles são integrantes do Comando Vermelho e querem controlar a distribuição de TV e internet. O que chama mais atenção nesse ataque é que a delegacia da região fica a menos de 100 metros da operadora.
1: Nas imagens gravadas durante o trabalho dos bombeiros para controlar o incêndio, é possível ver a fachada da delegacia, revelando a proximidade com o local do crime. Funcionário de uma empresa de TV e internet afirma que é impossível trabalhar em alguns locais do Rio de Janeiro.
2: Eles basculham até o nosso telefone. Eles não deixam fazer qualquer tipo de instalação. Já fui ameaçado várias vezes, meus colegas também. E assim, cara, é difícil, muito difícil. O Rio de Janeiro está entregue, Campo Grande está entregue.
3: Infelizmente. Olha só a ousadia desses ladrões na Inglaterra. Eles foram roubar um caixa eletrônico com uma empilhadeira. As imagens divulgadas pela polícia mostram os suspeitos usando um maquinário pesado. Eles conseguiram arrancar o caixa eletrônico antes de fugirem do local. A polícia deu início a uma investigação sobre o caso e detalhe, a empilhadeira também foi roubada. Até o momento, ninguém foi preso.
4: As pessoas acham que é só aqui, né? No mundo todo, cenário parecido. Um homem foi morto a tiros por um policial militar durante uma briga de trânsito em São Paulo. Uma câmera de segurança mostra que Igor Hipólito, de 29 anos, desceu do carro com uma faca depois de discutir com um motoboy. Os policiais afirmaram que ele ameaçou o motociclista e também avançou contra a equipe. Mas imagens indicam que Igor tentava se render colocando a faca no chão quando foi baleado. A câmera corporal dos agentes também registrou a abordagem. Um dos policiais aparece dizendo: "Eu vou matar ele antes de descer da viatura." Em seguida, ele atira 7 vezes. Vamos ouvir.
5: Peraí que eu vou matar ele. Eu vou dar tiro, Bi.
6: Ei! Ei!
7: Tá maluco, Joe? Você tá maluco?
4: Segundo a família, Igor tinha transtorno do espectro autista e morreu no local. Os dois policiais foram afastados e o caso é investigado.
3: Quase 5 milhões de brasileiros de até 29 anos já são empreendedores. Conheça os desafios de quem estruturou empresas reais antes mesmo de conquistar o primeiro emprego formal.
8: Uma vida tocada por um ritmo. O forró foi a trilha da transformação de José Neto, de publicitário para empreendedor. Os motivos estão estampados para todo mundo ver. A cultura nordestina, principalmente das tradições de Mata de São João, região metropolitana de Salvador, foram as inspirações para montar a camisaria ainda durante a pandemia.
9: Eu fico muito feliz assim, né, de estar perseverando, né, no empreendedorismo, porque realmente tem que perseverar, tem que entender de muitas coisas, de contas, da parte do planejamento mesmo, que é fundamental.
8: Lari até tentou entrar no mercado de trabalho, mas percebeu que havia um destino melhor para ser feito com as próprias mãos. Foi quando a brincadeira de fazer penteados nas amigas na sala de casa virou coisa séria no salão. Hoje, junto com o aniversário de 29 anos de vida, ela completa também uma década como trancista.
10: E a possibilidade também de você crescer no mercado. Você faz o seu próprio salário, você consegue chegar, alavancar e criar coisas diferentes, dependendo do que você quer de fato.
8: O reflexo mostra uma profissional. Os números mostram uma grande geração que faz do próprio negócio uma boa fonte de renda. Hoje, são quase 5 milhões de empreendedores jovens no Brasil. Alguns por oportunidade, outros por necessidade, mas uma parte cada vez maior pela responsabilidade de sustentar o próprio lar. 800 mil pessoas com até 29 anos entraram no time dos empreendedores nos últimos 13 anos. Movimento impulsionado pelo acesso à tecnologia e às ferramentas digitais. Recursos que Najara não teve quando começou no ramo da moda afro, há 21 anos, mas aprendeu a valorizar junto com cada peça vendida hoje.
11: Quando eu vi que eu era uma referência para outras pessoas, isso era o resultado de um sucesso. Valeu a pena passar por tudo que eu passei durante todos esses anos para ver a transformação, não somente minha, mas de muitas outras pessoas, com autoestima elevada, com pertencimento, com empoderamento.
3: Ao contrário do que eu informei há pouco, a apreensão de

0: de 12 anos, no Instagram, foi suspenso.
1: Foi realmente inesperado para a gente. Para a gente estar correndo atrás para ver a questão do alvará, né? Mas pensando pelo lado bom, realmente isso é bom, porque vai preservar a saúde física e mental da criança, né? Que acima de tudo, criança tem que ser criança.
0: A partir de agora, crianças e adolescentes menores de 18 anos que produzem conteúdo e são remunerados pelas plataformas vão precisar apresentar um alvará judicial para continuar na atividade.
2: Então o alvará vai servir para regularizar ainda mais a situação da Júlia com a justiça. Então, assim, trazer essa segurança para os pais, para o próprio influenciador física e mentalmente, é muito importante.
0: A regra está prevista no ECA Digital. A medida entrou em vigor nesta quarta-feira. Os responsáveis devem pedir o alvará nas varas da infância e juventude. O documento já era exigido para crianças trabalharem como atores ou em peças de publicidade.
3: Os pais e mães, quando vão pedir as autorizações, devem provar que abriram uma conta poupança específica para a criança e para o adolescente, se existem ganhos por meio das monetizações, dos impulsionamentos.
0: O alvará deve estabelecer o tempo de exposição da criança ou adolescente na internet, além de definir qual o formato das publicações. Os pais ou responsáveis também devem comprovar que a criança está frequentando a escola. O documento proíbe envolvimento do menor em conteúdos considerados eróticos ou violentos. A Meta, responsável pelo Facebook e Instagram, informou que já está notificando usuários para que apresentem a autorização, ou as páginas serão derrubadas. O Google, responsável pelo YouTube, não respondeu à nossa reportagem. O Conselho Nacional de Justiça deve organizar a criação de um Banco Nacional de Alvarás Judiciais de Menores de Idade.
4: Pela primeira vez, Neymar participou de parte do treino da seleção brasileira com chuteiras e os demais jogadores.
5: Apesar desse avanço, ainda não há prazo para o camisa 10 jogar pelo Brasil.
6: A principal imagem do dia não foi um gol, não foi a definição de um time, não foi um trabalho tático. Foi Neymar, de volta ao campo, de chuteira, ao lado dos companheiros. A primeira vez que isso acontece desde que os jogadores se apresentaram a Carlo Ancelotti no dia 27 de maio. E como celebração ao retorno, depois de tanto tempo, teve até trote do elenco. Apesar do ânimo, ainda não existe uma previsão de quando ele vai jogar. Contra o Haiti, sexta-feira, está fora. Hoje completa exatamente um mês da lesão sofrida na partida do Santos contra o Curitiba. De lá pra cá, muitas especulações, versões desencontradas e expectativas. No treino do Brasil, todas as lentes apontadas para um único lugar. Ele gera atenção, mídia e sorrisos. Na rua, esses garotos americanos não pensaram duas vezes em falar o jogador favorito deles.
7: Which is your favorite player?
8: My favorite player is probably like Neymar. He's like so cool and he's like the best.
7: What about you?
9: Neymar.
7: Yes?
9: Yeah. Neymar.
7: What about you?
9: Definitely Neymar, bro. He's insane.
6: Enquanto Neymar treina com o restante do grupo e reaparece gradualmente no gramado, nesse processo de recuperação da lesão na panturrilha, a responsabilidade da seleção ainda recai sobre os jogadores que estão disponíveis e, sobretudo, o treinador.
10: Então, enquanto o Neymar não voltar, não adianta a gente cobrar nada. E quem vai ter que resolver são os caras que estão aí. Vini Júnior, Rafinha. E eu daria uma chance para que esse moleque pudesse trazer uma felicidade para a torcida brasileira. O Endrick.
6: Existem muitas dúvidas em relação ao Brasil que vai entrar em campo contra o Haiti. Mas uma certeza é que o time será diferente. Ancelotti deve realizar mudanças. Ele sabe que além do resultado, a seleção precisa de uma postura diferente.
5: E a gente vai falar sobre isso e muito mais do dia da Copa também com o Fernandinho Fernandes daqui a pouquinho ao vivo aqui no estúdio.
4: Com a chegada do frio, muita gente procura alternativas para se esquentar. Lareiras ecológicas e aquecedores são algumas dessas opções, Thaís.
5: Mas é importante ficar ligado, porque o uso incorreto desses equipamentos pode causar acidentes graves, como você vai ver na reportagem da Luciana Weber, de Porto Alegre.
11: A loiva e o marido se preparam todo ano para a chegada do frio. Em casa, os cuidados com a lareira começam antes mesmo do uso.
12: Quando a gente vai dormir, a gente sempre apaga. tira, se ainda tem lenha, tira lenha, dá uma apagada nos carvão. Quando vou dormir, nunca fica acesa.
11: O ideal é ficar atento aos cuidados específicos

0: específicos de cada equipamento, no caso das lareiras ecológicas.
1: Primeira coisa é tu usar o álcool 92% apropriado para ela. E muita gente está fazendo o quê? Muitas vezes está comprando o álcool do posto de gasolina. Esse álcool, ele é mais volátil. Quando tu vai acender, muitas vezes ele vai dar uma explosão.
0: Já nas lareiras a lenha,
1: O ideal é que tu bote uma grade na frente dela. Não utilize tapete próximo, sofá próximo. Uma, por quê? Por causa da caloria com esses materiais, porque eles queimam. Sofá é feito de espuma, tapete é de tecido. Isso aí queima. Se a gente não fizer uma revisão para os equipamentos elétricos na nossa rede elétrica dentro de casa, porque ela vai envelhecendo, como tudo na vida vai envelhecendo, né? A gente pode vir a ter problemas. E o que que acontece? Agora é a hora que a gente ainda pode prevenir, porque o auge do inverno ainda não chegou.
2: fica a dica, portanto. A primeira caneta emagrecedora produzida no Brasil começou a ser comercializada. O medicamento possui valores mais acessíveis em comparação com as versões importadas.
3: Foi o risco de ter que fazer hemodiálise que levou Marcelo a usar as canetas emagrecedoras. De novembro para cá, já foram quase R$ 9.000 gastos. Mas, de acordo com ele, valeu cada centavo.
4: Eu tinha, claro, sobrepeso, hipertensão, diabetes, que eu acabei me tornando diabético, a mellitus, a tipo 1. Descobri um problema renal causado já pelo sobrepeso e pela hipertensão.
3: Nos últimos 8 meses, foram 40 quilos a menos. A perda de peso foi tanta que ele precisou trocar o crachá do trabalho. A primeira caneta de semaglutida produzida em território nacional chega às geladeiras das farmácias com um preço bem mais atrativo, até mesmo do que o prometido pelo laboratório. A dose da caneta de 1 miligrama está na faixa dos R$ 400. É uma redução de mais de 50% em relação ao preço das canetas disponíveis até agora no mercado. As canetas têm dois objetivos principais: tratamento contra a obesidade e controle do diabetes tipo 2. A expectativa é que o preço mais baixo da Ozive amplie o acesso ao tratamento. Mais de 500 mil unidades são distribuídas nesta primeira semana em farmácias e drogarias de todo o país.
5: Uma das principais razões de abandono de tratamento é a manutenção e o custo disso. Tá? Então, cerca de 1 a 2% só das pessoas que têm indicação para o uso dessas medicações conseguem usar.
4: O custo dela é bem mais baixo do que o que eu pago hoje. A minha dose deve acabar no final do mês e eu já pretendo comprar essa nova para o próximo mês.
6: Uma proposta polêmica está em discussão na Câmara dos Deputados. A redução da idade mínima para dirigir, de 18 para 16 anos. Especialistas em trânsito são contra.
7: Pela proposta, adolescentes com 16 e 17 anos poderiam dirigir carros e motos com restrições. Os jovens só poderiam dirigir em áreas urbanas entre 5 da manhã e 11h59 da noite, e sempre acompanhados de um adulto habilitado. O acompanhante ficaria sujeito à fiscalização como se fosse um motorista, inclusive em testes de bafômetro. Para motos, a permissão valeria para modelos de até 150 cilindradas. A proposta é do deputado Áureo Ribeiro, do Solidariedade, relator da reforma do Código de Trânsito Brasileiro. O relatório inclui outros assuntos, como a renovação automática da CNH para motoristas que não tenham cometido nenhuma infração nos últimos 12 meses e a regulamentação para carros autônomos que funcionam sem motorista, além de regras para pedágios automáticos sem barreira. Para o relator, permitir que adolescentes possam dirigir pode facilitar o deslocamento de jovens que estudam ou trabalham e possibilitar uma formação gradual dos futuros motoristas. Especialistas em segurança no trânsito são contra a ideia, principalmente por conta da ineficiência na fiscalização. No Brasil, cerca de 20 milhões de pessoas dirigem sem habilitação e metade dos motociclistas não possui carteira de motorista.
8: Seja uma falta total de controle, de fiscalização, e agora o que nós vamos fazer? É ampliar a possibilidade de menores de idade de terem acesso à habilitação. É uma loucura total, mas o problema é que esses políticos que estabelecem essas leis vão usufruir o benefício político. E na hora da tragédia, que as estatísticas consolidarem os dados e mostrarem que vão aumentar o número de mortos e feridos, ninguém vai responsabilizá-las, porque sequer vão lembrar disso.
7: Outro questionamento envolve responsabilidade em caso de acidentes graves. Especialistas discutem como ficaria a responsabilização criminal e civil dos envolvidos.
9: Esse menor que já não é punido em crimes que ele cometa, que são muito mais graves do que os de trânsito, que são na maioria culposos, também não vai responder por um ato infracional se ele matar alguém, né? Então essa é a pergunta que fica no ar. Eu penso que os legisladores poderiam pensar em soluções mais práticas sobre isso.
2: O presidente Donald Trump admitiu que manter o conflito com o Irã poderia gerar uma catástrofe econômica nos Estados Unidos. Ao mesmo tempo, ele ameaçou retomar os bombardeios se nenhum acordo definitivo for alcançado. Hoje, o governo americano divulgou detalhes sobre o chamado Memorando de Entendimento, uma espécie de pré-acordo com o Irã. Nele, Estados Unidos e Irã declaram encerramento imediato e permanente do conflito em todas as frentes, inclusive no Líbano, e se comprometem a chegar a um acordo final em até 60 dias. Outros pontos importantes: a reabertura total do Estreito de Hormuz sem cobrança de nenhuma taxa, a suspensão de sanções ao Irã e a criação de um fundo privado de US$ 300 bilhões para a reconstrução e o desenvolvimento econômico do país. O regime iraniano reafirma que não vai adquirir nem desenvolver armas nucleares, mas uma saída definitiva para o programa nuclear ficou para depois. Vamos conferir mais detalhes na reportagem do Eduardo Barão.
10: A divulgação dos termos do acordo ocorreu enquanto líderes do G7 se reuniam na França. O documento foi assinado por Donald Trump durante um jantar esta noite no Palácio de Versalhes, enquanto o representante do Irã assinou virtualmente. Uma cerimônia formal ainda está mantida para sexta-feira na Suíça. Trump será representado pelo vice J.D. Vance. Em entrevista coletiva, o presidente fez questão de lembrar que o texto ainda é provisório.
11: I don't want to do that because it's so good, but we might have to.
10: Trump também admitiu os impactos negativos do conflito na economia.
11: I didn't want to see economic catastrophe. If you kept this going, that could have happened.
10: Entre as fragilidades do acordo entre Estados Unidos e Irã está o conflito paralelo entre Israel e o grupo xiita Hezbollah no Líbano. Apesar de o texto prever cessar fogo em todas as frentes de batalha, o exército israelense demonstra determinação em continuar a ofensiva militar no país vizinho.
12: O maior obstáculo será principalmente Israel, como um fator de sabotagem, em particular no Líbano. Os israelenses se opuseram a este acordo e disseram que precisam manter a autonomia para agir como bem entenderem no Líbano.
10: Hoje, novos ataques de Israel foram lançados em Nabatieh, no sul do Líbano, enquanto o premier Benjamin Netanyahu afirma que vai manter a presença militar na região. O chefe do Hezbollah declarou que o limite das negociações com Israel é a segurança recíproca e que nenhum plano que peça o desarmamento do grupo será aprovado.
6: E a Polícia Federal encontrou conversas do presidente da Câmara, Hugo Mota, pedindo a Daniel Vorkar um empréstimo para a cunhada. Vamos então ao vivo a Brasília. Natália Paz tem as informações. Boa noite para você, Natália.
13: Boa noite, Thaís, a vocês e a todos. Investigadores apuram se houve eventual contrapartida por parte de Hugo Mota, o que poderia configurar crime. As informações foram publicadas pelo jornal Estado de São Paulo e confirmadas pelo jornalismo da Band. As conversas entre Mota e Vorkaro trataram da liberação de cerca de R$ 22 milhões do Banco Master para uma empresa de Bianca Medeiros, em março de 2024, ou seja, antes de Mota assumir a presidência da Câmara. Ao jornal, Mota não respondeu se atuou para liberar o financiamento, afirmou apenas que a operação de crédito está dentro da legalidade. Fontes ligadas ao caso afirmam que Bianca já foi procurada pela PF e confirmou que as prestações do empréstimo estão sendo pagas. Essas informações estão sendo apuradas junto com outras menções a Hugo Mota, que foram encontradas no celular de Vorcaro, como, por exemplo, o pagamento de uma viagem do deputado a Lisboa. O convite partiu do senador Ciro Nogueira. Pessoal e Rede apresentaram um pedido de cassação de Ciro no Conselho de Ética do Senado diante dessas investigações do Master. Segundo a PF, ele recebeu ao menos 6 milhões de reais em mesadas de Vorcaro entre 2024 e 2025. Investigadores apontam que os dois tinham uma relação marcada pela convergência de interesses ilícitos e obtenção de vantagens. Na reportagem, o Caio Messina traz mais detalhes.
14: O Four Seasons Hits Lisboa é um dos hotéis mais exclusivos da Europa. As diárias chegam a 100 mil reais, com direito a restaurantes com estrelas Michelin e a maior coleção de arte privada do século XX em Portugal. Foi nesse ambiente de sofisticação que, segundo a Polícia Federal, Ciro Nogueira e Hugo Mota se hospedaram em junho de 2024. Tudo pago por Daniel Vorcaro. Em mensagem a um assessor, o banqueiro manifesta preocupação com a privacidade das reuniões no hotel. Tem que ter alguém lá embaixo. Quando você sai do elevador, já dá para ver tudo, quem tá, o que tá acontecendo. De acordo com a PF, o senador e o presidente da Câmara passaram uma semana no Hotel 5 Estrelas. Mota afirmou que estava em um evento corporativo e, nos bastidores, disse a interlocutores que viajou a convite de Ciro Nogueira, com despesas pagas por Vorcaro. O senador foi procurado, mas não se manifestou. As informações apresentadas pela Polícia Federal aqui ao Supremo mostram, segundo investigadores, os motivos pelos quais Daniel Vorcaro, o pai dele, Henrique, e o primo, Felipe Cansado, devem permanecer presos. Na avaliação de delegados, os três continuaram praticando crimes enquanto estiveram em liberdade. Henrique Vorcaro coordenava a turma, uma espécie de milícia para ameaçar adversários e fazer a segurança do dono do Banco Master. O braço direito dele, conforme a PF, era Manuel Mendes Rodrigues, o Manolo. Já o homem conhecido como Sicário, Luiz Felipe Mourão, seria, ao lado de Manolo, o responsável por executar as ações. A investigação aponta que foram colhidos robustos indícios de que Manuel Rodrigues lidera uma organização fortemente armada no Rio de Janeiro, com integrantes que realizam segurança privada, portando diversos armamentos de grosso calibre, incluindo fuzis, além de veículos blindados e outros recursos típicos de organizações paramilitares. Mesmo quando Vorcaro já estava preso há 2 meses, Manolo se queixou da falta de pagamento em mensagens recuperadas pela PF, o que para a corporação mostra que a quadrilha seguiu ativa. Manolo foi preso pouco depois do Sicário, que, segundo investigação da PF, se matou na sede da Polícia Federal em Minas Gerais.
6: E agora vamos ver como foi o dia dos pré-candidatos à presidência da República.
15: Ronaldo Caiado teve reuniões em Brasília. O pré-candidato do PSD foi questionado sobre as queixas de aliados que avaliam que a pré-campanha ainda não cresceu nas pesquisas eleitorais. Eles têm comparado com o desempenho de Renan Santos do Missão, partido criado há pouco tempo. Caiado e Renan têm números bem próximos nas pesquisas.
16: Eu não tenho que copiar estilos. Se eu mudar, eu deixo de ser o Caiado. Olha, eu tenho uma vida. Eu estou na vida, as pessoas me conhecem desse jeito. Já pensou amanhã, eu tenho que mudar o perfil para ter que buscar voto? Não é assim.
15: Caiado afirmou que o nome do candidato a vice na chapa será anunciado apenas na Convenção Nacional do PSD em 26 de julho. Um dos nomes cotados para a vaga é o presidente do partido, Gilberto Kassab. Romeu Zema deu entrevista para uma rádio da Paraíba. O pré-candidato do Novo foi questionado novamente sobre críticas feitas ao pré-candidato do PL, Flávio Bolsonaro, depois da divulgação de áudios com conversas do senador com Daniel Vorcaro, dono do Banco Master.
17: O que eu disse, eu já falei, eu confirmo, não tenho nenhum receio e para mim é bola para frente.
15: Zema sugeriu que um modelo de segurança pública semelhante ao adotado por El Salvador pode potencializar o turismo.
17: El Salvador teve uma política contra o crime muito eficiente. Reduziram os homicídios lá em mais de 99%. O turismo triplicou em El Salvador. Então, o Nordeste, a Paraíba, tem um potencial que está sendo perdido há décadas.
15: Nessa noite, Flávio Bolsonaro participou de um encontro da Coalizão de Igrejas Evangélicas Apostólicas Global em São Paulo. Ele também falou sobre segurança pública.
18: Eu sou uma pessoa centrada, sou equilibrado, mas é algo que eu vou ser radical. É oferecer um programa de segurança pública que vai, eu acho, impactar muitas pessoas, mas eu acho que é o caminho que nós precisamos seguir, porque quem tem que ter paz voltando nas ruas somos nós.
15: Renan Santos, pré-candidato do Missão, segue em compromissos no Pará.
2: E no encerramento do G7, o presidente Lula rebateu declarações de Donald Trump de que o Brasil é politicamente perigoso. A reportagem é da correspondente Sônia Blota.
19: Na saída do encontro do G7 na França, Donald Trump respondeu sobre a decisão americana de classificar facções criminosas brasileiras como terroristas.
20: It's become a little rough country, right? Politically, it's been a little dangerous politically. You're talking about Brazil, yeah? It's been nasty. I hear they arrested somebody that's running for office today.
19: E se confundiu ao falar dos filhos de Bolsonaro. Quem teve uma condenação recente no Supremo foi Eduardo e não o pré-candidato Flávio Bolsonaro.
20: I found that out after we left. I just said goodbye to him and I heard that they arrested the Bolsonaro Jr. He was doing well in the polls and they arrested him because he made a statement in Texas. They arrested him or they want to arrest him. They have something out for his arrest. No, they play pretty tough, but nobody plays tougher than the United States. Look, our elections are totally rigged. We have rigged elections.
19: Em Genebra, antes de embarcar de volta a Brasília, Lula rebateu o presidente americano.
21: Então, se tem alguém que tem que aprender com as eleições civilizadas no Brasil, é o meu amigo Trump. Eu, na próxima vez, eu vou levar uma urna eletrônica para mostrar para ele como é que ela funciona. Para mim, ele pode continuar gostando do Bolsonaro, do pai, do filho, do neto, não tem nenhum problema. É um problema dele. Afinal de contas, gosto não se discute. Agora, não se meta nas eleições do Brasil, porque as eleições do Brasil é um problema do
19: Brasil. Muitas provocações, pouca conversa. Apesar da expectativa, não houve encontro formal entre Lula e Donald Trump. Os dois apenas se cumprimentaram durante um evento realizado na noite anterior. Em meio à reunião de líderes do G7 convidados, uma conversa de Lula com um representante da Coreia do Sul vazou. Lula chama Trump de imperador.
22: Eu não gosto de briga, mas eu não.
19: Também foi possível ouvir o presidente brasileiro falando com a diretora-geral do FMI sobre políticos de direita terem ficado mais tempo no poder nos Estados Unidos e na França. E diz que não é esquerdista.
22: O mundo não é de esquerda. O mundo é no caminho do meio. Eu nunca fui esquerdista.
6: A estratégia do presidente Lula para ampliar a diferença nas pesquisas. Veja no comentário de Fernando Mitre.
23: O presidente Lula não teve, afinal, o encontro bilateral com o presidente Trump. Mas entre trocas e farpas em declarações separadas, ele soube renovar para a campanha eleitoral uma das mensagens que tem funcionado nas pesquisas a seu favor. É a mensagem da defesa da soberania nacional, alimentada nesses atritos com os Estados Unidos desde o primeiro anúncio do tarifaço. A frase que Lula traz agora de lá, que Trump não se meta nas eleições no Brasil, essa é a frase, se soma a outros pontos importantes da campanha, que tem garantido melhores resultados para ele nas pesquisas, como o desenrola e a isenção do imposto de renda para quem ganha até 5 mil. Na média das pesquisas, Lula vence Flávio Bolsonaro aumentando a diferença entre eles. E isso vai pondo mais atenção nas próximas pesquisas. Depois da MDA e da Nexus BTG, vem aí um novo Datafolha nesta sexta-feira. É claro que a expectativa cresce. Thaís, Felipe.
2: Obrigado, Mitri. O ministro Nunes Marques foi sorteado relator no Supremo da notícia-crime apresentada pelo senador Flávio Bolsonaro contra o presidente Lula. Ele acusa o presidente de ameaça e incitação ao crime após Lula ter falado sobre enforcamento de traidores da pátria em uma agenda no estado de Goiás.
6: A defesa de Jair Bolsonaro reconheceu que o ex-presidente pediu a ajuda de um militar para consertar uma arma registrada no nome dele. Em documento enviado ao Supremo, os advogados afirmaram que a própria equipe de segurança tinha deixado a pistola inoperante para evitar riscos diante das condições de saúde mental de Bolsonaro.
2: Veja a seguir no Jornal da Noite. Banco Central reduz taxa de juros, mas alerta para a alta da inflação.
6: Enquanto Neymar volta a treinar com o time, o lateral Danilo admite que o Brasil não tem a mesma maturidade das seleções favoritas.
2: E já já tem o Fernandinho Fernandes aqui no estúdio comentando os jogos de hoje. Portugal e Inglaterra em campo e muito mais. Ele fala da expectativa para as partidas desta quinta-feira, em instantes aqui no Jornal da Noite.
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5: Meia-noite, 38 minutos, pelo horário de Brasília, eu, Stephanie Toso, sigo por aqui girando os principais destaques do noticiário durante o intervalo do Jornal da Noite na nossa programação, contando também com a sua participação pelo nosso WhatsApp no 11 999 59 200. Seguindo com os principais assuntos dessa madrugada de quinta, o presidente Lula afirma que o presidente dos Estados Unidos, Donald Trump, continua agindo como imperador e que ele fala mais do que ouve. Em declaração à imprensa, após a cúpula do G7, que aconteceu na França, o petista disse ainda que a decisão sobre tarifas contra produtos brasileiros foi uma coisa desaforada.
21: E eu não pedi bilateral para o Trump, porque nós estamos em negociação. Eu acho que o que ele fez foi uma coisa desaforada para o Brasil. Ele sabe disso. É por isso que eu disse que ele ainda continua agindo como imperador. Nós estávamos fazendo acordo, o Mauro Vieira, sabe, e o meu ministro do Comércio estão tratando com o ministro do Comércio dele. Nós estamos negociando. Eu entreguei para ele um documento do crime organizado para mostrar que a nossa Polícia Federal está preparada para enfrentar o crime organizado. Disse para ele que se ele quiser combater o crime organizado, o Brasil está muito disposto, inclusive dizendo para ele que são eles que exportam contrabandeio arma para o Brasil. Todas as armas que a Polícia Federal aprende no Brasil vêm de Miami. E que o estado de Delaware, nos Estados Unidos, faz lavagem de dinheiro de bandidos brasileiros. Entreguei por escrito, porque eu não quero só falar, porque o presidente Trump, ele fala muito e ouve pouco.
5: Nos outros assuntos, a comissão da Câmara adia a votação de um projeto que prevê a CNH para jovens de 16 anos. Informações que chegam com Rafael Procópio.
3: Após acordo, os membros da Comissão Especial da Câmara dos Deputados, que trata do projeto de lei que permite que menores de idade obtenham o direito de dirigir, decidiram esticar por pelo menos mais 2 semanas a discussão do projeto. A matéria, de forma resumida, permite que adolescentes a partir dos 16 anos possam iniciar o processo de obtenção da permissão para dirigir. Os jovens poderiam dirigir somente em vias urbanas, segundo o projeto, entre as 5 da manhã e meia-noite e acompanhados de um motorista maior de idade, com CNH há pelo menos 2 anos. No texto há também um auxílio para profissionais de autoescolas que ficaram desassistidos após o fim da obrigatoriedade das aulas para conseguir a carteira de habilitação. A proposta envolve diferentes interesses partidários e os parlamentares decidiram suspender a votação do parecer final do relator, deputado Áureo Ribeiro, do Solidariedade do Rio de Janeiro, para que entendimentos sejam feitos e que se chegue a um texto de maior consenso. A retomada da discussão deve ser feita nos primeiros dias de julho. Após a aprovação na comissão especial, o tema deverá ir ao plenário da Câmara. A previsão é de votação total pelos deputados nos primeiros 10 dias do próximo mês.
4: É um juro muito alto ainda. Preocupa porque significa crédito caro, que está levando a um alto endividamento de famílias e empresas. Por outro lado, a inflação está acelerando. O próprio Banco Central aumentou a projeção de inflação. Espera 3,7% no final do ano que vem, que é menos do que os 5% e poucos esperados para esse ano, mas ainda é insuficiente para chegar na meta de 3%. Mas tem uma novidade. Mesmo citando efeitos do conflito no Oriente Médio, estímulos do governo ao consumo e o El Niño impactando alimentos e energia, o Banco Central mostra disposição para continuar cortando juros. Diz que está alongando o horizonte para atingir a meta de inflação olhando para 2028. Isso está causando já estranhamento e pode cair mal no mercado financeiro, pode fazer o dólar subir nessa quinta-feira. O Banco Central não se compromete a continuar cortando juros. Diz que ainda tem muitas incertezas, que vai aguardar novas informações. Parece confuso. E é. Felipe, Thaís.
6: Obrigada, Ju. E os Ministérios da Justiça e Segurança Pública e da Fazenda firmaram uma parceria para combater as violações das casas de apostas. Um dos focos é o design manipulativo, ou seja, os recursos usados para enganar e induzir usuários a tomar decisões que beneficiam as empresas de bet.
2: Nosso assunto agora é a Copa do Mundo. O lateral Danilo, um dos líderes do elenco, admitiu que o Brasil não tem a mesma maturidade das principais seleções favoritas ao título.
7: Quase 50 dias antes da lista final para a Copa do Mundo, Danilo foi o primeiro convocado confirmado por Carlo Ancelotti.
8: Porque eu gosto dele como caráter, como personalidade, como jogo. Pode reemplazar todas as posições atrás, então entre os 9 defensas vai estar Danilo.
7: A escolha foi contestada. Apesar da experiência nas Copas de 2018 e 2022, o veterano de 34 anos é reserva no Flamengo e, quando entra em campo, joga mais como zagueiro. Muitos laterais tiveram oportunidades desde a Copa do Catar. Dos 96 jogadores convocados nesse ciclo, 24 foram laterais. A segunda posição mais testada, atrás apenas dos atacantes. Depois do corte de Wesley por lesão, a dúvida no lado direito cresceu. Danilo afirmou que não tem as mesmas características ofensivas do colega, não escondeu que o desempenho no primeiro tempo contra o Marrocos deixou o time assustado e admitiu que outras seleções estão mais preparadas que o Brasil neste momento.
24: Nós não temos a maturidade que uma equipe como a França tem hoje ou como a própria Argentina tem. Nós não temos essa maturidade enquanto equipe. O que não quer dizer que a gente não pode fazer um bom papel. Entretanto, as nossas ferramentas para jogar essas partidas, elas têm que ser diferentes. Talvez ficar um pouco mais baixo, talvez não pressionar tanto, talvez aceitar em algum momento que a posse de bola e o comando do jogo possa ser do adversário. Mas a hora que a gente tiver a oportunidade é ir lá, botar a bola para dentro e depois defender o resultado com vida.
2: Fernandinho Fernandes, eu nunca tinha parado para assistir uma entrevista do Danilo. Fiquei impressionado e aí entendo porque ele foi o primeiro convocado, porque ele é uma das lideranças do grupo. Boa noite.
25: Boa noite, Felipe. Boa noite, Thaís. Boa noite a todos. Eu já tive a oportunidade de entrevistar o Danilo algumas vezes.
9: é um dos caras mais serenos que eu vi passar pela seleção brasileira. Um cara centrado, tranquilo, sabe o que está falando, tem ascendência no grupo. Não foi de graça que o Ancelotti levou ele. Agora começa a ficar mais claro.
6: Agora, por falar em clareza, cada dia mais claro esse cenário de recuperação do Neymar. Hoje a gente pode ver por aí, passou ali pelo trote da
9: equipe.
6: Esse
9: é o batismo, né?
6: É isso.
9: Ele voltou para o campo, mas ele ainda não está treinando com os jogadores, não está participando das atividades, mas está finalizando o trabalho de recuperação dele. É um bom sinal, como a gente vem falando aqui, não vão queimar etapas para não correr nenhum risco. Ele não está participando dos treinamentos com bola, ainda é trabalho específico, mas só de ver o cara calçando a chuteira já deixa a galera feliz, como a gente viu na brincadeira. Hein?
2: Se sou eu, derrubo tudo os cones.
6: Olha a comparação que ele quer mandar. Tá bom.
2: Congo
9: tá
2: e
9: sem coordenação, pô.
2: Total. O Cristiano Ronaldo não aconteceu.
9: Pois é, Portugal empatou com o Congo 1-1, foi um jogo difícil, um jogo complicado. Você vê que Portugal é um dos favoritos para a Copa, como a Espanha patinou, não está mole para ninguém, não.
6: E o pessoal, no fim, ainda gritou Messi, e o Cristiano ali, dentro do limite dele, bateu palmas e foi isso, passou ali.
9: Né? Aquela provocação da torcida. O Cristiano Ronaldo também é um cara que não precisa provar nada para ninguém, né?
2: Quem chegou chegando foi a Inglaterra, levou 2 gols, mas fez 4.
9: Pois é, ganhou bem da Croácia, foi um jogão, o Kane fez 2 gols, podia ter feito o terceiro com o goleiro Quarta, que pegou muito durante todo o jogo, defendeu um pênalti, mas ó, foi o melhor jogo.
2: Foi.
9: O jogo da França foi muito legal também, mas esse Croácia e Inglaterra foi até agora, para mim, o melhor jogo da Copa.
2: Eu fiquei vidrado nesse jogo, fiquei impressionado com a qualidade dos jogos, e a Inglaterra, não tem, assim, para nós, não está colocado entre os grandes favoritos, mas chegou 2 vezes na Euro, é semifinal de Copa, está evoluindo nos últimos anos. Então, tem que começar a olhar o Inglaterra.
6: E mostrou isso aí, ó.
9: Faz tempo que não ganha nada, mas você reparou o preparo físico dos caras?
6: E o Kane é fora
9: da curva,
6: né?
9: Eles não param, cara. Não param. Porque tava finalzinho de jogo, 1, 2 minutos, o cara tá dando carrinho lá na lateral defensivo, o Harry Kane. Isso vai fazer muita diferença nessa Copa. Força, vigor físico, isso vai ser diferente. Tomara que o nosso time consiga acompanhar essa velocidade, esse ritmo que é intenso. É do primeiro ao último minuto, isso que chama atenção.
6: E é importante falar esse ponto que o Danilo comentou agora há pouco, né? De uma maturidade também da seleção. Olha, a gente não tem esse entrosamento como outras seleções, mas isso não significa que a gente não possa fazer alguma coisa.
9: Saber perder é uma virtude, né?
2: Gana e Panamá.
9: Não que vá perder o jogo, mas entender a sua situação de momento.
2: Como é que foi Gana e Panamá? Rapidinho.
9: Gana ganhou de 1-0.
2: Tá bom. Tchau.
6: Tudo isso?
9: E muito mais já no Sport Total. Espero vocês. Muito obrigado, gente.
6: Até já. E veja a seguir, canal de TV Arte 1 transfere estrutura para a FAAP em São Paulo para produzir conteúdo em parceria.
2: Em cena rara, Lua, Vênus, Júpiter e Mercúrio podem ser vistos juntos no céu à noite.
6: Brinquedos versus telas. Mudança no jeito de brincar das crianças inspira novo filme Toy Story 5 em instantes aqui no Jornal da Noite.
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0: Meia-noite e 50 minutos, mais um giro pelos principais destaques por aqui durante o intervalo do Jornal da Noite. Daqui a pouquinho chega o terceiro e último bloco na nossa programação. Antes, já com os assuntos de Brasília, o Supremo Tribunal Federal exige representantes de Big Techs no Brasil. Quem explica é o repórter Márcio Rocha.
1: Depois que a tese foi aprovada por unanimidade pelos ministros do Supremo Tribunal Federal, as empresas de tecnologia, as chamadas Big Techs, têm 60 dias para se adequar às novas regras do Marco Civil da Internet. A corte concluiu o julgamento dos embargos de declaração apresentados pelo Google e pelo Facebook, que questionavam a decisão pela inconstitucionalidade parcial de um artigo da lei aprovada pelo Congresso Nacional. Na última semana, os ministros definiram a tese consolidada que redefine o regime de responsabilidade das plataformas digitais no Brasil. Pela decisão, elas podem ser responsabilizadas por conteúdos publicados pelos usuários, mesmo sem determinação judicial. Além disso, a tese aprovada manteve a obrigação de que plataformas digitais que atuam no país precisam ter uma sede e um representante. Anteriormente, as empresas não tinham obrigação legal de remover conteúdos considerados ilícitos após a simples notificação de usuários ou autoridades, o que só era feito por decisão da Justiça.
0: Nos outros destaques, a polícia mira o tráfico de drogas e o crime organizado no Rio Grande do Norte. A Melina Mello traz mais detalhes.
2: Uma operação com o objetivo de reprimir a atuação de uma organização criminosa na região oeste do Rio Grande do Norte cumpriu mandados nas cidades cearenses de Fortaleza, Eusébio, Icapuí e outros 7 municípios brasileiros nesta quarta-feira. Denominada Operação Recovery, a ação foi comandada pela Força Integrada de Combate ao Crime Organizado no Rio Grande do Norte. Ao todo, foram cumpridos 28 mandados de busca e apreensão, assim como outros 7 mandados de prisão preventiva.
0: Em instantes, você fica com o terceiro e último bloco do Jornal da Noite na nossa programação. Daqui a pouquinho eu volto, dando mais um destaque do dia e de olho também no nosso WhatsApp por aqui.
3: O único canal de televisão brasileiro totalmente dedicado às artes vai passar a funcionar dentro de uma das instituições de ensino mais tradicionais do país.
4: Estamos falando da parceria entre o Arte 1 e a FAAP.
5: Um centro de ensino voltado à formação de profissionais de diversas áreas e um canal de TV dedicado à arte e à cultura.
6: Em breve, a movimentação aqui na FAAP vai ganhar novos integrantes. Além dos milhares de estudantes, professores e pesquisadores, a instituição vai receber toda a equipe de produção do canal Arte 1.
5: Sim, o Arte 1 vai transferir a sua estrutura de TV para dentro do centro universitário. E os alunos vão poder acompanhar e participar de perto de todo o trabalho feito pelo único canal brasileiro dedicado inteiramente às artes. A mudança une duas instituições que têm a cultura como ponto de encontro. Uma dedicada à formação de profissionais e outra à produção e divulgação de conteúdo. A parceria foi assinada nesta quarta por Antônio Bias Guion, diretor-presidente da FAAP, e por João Carlos Saad, presidente do Grupo Bandeirantes de Comunicação.
7: Acho que nós temos uma beleza nessa aliança e nessa construção, que é a capacidade da discussão teórica, dos experimentos irem ao ar. Pode mudar a história para o bem se todo mundo tiver uma postura humilde de experimentação.
6: A expectativa é que essa convivência resulte em novos e grandes projetos, para agora, já no segundo semestre, e para o futuro.
8: A gente traz o jovem para uma realidade absoluta. Ao invés de só teoria, a gente tem a prática desde sempre. E a prática não é em qualquer veículo, é um veículo com responsabilidade, que faz parte de uma difusora imensa e que tem muita responsabilidade naquilo que entrega com seu conteúdo.
5: Décadas de história, a FAAP é uma instituição tradicional da capital paulista e referência nas áreas de comunicação, artes e economia criativa.
9: A FAAP é o presente, tem um passado, mas ela vive principalmente para fazer um grande futuro para os nossos alunos e para a comunidade toda.
5: Há quase 15 anos, o Arte 1, leva ao público conteúdos sobre diferentes manifestações artísticas: cinema, literatura, música, arquitetura e muitas outras expressões culturais fazem parte da programação.
10: Além de incrementar a produção audiovisual nacional, é de nós trabalharmos cada vez mais na defesa de tudo isso que vem a ser produzido, inclusive nessa parceria riquíssima entre Arte 1 e FAAP. Nós temos que proteger o talento criativo nacional e a produção nacional.
4: É isso. Sucesso para a parceria. Morreu aos 35 anos a atriz americana Dave Chase. Quando criança, ela foi dubladora da personagem Lilo no filme Lilo e Stitch e da protagonista Chihiro em A Viagem de Chihiro. Mas sua fama mundial veio em 2002, quando interpretou Samara no filme de terror sobrenatural O Chamado. Uma das cenas mais reconhecidas é da personagem saindo da TV. Dave Chase tinha se aposentado da profissão há 10 anos. A atriz teve meningite e infecção no sangue, o que a levou a um choque séptico.
3: O avanço da tecnologia e o excesso de telas estão mudando o comportamento e o jeito das crianças brincarem.
4: Esse desafio da vida real inspirou a trama da animação Toy Story 5, que chega esta semana aos cinemas de todo o Brasil.
11: Você usa mais brinquedos, bonecos ou as telas?
12: Acho que as telas.
11: Pode falar a verdade, você fica muito na tela ou não?
12: Eu fico mais no videogame, jogando FIFA.
11: E nos dias atuais, isso é inevitável. A nova geração está cada vez mais interessada nas telas, dos celulares, tablets, videogames. Agora, essa disputa com os brinquedos foi parar nas telas dos cinemas. Em Toy Story 5, que estreia nesta semana, Woody, Buzz e seus amigos ganham uma nova companhia.
13: Olá, eu sou a Lilibet. Vamos brincar!
14: Extinção? De novo não!
11: Na trama da nova animação, os brinquedos vão ter que lutar pelo seu espaço e pela preferência das crianças.
15: Bonnie, o tempo de tela acabou.
16: Tá bem.
17: Eu e os brinquedos estamos trabalhando o verão inteiro pra tentar ajudar a Bonnie a fazer amigos. Tá. Mas aí você estragou tudo. Entendi.
11: Essa mudança de comportamento levanta questões importantes. Segundo especialistas, deixar os brinquedos totalmente de lado pode sim trazer problemas no desenvolvimento das crianças.
18: Várias habilidades, elas são desenvolvidas durante o brincar da criança, porque a gente precisa de criatividade, de imaginação ao longo de toda a nossa vida, até na nossa vida adulta, né? De ter estratégias, flexibilidade, né? Quando eu vou, né, para um jogo digital, que seja numa pistinha de corrida ou colocar a roupa na bonequinha, esse cenário já está pronto. O jogo digital, na criança menor, ela só empurra o dedo.
11: Mas isso não quer dizer que as telas sejam vilãs. É só equilibrar o conteúdo e o tempo de uso. É um desafio para os pais, que agora contam com a ajuda da galera do novo Toy Story.
19: É importante conscientizar para ter um equilíbrio, né? A gente está num mundo que as telas estão dominando. Mas também não podemos abandonar os brinquedos. Então tem que ter um jogo de cintura e também não pode proibir a tela, porque senão a criança fica para trás, né?
3: Mas brincar sempre é melhor, né? Aliás, reunir a criançada para ver o encontro de astros também é uma dica bacana. E foi isso que chamou a atenção nos céus do Brasil. Um raro alinhamento entre a Lua crescente e os planetas Vênus, Mercúrio e Júpiter. Nestas imagens, agora na tela, dá para ver Vênus pertinho da Lua. O fenômeno pôde ser visto a olho nu em diversas regiões do Brasil, especialmente no interior de São Paulo e no Centro-Oeste. Em algumas cidades paulistas, a Lua chegou a cobrir Vênus por alguns minutos em um fenômeno semelhante a um eclipse. Especialistas consideram que este é um dos eventos astronômicos mais bonitos e raros do ano pela combinação única de corpos celestes no céu. É lindo demais, né?
4: Muito, muito bonito. Vamos ficar olhando.
3: Olha o passo. Já foi. O Jornal da Noite termina aqui. Para rever as nossas reportagens, acesse band.com.br.
4: Fique agora com Fernandinho Fernandes e o Esporte Total. Uma excelente quinta-feira para você.
3: Obrigada pela companhia. Tchau.
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0: Uma hora em ponto pelo horário de Brasília. Bom dia para você que está acompanhando a Band News FM nessa madrugada de quinta, hoje 18 de junho de 2026. Eu, Stephanie Toso, já cheguei por aqui, te faço companhia até às 7 horas da manhã, atualizando o noticiário. Também de olho nas mensagens que chegam pelo nosso WhatsApp no 11 999 592 100. Já passando para desejar bom dia para a Andresa de Manaus, que está por aqui, batendo cartão, em mais uma madrugada aqui com a Band News. Quem também já chegou, está escutando a rádio direto de Fortaleza, é o Vladimir Filho. O Sérgio Rota também está ligadinho por aqui, desejando boa madrugada. Vamos que vamos, tá? A semana está acabando, hein? Hoje já é quinta. O Rogério, de Ribeirão Preto, e aí ele falou assim, olha aqui, sensação de que está geando, 14 graus. Todo mundo ainda reclamando dessa friaca, hein? Não dá para escapar muito, não. Temperatura vai continuar baixa, até pelo menos o fim de semana por aqui. Muito frio também por agora no extremo sul da capital paulista, dando aquela geral média de 7 graus agora. Capela do Socorro, Marcilac e Parelheiros, a maior parte da cidade, com temperatura marcando 10. Então, olha, gente, tá difícil, hein? Frio em Jaú, é o Frank Eduardo que mandou mensagem pra cá. Chegou essa massa de ar frio para cidades do interior paulista também. Hoje, gente, aquele amanhecer gelado para Rio de Janeiro e Minas, hein? Atenção, carioca, a temperatura vai cair bem durante as próximas horas, início dessa quinta, bem gelado na capital fluminense. E expectativa é de uma tarde fresquinha, tá? Com uma máxima mais baixa, aí não passando dos 24 graus. Então tem essa mudança também pro pessoal daí. Quem já passou por aqui desejando uma boa noite foi o Greco, que também tá ligado. Tem boa noite do Maicon, tem mensagem chegando também que deu uma perdida, ficou lá para baixo, do Rodrigo. E todo mundo acordado aqui ligado na Band News FM. Lembrando que estamos com imagem no LG Channels, no canal 131 da LG TV e pelo TCL Channels também em mais uma madrugada. Vamos nessa, gente? Nesses próximos minutos, eu, Stephanie Toso, faço mais um giro pelos principais destaques do dia. Rapidinho, bom dia também para o Eliezer, que está trabalhando por agora. Falou bom trabalho a todos. Ele que é motorista de aplicativo lá da região de Sorocaba. Vamos nessa?

0: Os presidentes Lula e Donald Trump trocam cumprimentos frios e farpas no último dia do G7, grupo dos países com maiores economias mundiais. As informações chegam de Brasília com Márcio Rocha.
1: Os Estados Unidos poderiam aprender com o Brasil a ter eleições mais tranquilas, mais leves e menos conturbadas, de acordo com o presidente Luiz Inácio Lula da Silva. A fala foi feita depois do fim da cúpula do G7, o grupo dos países mais ricos do mundo, que foi realizada na cidade de Evian, na França. Na coletiva de imprensa que fez um balanço sobre o evento, Lula afirmou que não existe outro país no mundo que tenha um sistema com as urnas eletrônicas como o brasileiro e que o Brasil não fica como no século passado com o voto no papel. Além disso, afirmou que não pediu uma reunião bilateral com o presidente Donald Trump porque os dois ainda estão em negociação sobre as tarifas comerciais.
0: A defesa do ex-presidente Jair Bolsonaro presta esclarecimento ao STF sobre a pistola encontrada com segurança do político. A arma que foi apreendida em uma blitz no início da semana estava registrada em nome de Bolsonaro e era mantida na residência dele. Segundo advogados, a equipe de segurança retirou a peça que possibilita o disparo da arma sem o conhecimento dele, devido ao uso de medicamentos psiquiátricos que afetavam a cognição do ex-presidente. Ao notar o gatilho frouxo, Bolsonaro teria repassado a pistola a um militar experiente para manutenção. A peça jurídica enfatiza que o armamento está regularmente registrado e já havia sido devolvido ao ex-presidente em uma outra ocasião pelo próprio STF. A defesa ainda informou que Bolsonaro não tem interesse na restituição da arma enquanto durar a atual situação de restrição de liberdade. No destaque da economia, o Comitê de Política Monetária do Banco Central reduz a taxa básica de juros da economia em 0,25 ponto percentual. A decisão foi tomada de forma unânime pelo comitê. Os detalhes com Márcio, com Rafael Procópio.
2: O Comitê de Política Monetária, o Copom, decidiu reduzir mais uma vez a taxa básica de juros. A Selic saiu dos 14,50% ao ano para 14,25%. E a decisão foi divulgada pelo comitê na noite desta quarta-feira. A decisão foi tomada de maneira unânime entre os membros do Copom. Apesar de ser a segunda queda consecutiva no índice, o Brasil segue com a maior taxa de juros do mundo. Por meio de nota, a Confederação Nacional da Indústria, CNI, criticou a queda tímida da taxa, dizendo que a redução em apenas 0,25 pontos percentuais não é capaz de reverter o quadro de estagnação dos investimentos no país. A Confederação também ressalta que a taxa ideal seria de 11,1% ao ano.
0: Nos Estados Unidos, o Banco Central do país manteve a taxa básica de juros na faixa de 3,50%. A 3,75% ao ano. Esse é o menor nível desde setembro de 2022. O anúncio foi feito na quarta-feira, veio em linha também com as expectativas do mercado e foi aprovado por unanimidade pelos integrantes do comitê. No destaque do esporte, o lateral e zagueiro Danilo afirma em coletiva de imprensa que o Brasil está na primeira fileira e sempre fará parte da elite do futebol mundial. Direto dos Estados Unidos, destaque da Aline Fanelli.
3: O lateral direito Danilo destaca que a seleção brasileira continua em um alto patamar na comparação com outras grandes favoritas ao título da Copa do Mundo de 2026. Ele lembrou que os adversários têm jogado a vida contra os grandes times, citando o empate da Espanha com Cabo Verde, e que cabe a esse grupo seguir bem o legado nacional.
4: As outras seleções melhoraram muito. A maneira de formar jogadores e de montar equipes, ela evoluiu de uma maneira que todo mundo ficou muito igual, e isso é em todo tipo de futebol, futebol de seleções, futebol de clube. A diferença entre ganhar, perder, empatar, ser o melhor, ser o pior, ela é muito curta, é muito fina, entendeu? Então, o Brasil tá na primeira fileira, sim, sempre vai estar. Só se acontecer um desastre muito grande, parar de produzir jogador como a gente produz, entendeu? Só se a gente for muito amador e pouco inteligente na maneira de conduzir os nossos jogadores e tratar a nossa seleção.
5: Tempo. Nesta quinta-feira, a atuação de uma massa de ar polar intensa no sul do país continua favorecendo geadas em áreas da Serra Gaúcha e Catarinense, enquanto no sudeste ainda tem condição para chuvas isoladas devido à circulação de umidade em áreas do litoral de São Paulo, no Rio de Janeiro, no Espírito Santo e no leste de Minas Gerais. enquanto no centro-oeste o sol predomina e as temperaturas seguem elevadas à tarde, e com chances de pancadas isoladas de chuva em áreas de Goiás, no Distrito Federal e em Mato Grosso. E no Nordeste, a chuva continua concentrada no litoral e as temperaturas seguem elevadas. A máxima alcança os 30 graus em Recife e Fortaleza. E no norte do país, o calor e a umidade favorecem pancadas de chuva entre o Amazonas, Acre, Roraima, no Amapá e em parte do Pará. Jade Ramos, da Climatempo.
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0: Agora 1:09 pelo horário de Brasília. O Roberto Freire tá por aqui e falou: oi, menina do tempo e da madrugada. Tô aqui até as 5 horas da manhã. Muito bem. Tem bom dia chegando com o Newton Silva, que também falou que acompanha por aqui, pelas redes sociais, falou que tá em Juiz de Fora, em Minas. Deve estar uma friaca por aí também, né? Quem também chegou foi a Irene, mandando bom dia por aqui. Aí ela falou assim: olha, por aqui bastante frio, 8 graus. Ah, parabéns! Olha só, ela tá de aniversário hoje. Falou: gostaria de receber um abraço. Então, um abraço enviado, muitas felicidades. Seja um novo ciclo cheio de saúde e de muitas alegrias por aí. Ela que fala direto de Porto Alegre. Aproveita bastante o seu dia, hein? Olha, estamos só começando, hein, essa quinta-feira, então aproveita bastante. Vai, eu gosto de aproveitar dia de aniversário, né, para conhecer lugares diferentes, comer alguma comida bem gostosa, assim, né, me permitir em algum restaurante. Faça um plano bem legal aí pro seu dia, para você curtir bastante, inclusive sem chuva, mas com friozinho, né? Mas já dá para aproveitar bem. Então, bom dia para você, uma boa quinta, feliz aniversário.

0: sobre a avaliação do Banco Central quanto à inflação e à economia também nesse momento?
1: Bom, foi uma decisão muito difícil. Você não era uma unanimidade que o mercado esperava. As expectativas de inflação estão aumentando, estavam aumentando até hoje. O nível de atividade também está pressionando e você tem incerteza lá fora. Tudo isso ele coloca no comunicado. Todavia, há também o risco de o Copom ter exagerado na dose, né? Que o veneno acabe, que o remédio, que são juros altos, acabe virando um veneno. Então, que ele optou bem, decidiu bem, baixou para 14,25 e fez um comunicado um pouquinho mais duro que o comunicado anterior, sinalizando, olha, para a próxima reunião, mês que vem, não tem nada certo ainda. Vamos esperar como que evolui o cenário para ver o que que acontece. Então, na minha avaliação, foi uma decisão correta. Soube num cenário, não seguiu assim matematicamente o que que tem que ser feito, ponderou bem os riscos e decidiu bem. Foi uma boa decisão do Copom essa.
0: E o senhor acha que aconteceu no tempo certo?
1: Bom, é cada 45 dias a reunião, né? Ele exagerou um pouco na alta, né? Não deveria ter subido tanto a taxa, mas está corrigindo bem agora. Quer dizer, deu um passo errado, subindo demais, mas agora está com essa preocupação de que um choque muito forte possa realmente levar a economia a uma recessão ou um choque externo lá fora, né? O cenário externo também é incerto sobre o que pode acontecer nos próximos meses.
0: E, na prática, o que que essa queda representa para o bolso do brasileiro? Financiamentos, cartão de crédito, poupança, investimentos, sentem alguma diferença real com um corte desse tamanho?
1: É pouca diferença, quer dizer, 0,25 em 14,25% é pouco, materialmente é pouco significante, mas é na direção certa, sempre é um grãozinho na direção certa, mas os juros continuam altos, muito altos, e os juros do crédito mais altos ainda. Você tem, só para dar um número, quer dizer, o rotativo do cartão está acima de 400%, então 14% ou 14,25% não faz muita diferença. O crédito pessoal está na casa dos 100% ao mês, em alguns casos, também não faz muita diferença esse 0,25. Então, o Banco Central, para o crédito, devia olhar para outros fatores que oneram o crédito. Para aplicações, você acaba perdendo 0,25, que é pouco, quer dizer, continua sendo o juro real mais alto do mundo, ou segundo o juro real mais alto do mundo. Então, para quem está aplicando, não é um cenário ruim; para quem está tomando dinheiro emprestado, continua um cenário muito ruim. Não só pela Selic, mas por esses outros fatores que fazem com que os juros do crédito sejam muito altos no Brasil. Lembrando que você já tem 83 milhões de cidadãos negativados, quer dizer, inadimplência batendo recorde mês após mês.
0: E o senhor já disse que o mercado não esperava essa movimentação agora. Queria entender qual é a expectativa para os próximos encontros, do Copom. A tendência de novos cortes, estabilidade, ou o senhor acha que pode haver uma reversão?
1: Então, o mercado estava dividido. Alguns, como eu, achavam que ia cair 0,25, outros achavam que não ia reduzir mais. A expectativa do mercado é que acabe o ano a 13,50. A minha projeção é que acabe a 13,25. Quer dizer, você ter mais, talvez, mais três cortes de 0,25, né? Ou, no meu caso, quatro cortes de 0,25. Mas temos que ver um pouco como é que evolui o cenário, como dependendo do que acontece com inflação, com nível de atividade, com nível de emprego. Mas a tendência não é de alta, né? Ou de estabilidade ou de queda. O mercado, as curvas de juros estão estimando que vai acabar o ano a 14%, em vez de os economistas 13,50 e as curvas de juros estão em 14%. Aí é uma diferença, né, em quem opera e quem analisa as operações. Mas, em todo caso, é um número um pouquinho mais baixo do que o atual.
0: Para finalizar, eu queria que o senhor explicasse um pouco para a gente o que é que foi considerado nessa decisão agora. quais são os fatores

0: que ajudam com uma queda ou com um aumento também de taxas de juros?
1: Bom, primeiro, olhou para o cenário externo, né? E foi num dia muito bom a reunião, porque justo agora o preço do petróleo despencou, né? Então, isso foi um fator que deve ter tido alguma influência. E olha o que que está acontecendo. Segundo os juros lá fora, hoje o Fed decidiu manter a taxa de juros. Quer dizer, um cenário de queda de juros lá está afastado temporariamente. Esses são os dois fatores mais importantes lá fora, preço do petróleo e taxa de juros americanos. Internamente, você olha o nível de atividade, especialmente o emprego. O emprego foi olhando, o emprego continua forte, vigoroso. Hoje também saiu o IBCBR, que é o índice que mede atividade econômica, saiu positivo. Então, esses são fatores que pressionam para cima. Então, o Banco Central falou: ó, vou ter cautela, vou ver o que que vai acontecer. E se nada acontecer, não falou o que que ele vai fazer. Mas, assim, nas entrelinhas dá para inferir que talvez alguns cortezinhos mais de 0,25 estão na manga dele.
0: Obrigada, professor. Era isso mesmo. Sim, eu acho que algo ficou faltando, algo que você queira acrescentar para os
1: Nada.
0: ouvintes.
1: Nota 10 para você.
0: Pronto, perfeito. Obrigada.
1: Obrigado, eu estou à disposição.
0: Tchau, tchau. Até mais.
1: Tchau, tchau, até mais.
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5: Girando mais uma vez o noticiário aqui na Band News FM, os investigadores da Polícia Federal afirmam que a derrubada do sigilo de processos do Banco Master escancarou a necessidade de manter Daniel Vorkari e familiares do banqueiro na prisão. Além de Daniel Vorkari, estão presos Henrique Vorkaro, pai do empresário, e Felipe Cansado, primo do dono do Banco Master. Segundo a apuração da Band, Henrique Vorcaro ligou para Manuel Mendes Rodrigues, o Manolo, pelo menos 20 vezes na véspera da prisão. Uma das conversas durou mais de 20 minutos. Na avaliação da Polícia Federal, se o pai e o primo agiam enquanto Vorcaro estava preso, o próprio dono do Master não pode seguir para a prisão domiciliar para não continuar delinquindo. Segundo delegados ouvidos pela reportagem sobre a condição de anonimato, a derrubada de sigilo reforça a avaliação de que Daniel Vorcaro deve ir para o complexo da Papuda, em Brasília. A Polícia Federal não quer na superintendência nenhuma cela comum. Nos outros assuntos, voltando aos destaques direto de Brasília, o projeto que criminaliza a misoginia avança na Câmara dos Deputados. Quem traz mais detalhes direto da capital federal é o Afonso Marangoni.
3: A equiparação da misoginia ao crime de racismo deve ser votada no plenário da Câmara na semana do dia 29 de junho. O texto, que já passou no Senado e agora no grupo de trabalho, torna o ódio e o preconceito contra mulheres crime inafiançável e imprescritível. A relatora Tabata Amaral, do PSB, não descarta fazer uma mudança para atender a bancada cristã.
6: Ninguém tem liberdade para atacar uma mulher incitando violência contra ela. Isso não vai ter ressalva alguma, mas a demanda que existe da bancada cristã é que o texto deixe explícito o mandato constitucional da liberdade religiosa. E isso a gente acha que é possível.
3: Deputadas de partidos de oposição criticaram o texto de Tabata Amaral, como é o caso de Adriana Ventura, do Novo.
7: As pessoas têm que ser livres para falar, não vote em homem, não vote em mulher, não gosto de mulher. Qual que é o problema da pessoa emitir opiniões? E o falar é um ato. Então, a gente não pode deixar algo subjetivo, aberto, para a gente viver naquela sociedade onde as pessoas não emitem opinião.
5: Nos outros assuntos, indo direto ao norte do país, um estudo identifica indícios da circulação silenciosa do parasita causador da doença de Chagas em algumas áreas urbanas de Salvador, no Nordeste. A manchete chega com o David Cardoso.
8: A doença de Chagas, historicamente associada a áreas rurais, acende um alerta em Salvador. Um estudo da Fiocruz Bahia identificou indícios da circulação silenciosa do parasita causador da doença em bairros da capital. A pesquisa encontrou um número elevado de cães infectados em Alto do Cabrito e Marechal Rondon, periferia de Salvador. Os animais não transmitem a doença para humanos, mas funcionam como sentinelas da presença do parasita.
5: E tem mais destaque da seleção chegando com a Aline Fanelli.
9: A seleção brasileira tem ao menos 3 dúvidas para a partida contra o Haiti, que será amanhã às 9h30 da noite do horário de Brasília. No treino de ontem, o técnico Carlo Ancelotti fez algumas modificações no time titular, mas deve voltar a mexer novamente nesta quinta. As vagas de Casemiro, Rafinha e Igor Thiago são as mais ameaçadas, com Fabinho, Matheus Cunha, Luiz Henrique e Gabriel Martinelli sendo testados. Ontem, Neymar voltou a trabalhar no gramado com a preparação física. O camisa 10 chegou a fazer 3 ativações musculares ao lado do grupo e depois voltou ao canto para a carga individualizada. A delegação do Brasil treina hoje às 11 da manhã do horário de Brasília e depois do almoço viajará de ônibus para a Filadélfia. A entrevista do Ancelotti já será no Financial Field, palco do jogo de amanhã, às 15 para as 8 do horário de Brasília.
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5: A Adele Robichet conversou com o economista e ex-diretor do Banco Central, Luiz Eduardo Assis, para entender o que significa a redução da taxa básica de juros no país e sobre esse contraponto a respeito da economia, o que esperar também para os próximos meses. Você acompanha o bate-papo a partir de agora.
0: Queria justamente saber o que esse movimento sinaliza sobre essa avaliação nesse momento.
10: Bom, o resultado é absolutamente esperado. O mercado já tinha cantado essa bola. Praticamente não existia nenhum analista que esperava algo diferente. Quem esperava, os pouquíssimos que esperavam que não houvesse nenhuma queda. De qualquer forma, o Banco Central atendeu a expectativa do mercado e vem fazendo isso já há bastante tempo. Nenhuma surpresa. Cortou, mas poderia até não ter cortado, porque existe uma pressão inflacionária, já no futuro, ela já está encomendada, é bastante provável que a gente tenha um super El Niño esse ano, já agora no segundo semestre. A gente tem pressões que ainda vêm pelo lado dos combustíveis. É importante notar que não houve um efeito significativo da guerra do Irã no preço dos combustíveis no Brasil. O Ministério da Fazenda fez uma série de subsídios, acabou comprando tempo, acabou evitando que o aumento do preço do petróleo repercutisse aqui dentro. Mas deve haver ainda uma pressão no preço do petróleo lá fora por conta da recomposição dos estoques que serão feitos agora. Existe também o risco de que essa guerra entre Irã e Estados Unidos volte a gerar uma inquietação no mercado. Portanto, a expectativa de inflação, uma expectativa de elevação, o mercado que faz essas estimativas todas as semanas, e o Banco Central coordena isso na pesquisa Focus, essa pesquisa mostra que houve uma significativa elevação da expectativa da inflação agora até 2026, e tudo isso significa que há pouco espaço dentro desse paradigma conceitual, teórico do Banco Central, há pouco espaço hoje para cortes da Selic. A gente talvez chegue no final do ano com 14% e olhe lá. Vamos ter que conviver, portanto, com juros muito, muito altos durante muito tempo.
0: Mas você acha que essa decisão agora do corte, ela foi acertada ou foi precipitada? Enfim.
10: Não, dentro daquilo que o Banco Central pensa que é o correto, era absolutamente esperado. Porque o único instrumento que nós temos hoje para combater a inflação é a manipulação da taxa Selic. O debate que está faltando, e que não será feito agora no período pré-eleitoral, mas o debate que está faltando é a respeito da ineficiência da política monetária. Porque os juros são altos há muito tempo, eles são muito altos há muito tempo, e a inflação voltou a subir. Porque o Brasil está sujeito a choques externos, porque o Brasil tem uma economia indexada ainda, e principalmente porque o governo ele lançou uma série de programas que acabam estimulando a demanda. São programas fiscais, parafiscais, estímulo a crédito, renegociação de dívidas, tudo isso para estimular a economia. Portanto, você vê o governo tentando impulsionar a economia com a política creditícia, fiscal, parafiscal, e o Banco Central tentando segurar a economia para poder segurar a inflação. O resultado é uma inflação ainda alta, está acima do teto da meta, deve subir mais, deve ir em direção a 5%, é possível que passe de 5% esse ano, e ainda com juros muito, muito altos. É o pior dos dois mundos. A inflação subindo, e juros ainda muito, muito altos durante um bom tempo.
0: Sim, e houve uma queda, mas essa queda não foi tão grande, digamos assim, né? Então eu queria entender se ela representa alguma diferença agora para o bolso dos brasileiros. Na nossa vida, o que é que vai mudar? Financiamentos, cartão de crédito, poupança, investimento?
10: Não, é muito, muito pouco. Os juros continuam muito elevados, o que é excelente para quem é investidor e é péssimo para quem deve. Não só as pessoas físicas, como também as empresas. Há um aumento da inadimplência das empresas, já há um aumento muito maior da inadimplência das pessoas físicas. É bastante provável que a gente veja um aumento de recuperações judiciais no segundo semestre, por conta dessa elevação da taxa de juros, que torna as dívidas muito mais caras, e, ao mesmo tempo, com a economia desacelerando. Há uma desaceleração bastante razoável da economia. Então, é um cenário bastante problemático e seria ainda muito pior a boa notícia ou a sorte grande do Banco Central nessa decisão do corte do cupom, do corte de juros do cupom, foi o fato que, aparentemente, houve uma solução temporária que seja para a guerra entre Irã e Estados Unidos. E isso significou, nos últimos dias, uma queda muito grande do preço internacional do petróleo. A vida do Banco Central seria muito mais difícil se isso não tivesse acontecido.
0: Você diz que a expectativa é que não haja mais muitos cortes, mas você acha também que pode haver uma reversão, talvez, desses cortes?
10: Não, eu não acredito que possa haver uma elevação. Eu acho que o cenário mais provável agora é mais um corte de 25 e segurar para ver o que acontece, fechando o ano com uma Selic em torno de 14%.
0: Entendi.
10: Esse é o cenário que parece o mais provável. Não acho que o Banco Central tenha espaço para subir juros. Geraria uma turbulência absolutamente gigantesca.
0: Acho que é uma pergunta um pouco mais difícil, não sei nem se tem resposta, mas queria saber se você acredita que algum dia o Brasil vai se livrar desse problema da taxa de juros e toda essa questão inflacionária.
10: Olha, a questão inflacionária, a gente já fez um grande avanço, porque a gente está discutindo aqui que a inflação está subindo, a inflação está indo de 4% ao ano até 5% ao ano. Né? Se você voltar para antes do Plano Real, você estava falando de taxas dessa natureza, se fosse no mês, seria um grande sucesso. Então, a gente já fez um grande avanço. A questão agora que a sociedade como um todo tem que discutir é a questão fiscal. E ela não é simples, porque o déficit não existe apenas porque o governo é pertulário. O déficit existe porque o sistema político que nós montamos, nós brasileiros montamos, ele estimula a captura do Estado por grupos organizados. Então, você tem ali centenas de bilhões, hoje, do orçamento, que são gastos em subsídios a setores, muitos dos quais são absolutamente saudáveis. Vamos conseguir tirar esses subsídios? Dificilmente, porque são setores politicamente organizados, com representantes na Câmara, representantes no Senado. Portanto, a questão da economia ela está profundamente integrada na questão política. Isso não significa que a política contaminou a economia, significa que é assim mesmo. E nós, brasileiros, teremos que achar uma solução. Não acho que o ajuste fiscal seja inevitável, não acho que em 2027, necessariamente, qualquer presidente terá que fazer um ajuste fiscal, mas é essa questão que se apresenta para toda a sociedade brasileira decidir. O que é que nós queremos no futuro, o que é que a gente quer do país.
0: Muito obrigada, Luiz Eduardo.
10: Obrigado, você.
0: Tchau, tchau. Até mais.
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5: Uma hora 34 minutos pelo horário de Brasília, o âncora e colunista da Band News FM, Carlos Andreasa, avalia a discussão entre os ministros Gilmar Mendes e André Mendonça. Os magistrados debatiam a prisão de familiares de Vorkaro e uma possível delação premiada do banqueiro. Mendonça rebateu as críticas e disse que não age por pressões da mídia, após Gilmar Mendes ter citado sensacionalização do caso. Carlos Andreasa conversou com Luiz Megali.
11: Hora de conversar com Carlos Andreasa. Andreasa, que tal o... vou chamar de treta, né? O Andreasa chamou, mas colocou entre aspas aqui, porque já houve tretas bem mais interessantes no STF, mas, enfim, essa pequena altercação entre Gilmar Mendes e André Mendonça a respeito de delações premiadas.
12: Não estamos falando de Lava Jato, Luiz Megali. Não estamos falando de Lava Jato. Meus amores, esse foi o mantra do ministro André Mendonça ontem para o Gilmar Mendes, né? Não estamos falando de Lava Jato, não estamos falando de Lava Jato, não estamos falando de Lava Jato. E, objetivamente, as coisas não tem a ver. É claro que o espírito do tempo lavajatista, as práticas lavajatistas, por exemplo, de repente levantar o sigilo dos inquéritos no dia do julgamento para gerar um fato, engrossar o caldo político, isso está incorporado à prática dos ministros. De todos eles, o Alexandre de Moraes fez isso no curso do julgamento, dos momentos decisivos, no caso do movimento golpista. André Mendonça fez isso ontem. Não existem heróis, não existem santos nessa história. Mas existe a razão por que a turma está presa preventivamente. E aí me parece ser, nessa disputa especificamente, nesse caso fechado aqui de que tratamos o caso Master, a razão por que André Mendonça está certo e Gilmar Mendes errado nesse caso. E aqui, veja, não é defesa de André Mendonça, nem uma crítica genérica a Gilmar Mendes, é o caso concreto. Observem, e não precisa nem do material que foi disponibilizado ontem, observe o volume de provas sobre a natureza obstrutora da justiça do senhor Henrique Vorcaro, pai de Daniel Vorcaro, Felipe Vorcaro, primo de Daniel Vorcaro, o próprio Daniel Vorcaro, um obstrutor de justiça, Fabiano Zettel, obstrutor de justiça, essa rapaziada comandava, coordenava, constituiu uma milícia, atividade mafiosa, por meio do que gerindo bilhões nessa rede, há muitos milhões, constrangia, intimidava, calava, mesmo com Daniel Vorcaro já preso, essa atividade miliciana para intimidação, para obstrução de justiça, continuou. Veja o caso do material ontem, disparado pela Polícia Federal, sobre a irmã do famoso sicário, o senhor Luiz Felipe, que matou-se dentro do cárcere da Polícia Federal, a conversa dela fazendo pressão para um intermediário, para um miliciano, cobrando dinheiro de Henrique Vorcaro, porque tinha conteúdo que poderia arruinar com a família Vorcaro. E o que a família Vorcaro fez, segundo a Polícia Federal? Foi lá por meio dos seus sicários, dos seus milicianos, e pagou. Essa é a razão por que essa turma precisa, neste momento, estar presa preventivamente, porque uma vez, sem o controle do Estado, absoluto do Estado, como deve ser nesse caso, sem essa forma de controle, irão para a rua com muito dinheiro ocultado, disparar milhões para influenciar a máquina pública, para violar o sistema, como fizeram e continuam fazendo, por que não, o sistema da Polícia Federal, do Ministério Público Federal, saber os movimentos da justiça, corromper ou manter corrompidos aqueles que têm comprados dentro, e não são poucos, e não são poucos poderosos, dentro da máquina do aparelho do Estado. Então, fica bastante claro para quem quiser ver as razões por que essa turma, o pai de Vorcaro, o primo de Vorcaro, precisavam e precisam estar presos preventivamente. Não é um caso aqui, porque isso existe, de uso de prisão preventiva longamente para forçar alguém a delatar. Se tem alguém que não está forçado a delatar, é Daniel Vorcaro. Aliás, ao contrário, né? Está muito à vontade para reformar quantas vezes quiser a sua delação. Isso agora se torna uma preocupação também, né? No caso do Mauro Cid, no movimento golpista, podia reformar quantas vezes quisesse. Até o ponto de gerar malha de ciência da suspeita de que só se sossegou com a delação do cara quando ele entregou o que a rapaziada queria. No caso de Vorcaro, não. Não tem pressão, não. Tá bem à vontade. E por mim, nós falamos aqui sobre isso ontem, acaba logo essa palhaçada de delação, bota o cara na cana dura de uma vez, Megali.
11: É isso. É isso. Assina embaixo. Andreasa, e na vitrolinha?
12: Na Vitrolinha Primavera e Nós Dois. Catinguelê, que é um dos meus grupos favoritos.
11: Olha o Pablo.
12: Deixa eu só dar o crédito aqui dos compositores rapidamente, tá? Barriga, maravilhoso. O Mito, que não é o Bolsonaro. E Fernando Nunes, um beijo.
11: Um beijo, até.
13: Barriga Madruga.
11: Kiko Chaves.

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0: presidente Lula comentou a declaração do presidente dos Estados Unidos, Donald Trump, sobre a situação política do país. Durante a cúpula do G7, o republicano declarou ontem que a situação no país sul-americano ficou meio complicada e, politicamente, tem sido um pouco perigosa, além de citar as eleições. Em resposta, o petista disse que Trump não deve se meter nas eleições brasileiras. Lula ainda apontou que o país não fica, como no século passado, com voto de papel e reforçou que se tem alguém que tem que aprender com as eleições civilizadas do Brasil, é Donald Trump.
1: Não tem país do mundo que tenha um sistema de urna eletrônica como o nosso, em que 2 horas após terminar as eleições, a gente já sabe o resultado em 27 estados da federação, já sabe quem é o presidente eleito, quem são os governadores, quem são os senadores, quem são os deputados. A gente não fica como no século passado com o voto no papel. Então veja, eu acho que ele tem direito de ter as preferências eleitorais dele, as preferências ideológicas dele. Eu só espero que ele não fira o código de ética entre as nações que querem ser respeitadas na sua soberania. Só espero isso. Para mim, ele pode continuar gostando do Bolsonaro, do pai, do filho, do neto, não tem nenhum problema. É um problema dele. Afinal de contas, gosto não se discute. Agora, não se meta nas eleições do Brasil, porque as eleições do Brasil é um problema do Brasil.
0: O argentino envolvido em um caso de injúria racial contra uma criança vira réu no estado de Minas Gerais. Quem conta é o Pedro Jelinek.
2: A justiça torna réu o argentino Eduardo Ignacio, de 63 anos, acusado de praticar racismo contra uma criança de 7 anos durante um passeio de Maria Fumaça entre São João del Rei e Tiradentes, na região central de Minas Gerais, no dia 24 de maio. Ele segue preso preventivamente. Segundo a denúncia, o argentino fotografou e filmou o menino sem autorização e compartilhou as imagens acompanhadas de mensagens racistas em espanhol. Ele foi preso em flagrante após a mãe da criança ser alertada por uma passageira sobre os registros feitos pelo suspeito. A data de julgamento ainda não está marcada.
0: O técnico tetracampeão Carlos Alberto Parreira é internado no Rio de Janeiro. Informações que chegam com a Maria Eduarda Vieira.
3: O ex-treinador da seleção brasileira, Carlos Alberto Parreira, de 83 anos, é internado no Hospital Samaritano Barra, na zona sudoeste do Rio. A informação foi confirmada pela unidade de saúde. Desde 2023, Parreira trata um linfoma de Hodgkin, um câncer que atinge o sistema linfático. Em nota, o hospital não divulgou informações sobre o estado de saúde do ex-treinador. Com uma carreira marcada por passagens por seleções de diferentes países e clubes renomados, Parreira é um dos poucos técnicos no mundo a ter participado de 6 Copas do Mundo. Seu maior feito foi levar o Brasil ao tetracampeonato em 1994 nos Estados Unidos, encerrando um jejum de 24 anos sem títulos mundiais.
0: A Inglaterra não toma conhecimento da Croácia em Dallas e vence com autoridade por 4-2 na estreia da Copa do Mundo. No primeiro tempo, Harry Kane marcou 2 vezes para os 3 Leões. Baturina e Musa descontaram para o time xadrez. Agora, na próxima terça, a seleção da Inglaterra enfrenta a Gana. E no mesmo dia, a Croácia vai encarar o Panamá.

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1: Quase 70% dos brasileiros não se encaixam na chamada polarização afetiva. Isso indica que o eleitor, diferente do que se acredita, em sua maioria, não é aquele que ama o seu candidato e odeia o opositor. A colunista da Band News FM, Mônica Bergamo, traz os detalhes sobre essa pesquisa. Ela conversou com o Luiz Megali.
2: Para de conversar com Mônica Bergamo, não é de hoje que você ouve que o Brasil está polarizado. O Brasil está polarizado. Se tem um país polarizado, esse país é o Brasil. Mas a Mônica tem dados de uma pesquisa que diz que a coisa pode não ser bem assim, Mônica.
3: Assim como no futebol, Megali, na política a situação está mais para desalento do que para polarização, viu? A grande maioria dos brasileiros não é polarizada e o debate público sobre o fenômeno está superdimensionado. É isso que aponta um estudo da Fundação Escola de Sociologia e Política de São Paulo, né? Por esse estudo, 69% da população está fora da chamada polarização afetiva, quando há, ao mesmo tempo, uma adesão muito positiva a um grupo e ódio ao oposto. Isso que é a polarização. Eu amo um, odeio o outro, né? Essa pesquisa, como é que ela foi feita? Diferentemente de pesquisas eleitorais, as pesquisas eleitorais, elas se concentram na identidade do grupo. Megali, eu pergunto para você, você é petista, antipetista, bolsonarista, independente, que isso é uma coisa de identidade e não de emoção. O trabalho da FAPESP, ele identifica a composição emocional, de fato, da relação dos brasileiros com esses campos políticos. Então, são analisadas emoções como entusiasmo, tenho muito entusiasmo por um dos lados, esperança, orgulho, ou então emoções negativas, eu tenho muita raiva, eu tenho medo, eu tenho uma decepção muito grande, né? Então, o que diz o cientista político Jairo Pimentel, que coordenou esse trabalho? Ele diz que o que a gente vê hoje é um eleitorado cada vez mais orientado pela rejeição, por rejeição, né? Mas por uma relação fria ou desencantada com a política. Então ele diz que essa transformação de negatividade, né, é um dos principais balizadores do voto e gera esse desalento, né? Então, segundo esse trabalho, ele diz que o grupo que rejeita vai se desdobrando, tá, Omegalha? Esses 69% são o ponto principal. Mas ele diz aqui que o grupo que rejeita um dos campos políticos sem aderir a outro, mais do que triplicou entre 2006 e 2026. Esses dados é um trabalho permanente da Fundação, e ela compara anos diferentes, então comparou uma pesquisa de 20 anos atrás com uma pesquisa de agora, saltou de 6% para 19%, cresceram os eleitores indiferentes à disputa, totalmente indiferentes, que passaram de 12% para 19%, cresceu o percentual dos que rejeitam os dois polos, né, em questão de 2% para 5%, os dois polos não são os mesmos de 20 anos atrás, né? Mas eram sempre, o Brasil sempre se dividiu em dois polos na política, né? Então, a parcela que polarizada, vamos dizer assim, ela aumentou nessas duas décadas, mas ela ainda é minoritária, né? Ela era de 19%, passou para 31%, mas ainda é muito minoritária. Também o percentual de brasileiros que apoiam um projeto político, bom, eu apoio, sim, eu gosto, eu tenho emoções positivas sobre um, sem ter hostilidade ao adversário, ele despencou de 32% para 16%, enfim, são vários os dados aqui, Megali, mas o principal é esse. Apesar da gente falar muito em polarização, o Brasil está polarizado, está superpolarizado, sim, são polos, a gente vê hoje aqui pela pesquisa BTG Nexus, que eu acho que vocês já falaram sobre ela aí hoje, né, Megali?
2: Sim.
3: Mostra que, sim, a disputa está polarizada, quer dizer, você tem esses dois polos, Lula com 52%, né? A rejeição aqui, né? Tô falando que agora a rejeição ao Flávio está maior do que a do Lula, 52 a 47, tá. Mas seguem os dois sendo os mais competitivos,
2: né? E o Aécio mais rejeitado, né, curiosamente.
3: Pois é, ficou na história, né?
2: O negócio pegou nele, né?
3: O Megali incrível, né? Porque realmente ele era um super competitivo, né? Ele foi candidato e tinha uma rejeição muito baixa, né? Uma pessoa muito simpática. Em Minas Gerais, ele tinha. Eu me recordo de uma vez, agora pra gente falar de história, que eu tava numa cerimônia de premiação e ele recebeu um prêmio, Lula também, ele era governador de Minas. Ele tinha 92% de aprovação, alguma coisa assim. E eu estava perto dos dois, o Lula era presidente da República em outro mandato, chegou perto do Aécio e falou assim: quem são esses 8% aí para a gente chegar lá e dar um pau neles e tal? Porque era até piada o tanto que ele era aprovado e querido em Minas Gerais, né? E como isso se transmitia, tinha uma boa imagem no Brasil todo. Mas você tem razão, essa é uma curiosidade da pesquisa. Mas voltando aí. O Megali, é isso, quer dizer, você tem esses dois polos, existe identidade política, mas as emoções são fracas, assim, o que tem mais é um desalento, Megali. Qualquer semelhança com a seleção brasileira, pelo menos no momento atual, né, é coincidência, mas é um fenômeno parecido, Megali.
2: Não chega a ser surpreendente, né? Toda pesquisa a gente ouve as pessoas dizendo que estão buscando uma alternativa, uma terceira via. Aí você vai ver o candidato que poderia representar uma terceira via, tá lá com 2%. Bom, vejam aí, né? Caiado e Renan Santos tem 4, Zema, Joaquim Barbosa, Augusto Cury, 2. Aécio está empatado com o Cabo Daciolo, com 1%. Ninguém consegue bater em 5%, né?
3: Exato.
2: Não importa o que aconteça, não importa que notícia surja, não tem Lulinha, não tem Banco Master, os caras garraram ali no, na alternativa, né? No galinho para não cair no penhasco, porque entendem que o outro lado é pior. Então, como a
3: É
2: Mônica
3: isso.
2: disse, é a política da rejeição. Eu sei que tem muita gente
3: Exatamente.
2: que sim, gosta muito de um lado, de outro, mas em geral o brasileiro tem se segurado mais na rejeição do que na aprovação. Mônica
3: Na
2: Bergamo.
3: sua grande maioria, sim.
2: É isso. Volta com outros assuntos sempre exclusivos amanhã neste mesmo horário. Até, Mônica.
3: Até amanhã.
1: Uma hora 54 minutos, girando a nossa reportagem por aqui. O que era para ser uma oportunidade de emprego e melhora de vida, agora tem se tornado dor de cabeça para algumas pessoas. Um novo golpe. Bandidos se passam por recrutadores de grandes empresas e roubam dados e até dinheiro das vítimas. Quem conta é o Daniel Abreu.
4: Quem está no mercado de trabalho agora tem um motivo a mais para se preocupar além do desemprego. Isto porque criminosos que se passam por recrutadores vêm tomando dinheiro e dados pessoais das vítimas. Os contatos são feitos por telefone e normalmente envolvem um link. Este foi o caso de Josias Silva, que atualmente está desempregado após 14 anos.
5: Eu fiquei desempregado já tem 2 meses e pouquinho. Eu trabalhei 14 anos numa empresa. Apareceu uma vaga de emprego de motorista. Aí, beleza, aí começa uma entrevista. Aí eles me pediram, falaram que já marcou para mim a entrevista que eu passei na primeira entrevista. Aí marcou para mim fazer o exame médico. Ainda falou 3 lugares aqui de Belo Horizonte, Planalto, Santa Amélia e na Carijós, no centro. Eu falei: ah, vamos lá na Carijós.
4: O relatório de tendências de fraude de 2026 da TransUnion apontou que a perda média de consumidores chegou a R$ 10.699, com golpes digitais, um aumento de 60% com relação a 2024. Ainda de acordo com a pesquisa, os golpes estão cada vez menos perceptíveis, já que os criminosos deixaram de buscar por falhas técnicas nos sistemas e começaram a se passar por pessoas ou empresas. O advogado e especialista em segurança pública, Berlink Cantelmo, aponta que os maiores problemas estão nos links e entrevistas realizadas somente por meio online.
6: É fundamental desconfiar de vagas que exigem pagamento antecipado e, acima de tudo, desconfiar também de recrutadores que pedem dados sensíveis logo no início de uma tratativa, né? E sobretudo, por meio de entrevistas feitas apenas por mensagens. E, lógico, além disso, o indivíduo precisa desconfiar de links suspeitos que são encaminhados, promessas de salário muito acima do mercado e lógico, se atentar também ao fato de que, se está ali promovendo uma interlocução digital com uma empresa, verificar se ela usa de canais oficiais de seleção.
4: Outros fatores também devem ser observados, como números ocultos em ligações, pedidos de checagem facial e ligações de vídeo de desconhecidos. Em caso de ocorrência, a Polícia Civil pode ser acionada no número 197.
1: A Argentina autoriza a construção de free shops e na fronteira com o Brasil. A medida deve impactar o comércio em Uruguaiana, que faturou mais de 50 milhões de dólares em lojas francas nos últimos anos. Quem explica é a Sofia Utz.
7: Um decreto do governo argentino autorizou a criação de free shops em municípios de fronteira. As lojas francas podem comercializar produtos importados e nacionais com isenção de impostos e são um grande atrativo em cidades de divisa do Brasil com Uruguai, Paraguai e com a própria Argentina. Ao todo, o Rio Grande do Sul possui 24 free shops na fronteira com a Argentina. Destes, 18 estão em Uruguaiana, que faturou mais de 50 milhões de dólares com lojas francas em 2025. Segundo o diretor da Câmara Empresarial Argentino-Brasileira, Leandro Sesimbra, o sucesso dos empreendimentos do lado brasileiro se apoiava na má economia argentina, o que aproximava consumidores estrangeiros das fronteiras com o Brasil.
8: A economia argentina, ela é muito dolarizada, então para eles se tornou muito atrativo, muito mais barato consumir no Brasil. E a partir dessa facilidade de consumo, os comércios de fronteira do lado argentino começaram a ver essa perda bastante significativa de receita.
7: Sesimbra explica que a tendência agora é um retorno financeiro acentuado aos estabelecimentos argentinos, que poderão vender para estrangeiros e para residentes do país.
8: À medida que o lado argentino passa a autorizar a construção desse tipo de negócios do lado de lá, a gente vai acabar tendo uma perda de receita do lado de cá e um retorno dessa receita para o lado de lá.
7: Apesar da medida, o diretor afirma que o impacto na economia gaúcha não deve ser tão significativo, considerando que o custo de vida na Argentina segue elevado. O decreto também autoriza lojas espelho, o que permite que empresários brasileiros abram os mesmos estabelecimentos do outro lado da divisa, potencializando a chance de receita. O aumento de free shops na região de fronteira, em ambos os lados, também tem potencial de atrair maior número de turistas brasileiros e estrangeiros.
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9: O nosso ouvinte, Marcelo Andrade, de Porto Alegre, manda a seguinte pergunta. Ele conta que ele percebeu que as almofadinhas das patas do cachorro dele estão ressecadas. Manu, até com pequenas rachaduras. O frio pode ter causado isso? Marcelo, pode sim. Durante o inverno, especialmente em períodos de baixa umidade do ar, isso é importante, as almofadas plantares podem ressecar e perder parte de sua elasticidade natural. O contato frequente com pisos frios, superfícies ásperas e produtos de limpeza, isso não tem nada a ver com frio, mas só para a gente deixar a dica mais completa, também pode contribuir para esse problema. As rachaduras podem causar um desconforto grande, viu, Marcelo? E em casos graves, podem até facilitar infecções, porque é uma porta, acaba sendo uma porta de entrada. A recomendação é manter sempre patas limpas, secas e, nessas ocasiões, a gente utilizar hidratantes. Ó, presta atenção, hidratante específico para cães, indicado pelo seu médico veterinário. Não vai pegar o seu creme e passar. Isso pode aliviar e pode manter esses coxins sempre hidratados. Tá? Lembrando que é uma parte muito sensível do cão, porque quando tá ressecado, muitas vezes eles começam a lamber excessivamente, isso pode alimentar ainda mais esse ciclo e aumentar a chance de entrar bactérias e patógenos e causar uma infecção. Participe também da nossa coluna enviando sua dúvida para elbicho@bandnewsfm.com.br ou então pelo meu Instagram, Manu Carsten.
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1: Duas horas, três minutos pelo horário de Brasília. Na sequência, vem aí a reprise do Band News na área de ontem na nossa programação. Excepcionalmente, hoje não teremos a reprise do É da Coisa com Reinaldo Azevedo. Reinaldo volta hoje ao longo da nossa programação e aí na próxima madrugada seguimos por aqui também. Hoje, excepcionalmente, sem o Tio Rei, mas com Band News na área, com muita informação do esporte para você a partir de agora. Eu, Stephanie Toso, volto daqui a pouquinho, hein, gente, atualizando os principais destaques do noticiário por aqui na nossa programação.
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0: pode crer, vamos junto.
1: E aí estamos, a partir de agora, juntos com mais uma edição do Band News na área. A partir deste momento, você, claro, tem todo o resumo e, claro, que já nós começamos com essa trilha, porque é Band News na área, especialmente falando de Copa do Mundo FIFA 2026. Afinal de contas, gente, no último dia da primeira rodada da fase de grupos, e olha como tá passando rápido, hein? Já vamos completar a primeira semana de jogos desta Copa do Mundo. Nós fechamos essa primeira rodada, fechamos essa primeira semana de Copa, desde a abertura na última quinta-feira lá na Cidade do México, com grandes partidas nesta quinta-feira. E ainda a gente vai ter outras. Tá terminando lá o jogo entre Gana e Panamá, e às 11 horas da noite, Uzbequistão e Colômbia jogam. Daqui a pouco a gente traz as escalações, traz tudo aqui no Band News na área. Amanhã já começa a segunda rodada da fase de grupos, e na Band News FM você vai acompanhar México e Coreia do Sul a partir das 9h30 da noite, no comando de Silva Júnior. Eu sou Yuri Queiroga e a partir de agora convido você a participar com a gente pelo nosso WhatsApp, pelo 11-999-592-100, 11-999-592-100, e também, claro, pelo nosso chat lá no YouTube, youtube.com/radio Band News FM.
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1: Reta final de preparação da seleção brasileira para enfrentar o Haiti lá no Lincoln Financial Field em Boston. Essa partida vai ser na sexta-feira, às 9h30 da noite. Claro que a Band News FM, com uma cobertura mais que especial em todas as plataformas e a bola rolando às 9h30 da noite, vai trazer todas as informações direto da Filadélfia, com toda a nossa equipe liderada pelo Fábio França, com o Marcelo Dona na narração, com o Bernardo Ramos, com a Aline Fanelli também direto do estádio, e todas as informações durante a nossa transmissão. E a Aline Fanelli acompanhou este dia que antecede a viagem para a Pensilvânia. Nesta quinta-feira, a seleção brasileira já pega o avião e vai para a Filadélfia, vai para a Pensilvânia para acompanhar, ou para já fechar ali a preparação, se concentrar, e na sexta-feira entrar em campo contra a seleção do Haiti. Aline Fanelli, o que é que você nos conta deste dia da seleção brasileira? Tudo bem, Aline?
3: Fala, meu povo! Boa noite pra vocês. Como é que vocês estão? A gente
1: tudo
3: tá
1: bem.
3: Acompanhando a seleção brasileira, e hoje foi um dia bastante agitado, né? Primeiro, por causa da aparição do Neymar no gramado, ele foi para treinar com os companheiros, muita calma nessa hora. O Neymar apareceu por lá, ele fez um início de uma ativação muscular com a equipe, uns 3-4 exercícios, e depois foi trabalhar com o preparador físico da seleção brasileira à parte. Tudo isso já estava previsto neste processo do Neymar, que é tratado como normal nesse período de recuperação. Então, a gente pode dizer que ele está num início de transição física para o gramado. O resto da atividade ele não fez com o grupo, o time continuou trabalhando, o Ancelotti continua fazendo algumas observações. Ele trabalhou com o Léo Pereira, com o Gabriel Martinelli entre os titulares, o Fabinho, Igor Thiago, Luiz Henrique, mas tudo ainda para observar a movimentação da seleção brasileira. Eu acho que até para despistar, gente, um pouquinho, tá? O Gabriel Magalhães, o Bruno Guimarães e o Rafinha na segunda tinham ficado fora do treino por causa de controle de carga. Ontem eles trabalharam normalmente e aí o Ancelotti fez essas alterações. A gente imagina que ele vai definir o time hoje. Não sei, hoje não, perdão, amanhã. Não sei se ele vai contar pra gente na entrevista coletiva, é o que vamos aguardar. Então, amanhã, a seleção vai treinar às 11 da manhã do horário de Brasília e depois vai viajar pra Filadélfia. A gente também vai para acompanhar a entrevista do Ancelotti, que vai ser no Financial Field, no estádio que vai receber o jogo da seleção brasileira, às 9h30 da noite da sexta-feira contra o Haiti. Hoje tivemos uma longa entrevista coletiva com o lateral direito Danilo, quase 40 minutos de um papo. E eu vou falar pra vocês, é sempre muito bom ouvir o Danilo, tá? Se a gente tivesse uma hora e meia de entrevista, já seria ótimo também, porque o Danilo sempre tem coisas boas a acrescentar. E algumas das coisas boas que ele falou, e de pés no chão, e de realidade, de maturidade, a gente vai tratar aqui. Primeiro que, assim como a gente, ele disse que o primeiro tempo tempo contra Marrocos assustou. Então, estamos vendo a mesma coisa, aparentemente. Fala, Danilo.
0: Assustou. Assustou porque existia tanta expectativa interna em fazer um jogo grande, um jogo de domínio, um jogo de pressão a todo tempo. E quando as coisas não acontecem daquela maneira, e ao contrário, a equipe adversária tem o controle, tem várias ocasiões e tudo isso realmente é algo que não é fácil digerir. Não adianta, você não vai passar de um momento no jogo onde você está tomando pancada a um momento onde você vai bater. Você precisa achar o equilíbrio primeiro. Então foi um segundo tempo excepcional, mas foi um segundo tempo onde a gente conseguiu dar mais pausa, a gente conseguiu encurtar as distâncias de passe, achar mais linhas de passe. E aí, normal que a confiança vá crescendo, normal que os jogadores com muita qualidade, principalmente os da frente, se sintam mais soltos e mais leves para fazer as jogadas. A gente conversou muito, talvez até demais, eu te digo, porque realmente a expectativa era muito alta. Então a gente falamos muito entre nós, mas sempre de forma propositiva, tentando encontrar esse equilíbrio, como eu falei, sem perder a essência e a agressividade que a gente precisa ter, mas sabendo que no final conta aquilo que é o resultado final. Então, durante o jogo, vão acontecer vários momentos onde a gente vai ter dificuldade, a gente vai precisar juntar, defender melhor, vai precisar fechar os espaços, mas o que vai contar no final das contas é o resultado final.
3: Ele também comentou sobre a necessidade de vitória, claro, mas muita gente dizendo, precisa golear o Haiti, fazer um largo placar.

0: quer realmente o resultado. Hein?
1: Bom, é isso, pessoal. Acho que vocês têm muito para debater hoje com relação a Danilo, a Neymar, a seleção brasileira. E amanhã já estarei na Filadélfia para acompanhar todos os passos do Brasil para essa partida contra o Haiti. E, ó, pessoal, não pode nem pensar em colocar a camisa do Brasil na estátua do Rock, lá na Filadélfia, porque dá azar. O Departamento de Turismo da Pensilvânia já avisou. Ó, a gente tá avisando. Se colocar, dá azar. A torcida do Equador colocou a camisa, deu azar. Perdeu na primeira rodada. Espero que ninguém faça isso. Também não pode colocar do Haiti, porque se colocar do Haiti, a estátua sabe que tá passando para trás. Então tem isso. Eu vou lá conferir que ninguém vai colocar a camisa da seleção brasileira na estátua. Beijo, gente. Até mais.
2: Confira mesmo, viu, Aline? A gente vai ficar de olho por aqui. A gente vai ficar de olho nessa história toda. E quem também está de olho em toda essa história em torno da estátua de Rock Balboa e de quem veste a estátua vai ter azar é o nosso Renato Manso. Renato Manso, que hoje esteve com a gente na transmissão de um jogaço, Inglaterra 4, Croácia 2. A gente vai falar sobre ele daqui a pouquinho, ô Manso. Mas já dando um boa noite e um parabéns a você, ao Anderson, junto com Marcelo Duó, Léo Fontes, Maurício Ferreira, Bruno Camarão, pela transmissão hoje nesse jogaço, para muitos o melhor jogo da Copa até aqui. Antes disso, claro que nosso assunto é seleção brasileira, com essas dúvidas ainda colocadas na cabeça do técnico Carlo Ancelotti. Seja bem-vindo mais uma vez ao Band News na área, Manso.
3: Ótima noite para você, Yuri, para todo mundo que acompanha a gente na Band News. Primeiro, agradecer aí as palavras, mas dizer que fica mais fácil, né? Quando a turma é boa, quando a turma é de qualidade ali, é só fazer o fácil, fazer o simples que a bola rola. É um grande jogo hoje, Inglaterra e Croácia, a gente vai falar um pouquinho sobre isso. Falando especificamente da seleção brasileira, duas coisas. Eu queria corroborar com o que a Aline falou sobre o Danilo. É muito bom ouvir um atleta de futebol profissional ter tanta lucidez na hora de explicar aquilo que pensa, não fugindo da verdade, porque o que a gente vê é muita gente tentando ali meio que ludibriar, enganar, guardar demais segredos, e eu acho que quando você perde o controle da narrativa, você oferece a nós da imprensa, ao torcedor de maneira geral, a todo e qualquer tipo de história, né? Então acho que o Danilo fala e fala com propriedade daquilo que está acontecendo nos bastidores, da expectativa da seleção de maneira geral e do que tem que fazer contra a equipe do Haiti. O Ancelotti tem uma grande missão, o Yuri, que é corrigir primeiro o seu sistema defensivo. Ah, mas é o Haiti é um time frágil, um time que ao longo da história não fez muita coisa, né? Não tem um elenco tão qualificado quanto o elenco brasileiro. Mas nessa Copa do Mundo está claro, está bem nítido para mim. Não consegui assistir todos os jogos, mas assisti praticamente a maioria. E eu posso garantir a você, o Brasil foi uma das piores equipes que defendeu nessa primeira rodada, nessa primeira fase, né, os primeiros jogos. Todas as seleções com padrão defensivo muito bem solidificado, muito ajustado. E o Brasil, principalmente no primeiro tempo, foi um bando. E não me surpreende que o Danilo realmente concorde com isso, porque é um cara sincero, é um cara que sabe muito bem, sabe explicar muito bem as deficiências, não é só algo teórico, ele consegue explicar o porquê das coisas não terem funcionado, e acho que é a primeira grande missão. Como é que ele vai corrigir, eu não sei, talvez não seja contra o Haiti. No jogo contra o Haiti, talvez ele vá armar um time até mais ofensivo do que foi contra o Marrocos, mas pensando a longo prazo, é algo que o Ancelotti precisa trabalhar urgentemente para corrigir.
2: E você falou de um ponto que é das defesas, e a gente viu, o Iraque levou 4-1 da Noruega, mas foi muito mais ali por, primeiro, no primeiro tempo a gente teve aquele recuo malfadado que gerou o segundo gol do Haaland, e no segundo tempo, fisicamente a equipe cansou, e a diferença, né, de seleções falou mais alto, mas era um time que ali até determinado momento estava competindo, estava tendo um bom volume defensivo. Nem precisa falar da seleção de Cabo Verde, nem precisa falar da República Democrática do Congo, né, o que fez com a seleção portuguesa. Então a gente está tendo principalmente essas seleções que não estão, digamos, com a responsabilidade de buscar uma classificação, propondo demais um jogo. É o quadro que a gente pode enfrentar amanhã, um Haiti fechadinho, tentando se esmerar por ali, tentar sair nos contra-ataques. A gente viu que o Haiti até competiu um pouco com a seleção escocesa.

0: Beleza.
1: É, a Escócia aqui para mim é uma decepção dessa primeira rodada, porque eu esperava mais, inclusive um domínio maior sobre o Haiti. O Haiti surpreende porque não é um sparring, é um time que também, como eu falei, tem sabe, Yuri, tem de onde tirar. Você vê que tem um trabalho, vai esbarrar numa limitação técnica, na qualidade dos jogadores mesmo, no, na matéria-prima. Mas como trabalho, existe ali a influência de um treinador que sabe o que está fazendo. E acho que o Brasil vai enfrentar amanhã alguma dificuldade. Não acho, pode até se transformar num jogo fácil, se faz 1-0 logo, se quebra logo aquela expectativa, se a bola deixa de queimar no pé. Então acredito que o Brasil pode transformar o jogo num jogo mais fácil. Mas é aquilo que o Danilo falou, não adianta pensar no segundo, no terceiro, no quarto gol. É preciso pensar no primeiro, em fazer o primeiro, em conseguir superar essa desconfiança do começo do jogo e aí sim, aos poucos, ir se consolidando na partida. Mas eu imagino um Haiti bem fechado, dificultando muito essa entrada do Brasil por dentro. Por isso que acho que o Ancelotti acerta um pouco quando ele pensa em talvez mexer um pouco dos lados, talvez a entrada do Luiz Henrique. Eu vi que ele treinou o Rayan também ali, talvez por dentro, junto com o Luiz Henrique, para dar um pouco de alternativas. Não sei se ele vai começar dessa forma, mas me agrada essa ideia de ele, né, tentar já propor essa ideia. Talvez ele mantenha o Igor Thiago para dar uma sustentação ali no meio da defesa do Haiti. Mas é isso que eu acho. Assim, o Haiti e Escócia provou que são equipes que têm defesas que conseguem competir, mas obviamente será um desastre se o Brasil não conseguir vencer a equipe da América Central.
0: É jogo que virou chave. Poderia ser daquelas partidas que o Brasil tem vencido o Marrocos. Era difícil? Era. Mas tem vencido o Marrocos. Essa partida talvez seria tratada com muito mais calma por todos, né? Ah, a gente vai talvez ter ali um pouquinho de espaço para manter a ideia que foi mostrada contra Marrocos. Enfim, isso não vai acontecer. O Brasil precisa fazer resultado. E olha, honestamente, eu não sou manso. E eu vou perguntar para você se você é dessa ideia. Eu não sou da ideia que a seleção brasileira tem que golear para dar resposta. Tem que vencer, tem que somar os 3 pontos. Que inclusive dentro do nosso grupo a gente viu a Escócia que teve dificuldade e não conseguiu ou não goleou e o Haiti mostrou algo que a gente não estava talvez esperando. E você?
1: Eu também. Primeiro passo, eu vejo o futebol, Yuri, de uma maneira muito simples. Eu vejo primeiro o futebol como um esporte de alto rendimento, no qual você tem objetivos a serem cumpridos. Então eu não sou um resultadista, mas eu entendo que o trabalho de um treinador e dos atletas é chegar a vitória, né? Às vezes você vai jogar de forma mais bonita. Às vezes você vai jogar de forma mais envolvente, de forma mais automatizada, e às vezes você vai ser mais tímido, você vai ser mais pragmático, você vai ser mais estrategista dentro das suas próprias limitações. E uma das coisas que o Danilo falou na coletiva hoje, que até muitas vezes é tirado um pouco de contexto, é a ideia de que o Brasil não é talvez tão. Se a gente for colocar na mesma prateleira hoje. Eu não estou lembrando agora exatamente a expressão que ele usou, mas o Brasil não tinha a mesma confiança de como joga a França, de
0: A
1: como
0: mesma
1: joga
0: maturidade.
1: a Alemanha, a mesma maturidade. E acho que o que ele quer dizer com isso é: se o Brasil, contra o Haiti, precisar ser um time que tem uma proposta diferente da natureza do futebol brasileiro, é importante entender que nesse momento faz sentido. Não vai agradar todo mundo, o torcedor vai ficar chateado, mas o futebol principalmente numa competição como a Copa do Mundo, você vai ganhando confiança à medida que os resultados vão acontecendo e que você vai avançando de fase, né? Então, eu sou da tese de que primeiro se vence, depois se corrige. Não adianta ficar tentando jogar de um jeito e os resultados não acontecerem, você mina o trabalho. Então, como eu disse, né, parece um paradoxo. Eu não sou um resultadista, não acho que um time deve jogar somente para fazer resultado. Quanto mais automatizado, quanto mais técnico, quanto mais tático e melhor você executa, o seu time está muito mais próximo de vencer. Mas contra o Haiti amanhã, o primeiro passo é ganhar o jogo, ficar vivo, inclusive na luta pela liderança do grupo, ir para o jogo contra a Escócia para ganhar e também passar em primeiro lugar no grupo, porque isso vai interferir na sequência da competição. E aí, obviamente, se você conseguir conciliar isso com um jogo mais bonito, um jogo mais agradável, melhor ainda.
0: Bom, Brasil e Haiti na sexta-feira, 9:30 da noite. Claro que você acompanha tudo aqui na Band News FM, direto da Filadélfia, com o Marcelo Dó, Bernardo Ramos, com a Lili Fanelli, com o Fábio França, todo o nosso time direto do Lincoln Financial Field lá na Filadélfia. Terminou, Gana e Panamá. Gana fez aos 50 minutos do segundo tempo com o Irenki. 1-0 para Gana sobre Panamá. É um resultado que a gente pode dizer, o Léo Fontes. Esse jogo aqui praticamente definiria quem vai brigar pela terceira vaga desse grupo, do grupo L, que tem Inglaterra e Croácia. E por muito pouco, Gana não se enrolou com a seleção panamenha que a gente viu aqui jogar contra o Brasil antes da Copa do Mundo. Aquela coisa que esperava, muita gente dizendo assim, esperava mais de Gana, esperava mais, enfim, da própria seleção, que sempre que esteve em Copa do Mundo fez bons papéis, principalmente 2006 e 2010. Seleção de Gana, portanto, vence por 1-0. Dentro de um grupo que teve Inglaterra 4, Croácia 2, um jogaço que aconteceu hoje às 5 horas da tarde pelo horário de Brasília. Maurício Ferreira também esteve na nossa transmissão junto com o Renato Manso, e direto lá de Dallas, ele traz as informações direto do Texas, ele conta tudo destes bastidores de Inglaterra 4, Croácia 2. O que é que você nos conta, Maurício Ferreira, tudo bem?
2: Salve, salve, pessoal, ligado por aqui no Band News na área desta quarta-feira. Opa. Aqui do AT&T Stadium, na cidade de Dallas, no Texas. Acompanhamos as estreias de Inglaterra e Croácia na Copa do Mundo, grupo L da competição, e com vitória inglesa no brilho mais uma vez de Harry Kane, que está na disputa, no páreo aí para receber a bola de ouro dessa última temporada 2025-2026. E ele abriu a contagem cedo por aqui, aos 10 minutos, um pênalti infantil de Luka Modric, que desatento na jogada acabou derrubando o Madueke. O Harry Kane foi para a bola, na primeira batida parou no goleiro Livakovic, mas que acabou se adiantando. E aí, com a checagem do árbitro de vídeo, mandaram voltar o pênalti. O Harry Kane, na segunda oportunidade, repetiu a cobrança lado esquerdo do goleiro e colocou no fundo das redes. O gol de empate da Croácia veio aos 35 minutos, passe do Sutite pro Baturina deixar tudo igual. Harry Kane foi para as redes mais uma vez ainda na primeira etapa. Cobrança de escanteio pelo lado direito, ele sobe entre dois defensores e de cabeça coloca no fundo das redes para marcar o 10º gol dele em Copas do Mundo e se igualar a Gary Lineker como o maior artilheiro inglês na história das Copas, ambos agora com 10 gols, o Kane com 32 anos, até a possibilidade de uma próxima Copa do Mundo, mas ainda com dois jogos aqui pela frente, vai pegar ainda Gana e Panamá por esse grupo L da competição. Se essa vantagem parecia certa para os ingleses na primeira etapa, a Croácia ainda encontrou tempo para deixar tudo igual aos 49, numa assistência de cabeça do Perisic, depois de uma bola colocada na área. O Musa apareceu por ali. Croatia, o pessoal tá saindo por aqui. Are not happy today, I think so. Are you happy? First game. First game. Aí, viu, Yuri Queiroga, os croatas passaram por aqui, ó. Perguntei, obviamente, se eles não estavam felizes, mas first game, primeiro jogo, né? Ainda tem Gana e Panamá pela frente para tentar reverter essa situação. Mas tivemos, então, no finalzinho dessa primeira etapa, o gol do Musa, que é um jogador aqui do Dallas FC, o time da cidade, aproveitou a assistência do Perisic. Na volta da segunda etapa, Bellingham, com menos de 2 minutos, jogada individual pelo lado direito também, foi lançado em velocidade, bateu cruzado na saída do goleiro para fazer 3-2. Esse aqui já tá mais contente, come on England. E aí o pessoal tá por aqui naquele tal de It's Come Home, sabe, Yuri Queiroga? Tá voltando para casa, porque eles são os donos do futebol, né, os criadores do futebol, e estão com essa expectativa de voltar a vencer a Copa do Mundo depois de 60 anos. O Bellingham, então, fez 3-2. O Livakovic, depois de uma sequência espetacular de defesas, evitou que esse quarto gol fosse marcado rapidamente, mas aos 39, já com gás novo na seleção inglesa, não teve como pro goleirão Livakovic. Assistência do Bukayo Saka e o Rashford colocou no fundo das redes, decretando essa vitória por 4-2, o primeiro passo da Inglaterra por aqui, então, com o pé direito, quem sabe, para conquistar o título da Copa do Mundo. Com essa pressão por todo o jejum, mas os jogadores, o técnico Thomas Tuchel, cientes de que é um grupo que oferece esse sonho, né, de você conquistar a Copa do Mundo e brigar, quem sabe, com França, com Espanha, com Argentina, Portugal. Vou colocar o Brasil também, claro, nesse balaio todo por aqui, embora estejamos ainda numa prateleira inferior a essas outras seleções, pelo menos acredito eu, mas foi um primeiro passo. A Inglaterra estreia com vitória para cima da Croácia, importante para terminar nessa primeira colocação do Grupo L, pensando já nas possibilidades de enfrentamento na segunda fase. Viu, Yuri Queiroga? Boa sequência de programa por aí para vocês.
0: Aquele abraço, valeu, Maurício Ferreira, direto de Dallas, ó.

0: Renato Manso, que comentou a partida hoje com a gente. E aí, Renato Manso, it's coming home? Será que volta pra terra do futebol?
1: Tomara que não, viu, Du? Tomara que não, viu?
0: Amém!
1: Eu sei que tem jornalista que não gosta muito de outros jornalistas que torcem, né? Eu sou torcedor da seleção, então eu, antes de qualquer coisa, torço para que venha o Hexa. Se vai jogar bonito, se não vai, já falei aqui, eu quero que venha.
0: Todos nós.
1: É, e aí eu falo isso, o Yuri, porque eu sei que a Inglaterra é um dos times mais fortes que a gente viu nessa primeira rodada de Copa do Mundo. É, a gente pode colocar a França, obviamente, como um pilar, né, talvez a number one dessa Copa. A Alemanha também pegou o adversário frágil e fez valer toda a sua superioridade contra Curaçao. A Argentina, com o nosso querido ET, Lionel Messi, fez o 3-0 contra uma Argélia difícil, dura de ser batida. Então a gente vê os protagonistas meio que tomando as rédeas aí da primeira rodada. E a Inglaterra hoje contra uma Croácia que, historicamente, pelo menos nas últimas Copas, montou times muito fortes ali com o Dalit, times muito fortes no meio campo, com qualidade técnica, com qualidade tática de jogo, e conseguiu ser superior de uma maneira até, talvez, não vou dizer improvável, mas até surpreendente, porque eu esperava até um pouco mais da Croácia, um jogo mais equilibrado. O placar foi 4-2, mas teria sido muito maior se não fosse o Livakovic, o goleiro da Croácia, que inclusive o brasileiro tem pesadelo, né, com esse nome Livakovic. Para quem não está ligando o nome à pessoa, é só o cara que tirou o Brasil da Copa de 2002 nos pênaltis. É um dos responsáveis também, né, claro. Então o Livakovic fez um grande partido, principalmente no segundo tempo, onde a Inglaterra pisou no acelerador com Kane, com Bellingham, com o Declan Rice, que jogou demais, talvez o grande motor dessa equipe, né? O Kane, o pensador e o cara que define, o cara que mata o jogo. É uma Inglaterra muito organizada, que quando precisou, marcou no último terço, sem dar espaço para a Croácia. E talvez ali, durante 15, 20 minutos, ainda teve um sufoco maior, uma pressão maior da Croácia, quando o Dalit muda um pouco da estrutura, coloca um time mais para frente. O Pazalic, né, sai, dá lugar a outros, Matarovic, que entra ali como um jogador mais centralizado, dando um pouco mais de sustentação à equipe da Croácia, mas tirando isso, foi um grande domínio da Inglaterra, que venceu com todo favoritismo, fez valer o seu favoritismo, e também com toda a superioridade que a gente viu ao longo dos 90 minutos.
0: Tem uma mensagem aqui, essa vale a pena, antes até da gente já caminhar para se despedir aqui no Band News na área, Manso. Mas tem uma mensagem que chega aqui do José Maria Guedes, ele é ouvinte nosso em Januária, norte de Minas. Ele diz o seguinte: do jeito que nossa seleção tá jogando, preferia ver nos representantes da Copa o time do Poeirão daqui de Januária. Poeirão, para quem não sabe, é a forma mais comum de se referir às equipes do futebol amador, futebol de terra. Sim. Né? E aí, aí ele citou o time aqui: Antão, Boca de Fogo, Faísca, Fumaça e Zé Cabrinha.
1: Opa!
0: Chapeleta, Zé Maritaca e Vá Cabeção. Tarzan, Guelas.
1: Oi. Não, a zaga é pra pegar fogo aí, né? Já...
0: Tu lembra daquele fumaça, desenho? Faísca e Fumaça? Tinha um desenho das antigas, claro. Faísca e Fumaça.
1: Entrosamento absurdo aí.
0: Mas é mais um daqueles que estão descrentes, né, do desempenho da seleção brasileira. A gente espera que contra o Haiti o negócio comece a deslanchar, depois contra a Escócia, e pegue no breu para as fases que importam, que são as do mata-mata.
1: É, Yuri, eu entendo demais. José Maria?
0: José Maria Guedes.
1: Nosso ouvinte? Nosso José Maria Guedes, eu entendo perfeitamente, acho que faz muito sentido. Mas a gente precisa só lembrar de uma coisa. Existe uma palavra que eu gosto muito quando eu vou pensar, analisar alguma situação, é contexto. Acho que existe um contexto. Se a gente olhar para o que foi o Brasil durante todo o ciclo, não dá para criar tantas expectativas. 4 mudanças de treinadores, um trabalho de um ano só do Ancelotti, que tentou aí fazer um remendo, trazer jogadores que estavam meio afastados, né, que estavam fora dos planos e de repente se tornam importantes. O que não quer dizer que ele acertou em todas as escolhas. Acho que tem algumas coisas, até na própria formatação do time, que são questionáveis. Eu não estou falando isso para tentar passar pano, para tentar diminuir a pressão em cima da seleção brasileira, não. Mas, de fato, ela não chegou na Copa do Mundo como uma das grandes favoritas. Então, assim, a torcida e a expectativa é que o Ancelotti consiga organizar a casa para que o Brasil possa ser competitivo. Se o Brasil for minimamente competitivo, principalmente no seu setor defensivo, ele tem potencial ofensivo lá na frente para poder ser uma equipe dura de ser batida e que tem condições de avançar mais longe nessa competição. O que me frustrou contra o Marrocos é que o Brasil foi um bando defensivamente. Então, eu reconheço e concordo com o José Maria, mas vamos esperar para que nos próximos jogos a gente veja um time já mais organizado.
0: Bom, Renato Manso estará conosco em várias transmissões ainda da Copa do Mundo, já esteve conosco em duas, pelo menos, né? Domingo passado, Costa do Marfim, Equador, hoje com Inglaterra e Croácia, e a próxima é Bélgica e Irã, não é isso?
1: Bélgica-Irã. Eu acho que quem fez a escala, viu, ele gostou de mim. Só pega o jogo bom. Bélgica-Irã, vou fazer Noruega e
0: E Senegal,
1: França.
0: França e Noruega, o
1: Não,
0: jogaço,
1: não, não,
0: viu?
1: não. Pois é, tô bem com quem fez a escala, viu? Gratidão, inclusive.
0: Valeu, Manso. Grande abraço a toda a nossa equipe aí em Fortaleza, nessa transmissão que é toda da Rede Band News FM. Não é só Fortaleza, Belo Horizonte participando, Porto Alegre estará conosco, Salvador também com a gente. Então, o Brasil inteiro junto com a Band News FM, não apenas na audiência, mas nas pessoas que fazem estas transmissões irem ao ar. Valeu, Manso.
1: Valeu demais, Yuri. Grande abraço. Estamos sempre à disposição.

0: você, claro, continua acompanhando a nossa programação aqui por São Paulo. Nós estamos no Dial do Rádio, mas todo o Brasil continua nos acompanhando em todas as plataformas, o canal 131 do LG Channels, o TCL Channels, além também da nossa transmissão pelas redes sociais, também no app Band Play e lá no bandnewsfm.com.br. Tem participações por aqui, o Edu Fornazieri mandando mensagem por aqui no 11 999 592 100. O Robson falando aqui a respeito do Rafinha: estranho o Rafinha não jogar, não ter rendido em quase 100 minutos. E ninguém falou da não entrada do Endrick contra Marrocos. Falou, e não apenas falou. O Endrick também pode ganhar espaço, ainda não é nada definido, mas pode ganhar espaço também contra a seleção do Haiti. A ver o que o técnico Carlo Ancelotti vai fazer. Bom, final de jogo na partida das 8 da noite. Foi realizada entre Gana e Panamá, e a seleção de Gana, dentro do grupo da Inglaterra, né, grupo de Inglaterra e Croácia, venceu por 1-0. Com isso, Inglaterra e Gana têm 3 pontos. Claro que o saldo de gols da seleção da Inglaterra está melhor, né? Saldo de 2, venceu a Croácia por 4-2, mas Gana e Inglaterra acabam partindo à frente no grupo L. Essa partida foi realizada em Toronto, no Canadá, com a vitória de Gana com o gol já no finalzinho, gol marcado pelo Irinqui, depois de uma assistência do Tomás Asante. 1-0 para a seleção de Gana. Daqui a pouco a gente vai ter Uzbequistão e Colômbia. Vamos ver aqui, as escalações já foram definidas, até para a gente falar em relação aos jogadores que atuam no futebol brasileiro, né? E aqueles que também já passaram pelo futebol do Brasil, né, já tiveram passagens, por exemplo, do Richard Rios, que hoje está no Benfica. Vamos lá. A seleção da Colômbia definida com o Camilo Vargas no gol, Munhoz na lateral direita, Davinson Sanches, Lucumi, né, o Ian Lucumi, o zagueiro do Bolonha, e Mojica na lateral esquerda. Mojica é zagueiro do lateral esquerdo do Mallorca. O meio-campo tem Lerma e Puerta. Puerta é jogador do Racing Santander, da Espanha. E o Lerma, jogador do Crystal Palace, considerado um esteio desse meio-campo colombiano. Com à frente James Rodrigues, John Arias, jogador do Palmeiras, começa como titular, ao lado de Luis Suárez, não é o Luisito Suárez, que é uruguaio, Luis Suárez do Sporting de Lisboa, e Luiz Dias, jogador do Bayern de Munique. Essa é a formação, portanto, da seleção colombiana, que ainda tem o Carrascal no banco de reservas, Carrascal do Flamengo, assim como o Andrés Gómez, jogador do Vasco, também no banco de reservas, e o volante Portilha, que defende o Atlético Paranaense. Esses todos estão como opções ali do técnico Néstor Lorenzo, da seleção colombiana. A equipe do Uzbequistão não abre mão dos seus nomes mais conhecidos, né? São dois. O Kuzanov, zagueiro do Manchester City, começa também entre os 3 zagueiros. E o Shomurodov, que é atacante, joga no Başakşehir da Turquia. O Shomurodov, que é o capitão da equipe, inclusive, também entre os titulares. Yusupov, o goleiro. Ashurmatov, Kuzanov e Abdullaev são os dois três zagueiros. Karlimov faz a ala direita. Moskovoy, Shukurov e Nasrulaev na ala esquerda. Mais à frente deles, Urunov e Faizulaev. E o Shomurodov é o centroavante da seleção do Uzbequistão, que está no grupo de Portugal, também da República Democrática do Congo. A gente vai falar sobre a estreia de Portugal, sobre a estreia da equipe de Cristiano Ronaldo hoje, com empate com a República Democrática do Congo, que marcou seu primeiro gol em Copas do Mundo, considerando essa participação e a anterior em 74, ainda quando se chamava Zaire, inclusive enfrentando o Brasil na fase de grupos, em rede nacional. Dentro de instantes, vamos voltar a reunir a rede agora. 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
1: Momento Maravilha, com Dirceu Marchioli. Boa noite para você, grande Yuri Queiroga.
0: Boa noite, Dirceu.
1: O São Paulo acertou a contratação do atacante Vitor Sá, de 32 anos, após o avanço nas negociações da última semana, quando as partes fecharam os detalhes restantes e aguardam apenas a liberação do Krasnodar da Rússia para o anúncio. O atacante fechou um contrato com o Tricolor até o fim de 2029, com um salário de R$ 700 mil até o final de 2026 e de R$ 1 milhão por mês até o término do vínculo em 2029. Vitor Sá tem vínculo com o Krasnodar até o final deste mês e o São Paulo e representante do jogador negocia uma liberação antecipada para viabilizar a sua chegada no Tricolor. O jogador é um pedido do técnico Dorival Júnior, que considera o setor ofensivo uma prioridade nessa janela de transferências que abre no dia 20 de julho, depois do final da Copa do Mundo. Vitor Sá foi revelado pelo Palmeiras e se destacou no Botafogo no período entre 2022 e 2024, quando marcou 10 gols em 94 partidas. Fora do país, o atacante jogou nos Emirados Árabes Unidos, Alemanha, Áustria e atualmente estava na Rússia. Dito tudo isso, eu diria, eu quero é mais.
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0: Pode crer, tamo junto.
1: Sexta-feira, 21h30, lá no Lincoln Financial Field, em Filadélfia, na Pensilvânia, o Brasil enfrenta o Haiti. A Band News FM, claro, traz todas as informações desde horas antes da partida, cobertura durante todo o dia, evidentemente, mas claro, desde antes, desde pouquinhas horas antes da partida, já no ar, com expectativa no Brasil, expectativa nos Estados Unidos, chegada das equipes, e às 21h30 a bola rola, e Marcelo Duó vai trazer todos os detalhes da partida. Falamos hoje sobre Inglaterra 4, Croácia 2, jogo que o próprio Marcelo Duó conduziu com o Léo Fontes, o Renato Manso, o Anderson Azevedo, o Maurício Ferreira, direto de Dallas, e o Bruno Camarão aqui na Band News FM, jogo que foi às 5 da tarde, mas antes teve às 2 da tarde a partida entre Portugal e República Democrática do Congo. Essa partida que é do Grupo K, foi do Grupo K, esse jogo foi pertinho, em Houston, também no Texas, e o empate por 1-1 entre Portugal e República Democrática do Congo. Cristiano Ronaldo jogando uma bolinha, rapaz, muito abaixo daquilo que sempre se espera de um dos maiores jogadores do futebol mundial. O João Neves fez o gol português, mas a República Democrática do Congo, com o Issa, fez o gol de empate, o primeiro gol na história das Copas e o primeiro ponto também na história das Copas para a República Democrática do Congo. Quem traz mais detalhes para a gente é o nosso Lucas Belotti, que esteve acompanhando esse jogo junto com Anderson Gonçalves, Bernardo Ramos, Janaína Moradilho e também com Humberto Ferretti. Fala, Belotti!
2: Júlio Queiroga, boa noite para você também, para todo mundo ligado aqui no Band News na área. Pois é, Portugal tropeçou e desperdiçou pontos importantes nessa estreia da Copa do Mundo de 2026, seleção do Roberto Martínez. Teve como primeiro desafio a República Democrática do Congo e estreou com um pontinho apenas na bagagem. Cenário que logo no começo do jogo parecia totalmente improvável aos portugueses. Porque antes dos 10 minutos, João Neves completou um cruzamento vindo do Pedro Neto pelo lado esquerdo, de cabeça, apesar de ter 1,74m, ele subiu e fez 1-0 para Portugal. E ali desenhava-se um cenário esperado de goleada, facilidade dos lusitanos para somar a primeira vitória na Copa do Mundo de 2026. Mas dali em diante, Portugal não voltou a criar grandes oportunidades de gol em todo o primeiro tempo e foi castigado na bola parada. Praticamente no último lance da primeira etapa, o Massuaku cruzou do lado direito depois de um escanteio e o Issa, 1,76m, também não é dos mais altos, subiu livre na defesa de Portugal e tocou de cabeça para deixar tudo igual ainda no finzinho do primeiro tempo. Defesa de Portugal que hoje não contou com o Rubem Dias, né, que ainda está se recuperando de lesão, então jogou desfalcado do seu principal jogador, de um dos líderes dessa seleção. No segundo tempo, muitas trocas do Roberto Martínez, entrada de jogadores mais agudos, Francisco Conceição pela direita, Rafael Leão pela esquerda, nada adiantou. Portugal não conseguiu criar. O Empassi, goleiro da seleção da República Democrática do Congo, pouco trabalhou, muito distante do que foi, por exemplo, aquele empate entre Espanha e Cabo Verde, onde o Vozinha foi o grande ídolo. Hoje o Empassi acabou tendo pequenas intervenções durante o jogo, mas nem terminou como um dos destaques. Por outro lado, a República Democrática do Congo ainda foi perigosa em determinados momentos do segundo tempo em contra-ataques, mas também não dá para dizer que mereceu sair com mais do que esse pontinho na chave. Destaque negativo do resultado português: Cristiano Ronaldo, né, o cara que quebrou alguns recordes hoje, junto de Lionel Messi, entrou em campo pela sexta Copa do Mundo consecutiva, se tornou também o segundo atleta de linha mais velho da história a ganhar minutos em uma Copa, atrás apenas do Roger Milá. Mas a partida do Cristiano Ronaldo, tecnicamente falando, foi muito pobre, participou pouquíssimo do jogo, no primeiro tempo mal encostou na bola, no segundo ainda teve duas oportunidades, né, completando passes ambos do Francisco Conceição, mas também finalizou para fora. Jogou os 90 minutos, o Roberto Martínez chegou a tirar o Vitinha para colocar o Gonçalo Ramos, que é o reserva imediato do Cristiano Ronaldo, mas mesmo com toda essa minutagem, passou em branco diante de uma Copa de grandes destaques internacionais aparecendo e dando as caras. Dois gols de Haaland, dois gols de Mbappé, dois gols de Harry Kane. O Cristiano Ronaldo não completou essa assina, pelo menos nesse primeiro momento de Copa do Mundo. Mais um empate de seleção europeia contra a seleção africana nessa Copa do Mundo, hein? Só uma vez a gente teve o velho continente batendo a África, que foi França e Senegal, aquele 3-1 de ontem. De resto, só empates. A gente teve Bélgica e Egito, a gente teve Espanha e Cabo Verde também empatando, e agora Portugal e República Democrática do Congo. Mais uma seleção europeia em apuros. E o empate do Brasil contra Marrocos vai ficando cada vez mais saboroso para nós brasileiros. Valeu, Yuri. Bom restinho de programa pra você.
1: Valeu, Lucas Belotti. Eu vou colocar aqui um outro adendo. Será que mais saboroso ou será que a gente tá colocando mais um filtro naquelas que serão as principais candidatas ao título? Já vi aqui que tem gente aqui falando que, olha, agora a gente já pode definir aqui. França, Argentina e Inglaterra não deve sair dessas três o título. Mas, claro, é a primeira rodada. A primeira rodada está terminando hoje. Ainda tem muita água para passar por debaixo da ponte. Mas, assim, o que mais assustou na seleção brasileira, de fato, foi o desempenho contra Marrocos. Isso é inegável. Mas a gente está vendo Portugal se complicando, Espanha se complicando, outras seleções de bom porte que acabaram não conseguindo desempenhar o que dela se esperava. Noruega, mesmo que tenha goleado o Iraque por 4-1, apresentou muita exposição defensiva. Isso está registrado nas nossas redes sociais. A gente analisou a vitória do time de Erling Haaland para cima da seleção iraquiana. O Iraque que enfrenta Senegal e depois a Noruega, quer dizer, que enfrenta depois Senegal e por último a França na terceira rodada da Copa do Mundo. Mas de fato, mais gente além do Brasil está sofrendo, está comendo o pão que o diabo amassou nessa largada de Copa do Mundo e também não teve estreias que possam ser dignas de nota. Inglaterra, posso colocar aqui, Inglaterra, no melhor jogo da Copa do Mundo, contra a Croácia, vice-campeã de 18, terceira de 22. Então era já um dos grandes confrontos, um dos mais esperados dessa primeira rodada e honrou essa expectativa com um grande jogo mesmo, mais cedo lá em Dallas, no estado do Texas. Mas junto disso, a Alemanha, que goleou o Curaçao por 7-1, muita gente dizendo que fez o que dela se esperava, mas ainda não é cedo também para a gente tecer algum comentário em relação à Alemanha, que ainda vai enfrentar Costa do Marfim e Equador no seu grupo. E, claro, as atuações de França e Argentina, que França no segundo tempo, disparando para cima de Senegal, e a Argentina contando com o hat-trick de Lionel Messi. Essas estão ali à frente, inclusive, destas que a gente viu, que a gente falou. Brasil, além do Brasil, Portugal, Espanha, outras seleções, por exemplo, Uruguai aqui na América do Sul, Uruguai que já chegou bem combalido e teve muita dificuldade contra a Arábia Saudita.

E amanhã a gente vai ter nas partidas da Copa do Mundo FIFA 2026, vamos lá, às 4, a gente já vai fazer aqui a nossa agenda aqui da Band News FM. 1 da tarde, tem República Tcheca e África do Sul já abrindo, atenção, hein, já abrindo a segunda rodada da fase de grupos. Primeira rodada vai ser concluída daqui a pouco com Uzbequistão e Colômbia na Cidade do México. E amanhã a gente já vai ter em Atlanta, lá no estádio de Atlanta, no Mercedes-Benz Stadium, 1 da tarde, República Tcheca e África do Sul. Depois os jogos do Grupo B, esse jogo é do Grupo A. Depois os jogos do Grupo B, às 4 da tarde, lá no SoFi Stadium, em Inglewood, Los Angeles. Tem Suíça e Bósnia, às 7 da noite, em Vancouver, no Canadá. A seleção do Canadá, enfrenta o Catar, que pontuou pela primeira vez em Copas do Mundo com a Suíça, né? Empatou por 1-1. Esse grupo B tá todo mundo com os mesmos critérios técnicos. Depois vai para os disciplinares, né? Cartões vermelhos, cartões amarelos. Mas está todo mundo com um ponto, um gol marcado, um gol sofrido, saldo zero. Suíça, Catar, Canadá e Bósnia. Então Canadá e Catar jogam em Vancouver às 7 da noite. E às 10 da noite a gente vai ter México e Coreia do Sul, que vai ser o jogo que a Band News FM vai transmitir para o ouvinte a partir das 9h30. O jogo será em Guadalajara, no estádio Akron. E essa partida é mais uma da corrida para a aposentadoria de Guillermo Ochoa, goleiro que está no seu 6º Mundial e confirmou que esta será a despedida dele dos gramados. Ele não é um goleiro titular da seleção mexicana, ele foi convocado de última hora com a lesão do Malagón, que era o goleiro titular, e aí para completar a formação do elenco do técnico Javier Aguirre, o Ochoa acabou sendo chamado e está nesta 6ª Copa consecutiva defendendo a seleção mexicana. Esteve em 2006, 2010, 14, 18, 22 e agora em 26, 20 anos disputando Copa do Mundo. Aos 40 anos de idade, ao terminar este Mundial, ele encerra a sua carreira, se despede do futebol profissional.

0: participa do nosso Band News na área pelo WhatsApp 11999-592-100, 11999-592-100, também lá no nosso chat no YouTube, youtube.com/radiobandnewsfm. Vamos juntos pelos próximos minutinhos aqui na nossa programação. Tem o Márcio dos Santos, tem o Fernando Rofran também, dizendo o seguinte: o Danilo falou só o óbvio, comentando a seleção, comentando na verdade a coletiva do Danilo pouco antes da viagem para a Filadélfia, mas às vezes é preciso também deixar isso muito claro para entender onde estão os problemas da seleção, onde a seleção precisa se colocar para poder tomar o caminho de uma melhoria já imediata. Contra o Haiti, Copa do Mundo não exige, não dá tempo para você consertar problemas, para você corrigir erros num médio e longo prazo. Tem que ser tudo para ontem. Ele está de volta.
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2: Boa noite novamente para você, Yuri.
0: Boa noite de novo, Dirceu.
2: No Palmeiras, os três maiores públicos de sua arena desse primeiro semestre de 2026 foram: o maior da temporada aconteceu no empate por 1-1 com o Santos pela 14ª rodada do Brasileirão, quando 41.282 torcedores acompanharam o clássico. Segundo maior público do ano foi na vitória por 1-0 contra o Atlético Paranaense pela 12ª rodada do Brasileirão, com 39.174 torcedores presentes. O terceiro maior público foi na vitória por 1-0 contra a Chapecoense pela 18ª rodada do Brasileirão, que levou 36.543 torcedores. No Corinthians, quando o técnico Fernando Diniz foi apresentado no dia 7 de abril, ele deixou claro que um de seus objetivos era recuperar o protagonismo do argentino Rodrigo Garro na equipe. E até o momento, em pouco mais de 2 meses de trabalho, isso vem acontecendo. Garro voltou a ser peça central da equipe, ganhou influência na criação e avançou o poder ofensivo do timão. Fernando Diniz está no comando do Corinthians há 16 jogos, com 9 vitórias, 4 empates e 3 derrotas. Dito tudo isso, eu diria: eu quero é mais.

0: E há pouco a gente estava ouvindo o nosso Dirceu Marchioli falando sobre o Vitor Sá e voltando a falar a respeito do São Paulo, trazendo mais informações a respeito do São Paulo, porque a Copa do Mundo está rolando, mas aos poucos os clubes brasileiros, depois de um período de pausa, de férias, vão voltando a trabalhar. O São Paulo se reapresentou nesta quarta-feira lá no CT da Barra Funda e a gente teve 5 jogadores que foram liberados, não estiveram ou não se reapresentaram com o restante do elenco, e um deles é o lateral direito Cedric, lateral direito português, que muito contestado pelo torcedor do São Paulo, até chegou a ter ali alguns minutos quando da lesão do Lucas Ramon, mas muitas vezes o então técnico Roger Machado preferia usar, por exemplo, o Mike naquela função ou fazer até mesmo algumas adaptações no setor. Depois ele ficou sem contar com o próprio Mike, que acabou afastado. Mas Cedric, Young, goleiro, o volante Luan também está liberado, além do Matheus Belém e do Paulinho. Então, destaque para Cedric e Luan, que foram liberados da reapresentação e depois dessas férias devem voltar somente para fazer atividades em separado do elenco. O contrato do Luan vai até o final do ano, então ele pode, por exemplo, assinar um contrato com outro clube, assim como o goleiro Young, e aí também vai se ver a situação do Cedric, que tem um contrato mais longo, que vai até dezembro de 2027.
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1: E a Copa do Mundo não para nesta quarta-feira e também na quinta, né? Hoje, com o fechamento ainda dentro de instantes, às 11 da noite, na Cidade do México, no Estádio Azteca, o fechamento da primeira rodada, a partida entre Uzbequistão e Colômbia, começa daqui a pouquinho às 11 da noite. Na seleção colombiana, John Arias está entre os titulares, faz o meio-campo ao lado do James Rodríguez e junto do ataque com Luis Díaz e Luis Suárez. No banco de reservas, três jogadores que atuam no futebol brasileiro: Carrascal do Flamengo, Portilha do Atlético Paranaense e o Andrés Gomes, atacante do Vasco. Daqui a pouquinho, portanto, o jogo que fecha essa primeira rodada da fase de grupos da Copa do Mundo. E nesta quinta, a gente já tem a abertura da segunda rodada com quatro partidas. Uma delas vai ser transmitida pela Band News FM direto de Guadalajara a partir das 9:30 da noite. Começa a transmissão de México e Coreia do Sul. A bola rola às 10. Narração de Silva Júnior, comentários de André Coutinho, reportagens de Lucas Belotti, comigo e Yuri Queiroga na apresentação e no plantão. Pouco antes, tem República Tcheca e África do Sul jogando à 1 da tarde. Essa partida vai ser em Atlanta. Às 4 da tarde, Suíça e Bósnia vão jogar pela abertura do Grupo B da Copa do Mundo. Esse jogo, repito, será às 4, será em Los Angeles, no SoFi Stadium. Às 7 da noite, em Vancouver, a gente vai ter Canadá e Catar. E às 10 horas da noite, como eu falei, México e Coreia do Sul. E encerrando o programa, a gente, claro, lembra da internação do técnico tetracampeão mundial com a seleção brasileira, Carlos Alberto Parreira, segue internado no Hospital Samaritano Barra, no Rio de Janeiro. Ele deu entrada hoje, no final da manhã. A informação foi confirmada pelo hospital, que não deu mais informações do quadro de saúde de Carlos Alberto Parreira. Ele, desde 2024, trata um linfoma de Hodgkin. A doença chegou a estar ou ser considerada em remissão no ano passado, mas voltou, né? O câncer acabou, este linfoma acabou voltando a se manifestar, e nesta quarta-feira foi confirmada a internação de Carlos Alberto Parreira, que, além de ser campeão mundial em 94 com a seleção brasileira, também foi campeão, tricampeão em 70 como preparador físico da comissão técnica liderada por Zagallo. Também conquistou também teve outras conquistas, como a Copa das Confederações em 2005, e também isso como treinador no ciclo da Copa de 2006, e a de 2013 ele era coordenador técnico da seleção brasileira, naquele time comandado pelo Luiz Felipe Scolari. A reportagem da Band News FM no Rio de Janeiro, e também, claro, mobilizada aqui por todo o Brasil, segue acompanhando. Nossa equipe no Rio de Janeiro também vai trazer mais informações à medida que elas ocorrerem, à medida que houver alguma nova informação a respeito do estado de saúde de Carlos Alberto Parreira. Em nota que foi divulgada mais cedo, o Hospital Samaritano Barra apenas limitou-se a confirmar a internação, mas alegou que, por respeito à privacidade, à confidencialidade dos pacientes, não daria mais informações sobre o estado de saúde. Band News na área está ficando por aqui. Depois de falarmos de seleção brasileira, depois de falarmos de Inglaterra 4, Croácia 2, de Portugal e República Democrática do Congo empatando por 1-1 e da vitória de Gana sobre o Panamá por 1-0, a gente, durante a nossa programação, também vai ficar de olho no que acontece em Uzbequistão e Colômbia, que jogam agora às 11 horas da noite no Estádio Azteca, na Cidade do México. A todos um grande abraço, e o Band News na área volta na semana que vem. Que amanhã tem México e Coreia do Sul. E na sexta, sabe o que é que tem?

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1: Brasil e Haiti. Na sexta-feira, 9:30 da noite, mas bem antes, a gente começa a nossa transmissão direto do Lincoln Financial Field, lá em Filadélfia. Nos encontramos durante a programação.
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0: Os presidentes Lula e Donald Trump trocam cumprimentos frios e farpas no último dia do G7, grupo dos países com maiores economias mundiais. As informações chegam de Brasília com Márcio Rocha.
1: Os Estados Unidos poderiam aprender com o Brasil a ter eleições mais tranquilas, mais leves e menos conturbadas, de acordo com o presidente Luiz Inácio Lula da Silva. A fala foi feita depois do fim da cúpula do G7, o grupo dos países mais ricos do mundo, que foi realizada na cidade de Evian, na França. Na coletiva de imprensa que fez um balanço sobre o evento, Lula afirmou que não existe outro país no mundo que tenha um sistema com as urnas eletrônicas como o brasileiro e que o Brasil não fica como no século passado com o voto no papel. Além disso, afirmou que não pediu uma reunião bilateral com o presidente Donald Trump porque os dois ainda estão em negociação sobre as tarifas comerciais.
0: A defesa do ex-presidente Jair Bolsonaro presta esclarecimento ao STF sobre a pistola encontrada com segurança do político. A arma que foi apreendida em uma blitz no início da semana estava registrada em nome de Bolsonaro e era mantida na residência dele. Segundo advogados, a equipe de segurança retirou a peça que possibilita o disparo da arma sem o conhecimento dele devido ao uso de medicamentos psiquiátricos que afetavam a cognição do ex-presidente. Ao notar o gatilho frouxo, Bolsonaro teria repassado a pistola a um militar experiente para manutenção. A peça jurídica enfatiza que o armamento está regularmente registrado e já havia sido devolvido ao ex-presidente em uma outra ocasião pelo próprio STF. A defesa ainda informou que Bolsonaro não tem interesse na restituição da arma enquanto durar a atual situação de restrição de liberdade. No destaque da economia, o Comitê de Política Monetária do Banco Central reduz a taxa básica de juros da economia em 0,25 ponto percentual. A decisão foi tomada de forma unânime pelo comitê. Os detalhes com Rafael Procópio.
2: O Comitê de Política Monetária, o Copom, decidiu reduzir mais uma vez a taxa básica de juros. A Selic saiu dos 14,50% ao ano para 14,25%. E a decisão foi divulgada pelo comitê na noite desta quarta-feira. A decisão foi tomada de maneira unânime entre os membros do Copom. Apesar de ser a segunda queda consecutiva no índice, o Brasil segue com a maior taxa de juros do mundo. Por meio de nota, a Confederação Nacional da Indústria, CNI, criticou a queda tímida da taxa, dizendo que a redução em apenas 0,25 pontos percentuais não é capaz de reverter o quadro de estagnação dos investimentos no país. A Confederação também ressalta que a taxa ideal seria de 11,1% ao ano.
0: Nos Estados Unidos, o Banco Central do país manteve a taxa básica de juros na faixa de 3,50% a 3,75% ao ano. Esse é o menor nível desde setembro de 2022. O anúncio foi feito na quarta-feira, veio em linha também com as expectativas do mercado e foi aprovado por unanimidade pelos integrantes do comitê. No destaque do esporte, o lateral e zagueiro Danilo afirma em coletiva de imprensa que o Brasil está na primeira fileira e sempre fará parte da elite do futebol mundial. Direto dos Estados Unidos, destaque da Aline Fanelli.
3: O lateral direito Danilo destaca que a seleção brasileira continua em um alto patamar na comparação com outras grandes favoritas ao título da Copa do Mundo de 2026. Ele lembrou que os adversários têm jogado a vida contra os grandes times, citando o empate da Espanha com Cabo Verde, e que cabe a esse grupo seguir bem o legado nacional.
4: As outras seleções melhoraram muito. A maneira de formar jogadores e de montar equipes, ela evoluiu de uma maneira que todo mundo ficou muito igual, e isso é em todo tipo de futebol de seleções, futebol de clube. A diferença entre ganhar, perder, empatar, ser o melhor, ser o pior, ela é muito curta, é muito fina, entendeu? Então, o Brasil tá na primeira fileira, sim, sempre vai estar. Só se acontecer um desastre muito grande, parar de produzir jogador como a gente produz, entendeu? Só se a gente for muito amador e pouco inteligente na maneira de conduzir os nossos jogadores e tratar a nossa seleção.
5: Tempo. Nesta quinta-feira, a atuação de uma massa de ar polar intensa no sul do país continua favorecendo geadas em áreas da Serra Gaúcha e Catarinense, enquanto no sudeste ainda tem condição para chuvas isoladas devido à circulação de umidade em áreas do litoral de São Paulo, no Rio de Janeiro, no Espírito Santo e no leste de Minas Gerais. enquanto no centro-oeste o sol predomina e as temperaturas seguem elevadas à tarde, e com chances de pancadas isoladas de chuva em áreas de Goiás, no Distrito Federal e em Mato Grosso. E no Nordeste, a chuva continua concentrada no litoral e as temperaturas seguem elevadas. A máxima alcança os 30 graus em Recife e Fortaleza. E no norte do país, o calor e a umidade favorecem pancadas de chuva entre o Amazonas, Acre, Roraima, no Amapá e em parte do Pará. Jade Ramos, da Climatempo.
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0: Relacionamento amoroso, amizade, conexão ou não com os adultos, com os pais especialmente, planos, futuro. Como é que isso se dá nos relacionamentos contemporâneos? Como os jovens se comunicam, como eles se relacionam? Hoje, o programa Seus Filhos é especial. Estamos falando direto da Sala Digital, uma parceria da Band com o Google. Você pode acompanhar com imagens através do YouTube da Band News FM, mas temos convidados especiais. Nós vamos bater aquele papo para você compreender um pouco mais esse seu filho adolescente, jovem adulto, que vai entrar na adolescência e você já está cheio de dúvidas. Como é que eu me conecto? Como é que ele pensa? O que passa por a cabeça? Como é que são as conversas, as interações? É sobre isso que a gente fala agora aqui no programa Seus Filhos. Eu, Thaís Dias, sigo na sua companhia e, lógico, sempre comigo por aqui, a minha companheira Roseli Saião. Tudo bem, Roseli?
1: Tudo bem, Thaís, como sempre. Adoro a sua companhia para esses bate-papos.
0: E olha, como vocês conseguem ver quem está com a gente no nosso YouTube, senão eu vou apresentar para você que está conosco no Daio. Hoje, por aqui, Leonardo Correia Santana, 23 anos, estudante de jornalismo, está aqui para esse papo. Leonardo, obrigado. Leonardo não, porque ele falou Léo, que Leonardo é muito formal. Tudo bem, Léo?
2: Tudo bem, Thaís. Prazer estar aqui e ninguém me chama de Leonardo, só Léo mesmo, então tá tranquilo.
0: Tá resolvido.

0: essa relação de conversar, de bater um papo? Como é que ela se dá? Léo, vou começar contigo.
1: Eu odeio que me liguem. Então, meu celular, ele fica no silencioso 24 horas por dia. A pessoa quer falar comigo, ela me manda uma mensagem pelo WhatsApp. É, eu acho que a internet, né, ela trouxe essa facilidade pra gente se comunicar de uma maneira mais simples, né? Não precisar ficar ligação, a não ser que seja alguma coisa de trabalho. Então, eu prefiro mil vezes a comunicação sendo feita ali pelo SMS, pelo celular, mais pelo WhatsApp, né, que a gente utiliza. E é uma comunicação rápida. Então, é assim, é objetivo, né? É, oi, tudo bem? Tal coisa. Eu odeio que me mandem assim, boa tarde. Aí, boa tarde. Tudo bem? Meu, fala o que você quer. Boa tarde, tudo bem? Eu preciso disso, disso e disso. Eu sou muito objetivo, principalmente nas mensagens, porque hoje é tudo muito corrido, né?
0: Luzinelli, e como é que é quando a gente recebe aquele podcast, né? Porque vem o áudio enorme ali, porque a pessoa precisa falar, explicar com mais detalhes. Como é que é essa conexão quando você precisa aprofundar um pouco mais esse papo?
2: Inclusive, eu sou essa pessoa, né? Que bom. Eu gravo áudios de 7-6 minutos para minhas amigas, quando eu preciso realmente me alongar. Mas assim, eu acho, tal como o Leo, eu detesto ligações, só se for muito importante. E por eu viver aqui no Brasil, os meus pais em Angola, são os únicos assim que eu realmente, de fato, tenho esse convívio de ligação. Do resto, eu detesto. Manda mensagem e seja o mais objetivo, curto e objetivo possível.
0: Agora, Roseli, como aprofundar um relacionamento, uma relação, uma conexão com mensagens tão rápidas e diretas?
2: E diretas.
0: E aí?
3: É papum, né?
4: É papum.
3: E interessante que a gente aprendeu muito com eles, né? Porque eu não atendo telefonema de alguém que eu não conheço. Em geral, é telemarketing mesmo, né?
0: É verdade.
3: Porque as pessoas que a gente conhece não ligam, mandam uma mensagem dizendo, combinando horário, ah, pode falar tal horário. Mas o aprofundamento dessas relações se dá apenas com alguns poucos escolhidos, né? Não sei se eu estou certa, se é isso que acontece com vocês. Mas alguns poucos escolhidos, que são aqueles que eles chamam de melhores amigos, né? Não são colegas de trabalho, mas são amigos, amigas. Aí é onde eles conversam, em geral, presencialmente, não é?
1: Presencialmente ou por ligação, eu não pensei nesse detalhe. Quando são amigos muito próximos, a gente aceita uma ligação. Galera. Mas, de modo geral, assim, ligação não curto muito, não. Eu prefiro presencial mesmo.
2: Assim, eu não tenho esse tipo de escolha, porque eu tô aqui há 6 anos, então as amizades que eu tenho, de certa forma, ainda estão em Angola. Mas eu me lembro de um episódio que aconteceu recentemente quando eu estava em Angola. Eu estava conversando com a minha amiga por celular, a gente passou uma hora no celular. Ela disse, por que você não vem na minha casa? A gente era vizinha, assim, de bairro. Eu disse, vou desligar e vou para sua casa.
0: E como é que é isso do presencial? Porque hoje a gente fala de relacionamentos amorosos e até de amizades que vão se fortalecendo aqui num ambiente digital, né? Você curte uma foto, você troca uma mensagem no direct ou você manda um WhatsApp. Mas fisicamente, como é que você tem essa relação, essa interação presencial? Como é que vocês escolhem com quem vocês querem interagir presencialmente? Tem isso? Vou começar com você, Lúcia.
2: Sim, eu tenho isso. Sinceramente, eu acho que a pessoa tem que causar uma certa identificação, né? O perfil da pessoa tem que causar certa identificação e eu tenho que me identificar também com aquela pessoa para ela fazer parte do meu meio presencial. Então, o meu tipo de escolha parte nesse sentido, né? Geralmente são pessoas que agregam alguma coisa em mim, seja de forma pessoal, exatamente. Eu acho que todos os meus amigos, querendo ou não, têm a parte que me identifico com eles, mas também são pessoas que me ajudam a crescer. Eu não gosto só de me envolver com pessoas que ou vão me levar para baixo ou não vai fazer diferença nenhuma na minha vida. É estranho dizer isso, mas é verdade.
0: Léo, como é que a gente faz amizade em tempos de conexões digitais?
1: Nossa, é bem louco, né? Porque, olha, parando para pensar, tem muitos anos que eu não faço uma nova amizade. Eu já tenho amigos que são, assim, de muitos anos. Pessoas, por exemplo, do presencial, que são pessoas que eu encontro, que a gente vai no shopping, a gente come um lanche. São pessoas de muitos anos. Amigos de trabalho, amigos da faculdade. E, assim, como eu sou guia de turismo também, eu conheço muita gente nova, então eu faço amizade. Mas eu não lembro de ter feito amizade nenhuma, por exemplo, em balada, ter feito amizade pela internet. Não lembro.
0: Como é que a gente aprofunda esses laços de amizade? Aí eu tô falando amizade, porque é até engraçado quando a gente fala, agora mudou a nomenclatura, seguidores. Porque antigamente a gente falava, eu tenho 20 amigos, 2 mil amigos nas redes sociais. Só que a gente sempre reforça, né? Amizade e coleguismo são

0: completamente diferente.
1: Exato. Chamar seguidor de amigo é uma coisa incrível, né? Uhum. Eu lembro, inclusive, de um comentário do Bauman a esse respeito. Ele falou assim: eu levei a minha vida inteira para ter 6 amigos, agora em meia hora as pessoas têm 500 amigos.
0: É difícil.
1: O aprofundamento tem sido bem difícil. E eu digo que essa dificuldade atravessa gerações, né? Porque nós vivemos um tempo de muita correria. Por que a gente corre tanto, a gente não sabe direito, né? Mas a gente corre, todo mundo corre. É criança, é adolescente, é adulto, é velho, todo mundo corre. E nessa correria, sobra pouco tempo para você se dedicar a um relacionamento com mais compromisso. E o compromisso de um relacionamento mais intenso não é com o outro, é com o meu sentimento, é com o meu afeto. Então, porque eu gosto muito desse meu amigo, eu me preocupo com ele, eu ligo quando eu sei que ele pode não estar bem, eu pergunto se ele precisa de mim em alguns momentos, né? Isso exige bastante da gente, emocionalmente e fisicamente também. Então, eu acho que essa geração tem tido essa dificuldade, porque certamente eles correm mais do que a gente.
0: É verdade. Né? Agora eu queria saber de vocês, a gente falou de amizade, falou de conhecer novas pessoas, mas e o relacionamento com os pais, com os tios, com a família de uma maneira geral? Como é que ele se dá? Vocês têm uma conexão muito próxima, vocês têm uma identificação, né, com a família de vocês ou não? Vocês estão tentando ainda se encontrar e se construir dentro desse ambiente?
2: Olha, eu sou muito próxima da minha família, graças a Deus. Eu acho que nos dias de hoje isso também é muito incomum. E acredito que essa parte da construção de um relacionamento ainda está em processo, porque de um ano para cá era muito ruim. Eu venho de uma cultura, eu sou africana, eu venho de uma cultura totalmente diferente. Eu enxergo que aqui vocês brasileiros são mais amorosos, são mais acolhedores e tudo mais. Não que isso de fato não exista em Angola, mas a nossa cultura nos obriga a ser um pouquinho distantes. E os pais crescem já com esse distanciamento dos filhos. Então, eu sou teu pai, existe um limite e uma barreira muito grande que é nos colocada desde cedo. E dentro da minha família, né, pessoalmente, eu enxerguei que eu queria as coisas mudadas. Eu via pessoas, eu via outras famílias. Eu falava, por que eu não posso ser assim com meu pai? Por que eu não posso ser amiga do meu pai? Por que eu não posso ser assim amiga da minha mãe? E então, eu fui criando esse tipo de coisa, né? Um dos principais que eu toco até hoje, eu te amo. Na minha família não falavam, eu te amo. E isso mexia muito comigo, porque eu via outras famílias e parecia algo muito normal. Então, eu falei, por que não falam? Eu falei, se eu quero mudar isso, tem que começar de mim, porque eu penso, daqui a um tempo eu vou ter uma família, né? E eu quero que meus filhos sintam a liberdade também de se expressar nesse sentido. Então, eu comecei a mandar um te amo no meu pai de forma aleatória, no final de uma ligação, e hoje eu assusto, de repente eles ligam só para dizer te amo.
0: Então, a transformação é bonita e pode partir dessa geração mais jovem, né, Roseli?
1: Exato, muito interessante. Tem muita gente que acha que esse relacionamento intergeracional, que além de filhos e pais e parentes, né, é bom só para a geração mais nova, porque eles têm o que aprender com os mais velhos. A gente acabou de ver que não, né? Quer dizer, os mais velhos podem aprender, porque é um outro mundo, é uma nova cultura que tem nascido e tem se construído, e nós podemos aproveitar e aprender a esse respeito, né?
0: Você se identifica, Léo, com os mais velhos? Ou você tem uma dificuldade de conexão, de conversa, de fala?
3: Hoje é mais fácil, mas eu já tive essa barreira que a Lu comentou, até os meus 16, 17 anos. Acho que até os 18 anos eu tive uma barreira de... Eu tinha uma personalidade fora de casa e eu tinha uma personalidade dentro de casa. Então eu era uma pessoa completamente diferente fora de casa. Hoje eu já cortei essa barreira, porque eu pago as minhas contas, eu, né, cuido da minha vida, então eu não tenho mais essas limitações. Mas eu já tive muitas limitações e eu te amo também nunca foi muito comum. Hoje eu sou assim, tenho uma relação muito boa com a minha tia, com os meus padrinhos, com os meus tios. Então, hoje é mais comum. Mas antigamente, assim, na minha adolescência, não era muito comum eu ter essa abertura.
1: Antigamente,
3: com eles. Antigamente, há 3 anos atrás.
0: Roseli, é engraçado ele falar que tem uma personalidade dentro e fora, e a gente sempre conversa isso. Nós temos papéis, né?
1: Isso.
0: Tem a Thaís do trabalho, a Thaís mãe, a Thaís esposa, a Thaís... dentro de cada necessidade social.
2: Sim.
0: E é normal esse tipo de comportamento?
1: Absolutamente, né? A gente tem vivido, assim, um jeito de pensar que a gente tem que ser sempre o mesmo em qualquer situação, com qualquer pessoa, porque senão isso significa instabilidade, né? Exatamente o oposto. Quando eu estou com pessoas que eu conheço, são conhecidos, né? O relacionamento é mais impessoal. Eu ocupo um papel, eu me comporto de uma determinada maneira. Quando eu estou numa reunião com amigos, a gente tem mais intimidade. Aí, né? Eu sou de um jeito totalmente diferente. Quando a gente vai ao cinema sozinha, é de um jeito, né? Quando a gente vai ao cinema acompanhada, é de outro. Então, é preciso, inclusive, que os pais entendam isso, né? Que os filhos... não tem o mesmo comportamento em casa do que em outros lugares. Porque na escola, por exemplo, que às vezes a escola fala, mas na casa dele deve ser assim. Não. Às vezes na escola, o filho se comporta do jeito que ele não pode se comportar em casa, né?
3: Sim.
0: Roseli, a gente sempre tem aqui no nosso programa dicas sobre essas conversas que a gente tem, sobre o tema em pauta. Que dica você traz para o nosso ouvinte?
1: Hoje eu trago uma dica interessante. É um livro, né? E trata principalmente do relacionamento de pais com filhos que estão da adolescência passando para a vida adulta. Eu acho que é o caso de vocês também, que é uma passagem assim complexa. E o título do livro é Quem Quer Crescer? E subtítulo, Relacionamento Pais e Filhos da Adolescência para a Vida Adulta.
0: Repete para a gente.
1: Quem Quer Crescer? É um convite ou uma pergunta, né? Relacionamento Pais e Filhos da adolescência para a vida adulta.
0: E a gente volta já já com o programa Seus Filhos aqui na Band News FM. Não saia daí. A gente tem muito mais para conversar. E lógico que a gente espera você. Até já.
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5: A gente segue aqui na coluna de tecnologia falando sobre os avanços da inteligência artificial e as disputas provocadas pela IA na geopolítica, Warrison.
6: Edu, esta semana nós falamos sobre a questão das últimas versões do Claude Mythos e o Claude Fable. Eu até comentei, né, que a Anthropic hoje claramente é quem está na liderança dessa corrida das IAs. Mas isso é uma coisa momentânea, né, Edu? Mas o meu comentário de hoje não é sobre isso, não. É sobre a proibição por parte do governo dos Estados Unidos do acesso a esses modelos, especialmente o Claude Fable, por pessoas que não são norte-americanas. Ou seja, para quem não tem passaporte do tio Sam, você não pode acessar os modelos mais recentes da Anthropic. Inclusive, aqui no Brasil, né, quem usa o Claude já notou que desde sexta-feira última à noite, Edu, o Claude Fable aparece como não disponível, unavailable. E isso é resultado direto das ordens do governo de Donald Trump, que resolveu restringir o acesso a esse modelo mais recente, não por conta de nós brasileiros, né, Edu, mas principalmente por conta do acesso dos chineses ao modelo mais recente da Anthropic. O que vai dar isso, Edu? Na minha visão, em nada, porque é impossível você conseguir controlar isso. Não é o fato do cara ter um passaporte norte-americano que vai conseguir restringir o acesso a essa tecnologia. Eu acho que a restrição imposta pelo governo dos Estados Unidos ela é mais simbólica para dizer que, olha, quem manda somos nós. Ela causa um prejuízo relativamente grande à própria Anthropic, mas para a corrida de longo prazo para ver quem domina a tecnologia de ponta da inteligência artificial, eu acho que o resultado é quase nenhum, viu, Edu?
5: O avanço exponencial da inteligência artificial, a China conquistando espaço também nesse setor da tecnologia, todos esses assuntos já foram tratados aqui na coluna e você encontra esse e outros materiais no nosso site, bandnewsfm.com.br, na aba Colunistas, procura por tecnologia que tem tudo lá.
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7: Girando mais uma vez o noticiário aqui na Band News FM, os investigadores da Polícia Federal afirmam que a derrubada do sigilo de processos do Banco Master escancarou a necessidade de manter Daniel Vorkari e familiares do banqueiro na prisão. Além de Daniel Vorkari, estão presos Henrique Vorkaro, pai do empresário, e Felipe Cansado, primo do dono do Banco Master. Segundo a apuração da Band, Henrique Vorkaro ligou para Manuel Mendes Rodrigues, o Manolo, pelo menos 20 vezes na véspera da prisão. Uma das conversas durou mais de 20 minutos. Na avaliação da Polícia Federal, se o pai e o primo agiam enquanto Vorkaro estava preso, o próprio dono do Master não pode seguir para a prisão domiciliar para não continuar delinquindo. Segundo delegados ouvidos pela reportagem sobre a condição de anonimato, a derrubada de sigilo reforça a avaliação de que Daniel Vorkaro deve ir para o complexo da Papuda, em Brasília. A Polícia Federal não quer na superintendência nenhuma cela comum. Nos outros assuntos, voltando aos destaques direto de Brasília, o projeto que criminaliza a misoginia avança na Câmara dos Deputados. Quem traz mais detalhes direto da capital federal é o Afonso Marangoni.
8: A equiparação da misoginia ao crime de racismo deve ser votada no plenário da Câmara na semana do dia 29 de junho. O texto que já passou no Senado e agora no grupo de trabalho torna o ódio e o preconceito contra mulheres crime inafiançável e imprescritível. A relatora Tabata Amaral, do PSB, não descarta fazer uma mudança para atender a bancada cristã.
9: Ninguém tem liberdade para atacar uma mulher incitando violência contra ela. Isso não vai ter ressalva alguma, mas a demanda que existe da bancada cristã é que o texto deixe explícito o mandato constitucional da liberdade religiosa. E isso a gente acha que é possível.
8: Deputadas de partidos de oposição criticaram o texto de Tabata Amaral, como é o caso de Adriana Ventura, do Novo.
10: As pessoas têm que ser livres para falar, não vote em homem, não vote em mulher, não gosto de mulher. Qual que é o problema da pessoa emitir opiniões? E o falar é um ato. Então, a gente não pode deixar algo subjetivo, aberto, para a gente viver naquela sociedade onde as pessoas não emitem opinião.
7: Um estudo identifica indícios da circulação silenciosa do parasita causador da doença de Chagas em algumas áreas urbanas de Salvador, no Nordeste. A manchete chega com o David Cardoso.
11: A doença de Chagas, historicamente associada a áreas rurais, acende um alerta em Salvador. Um estudo da Fiocruz Bahia identificou indícios da circulação silenciosa do parasita causador da doença em bairros da capital. A pesquisa encontrou um número elevado de cães infectados em Alto do Cabrito e Marechal Rondon, periferia de Salvador. Os animais não transmitem a doença para humanos, mas funcionam como sentinelas da presença do parasita.
7: E tem mais destaque da seleção chegando com a Aline Fanelli.
12: A seleção brasileira tem ao menos 3 dúvidas para a partida contra o Haiti, que será amanhã às 9h30 da noite do horário de Brasília. No treino de ontem, o técnico Carlo Ancelotti fez algumas modificações no time titular, mas deve voltar a mexer novamente nesta quinta. As vagas de Casemiro, Rafinha e Igor Thiago são as mais ameaçadas, com Fabinho, Matheus Cunha, Luiz Henrique e Gabriel Martinelli sendo testados. Ontem, Neymar voltou voltou a trabalhar no gramado com a preparação física. O camisa 10 chegou a fazer 3 ativações musculares ao lado do grupo e depois voltou ao canto para a carga individualizada. A delegação do Brasil treina hoje às 11 da manhã do horário de Brasília e depois do almoço viajará de ônibus para a Filadélfia. A entrevista do Ancelotti já será no Financial Field, palco do jogo de amanhã, às 15 para as 8 do horário de Brasília.

0: Amizade, amor, conexão familiar, conversas, diálogos. Como isso se dá nos relacionamentos contemporâneos dos jovens? É isso que o programa Seus Filhos discute hoje e não estamos sozinha. Roseli Saião e eu estamos por aqui, direto da Sala Digital, essa parceria da Band com o Google, mas também conosco por aqui os convidados. Luzinelli Pacheco, 21 anos, nossa convidada de hoje, jornalista também, né? Tá finalizando a universidade. E o Leonardo Corrêa Santana, 23 anos também. Em breve, nosso colega de profissão, jornalista também por aqui. Quero trazer para essa conversa a Alessandra Petralha, ela que é nossa amiga aqui da Sala Digital, está sempre monitorando o que está em discussão, os principais assuntos, e vai falar para a gente sobre relacionamentos amorosos nos dias de hoje. Fala aí, Alê.
1: Oi, tal. O destaque da Sala Digital hoje é uma palavra que está circulando já há algum tempo aí nas redes sociais, o ghosting, que é aquele comportamento de simplesmente sumir, de parar de responder mensagens e deixar o outro no vácuo. E olha, isso pode rolar com aquele amigo, ou com aquela amiga, ou também nos relacionamentos, praticamente em qualquer tipo de relação. E o que os dados mostram sobre isso? A gente identificou que as buscas por como ignorar pessoas está em nível recorde, no maior patamar aqui, isso nos últimos 10 anos, que fala muito sobre como a gente tem olhado para as nossas relações, interagido com as pessoas, especialmente no ambiente digital. Agora eu vou mudar a minha tela, porque quando a gente compara as pesquisas por como ignorar um homem em comparação a como ignorar uma mulher, a gente consegue ver que como ignorar o homem tem praticamente aí o dobro do interesse de buscas. Será que isso significa que eles estão dando mais motivos para isso, para serem ignorados? Tá, eu deixo essa discussão com vocês aí no estúdio e também algumas outras perguntinhas aqui. Quem dá mais ghost? E como lidar com a expectativa de uma mensagem que não chega, seja na relação ou entre amigos? Eu volto com você.
0: Não sou eu que vou responder, não. Como lidar com essa expectativa pela mensagem que não chega? Vou começar com quem tá solteiro aqui. Léo, vai.
2: Olha, o ghost é muito comum. É, hoje em dia, eu sempre utilizo, porque é bem legal.
0: Eu achei que você ia falar, eu sempre sofro, não é útil.
2: Fiquei chocada. Eu sempre utilizo. Também. Assim, eu não tenho muito problema com isso, não. Se a pessoa parou de me responder, tá tranquilo, não quer falar mais comigo.
0: E por que você usa isso como uma...
2: Às vezes eu não tô mais interessada. Às vezes você tá conversando com a pessoa. Eu, por exemplo, eu não gosto de... Quando a pessoa fica me chamando por nomes, assim, carinhosos. Então, a pessoa começou a me chamar com esses nomes, eu já, sabe, já não sinto mais aquela vontade de conversar.
0: Mas por que não se despedir, falar, não tá rolando?
2: Ah, não, ele não, a pessoa não vai querer, a pessoa não vai querer aquele fim. Então, vamos terminar, vamos parar de responder, porque a pessoa vai entender que eu não respondendo significa que eu não quero mais papo, entendeu?
0: A Luz deu uma risadinha aí, você?
3: Não, eu tô chocada, né? Às vezes eu fico chocada porque eu faço parte dessa geração e eu... Há coisas que acontecem que eu, sei lá, parece que eu faço parte de uma geração diferente. Essa questão do ghosting, pra mim, é... Eu acho uma falta de respeito. Eu, sinceramente, não me lembro já ter dado ghosting em alguém. Geralmente, quando não tenho interesse, eu simplesmente digo, eu não tenho interesse, ou tava conversando com alguém e, de repente, não deu certo. Não deu certo, sabe? Eu acho que é respeitoso das duas partes. Eu sou uma pessoa extremamente ansiosa, então eu sempre penso, eu gostaria que alguém me avisasse, então eu não gosto de fazer no outro, sabe? Mais ou menos isso.
0: Como é que funciona namorar nos dias de hoje? Como é que começa esse relacionamento? Porque pelo que a gente recebe muito de mensagem, conversa com alguns jovens, muitos desses relacionamentos começam no mundo virtual e depois vai para o mundo real. E aí tem uma diferença gigantesca entre o mundo online e o mundo de verdade. Como é que essa transição acontece, Léo?
2: Olha, eu não tenho experiência porque eu nunca namorei.
0: Nunca no aplicativo?
2: Nunca namorei. Não, no aplicativo já. Ah. Então, eu já tive ali uns relacionamentos, mas namorar mesmo, falar, vou colocar uma aliança no dedo e a gente vai ter um relacionamento sério, nunca. Então, eu não tenho propriedade pra falar. Porque eu não tenho tempo. Eu não consigo...
3: Dedicação.
2: Eu não tenho dedicação pra um relacionamento hoje, então eu não consigo parar minha rotina pra falar, meu, eu vou conversar com essa pessoa 24 horas por dia, eu vou ter um relacionamento, eu vou ver ela pelo menos 3 vezes por semana. Eu não consigo. Então, assim, eu prefiro ter um relacionamento mais breve mesmo, até o momento que os dois queiram, né? E depois, se não rolar, o ghosting vai acontecer.
0: Roseli, você tá olhando pros dois assim, fazendo uma análise. Como é que você tá enxergando esse papo?
4: Eu fico um pouco triste de ouvir uma pessoa de 23 anos, Léo, falar que não tem tempo para um relacionamento, né? A única maneira da gente se conhecer é pelo outro. A gente não se conhece olhando para o espelho, né? A gente não se conhece pensando na gente mesmo. A gente se conhece a partir do relacionamento que os outros têm conosco, como eles agem, como eles nos veem, como a gente vê isso. Então, a melhor maneira da gente ter, buscar o autoconhecimento importantíssimo para a vida é realmente num relacionamento. Mas um relacionamento que dura, porque cada dia a gente está de um jeito, né? Então, esse relacionamento tem que necessariamente passar por essas mudanças corriqueiras que, pelas quais a gente passa, para a gente ver como a gente reage. Então, isso me faz lembrar novamente do Bauman, né? Que ele fala do amor líquido, que hoje é tão difícil a gente segurar uma relação amorosa, e amorosa amplamente, pode ser amorosa erotizada ou de amizade, né? Uhum. Que parece que a gente quer agarrar e é como água, né? Vai escorrendo pelos dedos e a gente fica sem nada, segurando assim, só na gente. Eu creio que é possível que vocês talvez percebam um pouco mais tarde o quanto isso fez falta, né? E talvez vocês possam recomeçar ainda, é tempo.
2: Tem tempo ainda.
1: Rose, como é que é namorar também nos dias de hoje, né? Porque a Roseli falou, se cria muita expectativa, e quando vai para a prática? E aí?
3: Olha, eu queria começar a dizer que existe uma diferença de namorar o brasileiro e namorar o angolano. Vamos começar porque é assim. É uma coisa que me chocou quando eu cheguei aqui no Brasil, vocês têm que ficar. Em Angola não existe ficar. O que é ficar? Isso é algo que, de certa forma, foi um choque, né? Porque na minha cabeça existe... Vocês estão a se conhecer, estão a se conquistar, enfim, que seria, não sei, o flertar, né? E se rolar alguma coisa, vocês vão namorar. Então, assim, eu vejo que hoje tem conversante, ficante, me ajuda aí, eu não sei os outros.
2: Peguete,
3: isso aí,
2: uma vaquera.
3: Não existe pra mim, sabe? Na minha cabeça, existe simplesmente o namoro. E o namoro é a parte em que você vai conhecer a pessoa. E hoje acho que muitas relações andam líquidas, assim como a Rose falou, porque nós entramos em relacionamento esperando não fazer o outro também feliz, mas ser completamente feliz. E quando nós não sentimos essa felicidade, nós achamos que o outro é inferior. E nós estamos sempre à espera, né, da pessoa perfeita, a pessoa certa. E eu já não aceito esse conceito. Eu acho que nós fazemos, se nós tivermos força de vontade, esforço, nós nos tornamos as pessoas certas. Porque cada um vem com uma, digamos assim, você vem da tua casa com uma, digamos, e eu venho do meu país com uma cultura diferente, com uma educação diferente. Então, somos pessoas diferentes. E quando nós viemos a coexistir, querendo ou não, vamos nos chocar. E aí você decide qual parte daquela pessoa você vai querer na tua vida. Então, eu acho que hoje as pessoas estão à busca de pessoas super perfeitas. Isso não existe.
1: Eu queria abordar um tema com vocês, já que a gente está falando de relacionamento amoroso, porque várias pesquisas, uma série de pesquisas mostram que nos últimos anos a geração Z tem praticado menos sexo. E quando faz, usa muito pouco preservativo. Tem um dado que eu compartilho com vocês, que eu levantei, que fala do uso de preservativo acima de 18 anos. Cerca de 60% dos brasileiros que têm mais de 18 anos falaram que não usam preservativo em nenhuma relação sexual. Como é que vocês enxergam isso? O fato de fazer menos sexo, mas quando fazer esse sexo, fazer sem proteção. E aí? Quem vai?
3: Você quer começar?
2: É um dado preocupante, né? Porque o preservativo é ideal, mas eu acredito que a gente hoje, né, tenha um tabu muito grande com esse assunto.
1: Você viveu isso?
2: Sim, eu vivi isso. Eu não tive essa conversa em casa de, olha, é importante você utilizar preservativo, você se cuidar, né, enfim. Então, eu acredito que esse tabu gere esse resultado desse dado.
1: E você?
3: Olha, eu também, assim como o Leo, eu não tive uma conversa de base em casa, então nunca ouvi nenhuma tia, nenhum tio, nem a minha própria mãe, que inclusive é médica, conversando comigo sobre, eu uso preservativo, nanana. Eu ouvi escola, assim, o tempo todo, mas, de certa forma, eu nunca parei, de facto, até para pensar nisso, acredito eu, porque eu não estou interessada em começar a praticar agora, mas... eu acho que é um dado, assim, de certa forma, interessante.
1: Quando vocês têm dúvidas sobre sexo, para quem vocês perguntam?
2: Atualmente, ChatGPT.
1: E você, Lu?
3: Amigas próximas que já tiveram alguma relação.
1: Roseli, falar com pai e mãe, a gente vê, e um familiar, é muito difícil, né? Não ter essa abertura. Às vezes um tio pode servir como essa ponte com o mundo adulto, com o familiar. E é isso que você percebe, apesar dessa geração ter essa mudança de comportamento?
4: É verdade, porque quando os filhos são crianças, é claro que tudo que eles querem saber, eles falam com os pais. Todas as queixas, eles falam com os pais. E qualquer coisa é com os pais são referência, né? A partir da adolescência, não são mais. Então, conversar com os pais a respeito da sua intimidade é infantilizar, e é essa sensação. Só que ela ultrapassa a adolescência e chega à vida adulta. E na vida adulta poderia ser uma troca entre adultos. Claro que com um limite, claro, da privacidade de ambos os lados, né? Mas poderia ser uma conversa entre adultos, com clareza. Mas ainda, hoje a gente não sabe direito quando termina a adolescência, né? Então essa dificuldade fica encrencada em muitas famílias. E aí a comunicação é muito difícil, principalmente nesses assuntos considerados pela nossa sociedade como tabus, né?
1: Roseli, você acompanhou essa mudança geracional, né? Principalmente aquele boom do HIV e da preocupação muito forte, né, de autocuidado depois daquele cenário muito preocupante. E agora você enxerga essa queda, essa baixa
3: preocupação
1: alarmante do uso de preservativo. O que você diria para a galera que está em casa acompanhando a gente?
4: Gente, nós não podemos fazer isso que nós fizemos. Nós saímos de um ponto que, assim, os pais davam preservativo para os filhos, às vezes escondiam na bolsa, no bolso, que era, assim, uma garantia de que fosse usar, né? E agora não se fala mais nisso. Tivemos o crescimento, né, não só do HIV, mas de várias infecções sexualmente transmissíveis. Então, é preciso que a gente pare e pense no autocuidado, que começa com os pais ensinando aos filhos, né? Com orientações, com informações corretas. Hoje, esse movimento que existe, que é forte, do antivacina, transmite muitas informações equivocadas para os mais novos. E a respeito do autocuidado mesmo, né? Então, é preciso que a gente se informe corretamente e transfira, né, esse conhecimento que a gente adquire para os filhos, para que eles possam cuidar da própria saúde física, mental e social. Eu gosto de insistir nisso.
1: Vamos trazer a dica para quem está nos acompanhando sobre relacionamentos amorosos contemporâneos?
4: Ah, eu escolhi uma ficção, um livro que é uma história. E é uma história que pega um pouco algumas coisas que eles falaram, que eu achei bem interessante. O título do livro é A Hipótese do Amor. Dois cientistas resolvem disfarçar que são namorados para testar a hipótese do amor. E é envolvente, os adolescentes gostam, os jovens gostam. É bem legal, A Hipótese do Amor.
1: E a nossa conversa, o nosso bate-papo volta já aqui no programa Seus Filhos, Relacionamentos Contemporâneos dos Jovens. Em pauta por aqui, a gente espera você.
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6: Tem uma receitinha, vai, de pistache, muito legal, pra você fazer, de repente, acompanhar um café, ou pra uma sobremesa, pra servir com sorvete, que eu não sei nem dar nome, olha só que loucura. Montinhos de pistache. É o seguinte, você vai pegar uma xícara, vai, de pistache, moidinho, dá uma passada nele no processador, e aí você vai juntar com meia xícara de açúcar, de preferência aquele de confeiteiro, que chama glaçúcar, que é mais fininho. Você vai pegar meia xícara de açúcar e mais uma colher de sopa, então. Uma xícara de pistache moidinho, meia xícara, mais uma colher de açúcar de confeiteiro e uma clara. Mistura bem tudo isso, faz assim uma massinha e aí com uma colher você vai pegando porções dessa massinha, faz bolinhas e vai colocar numa assadeira untada, deixando um espacinho. Espera uma meia horinha descansar essa massinha já na assadeira e depois leva pra assar. 180 graus, ele assa em 10 minutinhos, vai ficar uma bolachinha não muito muito bonita, tá? Meio feiosinha de pistache, mas deliciosa. Tira quente da assadeira, não deixa esfriar na assadeira, que senão gruda, tá? Então você vai assar ali por uns 10 minutinhos, até ficar douradinho assim em volta. E aí com uma espátula você tira e deixa esfriar. E aí você pode guardar num pote. Fica uma delícia, porque você, por exemplo, você serve uma tacinha de sorvete, põe uma bolinha de sorvete, uma calda e espeta uma bolachinha dessa de pistache por cima. Fica um charme e é muito gostoso, porque tem toda essa simplicidade, é o sabor mesmo do pistache, só ligado com a clara e com o açúcar para dar essa bolachinha gostosa.
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8: Presidente Lula comentou a declaração do presidente dos Estados Unidos, Donald Trump, sobre a situação política do país. Durante a cúpula do G7, o republicano declarou ontem que a situação no país sul-americano ficou meio complicada e, politicamente, tem sido um pouco perigosa, além de citar as eleições. Em resposta, o petista disse que Trump não deve se meter nas eleições brasileiras. Lula ainda pontuou que o país não fica, como no século passado, com voto de papel, e reforçou que se tem alguém que tem que aprender com as eleições civilizadas do Brasil, é Donald Trump.
9: Não tem país do mundo que tenha um sistema de urna eletrônica como o nosso, em que 2 horas após terminar as eleições, a gente já sabe o resultado em 27 estados da federação, já sabe quem é o presidente eleito, quem são os governadores, quem são os senadores, quem são os deputados. A gente não fica como no século passado com o voto no papel. Então veja, eu acho que ele tem direito de ter as preferências eleitorais dele, as preferências ideológicas dele. Eu só espero que ele não fira o código de ética entre as nações que querem ser respeitadas na sua soberania. Só espero isso. Para mim, ele pode continuar gostando do Bolsonaro, do pai, do filho, do neto, não tem nenhum problema. É um problema dele. Afinal de contas, gosto não se discute. Agora, não se meta nas eleições do Brasil, porque as eleições do Brasil é um problema do Brasil.
8: O argentino envolvido em um caso de injúria racial contra uma criança vira réu no estado de Minas Gerais. Quem conta é o Pedro Jelinek.
10: A justiça torna réu o argentino Eduardo Ignacio, de 63 anos, acusado de praticar racismo contra uma criança de 7 anos durante um passeio de Maria Fumaça entre São João del Rei e Tiradentes, na região central de Minas Gerais, no dia 24 de maio. Ele segue preso preventivamente. Segundo a denúncia, o argentino fotografou e filmou o menino sem autorização e compartilhou as imagens acompanhadas de mensagens racistas em espanhol. Ele foi preso em flagrante após a mãe da criança ser alertada por uma passageira sobre os registros feitos pelo suspeito. A data de julgamento ainda não está marcada.
8: O técnico tetracampeão Carlos Alberto Parreira é internado no Rio de Janeiro. Informações que chegam com a Maria Eduarda Vieira.
11: O ex-treinador da seleção brasileira, Carlos Alberto Parreira, de 83 anos, é internado no Hospital Samaritano Barra, na zona sudoeste do Rio. A informação foi confirmada pela unidade de saúde. Desde 2023, Parreira trata um linfoma de Hodgkin, um câncer que atinge o sistema linfático. Em nota, o hospital não divulgou informações sobre o estado de saúde do ex-treinador. Com uma carreira marcada por passagens por seleções de diferentes países e clubes renomados, Parreira é um dos poucos técnicos no mundo a ter participado de 6 Copas do Mundo. Seu maior feito foi levar o Brasil ao tetracampeonato em 1994 nos Estados Unidos, encerrando um jejum de 24 anos sem títulos mundiais.
8: A Inglaterra não toma conhecimento da Croácia em Dallas e vence com autoridade por 4-2 na estreia da Copa do Mundo. No primeiro tempo, Harry Kane marcou 2 vezes para os 3 Leões. Baturina e Musa descontaram para o time xadrez. Agora, na próxima terça, a seleção da Inglaterra enfrenta a Gana. E no mesmo dia, a Croácia vai encarar o Panamá.

0: Os relacionamentos contemporâneos dos jovens continuam em pauta aqui no programa Seus Filhos. Eu, Thaís Dias, sigo por aqui, Roseli Saião também. E hoje temos dois convidados. Leonardo Corrêa Santana, 23 anos. Luzinere Pacheco, 21 anos, também conosco por aqui. Nesse programa que é transmitido direto da Sala Digital, essa parceria da Band com o Google. Então você pode também nos acompanhar no nosso canal no YouTube. Pessoal, vamos falar de tempo. O Léo falou várias vezes que ele não tem tempo, que ele vive num corre, que é... Como que vocês enxergam o tempo na vida de vocês? O que que merece tempo, dedicação?
1: O meu futuro. Então, assim, eu queria muito que meu dia tivesse 48 horas para eu poder fazer tudo que eu quero. Então, estudar, trabalhar, conseguir fazer novas prospecções de novas coisas. Então, eu acredito que o futuro é o que mais me demanda tempo, que é a faculdade, é o meu trabalho, é o meu desempenho no meu estágio, por exemplo, e acredito que seja isso.
0: E para você?
2: Olha, eu já tive muitos problemas com gestão do tempo, né? Exatamente por viver nessa correria, e eu sinto, principalmente aqui em São Paulo, todo mundo está na correria. E eu também, assim como o Léo, sempre pensei muito focada no meu futuro, e eu acho que isso me trouxe muita ansiedade por muito tempo. E eu não conseguia viver o presente. Hoje em dia, eu estou mais focada em organizar o meu dia e viver o momento presente. Apesar da correria à minha volta, eu estou a tentar não me deixar consumir com isso e realmente viver. Porque eu penso que daqui a alguns anos, eu vou olhar para trás e vou falar, ai, quem me dera ter aproveitado mais essa época da minha vida. Então, hoje em dia, eu tento, assim, não correr tanto, e eu sei que eu vou correr por causa do fluxo e tudo mais, mas realmente aproveitar o momento presente e tu a tentar gerir.
0: Roseli, eu fico pensando na minha infância e até na minha vida adulta. Porque quando eu estava na infância, eu tinha tempo para brincar. Eu até fazia um curso de idioma, uma natação, mas assim, eu tinha tempo para brincar e eu brincava, eu tenho muitas memórias disso. Hoje, sobra muito pouco tempo para as crianças brincarem, para os adolescentes terem livres para sair. Eu lembro que eu saía da escola, no ensino médio, e ia encontrar com os meus amigos, tomar um lanche. E hoje falta tempo. Tem curso disso, curso daquilo, aula de idioma, eu tenho que voltar para casa, e aí tem meta, plano. Como é que lida com essa ideia contemporânea de tempo?
3: Pois é, nós entramos numa época que parece que se a gente está parado, se a gente tem tempo livre, a gente não está produzindo. Se a gente não está produzindo, a gente é um ser errante, né? E, então, é preciso ter calma, porque se a gente não para, é que a gente não produz. Porque produzir não é apenas realizar tarefas, né? É pensar, é refletir, é criar criatividade. As crianças hoje têm o tempo delas, do presente, engolido, porque se pensa no futuro delas. Mas ela precisa viver o tempo presente. Ela lembrou bem isso, né? O tempo presente, não tem uma música do John Lennon que fala isso, né? O futuro vai ser aquilo que vai acontecer com você, enquanto do que você faz hoje. E hoje você não está fazendo nada, porque está pensando no futuro. Então, é importante que a gente pare e pense um pouco. Por que que nós estamos correndo tanto? O que que a gente está tirando das nossas crianças, colocando tantos cursos, tantas buscas por habilidades nesse momento da vida em que elas precisariam tanto parar, sentir tédio, ficar aborrecida, criar brincadeiras, construir brinquedos. O mais bonito da infância não é ter brinquedos, é construir os próprios brinquedos.
0: Agora eu queria que vocês trouxessem para a gente uma percepção sobre esse futuro que vocês pensam e planejam. Vocês têm medo de errar? Como é que vocês olham esse planejamento de vida que exige tanto tempo de vocês?
2: Eu tenho bastante medo. Acho que assim, quando eu parei até recentemente para imaginar quais são os meus maiores medos é errar, digamos assim, profissionalmente, ou ser um fracasso profissionalmente. E eu vejo muito isso na geração que eu me encontro. Casa dos 20 para cima, todo mundo está numa frenesi de eu tenho que estar a fazer alguma coisa, assim como ela disse, né? E se eu não estiver a fazer, estou totalmente errado, tenho que estar a produzir. E nós nos cobramos tanto, que eu vejo, né? Ter uma qualidade de vida, uma estabilidade de vida de uma pessoa de 30, 40 anos. E nós esquecemos que aquela pessoa também já teve uma trajetória igual à nossa. Mas eu olho assim para o meu futuro hoje Eu estou a tentar aproveitar realmente o tempo presente, porque eu sei que não vai voltar mais, e tentar me qualificar para as habilidades que eu quero futuramente trabalhar, enxergando já o meu futuro, mas sem esquecer realmente o tempo presente.
0: E você, Léo?
1: Eu concordo com a Lu. Hoje eu trabalho 7 dias na semana, para você ter noção. Só que eu procuro, nesses 7 dias, trabalhar com o que eu gosto. Então, agora que eu tô trabalhando na área de comunicação, é uma área que eu gosto, então eu trabalho e nem vejo. No final de semana, eu trabalho com turismo. E todos esses 7 dias que eu trabalho na semana é pensando no meu futuro. É pensando, até os 30 anos eu tenho que ter uma casa. Até os 30 anos eu tenho que ter o carro que eu quero. Até os 30 anos eu tenho que estar estabilizado. E que nem a gente tinha conversado, né? É muito ruim você jogar toda essa expectativa, né, no futuro. E se no futuro não acontece isso?
0: É isso que eu ia te perguntar. E se não acontecer tudo isso que você tá planejando?
1: Aí eu vou chorar no banheiro. Bem chateado. Mas assim, eu trabalho bastante isso. Eu espero muito que aconteça todos os planos que eu planejo. Mas se não acontecer, é mais uma frustração da vida que a gente tem que saber lidar. E seguir em frente, né?
3: Acho que quer chamar atenção para uma expressão que ele usou e que muita gente usa, muitos pais usam em relação aos filhos. Tem que. Tem que ter um carro, tem que ter um apartamento, tem que ter uma família, tem que ter boa nota, tem que entrar na faculdade e tal. Não tem que nada, né? Esse tem que é uma ordem que é muito difícil de a gente cumprir. Porque só essa pressão, essa cobrança que a gente faz, ou que os pais fazem para os filhos, já começa como impeditivo, né? Então, a gente não tem que nada, a gente tem que fazer escolhas, né? E em função das escolhas que a gente faz, se comprometer com elas e honrá-las e fazer essa trajetória, né?
2: Olha só.
0: Agora eu queria que vocês trouxessem para a gente também, vocês falaram de um planejamento, mas vocês falaram muito de carreira, né? Isso me ficou muito marcante, porque eu quero, daqui a 10, 20 anos, estar com essa carreira, com essa... Vocês pensam em, eventualmente, também planejar essa vida pessoal? Ou e aí tudo bem não ter tanto planejamento, deixar a vida levar? Ou não, também há um planejamento assim?
2: Na vida pessoal?
0: Na vida pessoal.
2: Também tem planejamento. Há tempo até estávamos a conversar, né? Bom, eu me vejo... Eu não coloco datas específicas, mas eu sei que, por exemplo, eu quero casar. Eu quero construir uma família, e assim, na minha vida pessoal, né? E, bom, eu sei que tem todos esses fatores e que, de certa forma, tem que se adequar também com a minha carreira, aquilo que eu quero seguir futuramente. E uma coisa interessante até que você tinha falado é que eu fiquei a pensar, tempos eu estava a conversar com alguém e essa pessoa me trouxe que muitas das... Isso me fez pensar que muitas das vezes a gente coloca tantas metas, esse tem que, que quando realmente a gente efetua isso, a gente nem aproveita. Uhum. Que, ai, agora eu tenho uma família, que bom, sabe? A gente já fica a pensar na próxima meta. Agora eu tenho que ter um filho. Aí você tem um filho. Não, agora eu tenho que ter um, sabe? E a gente não aproveita.
3: Eu quero lembrar uma coisa, Cris, desculpa, né? Quero lembrar uma coisa. Vocês percebem como o mundo tem mudado muito rapidamente?
2: Sim.
3: Não demora décadas, nem anos, é dias, né?
2: Exatamente.
3: E vocês pensam no futuro, o que será esse futuro?
0: É verdade. Não, eu fico pensando, eu ouvindo vocês falando, me vem à cabeça, inclusive, discussões sobre essas coisas estabelecidas, né? Uhum. Porque eu tenho que fazer a faculdade tal, mas aí você chega... Faz a faculdade, não é bem isso que você estava imaginando. Isso. Ou fez a tua carreira, chegou naquele cargo dos seus sonhos e... Ok, consegui, mas...
3: E aí?
0: Não sou mais eu essa pessoa que precisa dessa função. E aí, Roseli, a vida é aprender a lidar com esses improvisos, com essas reviravoltas e se recriar o tempo todo?
3: Exato. A vida significa isso, né? A gente tem que olhar para o contexto e o contexto, gente, muda muito rapidamente. E não é apenas o contexto pequeno, familiar. O contexto familiar muda. Muda de acordo com as fases de vida dos filhos, de acordo com a vida de cada um dos seus participantes, né? Mas aí tem a micro-sociedade, que é o grupo que eu participo. Uhum. E aí tem a sociedade maior, da qual eu faço parte, mas que eu não tenho necessariamente contato com todos. Esse contexto me ajuda muito. Eu ir revendo as minhas posições, refazendo meus planos. Imagina, eu sou psicóloga. Quando eu fiz faculdade, já faz 50 anos, a gente tinha três possibilidades: trabalhar numa empresa, numa escola ou ter consultório. Olha eu aqui trabalhando numa rádio.
0: É isso. Roseli, diante desse papo todo que a gente falou de metas, de planos, de futuro, qual é a sua dica?
3: Tempo, né? Eu gosto de pensar no tempo. E eu lembrei de um filme que pega dois adolescentes que vivem todo dia o mesmo dia. É um looping, né? Essa coisa de passa o dia, vai dormir e acorda no mesmo dia, só que com a lembrança do dia anterior. É um filme interessante, vale a pena assistir. O título é O Mapa das Pequenas Coisas Perfeitas. Porque eles vão tentando, com a passagem do dia, aperfeiçoar o dia na próxima vez que eles viverem. É bem interessante. O Mapa das Pequenas Coisas Perfeitas.
0: E olha, perfeito ter você aqui com a gente no programa Seus Filhos, sempre participando. Lembrando que esse programa você pode e deve participar. Você pode nos acionar pelas redes sociais, @RoseliSaião, Roseli com Y, Saião também, ou @ThaísBDias, Thaís com H. E lógico, você pode também mandar o seu e-mail, seusfilhos@bandnewsfm.com.br. O programa fica disponível para você ouvir e ver quantas vezes quiser no nosso canal no YouTube, no site da Band News FM e também nos principais tocadores de áudio, nos streamings. Você vai acompanhar também esse nosso programa. Quero agradecer sempre a produção do Eduardo Frumento, hoje também do Augusto Vale e da Júlia Letícia Machado. Todos os três participaram da produção do programa de hoje. Agradecendo sempre ao José Antônio de Araújo pela sonorização, ao Ceni Araújo também pela ajuda aqui na sala digital, Alessandra Petralha, todo mundo que ajudou a gente a chegar com esse programa, que foi um bate-papo delicioso hoje aqui no programa Seus Filhos. Agradeço, lógico, aos nossos ouvintes que nos acompanharam nos últimos minutos e aos nossos convidados mais do que especiais por aqui. Léo, porque eu falei Leonardo várias vezes, eu acho que ele deve ter ficado bravo. Léo, obrigado pela sua participação e com certeza a gente volta a bater um papo por aí.
1: É um prazer, Thaís, é um prazer conhecer vocês também pessoalmente. Fico muito feliz e espero reencontrá-los aí para um novo bate-papo.
0: Lu, obrigada também pela sua interação com a gente.
2: Muito obrigada também, espero reencontrar vocês todos. Muito obrigada pelo bate-papo.
0: E o meu beijo, meu carinho especial sempre pra ela, minha companheira Roseli Saião. Beijo pra você.
3: Beijo, Thaís. Beijo pros nossos ouvintes, que eu adoro, vocês sabem o carinho. Adorei conversar com vocês.
1: Foi ótimo.
3: A juventude faz a gente renascer um pouco mais, né?
0: É demais. 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
5: O nosso ouvinte, Marcelo Andrade, de Porto Alegre, manda a seguinte pergunta. Ele conta que ele percebeu que as almofadinhas das patas do cachorro dele estão ressecadas. Manu, até com pequenas rachaduras. O frio pode ter causado isso? Marcelo, pode sim. Durante o inverno, especialmente em períodos de baixa umidade do ar, isso é importante, as almofadas plantares podem ressecar e perder parte de sua elasticidade natural. O contato frequente com pisos frios, superfícies ásperas e produtos de limpeza, isso não tem nada a ver com frio, mas só para a gente deixar a dica mais completa, também pode contribuir para esse problema. As rachaduras podem causar um desconforto grande, viu, Marcelo? E em casos graves, podem até facilitar infecções, porque uma porta acaba sendo uma porta de entrada. A recomendação é manter sempre patas limpas, secas e, nessas ocasiões, a gente utilizar hidratantes. Presta atenção, hidratante específico para cães, indicado pelo seu médico veterinário. Não vai pegar o seu creme e passar. Isso pode aliviar e pode manter esses coxins sempre hidratados. ressecados, tá? Lembrando que é uma parte muito sensível do cão, porque quando tá ressecado, muitas vezes eles começam a lamber excessivamente, isso pode alimentar ainda mais esse ciclo e aumentar a chance de entrar bactérias e patógenos e causar uma infecção. Participe também da nossa coluna enviando sua dúvida para elbicho@bandnewsfm.com.br ou então pelo meu Instagram, Manu Karsten.
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0: Agora 4 horas 9 minutos pelo horário de Brasília. Bom dia para você que tá aqui acompanhando a Band News FM, quase finalzinho de madrugada. Hoje 18 de junho de 2026, eu, Stephanie Toso, sigo por aqui, gerando os principais destaques do noticiário do Brasil e do mundo, para você começar o dia bem informado, bem atualizado e claro que de olho também na temperatura, hein? Muita gente reclamando dessa friaca por aqui em São Paulo. Vários ouvintes mandando mensagem para cá agora, falando assim, como que eu saio de casa para trabalhar? Tenho nem roupa para esse evento. E aí tava dando uma olhada por aqui, ó. 8 graus agora em média, Parelheiros e Marcilac. 10 graus nos outros pontos aqui da cidade. E aí seguimos com a atenção redobrada, porque agora de manhã tem possibilidade, inclusive, para um pouco de névoa, de neblina. Isso vai comprometendo a visibilidade, então atenção também redobrada aí nas estradas aqui em São Paulo. E ó, tava checando temperatura em outros lugares, né? Pra quem tá reclamando do frio aqui na capital paulista, temos temperaturas negativas nas Serras Gaúcha, Catarinense, termômetros que já chegaram em menos 7 graus na região de Bom Jardim da Serra ali em Santa Catarina. E aí negativas também entre Vacaria, Bom Jesus, tudo lá no estado do Rio Grande do Sul e até mesmo no extremo sul do Paraná com General Carneiro marcando menos 1 grau nesse início de manhã. Nesse finalzinho de madrugada. Vamos nessa, gente, girando mais uma vez o noticiário por aqui. Claro que contando com a sua mensagem, com a sua participação pelo nosso WhatsApp no 11-999-59-200. Nos principais destaques do dia, o presidente Lula afirma que o presidente dos Estados Unidos, Donald Trump, continua agindo como imperador e que ele fala mais do que ouve. Em declaração à imprensa, após a cúpula do G7, que aconteceu na França, o petista disse ainda que a decisão sobre tarifas contra produtos brasileiros foi uma coisa desaforada.
1: E eu não pedi bilateral para o Trump porque nós estamos em negociação. Eu acho que o que ele fez foi uma coisa desaforada para o Brasil. Ele sabe disso. É por isso que eu disse que ele ainda continua agindo como imperador. Nós estávamos fazendo acordo, o Mauro Vieira, sabe, e o meu ministro do Comércio estão tratando com o ministro do Comércio dele. Nós estamos negociando. Eu entreguei para ele um documento do crime organizado para mostrar que a nossa Polícia Federal está preparada para enfrentar o crime organizado. Disse para ele que se ele quiser combater o crime organizado, o Brasil está muito disposto, inclusive dizendo para ele que são eles que exportam contrabandeio arma para o Brasil. Todas as armas que a Polícia Federal aprende no Brasil vêm de Miami. E que o estado de Delaware, nos Estados Unidos, faz lavagem de dinheiro de bandidos brasileiros. Entreguei por escrito, porque eu não quero só falar. Porque o presidente Trump, ele fala muito e ouve pouco.

0: para profissionais de autoescolas que ficaram desassistidos após o fim da obrigatoriedade das aulas para conseguir a carteira de habilitação. A proposta envolve diferentes interesses partidários e os parlamentares decidiram suspender a votação do parecer final do relator, deputado Áureo Ribeiro, do Solidariedade do Rio de Janeiro, para que entendimentos sejam feitos e que se chegue a um texto de maior consenso. A retomada da discussão deve ser feita nos primeiros dias de julho. Após a aprovação na comissão especial, o tema deverá ir ao plenário da Câmara. A previsão é de votação total pelos deputados nos primeiros 10 dias do próximo mês.
1: A atividade do garimpo no interior do Pará ameaça derrubar uma das principais linhas de transmissão de energia do Brasil. Do norte do país, informação com Adeilson Albuquerque.
2: Imagens registradas em Curionópolis, no Pará, mostram maquinários utilizados no garimpo ilegal próximos a torres de uma das principais linhas de transmissão de energia do Brasil, o chamado Linhão de Belo Monte. A atividade pode causar um colapso no sistema de energia elétrica no país em diversos estados. De acordo com uma denúncia enviada pela concessionária Belo Monte Transmissora de Energia à Polícia Federal, são tratores, escavadeiras, caminhões e outras máquinas pesadas em atividade. A informação foi publicada pelo jornal Folha de São Paulo. A empresa Belo Monte de Energia disse que eventual dano estrutural desta natureza extrapola a esfera patrimonial privada, podendo gerar consequências sistêmicas ao setor elétrico, como o impedimento de funcionamento da linha de transmissão.
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1: Nos outros destaques, quase 70% dos brasileiros não se encaixam na chamada polarização afetiva. Isso indica que o eleitor, diferente do que se acredita em sua maioria, não é aquele que ama e nem odeia o seu candidato e nem opositor. A colunista da Band News FM, Mônica Bergamo, traz os detalhes sobre a pesquisa. Ela conversou com Luiz Megali.
4: Hora de conversar com Mônica Bergamo, não é de hoje que você ouve que o Brasil está polarizado. O Brasil está polarizado. Se tem um país polarizado, esse país é o Brasil. Mas a Mônica tem dados de uma pesquisa que diz que a coisa pode não ser bem assim, Mônica.
5: Assim como no futebol, Megali, na política a situação está mais para desalento do que para polarização, viu? A grande maioria dos brasileiros não é polarizada e o debate público sobre o fenômeno está superdimensionado. É isso que aponta um estudo da Fundação Escola de Sociologia e Política de São Paulo, né? Por esse estudo, 69% da população está fora da chamada polarização afetiva, quando há, ao mesmo tempo, uma adesão muito positiva a um grupo e ódio ao oposto. Isso que é a polarização. Eu amo um, odeio o outro, né? Essa pesquisa, como é que ela foi feita? Diferentemente de pesquisas eleitorais, as pesquisas eleitorais, elas se concentram na identidade do grupo. Megali, eu pergunto para você, você é petista, antipetista, bolsonarista, independente, que isso é uma coisa de identidade e não de emoção. O trabalho da FAPESP, ele identifica a composição emocional, de fato, da relação dos brasileiros com esses campos políticos. Então são analisadas emoções como entusiasmo, tenho muito entusiasmo por um dos lados, esperança, orgulho, ou então emoções negativas, eu tenho muita raiva, eu tenho medo, eu tenho uma decepção muito grande, né? Então o que diz o cientista político Jairo Pimentel, que coordenou esse trabalho? Ele diz que o que a gente vê hoje é um eleitorado cada vez mais orientado pela rejeição, por rejeição, né? Mas por uma relação fria ou desencantada com a política. Então ele diz que essa transformação de negatividade, né, é um dos principais balizadores do voto e gera esse desalento, né? Então, segundo esse trabalho, ele diz que o grupo que rejeita um dos... Vai se desdobrando, tá, Omegalha? Esses 69% são o ponto principal. Mas ele diz aqui que o grupo que rejeita um dos campos políticos sem aderir a outro, mais do que triplicou entre 2006 e 2026. Esses dados é um trabalho permanente da Fundação, e ela compara anos diferentes, então comparou uma pesquisa de 20 anos atrás com uma pesquisa de agora, saltou de 6% para 19%, cresceram os eleitores indiferentes à disputa, totalmente indiferentes, que passaram de 12% para 19%, cresceu o percentual dos que rejeitam os dois polos, né, em questão de 2% para 5%, os dois polos não são os mesmos de 20 anos atrás, né? Mas eram sempre, o Brasil sempre se dividiu em dois polos na política, né? Então, a parcela que polarizada, vamos dizer assim, ela aumentou nessas duas.

0: décadas, mas ela ainda é minoritária, né? Ela era de 19%, passou para 31%, mas ainda é muito minoritária. Também o percentual de brasileiros que apoiam um projeto político, bom, eu apoio, sim, eu gosto, eu tenho emoções positivas sobre um, sem ter hostilidade ao adversário. Ele despencou de 32 para 16%. Enfim, são vários os dados aqui, Megali, mas o principal é esse. Apesar da gente falar muito em polarização, o Brasil está polarizado, está superpolarizado. Sim, são polos. A gente vê hoje aqui pela pesquisa BTG Nexus, que eu acho que vocês já falaram sobre ela aí hoje, né, Megali?
1: Sim.
0: Mostra que sim, a disputa está polarizada, quer dizer, você tem esses dois polos, Lula com 52%, né? A rejeição aqui, né? Estou falando que agora a rejeição ao Flávio está maior do que a do Lula, 52 a 47, mas
1: Tá.
0: seguem os dois sendo os mais
1: E o Aécio
0: competitivos, né?
1: mais rejeitado, né, curiosamente.
0: Pois é, ficou na história,
1: O
0: né? Ele
1: negócio
0: que já
1: pegou
0: foi o
1: nele, né?
0: marido. O Megali incrível, né? Porque realmente ele era um super competitivo, né?
1: Oh.
0: Ele foi candidato e tinha uma rejeição muito baixa, né? Uma pessoa muito simpática. Em Minas Gerais, ele tinha. Eu me recordo de uma vez, agora pra gente falar de história, que eu tava numa cerimônia de premiação e ele recebeu um prêmio. Lula também, ele era governador de Minas. Ele tinha 92% de aprovação, alguma coisa assim. E eu estava perto dos dois, o Lula era presidente da República em outro mandato, chegou perto do Aécio e falou assim: quem são esses 8% aí para a gente chegar lá e dar um pau neles e tal? Porque era até piada o tanto que ele era aprovado e querido em Minas Gerais, né? E como isso se transmitia, tinha uma boa imagem no Brasil todo. Mas você tem razão, essa é uma curiosidade da pesquisa. Mas voltando aí. O Megali, é isso, quer dizer, você tem esses dois polos, existe identidade política, mas as emoções são fracas, assim, o que tem mais é um desalento, Megali. Qualquer semelhança com a seleção brasileira, pelo menos no momento atual, né, é coincidência, mas é um fenômeno parecido, Megali.
1: Não chega a ser surpreendente, né? Toda pesquisa a gente ouve as pessoas dizendo que estão buscando uma alternativa, uma terceira via. Aí você vai ver o candidato que poderia representar uma terceira via, tá lá com 2%. Bom, vejam aí, né? Caiado e Renan Santos tem 4, Zema, Joaquim Barbosa, Augusto Cury, 2. Aécio está empatado com o Cabo Daciolo, com 1%. Ninguém consegue bater em 5%, né? Não
0: Exato.
1: importa o que aconteça, não importa que notícia surja, não tem Lulinha, não tem Banco Master, os caras garraram ali no, na alternativa, né? No galinho, para não cair no penhasco, porque entendem que o outro lado é pior. Então, como a
0: É
1: Mônica
0: isso.
1: disse, é a política da rejeição. Eu sei que tem muita gente
0: Exato, Megali.
1: que sim, gosta muito de um lado, de outro, mas em geral o brasileiro tem se segurado mais na rejeição do que na aprovação. Mônica
0: Na
1: Bergamo.
0: sua grande maioria, sim.
1: É isso. Volta com outros assuntos sempre exclusivos amanhã neste mesmo horário. Até, Mônica.
0: Até amanhã.
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5: Quatro horas 23 minutos. Seguindo com os principais destaques do dia, o presidente Lula cita o Pix como referência em inclusão financeira e eficiência digital durante um almoço no G7 sobre inteligência artificial na França. Sem mencionar o nome da ferramenta, o petista descreveu o sistema criado pelo Banco Central como uma das principais políticas voltadas ao cidadão. Ele classificou o mecanismo como público, gratuito e baseado em dados integrados. A fala ocorre em um momento em que o governo dos Estados Unidos usou o Pix para justificar as tarifas aplicadas contra produtos brasileiros, isso ao apontar o sistema como um exemplo de avanço tecnológico do país. Nos outros destaques, o Supremo Tribunal Federal exige representante de Big Techs no Brasil. Quem explica é o Márcio Rocha.
6: Depois que a tese foi aprovada por unanimidade pelos ministros do Supremo Tribunal Federal, as empresas de tecnologia, as chamadas Big Techs, têm 60 dias para se adequar às novas regras do Marco Civil da Internet. A corte concluiu o julgamento dos embargos de declaração apresentados pelo Google e pelo Facebook, que questionavam a decisão pela inconstitucionalidade parcial de um artigo da lei aprovada pelo Congresso Nacional. Na última semana, os ministros definiram a tese consolidada que redefine o regime de responsabilidade das plataformas digitais no Brasil. Pela decisão, elas podem ser responsabilizadas por conteúdos publicados pelos usuários, mesmo sem determinação judicial. Além disso, a tese aprovada manteve a obrigação de que plataformas digitais que atuam no país precisam ter uma sede e um representante. Anteriormente, as empresas não tinham obrigação legal de remover conteúdos considerados ilícitos após a simples notificação de usuários ou autoridades, o que só era feito por decisão da justiça.
5: A polícia mira o tráfico de drogas e o crime organizado no Rio Grande do Norte. Fala, Melina Mello.
7: Uma operação com o objetivo de reprimir a atuação de uma organização criminosa na região oeste do Rio Grande do Norte cumpriu mandados nas cidades cearenses de Fortaleza, Eusébio, Icapuí e outros 7 municípios brasileiros nesta quarta-feira. Denominada Operação Recovery, a ação foi comandada pela Força Integrada de Combate ao Crime Organizado no Rio Grande do Norte. Ao todo, foram cumpridos 28 mandados de busca e apreensão, assim como outros 7 mandados de prisão preventiva.
5: O governo do Rio Grande do Sul lança o programa Prepara RS para enfrentar eventos climáticos extremos. A iniciativa foca no monitoramento do fenômeno El Niño e atende prioritariamente 25 municípios. Quem explica é a Eduardo Oliveira.
8: Prefeitos e autoridades de 70 municípios do Rio Grande do Sul se reuniram nesta quarta-feira para debater a preparação para a ocorrência de eventos extremos no estado. A medida integra o lançamento do programa Prepara RS, que estabelece estratégias de enfrentamento desses cenários. Nesse momento, a iniciativa foca no fenômeno El Niño, que deve trazer chuvas acima da média a partir deste inverno, com o período mais crítico esperado entre outubro e janeiro do ano que vem. Além disso, o governo confirmou que todos os 497 municípios gaúchos já possuem seus planos de emergência revisados e atualizados para enfrentar possíveis desastres. 25 municípios considerados prioritários em relação aos riscos hidrológicos e geológicos receberam documentos de análise feitos por equipes do governo, que mapearam os pontos críticos de cada uma das cidades.
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5: Voltando a falar do destaque da economia por aqui na nossa programação, o Banco Central reduziu a taxa básica de juros, a Selic, de 14,5% para 14,25% ao ano. Para entender o que essa decisão do Copom representa no bolso do brasileiro e o que esperar também para as próximas reuniões, A repórter Adele Robichet conversou com o economista e doutor pela USP, Roberto Luiz Troster.
9: O Copom reduziu a Selic de 14,5% para 14,25%. E a decisão foi unânime. O que esse movimento sinaliza sobre a avaliação do Banco Central quanto à inflação e à economia também nesse momento?
10: Bom, foi uma decisão muito difícil. Não era uma unanimidade que o mercado esperava. As expectativas de inflação estão aumentando, estavam aumentando até hoje. O nível de atividade também está pressionando e você tem incerteza lá fora. Tudo isso ele coloca no comunicado. Todavia, há também o risco de o Copom ter exagerado na dose, né? Que o veneno acabe, que o remédio, que são juros altos, acabe virando um veneno. Então, ele optou bem, decidiu bem, baixou para 14,25 e fez um comunicado um pouquinho mais duro que o comunicado anterior. Sinalizando, olha, para a próxima reunião, mês que vem, não tem nada certo ainda. Vamos esperar como que evolui o cenário para ver o que acontece. Então, na minha avaliação, foi uma decisão correta, soube num cenário, não seguiu assim, matematicamente o que tem que ser feito, ponderou bem os riscos e decidiu bem. Foi uma boa decisão do Copom essa.
9: E o senhor acha que aconteceu no tempo certo?
10: Bom, é cada 45 dias a reunião, né? Ele exagerou um pouco na alta, né? Não deveria ter subido tanto a taxa. Mas está corrigindo bem agora. Quer dizer, deu um passo errado subindo demais, mas agora está com essa preocupação de que um choque muito forte possa realmente levar a economia a uma recessão ou um choque externo lá fora, né? O cenário externo também é incerto sobre o que pode acontecer nos próximos meses.
9: E, na prática, o que essa queda representa para o bolso do brasileiro? Financiamentos, cartão de crédito, poupança, investimentos, sentem alguma diferença real com um corte desse tamanho?
10: É pouca diferença, quer dizer, 0,25% em 14,25% é pouco, materialmente é pouco significante. Mas é na direção certa, sempre é um grãozinho na direção certa. Mas os juros continuam altos, muito altos, e os juros do crédito mais altos ainda. Você tem, só para dar um número, quer dizer, o rotativo do cartão está acima de 400%. Então, 14% ou 14,25% não faz muita diferença. O crédito pessoal está na casa dos 100% ao mês, em alguns casos, também não faz muita diferença esse 0,25. Então, o Banco Central, para o crédito, devia olhar para outros fatores que oneram o crédito. Para aplicações, você acaba perdendo 0,25, que é pouco. Quer dizer, continua sendo o juro real mais alto do mundo, ou segundo juro real mais alto do mundo. Então, para quem está aplicando, não é um cenário ruim. Para quem está tomando dinheiro emprestado, continua um cenário muito ruim, não só pela Selic, mas por esses outros fatores que fazem com que os juros do crédito sejam muito altos no Brasil. Lembrando que você já tem 83 milhões de cidadãos negativados, quer dizer, inadimplência batendo recorde mês após mês.
9: E o senhor já disse que o mercado não esperava essa movimentação agora. Queria entender qual é a expectativa para os próximos encontros do Copom. A tendência de novos cortes, estabilidade, ou o senhor acha que pode haver uma reversão?
10: Então, o mercado estava dividido. Alguns, como eu, achavam que ia cair 0,25, outros achavam que não ia reduzir mais. A expectativa do mercado é que acabe o ano a 13,50. A minha projeção é que acabe a 13,25. Quer dizer, você ter mais, talvez, mais três cortes de 0,25, né? Ou, no meu caso, quatro cortes de 0,25. Mas temos que ver um pouco como é que evolui o cenário, dependendo do que acontece com inflação, com nível de atividade, com nível de emprego. Mas a tendência não é de alta, né? Ou de estabilidade ou de queda. O mercado, as curvas de juros estão estimando que vai acabar o ano a 14%, em vez de os economistas 13,50% e as curvas de juros estão em 14%. Aí é uma diferença, né, em quem que opera e quem analisa as operações. Mas, em todo caso, é um número um pouquinho mais baixo do que o atual.
9: Para finalizar, eu queria que o senhor explicasse um pouco para a gente o que foi considerado nessa decisão agora. Quais são os fatores que ajudam com uma queda ou com um aumento também de taxas de juros?
10: Bom, primeiro, olhou para o cenário externo, né? Foi num dia muito bom a reunião, porque justo agora o preço do petróleo despencou, né? Então, isso foi um fator que deve ter tido alguma influência. Você olha o que está acontecendo. Segundo os juros lá fora, hoje o Fed decidiu manter a taxa de juros. Quer dizer, um cenário de queda de juros lá está afastado temporariamente. Esses são os dois fatores mais importantes lá fora, preço do petróleo e taxa de juros americanos. Internamente, você olha o nível de atividade, especialmente o emprego. O emprego foi olhando, o emprego continua forte, vigoroso. Hoje também saiu o IBCBR, que é o índice que mede atividade econômica, saiu positivo. Então, esses são fatores que pressionam para cima. Então, o Banco Central falou, ó, vou ter cautela, vou ver o que vai acontecer. Se nada acontecer, não falou o que ele vai fazer. Mas, assim, nas entrelinhas dá para inferir que talvez alguns cortezinhos mais de 0,25 estão na manga dele.
9: Obrigada, professor. É isso mesmo. O senhor acha que algo ficou faltando, algo que você queira acrescentar para os
10: Nada.
9: Ouvintes?
10: Nota 10 para você.
9: Pronto, perfeito. Obrigada.
10: Obrigado, eu estou à disposição.
9: Tchau, tchau. Até mais.
10: Tchau, tchau. Até mais.
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5: O presidente Lula e Flávio Bolsonaro lidam com a dificuldade de conquistar o eleitorado da região sudeste para as eleições deste ano. Os dois candidatos enfrentam uma alta rejeição nas pesquisas. Quem traz mais detalhes é a colunista da Band News FM, Mônica Bergamo. Ela conversou com Luiz Megali.
1: Hora de conversar com Mônica Bergamo. A Mônica continua mergulhada em pesquisas, em Copa do Mundo, em política, e hoje o assunto é eleição. Nosso tema são as dificuldades dos dois principais candidatos nessa corrida no sudeste do Brasil, Mônica.
0: Ô Megali, uma das dificuldades que está causando surpresa, inclusive, entre aliados do Flávio Bolsonaro, é a que ele está tendo para deslanchar no sudeste, a região em que o pai sempre abriu vantagem sobre o Lula, né? E onde hoje os bolsonaros teriam, em tese, um grande aliado. Né, que é o governador, seria o governador Tarcísio de Freitas. Não é segredo para ninguém que existem rusgas aí entre o Flávio Bolsonaro e o governador, e muita reclamação sobre, né, o governador aqui, o empenho dele na campanha do Flávio aqui em São Paulo. Né? Então, no seu auge, o Bolsonaro não tinha nem aliado em São Paulo, né, Omegali? Você se lembra, pelo contrário, ele tinha aqui um opositor ferrenho, que era o então governador João Dória. E o Sudeste, Megali, não está fácil para o Flávio, mas não está fácil para ninguém. Então, o maior colégio eleitoral do país concentra hoje os mais altos índices, Megali, de rejeição aos dois nomes. Isso é um recorte exclusivo que a gente teve acesso da pesquisa BTG Nexus, né, que foi divulgada nessa semana. 52% dos eleitores, Megali, da região sudeste, dizem que não votariam de jeito nenhum no presidente Lula. E, pasme, há um empate aqui na região com o senador Flávio Bolsonaro. 50% dos moradores do sudeste dizem que não votariam no Flávio de forma alguma. É a única região, o Megali, em que há esse empate. No cenário nacional, quando a gente pega no cenário nacional, a rejeição ao Flávio é maior. O Flávio está com 52% de rejeição e o Lula com 47%. Então, há uma forte divisão aqui, né, nessa região, que reúne 40% do eleitorado e os candidatos aí fazendo as suas estratégias para tentar ganhar mais terreno nesse campo, né? Nas demais regiões, o Megali, o padrão é mais o de sempre. Né? No Nordeste, que é o principal reduto eleitoral do Lula, a rejeição a ele é de 31%. A do Flávio no Nordeste, quanto você acha que é, Megali? A rejeição ao Flávio no Nordeste?
1: Ai, deixa eu ver. O do Lula de quanto? 31? Eu imagino que
0: É.
1: seja um número alto. 60?
0: 64%
1: Rapaz, quase
0: de
1: acertei.
0: rejeição ao Flávio no Sudeste, não, desculpa, no Nordeste. No Sul, né, é o inverso, mas a situação ainda é um pouco melhor para o Lula, né? No Sul, 46% rejeitam o Flávio e 55% rejeitam o Lula. A gente fica dando importância para a rejeição, Megali, porque essa vai ser uma eleição de rejeição. Inclusive, a gente outro dia falou aqui, né, sobre essa coisa do senso comum, de que o Brasil é um país polarizado, quando, na verdade, a grande maioria não tem adesão total a um lado, amor a um lado e ódio ao outro, que caracterizaria os sentimentos de polarização, né? Na verdade, as pessoas estão mais votando no menos pior. Por isso que a rejeição acaba sendo um fator crucial aí a ser medido pelas pesquisas nesse momento. Então é isso, para surpresa aí, Sudeste com essa divisão, olho no olho, né? Assim, vai ser 50-50 praticamente aqui, né, Megali? Não
1: Foi
0: sabemos
1: bem
0: se vai ser,
1: disputado,
0: tem
1: né?
0: uma campanha pela frente, né?
1: Foi bem
0: Mas é
1: disputado, né?
0: isso, né?
1: Na última eleição, o Lula levou em Minas, o Bolsonaro levou em São Paulo, a coisa acabou meio que ficando no 0-0. E nessa eleição parece que é aquilo que a gente falou anteontem, se não me engano, né? O eleitor ele tá resistindo muito a soltar a mão dos dois candidatos, né? É mais pelo medo da outra alternativa do que por convicção. Você vê que o
0: Exato.
1: Zema é um governador bem avaliado e não consegue emplacar muitos votos. Ele chega a 10 pontos, no máximo, ali em Minas. O Aécio, que também foi um governador bem avaliado, não tem nada de voto em Minas Gerais, não consegue emplacar a própria candidatura. Então é um cenário que parece cristalizado, né? Vamos ver o que acontece até outubro. E, Mônica.
0: Minas, os dois não conseguem.
1: Diga.
0: Desculpa, fala, Miguel.
1: Não,
0: Não
1: eu
0: vai
1: ter...
0: falar de bolão de futebol, que eu não
1: Não,
0: sei.
1: eu terminei, Mônica.
0: Não, eu só tô chegando a encerrar, né? Falando Minas, a situação tá tão complicada que eles não estão conseguindo nem ter candidato ainda, né? Quem é o
1: Exato.
0: candidato do Lula em Minas, né? Como é que tá
1: Não,
0: pro Flávio em Minas? Enfim,
1: o próprio
0: tá
1: Cleitinho vai
0: complicado
1: ser
0: esse ano aqui.
1: candidato, vai ser vice, ninguém sabe. E Mônica Bergamo volta com outras informações sempre exclusivas amanhã neste mesmo horário. Que até.
0: Até amanhã.
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5: 4h42, mais uma vez, bom dia para você que tá ligado aqui na Band News FM. Quase finalzinho de madrugada, gelado em grande parte do Brasil. Tava lendo a mensagem do Eduardo Raja, que mandou, falou assim, olha, aqui 12 graus em São Bernardo do Campo, mas, né, agora tá ficando bom. Já é véspera de sexta-feira, isso aí, né, gente? Semana que passou voando. Apesar do friozinho, chegamos aí a quinta, hoje 18 de junho, amanhã sextou, e aí vem mais um fim de semana por aí. Ó, a dona Kemi também tá passando por aqui para desejar bom dia para todos da Band News, muito bem. Tem bom dia, boa quinta também por aqui chegando, com José Maurício, que mandou um alô. O Kleber de Betim também tá sintonizado. Tem um Vai Corinthians, bom dia, do Marcelo, do Jaraguá por aqui, tá na escuta também. Vamos que vamos, girando mais uma vez o noticiário por aqui na nossa programação. As eleições do mandato tampão no Rio continuam sem uma definição do Supremo. Quem explica é o João Boeri.
11: O prazo para o ministro do Supremo Tribunal Federal, Flávio Dino, analisar a ação que julga se as eleições para o mandato tampão no estado do Rio devem ser diretas ou indiretas termina no dia 9 de julho. No entanto, como a data cai durante as férias coletivas do STF, o prazo processual é suspenso e há possibilidade do julgamento ser retomado apenas em agosto. Em março, o Tribunal Superior Eleitoral condenou o ex-governador Cláudio Castro pelos crimes de abuso de poder econômico e político, no caso da Fundação Ceperj. Na terça-feira, o TSE publicou o acórdão para julgar recursos do MPF de Castro. A sentença oficializou a condenação do ex-governador e do ex-presidente da Alerj, Rodrigo Bacelar, preso por suspeita de vazamento de informações sigilosas em operação contra o Comando Vermelho.
5: A Polícia Rodoviária Federal faz a apreensão de fuzis da corporação. Cleverson Bravo traz as atualizações direto de Curitiba.
13: 25 fuzis foram apreendidos em um caminhão na tarde desta quarta-feira na BR-277, em Santa Terezinha do Iguaçu, extremo oeste do Paraná, próximo à fronteira com o Paraguai. Segundo a Polícia Rodoviária Federal, é a maior apreensão de fuzis já feita pela corporação. Até agora, a maior apreensão da PRF tinha sido feita em agosto de 2020, no Rio de Janeiro. Nesta quarta-feira, foram localizados 22 fuzis calibre 5.56 e 3 fuzis calibre 7.65. Ainda foram apreendidas duas AK-47, que é a arma militar mais utilizada no mundo.
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5: O âncora e colunista da Band News FM, Carlos Andreasa, avalia a discussão entre os ministros Gilmar Mendes e André Mendonça. Os magistrados debatiam a prisão de familiares de Vorcaro e uma possível delação premiada do banqueiro. Andreasa conversou com Luiz Megali.
1: Hora de conversar com Carlos Andreasa. Andreasa, que tal o... vou chamar de treta, né? O Andreasa chamou, mas colocou entre aspas aqui, porque já houve tretas bem mais interessantes no STF, mas, enfim, essa pequena altercação entre Gilmar Mendes e André Mendonça a respeito de delações premiadas.
15: Não estamos falando de Lava Jato, Luiz Megali. Não estamos falando de Lava Jato. Meus amores, esse foi o mantra do ministro André Mendonça ontem para o Gilmar Mendes, né? Não estamos falando de Lava Jato, não estamos falando de Lava Jato, não estamos falando de Lava Jato. E, objetivamente, as coisas não tem a ver. É claro que o espírito do tempo lavajatista, as práticas lavajatistas, por exemplo, de repente levantar o sigilo dos inquéritos no dia do julgamento para gerar um fato, engrossar o caldo político, isso está incorporado à prática dos ministros. De todos eles, o Alexandre de Moraes fez isso no curso do julgamento, dos momentos decisivos, no caso do movimento golpista. André Mendonça fez isso ontem. Não existem heróis, não existem santos nessa história. Mas existe a razão por que a turma está presa preventivamente. E aí me parece ser, nessa disputa especificamente, nesse caso fechado aqui de que tratamos o caso Master, a razão por que André Mendonça está certo e Gilmar Mendes errado nesse caso. E aqui, veja, não é defesa de André Mendonça, nem uma crítica genérica a Gilmar Mendes. É o caso concreto. Observem, e não precisa nem do material que foi disponibilizado ontem, observe o volume de provas sobre a natureza obstrutora da justiça do senhor Henrique Vorcaro, pai de Daniel Vorcaro, Felipe Vorcaro, primo de Daniel Vorcaro, o próprio Daniel Vorcaro, um obstrutor de justiça, Fabiano Zettel, obstrutor de justiça. Essa rapaziada comandava, coordenava, constituiu uma milícia, atividade mafiosa, por meio do que, gerindo bilhões nessa rede, há muitos milhões, constrangia, intimidava, calava. Mesmo com Daniel Vorcaro já preso, essa atividade miliciana para intimidação, para obstrução de justiça, continuou. Veja o caso do material ontem, disparado pela Polícia Federal, sobre a irmã do famoso sicário, o senhor Luiz Felipe, que matou-se dentro do cárcere da Polícia Federal, a conversa dela fazendo pressão para um intermediário, para um miliciano, cobrando dinheiro de Henrique Vorcaro, porque tinha conteúdo que poderia arruinar com a família Vorcaro. E o que a família Vorcaro fez, segundo a Polícia Federal? Foi lá por meio dos seus sicários, dos seus milicianos, e pagou. Essa é a razão por que essa turma precisa, neste momento, estar presa preventivamente, porque uma vez, sem o controle do Estado, absoluto do Estado, como deve ser nesse caso, sem essa forma de controle, irão para a rua com muito dinheiro ocultado, disparar milhões para influenciar a máquina pública, para violar o sistema, como fizeram e continuam fazendo, por que não, o sistema da Polícia Federal, do Ministério Público Federal, saber os movimentos da justiça, corromper ou manter corrompidos aqueles que têm comprados dentro, e não são poucos, e não são poucos poderosos, dentro da máquina do aparelho do Estado. Então, fica bastante claro para quem quiser ver as razões por que essa turma, o pai de Vorcaro, o primo de Vorcaro, precisavam e precisam estar presos preventivamente. Não é um caso aqui, porque isso existe, de uso de prisão preventiva longamente para forçar alguém a delatar. Se tem alguém que não está forçado a delatar é Daniel Vorcaro. Aliás, ao contrário, né? Está muito à vontade para reformar quantas vezes quiser a sua delação. Isso agora se torna uma preocupação também, né? No caso do Mauro Cid, no movimento golpista, podia reformar quantas vezes quisesse. Até o ponto de gerar malha de ciência da suspeita de que só se sossegou com a delação do cara quando ele entregou o que a rapaziada queria. No caso de Vorcaro, não. Não tem pressão, não. Tá bem à vontade. E por mim, nós falamos aqui sobre isso ontem, acaba logo essa palhaçada de delação, bota o cara na cana dura de uma vez, Megali.
1: É isso. É isso. Assina embaixo. Andreasa, e na vitrolinha?
15: Na Vitrolinha Primavera e Nós Dois, Catinguelê, que é um dos meus grupos favoritos.
1: Olha o Pablo,
15: deixa eu só dar o crédito do, só dar o crédito aqui dos compositores rapidamente, tá? Barriga, maravilhoso. O Mito, que não é o Bolsonaro, e Fernando Nunes, um beijo.
1: Um beijo, até.
16: Barriga Madruga.
1: Barriga Madruga, Kiko Chaves.

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1: E voltamos a falar de economia por aqui na nossa programação. O Banco Central reduziu a taxa de juros da Selic de 14,5% para 14,25% ao ano. Para entender o que esse corte significa na economia, a repórter Adele Robichet conversou com o economista e ex-diretor do Banco Central, Luiz Eduardo Assis.
2: Queria justamente saber o que esse movimento sinaliza sobre essa avaliação nesse momento.
3: Bom, o resultado é absolutamente esperado, o mercado já tinha cantado essa bola, praticamente não existia nenhum analista que esperava algo diferente. Quem esperava, os pouquíssimos que esperavam que não houvesse nenhuma queda. De qualquer forma, o Banco Central atendeu a expectativa do mercado e vem fazendo isso já há bastante tempo, nenhuma surpresa. Cortou, mas poderia até não ter cortado, porque existe uma pressão inflacionária, já no futuro, ela já está encomendada, é bastante provável que a gente tenha um super El Niño esse ano, já agora no segundo semestre. A gente tem pressões que ainda vêm pelo lado dos combustíveis. É importante notar que não houve um efeito significativo da guerra do Irã no preço dos combustíveis no Brasil. O Ministério da Fazenda fez uma série de subsídios, acabou comprando tempo, acabou evitando que o aumento do preço do petróleo repercutisse aqui dentro. Mas deve haver ainda uma pressão no preço do petróleo lá fora por conta da recomposição dos estoques que serão feitos agora. Existe também o risco de que essa guerra entre Irã e Estados Unidos volte a gerar uma inquietação no mercado. Portanto, a expectativa de inflação, uma expectativa de elevação, o mercado que faz essas estimativas todas as semanas, e o Banco Central coordena isso na pesquisa Focus, essa pesquisa mostra que houve uma significativa elevação da expectativa da inflação agora até 2026, e tudo isso significa que é pouco espaço dentro desse paradigma conceitual, teórico do Banco Central. Há pouco espaço hoje para cortes da Selic. A gente talvez chegue no final do ano com 14% e olhe lá. Vamos ter que conviver, portanto, com juros muito, muito altos durante muito tempo.
2: Mas você acha que essa decisão agora do corte, ela foi acertada ou foi precipitada? Enfim.
3: Dentro daquilo que o Banco Central pensa que é o correto, era absolutamente esperado. Porque o único instrumento que nós temos hoje para combater a inflação é a manipulação da taxa Selic. O debate que está faltando, e que não será feito agora, no período pré-eleitoral, mas o debate que está faltando é a respeito da ineficiência da política monetária. Porque os juros são altos há muito tempo, eles são muito altos há muito tempo, e a inflação voltou a subir. Porque o Brasil está sujeito a choques externos, porque o Brasil tem uma economia indexada ainda, e principalmente porque o governo ele lançou uma série de programas que acabam estimulando a demanda. São programas fiscais, parafiscais, estímulo a crédito, renegociação de dívidas, tudo isso para estimular a economia. Portanto, você vê o governo tentando impulsionar a economia com a política creditícia, fiscal, parafiscal, e o Banco Central tentando segurar a economia para poder segurar a inflação. O resultado é uma inflação ainda alta, está acima do teto da meta, deve subir mais, deve ir em direção a 5%, é possível que passe de 5% esse ano, e ainda com juros muito, muito altos. É o pior dos dois mundos. A inflação subindo, e juros ainda muito, muito altos durante um bom tempo.
2: Sim, e houve uma queda, mas essa queda não foi tão grande, digamos assim, né? Então eu queria entender se ela representa alguma diferença agora para o bolso dos brasileiros. Na nossa vida, o que é que vai mudar? Financiamentos, cartão de
3: muito
2: crédito,
3: pouco.
2: Poupança, investimento?
3: Não, é muito, muito pouco. Os juros continuam muito elevados, o que é excelente para quem é investidor e é péssimo para quem deve. Não só as pessoas físicas, como também as empresas. Há um aumento da inadimplência das empresas, já há um aumento muito maior da inadimplência das pessoas físicas. É bastante provável que a gente veja um aumento de recuperações judiciais no segundo semestre, por conta dessa elevação da taxa de juros, que torna as dívidas muito mais caras e, ao mesmo tempo, com a economia desacelerando. Há uma desaceleração bastante razoável da economia. Então, é um cenário bastante problemático e seria ainda muito pior a boa notícia ou a sorte grande do Banco Central nessa decisão do corte do cupom, do corte de juros do cupom, foi o fato que aparentemente houve uma solução temporária, que seja, para a guerra entre Irã e Estados Unidos. E isso significou, nos últimos dias, uma queda muito grande do preço internacional do petróleo. A vida do Banco Central seria muito mais difícil se isso não tivesse acontecido.
2: Você diz que a expectativa é que não haja mais muitos cortes, mas você acha também que pode haver uma reversão, talvez, desses cortes?
3: Não, eu não acredito que possa haver uma elevação. Eu acho que o cenário mais provável agora é mais um corte de 25 e segurar para ver o que acontece, fechando o ano com uma Selic em torno de 14%.
2: Entendi.
3: Esse é o cenário que parece o mais provável. Não acho que o Banco Central tenha espaço para subir juros. Geraria uma turbulência absolutamente gigantesca.
2: Acho que é uma pergunta um pouco mais difícil, não sei nem se tem resposta, mas queria saber se você acredita que algum dia o Brasil vai se livrar desse problema da taxa de juros e toda essa questão inflacionária.
3: Olha, a questão inflacionária, a gente já fez um grande avanço, porque a gente está discutindo aqui que a inflação está subindo, a inflação está indo de 4% ao ano até 5% ao ano. Né? Se você voltar para antes do Plano Real, você estava falando de taxas dessa natureza, se fosse no mês, seria um grande sucesso. Então, a gente já fez um grande avanço. A questão agora, que a sociedade como um todo tem que discutir, é a questão fiscal. E ela não é simples, porque o déficit não existe apenas porque o governo é petulário. O déficit existe porque o sistema político que nós montamos, nós brasileiros montamos, ele estimula a captura do Estado por grupos organizados. Então, você tem ali centenas de bilhões, hoje, do orçamento, que são gastos em subsídios a setores, muitos dos quais são absolutamente saudáveis. Vamos conseguir tirar esses subsídios? Dificilmente, porque são setores politicamente organizados, com representantes na Câmara, representantes no Senado. Portanto, a questão da economia ela está profundamente integrada na questão política. Isso não significa que a política contaminou a economia. Significa que é assim mesmo. E nós, brasileiros, teremos que achar uma solução. Não acho que o ajuste fiscal seja inevitável. Não acho que em 2027, necessariamente, qualquer presidente terá que fazer um ajuste fiscal. Mas é essa questão que se apresenta para toda a sociedade brasileira decidir. O que é que nós queremos no futuro? O que é que a gente quer do país?
2: Muito obrigada, Luiz Eduardo.
3: Obrigado, você.
2: Tchau, tchau. Até mais.

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0: 5:01 pelo horário de Brasília. Muito bom dia para você que acompanha a programação da Band News FM. Tá começando a sua quinta-feira, dia 18 de junho de 2026. Sintonizado conosco pelo rádio, pelo aplicativo Band Play. Você que nos acompanha pelo site bandnewsfm.com.br. Pelas redes sociais, tem no X, Facebook e YouTube, você vê a nossa programação, ouve e tem as imagens também para acompanhar e também no seu televisor LG ou TCL. Eu sou a Luana Pereira, até às 7 horas da manhã estou por aqui para poder ajudar você a começar o dia muito bem informado com os principais destaques do Brasil, do mundo e, claro, de olho aqui para São Paulo. Falando sobre trânsito, falando sobre informações, tem transporte público e tem Copa do Mundo daqui a pouquinho com o Fábio França, direto dos Estados Unidos. A gente vai ter previsão do tempo, tanto com a Stephanie Toso, quanto com a Jade Ramos, ao vivo a partir das 6 horas da manhã, aqui nos estúdios da Band News FM em São Paulo. Tem ela, Carolina Ercolim. Bom dia pra você!
1: Bom dia, Luana. Bom dia aos nossos ouvintes que já estão conosco nesta manhã fria, hein? Fria de quinta-feira, dia 18 de junho de 2026. Não chegamos ainda ao inverno. No fim de semana ele nos aproxima, nos abraça de uma maneira definitiva, mas está com toda a cara. Temos 10 graus agora, a média, na capital paulista. É bastante frio. Algumas regiões estão mais geladas. E tem muito ouvinte falando também sobre o frio aqui nas nossas conversas. Estou recebendo aqui a sua mensagem, hein? 999-592-100. Tem aqui a nossa ouvinte, a Kemi, de todos os dias. Bom dia, trio. Luana.
0: Bom Carolina, dia, rainha.
1: Fábio França. Também o Cleiton, lá da Vila Ema. Desejando aqui um bom dia, cheio de carinho aqui para nós. Também o Aurélio Assis, lá de Jataí, em Goiás, mandando mensagem para a gente. O José e a Valdirene também já marcaram presença. O Roberto da Lapa também está ligadinho na gente desde as 2h50 da manhã, então já acompanhou a Stephanie Toso e agora emenda no Expresso São Paulo. O Daniel Jatobá, lá de Calcaia, está falando que tem 10 graus pelo pedaço dele, está realmente bastante gelado. Bora para mais uma luta?
0: Bora.
1: Marcel, taxista de Pirituba, manda mensagem para gente. O Daniel, do Parque São Rafael, também está conosco. Bom dia, minhas lindas.
0: Bom dia.
1: Thiago, do Parque São Lucas, dando um salve aqui pra gente. Tem a Verônica de Santo André, a Norma da Aclimação. O nosso ouvinte André falando que já tá lá pela Dutra, sentido Rio. Tem muita neblina por lá, mas caminho tranquilo. E é isso, né? Às vezes, nesse comecinho de manhã, por conta até dessa friaca toda, tem bastante neblina nas estradas que dão acesso aqui a São Paulo. Depois que o sol sai, elas se dissipam, mas até lá vale esse alerta aqui do nosso ouvinte para você ficar esperto também. Tudo isso e muito mais a partir de agora, hein? Expresso São Paulo no ar.
0: Deixa eu só dar um salve aqui para quem acompanha a gente lá pelo YouTube. Já tem gente participando da nossa programação ao vivo. Tem o Heraldo, Paulo e Manuel já deixando um bom dia ao Expresso São Paulo. Manuel, que é Uber, está sintonizado aqui conosco e vendo imagens pelo YouTube. Heraldo diz bom dia, meninas. E o Paulo, bom dia, amigos. Deus abençoe você também, viu, Paulo? Bom dia para vocês. Vamos começar aqui o Expresso São Paulo dessa quinta-feira.
2: Confiança é para os fortes.
1: E hoje, hein, começa a segunda rodada da fase de grupos da Copa do Mundo. Pelo grupo A, República Tcheca e África do Sul jogam à 1h em Atlanta, o primeiro jogo do dia. A outra partida da chave entre México e Coreia do Sul, em Guadalajara, tem transmissão da Band News FM, às 10 da noite. No grupo B, a Suíça encara a Bósnia e a Herzegovina, às 16h, em Los Angeles. E Canadá e Catar jogam às 19h, em Vancouver.
0: E a gente ainda segue falando aqui de Copa do Mundo, é claro, no fechamento da primeira rodada, mais uma surpresa. Portugal e República Democrática do Congo empataram por 1-1 em Houston. Pelo grupo K, a Colômbia assumiu a liderança da chave ao bater o Uzbequistão por 3-1 na Cidade do México. E nem todos os jogos mais aguardados da primeira rodada, o artilheiro da Inglaterra brilhou.
3: Cruzamento no segundo pau de novo, Harry Kane tocou, caçapa! Ele é terrível!

0: cabeça, especialidade da casa. Bota a Inglaterra na frente de novo. Escanteio batido com maestria pelo Rice. Declan Rice faz muito bem isso desde os tempos do West Ham. Bota a bola na cabeça do centroavante. Artilheiro, fazedor de gols. 63 gols da temporada, Harry Kane.
1: Pois é, você ouviu na voz do Marcelo Duó a narração do segundo gol de Harry Kane na vitória da Inglaterra contra a Croácia por 4-2 em Dallas. No outro jogo do Grupo L, Gana venceu o Panamá por 1-0 em Toronto.
2: E ontem também um dos mais experientes jogadores, né, da seleção brasileira, o Danilo, lateral, pede para que ninguém espere uma vitória fácil sobre o Haiti. A coletiva dele foi bastante boa, né, pé no chão, essa experiência dá um... acho que um sentimento mais real do que realmente está acontecendo ali no treinamento, nos bastidores, com o técnico Ancelotti. Mas quem está acompanhando tudo e também traz detalhe dessa coletiva é a Aline Fanelli.
3: O Brasil voltará a enfrentar o Haiti depois de 10 anos. O último encontro foi em 8 de junho de 2016, quando o time nacional goleou por 7-1 na fase de grupos da Copa América Centenário, realizada em Orlando, nos Estados Unidos. Apesar do histórico, o lateral direito Danilo afirma que seria loucura falar em algum tipo de goleada da seleção amanhã.
4: O Brasil precisa entrar taticamente bem postado, fazer um jogo seguro, um jogo onde a gente vai querer o comando, sim, da partida e buscar ganhar a todo momento, da melhor forma possível e mais equilibrada. Agora, falar de quantos gols, isso realmente é uma expectativa muito elevada e uma falta de respeito, eu diria, com aquilo que é o futebol de hoje em dia. A maneira de quebrar isso, meu amigo, nós não podemos esperar a bola no pé. A partir do momento que libere o jogador entre linhas, atacar a profundidade, movimentos cruzados, jogar a bola para fora e cruzar, encher a área, essa é a nossa maneira de demonstrar para o nosso torcedor que a gente quer realmente o resultado.
3: O confronto será na Filadélfia, às 9h30 da noite do horário de Brasília.
1: O Comitê de Política Monetária do Banco Central reduz a Selic para 14,25% ao ano. O anúncio de ontem marca a terceira redução seguida de um quarto de ponto percentual. Também nesta quarta-feira, o Banco Central dos Estados Unidos decidiu não alterar a taxa de juros do país. O Federal Reserve manteve o nível entre 3,5% e 3,75% ao ano.
5: Guerra no Oriente Médio.
2: O presidente dos Estados Unidos e do Irã assinam um acordo inicial para o fim da guerra. O memorando, com 14 pontos, inclui a realização de conversas ao longo dos próximos 60 dias para o estabelecimento de um tratado definitivo. A negociação contempla a reabertura do Estreito de Hormuz e o encerramento das sanções contra a República Islâmica. O acordo também prevê o encerramento imediato das operações militares em todas as frentes, incluindo no Líbano.
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2: Vamos chamar a Stephanie Toso para conversa, para dar um panorama desta quinta-feira que começa bastante gelada, com 7 graus em Parelheiros, 8 graus em Marcilac, 6 graus em São Mateus e 11 graus em Perus. Você pode, inclusive, mandar sua mensagem para dizer como é que está a temperatura aí pelo seu pedaço. Stephanie Toso dá um panorama geral. Oi, Stephanie.
6: Destaque nesse começo de quinta, ainda para um amanhecer extremamente gelado em vários pontos do estado de São Paulo. Com esse início de manhã, com pouca presença, quase nenhuma presença de nuvem no céu, o risco para névoa e nevoeiro aumenta em algumas regiões, entre litoral, Grande São Paulo e até mesmo municípios do interior, que podem ter a visibilidade bem comprometida. É o caso de São Carlos, Pirassununga, a própria capital paulista, regiões como Santos, Iguape e Ubatuba. No decorrer das próximas horas, o sol até aparece, mas não esquenta muito. A influência ainda da massa de ar frio mantém as temperaturas máximas mais baixas. Na cidade, hoje, os termômetros não devem passar dos 18 a 19 graus, enquanto alguns municípios do interior podem até ter as temperaturas mais elevadas, já com termômetros voltando a alcançar 24, 25 graus em municípios mais próximos ao estado de Minas Gerais. Para hoje, todas as áreas do estado de São Paulo ficam sem previsão de chuva. No interior, a umidade relativa do ar já pode se aproximar dos 40% no período da tarde.
2: Nosso ouvinte falando aqui, Stephanie Frozen, trazendo um panorama gelado. De fato, né? De Cotia, o Maurão Ramalho está falando que está 10 graus. Lá em São Bernardo do Riacho Grande, lá é frio, hein? Úmido. Está 11, informa a Angélica. E 11 graus na Vila Cordeiro, informa o nosso ouvinte Dias. Vamos mudar de assunto, falar sobre eleição, porque deve ser formalizada no dia 20 a candidatura de Kim Kataguiri, do Missão ao governo de São Paulo. Internamente, a legenda faz cálculos do impacto da retirada do nome do político da chapa de deputados federais. A missão tem como desafio, ou omissão, né, na verdade, tem como desafio a cláusula de barreira, mecanismo que exige um número mínimo de parlamentares eleitos e percentual de votos válidos. E dando início à série de entrevistas da Band News TV com pré-candidatos a governo estadual, Kataguiri falou da sensação de insegurança em São Paulo e que pretende usar tecnologia para enfrentar a violência urbana com a integração de sistemas de câmera de segurança.
7: A gente precisa ter a identificação do rosto do sujeito. A experiência que nós temos na cidade de São Paulo com Smart Sampa e que outras cidades também adotaram ali, que é o caso de São Caetano, o caso de Indaiatuba, foi muito bem.

0: Ele sugere uma reforma administrativa com salários iniciais de servidores estaduais mais baixos.
1: A carreira inicia com um salário menor e você demora mais para chegar no topo da carreira. Eu faria uma reforma administrativa compatibilizando o salário das carreiras públicas com o que se vê no paralelo na iniciativa privada. Do outro lado, reforma previdenciária também no regime próprio que nós temos no estado de São Paulo, que é incompatível com, por exemplo, o INSS, né, uma aposentadoria comum.
0: Ao responder sobre o enfrentamento aos casos de feminicídio, cujas taxas o estado de São Paulo lidera, Kim criticou a gestão Tarcísio de Freitas e a atuação da bancada paulista na Câmara. O pré-candidato do Missão sugeriu aumentar a articulação dos parlamentares no Legislativo Federal para votar matérias de interesse do Estado no combate à violência de gênero.

0: 5h14 agora, pelo horário de Brasília, você acerta seu relógio aqui na Band News FM. Nós vamos direto a Brasília agora para trazer informações com o Márcio Rocha, que fala sobre os presidentes Lula e Donald Trump, que ontem trocaram farpas, cumprimentos também. Cumprimentos frios e farpas no último dia de G7, que é o grupo dos países com as maiores economias mundiais. Conta tudo pra gente, Márcio Rocha. Márcio Rocha, bom dia pra você.
1: Oi, pessoal, bom dia para vocês, bom dia a todos que nos acompanham. O presidente Luiz Inácio Lula da Silva deve passar o dia de hoje, né, no Palácio da Alvorada, residência oficial da Presidência da República, depois que ele participou, né, fez uma viagem internacional à França, na cidade de Evian, para participar da cúpula do G7. Lá ele disse algumas coisas. Por exemplo, ele disse que os Estados Unidos poderiam aprender a ter eleições mais tranquilas, mais leves e menos conturbadas com o Brasil, isso de acordo com Lula. Na coletiva de imprensa que fez um balanço sobre o evento, ele afirmou que não existe outro país no mundo que tenha um sistema com as urnas eletrônicas como o brasileiro e que o Brasil não fica, como no século passado, com o voto no papel. Além disso, afirmou também que não pediu uma reunião bilateral com o presidente dos Estados Unidos, Donald Trump, porque os dois ainda estão em negociação sobre as tarifas comerciais. Existia a expectativa de que esse encontro acontecesse durante a cúpula do G7, mas houve apenas uma breve conversa entre os dois, segundo os assessores do presidente brasileiro, sendo que Lula e Trump não se falaram no momento da foto oficial com os outros chefes de Estado. Em outro ponto do evento, Trump confirmou que se encontrou com Lula, mas disse que o Brasil é um país politicamente difícil. Após essa fala, Lula rebateu as críticas. Ao comentar sobre a provável imposição das tarifas comerciais sobre os produtos brasileiros e também sobre a classificação das facções criminosas como organizações terroristas, disse que Trump fez uma coisa desaforada com o Brasil, além de falar muito e ouvir pouco, e disse também que não se importa com as preferências do presidente dos Estados Unidos, mas subiu o tom para dizer que Trump não deve se meter com as eleições no Brasil. Volto com vocês.
0: Obrigada, Márcio, pelas informações.
2: São 5h17, a gente está de olho também no que está acontecendo em relação à legislação e redes sociais, porque influenciadores mirins vão precisar de um alvará judicial para seguir atuando e lucrando nas redes sociais. A partir de agora, as plataformas devem exigir o documento de pais e responsáveis para legalizar o trabalho infantil artístico e garantir que a atividade não prejudique o desenvolvimento, a educação e a saúde da criança e do adolescente. Sem autorização, os vídeos deixam de ser monetizados e podem ser excluídos. Multas também estão previstas. A medida ocorre 90 dias após a publicação do decreto do ECA Digital, que é uma atualização do Estatuto da Criança e do Adolescente voltada para a internet e que impõe regras rígidas a redes sociais e jogos para proteger menores de 18 anos contra conteúdos nocivos, abuso e exploração. Segundo o advogado especialista em direitos humanos, Ariel de Castro, a regra aplica parâmetros já exigidos fora do ambiente digital, como o trabalho artístico em peças, teatrais e shows.
3: Muitas vezes as casas dessas crianças e adolescentes viram verdadeiros Big Brothers. Então os pais e mães devem ingressar com os pedidos nas varas da infância e juventude por meio de advogados com comprovação de matrícula escolar, descrição das atividades e horários das lives ou das gravações, um comprovante de uma conta poupança em nome dessas crianças e adolescentes que são os influenciadores.

0: Ariel de Castro enfatiza que o não cumprimento da regra pode levar a autuações.
1: E as penalidades, além do bloqueio de contas, remoções de conteúdos, da não monetização e impulsionamento, também estão previstas, desde a advertência até multas, que podem chegar a 10% do faturamento dessas empresas. São multas já previstas no Estatuto da Criança e do Adolescente Digital.
0: A fiscalização é realizada pela Agência Nacional de Proteção de Dados, que criou canais de denúncia no site gov.br. Ontem eu fiz essa busca, é fácil, você digita, né, a ANPD, que é essa agência nacional, como fazer denúncias, já aparece um site ali intuitivo para você fazer se você se deparar com algum tipo de conteúdo nesses próximos dias. Relatos de irregularidades também são registrados pelo Disque 100, além de conselhos tutelares e de promotorias de varas da infância e da juventude de todo o país. E já tem também alguns influenciadores que estão falando abertamente, né, sobre isso, dizendo que as redes já estão entrando em contato com algumas famílias na última semana exigindo esse documento.

0: Sabe o que nossos ouvintes estão falando, ô Carolina Ercolim?
1: Pois não.
0: Muito frio.
1: Ah, tá.
0: De norte a sul, de leste a oeste de São Paulo, região metropolitana, Mogi das Cruzes, tem gente saindo da Dutra. Falando de frio, eu decidi ser temática aqui, né? Já que chamaram a Stephanie de Stephanie Frozen. Trouxe informações de frio hoje. Não saiu de casa ainda? Pega o seu casaco. Quer proteger o pescoço? Seu cabelo é curtinho, igual da Carolina Ercolim?
1: Uhum.
0: Protege o pescoço.
1: Protege.
0: Entendeu?
1: Esquentando
0: tá
1: o pescoço, você esquenta qualquer... O pescoço e os pés.
0: É isso.
1: Tá tudo quentinho depois.
0: E a Carolina Ercolim ainda traz chá todos os dias aqui pra Band News FM. Minha mãe fala que chá esquenta o peitinho. Uhum. E aí fica tudo bom, tudo bem. E bom, tem informação aqui pra você também do trânsito, pra além do frio, que você já acompanhou. A nossa Cris Tavares mandando mensagem aqui. Bom dia, Cris. Ela diz que o acesso da Salim pela Expressa da Dutra está interditada, só pelo local tem uma faixa, e diz que ainda tem obras ali no local. Então, repetindo aqui a informação para você, Salim pela Expressa na Dutra interditada, só tem uma faixa na local, e ela fala que são obras ali, já aciono todos os nossos ouvintes na Dutra para trazer mais informações. Manda seu áudio aqui para a gente, 999-59-200.
1: E a gente segue com a atualização do noticiário aqui na Band News FM.

0: Vamos trazer mais detalhes do Danilo, lateral da seleção brasileira, que fala sobre o contexto da partida contra o Haiti. É o próximo desafio, sexta-feira, né? À noite, todo mundo já preparado, se programando, né, para esse grande confronto. Mas ele admite que deve ser uma partida que os jogadores vão precisar de maturidade. Quem estava acompanhando essa entrevista, Aline Fanelli, que traz para a gente o detalhe.
1: O lateral direito Danilo admite que a seleção brasileira não conseguiu construir algo sólido neste ciclo para a Copa do Mundo de 2026. Isso por causa das trocas de treinadores e problemas políticos na CBF. O experiente jogador do Flamengo também destaca que o grupo sabe que não tem a maturidade de outras seleções, mas que é possível desempenhar um bom papel ganhando jogos difíceis.
2: As nossas ferramentas para jogar essas partidas, elas têm que ser diferente. Nós temos que usar outro tipo de mecanismo para poder enfrentar esse tipo de jogo. Talvez ficar um pouco mais baixo, talvez não pressionar tanto, talvez aceitar em algum momento que a posse de bola e o comando do jogo possa ser do adversário. Isso para mim é maturidade, é saber enfrentar esses momentos e saber que a hora que eles derem uma brecha para a gente, nós vamos lá, nós temos o Vinícius, nós temos o Rafinha, nós temos o Hendrick, nós temos o Rayan, nós temos gente que a hora que eles derem uma brecha, nós vamos fazer o gol.
3: Informações agora do transporte sobre trilho. Atualização importante para você. A concessionária Motiva informa que uma falha em equipamento de via na região da estação Luz faz com que os trens circulem com velocidade reduzida e maior tempo de parada entre as estações República e Luz da linha 3 vermelha do metrô. Da linha 4 amarela. Equipes de manutenção atuam no local para restabelecer a operação. Nesse momento, você que está na linha amarela deve sofrer com o impacto disso, problemas então entre as estações República e Luz, complicando o transporte sobre trilhos.
0: E a gente continua falando sobre mobilidade, porque quem passar por pedágios eletrônicos Free Flow em rodovias do país vai receber um alerta de cobrança pendente diretamente no aplicativo Carteira Digital de Trânsito. A novidade começa a valer em outubro. A iniciativa atende a uma demanda dos motoristas que reclamam da dificuldade de precisar procurar diversos canais para consultar e pagar a tarifa em 30 dias. Com a nova ferramenta, informações de concessionárias federais, estaduais e municipais ficarão reunidas em uma única plataforma, simplificando o processo. A medida deve beneficiar quem não usa a tag eletrônica ou adesivo instalado no para-brisa do veículo. O pedágio sem cancela opera em 13 concessões em estradas de São Paulo, Rio de Janeiro, Minas Gerais, Paraná, Rio Grande do Sul e Rondônia.
3: O governador Tarcísio de Freitas admite falhas do Estado no combate aos roubos de celular e promete intensificar as ações contra o crime. Detalhes com Adele Robichet.
4: O governador de São Paulo, Tarcísio de Freitas, admite que o Estado está falhando no combate aos roubos de celulares e pede desculpas à população. Em uma coletiva de imprensa, ele reconheceu que demorou para entender o negócio por trás da Cracolândia, comparando a situação ao esquema de roubo de celulares. Na ocasião, ele anunciou uma operação em curso para identificar veículos roubados, furtados ou clonados, que também tem como foco os quebra-vidros. Segundo a Secretaria de Segurança Pública, o Estado registrou uma média de 62 roubos e furtos por dia nos quatro primeiros meses deste ano. Mais de 80 mil celulares foram recuperados.
3: Um suspeito é detido após fotografar crianças e bebês de maneira indevida em Pinheiros, na zona oeste da capital paulista. Quem explica esse caso pra gente é o Marcos Rocha.
5: A Guarda Civil Metropolitana de São Paulo recomenda que as pessoas que suspeitam que os filhos tenham sido fotografados sem autorização busquem uma delegacia para prestar depoimentos. A orientação aconteceu após um homem ser detido ontem por suspeita de tirar fotos de bebês e crianças nas praças Horácio Sabino e Rafael Sapienza, em Pinheiros, na zona oeste da capital paulista. Pais e mães alertaram que o suspeito já havia sido abordado e confrontado pelo mesmo ato em outros momentos. A polícia investiga se o homem fez fotos de mais pessoas.
0: E a gente fala também sobre o governo do estado que abre o abrigo solidário na estação Pedro II da linha 3 vermelha do metrô em razão das baixas temperaturas. A estrutura está funcionando agora e também será montada na noite de amanhã, entre 7 da noite e 8 da manhã. Ao deixarem o local, os acolhidos receberão um voucher para café da manhã no restaurante Bom Prato da rua 25 de março. As temperaturas mínimas previstas para os próximos dias devem chegar até 9 graus na capital paulista.
3: Sim. 5h27, agora a gente volta a atualizar a situação em São Paulo. Os moradores e comerciantes do Beco do Batman, na Vila Madalena, levaram um susto na manhã de ontem, quando uma tubulação de gás estourou durante uma obra da Prefeitura de São Paulo. A região chegou a ser isolada, mas não houve necessidade de evacuação dos imóveis e ninguém ficou ferido, segundo o Corpo de Bombeiros. O ouvinte aqui da Band News FM, Pablo Castro, tem um bar na região e foi alertado do problema por volta ali das 10h40 da manhã por um áudio da cozinheira que trabalha com ele.
6: Acabamos de ter um contratempo aqui que vai atrapalhar o almoço. Os caras fazendo obra ali na rua furaram um negócio de gás. Aí pediu que a gente não ligasse aqui fogo, nem fósforo, nem nada, por risco de explosão. A gente não tem nada a ver com o BO, mas a gente é penalizado.
3: A comerciante Sinara de Carvalho contou aqui à Band News FM que no dia anterior houve o rompimento de uma outra tubulação de água e de esgoto nessa mesma obra que fica entre a loja dela. Ela estranhou quando notou que o funcionário da prefeitura seguia com a escavação na manhã desta quarta.
7: Aí a Sabesp entregou um cano, o operador da escavadeira, e ele falou que ele ia continuar escavando para cavar, para fazer o reparo. E eu ouvi, eu estava lá, e uma outra pessoa que estava do lado dele falou: aqui tem gás, corta, entrei no meu espaço, quando eu saí sinto um cheiro de gás, e aí o que aconteceu? Estourou o cano de gás.
3: Bom, a Comgás confirmou aqui que recebeu um chamado pouco depois das 10 horas da manhã desta quarta-feira, devido ao dano na rede de gás encanado na rua Medeiros de Albuquerque, que fica na Vila Madalena. Menos de meia hora depois, o vazamento havia sido eliminado, de acordo com a empresa. A Secretaria Municipal das Subprefeituras disse que o problema ocorreu na construção do Jardim de Chuva, no Beco do Batman, que está sendo feito para tentar conter as enchentes na região. De acordo com a administração municipal, os protocolos foram seguidos e a equipe tinha conhecimento da rede de gás. No entanto, a raiz longa de uma árvore estava envolvida na tubulação e isso provocou o rompimento ao ser movimentada pelo maquinário.
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0: De olho aqui nas mensagens dos nossos ouvintes, que estão enfrentando o trânsito bom, por enquanto, neste comecinho de quinta-feira. Quinta-feira é um dia que normalmente a gente tem uma movimentação maior na cidade, não é o que acontece nesse momento. Estou vendo trânsito intenso na região de Cotia. Tem ali um aviso de um acidente perto do trevo com a estrada de Imbu, portanto, aproximação ali com a região de Granja Viana. Estou tentando entender se realmente é algo que vai prejudicar o trânsito, no sentido de ser algo um pouco mais impactante, né, para o trânsito ali na região. Mas, por enquanto, tem esse aviso para você que está pegando a Raposo Tavares. Mas aqui, ó, Castelo Branco, Bandeirantes, Anhanguera, aqui na chegada à Zona Oeste, está tudo certo. Também na Zona Leste, a Dutra e a Ayrton Senna. Aliás, a Dutra a gente vai pegar já para ir para o Rio de Janeiro. Eu aproveito para falar aqui para os nossos ouvintes que, se vocês tiverem alguma dica cultural para a gente incluir na nossa batalha, ou se você for um artista que está ali com alguma coisa em cartaz, quiser também sugerir para a gente, manda pelo nosso WhatsApp um videozinho ali que a gente dá uma avaliada, tá? 999-592-100. Para reforçar o nosso trabalho aqui, né? Fábio França não tá entre nós nesses próximos dias.
3: Mas vamos provar que somos pé quente.
0: Vamos provar, porque a gente não tá indo bem. Mas a gente vai melhorar amanhã. Vamos lá.
3: É isso, bora viajar.
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3: Bom dia, meninos! Boa quinta!
9: Bom dia!
0: Bom dia, gente! Tudo bem aí?
9: Tudo certo. E por aí? Eu sei que aí fez muito frio, aqui também tá uma friaca, os ouvintes reclamando. Só que o frio daqui, para vocês terem uma ideia, é assim, 20 graus, 19, 18, 15, aí tem a região serrana que tá mais frio, né?
10: É, tá com neblina também. Eu queria, inclusive, antes delas falarem como é que tá o clima lá, porque a gente tava falando, pessoal, de tomar banho aqui nesse frio, banho gelado. E aí, olha só, o Gustavo mandou esse áudio aqui pra gente.
11: Tem que ter consciência.
12: Fala, Zé. Fala, Mário. Beleza?
9: Beleza.
12: Tô aqui no Gente de Dentro, 16 graus. Gustavo, motorista de aplicativo, banho hoje, só amanhã.
10: Vai
11: pular
10: esse
11: é um sincerão, né? Porque eu falei que eu tomo banho gelado, Carol, Luana. Só que eu falei que tomo banho gelado e o pessoal, ah, mas aí não deve tomar um banho caprichado, não. Bota pouca água,
10: banho de gato.
11: Banho de gato, né? Não, cara, é um banhozinho confortável, mas sem muito desperdício de água, né? Porque eu sou consciente. Agora, sabe que o Rio registrou a menor temperatura máxima do ano até agora? 23,1 foi a menor máxima na estação Irajá, na Zona Norte. Costuma ser bem frio por lá. A média das máximas nesse mês de junho de 29 graus, não batendo nem os 30. Então, esse é o nosso cenário aqui. A gente sofre muito com essa temperatura. Vocês já estão acostumados, realmente São Paulo faz mais frio que aqui.
0: Hoje a gente teve mais uma madrugada bastante gelada, né? O sol, ele aparece na hora do almoço, dá uma esquentadinha. Hoje também tem previsão de a gente ter uma hora do almoço mais quente. Mas agora tá fazendo 6 graus na Zona Leste, 8 graus na Zona Sul, 11 graus na Zona Oeste. Então, realmente tá bastante gelada a temperatura aqui na capital paulista. A frente fria que está chegando, pelo que eu entendi, vai ter uma outra que está engatando já para os próximos dias, inclusive para o fim de semana, jogo do Brasil. Pessoal que tem aquele o manto, a bandeira, dá para colocar por cima, assim, porque realmente vai esfriar bastante. Mas a gente está tendo também, assim, uma pegada gelada por aqui. E ontem eu fiquei 10 minutinhos no sol. É isso, você esquenta as extremidades, mas aí você sai, passa 5 minutos e já esfriou de novo.
3: Mas né? Eu tava até comentando ontem na hora do almoço aqui, que foi todo mundo pro sol. Falei, gente, tomar um sol no cucuruco tá extremamente importante e raro aqui em São Paulo nesses últimos dias. Vocês falaram da menor temperatura aí no Rio de Janeiro. Aqui em São Paulo foi registrado no dia 11 de maio. Ali no Mirante de Santana foi feito um registro de 9,4 graus. E aí no extremo sul de São Paulo, nesse mesmo dia, 7,2. Então, o inverno nem chegou. Chegou oficialmente domingo, certo?
0: Vai chegar agora, dia 21, né?
3: E a gente já tem aí menor temperatura. 9, 7 graus para vocês também. E aí o pessoal fala, Rio de Janeiro fica falando que menor temperatura é 20, é 18. Mas assim, tem que entender que vocês estão acostumados com 35 graus, 33 graus. Então, obviamente, a régua é diferente para o Rio de Janeiro.
0: O Thiago Rossi está mostrando aqui o nosso mapa, né, da cidade de São Paulo. Em Itaquera, 9, 6 graus em São Mateus. Tem as estações meteorológicas aqui que estão apontando temperaturas muito geladas para hoje.
11: Aqui realmente é a região serrana, né, que fica mais friazinha, mas também tem o Alto da Boa Vista, que fica na Zona Norte. Ali é um lugar com muitas árvores, tem o Jardim Botânico na Zona Sul, tem áreas do Horto, né, Zé, que são bem arborizadas, que aí fica mais fresquinho e quando tá com essa temperatura bem baixa, fica gelado mesmo, um gelo, bate aquele vento que chega a arder a orelha, né. O que mais, Zezinho? Mais alguma participação de ouvinte que você queria contribuir?
10: Sim,
11: aqui?
10: Sim, o Cláudio participa às vezes com a gente lá de Nova Friburgo e lá, rapaz, o frio não é brincadeira não. Ele falou que ontem, quando foi dormir, deu uma olhada, tava fazendo 3 graus. Você imagina essa temperatura lá em Nova Friburgo, não é mole não. É. Só indo naquela churrascaria.
11: Lá tem uma churrascaria boa na estrada, né? Dá uma esquentadinha.
0: Vocês estavam falando...
11: E o nome...
0: Fala.
11: Não, o nome da churrascaria é chimarrão, né? Tem muita gente que se aquece com chimarrão, os gaúchos sabem muito bem, né?
0: Exatamente, é um chá gaúcho, né? Vocês estavam falando de tomar banho, ontem eu fiquei nessa, porque eu tomo banho meio cedo, né? A gente dorme cedo e tal, então eu tava esperando terminar o jogo entre Inglaterra e Croácia, porque eu falo, não, eu vou no intervalo, aí eu não vou, tava muito bom, aí eu queria ver o repeteco dos gols do primeiro tempo, e aí eu fiquei enrolando e fui tomar banho mais tarde, aí quanto mais tarde você vai, mais gelado
11: mais
0: tá aqui, né, então enfim, mas ontem foi o meu apuro, mas foi por uma boa causa, um jogaço ali, um grande clássico.
11: Harry Kane, né, fazendo vez, né, de artilheiro, marcando presença, jogaço
0: incrível,
11: mesmo.
0: Incrível, todos os gols muito lindos. Eu queria legal, puxar jogando. Aqui para nossa conversa um pouco de tarifa zero, né, porque é uma discussão que ganha bastante corpo, especialmente, né, no contexto de eleições municipais e tal. Mas aqui em São Caetano do Sul a gente tem uma novidade, porque São Caetano foi uma das cidades que adotou tarifa zero, uma cidade pequena aqui da região metropolitana, fica entre o ABC Paulista, que é um grande conglomerado de cidades, e a capital. Então ela serve muito de passagem também para quem sai dessas regiões e vão para o centro de São Paulo. E aí ela começou a adotar tarifa zero e agora vai voltar atrás. É uma gratuidade que estava desde 2023, vai deixar de valer para usuários de outras cidades. Então, esses passageiros passarão a pagar R$ 5,00. Por quê? Porque quando fez um planejamento para se implantar essa novidade, pensou-se ali num aumento de 50% da demanda, mas acabou registrando um crescimento de 300% com o número de passageiros saltando de 20 mil para 80 mil por dia. E aí, esse aumento da demanda começou a ter superlotação de ônibus, sobrecarga da frota, queda da qualidade de serviço. Então, a maneira da cidade administrar isso foi que só morador vai poder utilizar o transporte gratuito na cidade. Então, há uma economia ali nos cofres públicos, mas, de uma maneira geral, o que a gente está vendo é que muitas cidades que implantaram a tarifa zero também começaram a voltar atrás, justamente por conta do peso que isso teve no orçamento. Então, outras cidades paulistas, como Jaboticabá, Monte Mor, Paulínia, Pirapora do Bom Jesus, também recuaram, incluindo esse cenário de dificuldades financeiras. É uma decisão que é muito popular, né, para um prefeito tomar. Aqui em São Paulo se estuda isso há bastante tempo e a gente ainda não tem uma grande decisão sobre a públicos, né, para essa gratuidade. Mas o que os especialistas apontam é isso, é uma desaceleração refletindo justamente a dificuldade de grana, né, de se injetar isso, porque você descobre que tem uma grande demanda reprimida de gente que não estava nos estudos, porque eram pessoas que não utilizavam transporte público. A partir do momento que fica de graça a passagem, essas pessoas começam a circular mais e aí as prefeituras não dão conta. Não sei como é que esse cenário se desenha também aí no estado do Rio.
11: Aqui no estado tem o vermelhinho de Maricá, lá na sua terra.
10: Lá na minha terra. O vermelhinho, tarifa zero também, ele entrou em 2013. E aí a população de Maricá cresceu muito, né, Mário? A gente sempre fala aqui.
11: Porque o ônibus é da cor vermelha, isso chama atenção lá e não tem cobrança para o morador
10: de Maricá. Não tem cobrança, mas aí também tem reclamação, como a gente estava falando, de alta demanda, aí os ônibus ficam cheios, porque, como eu disse, a população de Maricá cresceu muito. E aí eles estão tendo que aumentar também o número de vermelhinhos, né, desses ônibus gratuitos, só que, por enquanto, nenhuma previsão de cobrarem ou voltar a cobrar por algum valor. Por enquanto, tarifa zero em Maricá. E aí outras cidades vizinhas pegaram como exemplo e também fazendo isso, como a cidade de Itaboraí, lá é Laranjinha, Mário. Lá em Itaboraí é Laranjinha, tarifa zero também.
11: Eu não sei se aí em São Paulo identifica assim por cores também, né? Alguns municípios, assim como táxi, né? Táxi em cada cidade tem uma cor diferente, sim, né? Lá em Niterói era azul, agora tem azul e preto, aqui no Rio amarelinho, né? E aí os ônibus também, nesses municípios, os ônibus com tarifa zero, Itaboraí e Maricá, que são até cidades vizinhas, né, Zé? Ali na região metropolitana, para quem vai em direção à região dos Lagos.
10: E o atual prefeito de Itaboraí é de Maricá, então provavelmente pegou como exemplo e fez.
0: Não, aqui não tem não, né, essa questão. As cidades são meio grandes.
3: O metrô é mesmo separado em cores, pelas tem cores, alguns que são pedras preciosas também. Mas é, nossa, sensacional. Para quem acompanha a gente pela live, consegue ver o ônibus, nosso Thiago Rossi colocou. Maricá vermelhinho mesmo, hein?
11: É vermelhaço.
10: E agora, além dos ônibus, pessoal, as vans também botaram van gratuita lá em Maricá. A reclamação principal dos moradores de Maricá é para vir aqui pro Rio, que aí é só uma empresa, né? Só amparo. E aí, às vezes, fica um pouco complicado de conseguir ônibus, não tem tanta opção. Mas lá em Maricá, além dos ônibus, com van também gratuita.
0: Tudo bem. Então tá bom, papo de hoje, amanhã tem mais e amanhã tem Batalha Cultural. Já fiz um pedido aqui para os nossos ouvintes, para sugestões também, para ver se a gente vira essa mesa amanhã.
3: Mostrar que é pé quente mesmo sem Fábio.
11: Preparem-se.
3: Estamos preparados. Semana passada foi já um golpe no coração. Tchau, vocês estão me deixando nervosa.
0: Um beijo, gente.
10: Um beijo.
11: Não vou falar nada, porque tá pesado aqui.
0: Ai, meu Deus. De novo, beijo. Não.
3: Beijo. Tchau. Agora são 5h41.
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14: A gente segue aqui na coluna de tecnologia falando sobre os avanços da inteligência artificial e as disputas provocadas pela IA na geopolítica, Orison.
15: Edu, essa semana nós falamos sobre a questão das últimas versões do Claude Mythos e o Claude Fable. E eu até comentei, né, que a Anthropic hoje claramente é quem está na liderança dessa corrida das IAs. Mas isso é uma coisa momentânea, né, Edu? Mas o meu comentário de hoje não é sobre isso, não. É sobre a proibição por parte do governo dos Estados Unidos do acesso a esses modelos, especialmente o Claude Fable, por pessoas que não são norte-americanas. Ou seja, para quem não tem passaporte do Tio Sam, você não pode acessar os modelos mais recentes da Anthropic. Inclusive, aqui no Brasil, né, quem usa o Claude já notou que desde sexta-feira última à noite, Edu, o Claude Fable aparece como não disponível, unavailable. E isso é resultado direto das ordens do governo de Donald Trump, que resolveu restringir o acesso a esse modelo mais recente, não por conta de nós brasileiros, né, Edu, mas principalmente por conta do acesso dos chineses ao modelo mais recente da Anthropic. O que, que vai dar isso, Edu? Na minha visão, em nada. Porque é impossível você conseguir controlar isso. Não é o fato do cara ter um passaporte norte-americano que vai conseguir restringir o acesso a essa tecnologia. Eu acho que a restrição imposta pelo governo dos Estados Unidos ela é mais simbólica para dizer que, olha, quem manda somos nós. Ela causa um prejuízo relativamente grande à própria Anthropic, mas para a corrida de longo prazo, para ver quem domina a tecnologia de ponta da inteligência artificial, eu acho que o resultado é quase nenhum, viu, Edu?
14: O avanço exponencial da inteligência artificial, a China conquistando espaço também nesse setor da tecnologia, todos esses assuntos já foram tratados aqui na coluna e você encontra esse e outros materiais no nosso site, bandnewsfm.com.br, na aba Colunistas, procura por tecnologia que tem tudo lá.
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0: 5h45 a gente volta a trazer os principais destaques do Brasil, do mundo, de olho em São Paulo e na Copa do Mundo, nessa quinta-feira, 18 de junho de 2026. E o lateral e zagueiro Danilo afirma que o Brasil está na primeira fileira e sempre fará parte da elite do futebol mundial. Quem está lá nos Estados Unidos e acompanha a seleção brasileira, conta tudo pra gente, é a Aline Fanelli.
1: O lateral direito Danilo destaca que a seleção brasileira continua em um alto patamar na comparação com outras grandes favoritas ao título da Copa do Mundo de 2026. Ele lembrou que os adversários têm jogado a vida contra os grandes times, citando o empate da Espanha com Cabo Verde, e que cabe a esse grupo seguir bem o legado nacional.
2: As outras seleções melhoraram muito. A maneira de formar jogadores e de montar equipes, ela evoluiu de uma maneira que todo mundo ficou muito igual. E isso é em todo tipo de futebol, futebol de seleções, futebol de clube. A diferença entre ganhar, perder, empatar, ser o melhor, ser o pior, ela é muito curta, é muito fina, entendeu? Então, o Brasil tá na primeira fileira, sim, sempre vai estar. Só se acontecer um desastre muito grande, parar de produzir jogador como a gente produz, entendeu? Só se a gente for muito amador e pouco inteligente na maneira de conduzir os nossos jogadores e tratar a nossa seleção.
3: E ele tá chegando, hein? O inverno começa domingo às 5h24 da manhã, pelo horário de Brasília. E o fenômeno El Niño deve se fortalecer ao longo da estação. Os meteorologistas ainda preveem episódios de frio intenso nos primeiros meses de inverno, mas as ondas de calor poderão retornar já no final da estação. Conta tudo, Stephanie Toso.
4: O inverno começa com a passagem de uma forte frente fria sobre o interior do Brasil, que vai trazer a primeira onda de frio da estação. A forte massa de ar polar deve influenciar o país já na próxima semana, causando uma queda de temperatura no sul, sudeste e centro-oeste e um novo episódio de friagem no norte. De acordo com a Climatempo, a nova estação começa com mais um episódio de frio intenso, mas deve terminar com previsão de ondas de calor devido ao fortalecimento do El Niño. O fenômeno ganha força ainda ao longo do inverno, favorecendo chuva acima da média entre Rio Grande do Sul, Santa Catarina, Paraná, áreas de São Paulo e do sul de Minas Gerais. No centro-oeste e no interior de Minas, a expectativa é de predomínio de tempo seco, temperaturas bem mais altas e aumento no risco de queimadas. Dias de calor intenso são esperados para a nova estação, especialmente no sul e leste do Pará, no Tocantins, no Maranhão, no oeste da Bahia, no Distrito Federal e em Mato Grosso.
0: Diálogos obtidos pela Polícia Federal indicam que Hugo Mota pediu um empréstimo para uma empresa da cunhada dele ao dono do Banco Master, Daniel Vorcaro. A informação foi divulgada pelo jornal O Estado de São Paulo. A reportagem indica que as conversas trataram da liberação de pelo menos 22 milhões de reais em março de 2024. Ao ser questionado, Hugo Mota afirmou que a operação de crédito está dentro da legalidade e que a empresa da cunhada está honrando o pagamento das prestações.
3: A defesa de Jair Bolsonaro afirma que a arma registrada no nome do ex-presidente, apreendida com um militar em uma blitz em Brasília, não tinha condições de uso. E por causa disso, o ex-chefe do executivo pediu ajuda ao integrante do GSI, que compõe a equipe de segurança dele, para consertar a pistola. Os esclarecimentos foram encaminhados ontem pelos advogados de Bolsonaro ao Supremo. A apreensão aconteceu na segunda-feira. E, de acordo com a defesa, os seguranças deixaram a arma inutilizável por conta das condições de saúde mental do ex-presidente, que estaria tomando remédios psiquiátricos. A arma foi recolhida pela Polícia Civil do Distrito Federal porque, apesar de estar regular, o militar que a portava e transportava não estava com certificado de registro.
0: A cidade de São Paulo chega a uma estatística preocupante sobre pessoas que morreram atropeladas. É o destaque do Carlos Costa.
5: O número de mortes causadas por atropelamento na capital paulista atinge o maior patamar desde 2017, de acordo com dados estaduais dos primeiros 5 meses deste ano. Segundo o levantamento, de janeiro a maio de 2026, 169 pessoas morreram após serem atropeladas na cidade de São Paulo. Na comparação com o mesmo período do ano passado, em que houve 154 óbitos por atropelamento, a alta de mortes do tipo foi de 10%. O número deste ano é inferior apenas aos 215 óbitos de 2015, quando a estatística começou a ser computada pelo Estado, e aos 174 mortos atropelados em 2017.
6: Olha pro céu, meu amor.
3: Sabe que eu recebi mensagem ontem, do meu pai falou: "Você tá olhando pro céu?" tem uma baita lua.
0: Eu sempre te pergunto isso.
3: E eu falo o quê? Não, não, não tava, não vi. Mas o nosso ouvinte, que tava muito atento ontem, o Hélio de Cotia, mandou pra gente fotos da lua lindíssima, lua crescente, né? Tinha também o alinhamento de três planetas, Mercúrio, Júpiter, Vênus, além da lua, tava na mesma região ali, e as fotos do nosso ouvinte mostram, lindíssimo, dava pra ver realmente o ponto luminoso do lado da lua, especialmente um ali mais iluminado. Eu não vi.
0: Foto linda.
3: Lindíssima.
0: Eu vi bem ali na hora aqui do crepúsculo, por volta das 5h45. O céu tinha várias cores. Bem nessa hora dessa imagem que tá agora, para quem acompanha a gente com imagens, bem nessa hora, assim, eu também tirei fotos da lua.
3: Que legal.
0: Sensacional. É. Linda demais, né? Olhem pro céu.
3: Eu tava enfim, fazendo outras coisas. Falava, daqui a pouco eu vou. Aí você esquece, enfim, já foi. 5h51? A gente também tem informações com o nosso querido Luiz Felipe Nunes, que foi acompanhar ontem, né, o canal Arte 1 e a Fundação Armando Álvares Penteado, que firmaram uma parceria pelo desenvolvimento da cultura e das artes brasileiras. A redação do canal do Grupo Bandeirantes de Comunicação em São Paulo passará a funcionar dentro do centro universitário. O espaço será equipado com estúdio, ilhas de edição e salas para a troca de experiências e ideias entre o time do Arte 1 e os estudantes e professores da FAAP. Os alunos da instituição poderão contar com programas de estágios e a curadoria do canal para a produção audiovisual. A colaboração também prevê esforços conjuntos para a busca de financiamento para sustentar projetos compartilhados. Durante o evento que selou essa parceria, o presidente do Grupo Bandeirantes, João Carlos Saad, destacou a importância da novidade.
6: Temos uma beleza nessa aliança e nessa construção, que é a capacidade da discussão teórica, dos experimentos irem ao ar. Então, acho que a gente consegue completar um ciclo de o curta que o aluno estiver produzindo. Vamos achar um critério de classificá-lo, vamos exibir os que forem mais bem feitos ou exibir todos em horários menos chaves, medirmos, mensurarmos a audiência, mensurarmos a aceitação ou não do público, essa ida e volta pode ser muito rica para os alunos, pode ser muito rica para a FAAP, pode ser muito rica para o Arte 1.
3: O Caio Carvalho, diretor-geral de Comunicação e Assuntos Corporativos do Grupo Bandeirantes do canal Arte 1, também vislumbra as novidades.
7: Eu acho que essa parceria é um benchmark e o Grupo Bandeirantes e o canal Arte 1 parte para um novo momento de entender que é importante a união com esses jovens que farão o futuro, né? São os responsáveis para trabalhar isso. E nessa área de audiovisual tem tudo por fazer. E esse projeto trabalha nisso. A necessidade de você difundir e incrementar a produção audiovisual e gerar grandes profissionais para o mercado.
3: Os representantes da FAAP comentaram sobre as oportunidades que serão criadas para os alunos. Luiz Sobral, CEO do Centro Universitário, disse o que espera da parceria.
8: Essa parceria, primeiro, pretende fazer um encontro precioso e preciso entre o jovem que busca uma carreira no futuro com a conexão do mercado desde o seu primeiro dia de aula. Então a gente traz o jovem para uma realidade absoluta. Ao invés de só teoria, a gente tem a prática desde sempre. E a prática não é em qualquer veículo, é um veículo com responsabilidade, que faz parte de uma difusora imensa e que tem muita responsabilidade naquilo que entrega com seu conteúdo.
3: Com quase 8 décadas de história, a FAAP é referência nas áreas de comunicação, artes e economia criativa. Há quase 15 anos, o Arte 1 leva ao público conteúdos sobre diferentes manifestações artísticas. Cinema, literatura, música, arquitetura e muitas outras expressões culturais fizeram parte da programação do canal.
0: 5h55, a gente volta a acionar nossa equipe lá em Brasília. Porque o projeto que criminaliza a misoginia avança na Câmara dos Deputados. As informações chegam com a nossa equipe da Capital Federal. Rafael Procópio, bom dia para você.
9: Oi, pessoal, bom dia para vocês. Excelente quinta-feira para todo mundo que está com a gente aqui na Band News FM. A equiparação do crime da misoginia, no caso, ao crime de racismo, deve ser votada no plenário da Câmara dos Deputados na semana do dia 29 de junho, nos finalmente deste mês 6. Nesta terça-feira, a gente acompanhou o projeto de lei sendo aprovado no grupo de trabalho, que foi liderado pela deputada Tabata Amaral, do PSB de Bola, do estado de São Paulo. Esse texto, a gente lembra, já passou pelo Senado Federal e torna o ódio e o preconceito contra as mulheres crime inafiançável e imprescritível. Bom, a principal mudança feita por esse grupo de trabalho, nesse relatório aprovado, é a que cria penas para a disseminação do ódio contra mulheres na internet. Essa foi uma das principais bandeiras e articulações lideradas pela deputada Tabata Amaral, mas esse relatório aprovado também acabou rendendo algumas críticas por parte da base de oposição ao governo federal dentro da Câmara dos Deputados. Pelo texto, pessoal, a pena prevista para misoginia vai ser de 2 a 5 anos de prisão e multa. A punição aumenta em algumas circunstâncias, como se o crime for cometido na internet com o objetivo de obter vantagem econômica. A gente vai acompanhar os próximos passos dessa tramitação, lembrando que se a matéria for muito modificada daquilo que veio do Senado Federal, esse texto precisará voltar novamente ao Senado para que os senadores deliberem sobre essas mudanças, aceitando ou derrubando. Volto com vocês.
0: R$5,57, informação chegando agora na nossa central de ouvintes com o Hugo. Bom dia, Hugo.
10: Bom dia, pessoal, tudo bem? Aqui quem fala é o Hugo, aqui de São Paulo. Tô indo trabalhar agora aqui pela... Eu trabalho aqui pela região do Morumbi, do estádio do Morumbi. Eu venho pela Hebe Camargo, Avenida Hebe Camargo. Aqui próximo, antes de chegar aqui o Paraisópolis, tem um local aqui, não dá para identificar o nome da rua... Tá tendo um incêndio aqui, uns barracos pegando fogo e tem uns prédios do lado. Eu até fiz um vídeo aí, vou mandar pra vocês aí o vídeo. Mas não dá pra identificar o nome da rua, tem uns prédios do lado. Passei aqui agora, nesse momento agora. 5h40 da manhã aqui, ó. Um incêndio de grande porte, tem umas casas do lado, uns barracos, não sei o que aconteceu aí. Aí eu parei o carro aqui na Hebe Camargo e fiz um videozinho rapidinho pra vocês aí, vou mandar aí.
0: Obrigada, bom? Hugo. Obrigada, Hugo, pelas suas informações. Agora, atualizações oficiais do Corpo de Bombeiros. 9 viaturas empenhadas nesse incêndio que começou por volta das 5h30 da manhã em uma comunidade ali na Rua do Símbolo, altura do 35, Vila Andrade. Então, atenção para você, motorista, dá para ver esse fogo na Hebe Camargo. Então, um incêndio, 9 viaturas agora combatendo essas chamas.
3: É pertinho do céu, né? Paraisópolis ali, para quem acompanha a nossa live, labaredas bastante altas e dá para ver os prédios, o condomínio que está atrás ali, muito próximo desse incêndio, já, portanto, sendo combatido pelo Corpo de Bombeiros. 5h58.
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13: O São Paulo acertou a contratação do atacante Vitor Sá, de 32 anos, após o avanço nas negociações da última semana, quando as partes fecharam os detalhes restantes e aguardam apenas a liberação do Krasnodar da Rússia para o anúncio. O atacante fechou um contrato com o Tricolor até o fim de 2029, com um salário de R$700 mil até o final de 2026 e de R$1 milhão por mês até o término do vínculo em 2029. Vitor Sá tem vínculo com o Krasnodar até o final deste mês e o São Paulo, e representante do jogador, negocia uma liberação antecipada para viabilizar a sua chegada no Tricolor. O jogador é um pedido do técnico Dorival Júnior, que considera o setor ofensivo uma prioridade nessa janela de transferências que abre no dia 20 de julho, depois do final da Copa do Mundo. Vitor Sá foi revelado pelo Palmeiras e se destacou no Botafogo no período entre 2022 e 2024, quando marcou 10 gols em 94 partidas. Fora do país, o atacante jogou nos Emirados Árabes Unidos, Alemanha, Áustria e atualmente estava na Rússia. Dito tudo isso, eu diria, eu quero é mais.
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3: Seis horas, um minuto. Bom dia para você que está conosco. Mais uma vez aqui no Expresso São Paulo. Vamos até às 7 horas da manhã, trazendo muita informação para você, prestação de serviço de olho nessa gelada capital paulista, Grande São Paulo. Todo mundo reclamando, né, do dia da Frozen por aqui. Madrugada que realmente foi bastante gelada. Seguimos aqui girando informação, trazendo tudo que você precisa mastigadinho para ficar bem informado, para circular pela cidade, para desviar dos pontos que a gente alerta aqui que estão com problemas. Tem muito motorista falando, né, de trânsito intenso nas estradas, movimentação que acontece por aqui nesse dia, quinta-feira, 18 de junho de 2026. Não estou sozinha, né? Nós formamos o nosso grande trio de novo a partir aqui das 6 da manhã, colocando na conversa Luana Pereira e Fábio França. Bom dia, Luana.
0: Bom dia, Carol. Bom dia para você, bom dia para o Fábio França, para o nosso ouvinte, aquele que acorda um pouco mais cedo, já tomou café, já está rumo ao trabalho, à faculdade, ao seu compromisso na manhã dessa quinta-feira, ou aquele que acabou de acordar e quer começar o dia muito bem informado aqui no Expresso São Paulo. Fique conosco pela próxima hora, tem muita informação para você. Os principais destaques do Brasil, do mundo, de olho na Copa do Mundo, de olho em tudo que é mais importante para você ficar muito bem informado hoje e sempre. Óbvio que não estamos sozinhas, direto dos Estados Unidos tem ele, Fábio França, jornalista. Bom dia pra você.
15: Fala, Luana Pereira, bom dia pra você, pra Carolina Ercolim, pra todo mundo ligado, sintonizado na Band News FM, 5:03 da manhã, aqui em Nova Jersey, 6:03, portanto, pelo horário de Brasília. Vamos nessa, na segunda hora do Expresso São Paulo, Carolina Ercolim e Luana Pereira estão por aqui desde as 5 da manhã, atualizando o noticiário pra você com aquele sorriso largo, de orelha a orelha. E se tá chegando agora, não, Carol?
3: Não, sim.
15: Tava assim, Se tá chegando agora assim como eu, às 6:03, não fique aflita, não fique preocupado, tem muito tempo até às 7 horas da manhã para você ficar bem informada, bem informado com a gente. Terminou, viu, primeira rodada da Copa do Mundo, depois de 24 jogos, nossa, quanto jogo, hein? Primeira rodada mais longa da história das Copas, claro, porque pela primeira vez temos 48 seleções. E ontem tivemos um grande jogo com transmissão da Band News FM, com a narração do Marcelo Dó, Inglaterra 4, Croácia 2, que jogaço! Uhum. A Inglaterra mostrou que realmente tem condições de brigar forte e é uma das candidatas, quem sabe, a avançar, a chegar à grande final. Enfim, título é outra coisa, porque aí fica difícil a gente cravar quem é favorita, quem é candidato, quem é zebra. É complicado isso em torneio mata-mata, mas a Inglaterra mostrou que tem força, inclusive tem elenco e opções boas para o Tuchel no banco de reservas. 4-2 para cima da Croácia, que nas últimas Copas tem feito um papel brilhante, né? Foi vice-campeã em 2018, chegou à semifinal em 2022... E, de novo, tem boas perspectivas para essa Copa. Ontem, também, por esse grupo, Gana bateu o Panamá por 1-0. A Colômbia, no último jogo da noite, ontem, venceu o Uzbequistão por 3-1. E Portugal decepcionou, hein? Nossa! Com todo respeito à República Democrática do Congo...
3: Não, foi um jogaço da República Democrática do Congo, no final das contas.
15: Foi! No final das contas, foi, né? Pela primeira vez, participa de uma Copa do Mundo com este nome, né? Já participou anteriormente, ainda com o nome de Zaire. República Democrática do Congo volta a disputar uma Copa do Mundo, agora com esse novo nome, repito, e estreou muito bem, empatando com a fortíssima seleção portuguesa por 1-1. Vamos ouvir, então? Fatal, hein? O gol da República Democrática do Congo, gol de empate contra Portugal. Fala, Anderson Gonçalves.
16: Volta a jogada, Mukau, cabe levantamento, Masuaku levantou na boca do gol, vem o toque de cabeça, Fatal!

0: Soviética do Congo! Wissa! Wissa! Wissa, camisa número 20!
1: Muito bem, gol da República Democrática do Congo, gol histórico, né? E é legal a gente explicar aqui, porque tem muita gente que ainda faz confusão. São dois países completamente distintos, né? A República Democrática do Congo, que disputa essa Copa do Mundo, e a República do Congo, que é um país vizinho menor, vizinho, os dois países são separados pelo rio Congo ali. Então, a República do Congo e a República Democrática do Congo que disputa essa Copa, tá? A República Democrática do Congo com maior influência francesa, também conhecida como Congo Kinshasa, por causa da capital, que é Kinshasa, e a República do Congo com uma influência maior belga, conhecida também como Congo Brazzaville, por causa da capital, Brazzaville. São dois países diferentes, muita gente ainda faz confusão, mas a gente aproveita para esclarecer também. República Democrática do Congo fazendo história. É claro, tem que ser assim, Carolina Ercolim. Empatando com Portugal, 1-1 logo na estreia, né? Hoje teremos mais 4 partidas, abertura da segunda rodada, grupos A e B. Teremos a 1 da tarde, República Tcheca e a África do Sul. Depois, às 4 da tarde, Suíça e Bósnia. Às 7 da noite, Canadá e Catar. E às 10 horas da noite, com transmissão da Band News FM, tem México e Coreia do Sul.
2: E o Brasil viaja hoje para Filadélfia para encarar o Haiti pela segunda rodada da Copa do Mundo. A nossa Aline Fanelli está por lá contando tudo.
3: A seleção brasileira tem ao menos 3 dúvidas para a partida contra o Haiti, que será amanhã, às 9:30 PM, do horário de Brasília. No treino de ontem, o técnico Carlo Ancelotti fez algumas modificações no time titular, mas deve voltar a mexer novamente nesta quinta. As vagas de Casemiro, Rafinha e Igor Thiago são as mais ameaçadas, com Fabinho, Matheus Cunha, Luiz Henrique e Gabriel Martinelli sendo testados. Ontem, Neymar voltou a trabalhar no gramado com a preparação física. O camisa 10 chegou a fazer 3 ativações musculares ao lado do grupo e depois voltou ao canto para a carga individualizada. A delegação do Brasil treina hoje às 11:00 AM do horário de Brasília e depois do almoço viajará de ônibus para a Filadélfia. A entrevista do Ancelotti já será no Financial Field, palco do jogo de amanhã, às 8:15 PM do horário de Brasília.
4: No fim da cúpula do G7, Lula critica Trump por falas sobre as eleições brasileiras. Quem explica é o Márcio Rocha.
5: Os Estados Unidos poderiam aprender com o Brasil a ter eleições mais tranquilas, mais leves e menos conturbadas, de acordo com o presidente Luiz Inácio Lula da Silva. A fala foi feita depois do fim da cúpula do G7, o grupo dos países mais ricos do mundo, que foi realizada na cidade de Evian, na França. Na coletiva de imprensa que fez um balanço sobre o evento, Lula afirmou que não existe outro país no mundo que tenha um sistema com as urnas eletrônicas como o brasileiro e que o Brasil não fica como no século passado com o voto no papel. Por fim, Lula afirmou que as reuniões como a do G7, que participou como país convidado, estão virando um samba de uma nota só, já que quando os países fora do grupo chegam ao evento, o documento oficial já foi aprovado.
2: Imagens de câmera corporal contradizem a versão apresentada por um PM que atirou contra um homem que morreu durante uma abordagem na zona norte da capital. Tiago Muniz tem informações. Bom dia, Tiago.
6: Bom dia, Carol. Bom dia a todos. Esse caso aconteceu no dia 29 de maio e teve como vítima o eletricista Igor Eduardo Hipólito Rodrigues, de 45 anos. Ele foi morto depois de uma intervenção policial após uma briga de trânsito. O Grupo Bandeirantes teve acesso às imagens das câmeras corporais dos policiais envolvidos. A gente vai escutar a seguir o áudio captado por essa câmera, em que um dos agentes envolvidos, um dos policiais envolvidos na ocorrência, disse que iria matar a vítima antes mesmo de descer da viatura.
7: Peraí que eu vou matar ele. Eu vou dar tiro, Bíblia.
8: Ei! Ei!
6: A Após os disparos feitos contra Igor Eduardo, 7 disparos, o policial passou a demonstrar aparente arrependimento enquanto a vítima agonizava no asfalto. Ele chegou a rezar um Pai Nosso enquanto o policial aguardava a ambulância chegar. Inicialmente, o PM alegou que reagiu a uma agressão, mas a gravação indica que os policiais poderiam ter agido de forma diferente. Isso porque, nas imagens, o eletricista estava colocando a faca que tinha em mãos no chão antes de o agente começar a atirar. Segundo a família da vítima, Igor era portador do transtorno do espectro autista e trabalhava há anos realizando serviços elétricos e pequenos reparos. Por meio de nota, a Secretaria da Segurança Pública do Estado disse que afastou os policiais envolvidos na ocorrência e que não compactua com excessos na função.
4: A Prefeitura de São Caetano do Sul restringe a tarifa zero dos ônibus do município. Informações com Matheus Jung.
8: Começam a valer no dia 15 de julho as alterações nas regras do programa Tarifa Zero em São Caetano do Sul. Antes, qualquer passageiro podia andar de ônibus de graça. Agora, só moradores da cidade, servidores públicos municipais, profissionais das forças de segurança e outros grupos específicos poderão usar o benefício. O argumento da prefeitura é que o número de passageiros teve alta de 300% com a medida, enquanto o esperado era de 50%. A gestão deve publicar o decreto oficial com todas as normas nos próximos dias.
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4: Quem já está conosco é a Jade Ramos para trazer esse panorama sobre a quinta-feira.

0: segundo as estações meteorológicas do IMET. E já pelo CGE, pelo Centro de Gerenciamento de Emergências do Estado de São Paulo, aqui na capital, as mínimas alcançaram os 6 graus na zona leste da cidade de São Paulo e variam entre 8 e 12 graus nas demais áreas. E no restante do país, hoje também podem ter temperaturas negativas em alguns pontos da região sul. Mas no decorrer do dia, aqui na Grande São Paulo, o sol vai aparecer mais no estado, mas as máximas ficam próximas dos 19 graus. E ainda tem também possibilidade de chuvas mais fracas no litoral paulista devido à circulação de umidade, Carol.
1: Muito bem. E neblina também, né? Alguns ouvintes falaram mais cedo de estradas que estavam com a visibilidade um pouquinho prejudicada, mesmo esquema de ontem, né?
0: Sim, muitas neblinas ainda também, mas bem menos do que ontem, né? O que a gente percebeu ontem. Hoje o dia já começa também com mais neblinas do que nevoeiros e mais na Serra da Mantiqueira também com condição para geadas. Amanhã, na sexta-feira, esse ar polar também continua, também tem chance dessas neblinas continuarem nos próximos dias e até com chance de geadas na Serra da Mantiqueira. No sábado é que retorna as chuvas com a chegada de uma nova frente fria aqui no estado. Mas o destaque mesmo é a chegada do inverno. Já tem uma onda de frio bem mais intensa chegando na semana que vem e pode até trazer possibilidade de recordes aqui para o estado de São Paulo.
1: Eita,
0: Carol.
1: Nós trazendo reforço aí o inverno. Obrigada, Jade. Um beijo.
0: Obrigada. Esse frio não vai parar tão cedo. Haja casaco.
1: Valeu, um beijo.
0: Um beijo.
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0: redução da taxa básica de juros de 14,5% para 14,25% ao ano muda pouca coisa na nossa vida. Segundo os economistas ouvidos pela Band News FM, o corte unânime é simbólico diante de juros que continuam altos e afetam principalmente quem deve. O economista e doutor pela USP, Roberto Luiz Troster, explica o impacto.
1: É pouca diferença, quer dizer, 0,25% em 14,25% é pouco, materialmente é pouco significante. Mas é um grãozinho na direção certa, mas os juros continuam muito altos e os juros do crédito mais altos ainda. Quer dizer, o rotativo do cartão está acima de 400%. Então, 14% ou 14,25% não faz muita diferença. O crédito pessoal está na casa dos 100% ao mês, em alguns casos, também não faz muita diferença esse 0,25%.
0: Para quem investe ou tem dinheiro na poupança, a Selic mais baixa significa um pouco menos de rendimento. Mas o Brasil continua com um dos juros reais mais altos do mundo, que ainda compensa para quem aplica. A taxa é o principal instrumento do Banco Central para controlar a inflação, que deve terminar o ano ainda acima da meta, com 5,3%, segundo projeções da pesquisa Focus. O economista e ex-diretor do Banco Central, Luiz Eduardo Assis, explica por que há pouco espaço para novos cortes neste momento.
2: Existe uma pressão inflacionária, já no futuro, ela já está encomendada. É bastante provável que a gente tenha um super El Niño este ano, já agora no segundo semestre. É importante notar que não houve um efeito significativo da guerra do Irã no preço dos combustíveis no Brasil. O Ministério da Fazenda fez uma série de subsídios, mas deve haver ainda uma pressão no preço do petróleo lá fora por conta da recomposição dos estoques que serão feitos agora. Existe também o risco de que essa guerra entre Irã e Estados Unidos volte a gerar uma inquietação no mercado.
0: Entre os fatores que influenciaram a decisão estão a queda no preço do petróleo, a manutenção dos juros nos Estados Unidos e um mercado de trabalho brasileiro ainda resistente, o que pressiona a inflação para cima. A expectativa dos economistas é de mais cortes graduais nos próximos meses, mas sem uma queda acentuada. As projeções de mercado apontam para uma Selic entre 13,5% a 14%. Porcento até o fim do ano. O Brasil já tem 83 milhões de pessoas negativadas e os especialistas esperam um aumento da inadimplência, tanto de famílias quanto de empresas, no segundo semestre.
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3: Eu sou o Sérgio Aibe e está começando agora o Minuto do Empreendedor, apresentado pelo BTG Pactual Empresas, que tem entre os seus propósitos ajudar os empresários e empreendedores a alcançarem o sucesso. Na minha companhia, Emílio Sanches, CEO da Estapar. Emílio, na sua opinião, quais valores e atributos os jovens empresários e empreendedores devem praticar para alcançar o sucesso?
4: Sérgio, eu acho que nos dias de hoje, os jovens estão com muita pressa. A dica que eu poderia dar é resiliência. Tenha tranquilidade, porque tudo acaba dando certo. Trabalhe, se esforce, estude e a sorte ajuda essa turma. Tendo resiliência, a sorte vem e se estiver pronto para isso, a posição vai ser sua.
3: Muito obrigado, Emílio Sanches, CEO da Estapar. 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

0: 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Ó.
1: Copa do Mundo, encerramento da primeira rodada. Portugal e República Democrática do Congo empataram por 1-1 ontem. Uzbequistão perdeu da Colômbia por 3-1. Também ontem, um grande jogo disputado entre Inglaterra e Croácia. Os ingleses venceram por 4-2 e Gana bateu o Panamá por 1-0. Hoje, à 1 da tarde, tem República Tcheca e África do Sul. Às 4 horas, tem Suíça e Bósnia. Às 7 da noite, Canadá e Catar. E com transmissão da Band News FM, às 10 horas, tem México e Coreia do Sul.
0: E atenção para você, tem ocorrência em São Paulo. 10 viaturas do Corpo de Bombeiros combatem agora um incêndio de grandes proporções em uma comunidade na Rua do Símbolo, Vila Andrade, próximo à favela do Paraisópolis. Nesse momento, aproximadamente 10 casas da comunidade estão pegando fogo. Ainda não há informações de vítimas.
1: O Brasil viaja hoje para Filadélfia, onde joga amanhã contra o Haiti. Ontem, Neymar foi ao gramado do centro de treinamento da seleção em Nova Jersey para avançar em mais uma etapa da recuperação física. Ele pode estar apto para enfrentar a Escócia na quarta-feira da semana que vem.
2: Raposo Tavares.
1: Está internado...
2: Perdão.
1: Ah, só para falar a respeito do Parreira, Carol, que está internado no Rio de Janeiro, ex-técnico da seleção brasileira, Carlos Alberto Parreira, tem 83 anos. O hospital não divulgou o estado de saúde do ex-treinador, que já foi diagnosticado em 2024 com câncer.
2: Agora sim, falando da Raposo Tavares, que tem o trânsito difícil para o motorista que segue na direção do centro de São Paulo, a partir da região de Embu das Artes, vai até a região da Castelo Branco. Também estou vendo o trânsito mais difícil após o Rodoanel para o motorista que chega a Castelo Branco, na região de Osasco.
0: O Comitê de Política Monetária do Banco Central reduz a Selic para 14,25% ao ano. O anúncio de ontem marca a terceira redução seguida de 0,25 ponto percentual.
2: Diálogos obtidos pela Polícia Federal indicam que Hugo Mota pediu um empréstimo para uma empresa da cunhada dele ao dono do Banco Master, Daniel Vorcaro. A informação foi divulgada pelo jornal O Estado de São Paulo. A reportagem indica que as conversas trataram da liberação de pelo menos R$ 22 milhões de reais em março de 2024.
0: E no transporte público, linha 4 amarela do metrô segue operando com velocidade reduzida em maiores intervalos entre as estações República e Luz por causa de uma falha em equipamento. As demais linhas da TIC Trens, Via Mobilidade, CPTM e metrô operam normalmente.
2: O presidente dos Estados Unidos e do Irã assinam um acordo inicial para o fim da guerra. O memorando com 14 pontos inclui a realização de conversas ao longo dos próximos 60 dias para o estabelecimento de um tratado definitivo.
0: A defesa de Jair Bolsonaro afirma que a arma registrada no nome do ex-presidente, apreendida com um militar em uma blitz em Brasília, não tinha condições de uso. Por causa disso, o ex-chefe do executivo pediu ajuda ao integrante do GSI, que compõe a equipe de segurança dele para consertar a pistola. Os esclarecimentos foram encaminhados ontem pelos advogados de Bolsonaro ao Supremo.
2: O governador de São Paulo, Tarcísio de Freitas, admitiu que o Estado está falhando no combate aos roubos de celulares e pede desculpas à população. Segundo a Secretaria de Segurança Pública, o Estado registrou uma média de 62 roubos e furtos por dia nos 4 primeiros meses deste ano.
0: São Caetano do Sul aprova uma lei que restringe aos moradores da cidade a aplicação da tarifa zero nos ônibus da cidade na Grande São Paulo. Com a mudança, a cobrança do transporte público voltará a ser feita no valor de R$ 5,00 a partir do dia 15 de julho.
2: As plataformas digitais têm 60 dias para começar a cumprir as obrigações impostas a essas empresas dentro das regras de responsabilidade civil no Brasil. A decisão foi tomada após o Supremo concluir ontem o julgamento sobre o papel das Big Techs sobre o controle de conteúdos ilegais publicados nas redes.

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3: Seleção viaja hoje para Filadélfia, hein? Hoje a seleção brasileira vai para Filadélfia, segundo jogo amanhã contra o Haiti, mas o time ainda treina aqui em Nova Jersey pela manhã. Como a viagem de ônibus, no caso, é rápida, né? A seleção vai de ônibus, não vai de avião. Cerca de 2 horas de viagem aqui da cidade em que estamos, em Nova Jersey, em Florham Park, para Filadélfia. Então a seleção treina e segue para lá, porque a entrevista coletiva do técnico Carlo Ancelotti vai ser no estádio da partida, tá? Sempre na véspera do jogo, a entrevista do treinador e mais um jogador acontece no estádio da partida. Então treino agora pela manhã, na sequência o time já vai para Filadélfia no fim da tarde, já à noite, 7h45. 7h45 da noite, pelo horário de Brasília, tem entrevista do Ancelotti. E agora, no finalzinho da manhã, o treino. A Aline Fanelli acompanhou ontem o dia da seleção, acompanha hoje de novo. E assim que terminar o treino, também vai seguir para Filadélfia para acompanhar a entrevista do Ancelotti. Diga, Aline, bom dia!
4: Oi, pessoal, bom dia! A seleção brasileira vai encerrar hoje a preparação para a segunda partida na Copa do Mundo de 2026 contra o Haiti, que será amanhã às 9h30 da noite do horário de Brasília, na Filadélfia. A delegação fará o treino às 11 de hoje do horário de Brasília e viajará depois do almoço de ônibus mesmo para a cidade da Pensilvânia. A entrevista coletiva com o técnico Carlo Ancelotti está marcada para 7h45 do horário de Brasília, no período da noite. Bom, nesta quarta-feira a gente pôde ver Neymar em campo, foi a grande notícia do treinamento, mais uma vez, agora com a presença da imprensa. Ele esteve no gramado, fez algumas atividades com a preparação física junto com o grupo e depois foi trabalhar separado conforme estava previsto para o cronograma dele de recuperação da lesão. Na rodinha no meio de campo, o técnico Carlo Ancelotti falou algumas palavras, o Neymar também, e aí ele passou pelo batismo, né, o tradicional corredor polonês em que os jogadores batiam nas costas dele para passar por esse trote de volta à seleção brasileira. Quem conversou com a imprensa foi o Danilo, lateral direito, que sempre dá ótimas entrevistas, é sempre muito bom ouvir o Danilo. E ele falou sobre essa utilização dele na lateral, ele não joga muito tempo como lateral, no Flamengo ele joga como zagueiro, mas diz que espera estar escalado para o jogo desta sexta-feira.
5: Alguns anos atrás já, diria desde o tempo do Manchester City, em todas as entrevistas e todas as perguntas desse tipo, eu sempre disse, se você precisar de um lateral que faça o corredor todo, dê profundidade a todo tempo e precise disso a equipe para funcionar bem, eu não serviria. Agora, se você precisar de um jogador onde que vai entender os momentos, encurtar as distâncias, que tenha um apoio para dar amplitude, como a gente teve no segundo tempo, que construa as jogadas dessa maneira e possa ser um equilibrador para o time, eu acho que eu sirvo bastante. Mas isso não agora pela minha idade ou pelo meu hipotético momento físico que tiraram isso não sei de onde. Eu realmente posso ser esse jogador. obviamente, em base às características de cada um, o treinador precisa montar uma estratégia e o Mister é muito atento a isso, tanto que no segundo tempo a gente conseguiu consertar isso, ter mais amplitude, variar um pouco mais os ataques.
4: Seleção Brasileira, portanto, finalizando a preparação nesta quinta-feira e claro que a Band News FM seguirá para a Filadélfia acompanhando o time nacional com a nossa transmissão amanhã de Brasil e Haiti. Até mais.
3: Valeu, Aline. É isso, Brasil e Haiti amanhã. Brasil precisa ganhar, hein? De qualquer jeito. Brasil e Haiti amanhã, jogo na Filadélfia. 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
6: É, e pode ter goleada, né? Quem sabe? A Adele Robichet, viu, Fábio? Tá de olho aqui nessa expectativa do confronto. E especialmente de olho na torcida haitiana. E parece que tem até pai contra filho nessa situação. Vamos chamar a Adele para contar essa conversa.
7: Para algumas famílias, a disputa entre o Brasil e o Haiti já começou em casa. O filho do haitiano Fritz, né, Mike Brandt, de 6 anos, nasceu em São Paulo e já declarou a torcida para a seleção brasileira no jogo desta sexta-feira pela Copa do Mundo. O pai, mesmo contrariado, se diverte com a situação.
8: O palpite dele é: o Brasil vai ganhar do Haiti 2-0. Falei: não, você vai torcer pro Haiti sim, se não vou te expulsar você de casa. Ele falou: eu vou torcer pro Brasil, ué, sou brasileiro. Eu dei duas camisas pra ele, um do Haiti, outra do Brasil. Eu falei: então eu vou tomar minhas camiseiras de volta. Ele falou: pode pegar.
7: Dania, que mora em São Carlos, no interior paulista, vive a mesma coisa com os filhos brasileiros Wesley e Mikael.
9: O Brasil é meu país de coração, mas eu acho que Haiti vai ganhar 2-1.
10: Brasil!
9: Não, Haiti que vai ganhar.
10: O Brasil, eu gosto! Eu sou brasileiro!
9: Quanto o Brasil vai ganhar, Haiti?
10: 4.
9: 4?
10: Uhum.
9: Não, Haiti que vai ganhar.
10: 4.
7: Mas para os haitianos, nem tudo tá perdido. O pequeno Sam, de 8 anos, dobra a aposta da mãe Prisca e promete torcer no Paraná por uma goleada do Haiti.
11: Eu sou haitiana. O Haiti vai ganhar 3-2 do Brasil.
12: Sou haitiano brasileiro. O Haiti vai ganhar 3-0 do Brasil.
13: Ulo, ulo, ulo, a sorte me avilou, cai tudo.
6: É isso aí, expectativa, né, para esse jogo e os haitianos querendo torcer ali, mas é isso, tem conflitos aí de gerações.
14: E a gente tem também expectativa de músicas para a Copa, porque a cada Copa os torcedores ficam na expectativa em relação a qual vai ser aquele tema de Copa, as músicas que vão viralizar mundialmente. Só que nesse ano, quais são os maiores sucessos? Pergunta aqui aos nossos ouvintes. Quem fala disso para a gente é o Carlos Costa.
15: A Copa do Mundo de 2026 tem Shakira novamente como a voz do Mundial, depois de a colombiana embalar os fãs também na edição de 2010 do torneio, na África do Sul. Se há 16 anos o hit da cantora latina foi Waka Waka, agora ela anima os torcedores com Dai Dai. Mas cada país tem uma música para chamar de sua na competição disputada nos Estados Unidos, no México e no Canadá.
16: Vocês vão ver como...
15: No caso do Brasil, as marchinhas e músicas de torcida são uma tradição de longa data. Afinal, quem não conhece clássicos como A Taça do Mundo é Nossa,
17: A Taça do Mundo é Nossa, com brasileiro,
15: ou mesmo a conhecidíssima Pra Frente Brasil.
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15: E mais recentemente, Festa, que embalou o Penta em 2002.
19: Avisou!
15: Mas e em 2026, quais despontam como músicas da torcida brasileira no Mundial? Uma delas, claro, é a canção Goals, uma parceria da cantora Anitta com a tailandesa Lisa e o nigeriano Rema, gravação que inclusive faz parte do disco oficial da Copa. Falando em músicas oficiais, a seleção brasileira também tem a sua, chamada de Bate no Peito. Uma colaboração de Ludmilla, João Gomes, Zeca Pagodinho, Veig e Samuel Rosa. Mas outras canções também têm caído no gosto do público brasileiro, como Chegou a Hora, de Latino, País do Futebol 2, de MC Guimê e Turma do Pagode, Tu Pode Falar Mal, de Wesley Safadão e Ludmilla, com direito à participação de Ronaldinho Gaúcho,
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15: Além de Brasil, dos MCs PH, Ariel e Marx.
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15: E Brasil com S, do DJ Maia.
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15: Aqui na Band News FM, toda vez que falamos do Mundial, a trilha que toca é o nosso hino, Aqui é Brasil, interpretada por Lino Cris e produzida por Jair Oliveira e Simoninha. Bom, não é à toa que a criação de playlists relacionadas à Copa mais que triplicou em maio, de acordo com o Spotify. E, segundo a plataforma, o Brasil é o terceiro país do mundo que mais ouve essas listas, atrás somente de Estados Unidos e Reino Unido. Falando em britânicos e americanos, uma música que tem chamado a atenção no Mundial é a canção Sirius, da banda inglesa Alan Parsons Project. Usada na entrada das seleções em campo a cada jogo, a faixa é também usada pelo Chicago Bulls da Liga Americana de Basquete e ficou marcada pelas entradas de Michael Jordan em quadra na era de ouro do time. Agora, a música dá o clima antes de cada partida da Copa. Entre os cantos de torcida, alguns têm repercutido muito nesse Mundial, com destaque para It's Coming Home, da Inglaterra, I Believe That We Will Win, dos Estados Unidos, Muchachos, da Argentina, e a famosa Remada da Noruega, que não tem nome, mas é sempre um show à parte na Copa. E pra você, qual é a grande música do Mundial? E qual torcida mais te empolga nessa Copa? Enquanto as seleções se enfrentam em campo, os fãs fazem a festa na arquibancada e a Band News FM traz a cobertura completa pra você.
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19: Pode crer, vamos junto.
6: Pessoal cantando a música da Band News FM aí, Fábio França?
3: Cara, a música da Band News FM é muito boa, é de muito, verdade. Né? A gente tem essa... É muito boa, cara. A gente tem essa música desde a Copa de 2018. Eu lembro muito bem do processo de criação dessa música. A gente em contato direto com o Simoninha, produtor, o Jairzinho. O Jair tava nos Estados Unidos. Não sei se ele mora nos Estados Unidos ainda. Deve morar por aqui.
6: É, morava, sim, sim.
3: É. E aí o contato com ele também pra composição da música e tal, foi muito legal, e a música realmente é fantástica, não é porque é do Grupo Bandeirantes não, é porque é boa mesmo, a música realmente é boa. Agora com relação à música dessa Copa, não sei, ainda não sei, tem que pegar ainda, primeira semana, tem que acostumar com as músicas ainda para saber qual que vai ser a melhor, mas tem algumas torcidas que realmente dão um show na arquibancada, é gostoso de ver.
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0: Informação chegando com o Thiago Muniz.
1: A Polícia Federal deflagrou agora há pouco a nona fase da Operação Compliance Zero, que apura nesta fase a eventual participação de um agente público no esquema de irregularidades envolvendo instituições do Sistema Financeiro Nacional. Policiais federais cumprem neste momento 18 mandados de busca e apreensão nos estados da Bahia, São Paulo e Distrito Federal. Os mandados foram expedidos pelo STF. Além desses mandados, estão sendo cumpridas medidas cautelares diversas da prisão, como, por exemplo, a proibição de contato entre os investigados, a suspensão de passaporte e a monitoração eletrônica. Os fatos investigados podem caracterizar os crimes de corrupção passiva, corrupção ativa e lavagem de dinheiro. Outras informações sobre o caso daqui a pouco no Jornal Band News FM.
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5: E por incrível que possa futebol parecer...
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5: E por incrível que possa parecer, a gente vai dar duas notícias ao mesmo tempo. Não tem problema nenhum. O Brasil, mesmo empatando com o Marrocos, subiu no ranking da FIFA. É, isso porque o ranking, a pontuação, não leva em consideração o desempenho do time em campo, né? Mas só o resultado. E pela dificuldade do confronto, até porque Marrocos também subiu no ranking, o Brasil conseguiu alguns pontinhos a mais. E subiu porque contou também com o tropeço de Portugal. O empate em 1-1 com a República Democrática do Congo, que está lá embaixo no ranking da FIFA, tirou pontos importantes de Portugal. A França passou a Espanha. Então o ranking tem agora a Argentina na primeira posição, a França na segunda posição. Depois vem Espanha, Inglaterra, Brasil em quinto, Marrocos em sexto, Portugal em sétimo. Completam a lista dos 10, Holanda, Alemanha e Bélgica. Você fala de São Paulo aí, Carolina Ercolim?
0: Mando daqui, falo de São Paulo que se representa e tem novidades mesmo em plena pausa para a Copa do Mundo. Na verdade, quem vai falar é o Yuri Queiroga.
6: O lateral direito Cedric e o volante Luan são liberados da reapresentação do São Paulo após cerca de 2 semanas de férias. Os dois jogadores podem voltar ao trabalho em datas separadas do restante do elenco, o que indica que serão liberados para negociar com outros clubes. O contrato de Luan vence no fim do ano e, assim, ele já pode assinar um outro pré-contrato. Já o vínculo de Cedric vai até o fim do ano que vem. O goleiro Yang e dois jogadores da base, Matheus Belém e Paulinho, também estão na lista.
0: O projeto que criminaliza a misoginia avança na Câmara. De Brasília, fala Afonso Marangoni.
7: Um grupo de trabalho da Câmara aprovou nesta terça-feira o projeto de lei que equipara a misoginia ao crime de racismo. A expectativa é que o texto seja votado no plenário da Casa na semana do dia 29 de junho. A proposta torna o ódio e o preconceito contra mulheres crime inafiançável e imprescritível. A principal mudança feita em relação ao texto do Senado é a que cria penas para a disseminação de ódio contra mulheres na internet. Pelo projeto, a pena prevista para a misoginia vai ser de 2 a 5 anos de prisão e multa. A punição aumenta em algumas circunstâncias, como se o crime for cometido na internet com o objetivo de obter vantagem econômica.
0: São procurados os responsáveis por pelo menos 15 casos de vandalismo na Zona Sul da capital, destaque de Thiago Muniz.
1: Vandalismo contra pontos de ônibus e estabelecimentos comerciais, casos aos quais a reportagem do Grupo Bandeirantes teve acesso mostram que, por exemplo, dois restaurantes na Avenida Engenheiro Alberto de Zagotes foram atacados na noite de terça-feira. Uma câmera de segurança mostrou que um carro passou e deu tiros com uma arma de airsoft contra a janela de vidro desse comércio. Um ponto de ônibus da Avenida Nossa Senhora do Sabará teve o painel de LED danificado. Além disso, uma loja de automóveis na rua Arnaldo Manicaro também foi alvo da ação criminosa. A Polícia Civil segue investigando os casos.
0: Um vazamento de gás durante uma obra isola a área do Beco do Batman em São Paulo. Fala Arthur Coelho.
8: A Comgás vai apurar as causas do rompimento de uma tubulação de gás em uma área próxima ao Beco do Batman, na Vila Madalena, zona oeste de São Paulo. O incidente ocorreu ontem durante uma obra da prefeitura com o uso de uma retroescavadeira. Um forte cheiro de gás tomou conta da região, que precisou ser interditada preventivamente. Em nota, a prefeitura informou que a obra foi planejada para não atingir a rede, porém, a raiz longa de uma árvore estava envolvida na tubulação e provocou o rompimento ao ser movimentada pelo maquinário.
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0: Chega por aqui a Luana Scardovelli com informações do trânsito. Bom dia, Luana.
9: Oi, Carol. Bom dia para você, para a Luana, para todos os nossos ouvintes. Vamos com informações do trânsito, já falando da região do Morumbi. Tem um incêndio acontecendo em uma comunidade na Rua do Símbolo, na Vila Andrade. São 10 viaturas do Corpo de Bombeiros empenhadas nessa ocorrência. Fica bem próximo à Avenida Hebe Camargo. Por enquanto, não há interdição na Hebe Camargo. O trânsito ainda fluindo bem por ali e servindo como trajeto alternativo para você evitar a região. 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
3: Minhas caras, meus caros, e Donald Trump fez uma ameaça explícita ao Brasil ontem. Não é assim, estou interpretando o que ele quis dizer. Não, ele disse, né? Foi indagado sobre o Brasil, conversando com jornalistas, disse, joga um pesado por lá. Tá falando por lá, aqui. Né? Mas ninguém joga mais pesado que os Estados Unidos. Claro que ameaça. Ele se referiu à condenação de Eduardo Bolsonaro pelo Supremo Tribunal Federal e claramente confundiu Eduardo com Flávio, que ele chamou de Bolsonaro Júnior. Pelo amor de Deus, nós já temos Bolsonaro demais, faltava ainda ter um Júnior, né? Notem o seguinte, quando Eduardo, Flávio, o velho da ditadura, foram lá falar, o Paulo Figueiredo, com Trump, ele não distinguiu direito quem era quem. Todos os gatos ou todos os ratos são pardos para Trump. Ele não sabe, ele tem ali um certo desvio de atenção, aquele perfil desafiador, opositor, ele está sempre querendo brigar com alguém, né? Ouve tudo pela metade, age sempre pensando como é que as empresas do grupo Trump podem ganhar um dinheiro com a presidência dele. Portanto, ele nunca está focado naquilo que precisa ser feito. Tanto é que levou um vareio no Irã, né? Perdeu a guerra para o Irã, imaginem vocês, né? Muito bem, ele comentou o que aconteceu aqui no Brasil. O Brasil se tornou um país um pouco complicado, certo? Politicamente, ficou um pouco perigoso. O Brasil ficou um pouco perigoso do ponto de vista político. Você está falando do Brasil, não é? Tem sido algo desagradável. Ouvi dizer que prenderam hoje alguém que está concorrendo a um cargo público. O Eduardo nem foi preso. Fiquei sabendo disso depois que saímos. Eu tinha acabado de me despedir dele, e aqui ele está se referindo ao Lula. E ouvi dizer que prenderam o Bolsonaro Júnior. Ele estava indo bem nas pesquisas e o prenderam porque fez uma declaração no Texas. Prenderam-no ou querem prendê-lo para ter alguma coisa contra ele. O Lula não tem nada com isso, foi uma decisão do Supremo. De resto, Eduardo não foi preso, ainda cabe recurso, vai perder, mas cabe recurso. E está foragido praticamente lá nos Estados Unidos, não é mesmo? O Lula certamente ficou sabendo e respondeu. Eu só espero que Trump não fira o código de ética entre as nações que querem ser respeitadas na sua soberania. Só espero isso. Ele pode continuar gostando do Bolsonaro, do pai, do filho, do neto. Não tem nenhum problema. Afinal de contas, gosto não se discute. E aí emendou. Agora, não se meta nas eleições do Brasil. Que as eleições do Brasil são um problema do Brasil. Como as eleições americanas são um problema deles. E não meu. Não sei, presidente. Talvez ele devesse se meter, quem sabe ele esteja apostando que o senhor possa se reeleger no primeiro turno, né? Falando que, afinal de contas, Flávio é quem defende os interesses americanos. Falei, Flávio, hoje ele lança o seu plano de segurança, ele vai focar nesse troço para tentar sair da crise do Dark Horse, né? E ontem divulgou um vídeo em que ele aparece pilotando um helicóptero feito por IA ao lado de Bolsonaro, metralhando barcos do PCC e do Comando Vermelho, como os Estados Unidos fizeram no Caribe e ali no Mar da Venezuela naquele período. E aí um barco em que está escrito PT foge, né, sai correndo. Claramente Flávio sugere metralhar adversários. Deve ser o Flávio moderado que está sendo buscado pelos extremistas de centro. Não é isso? É isso aí.
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8: A Luana Scardovelli continua de olho na zona sul da cidade, né, Luana?
9: E vamos com mais informações do trânsito. A gente fala ainda da região do Morumbi, Avenida Giovanni Gronk, com boas condições para quem segue no sentido João Dias. Trânsito fluindo bem. Já na direção do Morumbi, trânsito um pouco mais carregado. A partir da rua São Pedro até a passagem agora pela Jules Rimet, só depois começa a fluir um pouco mais tranquilo para você, ouvinte. 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
8: É pertinho ali da Giovanni Gronk, né? Tem esse incêndio que a gente está falando desde o início, né? Do nosso Expresso São Paulo, um incêndio que é na rua Símbolo. Ele pega ali as costas da Hebe Camargo, né, muito próximo do céu ali, Paraisópolis. É um incêndio de grandes proporções. O Corpo de Bombeiros está atendendo com 10 viaturas ali na região, 10 casas de uma comunidade que estão ali sendo consumidas por esse fogo. Nossos ouvintes mandando muitas imagens falando dessa ocorrência, que não interfere gravemente o trânsito, mas dá um baita susto, porque tem muita gente ali, muito prédio, e as pessoas estão fazendo essas imagens, acordando com essa fumaça ainda escura, né? Ou seja, está a combustão acontecendo ali, mas o Corpo de Bombeiros atendendo essa ocorrência também.
10: Vale lembrar também dos problemas no transporte público, transporte sobre trilhos. Linha 4 amarela ainda impactada por causa de um problema, uma falha em um equipamento na via, ali na região da Estação Luz. Então, para você que tem a linha 4 dentro do seu caminho, tem velocidade reduzida e maior tempo de parada entre as estações República e Luz. Problema esse que começou ainda antes das 6 horas da manhã e ainda impacta. A gente sabe, a gente tem histórico de que quando a linha 4 amarela está impactada, acaba impactando o caminho de muita gente e outras linhas também do transporte sobre trilhos.
8: Fábio França, sabe de quem está de aniversário hoje?
11: Hoje é dia... Que dia que é hoje?
8: Hoje é dia 18 de junho. Não.
11: Quem?
12: O poeta me contou. Não mexe comigo, que eu não ando só. Eu não ando só. Eu não ando só. Não.
8: 80 anos de Maria Bethânia, hein?
12: Não me dobro. A rainha do mar anda de mãos dadas.
8: Voz demais, né?
11: Incrível.
8: Será que a força de Maria Bethânia, né? Sempre com uma música muito potente, chamando todas as proteções, vão ser eficazes nesse enfrentamento da seleção brasileira? O que será que a Ancelotti vai falar mais tarde? Essa manifestação um pouco mais transparente, digamos assim?
11: Vamos esperar. Na entrevista pós-jogo ele estava meio nervoso, né?
8: É.
11: Os gestos, a maneira com a qual ele se manifestou ali não iam ao encontro das palavras dele, né? Com as palavras ele dizia uma
8: boa
11: coisa,
8: maneira
11: mas
8: de explicar.
11: Com o gesto ele dizia outra, né? Então ficou claro que ele não gostou do time, embora não tenha dito isso em palavras. Vamos ver hoje na entrevista coletiva se ele está mais calmo, absorveu e se está satisfeito com o que conseguiu passar para a seleção nesses dias. Vamos torcer para que sim.
8: Então é assim que a gente vai encerrando o nosso Expresso São Paulo com os 80 anos de Maria Bethânia. E amanhã a gente está de volta a partir das 5 aqui, coladinho com você. A partir de agora tem o Jornal Band News FM. Sheila Magalhães, Luiz Megali, Carla Begatti já estão por aqui. Até amanhã, Lu.
10: Até amanhã.
8: Valeu, Fábio.
11: Valeu, gente.
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4: 7:00 em ponto, um ótimo dia a você, meu querido ouvinte da Band News FM, eu sou Luiz Megali, vamos juntos até as 9:25 da manhã com muita informação e prestação de serviços. Nesta quinta-feira estamos quase lá, 18 de junho de 2026, última quinta-feira do outono brasileiro. O time de colunistas da Band News, escalado hoje com Mônica Bergamo, Carlos Andreasa com comentário político, Juliana Rosa com os números da economia e aquela renca de gente espalhada pelos Estados Unidos. Fábio França, Bernardo Ramos, Mauro Betting, Felipe Killing, Eduardo Barão, Aline Fanelli, Marcelo Duó, Maurício Ferreira, Marcelo Cruz, tá lá, obviamente, garantindo que o som chegue limpo, translúcido para você, o Jean-Pierre também. Enfim, super equipe da Band News FM, trazendo a melhor cobertura dessa Copa do Mundo, que já tem uma semana, meu Deus do céu. Ontem, o narrador do jogo da Inglaterra falou assim: faltam só 32 dias, aí a minha mais velha fez um biquinho de quem percebeu que uma hora isso vai acabar. Porque a Copa tá muito boa. E no estúdio, sempre a melhor e mais independente análise, porque onde está a Carla Bigato? Bom giorno, Carla!
5: Bom giorno, Megali, bom giorno pra Sheila, bom giorno pros nossos ouvintes. Minha tabelinha aqui, ó, do posto de combustível já tá a postos. Daqui a pouco a gente... Do posto já tá a postos, pra preencher, tá? Os placares de hoje, daqui a pouquinho a gente
6: Ninguém
5: fala
6: vai
5: de
6: enxergar
5: Copa, né?
6: Mesmo, que se eu colocar, né? Posso, tanto faz, né? Pode colocar.
5: Olha o tamanho, gente, eu preciso de uma lapiseira 0,5 pra conseguir preencher.
4: Antigamente eram 64 jogos, agora são 104. Como é que você encaixa isso num negócio que tem que caber no bolso?
5: É. Ó, aí fica desse jeito. Tá exibindo na live, não dá pra ver
6: mesmo.
5: Faz
6: mais dobra, né? De repente.
4: Mas o lance é você completar a tabelinha e aí guardar na gaveta pra ter esse documento, né?
5: Uhum.
4: De lembrança, uma memorabilia.
6: Fracasso, né? Mais um fracasso.
5: Não, e a consultar, né? Porque assim, é o que eu disse, nessa Copa
6: não,
5: aqui,
6: fracasso, pessoal.
5: Eu quero ver os garotos enciclopédia decorarem todos os placares. Cara, vai ser muito difícil, são 48 seleções. Vamos ver se Bernardo Ramos depois a gente faz,
4: Bernardo
5: né?
4: Bernardo Ramos.
5: Vamos ver se ele passa na prova.
4: Vocês lembram do Rain Man? O apelido dele entre nós aqui era o
5: Rain Man
4: o
5: do
4: garoto,
5: Morumbi.
4: Garoto Rain Man. Porque ele lembra das coisas, ele tem um talento incrível, uma mente brilhante para lembrar, né? Dessas coisas. É. Deve estar nos ouvindo agora. Bom dia, Sheila.
6: Bom dia, Megali. Bom dia para Carlinha. Bom dia aos nossos ouvintes. Sejam todos muito bem-vindos, todas muito bem-vindas. Vamos juntos até as 9:20 alguma coisa, contando com a sua companhia, com a sua audiência, com a sua paciência, mas principalmente com a sua participação no nosso WhatsApp. 11-999-592-100 é a nossa central de ouvintes, Ricardo Boechat. 11-999-592-100. Minigentes, mandando imagens para cá com camisas da seleção brasileira.
5: Vá.
6: Olha a Sofia, o Ibarra que mandou, de São Paulo. E a Sofia ainda não tem 2 aninhos, disse o Ibarra. Então é mini gente mesmo, a coisa mais linda do mundo. Camisa da seleção, verde, amarela, nome do Brasil. Como tá friozinho, ela tá com uma blusa de manga comprida por baixo. Bochechas delicinhas, um beijo pra Sofia. E também... O Marcos de Curitiba nos mandou essa imagem aqui do Davi, que tá curtindo sua primeira Copa.
5: É, o netinho do Marcos, aquele ouvinte de todos os dias.
6: A gente vai acompanhar o crescimento do Davi, né? Impressionante. Então, um beijo pra você, Marcos e Davi, seu gostosinho. Já tá crescendo.
4: Olha aqui, gente, falaremos de Copa do Mundo, mas a notícia, o Banco Master pede passagem. Todo mundo apresentado, escalado, só falta ele, meu galo. Toca a bateria. Operação Compliance, 9ª fase, sendo conduzida agora pela Polícia Federal para apurar, tô lendo aqui o release da PF, eventual participação de agente público em esquema de irregularidades envolvendo instituições do Sistema Financeiro Nacional. Polícia Federal cumpre agora 18 mandados de busca e apreensão. Não há mandados de prisão, tá? Expedidos pelo Supremo nos estados da Bahia, São Paulo e no Distrito Federal. Bahia, São Paulo e Distrito Federal. Também estão sendo cumpridas medidas cautelares diversas da prisão, como proibição de contato entre os investigados, suspensão de passaporte e monitoração eletrônica. Os fatos investigados podem caracterizar, em tese, os crimes de corrupção passiva, corrupção ativa e lavagem de dinheiro. As nossas redações no DF, na Bahia e em São Paulo estão em polvorosa aqui atrás dos nomes envolvidos nesta operação. Repito, são 18 mandados cumpridos agora de busca e apreensão.
5: Agora 7h05, vamos mudar a trilha, a gente muda de assunto. Porque começa hoje a segunda rodada da fase de grupos da Copa do Mundo. Tem República Tcheca e África do Sul, Suíça e Bósnia, Canadá e Catar, México e Coreia do Sul. Ontem, gente, que jogaço de bola, Inglaterra e Croácia.
4: Melhor da Copa?
5: Até aqui melhor foi. Jogo da Copa. Uhum. Até agora foi, né? Foi.
4: Porque são duas seleções grandes.
5: Sim. A Croácia perdeu por 4-2, né? Foi em Dallas, mas não deixou barato, não. Não teve muito desequilíbrio técnico, né, entre essas duas seleções. Mas a Inglaterra atropelou a Croácia, então repetindo, 4-2. Em Houston, Portugal aí tropeçou, hein? Ficou no 1-1 com o Congo. Já vou anotando aqui na minha tabela, peraí. Em Houston, teve Portugal e Congo, 1-1. Toronto, Gana venceu o Panamá por 1-0. Vocês viram esse jogo? Não. Mas esse foi aquele mais ou menos, né? Que a gente ficava batendo o olho
4: Foi um jogo movimentado, né? Aconteceram coisas ali. Enfim, a nossa reportagem vai falar mais sobre o assunto.
5: Você fica ali mudando, acompanhando o noticiário, aí muda e tal. E a Colômbia fez 3-1 no Uzbequistão.
4: Cravei esse no bolão.
5: Sério?
4: Opa.
5: Opa. Seleção brasileira pela primeira vez desde o início da preparação para a Copa. Neymar treinou com bola, Fábio França. Oh. Bom dia para você, jurando nossa equipe mais uma vez. Agora vai, Fábio. Vai o quê, né? Bom dia.
7: Pois é, né? Vamos ver. Vai para Filadélfia, né? Para Filadélfia vai, com certeza. Hoje, depois do treino, seleção treina pela manhã. Finalzinho da manhã vai de ônibus para Filadélfia. Não vale a pena ir de avião. A viagem de ônibus é curtíssima. Cerca de 2 horas, então é mais fácil, inclusive, você sair ali do CT, aqui pertinho, inclusive, do estúdio da Band News FM, fica a 3 quilômetros daqui, mais ou menos. Sai daqui de Florham Park, pega a estrada, uma reta só até a Filadélfia, em 2 horas está lá. E a seleção sai logo depois do treino, porque a entrevista coletiva na véspera dos jogos é concedida no estádio em que a partida será disputada. Então, aqui pela manhã, em Nova Jersey, ainda tem o treino da seleção. Eles seguem para Filadélfia e às 7h45 da noite, a Aline Fanelli vai confirmar todos esses horários e essa logística daqui a pouquinho para a gente. Mas às 7h45 da noite, o Carlo Ancelotti vai conversar com a imprensa na entrevista coletiva da véspera do jogo com o Haiti. E vamos esperar para ver como será a postura, ou qual será a postura de Ancelotti, né? Depois do jogo contra Marrocos, na estreia, o Ancelotti dizia uma coisa com as palavras e com a postura, com os gestos, na forma de se expressar, ele dizia algo completamente diferente, né? Nas palavras, falava que o jogo tinha sido difícil, mas que o Brasil iria evoluir, que estava tranquilo, mas de forma muito áspera com os jornalistas, inclusive, e isso demonstrava claramente uma insatisfação com o que foi apresentado pela seleção brasileira ontem. Carla passou os resultados de ontem, tivemos um jogo extraordinário, né? Recapitulando, Portugal escorregou em 1-1 com a República Democrática do Congo. Para delírio de Megali, 3-1 da Colômbia para cima do Uzbequistão, a vitória de Gana sobre o Panamá 1-0 e um jogaço Bernardo Ramos, 4 para a Inglaterra, 2 para a Croácia. A Inglaterra é uma das favoritas, ô Bernardo, bom dia para você.
8: Bom dia, Fábio, bom dia ao Megali, a Sheila, a Carla, quem nos acompanha na Band News FM. Sim, a Inglaterra mostrou força ontem numa convocação muito controversa, né, sobre a qual a gente já falou aqui, do técnico Thomas Tuchel, mas no campo a Inglaterra jogou bem, até porque esse time da Croácia é bom. É envelhecido, mas é bom. Tanto que a Inglaterra fez 1-0, né, com um pênalti do Harry Kane, ele erra o primeiro, né, o goleiro se adianta, eu não vi
7: Eu também não. Pra mim, o pé do goleiro ficou em cima da linha.
8: Em cima da linha, mas enfim, o pênalti voltou e o Harry Kane acabou batendo no mesmo canto. Teve invasão, exato. É, depois a Croácia empata, com um belo gol do Baturina. Depois o Harry Kane de cabeça faz o gol. Musa faz o gol para a Croácia. E no segundo tempo, Jude Bellingham e Marcus Rashford dão números finais ao jogo, né? Um belíssimo jogo, um dos melhores da Copa do Mundo. Aliás, é uma Copa em que a gente vem tendo melhores jogos com certa frequência, né? A gente muda de ideia à medida que o tempo vai passando. Mas esse jogo, para mim, foi o melhor de ontem, disparado.
4: Bernardo.
8: Entre Inglaterra e Croácia. Fala, Megali.
4: Vamos pegar as Copas mais recentes, começando em 2006, na Alemanha. Aí temos Alemanha, África do Sul, Brasil, Rússia, Catar e esta. Esta Copa, por enquanto, é a melhor, tecnicamente, de todas essas competições?
8: É uma boa pergunta, assim, porque a Copa de 2006 teve grandes jogos, né? Eu me lembro de um Argentina e Sérvia, que a Argentina meteu 6 na Sérvia, foi um espetáculo esse jogo, foi em Gelsenkirchen. 2010 já foi uma Copa com nível técnico mais baixo. 2014, Fábio, me ajuda aí, já é uma Copa com nível técnico melhor.
7: Alemanha foi muito bem naquela Copa, foi campeã.
4: Lembra daquele golaço da Holanda? Aquele de peixinho,
8: sim,
4: o gol do
8: Rames,
4: do Van Persie, o gol do Rames Rodrigues, né? A gente teve pelo menos 2 puscas ali.
5: Teve Espanha fazendo 5, não teve? Num dos jogos?
8: Não, a Holanda fez 5 na Espanha.
5: A Holanda fez 5 na Espanha,
4: e teve 7-1, 7-1 para a história da Copa do Mundo. Foi 5-2, cara, um evento inigualável, né? Foi uma Copa muito boa.
8: 2018 foi uma Copa com nível técnico mais baixo em relação a 14. E 22, a gente teve o melhor jogo, na minha opinião, na história das Copas do Mundo, que foi a final.
7: Incrível.
8: Né? Mas essa Copa vem tendo muito jogo bom.
7: Talvez tenha sido a melhor primeira rodada
8: das
7: Copas.
8: Isso. Vamos ver o resto. Muito jogo bom, né? Por exemplo, ontem, Colômbia e Uzbequistão, foi um belo jogo. A Colômbia jogou muito bem. Portugal decepcionou pra caramba. Bom, mas a gente vai falar sobre isso ao longo aqui da nossa participação.
7: É, muito bem. Seleção brasileira. Ah, e sobre Inglaterra, eu até conversava aqui fora do ar com o Bernardo. A Inglaterra chega como favorita, como candidata, o Harry Kane joga pra caramba e a gente sabe no que vai dar, né? A Inglaterra vai encantar, vai chegar nas quartas de final, o Kane vai perder um pênalti e a Inglaterra vai ser eliminada.
8: Jogamos como isso. Nunca, perdemos como sempre.
7: Exato. Né? Escrevam aí, vai ser isso que vai acontecer.
4: O Fabio...
6: Nem precisa de Mick Jagger pra isso, né?
4: Gente, deixa eu só dar uma interrompida aqui rapidinho, tá? A gente acabou de confirmar que um dos alvos dessa operação da Polícia Federal é o líder do governo Lula no Senado, ministro Jacques Wagner. Tá?
6: Mas não tem mandado de prisão,
4: não,
6: né?
4: Não, é mandado de busca e apreensão contra Jacques Wagner, líder do governo no Senado. É a primeira informação que a gente consegue confirmar, pelo menos por enquanto, supostamente o principal nome dessa operação da PF. Mas seguimos com Copa.
7: Muito bem, para falar de seleção brasileira, Aline Fanelli já com a gente. Eu dizia ainda há pouquinho sobre a logística da seleção hoje, que vai ser um pouco corrida, embora a Filadélfia fique aqui pertinho, né, Aline? Conta pra gente, bom dia para você.
9: Oi, Fábio, bom dia para você, pessoal que está no estúdio, quem está acompanhando a gente. Hoje o treino ele é um pouquinho mais cedo do horário que a gente está acostumado, então 11h30 da manhã do horário de Brasília, meia hora mais cedo, mas hoje a gente tem um tempo fechado por aqui. Agora está chovendo, previsão de que a chuva pare em 15 minutos, mas há previsão de chuva para o momento do treino da seleção brasileira. E aí o Ancelotti mais uma vez vai trabalhar o time titular, ou não, porque ele tem feito mistério, ele está com algumas dúvidas, ele tem trabalhado nos 2 últimos dias algumas escalações diferentes. O Gabriel Magalhães, por exemplo, ele tem um leve desgaste na coxa esquerda, então existe um cuidado a mais com o Gabriel Magalhães para isso não virar uma lesão. Inclusive, ele vai estar ao lado do Ancelotti hoje na entrevista coletiva lá no estádio, na Filadélfia, que a gente vai acompanhar às 15h07 do horário local, 15h08 do horário de Brasília. E aí, no treinamento, então, o Ancelotti tem testado várias possibilidades com o Fabinho no lugar do Casemiro. E o Fabinho no lugar do Casemiro seria uma enorme novidade, não só pelo que o Casemiro desempenhou, mas o Casemiro jogou com o Ancelotti em 12 dos 13 jogos até aqui. Então, foi titular em 12 dos 13 jogos o Casemiro.

0: A gente sabe que a gente tem um time 80% titular, a gente sabe quem são os titulares, mas aí de repente tem umas três, quatro dúvidas que o treinador ainda precisa tirar, precisa decidir. E ele também destacou aquilo que a gente falava da escalação de última hora. Na semana passada, o Ancelotti treinou com o mesmo time por 3 dias consecutivos e chegou no dia do jogo, horas antes, ele fez três alterações. E aí o Danilo comentou sobre esse assunto, para ele não tem muita relevância, o Danilo é um jogador experiente, mas ele disse que de repente para um jogador ou outro isso pode ter uma reação diferente. Então vamos acompanhar o que disse o Danilo.
1: Então, isso que aconteceu, né, no último jogo, que talvez para mim teve uma importância exagerada, é o que acontece, é natural, né? Hoje nós temos, muito provavelmente, um time 80% definido do que vai jogar, 70% definido do que vai jogar sexta-feira, e temos três jogadores, quatro que ainda não se sabe. Por vários motivos, por indecisão do treinador, por uma questão tática, por uma questão física, por mania do treinador. O treinador tem uma cabeça maluca. Jogou, sabe bem. Treinador, às vezes, tem escolhas e decisões que ninguém não tem uma explicação lógica, sabe? Então, nesse nível, e eu falo por mim, eu, se o treinador me falar que eu vou jogar hoje ou amanhã, ou você vai me falar uma hora antes na sexta-feira, a minha preparação e a minha forma de estar dentro do grupo e preparando para o jogo é a mesma.
0: É a mesma, para o Danilo, né? Um jogador experiente. E depois o Danilo comentou sobre outros assuntos, ainda voltando naquele jogo contra o Marrocos, porque a gente não tinha ainda efetivamente ouvido o Danilo com o tempo. E ele foi questionado se o desempenho da seleção brasileira assustou. E ele admitiu que assustou. Então, para a gente e para ele que estava do lado de fora naquele momento, porque ele entra só no intervalo, realmente foi preocupante. Fala, Danilo.
1: Assustou. Assustou porque existia tanta expectativa interna em fazer um jogo grande, um jogo de domínio, um jogo de pressão a todo tempo. E quando as coisas não acontecem daquela maneira, e ao contrário, a equipe adversária tem o controle, tem várias ocasiões e tudo isso realmente é algo que não é fácil de gerir.
0: E sobre o Neymar, que a gente abordou aqui no início, ele não treinou com bola na linguagem do futebol, porque o que significa treinar com bola? Significa que ele está liberado para treinar com a galera livremente e ele não está. Então ele foi programado, ainda fazendo uma atividade de fisioterapia, fez três exercícios de ativações com a preparação física junto com o elenco, mas aí foi só uma questão muscular de ativação. E depois ele foi trabalhar sozinho com a preparação física, seguindo o cronograma. O que a gente viu no treino ontem foi exatamente o que o Neymar fez. Depois ele voltou para a academia, então ele não ficou no campo por tempo todo fazendo exercícios ou com um grupo, mas ele passou pelo trote, pelo batismo, o corredor polonês. O Ancelotti falou, o Neymar está de volta ao nosso grupo. Então, agora dá para a gente falar que ele dá um passo no início da transição física. Quem está acompanhando as imagens vê o momento ali em que o Neymar está conversando, né, que o Ancelotti fala do jogador. Aí, depois, o grupo aplaudiu o Neymar e ele foi para o tradicional corredor polonês. Até o Ancelotti deu um tapinha leve ali no Neymar. Então, dá para a gente dizer que ele está iniciando a transição física nesse pezinho, o primeiro pezinho na transição física saindo da fisioterapia. Ele até brincou com a gente quando ele saiu de lá de dentro da parte interna do CT, deu bom dia para todo mundo, claro, e falou: "Olha, vocês estavam com saudade de mim, né?" E aí agora ele já para o campo, então tudo indica que essa evolução está indo como se imaginava, aos poucos, lembrando sempre que a gente não consegue dar um prazo para o retorno do Neymar, porque tudo vai depender dessa resposta dele aos estímulos em campo, direcionamento de movimentação, condução de bola, parte técnica e tática. Então a gente vai acompanhar isso aos poucos, claro, Fábio.
2: Tá bom, vamos acompanhar então. Só para finalizar, além do Ancelotti, a gente já sabe quem dá a entrevista hoje ou não, Aline?
0: Gabriel Magalhães, e vai ser a primeira vez que ele
2: Gabriel
0: vai
2: Magalhães.
0: conversar com a gente, né? Ele não falou ainda em nenhum momento, nem em zona mista e nem em entrevista.
2: Tá bom, Aline, bom trabalho para você, valeu.
0: Valeu, até mais.
2: Sim, Nova Jersey. Vamos para a Flórida. André Coutinho já está na tela com a gente para trazer as informações direto de Miami. E o Coutinho também traz informações sobre a seleção portuguesa, hein, que decepcionou. Que estreia ruim de Portugal contra a República

0: Democrática do Congo, hein, Coutinho? Bom dia.
1: Tudo bem, bom dia a todos. Empate por 1-1 de Portugal. Os dois gols saíram no primeiro tempo. E, para surpresa mundial e principalmente da crítica portuguesa, a imprensa portuguesa, e a gente está trabalhando de perto com eles, né? Para quem não acompanhava a programação da Band News FM nos últimos dias, Portugal está aqui na Flórida, escolheu ter uma base em West Palm Beach, fica bem pertinho de Miami, 1h30 apenas ao norte de Miami, e a gente conversa bastante com os jornalistas portugueses e acompanha as entrevistas coletivas. Eles são extremamente críticos e tem um motivo. O clamor popular, e claro, entre jornalistas e entre principalmente a população, é de que sim, Portugal tem totais condições de chegar longe nessa Copa do Mundo. Eles falam que Portugal vai brigar pelo título. E aí eles estreiam e empatam por 1-1 com o Congo, apresentando um futebol muito, mas muito abaixo do nível. Então, alvo de críticas. E principalmente, claro, focos voltados a Cristiano Ronaldo. Cristiano Ronaldo deu três finalizações no jogo, todas para fora, nenhuma no alvo, tocou pouquíssimas vezes na bola, inclusive teve algo que está repercutindo na imprensa mundial. O meia do Congo, Mukau, que joga no Lille da França, numa entrevista foi perguntado: vocês tinham algum tipo de plano para marcar o Cristiano Ronaldo? E ele respondeu o seguinte: olha, para ser muito sincero, a gente não tinha plano nenhum, porque a gente sabe que o Cristiano Ronaldo não é mais o mesmo de antes. É claro, ele é um grande jogador, ele merece uma atenção, mas especial, sinceramente, não. Ele está um pouco mais velho agora, e quando se fica mais velho, o nível de esforço é diferente. Palavras do Mukau, jogador do Congo, dizendo que não havia uma marcação especial sobre o Cristiano Ronaldo. Outra imagem também que foi muito repercutida, principalmente pela imprensa portuguesa, foi a hora que acaba a partida. O Cristiano Ronaldo fica com as mãos na cintura, um pouco afastado do restante do elenco de Portugal. Depois ele fica de cabeça baixa, vem um ou outro jogador ali, se aproxima, dá um tapinha nas costas para ele e ele vai direto para o vestiário. Tem um protocolo novo da FIFA que diz que os oito jogadores devem ir para zona mista, para a zona de flash interview. E o técnico de Portugal, o Roberto Martínez, falou sobre esse lance e deu uma desculpa de que as pessoas estão um pouquinho perdidas com relação a esses novos protocolos. Vamos ouvi-lo.
2: Acho que era o momento onde ainda não temos os hábitos da FIFA. Neste Mundial temos oito jogadores a fazer flash, ainda não temos o hábito de se, que precisamos de fazer ao fim do jogo, entrar ao balneário, ir ao flash, ficar no relvado. Estamos também todos tristes, mas vamos tentar apanhar o hábito rapidamente para poder estar todos como um grupo.
1: E essa última frase, né? Para poder estar todos como um grupo, acho que ele tentou ali dar uma desculpa de que o Cristiano Ronaldo estava meio perdido, não sabia o que fazer, mas reconheceu de que ele indo embora sozinho para os vestiários, como capitão da seleção de Portugal, como jogador mais importante da seleção de Portugal, não pegou bem. Portugal empatou com o Congo pelo placar de 1-1.
3: Agora, a gente estava aqui comentando fora do ar. Claro, esperava-se muito mais da seleção portuguesa, muito mais de Cristiano Ronaldo. Agora, particularmente, eu acho que essa seleção é muito forte como elenco e ainda vai mostrar a que veio nessa Copa do Mundo. Já teve gente ontem que desacreditou de cara, que vai ser pior do que a Inglaterra, né, Carlinha? Que ela
4: Eu
3: estava
4: falei,
3: falando
4: é, assim,
3: aqui.
4: igual o Fábio falou, vai jogar, vai marcar, não sei o quê, chega lá na frente, cai. Acho que Portugal chega um pouco, não chega tão adiante quanto a Inglaterra vai
3: Eu tô
4: chegar.
3: confiante, eu tô
1: E uma
3: achando que vai mais
1: rodada é
3: adiante,
1: muito
3: sim.
1: pouquinho, é muito pouco, mesmo para os times que jogaram muito bem. Cara, a França tá
5: É
1: em
5: que
1: outro
5: jogou
1: nível,
5: muito
1: né?
5: mal, né,
1: Isso tá...
3: Jogou muito
1: Bom,
3: mal.
0: Aliás,
3: Acho que
0: o
3: Portugal
0: Bernard.
3: tá no balaio do Brasil. Portugal tá no balaio do Brasil. O Bernardo comentou esse jogo de Portugal.
5: Sim, foi uma partida horrorosa de Portugal, assim. E o Portugal fez um gol logo aos 5 minutos, com baixinho João Neves de cabeça. Dava a impressão de que ia passar por cima da República Democrática do Congo. E não foi assim. O time africano finalizou mais vezes do que a seleção portuguesa, né? Se teve uma equipe que ficou mais perto da vitória, foi justamente a República Democrática do Congo.
3: Agora, quando se
0: Pois
3: fala no
0: é,
3: mesmo
0: e.
3: balaio, é porque você está falando de desempenho em campo, não de elenco,
0: Sim.
3: né? Ou
0: É.
3: sim.
0: Não,
1: O
0: então,
1: elenco do
0: não. Eu acho
1: Brasil
0: Portugal
1: não
0: muito
1: é
0: melhor.
1: ruim,
0: Bem
1: gente.
0: equiparadas. Eu acho que são equipes bem equiparadas, Brasil e Portugal. Eu acho que
6: Talvez o meio de campo de Portugal viva um momento melhor do que os jogadores que formam o meio campo do Brasil, até porque o Brasil não tem muito meio de campo, né? Ainda não dá para entender o que vai ser. Mas se você analisar peça por peça, acho que são equipes bem equiparadas, eu não sei o que o Bernardo pensa. E convenhamos, o adversário do Brasil era muito mais forte do que o adversário de Portugal.
7: Sem
6: muito
7: dúvida.
6: Mais forte, não dá para comparar.
7: Mais forte que o de Portugal, mais forte que o da Espanha. Então acho que qualquer conclusão na primeira rodada ainda é muito precipitado. Agora, Cristiano é vaca sagrada, né? Porque ele deveria ter sido substituído ontem. Ele estava sem ritmo, estava sem timing, estava sem nada, né? Mas foi até o fim. Pelo menos preparo físico ele tem. Vamos botar mais alguém nessa conversa?
4: Bora!
6: Vamos nessa.
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6: Mauro Betting com a gente. Eu queria que o Mauro falasse a respeito de dois temas já debatidos aqui, né? Primeiro, será que foi a melhor primeira rodada das últimas Copas, porque foram alguns jogos bem interessantes, puxando pela memória mais recente, Inglaterra e Croácia. E um outro ponto, Portugal está no mesmo balaio do Brasil depois dessas estreias? Ô Mauro, bom dia para você.
9: Bom dia a todos, você é clubista, Fábio França, que não se perca pelo sobrenome. Porque se fosse Diogo Portugal, você não estaria falando o que você está falando, né? Você está detonando a seleção portuguesa. Portugal tem mais qualidade.
6: De passagem,
9: hein? Portugal tem mais qualidade técnica que para mim, para a seleção brasileira. No meu palpite de bolão, que não significa nada, porque o único bolão que eu estou participando, eu sou lanterna, mas segue o jogo, espero que siga. Para mim, a final é Espanha e Portugal. Ah, mas a Espanha só empatou com o Cabo Verde. Sim, quando foi campeã em 2010 na África do Sul, havia perdido o jogo de estreia para a Suíça. Ah, mas Portugal, que não jogou ontem, bem comentado como sempre pelo Bernardo. É o que temos contra a República Democrática do Congo. Mas tem muita opção Portugal. Como a Espanha também tem e vai jogar mais o Yamal só jogou 25 minutos e não jogou como o Yamal, mas tivemos grandes atuações, sim, como a seleção da Inglaterra contra a Croácia, e de fato é isso que você falou. Eu tenho falado desde domingo e esperei até o jogo de ontem. Foi duro esperar até Uzbequistão e Colômbia aqui. Foi um bom jogo também na Cidade do México. É a melhor rodada inicial que eu vi na minha vida numa Copa do Mundo. E eu vi desde 74 Copas com 16 seleções, vi Copas com 24 seleções a partir de 82, que foi a melhor rodada inicial que eu havia visto até ontem, e Copas com 32 seleções que a partir de 98, e agora as absurdas 48 seleções desse ano. Nisso o Infantino deve estar feliz para burro lá, abraçado com o Trump. Cara, são 24 jogos, e alguns jogos de equipes estreantes, como o próprio Uzbequistão, das quatro estreantes, e outras equipes que, se não fossem 48, não estariam aqui, mas fizeram uma rodada sensacional. É a melhor rodada inicial de Copa do Mundo em termos de emoção, de qualidade, de superação, que eu já vi desde 1974, né? E nem fui para longe, porque eu não vi, mas estudei, vi jogos e tal, eu não vi completo. 70 eu vi completo a primeira rodada, 66 não, enfim, depois, a partir de 58, que você tem, 62 você tem todas as imagens para ver, eu não vi. Mas não tem como ver nada melhor, nada mais bacana do que vimos até agora, amigos.
6: E essa primeira rodada fez você mudar um pouquinho de opinião em relação ao que você tinha projetado ou imaginado, ou Mauro? Não digo em relação à sua final projetada aí, Espanha e Portugal, mas em relação às seleções que possivelmente podem avançar muito mais do que você previa?
9: Então, das que eu gostei muito, Inglaterra e Alemanha. A Alemanha é só coração, mas foi uma boa partida. A Inglaterra, sim. A Inglaterra é muito boa e ontem fez uma partida daquelas que fala, olha, aqui tem coisa. Errou defensivamente? Sim, faz parte, mas ofensivamente, não só pelo Harry Kane e pelas opções de banco que tem o Tuchel, ainda pode fazer coisa legal. Não tem a dúvida. E a Alemanha é aquela coisa, né? Perde 3 jogos e se classifica. A Alemanha é um milagre. Ainda como funcionamento de equipe eu posso duvidar, mas tem muita gente boa, sobretudo do meio para frente. A Alemanha pode fazer a Copa melhor que encomenda, a Inglaterra também. E a França é a questão. Se for do primeiro tempo, é preocupante. Se for da segunda etapa, sai de baixo, sai da frente. Isso, aí ela é melhor que a Espanha, que Portugal, que a própria Argentina. A Argentina não é só o Messi, claro, mas ainda é muito Messi. Vai depender desse calor todo, embora ele já esteja acostumado jogando em Miami, como é que vai ser. Mas, de novo, está tão legal a Copa que eu prefiro ser como Ancelotti. Eu vou continuar teimando com os meus erros. Ou seja, ainda acho que a final é Espanha e Portugal. Bateu longo tempo pela frente.
7: E, amigos, respondendo aqui a mensagem do ouvinte Marcelo José, a África, ele pede para que a gente sempre chame o Congo de República Democrática do Congo.
4: Ah, chegaram outras mensagens falando
7: a África
4: mesma
7: tem
4: coisa.
7: Dois países chamados Congo, que são divididos pelo Rio Congo. A República do Congo, e a República Democrática do Congo, que é o antigo Zaire, né, o antigo Congo belga. Isso. E é essa a seleção que está disputando a Copa do Mundo. Mas como
6: eu falei sobre isso de manhã, rapidamente, claro. Megalho, no Expresso São Paulo, porque ainda há muita confusão e é importante. República Democrática do Congo, esse país contra qual Portugal jogou. O outro país se chama República do Congo.
7: Isso.
6: Que é menorzinho. República Democrática do Congo, também conhecido como Congo Kinshasa, por causa da capital Kinshasa, de influência francesa.
7: Uhum.
6: E a República do Congo, um país menorzinho, vizinho, que fica à esquerda do Rio Congo, conhecido também como Congo Brazzaville, por causa da capital Brazzaville, que tem influência belga.
7: Isso, e o país que está jogando é o país maior, tem mais de 100 milhões de habitantes, é um grande país.
5: E jogou a Copa de 74 como Zaire, né? Jogou contra o Brasil, inclusive.
7: Isso, então a gente fala República Democrática do Congo, mas eventualmente a gente pode soltar um Congo, porque só um dos dois está jogando, né? É uma liberdade que a gente se permite aqui em nome da comunicação.
6: É só não dizer República do Congo, porque daí está errado. Claramente é outro país.
7: Isso. É, como só um deles está jogando, a gente chama de República Democrática do Congo. E aí depois Congo. Ah, mas o Congo fez o gol.
6: É como está jogando. É como a Coreia do Sul. De vez em quando, com a bola rolando, a gente fala Coreia. Isso. Mas são dois países absolutamente diferentes.
9: O próprio gentílico, você não. Se usa congolês, basicamente, para os dois. É complicado, aí precisaria vir uma norma, digamos, o professor Pasquale para falar, mas. E na correria ela vai à República Democrática do Congo. Não consigo falar, precisa ser o Marcelo Duó para falar. É complicado, isso. Mas a gente tem que tomar esse cuidado, sim.
7: Não, sim, mas algumas liberdades em nome da comunicação. A gente chama Países Baixos de Holanda, a gente chama a Tchequia de República Tcheca.
9: Agora a Tchequia. Eu acho que a Tcheca a gente tem que chamar Tcheca. Eu prefiro a Tcheca.
7: É, contanto que não fale Brasa.
9: O Prince, lembra aqui? Lembra o Prince? Brasa. Que teve que mudar para um símbolo?
4: É.
9: E aí, não era nem como pronunciar o Prince, né?
7: Você lembra como é que...
9: O estádio do meu time mudou de nome.
7: Os jornais começaram a chamar o Príncipe de artista anteriormente conhecido como Prince.
4: É.
7: A gente viveu isso, cara. Não, aí, saiu o novo disco do artista
5: com o título de jornal, né?
9: The known artist era TQF...
7: Artist formerly known as Prince.
9: Known as Prince.
7: É, isso.
9: Não, o Prince podia, isso era um gênio.
7: Se a gente passou por isso, passaremos pelo Congo. Gente!
9: Isso.
7: Desculpa, Mauro.
6: Valeu!
9: Não, é isso.
7: É isso. Então, vamos tomar um café, a gente volta a conversar.
4: Valeu!
9: Vamos.
6: Valeu, tchau.
5: Valeu!
4: Voltar a Brasília, onde está o Afonso Marangoni ao vivo, atualizando para a gente a operação desta manhã, que tem como alvo o líder do governo no Senado, Jax Wagner. A mais recente fase dessa operação que apura fraudes no Banco Master. Desde cedinho, a Polícia Federal cumprindo 18 mandados de busca e apreensão, não tem nenhuma informação de mandado de prisão, não é isso, Marangoni? Bom dia.
10: Pois é, bom dia, Sheila, Megali, Carla, todos que nos acompanham. Grande operação da Polícia Federal nas ruas neste momento. Não tem nenhum mandado de prisão, mas são diversas outras medidas, então, que os agentes estão cumprindo. Olha, é a nona fase da Operação Complice Zero, esta que apura as fraudes no Banco Master. Já está confirmado, portanto, que entre os alvos, os dois mais notórios, então, Jax Wagner, do PT, que é líder do governo no Senado, e também Augusto Ferreira Lima, dono do Banco Pleno, que foi sócio, portanto, do banqueiro Daniel Vorcaro. Como você destacou, Sheila, são cumpridos 18 mandados de busca e apreensão na Bahia, em São Paulo e também aqui no Distrito Federal. Estão sendo cumpridas também medidas cautelares diversas da prisão, como proibição de contato entre os investigados e também suspensão de passaporte. A PF destaca que os fatos investigados podem caracterizar, em tese, os crimes de corrupção passiva, corrupção ativa e lavagem de dinheiro. Importante, então, é dizer que o senador Jax Wagner ainda não se pronunciou. A gente busca ele para que ele dê uma primeira declaração depois de ser alvo da Polícia Federal e também Augusto Lima até agora não se manifestou nem por meios próprios, nem pela defesa. Olha, importante dizer também que em outra frente, a Polícia Federal encontrou diálogos do presidente da Câmara, Hugo Mota, do Republicanos, pedindo a Daniel Vorcaro, dono do Master, a liberação de um empréstimo para a empresa da cunhada dele. As informações foram publicadas pelo jornal Estado de São Paulo. Segundo a reportagem, as conversas entre Mota e Vorcaro trataram da liberação de ao menos 22 milhões de reais do Master para uma empresa de Bianca Medeiros, irmã da esposa do presidente da Câmara, Luana Mota, isso em março de 2024. Ao jornal, Mota não quis responder se atuou para liberar o financiamento para a empresa da cunhada. Ao ser questionado, se limitou a dizer que a operação de crédito está dentro da legalidade. E nesta quarta-feira, o Mota admitiu ter viajado para Portugal em um jato do Daniel Vorcaro a convite do senador Ciro Nogueira do Progressistas. O presidente da Câmara também confirmou que o banqueiro pagou diárias da hospedagem dele em um hotel de luxo em Lisboa, conforme a Polícia Federal apurou. Hugo Mota disse que na ocasião não se sabia de nenhuma irregularidade envolvendo Vorcaro. Essa viagem a Portugal foi no mesmo ano de 2024 em que ele pediu empréstimo, então, para a cunhada. Novas revelações, são várias frentes de atuação em relação à Operação Compliance Zero e este escândalo do Banco Master. São vários os mandados que estão ainda sendo cumpridos. A gente atualiza a qualquer momento novidades aqui.
7: Essa história de ninguém sabia é conversa para boi dormir, tá? Brasília inteira sabia que o Banco Master tinha tido um crescimento espetacular. Aquela emenda apresentada, aquele projeto apresentado por Ciro Nogueira, né, no Senado, já foi apelidado Projeto Master, né? Porque sabia-se que ele estava representando ali, fazendo lobby. A gente imaginava que ele estava fazendo lobby, a gente não sabia que ele estava na folha de pagamento do Banco Master, né? Como a Polícia Federal acredita e divulgou as evidências na última operação. Então, todo mundo que teve contato próximo com Daniel Vorcaro sabia que estava tendo contato com alguém sobre quem, no mínimo, pesavam suspeitas. Essa conversa de que até anteontem ele era um homem limpo, probo, idôneo e participava das festas, é conversa para enganar trouxa. As primeiras matérias sobre as suspeitas do crescimento espetacular do Banco Master foram divulgadas. O Estadão sempre foi muito presente. Eu acho que o Globo também. Mas a primeira que eu vi foi em 2020, no Estadão, né? Trazendo ali as primeiras suspeitas de favorecimento ao Banco Master. Então, isso não é de hoje. Tá? Todo mundo sabia que esse era um personagem, no mínimo, controverso. Não tem esse papo, não, de não pesava nada sobre ele. Não tinha operação da polícia, não tinha prisão preventiva. Mas ninguém imaginava que estava lidando com Madre Teresa de Calcutá. E agora, a Marangoni, essa operação coloca Daniel Vorcaro mais perto do que ontem, pelo menos, do governo. Porque, sim, o PT da Bahia já havia suspeita de envolvimento, mas a gente está falando de Jax Wagner, que até ontem era ministro de Relações Institucionais, até um dia desses. É o líder do governo no Senado, ele tem uma função muito parecida com a do Ciro Nogueira, que é o líder do Centrão no mesmo Senado. Ou seja, começa a bater a porta aí do quarto andar do Palácio do Planalto a investigação do caso Master, Marangoni?
10: Pois é, o senador Jax Wagner, né, que é um nome importante, histórico do PT, e que inclusive, né, Megali, nesta semana lá no plenário do Senado, foi um dos que mais fez uma defesa ali do presidente Davi Alcolumbre também, que também tem suspeitas contra ele, e Jax Wagner saiu em defesa. Sem dúvida, né, esta operação agora já começa a repercutir na oposição ao governo Lula. Muitos senadores e deputados ligados ao ex-presidente Jair Bolsonaro comemorando, né, de alguma forma, que os holofotes agora se viram também para a atuação de um nome importante do PT. O presidente Lula, que está chegando agora, chegou cedinho no Brasil, depois da viagem lá ao G7, e já vai ter que lidar com essa situação. É o momento, sim, em que o governo se sente mais exposto nessa questão do Banco Master, porque os outros alvos eram todos, né, de espectros da oposição, Ciro Nogueira, Flávio Bolsonaro, por causa lá do filme Dark Horse, e agora sim já começa então a repercutir muito que isso está se aproximando do governo, né, de alguma forma, já que o Jacques Wagner é o líder do governo no Senado.
7: Baraguari, havendo novidade é só gritar. São 18 mandados de busca e apreensão, sabemos dois nomes, né?
10: Exatamente, são os dois principais nomes e a gente tem apurado aqui que os outros devem girar justamente em torno de Jacques Wagner e também de Augusto Lima e entender, né, as implicações do Banco Master com o PT da Bahia, com aquela questão do Crédito Cesta. Esta nona fase deve girar em torno disso, a gente está apurando os outros nomes e trazemos aqui.
4: Deixa eu seguir com o Marangoni por aqui, mas eu vou mudar a nossa trilha de fundo, porque o presidente Lula pediu a Donald Trump que não se meta nas eleições no Brasil. Segundo ele, ao criticar o cenário eleitoral, o americano mostra que não conhece o país. Aliás, saiu muita coisa, tem muito volume de informação, né, Marangoni, a partir das falas aí, a partir de manifestações do presidente da República no encontro do G7 na França, certo?
10: Sem dúvida, Carla, repercutiu muito a passagem do presidente Lula por lá e ele falou justamente isso ao Donald Trump, né? Na verdade, perguntado pela imprensa sobre as posições do Trump, disse que vai, numa oportunidade, levar a urna eletrônica para ele conhecer, que é um sucesso e que o Trump pode ter a preferência que quiser, gostar da família Bolsonaro, não tem problema nenhum, mas que não pode interferir nas eleições brasileiras, que eleição é assunto interno aqui do país. O Donald Trump, ele também foi questionado na passagem dele pelo G7 se encontrou ou não com o presidente Lula, como é que ele tem visto a relação com o Brasil. E aí ele disse que sim, se encontrou em algumas ocasiões com Lula durante esses dias do G7 e classificou o Brasil como um país politicamente difícil. Aí depois ele fez uma mistura ali, errou, confundiu o senador Flávio Bolsonaro, que é pré-candidato à presidência da República, com o irmão dele, o ex-deputado Eduardo Bolsonaro, que está no Texas e foi condenado pelo Supremo Tribunal Federal por coação no curso do processo. Vamos acompanhar um trecho do que disse o presidente dos Estados Unidos?
11: O país está um pouco barra pesada, né? Politicamente está um pouco perigoso. Você está falando do Brasil, sim? Está uma situação desagradável. Ouvi dizer que prenderam um candidato a um cargo público hoje. Descobri ao me despedir dele que prenderam o Bolsonaro Júnior. Ele estava indo bem nas pesquisas e o prenderam porque ele fez uma declaração de Texas. Eles o prenderam ou querem prendê-lo. Eles têm algum plano para a prisão dele. Eles jogam pesado, mas ninguém joga mais pesado do que os Estados Unidos. Olha, nossas eleições são totalmente fraudadas. Temos eleições fraudadas.
10: Pois é, tá aí então a declaração do presidente dos Estados Unidos fazendo esta confusão. Nenhum dos dois foi preso, né? Nem Flávio Bolsonaro, nem Eduardo Bolsonaro. O que tem sim é esta condenação do Supremo Tribunal Federal por coação no curso do processo. Ainda cabem lá os embargos de declaração para se sanar alguma dúvida em relação a essa decisão do Supremo Tribunal Federal. Aí o presidente Lula respondeu, né, a Donald Trump na coletiva que ele deu à imprensa e, enfim, disse que Trump não deve, né, se meter nas eleições do Brasil. Vamos acompanhar um trecho do que disse o presidente da República?
12: Se tem alguém que tem que aprender com as eleições civilizadas no Brasil, é o meu amigo Trump. Eu, na próxima vez, eu vou levar uma urna eletrônica para mostrar para ele como é que ela funciona. Para mim, ele pode continuar gostando do Bolsonaro, do pai, do filho, do neto, não tem nenhum problema. É um problema dele. Afinal de contas, gosto não se discute. Agora, não se meta nas eleições do Brasil, porque as eleições do Brasil é um problema do Brasil.
10: Pois é, tá então a declaração do presidente Lula, que já volta aqui a Brasília e deve ser perguntado novamente sobre essa questão dos Estados Unidos. Ele justificou, viu, Carla, Sheila e Megali, de não ter pedido um encontro bilateral com o Donald Trump, porque estão Brasil e Estados Unidos ainda em negociação e ele não queria, então, furar esta negociação, passar o carro nas frentes dos bois e, portanto, aguarda um melhor momento para, eventualmente, então, conversar com o Donald Trump.
4: Mas o presidente da República não iria participar do G7 e depois do anúncio do tarifaço, né, da imposição de novas tarifas, Lula decidiu ir e foi para cima, né? Ele foi, deu essas declarações oficiais. Tem outras declarações também, vocês querem falar antes ou a gente já coloca essa outra registrar. Declaração?
7: O Trump não sabe quem é Flávio e quem é Eduardo, misturou as bolas ali.
4: Bolsonaro
7: Júnior, whatever. E aí disse que o Bolsonaro Júnior foi preso. Não foi preso, ele foi condenado, ainda cabe recurso, tá nos Estados Unidos. Então, tudo errado. E vem falar de eleições no Brasil, ele tá faz 5 anos mentindo sobre a eleição nos Estados Unidos, dizendo que houve uma fraude. Aconteceu há 2 semanas uma entrevista dele para uma jornalista no Wisconsin. Vocês viram essa entrevista? Ele deu entrevista num barn, como é que chama isso aí?
4: Celeiro.
7: Num celeiro. Desculpa que eu fui
4: alfabetizado em inglês. Sorry, eu não me lembro como fala em português.
7: I'm sorry, I forgot the word. How do you say that here in Brazil? Aí a repórter foi lá e encurralou ele. Começou a falar sobre taxação, começou a falar... E aí ele foi lá e tentou usar o super trunfo da eleição fraudada. Eleição fraudada. Ele falou... E a jornalista... O senhor fala isso com que provas? Cadê as provas? Não tem nenhuma prova de que isso tenha acontecido, essa fraude. Aliás, a única prova concreta que há de tentativa de fraude naquela eleição foi uma que foi protagonizada por ele, em que há uma gravação dele ligando pro cara na Geórgia dizendo: me arruma mais 30 mil votos. Isso sim é uma tentativa de fraude, né? Em que ele é o fraudador. De resto, não há. Aí ela foi lá e falou, cadê as provas? Ele se levantou, arrancou o microfone aos berros. Dessa entrevista acabou. A entrevista durou 3 minutos. Um negócio vergonhoso, xingando.
4: Ela falou, a gente veio até aqui, atrás do senhor, pra poder ter essa entrevista. E ele deixou ela falando, né?
7: Foi feio. Mas aí também o argumento dela foi ruim, né? Ela entrou num avião, na classe executiva, grandes coisas. Eu vim até aqui. É. Mas, cara, como é que o cara interrompe uma entrevista porque ele é questionado a respeito de uma declaração que ele vive dando e sobre a qual ele nunca apresentou prova nenhuma? E vem falar de fraude no Brasil. Você acha que esse cara sabe onde fica o Brasil? Acho que ele sabe que a nossa capital é Brasília. Ele não sabe nada. Ele não sabe nem quem é a pessoa que ele tá defendendo, se é Flávio, se é Eduardo. Pelo amor de Deus, cara. É. Mas, enfim, Lula continuou, né?
4: Continuou. Não, então, ele falou, viu, Marangoni, Sheila, Megali, chamou um pouco a atenção, porque não foram falas oficiais, ele não fez essa fala dirigida ao público, né, em geral, foram pequenos fragmentos de falas captadas ali durante o evento, enquanto ele se relacionava e fazia, né, o tal do networking, fazia esse trabalho diplomático também. Lula chamou Donald Trump de imperador, numa conversa, achei, com o líder da Coreia do Sul. Em uma outra conversa informal com a diretora do FMI, aí vem a polêmica. Lula disse que nunca foi esquerdista.
13: Eu não gosto de briga, o mundo é do caminho do meio.
4: Primeiro, ele dizendo, eu não gosto de briga, né? Como é que é? Eu gosto do
3: comportamento do governo americano.
4: Isso.
3: Daí é quando ele chama de imperador o presidente Donald Trump. E aí, na sequência, vem o outro trecho, né? Aí sim, numa conversa com a diretora do FMI, em que aí sim ele fala que o mundo não é de esquerda, o mundo é do caminho do meio. E aí diz, eu nunca fui esquerdista.
4: E aí,
3: o que não é verdade, né?
7: Não é verdade.
4: Porque a diretora do FMI disse, olha, houve uma surpresa quando o senhor assumiu, né, pela primeira vez, porque o que se esperava era algo muito mais voltado à esquerda, porque eles estavam falando sobre lideranças de esquerda na América do Sul. E ele falou, olha, não sei por que foi surpresa, porque eu nunca fui esquerdista, né? Dizendo que negociava e trazia também, principalmente políticas econômicas voltadas mais para, né, essa faceta do liberalismo, né? Menos uma coisa socialista, comunista, bem entre aspas aqui.
3: Mas você vai no retrospecto, pega o histórico do Lula, formação, na sua base, dizer que nunca foi
7: esquerda. Era da esquerda sindical, né? E o PT foi formado pela esquerda sindical, representada ali pelo Lula, e pela esquerda, o Lula e outros políticos, o próprio Jacques Wagner, e pela intelectualidade acadêmica, né? Aí entravam figuras como José Dirceu, enfim, mas ele fazia parte desse recorte da esquerda. Fez um governo mais social-democrata, né? Quando assumiu no lugar do Fernando Henrique, manteve o tripé econômico, inclinou-se mais à esquerda no segundo governo, mas nunca de maneira satisfatória para as alas mais esquerdistas, né? Tanto é que o PSOL é uma costela do PT. de políticos que estavam insatisfeitos com a maneira como Lula governava, agia e falava.
4: É, mas aqui o nosso ouvinte está chamando a atenção para o fato de que o contexto da conversa ali era um contexto econômico, o Felipe está dizendo. Né?
3: Bom, mesmo assim, né? Se você for lá atrás, mesmo considerando o contexto econômico, não é de hoje, né? Quando você fala, eu nunca fui esquerdista, né? Mesmo quando se trata
7: primeiro,
3: de um
7: governo
3: econômico.
7: Dele, economicamente, não foi um governo de esquerda.
3: Não, não foi. Não foi economicamente, não.
7: Primeiro, não foi.
3: Mas tô falando, nunca fui de esquerda? Não é uma verdade, ponto.
7: Não,
3: né?
7: Não é verdade.
3: É isso, um pouco.
7: Mas também era uma conversa ali informal, né?
3: Sim.
4: É.
7: Tá? Uma conversa ali, um papo entre...
4: Mas é algo que ele sabia que seria levado a público, né?
3: Claro.
4: Tava na frente de todo mundo, foi filmado, né? Inclusive tem a transcrição certinha, ele tava num lugar visível. Então, como é que ele está usando politicamente também essas conversas que saíram? Bobo não é, né?
7: Não nasceu ontem.
4: Definitivamente não. Então, se a gente está sabendo disso, provavelmente é porque a assessoria e o próprio presidente da República quer.
7: Barangoni, bom trabalho. Novidade aí? Tem novidade sobre a operação, se houver?
10: É, sem novidades importantes por enquanto, só já começou a surgir algumas especulações de que alguém teria sido colocado tornozeleira eletrônica. Aí a Polícia Federal já confirmou que não tem ninguém que foi colocado monitoramento eletrônico, então é pondo fim a essas questões. A gente continua apurando para ver se outros nomes importantes aparecem. Até agora, Jacques Wagner e Augusto Lima.
7: Boa, até.
3: Minha nossa.
10: Até.
3: Vocês podem imaginar as manifestações dos nossos ouvintes? Ou de que a gente está passando pano para o presidente
7: Lula. Ou de que
3: está
7: pegando pesado com
3: o Lula. Ou de que a gente está pegando pesado, e verdade, ele jamais foi esquerdista e tal. Obrigada por todas as participações, gente.
7: Bom, em São Paulo, o pré-candidato do PL, Flávio Bolsonaro, participou de um encontro da coalizão de igrejas evangélicas apostólicas e falou sobre segurança pública.
14: Eu sou uma pessoa centrada, sou equilibrado, mas é algo que eu vou ser radical. É oferecer um programa na segurança pública que vai, eu acho, impactar muitas pessoas, mas eu acho que é o caminho que nós precisamos seguir, porque quem tem que ter paz de voltar nas ruas somos nós.
7: Outro que abordou o mesmo assunto foi Romeu Zema, do Novo, que defende um modelo semelhante ao adotado em El Salvador.
15: El Salvador teve uma política contra o crime muito eficiente, reduzir os homicídios lá em mais de 99%. O turismo triplicou em El Salvador. Então, o Nordeste, a Paraíba, tem um potencial que está sendo perdido há décadas.
7: Renan Santos, do Missão, cumpriu compromissos no Pará e nas redes sociais fez críticas a uma declaração dada por Lula.
16: Isso aqui é um evento em que Lula mostra mais uma das suas incríveis ideias para combater o crime. A ideia é bem simples, é não deixar que o bandido fique chateado na hora de devolver o celular que ele roubou. É literalmente isso.
17: Eu vou efetivamente despachar o sinalzinho para quem tiver com o telefone roubado devolver, porque senão poderá ter consequências.
16: Como é que é? Repete, Lula, repete.
17: A dúvida é que eu não quero devolver na delegacia, eu quero devolver no correio. Porque devolver na delegacia, as pessoas têm até medo, porque não sabem o tipo de delegado que vai encontrar ou o tipo de policial.
16: Pera, como é que é? Lula está imaginando que um bandido de boa fé está muito preocupado em devolver um celular numa delegacia, porque vai que, sei lá, o delegado roube o celular. Aí o bandido está muito preocupado com a sociedade, com a eventualidade de um crime organizado instalado nas delegacias de polícia. O bandido fala, não, quero outro meio. E aí o Lula cria um novo meio, que é o bandido entregar por correio.
7: Em Brasília, o pré-candidato do PSD, Ronaldo Caiado, reagiu a críticas de aliados sobre o desempenho nas pesquisas e disse que é preciso ter calma.
18: Não tenho que copiar estilos. Se eu mudar, eu deixo de ser o Caiado. Olha, eu tenho uma vida. Eu estou na vida, as pessoas me conhecem desse jeito. Já pensou amanhã, eu tenho que mudar o perfil para ter que buscar voto? Não é assim.
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3: Vamos direto ao Rio de Janeiro agora, ao vivo, informações com a Agatha Meirelles. Um deputado estadual e um ex-vereador são alvos de uma operação que apura a ligação dos políticos com facções criminosas. Diga lá, Agatha, bom dia.
19: Oi, Sheila, bom dia para você, para todo mundo. Deputado estadual Roosevelt Barreto Barcelos, conhecido como Val Ceasa, do PRD, está entre esses alvos. O ex-vereador Ulisses de Almeida Marins, que deixou o cargo em 2024, também é alvo. Ao todo, são 14 mandados de busca e apreensão. Os agentes do Ministério Público estão, nesse momento, na Assembleia Legislativa do Rio de Janeiro para cumprir esses mandados. Como você disse, a investigação começou depois que os agentes conseguiram receber informação de que o próprio deputado estadual estaria utilizando da sua influência junto ao batalhão da região para conseguir informações de uma operação sigilosa de demolições de construções irregulares. Ele tentou convencer, de alguma forma, esses agentes do batalhão de que essas construções seriam utilizadas para fins sociais. Construções essas ali no entorno da comunidade Parada de Lucas, que fica dentro do Complexo de Jael, na Zona Norte do Rio de Janeiro. Na época, a ação policial acabou sendo adiada por causa do argumento do deputado estadual, mas passou a ser tudo investigado pelo Ministério Público. Então, um argumento que eles disseram era que esses imóveis seriam destinados à prestação de serviços sociais, o que, segundo as apurações, não era verdade. Agora, os agentes estão na Assembleia Legislativa do Rio, estão também dentro da SEASA, na Zona Norte do Rio de Janeiro, lembrando que o Complexo de Jael é dominado pelo Terceiro Comando Puro, é uma das comunidades mais perigosas aqui do Rio de Janeiro, e além desse deputado, um ex-vereador e um outro agente público são alvos dessa ação. São 14 mandados até o momento, pessoal.
3: Vamos seguir acompanhando, tendo qualquer novidade, Agatha, você, nossa equipe voltam aí do Rio de Janeiro. Bom trabalho, até mais.
19: Até mais.
4: Bem rapidinho, como previsto, o Comitê de Política Monetária reduziu a taxa básica de juros em 0,25 ponto percentual. Com isso, a Selic caiu de 14,5% para 14,25%. Daqui a pouco tem Juliana Rosa trazendo mais informações e análises da economia.
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4: Destaque do trânsito desta manhã de quinta-feira em São Paulo. Luana Scardovelli, bom dia para você, Luana.
25: Oi, Carla, bom dia para você, para Sheila, para o Megali, para todos os nossos ouvintes. Vamos sim falar do trânsito, já destacando o caminho da Rádio Leste, que vem carregado no sentido do centro da Praça Divinolândia até o acesso ao Alberto Badra. Volta a ficar carregado na altura do viaduto Carlos Ferraz, ali na altura da estação Carrão do metrô. Motivo? Uma colisão envolvendo dois carros e uma faixa fechada. Passando esse trecho, trânsito volta a ficar carregado também do viaduto Bresser até a ligação Leste-Oeste por excesso de veículos. 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
3: Jade Ramos da Climatempo com a gente. Sol aparecendo em São Paulo. Esquenta? Não. Porque tá um gelo. Gente, tá muito frio lá fora. Uhum. Nossa, o Jade vai continuar assim? Vai esquentar. E a gente quer saber também amanhã em Brasília, hein? Porque estaremos por lá, transmissão especial desse jornal. Bom dia.
0: Bom dia, Sheila, Megali, Carla, todos os nossos ouvintes. Sim, o dia é bastante frio aqui em São Paulo, massa de ar polar ainda continua atuando em muitas áreas do estado, temperaturas alcançando até os 4 graus em Rancharia, 3 graus em Campos do Jordão e aqui na capital paulista mínimas alcançando os 8 graus agora pela manhã. Ao longo do dia o tempo fica mais ensolarado, as máximas alcançam os 19 graus e também no interior do estado as máximas não sobem muito, ficam próximas dos 23 graus em Ribeirão Preto e 20 graus em Marília. Então ainda é um dia bastante agradável aqui no estado de São Paulo. Amanhã, na sexta-feira, o tempo segue firme na maior parte das áreas, sem expectativa de chuvas e também as temperaturas ainda bastante agradáveis, manhã gelada, com possibilidade de nevoeiros e redução até da visibilidade em alguns pontos nas estradas da Faixa Leste Paulista. E aí mais no, em Brasília, né, no interior do país, também continua esse tempo mais agradável, manhã gelada em Brasília amanhã e também com as temperaturas subindo à tarde, sem expectativa de chuva, tempo mais seco, máximas próximas dos 27 graus. Sheila.
3: Boa, então é
4: então,
3: isso.
4: Então a máxima de 27, a mínima...
7: Calor.
4: É, à tarde. Então,
7: calor, calor, piscina.
4: É. Calor, piscina.
7: 27.
4: Uhum. Ainda mais com chances zero de chuva, a umidade relativa do ar lá embaixo, né, em Brasília. Agora, mínimas, né, friozinho da manhã, a gente tá falando em quanto, hein, Jade? Não é esse frio de São Paulo, não, né?
0: Não, em Brasília as mínimas ficam próximas dos 16 graus, até 15 graus pela manhã. Então é um marzinho mais agradável do que aqui em São Paulo.
3: Tá bom.
4: É porque aqui a gente tem o quê? 11, 12, então, 13, né, nessa manhã.
3: Exato. Jade, no Band News São Paulo, às 10 para as 10 da manhã, a gente vai falar mais da previsão aqui para o estado de São Paulo. Um beijo, até lá.
0: Um beijo, ótimo dia para vocês.
7: Olha, eu sei que eu sou importantíssimo para a vida, eu sei que sem a minha presença a humanidade não existiria, tá? Eu conheço a minha importância, mas eu mantenho o pé no chão e faço o meu trabalho.
4: Água.
7: É a humildade relativa do ar.
4: Eis que Sheila Magalhães tira os fones com violência e se... De, se retira do ambiente.
7: Humor inteligente, humor húngaro, você encontra aqui.
4: Uhum. Falta humildade relativa do ar, né?
7: Faltou humildade.
4: Faltou humildade relativa,
7: relativa
4: do ar.
7: Relativa no ar.
4: Luana Pereira está aqui no nosso estúdio, trazendo informação de ocorrência na Zona Sul. Luana, a gente teve imagens, acesso a imagens recentemente desse incêndio na região de Paraisópolis, certo? O que é que a gente tem de atualização? Como é que foi a ocorrência e qual é o status atual?
1: Ocorrência ainda em andamento. Pelo menos 28 agentes do Corpo de Bombeiros seguem no combate das chamas nessa comunidade em Paraisópolis. Incêndio que acontece na Rua do Símbolo, altura do número 35. 10 viaturas da corporação estão no local para poder combater o fogo. As chamas começaram por volta das 5h30 da manhã. Ainda no local é possível ver fumaça das chamas para quem está ali na Avenida Hebe Camargo, na região da Zona Sul de São Paulo. Pelo local, de acordo com os nossos ouvintes, há presença de muita fumaça. Agora, uma fumaça mais clara. De acordo com o Corpo de Bombeiros, o trabalho de momento é conter as chamas e evitar que o fogo se propague para outros barracos. Além do Corpo de Bombeiros, a Defesa Civil já está no local para poder fazer uma avaliação.
4: Então, repetindo, não tem informação de vítimas.
1: Não há informação de vítimas, não há como contabilizar, por exemplo, se há vítimas. Na verdade, não há nem por inalação de fumaça e nem por queimaduras. O Corpo de Bombeiros afirma que vai fazer uma contabilização até de animais que fogem na hora do sul assim que as chamas forem cessadas.
4: Obrigada, Luana. Já já a gente volta então com mais informações dessa ocorrência em Paraisópolis.
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4: Tem mais de Luana Pereira por aqui, mais informações, é a atualização da circulação do transporte sobre trilhos, né, Luana?
1: É isso, já está normalizada a circulação de trens na linha 4 amarela. Boa notícia para o nosso ouvinte que utiliza o transporte sobre trilhos. Mais cedo, por causa de uma falha em equipamento na via ali na região da Luz, houve esse impacto pontual. Os trens circularam com velocidade reduzida e maior tempo de parada entre as estações República e Luz. De acordo com a concessionária Motiva, antes das 7h30, a situação já foi normalizada.
4: Valeu, Luana. Tem ouvinte dizendo que saiu de casa hoje com 8 graus na região da Jacupêssego. Perdi o nome do ouvinte, infelizmente. Mas manda sua mensagem para cá com 999-592-100. É o número do WhatsApp. Eu ia dizer com seu nome no comecinho da mensagem. Aí a gente... Há uma dificuldade maior em perder este nome.
7: Claro. Tem 20 segundos?
4: 20.
7: Vamos lá. Olha, graças a mim não saiu o gol, hein? Se não é a minha intervenção, o gol não sai. Mas eu mantenho os pés no chão, o importante é levar o trabalho adiante e garantir a justiça em campo.
4: Juiz.
7: Humildade relativa do VAR.
4: 8-7.
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0: Hora de conversar com Mônica Berga. Bom, a Mônica está muito em cima do fato, porque para quem acordou agora, há uma operação sendo conduzida neste instante, uma nova fase da operação Compliance, que tem como principal alvo Jax Wagner, grande aliado de Lula, ex-ministro, líder do governo no Senado, né? E o nome mais importante do PT da Bahia. Mandado de busca e apreensão, tá? Não há mandado de prisão sendo cumprido. E a Mônica já tem aqui possíveis repercussões a respeito dessa operação. Mônica, bom dia para você.
1: É isso aí, Megali, bom dia a todos. Ô, Megali, primeira coisa é que essa operação reequilibra o jogo na arena eleitoral, né? Quer dizer, quem estava tendo que dar explicação sem parar sobre envolvimento com o Banco Master era o Flávio Bolsonaro. E agora, uma figura de primeiríssima grandeza do PT, também aí sendo alvo de busca e apreensão, operação da Polícia Federal. E o Lula vai ter que se explicar, óbvio, né? Por mais que o envolvimento dele não seja direto, pessoal, o Jax Wagner, como disse você, é líder do governo, é um velho amigo, aliado de primeiríssima hora, figura mais importante do PT da Bahia, historicamente, né? E o que, que eu apurei, liguei para muitas pessoas ali, enfim, do entorno do presidente Lula, que dizem que o Lula já estava preparado para essa possibilidade. Possibilidade, o Megali, de um escândalo do Banco Master atingir pessoas próximas a ele, especialmente da Bahia, e já teria ensaiado até uma resposta. Nós vamos ver logo mais, ele deve vir a público falar alguma coisa, vamos ver o que, que ele vai responder. Mas o que me disseram essas pessoas? Que quando começaram a emergir essas notícias, ele já começou a ensaiar a resposta e falou o seguinte: no meu governo a Polícia Federal trabalha, a Polícia Federal não protege amigos e não persegue inimigos, e quem deve tem que se explicar. Uma resposta, inclusive, Omega Ali, testada já, quando o presidente falou sobre o envolvimento do próprio filho dele, Fábio Luiz Lula da Silva, com pessoas do escândalo do INSS. Vocês recordam que o Lula deu uma entrevista para o UOL, que foi a primeira vez que ele falou publicamente sobre o envolvimento do filho dele, ele falou que o filho ia ter que pagar o preço se tivesse alguma responsabilidade, né? Então, mesma resposta deve ser usada agora no caso do Jax Wagner. Quem, se a Polícia Federal tem alguma suspeita, tem que investigar mesmo, e quem tem o que explicar, tem que se explicar, se tiver que pagar o preço, tem que pagar o preço. Agora, Megali, é óbvio, né, o impacto eleitoral é evidente, porque, no mínimo, reequilibra aí o jogo dessa narrativa, né? O Lula estava em relativa vantagem em relação ao Flávio, segue do plano pessoal em vantagem, não tem, não vai ter, tudo indica que não há áudios dele pedindo dinheiro para o Vorcaro, mas é óbvio que o envolvimento de uma pessoa com o Jax Wagner com esse escândalo reequilibra, no mínimo, o jogo, né? Tira essa vantagem relativa que o PT estava tendo sobre o Flávio Bolsonaro, que estava com esse envolvimento direto com o ex-banqueiro Daniel Vorcaro. Então, vamos ver, vamos esperar. Já era algo que estava precificado aí, que poderia acontecer uma investigação mais profunda sobre o PT da Bahia nesse caso, Megali.
0: Muito próximo, né, Mônica?
1: Diretamente com as fraudes financeiras do Banco Master, né? É uma coisa meio paralela, mas sim, não interessa. É uma pessoa de primeira grandeza do PT, com ligações aí que vão ter que ser explicadas, né, Megali?
0: O Jax Wagner já foi cotado como candidato à presidência. Então é alguém muito próximo mesmo, aliás, historicamente próximo, em viagens internacionais. Muitas vezes Lula viajava acompanhado de Jax Wagner. Eu diria que Jax Wagner está para Lula mais do que Ciro Nogueira está para Flávio Bolsonaro, sem dúvida, né? Uhum.
1: Sim.
0: A diferença é que o Flávio foi atingido diretamente pelas gravações, né? Então talvez esse seja... Se houver um critério de desempate aí para saber quem foi mais afetado pelas investigações, seria essa gravação. Mas, no mais, o Daniel Vorcaro vai se mostrando um cara para lá de influente e muito ecumênico, né? Não havia ideologia nas meu Deus do céu.
1: Maquinações.
0: Não era bem essa palavra que eu estava tentando lembrar, mas serve. Nas maquinações de Flávio Bolsonaro. Mônica, boa quinta, até amanhã.
1: Até amanhã.

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0: Começando o Minuto da Cibersegurança. Na minha companhia, fundador e CEO da Elitron, João Brazo. João, uma pergunta muito importante e presente. Com o surgimento da inteligência artificial, somado aos dados, a importância dos dados para alimentá-la, isso tudo aumentou muito a vulnerabilidade e o risco das empresas?
1: Demais. A gente vê hoje uma corrida desenfreada para que as companhias façam a adesão do maior número de tecnologias de inteligência artificial, sem sequer avaliar o risco inerente a cada uma delas. E mais, uma vez colocada essa tecnologia para dentro de casa, muitas dessas tecnologias exigem o máximo de dados possível para te trazer insights, te trazer uma melhora. Então você, de um lado, coloca uma tecnologia não testada, possivelmente frágil e muito dado. Ou seja, para o atacante é um prato cheio.
0: Este é o Minuto da Cibersegurança, apresentado por João Brazo.
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3: Hora de conversar com o Felipe Killing, acompanhando a seleção brasileira. Killing, tá chegando a hora, o jogo é amanhã. As demais seleções, com raras exceções, Portugal, Espanha, subiram muito a régua. Inglaterra, Argentina e França, especialmente, nos deixaram assustadíssimos. A Alemanha mostrou seus dentes. E agora, cara, se não for contra o Haiti, será contra quem? Bom dia, Killing.
4: Você, Sheila, Carla e a todos que nos acompanham, você já cobriu uma Copa do Mundo, Megali, você sabe que a narrativa muda a cada partida. Brasil joga bem, goleia o Haiti, aí já vai falar, olha, encontramos a seleção brasileira, esse é o time, agora o Brasil tem rumo. Na próxima partida, se a França vai mal, pô, olha a França, acabou escorregando. Isso faz parte, mas de fato, o que preocupa muito o torcedor brasileiro é o que a seleção apresentou diante do Marrocos, sobretudo no primeiro tempo. Ontem, quem concedeu a entrevista coletiva foi o Danilo, lateral, que joga no Flamengo. Ele é muito, muito bom de entrevista, é um cara que tem uma oratória fantástica e pensa o jogo. Ele assumiu, falou, olha, não temos a mesma maturidade que a França ou que a Argentina, mas isso não significa que a gente não pode competir. E aí, a gente lembra exemplos de seleções que foram campeãs não jogando tão bem, né? O Ancelotti sabe, a Itália já foi campeã quantas vezes não jogando aquele futebol vistoso. O Brasil do Tetra também não era aquela seleção de encher os olhos. Talvez essa seja a nossa realidade, mas muita gente está preocupada porque o Brasil não tem uma identidade, não tem uma proposta de jogo. Ontem o Neymar foi a campo, mais uma vez, mas com uma diferença. Ele treinou com o grupo. Ainda não fez aquele treino com bola. Fez um bobinho, brincou com a bola, mas não dá para classificar como um treino com bola. A expectativa é que isso possa acontecer nos próximos dias. Contra o Haiti, certamente ele está fora. Contra a Escócia, dia 24, talvez ele esteja à disposição de Ancelotti para jogar alguns minutos, mas isso vai depender da evolução dele. A gente já viu diversos personagens nessa Copa do Mundo estreando e estreando bem. Harry Kane na Inglaterra, que jogador. O Mbappé, o Messi. O Cristiano Ronaldo deixou a desejar, né, no empate de Portugal com o Congo em 1-1. O Ancelotti sinaliza que vai fazer mudanças. Vai continuar naquele esquema com quatro atacantes, mas ontem ele colocou o Léo Pereira na zaga no lugar do Gabriel Magalhães. E muita gente vai falar, nossa, mas por que isso? Gabriel Magalhães do Arsenal... Ele está com desgaste no adutor da coxa. E aí a comissão médica não quer que isso se transforme em lesão. Então estão avaliando ele. E também o Luiz Henrique na frente, no lugar do Rafinha. O Rafinha está com bolha no pé. Também vai ser avaliado. Talvez eles possam ser poupados para que não tenham problemas maiores. Mas isso a gente só vai saber mesmo horas antes do jogo. E não só nós, os jogadores também. Eles têm falado para a gente que o Ancelotti está revelando a escalação, foi isso contra o Marrocos, horas antes da partida na pré-eleição. Para muitos uma estratégia, para todo mundo estar ligado, entrar em campo ali com o relógio lá em cima, né? Não sabe se você vai jogar, então tem que estar sempre ligado. Para outros é ruim, porque o cara não tem uma preparação de jogo sabendo que vai jogar. Cada atleta reage de uma maneira, mas essa tem sido a estratégia de Ancelotti. Então, ao que tudo indica, não só nós da imprensa, mas também os jogadores só vão saber o time que entrará em campo horas antes do duelo contra o Haiti.
5: O pessoal tá comentando a história da bolha aqui, viu, Killing? Olha, será que não dá para cortar, então, por causa da bolha? Porque, olha, vê aí se não tem como...
6: Não, gente, eu sei. A gente tá querendo um debate fora do ar, porque eu tô chata com esse negócio da bolha,
5: Diogo,
6: né?
5: Almeida. Não, o Diogo Almeida tá achando bom, viu, Sheila?
6: É, né?

0: Melhor
1: É.
0: isso,
1: Não,
0: né? Que bom
1: corta
0: que
1: aí.
0: surgiu essa bolha.
1: Não, não vai dar pra jogar, tá
2: uma
1: com bolha.
2: Uma bolha previdencial. Ouvi dizer que o pé do Endrick tá lisinho.
1: É, exato.
2: Mas acontece, em 2002, o Ronaldo, fenômeno, faltando poucos dias para o começo da Copa, também estava reclamando de bolha, recebeu uma chuteira nova, não estava amaciada. Tem essas coisas, cara, acontece.
0: Acontece, tudo bem, mas quando você fala assim, ah, é poupado por causa de uma bolha no pé, né? Daí a gente fica achando...
1: É,
0: né? Não é uma lesão.
2: Troço, mas o cara usa o pé para jogar.
0: Eu entendo,
1: Salto alto da bolha mesmo. Ó, quem tá dizendo, Volney, foi boa.
0: Boa,
1: foi
0: Volney.
2: Uhum. É verdade. Killing, bom trabalho.
1: Queria só fazer uma perguntinha pra ele, que é a seguinte. Killing, que jogaço ontem da Inglaterra. Seu coração fica um pouco dividido?
3: Não, eu explico por quê, tá? Eu explico por quê. Eu adoro a Inglaterra, eu torço pro futebol inglês feminino e para vários esportes da Inglaterra, tirando o futebol masculino, por conta dos torcedores. Os torcedores ingleses, eles sempre causam, fazem... bagunça, brigam. Então eu gosto do time. O Harry Kane é um cara que eu já entrevistei, é muito bacana, tem jogadores incríveis. Mas a torcida da Inglaterra no futebol masculino, sobretudo essa torcida que viaja, é uma torcida muito decepcionante. Os escoceses são demais. Eu não sei se vocês viram a notícia, depois eu posso
2: acabou
3: mandar pra vocês.
2: Acabou a cerveja de Boston, Killing.
3: Isso, exato. Era isso que eu ia falar. Os caras acabaram. Exato, de Boston, que é uma cidade grande, nos Estados Unidos, que tem muita fartura.
2: É uma cidade de descendentes de irlandeses, e os caras conseguiram acabar com a cerveja de Boston.
3: Exato. E eu já cobri jogo da Inglaterra, e os torcedores que seguem brigam, usam muita droga. O que eles fizeram na final da Euro, lá em Wembley, invadindo, brigando. Então, por conta disso, não. Mas que timaço. E o Harry Kane? Joga de 5, joga de 8, joga de 10, joga de 9, né? Isso, as funções no campo. Ele vem para armar o jogo, ele desarma, ele dá assistência, ele faz gol. É um jogador incrível e um cara muito, muito bom.
2: Ele salvou um gol ali, cara, quase em cima da linha, na pequena área. O cara joga de zagueiro. Andreasa opina aqui, Copa do Mundo não tem bolha, não tem essa. Você só não joga se tiver sem perna.
0: Eu também acho, eu tô nesse time.
2: Você vai jogar, gente.
0: Eu sei que dói. O ouvinte escreveu aqui, a incapacitante. Não, eu também entendo, mas cara, vamos lá. Tá vendo a chuteira rosa aí? Olha o resultado da chuteira rosa.
2: Ia lá, e sentiu uma ponta.
3: Imagina.
2: De... Fala aí.
3: Não entro amanhã porque eu tô com uma afta na língua.
0: Então.
2: Não, mas diferente. Tá uma infecção na garganta e não consegue falar. O cara com uma bolha. Vai jogar bolha, cara. Quer dizer, jogar. Não, tem que jogar, concordo. Copa do Mundo tem que jogar. Até de muleta.
0: É.
2: Mas treino. Killing,
1: as atletas da ginástica artística. A gente fazia faz muita bolha.
0: Então,
1: tem muita lesão. Eu me lembro de ter que treinar com bolha na palma da mão inteira, quase. Você enche de xilocaína. Se você tem uma competição, mete uma xilocaína, coloca alguma proteção em cima e vai, cara. Não tem essa, não.
4: Não aparece
2: por falar
4: nada.
2: E vai, o Killing foi, eu acho.
1: Aconteceu. Ah, trocou.
2: Trocou.
1: Killing se foi.
2: Killing se foi. Pronto, amanhã tem mais.
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4: Oi, bom dia para quem nos acompanha. Pois é, algumas produções muito boas, inclusive. Teve uma que me emocionou mais que o primeiro jogo do Brasil no último sábado. Mas a verdade é que foi, não, de verdade, maravilhosa. Não vou falar aqui o nome, mas foi só o primeiro jogo, né? Amanhã tem mais. A gente torce pela primeira vitória da nossa seleção. 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
1: É, pode ser uma boa, né? Para passar o tempo durante os jogos do Brasil, se o Brasil não se der muito bem, para aplacar aquele nervosismo. 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
1: Tomara, né, Renata? Estamos torcendo também. Renata Flores volta por aqui amanhã com mais É da Sua Conta. Beijo para você, Renata. Bom trabalho.
4: Um beijo, até amanhã.
1: Agora 8h28.

0: Luana Scardovelli, o que você conta da Marginal do Rio Tietê pra gente?
1: Vamos sim, com mais informações do trânsito. Nosso ouvinte encontrando dificuldades agora na Marginal do Rio Tietê, sentido Ayrton Senna. Da saída do Cebolão até a Rodovia dos Bandeirantes pela Expressa, local funcionando melhor, a Expressa volta a ficar complicada, da Ponte da Freguesia do Ó até a Ponte da Casa Verde. Reflexo de um caminhão que quebrou alguns metros após a Ponte da Casa Verde na Expressa e fecha a faixa da direita. Nesse trecho, fique pela pista local que funciona melhor. A central segue carregada, reflexo da ocorrência. 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
2: 8h29, Luana Pereira de volta por aqui para atualizar a situação do incêndio em Paraisópolis. Agora há pouquinho você já nos trazia aqui as últimas informações, né, Luana? O que, que a gente tem de novidade no trabalho ainda dos bombeiros por lá?
3: Isso, o Corpo de Bombeiros trabalha já no rescaldo desse incêndio que começou por volta das 5h30 da manhã, ali na Rua do Símbolo, altura do número 35, na comunidade Paraisópolis. O Corpo de Bombeiros faz uma estimativa de pelo menos 50 barracos atingidos pelas chamas. A gente começou a receber mensagens dos nossos ouvintes que passavam pela Avenida Hebe Camargo, viam um incêndio de grandes proporções no local e começaram a mandar imagens e também áudios falando sobre essa situação. De acordo com o Corpo de Bombeiros, o trabalho está na fase de rescaldo, não há informação de vítimas no local e a presença ainda de muita fumaça por causa do tamanho desse incêndio, que já passou de 3 horas de trabalhos de pelo menos 28 agentes.
2: Obrigada, Luana.
0: 8h30, nos demais destaques do dia, imagens de uma body cam contradizem a versão apresentada por um policial militar que atirou contra um homem que morreu em uma abordagem na Zona Norte de São Paulo. O caso que envolveu o eletricista Igor Eduardo Hipólito Rodrigues, de 45 anos, ocorreu no dia 29 de maio, durante uma briga de trânsito. Gravações revelam que um dos agentes envolvidos na ocorrência, o que disparou, o que atirou 7 vezes contra a vítima, disse antes de descer do carro que mataria a vítima. Ele falou isso antes mesmo de descer da viatura. Vamos acompanhar a imagem da câmera corporal com essa fala do agente.
4: Peraí que eu vou matar ele. Eu vou dar tiro, Billy.
5: Ei! Ei!
4: Tá maluco, Joe?
5: Não usa de nada.
4: Você tá maluco?
0: Primeiro ele atira 7 vezes. Não, primeiro ele diz: eu vou atirar, eu vou matar esse cara.
2: Uhum.
0: Ele atira 7 vezes. E só então ele vai falar com o Igor Eduardo Hipólito Rodrigues. Você pode até questionar, porque a cena que o PM viu era esse homem, essa vítima, né, o Igor Eduardo, correndo com um facão em direção a um motoboy, né, a um motociclista. Houve uma briga de trânsito. E esse homem, ele estava no meio da rua, indo em direção ao motoboy e levando um facão. O motoboy correu, estava longe dessa pessoa com a faca. A viatura chegou na hora, o homem, ele estava segurando a faca ainda, então antes de descer da viatura, antes de pedir para que esse homem deixasse a faca no chão, antes de qualquer coisa, ele atirou. Ele disse:
4: eu vou dar tiro, Billy.
0: Vou matar ele, eu vou dar tiro. Ele desce atirando, só então ele fala com o Igor Eduardo, pergunta: você tá louco? O que é isso? O que tá acontecendo? E...
4: tá maluco, Joe?
5: Você
4: tá maluco?
0: Na viatura, esse agente, ele diz que vai atirar e diz que vai matar a pessoa. Mas depois que desce e na frente de outras pessoas, aí ele demonstra um certo arrependimento, enquanto a vítima fica ali agonizando no asfalto. Em determinado momento, ele chega, inclusive, a rezar um Pai Nosso, enquanto aguarda a chegada da ambulância.
4: A ambulância tá chegando. Ô, Igor, a ambulância tá chegando, meu. Pelo amor de Deus, não morre não, mano.
6: Fala seu nome. Respira.
4: Fica vivo, respira, irmão. Por favor, mano, por favor, respira, irmão.
6: Respira.
4: Não morre não, mano.
6: Respira. Calma, moço.
4: Morre não, moço, por favor.
6: Respira.
0: Esse é o agente na frente das outras pessoas,
4: Pai Nosso,
0: né?
4: Que estás no céu, santificado.
0: Aí ele vai ali para
4: a
0: viatura,
4: nome,
0: começa
4: reino,
0: a rezar um Pai Nosso.
4: Feita a tua vontade,
0: enquanto outras pessoas também que assistiram a cena, elas chegam a ser intimidadas por esse policial, porque elas vão questionar o que é isso, o que aconteceu. E o policial diz que estava com razão. Um homem chega e diz para ele: olha, vim parabenizar o senhor, já demonstrando medo, né, desse policial. Mas por que, é que o senhor não atirou na perna dele? Tem um outro momento da bodycam que mostra isso também. Uhum. E aí o policial fala, que é isso? Isso não existe. Não existe essa de atirar na perna. Ele é questionado por uma das pessoas que assistiram a cena. Então ele foi, ele atirou pra matar, ele disse que ia atirar, ele tava muito consciente do que ele tava fazendo naquele momento e decidiu por dar os 7 disparos nesse homem que fazia tratamento contra a esquizofrenia.
2: É importante lembrar disso, né? A própria família da vítima disse que o Igor era portador do transtorno do espectro autista, trabalhava havia anos realizando serviços elétricos, pequenos reparos também. Inicialmente, o policial militar alegou que reagia a uma agressão. Mas a gravação, que a gente acabou aqui de descrever e exibir também, indica que os policiais poderiam ter agido de forma diferente. Nas imagens, fica claro, inclusive, que o eletricista estava colocando a faca que tinha em mãos no chão antes de o agente começar a atirar. Em nota, a Secretaria de Segurança Pública de São Paulo diz que afastou os policiais envolvidos nessa ocorrência e que não compactua com excessos na função.
0: A Polícia Civil investiga uma série de ataques promovidos por ocupantes de um carro preto na Zona Sul de São Paulo. Somente nessa semana foram pelo menos 50, destruindo pontos de ônibus, restaurantes e até prédios residenciais. De acordo com moradores e comerciantes, os criminosos utilizam pedras ou até mesmo atiram contra os alvos. Os casos são investigados pela Polícia Civil, mas até o momento os autores dos ataques não foram identificados.
2: Chega a 3. O número de passageiros que caíram no vão entre o trem e a plataforma da linha 9 Esmeralda somente neste mês. O caso mais recente foi ontem à tarde, por volta das 4 horas, na estação Vila Lobos. Vídeos feitos por testemunhas registraram o momento em que um homem precisou ser resgatado dos trilhos por funcionários da Via Mobilidade. O estado de saúde dele não foi informado. No último sábado, você se lembra que a gente falou, uma criança caiu no vão entre o trem e a plataforma da mesma estação. Saiu ilesa, foi impressionante, angustiante a imagem, e ela saiu ilesa mesmo depois da passagem do trem. Ela foi salva pelo próprio pai, que orientava ali para ela ficar bem encolhidinha, e depois ela foi retirada dos trilhos.
7: Outro caso aconteceu no dia 2 de julho, mas na estação Jurubatuba Senac. Uma mulher caiu no vão e foi resgatada por outros passageiros. Em nota, a Via Mobilidade reforçou a orientação para que os passageiros redobrem a atenção durante o embarque e o desembarque. E informou que está em estudos avançados para reduzir ainda mais os vãos entre o trem e a plataforma. Diga, Pablito. 2 de julho não foi ainda. 2 de junho. Obrigado, Pablo.
2: Seu caminho.
0: Tem mais informação com a Luana Scardovelli.
1: Informações agora da Tietê no sentido rodovia Castelo Branco. Tem ocorrência policial envolvendo um ônibus de turismo na pista central após a Ponte Cruzeiro do Sul. Faixa da direita fechado, trânsito vem complicado pelas 3 pistas já da saída da ponte Aricanduva. Local que funciona um pouquinho melhor, vale mais a pena investir por ela. Depois o trânsito volta a parar novamente da rodovia dos Bandeirantes até o acesso ao Cebolão pela Expressa por excesso de veículos. 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
0: Olha, se você está sentindo frio hoje com esses... Agora são 11, 12 graus de temperatura, prepare-se, porque amanhã na cidade de São Paulo a temperatura mínima deve ficar em torno dos 8 graus. Hoje os termômetros chegaram a marcar 7 em São Mateus, na Zona Leste, em Parelheiros, na Zona Sul também. E amanhã essa temperatura mais baixa deve chegar a toda a cidade de São Paulo. São informações do Centro de Gerenciamento de Emergências da Prefeitura. Agora 8h39.
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0: Hora de conversar com o Afonso Marangoni durante as férias do nosso Rodrigo Orengo. E o Marangoni tem mais informações sobre a nova fase da Operação Compliance Zero, que tem Jax Wagner, líder do governo no Senado, como principal alvo. Marangoni, deixa eu ver, o Marangoni está no Brasília Palace Hotel. Por quê, Marangoni?
1: Exatamente, Megali, esse é um dos endereços que foi visitado pela Puleral, porque o senador Jax Wagner mora aqui pelo menos uma parte do tempo quando está em Brasília, e acabou de sair dois carros da Polícia Federal, um descaracterizado, o outro com os logotipos, né, da PF, e foram apreendidos aqui malotes que foram, portanto, colocados nesses carros e agora já foram destinados aí para a Polícia Federal, onde vai começar já imediatamente esse trabalho de justamente ver o que tem ali de interesse dessas investigações. Então, o senador Jax Wagner é alvo desta operação da Polícia Federal. Brasília Palace é um desses endereços, outros ligados a ele em Brasília, em Salvador também. Além disso, o banqueiro Augusto Lima, que também é alvo da Polícia Federal. Ao todo, 18 mandados de busca e apreensão, além de outras medidas diversas da prisão, como por exemplo a proibição de comunicação entre os investigados e também apreensão de passaporte. Então a Polícia Federal ainda está nas ruas para cumprir os mandados que foram expedidos pelo ministro André Mendonça nesta nona fase da Operação Compliance Zero. Então, até agora há pouco, aqui no Brasília Palace, tinha esse movimento dos investigadores, dos policiais que saíram daqui com malotes. A gente vai seguir acompanhando em loco aqui em Brasília.
0: Maravilha. Qualquer novidade, só avisar. Marangoni, bom trabalho.
1: Marangoni, bom trabalho. Até.
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3: Bora agora direto a Salvador às 8 horas e 43 minutos, porque a nossa Janaína Moradillo conversa. Ela acha uns personagens ótimos, né?
0: Ela é um sósia do Messi, do Cristiano Ronaldo.
3: Não é? Ela fez esse disco sósia do Vini Júnior. Então, e era igual, né?
4: Era.
3: Hoje, a Janaína tá do lado de um cara que é colecionador de itens da Copa do Mundo. Olha aí, ô, Megali.
0: Eu sou também, mas eu tô vendo que a coleção dele é mais legal que a minha.
3: Cara, 24 anos buscando ingresso, medalha, autógrafo. Tem de tudo, né, Janaína? Bom dia.
4: Bom dia pra você, Sheila, Carla, Megali, todo mundo ligadinho aqui com a gente, ó. É um acervo superior a 1.000 itens, tá, Megali? Não sei como é que tá o seu por aí, mas
0: tá
4: o
0: fraco.
4: Dele tá chegando nisso aqui. Eu cheguei cedo, olhei, tem ingresso autografado de tanta gente, tem Pelé, tem Zagallo, mas eu escolhi minha peça principal, viu, favorita, que, ó, é essa medalha aqui de 94, ó, belíssima,
0: nossa,
4: linda, oficial, oficial.
0: Mas de quem que ele ganhou isso aí, de qual
3: se
0: jogador?
3: Desfez.
4: Ah, agora que ele vai contar pra gente. A gente vai conversar com o colecionador, o Sonaldo Vital. Ele já me deu umas dicas, mas conta pra galera. Como é que faz pra conseguir tudo isso?
5: Não, legal. Bom dia, Janaína. Bom dia, pessoal. A medalha eu não posso falar como eu consegui, tá? Mas o restante dos itens eu consigo de maneiras diferentes, né? Mas na maioria das vezes é através de site de leilões. Aí depois, quando você vai conseguindo itens, aí você já vai conseguindo trocar com outros colecionadores espalhados pelo mundo. E às vezes tem também algumas doações.
4: Tá vendo aí? Tem um network aqui sendo feito de todas as formas, né? Pega essa flâmula para mostrar, que é muito legal, porque... Vou pedir pra Luana aproximar, mas mostra o verso pra gente. Ó, tem a assinatura do Pelé aqui, quando ele ainda tinha 17 anos. E reparem que é bem diferente da assinatura que ele já estava fazendo no final, né? Então é muito legal ver a evolução disso. São muitos ingressos também de todas as Copas. Começou, você me disse, esse despertar começou em 2014, não foi?
5: Isso. Para colecionar ingressos de Copas do Mundo foi em 2014, né? Eu já colecionava ingressos do meu clube do coração, mas depois em 2014, quando eu fui a alguns jogos aqui em Salvador, né? Eu fui para 4 jogos aqui em Salvador. Eu comecei a juntar os ingressos, aí tomei a decisão de tentar conseguir os 64 ingressos da Copa de 2014. Consegui os ingressos da Copa de 2014 todos. E depois eu iniciei a loucura de tentar conseguir todos de 58 até 2014, na época, né? É, de 58 para trás é praticamente impossível de conseguir todos. Mas hoje a minha coleção, ela tem ingressos de 1930 até 2022. Menos a Copa de 34, que infelizmente eu não tenho nenhum ingresso.
4: E nesses ingressos autografados que ele conseguiu, é tipo nessas figurinhas do álbum, aquelas que são as douradas, né? As memoráveis. É, ele contou pra gente que recebeu até áudio, vídeo aí de um capitão, né? Quem foi? Conta pra gente.
5: Foi o Carlos Alberto Torres, né? É, em 2016, aí eu comecei outra loucura, né? De tentar conseguir o autógrafo de jogadores que ou marcaram gols nos jogos ou foram realmente marcantes. Aí, no ingresso da final de 70, eu mandei para o Carlos Alberto Torres. Ele, na época, tinha um canal no Facebook. Ele entrou ao vivo, inclusive. Aí, ele mostrou ele fazendo a assinatura do ingresso e tal. E, então, ele assinou aquele ingresso Brasil-Itália, né? Que o Brasil ganhou de 4-1, que ele fez um daqueles gols, que hoje é considerado um dos gols mais bonitos, né, de todos os tempos de Copa do Mundo.
4: E vocês estão achando que nossa emissora também não ia marcar presença nessa coleção do Sonaldo? Ele separou aqui pra gente, ó. A gente vou até ficar um pouquinho em pé para ele falar um pouquinho sobre esse item.
5: Tem um item legal aqui. É um item, uma credencial. São duas credenciais, na verdade, que pertenceram a um locutor da Rádio Bandeirantes, o Flávio Araújo. Ele narrou as Copas de 66 até 82. Então, eu tenho a credencial, né, dele da Copa de 74. Esse aqui é o ingresso dele, que foi a estreia do Brasil também na Copa de 74. E além dessa, eu tenho a credencial dele na Copa de 78. Então tá aqui a credencial de Rádio TV, né, como pode ser visto. Flávio Araújo, Rádio Bandeirantes.
4: Periodista, como é chamado, né? Por lá. É isso, pessoal. Queria eu ter um pedacinho de cada Copa, de cada possibilidade junto comigo, mas quem faz isso mesmo é o Sonaldo.
0: Janaína, eu tô babando.
3: Megali
0: nessa coleção
3: tá babando
0: aqui, cara. Eu queria tanto ter essa coleção. Eu até vou ver se eu tenho alguma coisa sua, porque eu coleciono mais os bonequinhos, os mascotes. Esses eu tenho bastante.
4: Ah,
0: mas ingresso, eu tenho uns ingressos lá em casa. Credencial eu não tenho coragem de doar pra coleção, mas. Eu vou ver se eu tenho algum ingresso lá do Catar, da Copa da África do Sul. Aí, se eu encontrar algum, eu faço uma doação, fechado?
4: Ah, isso não.
5: Ah, legal, Megali. Muito bom, agradeço bastante. Ficarei muito feliz.
0: Eu até pensei em doar minhas credenciais, mas eu tenho um carinho por elas.
3: Ah, é.
0: Vamos ver se eu pratico um desapego aí, né? Boa. Valeu, Jana. Muito
3: sobre
0: legal,
3: a medalha de 94, eu ia perguntar, mas talvez não seja de bom tom, né? Se o Sonaldo era amigo do finado José Maria Marim, ex-presidente da CBF.
4: Querem pegar dicas, Sonaldo. De onde vem essa origem? Querem pegar dicas.
5: Ela veio de um familiar de um dos integrantes, né? Mas, infelizmente, eu realmente não posso falar de quem veio. Mas
0: cara,
5: foi
0: familiar.
5: De um familiar de um dos integrantes da Copa do Mundo.
4: O Sonaldo tá igual a gente, pessoal.
0: Né?
4: É jornalista, não revela a sua fonte.
5: Essa aí, infelizmente, não. Tem até outras medalhas aqui, mas foram medalhas de participação, né? Essa, por exemplo, aqui é a medalha que... Desculpa, não é uma medalha, é um broche, né? Que os jogadores recebiam na Copa de 58. Tá até escrito, né, em sueco, né? Brasília Spelare, que significa... Jogador brasileiro, né? Então só os jogadores aqui recebiam.
3: Uau.
5: E outra medalha que eu também acho interessante, essa aqui que foi uma medalha dada pelo governo federal, né? Pela presidência da República, uma homenagem aos primeiros campeões mundiais, né? De 58. Então só quem recebeu isso aqui foram os campeões mundiais de 58.
0: Que massa, super bem conservada. Adoramos,
4: perfeito,
0: adoramos.
4: Né? E a ideia, gente, ele vai se mudar e a ideia já é fazer um quarto fechado para transformar tudo isso em um museu, realmente, e passar, inclusive, para os filhos, né, Sonaldo?
5: É, a minha ideia é essa, né? Meu avô, ele lá no interior da Paraíba, ele já tinha um museu. Aí meu pai é colecionador, né, de selos, moedas e tal. E a minha ideia é ter um escritório mais voltado para como se fosse um museu para poder mostrar meus itens, né? Que é uma alegria imensa poder mostrar, né, para todo mundo.
4: É isso, pessoal. Muito feliz com essa pauta também, viu? Volto com vocês.
0: Muito legal. Recomendo ao ouvinte que não pôde fazer isso agora e que está acompanhando pelo rádio que depois volte lá no YouTube para ver as imagens dessa coleção super bem conservadinha, bem organizadinha. Legal, muito, né? Muito legal. Parabéns a ele. Beijo, Janaína.
4: Beijo. Tchau, tchau.
3: Até. Tchau, tchau.
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0: Bora lá para Marquês de São Vicente, né, Luana Scardovelli?
1: Informações agora da Marquês de São Vicente. Tem uma fumaça chamando a atenção do nosso ouvinte motorista que passa próximo à Praça Pascoal Martins. É um incêndio ali próximo em um terreno na rua Robert Bosch. Tem trânsito intenso também na Marquês de São Vicente, no entorno da Praça Luiz Carlos Mesquita. Por ali já é excesso de veículos, muita gente circulando. Só quando chega na Norma Pertini Janotti, trânsito fica mais tranquilo e aí sim serve como alternativa a Tietê. Tietê que tem ainda local funcionando um pouco mais tranquilo no sentido Ayrton Senna. 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
1: O governador de São Paulo, Tarcísio de Freitas, admitiu que o estado está falhando no combate aos roubos de celulares e pediu desculpas à população. Ele reconheceu que demorou para entender o negócio por trás da Cracolândia, comparando a situação ao esquema de roubos de celulares.
2: É a mesma história da Cracolândia. Se existia uma Cracolândia, é porque tinha um negócio por trás. E a gente levou tempo para perceber qual era o negócio por trás da Cracolândia. Não era a venda de crack para o dependente químico, para a pessoa em situação de rua. Era uma coisa muito maior. Não vai ser diferente nesse caso. Então, a gente pede desculpas ao cidadão que passa por isso, né? Que tem um celular roubado, que tem a dor, o trauma de um assalto, muitas vezes a mão armada. É uma coisa que deixa um trauma. O Estado tem que garantir a segurança e quando não garante, está falhando.
1: Segundo a Secretaria da Segurança Pública, o estado registrou uma média de 62 furtos e roubos de celular por dia nos 4 primeiros meses deste ano. E mais de 80 mil celulares foram recuperados até agora, de acordo com o governador, que prometeu intensificar o combate até a última ponta do crime.
2: E a gente está cada vez mais combatendo a interceptação, que é onde as pessoas ganham dinheiro com isso. A gente não faz ideia, às vezes, da dimensão que esse negócio da interceptação tem. Mas pode ter certeza, a gente já fez algumas operações grandes contra interceptadores e a maior delas está por vir. Nós não vamos dar trégua para essa turma.
1: A operação Integra São Paulo acontece em todo o estado, usando um helicóptero com equipamento que faz a leitura de placas por inteligência artificial para identificar veículos roubados, furtados ou clonados. Essa ação tem como foco a gangue do quebra-vidro, criminosos que estouram vidros de carros para roubar os celulares.
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1: Mais um destaque do trânsito, chegando com a Luana Scardovelli.
4: Informações agora da Avenida Santos Dumont, tem reflexo de ocorrência no sentido Zona Norte. Gera lentidão ainda da Ponte das Bandeiras até a Avenida do Estado. Mais cedo, carro e moto colidiram por ali, 3 faixas ficaram fechadas, mas há pouco as faixas foram liberadas, o que ficou foi o reflexo e a lentidão. Passando esse trecho da ocorrência, volta a parar o corredor norte-sul, principalmente da Pinacoteca até a ligação leste-oeste por excesso de veículos. 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

0: Bem rapidinho, só um destaque aqui da rodovia Raposo Tavares no sentido São Paulo. A passagem pela Granja Viana está complicada, né? Até depois do Rodoanel, o motorista enfrenta dificuldades na Raposo. Até a passagem, deixa eu ver ali, falei, né, do Rodoanel, um pouquinho mais à frente ali naquele motoshopping. Quem conhece a região, tá ligado? E a partir dali o trânsito dá uma melhoradinha, tá? Não tem ocorrência na rodovia Raposo Tavares, melhora nesse trecho até o Raposo Shopping. E aí volta a complicar de novo, novamente, até a entrada ali, chegada à rua Sapetuba. 999-592-100 é o número do WhatsApp da Band News para você mandar, se quiser, né, o seu destaque do trânsito de São Paulo. Agora 8h59.
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3: Crédito fácil demais pode virar um problema cedo demais. A inteligência artificial vem facilitando o acesso ao crédito, mas também está expondo muitos jovens ao endividamento. Segundo o levantamento da consultoria PwC, o número de pessoas entre 18 e 29 anos com acesso a crédito dobrou nos últimos 8 anos, passando de 13 milhões e 700 mil para mais de 27 milhões. E na faixa dos 18 aos 25, já são mais de 9 milhões de brasileiros negativados. A tecnologia acelera ofertas personalizadas de crédito, muitas vezes sem que o jovem compreenda bem os riscos envolvidos. No cartão de crédito, por exemplo, a taxa mensal é de quase 15%. Assim, conveniência pode virar endividamento. É isso, um abraço e até a próxima.
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Hoje, excepcionalmente, o nosso Eduardo Barão, deslocado para a cobertura da Fórmula Indy, não participa aqui do nosso horário, mas a gente não fica sem informação da Copa do Mundo, porque vamos a...

0: Isso é só pra quem tem 45 ou mais.
1: Mais, bem mais.
0: Bem mais, né?
1: Bem mais,
0: não, mas
1: é.
0: Eu não tenho bem mais que isso e me lembro de Dallas.
1: É, eu não, eu tenho 45.
2: Eu também não lembro.
0: Tá, então bota 47 ou mais, vai.
1: É.
0: O seriado Dallas, a história dos multimilionários texanos naquela terra que começava a crescer, em que o dinheiro literalmente jorrava do chão e em que ontem o futebol jorrou pra fora do estádio. Porque tivemos em Dallas o melhor jogo da Copa do Mundo e lá estava o feliz Maurício Ferreira acompanhando tudo aquilo. Que belo começo de Copa do Mundo, hein, Mau? Bom dia.
3: Sim, Megali, tudo bem? Ótimo dia a você, a Carla, a Sheila, todo mundo que acompanha a Band News FM. Fui premiado ontem aqui no estádio de Dallas, estado do Texas, né, acompanhando as estreias de Inglaterra e Croácia com esse jogaço, né, e numa Copa que tem sido marcada aí pelos recordes individuais, com o Harry Kane também fazendo parte dessa festa que começou com o Lionel Messi, também com o Mbappé. O Kane ontem marcou 2 dos gols dessa vitória por 4-2 dos ingleses nesse primeiro compromisso aqui na Copa do Mundo de 2026 e se igualou a Gary Lineker, jogador inglês que disputou as Copas de 1986 e também a Copa de 90, como maior artilheiro inglês da história das Copas. Então agora os dois com 10 gols marcados, o Kane tem pelo menos mais 3 partidas, né, vamos assim dizer, ainda para fechar a fase de grupos contra Gana e Panamá, a seleção da Inglaterra que vai se classificar, então pelo menos tem ainda o jogo da segunda fase e com 32 anos, né, possibilidade até de estar na Copa do Mundo de 2030 e se igualar cada vez, ou se isolar, melhor dizendo, cada vez mais nesse ranking, né, da artilharia de ingleses na Copa do Mundo. A depender, quem sabe, né, tentando encostar naqueles líderes, Lionel Messi com 16, Klose com 16, Ronaldo com 15, Mbappé com 14. Kane tá numa temporada fantástica, né? Chegou ontem a 69 gols marcados em 59 jogos nesse período da última temporada, contabilizando as partidas pelo Bayern de Munique da Alemanha e também pela seleção da Inglaterra. E ele falou sobre esse feito alcançado ontem na zona mista, depois de ter participado de 2 dos 4 gols nessa vitória da Inglaterra no primeiro compromisso por aqui.
4: Yeah, obviously it's a great milestone to reach to get 10 goals in a World Cup.
5: Esse é um grande marco a ser alcançado, ter 10 gols em Copas. Claro que Gary Lineker fez torneios maravilhosos para atingir isso, então é gratificante ter os mesmos números. Atingir 2 dígitos nesse torneio maravilhoso é muito especial. É o primeiro jogo, estou me sentindo bem, eu disse antes do jogo, mental e fisicamente.
4: Physically, mentally, the goals I've scored this year is at the highest level I've ever had in my career. I feel at the...
5: Os gols que eu marquei nesse ano foram no mais alto nível que eu já tive na minha carreira. Me sinto no auge, na hora certa. Claro, há um longo caminho, muitos jogos pela frente, mas pra mim, pessoalmente, me divirto em campo quando estou nessa forma. Agora é recuperar e preparar para o próximo jogo.
4: Yeah, recover now and obviously just look forward to the next game.
1: Esse cidadão é 2 anos mais jovem que Neymar. Só pra... Informei. É só a título de informação.
2: Só pra provocar.
1: Só pra informar.
0: Tá na mesma faixa etária.
1: É, ele tem 32, sim. Neymar tem 34.
0: Isso.
1: Tá.
3: E ele tá no auge, né? Segundo o que ele disse nessa entrevista ontem na Zona Mista, tá no auge da forma física dele, mental e fisicamente, né? O Harry Kane sabe o quanto ele vai ser fundamental pra esse time da Inglaterra tentar encerrar esse jejum de 60 anos desde a conquista da Copa do Mundo de 1966. Embora no primeiro pênalti, né, tenha tido um pouco de sorte também o Harry Kane, porque ele para no goleirão Livakovic, esse a gente conhece bem, né, o goleiro croata que esteve também na Copa do Mundo de 2022, mas ele se adianta, o árbitro manda voltar, e aí na segunda oportunidade o Kane não desperdiça, então marca os 2 primeiros gols dessa vitória. Depois o Bellingham e também o Marcus Rashford deixaram os outros 2 para completar essa boa vitória da Inglaterra por aqui. Dos 10 gols do Harry Kane em Copas do Mundo, pessoal, 5 foram em cobranças de pênalti. Mas não importa, né, Megali? O que vale é a bola na casinha e o Harry Kane tá aí para se isolar como o maior artilheiro inglês na história das Copas.
0: E ontem a arbitragem foi super rigorosa quando mandou voltar o pênalti que o Kane tinha perdido. Que, de fato, o goleiro tirou o pé da linha ali, mas tirou por 2 centímetros o... O Rogério Ceni olhou aquilo e falou, isso ia adiantar. O Rogério Ceni às vezes quase agarrava a bola antes do cara bater.
1: Pode
0: de
1: crer.
0: Tanto que ele se adiantava.
1: Pode crer.
0: Messi tem 3 gols, é o artilheiro da Copa até agora. Mbappé, Harry Kane, Haaland, entre outros, tem 2 gols. Essa briga promete ser bastante interessante, né? Quem sabe o Vini faz vários gols amanhã. O Cristiano Ronaldo nem balançou a casinha ainda. Tem muita Copa do Mundo. Valeu, Mal, que você veja muitos outros grandes jogos dessa Copa, até.
3: Tomara. Valeu, pessoal. Tchau, tchau.
2: Valeu, até.
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1: Quem hoje ouve a segurança na fala do empresário Gabriel Concon, fundador da maior rede de pizzarias do Brasil, nem imagina o perrengue que ele passou no início da jornada. Ele abriu a primeira pizzaria aos 19 anos em um bairro tradicional de São Paulo e teve de aprender a lidar com antigos pizzaiolos que tinham mais tempo de carreira do que ele tinha de vida e faziam questão de dificultar a vida do empresário.
8: Foi desafiador esse começo.
1: Demais. E lidar com pessoas, né, para além do negócio, de toda a mecânica ali do negócio, isso é complicado.
8: É o grande...
1: E algo que você tem que aprender logo de cara, né?
8: É o grande desafio. Eu chorava em casa de raiva.
1: Jura?
8: De raiva, sim, né? Não sei, porque eles judiavam mesmo, porque você chegava, era forno a lenha, né? Você, em cima do forno, tava cheio de latinha de cerveja.
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0: Hora de conversar com Carlos Andreasa, o bicho Vorcaro, que estava mais no colo da oposição que do governo, agora bate a porta do quarto andar do Palácio do Planalto com essa operação que tem como alvo o Jax Wagner. Andreasa, bom dia para você.
11: Bom dia, Megali, Carla, Sheila, bom dia, meus amores. Tudo muito previsível, né? Nós já fizemos coluna aqui mostrando o caráter ecumênico, democrático, onipresente da rede Vorcari, que está em todo lugar. Não há nenhuma surpresa sobre as relações do PT da Bahia, especificamente, com a constituição do Banco Master como nós conhecemos hoje. Isso é muito importante registrar. O Banco Master, como nós o conhecemos, com o tamanho que tinha, com a capilaridade que tinha, com a onipresença que tinha, é produto... e é fundamental isso nessa história, é produto de negócios a partir da Bahia, especificamente o governo Rui Costa. Nesse momento aqui, eu estou falando do Credit Sexta, da constituição do Credit Sexta. Sexta do Povo tinha uma empresa baiana, estatal, chamada Ebal, ela é privatizada, e aí é quando surge, como proposta para operar esse sistema, o sistema da Sexta do Povo, surge a figura do Augusto Lima, objeto também dessa operação, dessa etapa da Operação Compliance Zero, Augusto Lima como quem propõe a compra desse negócio e o surgimento do Credit Sexta. E aí é o negócio do cartão consignado, né, da consignação para servidores do Estado da Bahia. Isso, 2018, governo Rui Costa. Jax Wagner era o secretário de desenvolvimento de Rui Costa naquele momento, ex-governador da Bahia, Jax Wagner, naquele momento, 2017, 2018, governo Temer ali naquele período, Jax Wagner é o secretário de desenvolvimento e, digamos assim, aquele que participou da formulação dessa solução Augusto Lima. A partir dali, Augusto Lima dispara. Ele cria esse negócio, o Credit Sexta, que hoje, se eu não me engano, ou até recentemente, estava em quase todos os estados da federação, esse serviço desse cartão. Tudo começa no PT da Bahia nesse período. E aí a acusação está em 24 estados, não sei quantos municípios, cento e tantos municípios, essa lógica. A partir daí, Augusto Lima surge como grande figura, logo depois se associa Daniel Vorcaro e o Credit Sexta. Portanto, essa lógica que tem origem na Bahia, no governo de Rui Costa, com o Jax Wagner secretário de desenvolvimento, isso aqui se transformaria depois, o Credit Sexta, no principal ativo do Banco Master. Digamos que era o ativo não podre, mas constituído a que custo? Essa é a questão que está em apuração pela Polícia Federal, a suspeita de que Jax Wagner teria recebido propina nessa operação lá atrás, há quase 10 anos, para a constituição do que seria a origem do esquema do Banco Master, como nós conhecemos aqui. E aí, claro, os pagamentos seriam feitos sob a lógica da rede Vorkarika. Tudo é assim. Nunca Daniel Vorkar. Daniel Vorkar ama o cinema nacional, ama a hotelaria nacional, mas nunca bota o dinheiro diretamente. Certo? Então é por meio de um imóvel, tem uma fachada, tem um parente, é parente de quem vai receber, parente de quem está pagando. Nunca é um fundo, é uma camada, é uma rede de ocultação mesmo da movimentação. Está tudo contido dentro dessa lógica. É claro que é uma investigação, é uma operação, busca e apreensão, amplo direito de defesa ao senador, mas a história é essa. A história passa fundamentalmente pelo PT da Bahia, Megali.
0: Eu adoro. Ama o cinema nacional, ama a hotelaria. O único crime do Vorkar é amar demais. E corrupção ativa. Andreasa!
11: Ninguém fala, Megali. E outra coisa, só uma coisa. Ninguém fala, me perdoa. Ninguém fala. Veja o silêncio no Senado. É todo mundo com o rabo preso.
0: É.
11: Por que ninguém fala nada? Ninguém fala do Ciro Nogueira, ninguém fala do Jax Wagner, ninguém fala do Davi Alcolumbre. Porque você pode, você não, a gente não, né? Mas um deles pode ser o Alcolumbre de amanhã, Ciro Nogueira de amanhã, o Jax Wagner.
0: Você fala também como se fossem políticos importantes, né? Como se fossem um presidente do Senado, o líder do governo.
1: Presidente de um partido.
0: O líder do Centrão. É. Pô, peraí. Andreasa, aí na vitrolinha?
11: Na vitrolinha, a grande Elisete Cardoso cantando Tristeza, um clássico do Niltinho Tristeza, que levou o nome por causa da música que ele compôs, a mais famosa, compositor da Imperatriz Leopoldinense. Tchau, meus amores, beijo.
0: Um beijo, até.

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4: Olha a quina de São João!

0: Terapias podem estar disponíveis para pacientes com um plano de saúde por meio do rol da Agência Nacional de Saúde Suplementar, mas ainda permanecerem indefinidas no SUS. A hematologista Joana Cury chama a atenção para essa desigualdade, que, de acordo com ela, pode ser revista.
1: Por isso que o SUS é tão importante e a gente ter esse papel em conjunto com a sociedade e o Ministério da Saúde de trabalhar para a gente ter essa diferença, esse gap entre o público e o privado o menor possível.
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0: Hora de conversar com Juliana Rosa e deu aquilo que a Juliana havia avisado que daria. Mais um corte na taxa básica de juros, mas de tiquinho, tiquinho, né? Um salame sendo fatiado bem fininho ali, nem muda o tamanho do bicho. Ô, Ju, e essa queda aí de 0,25, hein? O que que muda? Bom dia.
1: É, pois é, um juro muito alto ainda, né, Megali, com esse endividamento aí pesado no país. Bom dia para você, para Sheila, para Carlinha. Bom dia aí para os nossos ouvintes. Olha, o Banco Central, conforme esperado, cortou a taxa de juros pela terceira vez seguida, taxa que é referência para as demais taxas do sistema financeiro. É a terceira vez que corta bem pouquinho, 0,25 ponto percentual, então uma taxa de juro muito alta em 14,25%. O Banco Central traz os argumentos, diz que a inflação está muito pressionada, a inflação está acelerando, inclusive o Banco Central mesmo aumenta a projeção de inflação para o ano que vem, então mostra que é uma pressão inflacionária que demora a ceder, cita os efeitos do conflito no Oriente Médio, que mesmo com o fim do conflito vão ter ainda efeitos defasados aí pelos próximos meses, ele cita os estímulos do governo ao consumo com várias medidas, cita a questão do El Niño, que a gente tem conversado aqui, do fenômeno climático que pode vir severo aí pelas previsões, impactando preços de alimentos e de energia elétrica. Por outro lado, ele traz uma novidade que surpreendeu. Ele diz que ele está olhando o horizonte da inflação lá para 2028. Então, é um detalhe técnico que mostra uma disposição para continuar cortando juro. Isso é visto até de uma forma estranha, parece algo que, enfim, não está sendo muito bem interpretado, como se ele aceitasse mais inflação por um período prolongado. Tanto é que o dólar já abriu com uma alta forte, está em R$5,15. Então, tem uma discussão grande, se o Banco Central não está sendo muito leniente nesse momento, está querendo cortar juro, ao mesmo tempo ele não diz claramente que vai seguir cortando, enfim, está confusa a situação, é confusa realmente, e o Banco Central normalmente não brinca com inflação, não arrisca, ele é sempre muito cauteloso, é aquela música do Jorge Benjó, canja de galinha não faz mal a ninguém, não se brinca com inflação, viu?
2: Olha aí, meu bem.
0: Tava com essa engatilhada.
2: Prudência e dinheiro no bolso. Canja de galinha não faz mal a ninguém.
3: Transmissão de pensamento, hein, Juliana Rosa?
1: Opa, até é muito rápida, cara.
0: Ju, cuidado pra não cair da bicicleta. Boa quinta, até amanhã.
1: Um beijo, até.
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1: Tem informação aqui da Luana Scardovelli de ocorrência na Zona Oeste de São Paulo, né, Luana?
2: Há pouco teve um incêndio na Teodoro Sampaio. Um ônibus pegou fogo no sentido único junto ao Oscar Freire. Ainda tem interdição parcial, chamas controladas e a boa notícia é que ninguém ficou ferido nessa ocorrência. Você ouvinte pode buscar o trajeto alternativo da Paulo VI e também da Galeno de Almeida para acessar a Doutor Arnaldo e evitar o congestionamento agora da Teodoro Sampaio. 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
1: Atualização da Teodoro Sampaio, Luana.
2: Falamos da Teodoro Sampaio no acesso à doutora Arnaldo, com problemas com o ônibus que pegou fogo, mas a doutora Arnaldo também não segue totalmente livre não, viu? No sentido Rebouças, o trânsito vem bem complicado, na verdade, a partir da estação Sumaré até o acesso mesmo a Rebouças. O caminho segue melhor na direção oposta, um pouco mais carregado na altura da estação Clínicas, mas depois libera. A Heitor Penteado também funciona muito bem no sentido do bairro, ela vai começar a ficar mais carregada a partir da rua Pedro Soares de Almeida, com trânsito lento por excesso de veículos. 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
1: 9h25.
3: Não há tempo para mais nada. Amanhã esse jornal será apresentado de Brasília. Aê! Como é que chama o lugar mesmo?
1: Mané Mercado.
3: Mané Mercado, em frente ao Mané Garrincha.
1: É, vai ser muito legal, gente. Muito a partir legal. Das 7 da manhã.
3: A gente vai com uma fome que nem me contem. Boa quinta-feira, gente. Até amanhã.
1: Beijo, tchau.
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3: R$ 9,27 pelo horário de Brasília. Bom dia para você ligado, para você ligada na Band News São Paulo, primeira edição de hoje, desta quinta-feira, dia 18 de junho de 2026. Vamos que vamos com a atualização dos principais destaques de São Paulo, do Brasil, da Copa do Mundo. A Sheila Magalhães daqui a pouquinho tá de volta. Foi ali resolver coisas de chefe. Uhum, e já
4: coisas volta. Chatérrimas.
3: Chatérrimas.
4: É pra isso que ela ganhou um salário de 6 dígitos.
3: É. E já tá de volta aqui ao estúdio, né, Megali? Bom dia pra você mais uma vez.
4: Bom dia, Carla. Vamos lá, energia renovada pra esse sprint final aí de quinta-feira. Cara, e começou a acontecer muita coisa. Eu fico acompanhando aqui, né, o WhatsApp em tempo real. Começou a chegar mensagem. Olha que legal, chegaram 3 mensagens de pessoas que estão no metrô, sentido Tucuruvi. Tucuruvi, portanto, linha azul, né? Uhum. E a luz apagou, o trem parou, apagaram-se as luzes, cruzes, mas aparentemente a coisa voltou ao normal, porque um ouvinte acabou de dizer aqui, é o Anselmo, que depois de uns 5 minutos voltou o trem a funcionar e vida que segue. E um outro ouvinte acaba de dizer, acaba de escrever aqui que aconteceu na frente dele um roubo. Com o vidro sendo quebrado.
3: O Rogério, ó, tô vendo aqui a mensagem dele. Avenida Sumaré, na altura da Capote Valente. Levou os pertences da pessoa no carro à frente dele, né? E o desespero é de todo mundo que tá em volta, porque não há o que fazer. Você não tem como ajudar a pessoa. Ele deu a descrição aqui, você tá vendo? O homem de moletom azul.
4: Aí é pra polícia, né? Tem um homem de moletom azul que acaba de roubar um carro na Avenida Sumaré, na altura da Rua Capote Valente, ou seja, Sumaré ali pertinho da Henrique Schauman.
3: Isso.
4: Né? Uhum. Mas, não. Mas menos pro Allianz Parque, mais pro...
3: Pra doutor Arnaldo, né? Assim, é naquela... Sabe aquela...
4: É isso.
3: Né?
4: A Capote Valente, é ali.
3: Isso.
4: Mais pra cima. Mais pra cima. Tá? Quem mais tá participando aqui?
3: Subiu o escadão que tem ali, ele tá dizendo, Rogério. Ai, que tristeza.
4: Vamos ver, né?
3: Porque,
4: quem
3: então,
4: sabe?
3: Tem isso, né? Você não consegue ajudar a pessoa que tá sendo atacada, assaltada, e ainda fica no pânico de você ser vítima também.
4: Uhum.
3: Não vai que o bandido resolve fazer uma segunda vítima, você tá ali pertinho, ou atira, dispara pra algum lado. Que tristeza, que ruim.
4: Região de Pinheiros, o Rodrigo ajuda a gente aqui. Pessoal, caramba, o Rodrigo também viu. Ele estava no veículo da frente.
3: Nossa!
4: Quer dizer, o carro de trás e o carro da frente eram nossos ouvintes que presenciaram o que aconteceu. Que loucura!
3: Um Rogério e um Rodrigo.
4: É. Cara, que...
3: A Sumaré, ela tá complicadíssima, viu? Ele falou, olha, sempre acontece por aqui, dizendo o Rodrigo. É, e acontece mesmo. Na Sumaré, tanto perto do Allianz, como um pouquinho mais pra frente, mais pra perto da doutor Arnaldo, da, né? Da Brasil... É isso, né? A coisa tá complicadíssima, tem gangues agindo por ali, tem menor de idade. É mais pra baixo, ali perto da Igreja do Calvário. O que é aquilo?
4: Ali é a Avenida Brasil, mas a gente não tava na Sumaré, desculpa.
3: Então
4: que
3: é que
4: perdi.
3: A Sumaré, ela sai ali, né? Ela
4: a Sumaré termina na Henrique Schauman, Henrique Schauman, então, aí sim vira, vai virar a Avenida Brasil.
3: Exatamente. Então é Henrique Schauman, esse nome tô tentando lembrar. E ali, ó, desde o começo dela, lá perto do Allianz, toda a extensão até chegar na Henrique Schauman, ela tem gangues agindo. Então parou o trânsito, cara, presta atenção, não fica com o vidro aberto nem um tantinho, não mexe em celular, porque eles estão de olho nisso também. Se aparece ali a luz na tela, você pode até estar com o celular colocado, né, guardadinho ali no console do carro. Pegou só pra dar aquela olhadinha pra ver se chegou mensagem, eles estão de olho, eles vão perceber e estão agindo cada vez mais. E cada vez com menos, menos vergonha do que eles estão fazendo, né?
4: Ah, sim.
3: Não tem o menor pudor
4: 9:30 da manhã.
3: Em agir em qualquer hora do dia ou da noite.
4: O Eduardo Moreira, ele já presenciou ali um assalto desse tipo com 2 adolescentes na mesma característica.
3: Isso.
4: Aconteceu comigo no mesmo lugar, o Rogério, motorista do Solo Sagrado. E aí tem muita gente, agora chegou um monte de mensagem aqui falando sobre esses roubos Não são furtos, né? São roubos mesmo com violência que acontece naquela região da Zona Oeste de São Paulo. Sheila tá voltando. Hello, Sheila.
3: Hello.
4: Foi resolver
3: coisas de chefe.
4: Pepinos de chefe?
3: É. Voltei.
4: Foi segurar nossa bronca? Às vezes, às vezes a gente toma uns nabo aqui que a gente nem fica sabendo. Param na Sheila, né?
3: Vamos deixar pra lá essa coisa estudo. De horário, esquece. Ai, gente, é Copa do Mundo. Tá rolando Copa do Mundo, Sheila? Bom dia.
5: Bom dia, gente. Vamos nessa?
4: Vamos.
5: Movimentar nossa equipe, começando com o Fábio França, é claro, no comando desses trabalhos, girando nossa equipe. Bom dia mais uma vez, Fábio, seja bem-vindo.
6: E aí, gente, bom dia para vocês, bom dia também para todo mundo ligado no Band News São Paulo. Grandes jogos ontem, aliás, um grande jogo ontem, né? Inglaterra 4, Croácia 2. Precisamos saber a partir da segunda rodada se a Inglaterra realmente está tudo isso mesmo. Vamos esperar. Tivemos a decepção Portugal 1-1 com a República Democrática do Congo. Um bom jogo da Colômbia, vitória sobre o Uzbequistão 3-1. E num jogo mal menos. Gana no finalzinho, ganhou do Panamá por 1-0, rodada de ontem da Copa do Mundo. Hoje, mais 4 jogos movimentam os grupos A e B. 1 da tarde tem República Tcheca e África do Sul. 4 da tarde tem Suíça e Bósnia. 7 da noite, Canadá e Catar. 10 da noite, com transmissão da Band News FM. Tudo horário de Brasília, tá, gente? Tem México e Coreia do Sul. Sobre seleção brasileira, Aline Fanelli tá aqui do meu lado. Daqui a pouquinho vai lá pro CT da seleção. Aqui pertinho, né, Aline? Rapidamente, 10 minutos, você estará lá para acompanhar o último treinamento antes desse jogo com o Haiti. Bom dia.
3: Bom dia, Fábio, mais uma vez. Bom dia para todo mundo que está acompanhando a gente. Ainda tem todo aquele procedimento quando você chega ao CT, né? Porque a gente tem que passar para o raio-x, tem uma inspeção, então você acaba levando um tempinho maior até para acessar o local. Mas é o treino da véspera, o último treino do Ancelotti antes da partida contra o Haiti, que vai ser amanhã, 9:30 da noite, do horário de Brasília, na Filadélfia. Só vamos poder acompanhar os 15 primeiros minutos da atividade, assim como nos dias anteriores, e sempre, a gente não acompanha mais do que isso, mas vamos estar lá para fazer algumas observações, ver se todos os atletas estarão no campo, se o Neymar vai seguir com essa transição física no campo também, que ele deu mais um passo ontem, e trabalhando com preparador físico já no gramado e já de chuteiras, né? Isso que é muito importante, porque isso faz parte daquele teste de movimentações que o jogador faz durante o jogo, mudança de direção, então isso é importante no fortalecimento do Neymar para ele poder voltar a treinar com o grupo. A gente não tem essa data ainda, não dá para estabelecer esse prazo, mas o fato é que o Ancelotti já fez o batismo ali oficial do Neymar voltando ao elenco. Ele foi aplaudido e depois passou pelo trote no corredor polonês, levando tapinhas nas costas dos companheiros que estavam em duas filas. Depois do treino, hoje já é um dia corrido, né, Fábio? Porque é treino, é arrumar mala e partiu Filadélfia, porque nós vamos para Filadélfia daqui a pouquinho também. Logo depois do treino, o técnico Carlo Ancelotti vai dar entrevista coletiva lá 8:15 da noite do horário de Brasília, e a gente vai acompanhar, e o Gabriel Magalhães vai estar junto com ele nesta entrevista. E a delegação do Brasil também vai de ônibus, assim como a gente vai de carro, eles vão de ônibus também, porque é um trajeto curto, não tem muita necessidade de ir para aeroporto, que você gastaria mais tempo, seria até um desgaste maior. Então o Brasil, depois do almoço, também fará o mesmo trajeto que a gente vai fazer assim que sair do CT. Ontem a gente ouviu a entrevista do Danilo, do lateral direito da seleção brasileira, que abordou diversos assuntos. Foi uma entrevista longa, 40 minutos, é sempre muito bom a gente ouvir o Danilo. Ele é um cara muito sensato. E sobre o Haiti, o adversário de amanhã, ele foi questionado se o time pensa em ficar na primeira colocação, em vencer por uma grande quantidade de gols, um desempenho muito acima, algo nesse sentido. E aí o Danilo foi meio, pezinho no chão. É claro que a gente quer ficar na primeira colocação do grupo, isso é objetivo, obviamente, mas não dá para pensar já antes do jogo, a gente vai chegar para amassar o Haiti, né, Danilo? Fala aí.
7: Seria uma grande loucura eu falar algo sobre isso. O Brasil precisa entrar taticamente bem postado, fazer um jogo seguro, um jogo onde a gente vai querer o comando, sim, da partida e buscar ganhar a todo momento, da melhor forma possível e mais equilibrada. Agora, falar de quantos gols, isso realmente é uma expectativa muito elevada e uma falta de respeito, eu diria, com aquilo que é o futebol de hoje em dia. A maneira de quebrar isso, meu amigo, nós não podemos esperar a bola no pé. A partir do momento que libere o jogador entre linhas, atacar a profundidade, movimentos cruzados, jogar a bola para fora e cruzar, encher a área, essa é a nossa maneira de demonstrar para o nosso torcedor que a gente quer realmente o resultado, entendeu?
3: O Danilo deve ser uma das alterações, né, do Ancelotti. Ele deve fazer pelo menos 3 alterações, mas ainda está estudando as possibilidades ou fazendo mistério para a gente, né? Porque ele também gosta de fazer um pouco de mistério. Ou ele também ainda não sabe, né? Vai esperar mais um treinamento.
6: Eu não duvido disso, não.
3: Eu também não. É. Vamos ver se à noite ele fala alguma coisa, né? Porque às vezes ele não fala a escalação, ou ele está muito vago nas respostas. Vamos ver qual Ancelotti a gente vai encontrar na Filadélfia.
6: Pois é, para o primeiro jogo ele mudou, né, Megalha? Ele treinou 3 dias seguidos, como a Aline vinha ressaltando com o mesmo time, chegou no dia do jogo, acabou mudando a escalação, e aí a gente pode pensar em várias possibilidades. Ou ele estava escondendo o jogo, ou ele tentou até o último segundo a escalação que ele achava perfeita e não se convenceu disso e resolveu mudar. Vamos ver essa semana como é que ele trabalhou. Diga, Megali.
4: Fábio Aline, o quão ruim a seleção do Haiti? Eu tô buscando aqui a posição dela no ranking, em que patamar ela tá dentro dessa Copa do Mundo, que a gente ouve falar que é saco de pancada, mas é saco de pancada, enfim, com alguma história na América Central, pelo menos, ou realmente um time semi-amador? Porque o primeiro jogo a gente não viu, foi de madrugada, né? Escócia e Haiti foi bem tarde. Ah, não, foi depois do jogo do Brasil, então a gente tava mais na churrascada, eu não consegui ver direito. Qual que é o nível de futebol mesmo do Haiti?
6: Tá longe das primeiras prateleiras do futebol mundial, disputou uma Copa do Mundo até aqui, em 1974, tem jogador na Premier League, mas isso não quer dizer muita coisa, né? Outras tantas seleções têm jogadores nas primeiras divisões dos principais campeonatos europeus e não tem comparação com o Brasil, por exemplo, né? Tá entre, sem dúvida, algumas piores equipes dessa Copa do Mundo. Levando em consideração o nível de Copa do Mundo, estaria nas prateleiras de baixo.
4: Eu tô vendo aqui com o empate da Nova Zelândia com o Irã, a Nova Zelândia ganhou uns pontinhos e o Haiti tornou-se a última colocada do ranking da FIFA.
6: Entre as seleções que participam da Copa.
3: E ainda tem um fato que você não tem o futebol profissional local. Eu entrevistei um brasileiro que foi técnico de um projeto social do Brasil, Pérolas Negras, no Haiti. E ele comentava que ele foi pra lá pra fazer esse projeto e o projeto era meio que a seleção de base. Então, assim, não tem futebol de base, não tem um futebol profissional forte, tudo vem de fora do país. Então, passa também por essa cultura, por essa dificuldade de criar algo um pouco mais sólido.
4: A Nova Zelândia, com esse empate, ganhou uns pontinhos, subiu pro 82º lugar. Isso no ranking geral da FIFA, tá? Com mais de 200 países. Curaçao tá em 83º e Haiti é a seleção de número 85 no ranking da FIFA e, em tese, né, segundo esse ranking, a pior seleção da Copa do Mundo. Então, cara, o Brasil precisa ganhar e precisa ganhar bem, né? 1-0 vai ser uma decepção.
6: Foi atualizado
4: agora.
6: Como disse o Megali, depois ele da primeira rodada.
3: Ele tá sendo atualizado diariamente.
6: E o Brasil subiu, né? Embora... porque o desempenho não é contabilizado, né? É o placar final. O desempenho do Brasil foi sofrível, mas empatou com uma seleção que está bem colocada também no ranking. As duas, inclusive, Brasil e Marrocos, ultrapassaram Portugal. Portugal ficou no empate contra a República Democrática do Congo, caiu para a 7ª posição nesse ranking, que é atualizado diariamente. O Brasil subiu para a 5ª posição e Marrocos para a 6ª posição.
3: É a primeira vez, aliás, que o ranking é atualizado diariamente.
4: O Haiti, nas eliminatórias no ano passado, perdeu em casa para Curaçao por 5-1. Então, essa seleção que levou 7-1 da Alemanha foi lá e sapecou 5-1 no Haiti, jogando em Porto Príncipe. Cara, é uma seleção muito fraca.
3: Tá, mas aí chegou na bola do bolão, hein?
4: O jogo foi em Santo Domingo, na República Dominicana. Era mando do... Obrigado, Coutinho. Tá. Aliás, o Coutinho visitou
6: ontem... Que é o outro lado da ilha, né?
4: Ali.
6: É a mesma ilha, né?
4: Isso. Exato. Os dois países compartilham a ilha, né? E o Coutinho foi ontem a Little Haiti, que fica lá na Flórida, o bairro haitiano. Cara, o haitiano não tem um minuto de paz, né? Porque mesmo o bairro do Haiti, nos Estados Unidos, é um lugar muito pobre, muito carente. E o Coutinho... o Coutinho tá conosco já. Acho que ele pode contar essa história no meu lugar.
6: Já tá com a gente. Deixa eu me despedir da Aline também, né? Que daqui a pouco vai pro treino da seleção.
3: Daqui a pouco arrumar a mala, né? Terminar de arrumar a mala e ir pro treino. É, 7-1 Brasil, última vez que enfrentou o Haiti. 10 anos atrás, aqui nos Estados Unidos, foi em Orlando, Copa América Centenário de 2016 pela fase de grupos.
6: Boa. Valeu, Aline.
5: Valeu. Vou mudar meu bolão, Aline. Gente. É. Vou mudar. Eu tinha colocado 3-0.
4: Eu meti um 5-0 ali, sem medo, hein?
3: Agora, eu não tenho certeza do que vai acontecer. Eu tô super pessimista, né? Com todo respeito aos jogadores da seleção, a quem acompanha, a quem trabalha. Enfim, mas eu tô pessimista. Eu acho que a gente chegou num ponto em que ganhar do Haiti por 1-0, como disse o Megali, é ainda sinal de... Não é uma vitória, não é uma grande vitória, não.
4: Não é.
3: Por quanto é não que é, a gente Fernando tem gentil. Que ganhar... Por quanto é que a gente tem que ganhar do Haiti para ficar satisfeito com o resultado, com a vitória?
4: A partir de quantos gols?
3: A partir de
4: gols?
3: 7-1. Mais que
8: menos de 5 eu nem comemoro.
3: É isso, Aline. Calma. A partir de calma, quanto a gente vai comemorar?
4: Mas olha a responsabilidade. Ué.
3: Né?
4: Chegamos a 5-1 para Curaçao?
3: Chegamos a este ponto. Então,
8: 4 no mínimo?
3: É. Porque essa seleção, ela perdeu para a Escócia por 1-0 na Copa do Mundo.
4: Sim. Escócia, uma pra seleção com alguma aquela história.
3: Falei, usei o mesmo tom, né, do choque de cultura. Perdeu por 1-0 a Escócia na Copa do Mundo.
4: 5, pode ser?
3: A partir de 5 a gente comemora.
4: 4-0 não é bom, fechou?
5: Coloquei 4-0 no bolão. Agora sim, eu tinha colocado 3-0.
6: Vamos ver o desempenho.
3: Aline
6: às
3: falou
6: vezes joga 2-0, tem um monte de bola na trave e tal.
4: A gente não tem bola pra estar com essa marra toda, né?
6: Vamos ver o desempenho.
4: Vamos lá.
6: Embora o saldo de gols passe a ser muito importante.
5: Verdade.
6: Porque o Brasil empatou com o Marrocos, né? Então, pra definir ali as posições, primeiro, segundo, terceiro, o saldo vai ser importante. Vamos nessa? Eu ia pra Dallas, mas já que o Coutinho piscou na tela e o Megalho citou, vamos pra Miami, então, antes? Conversar com o André Coutinho, que traz as informações direto da Flórida. Ele fez uma reportagem especial sobre o Haiti, realmente. A gente deve exibir mais detalhes. O Coutinho vai trazer mais detalhes amanhã, dia do jogo. Mas se quiser adiantar alguma coisa, fique à vontade, Coutinho. E acompanha também Portugal, né? Depois de uma estreia, realmente, que deixou a desejar no empate com a República Democrática do Congo. Bom dia, Coutinho.
9: Tudo bem, bom dia a todos. Só algumas primeiras informações. Visitei Little Haiti, é uma comunidade onde moram 10 mil imigrantes haitianos. Infelizmente, um choque em relação ao restante dos Estados Unidos, em relação ao restante da Flórida, mas um povo muito simpático, muito acolhedor e que está dividido. É dividido, há uma polarização entre os haitianos. O futebol é usado como válvula de escape, símbolo da esperança, da resistência. O Haiti, para vocês terem uma ideia, é disparado o país mais pobre das Américas. E o futebol é tido como uma esperança. Mas eu vou contar melhor essa história amanhã. E é legal, eles são divididos entre Brasil e Argentina e tem briga lá. Briga que, segundo o nosso guia, causa até morte entre brasileiros e argentinos, entre aspas, torcedores brasileiros e torcedores argentinos. Mas a nossa reportagem é muito mais feliz, não vai falar de morte, não vai falar de alegria desse povo que vai enfrentar o Brasil e que tem o coração dividido, porque eles amam o futebol brasileiro. Você falava de Portugal, Portugal tem um dia de folga depois do empate por 1-1 diante da República Democrática do Congo, e eu já estou de olho também no México. O México enfrenta a Coreia do Sul, pode sair a primeira seleção classificada para a próxima fase, e essa partida começa às 9h30 da noite, a nossa transmissão pelo horário de Brasília, a bola rola às 10 horas da noite, e eu vou comentar esse jogo. O técnico Javier Aguirre, que é muito uma daquelas figuras emblemáticas do futebol, na entrevista de ontem, falava sobre o nível da Copa do Mundo. E ele falava que a palavra que mais resume o que ele viu até agora é igualdade. E ele falou, poxa, todo mundo criticou o nível técnico quando anunciaram uma Copa do Mundo de 48 seleções. Eu mesmo fiquei com o pé atrás, mas a gente viu na primeira fase, Alemanha e Curaçao à parte, partidas muito duras, com um nível técnico muito parelho. Então, para ele, isso foi o que mais chamou a atenção. E ele foi questionado sobre outra novidade dessa Copa do Mundo, né? Convenhamos, a gente já falou sobre isso. Nós temos 4 tempos, não mais 2 tempos, porque tem aquela parada para hidratação. E o Javier Aguirre falou sobre essa parada e sobre as inovações do futebol. Daqui a pouquinho a gente ouve, então, o técnico mexicano que falou sobre essas inovações. Agora sim, vamos embora.
10: Há tanta evolução tecnológica que desde arriba te vão informando, não? O que está passando, te vão chegando imagens que já utilizamos ao meio tempo. É outro futebol ao que eu estive, ou ao que joguei, fumando para que veamos um melhor futebol, eu creio.
9: Foi curioso, ele falou que eles recebem, usam a tecnologia, né, recebem informações de equipes que estão acompanhando a Copa do Mundo e que agora ele tem usado essas informações também na parada de hidratação. Então é mais um tempo dele conversar com jogadores e, segundo o técnico mexicano, quem ganha com isso é o futebol. Para finalizar, então, sobre o México, uma polêmica do outro lado, da Coreia do Sul. A Coreia do Sul está muito brava com a FIFA porque a FIFA acabou determinando que um árbitro uruguaio vai apitar a partida entre México e Coreia do Sul. E por que que eles estão bravos? Eles disseram o seguinte: poxa, com tanto árbitro que fala tantas outras línguas, por que que vocês vão botar um árbitro que fala espanhol para apitar uma partida dos donos da casa que falam espanhol contra sul-coreanos? Coreia do Sul tá na bronca.
6: Poderiam ter evitado, de fato, né? Ah, pode ser preciosismo e tal, mas poderiam ter evitado, né?
4: Peraí, como é que é? Como é que é a história aí? É o México e quem
6: é
4: o
6: Uruguai apitando o jogo do México. México.
4: O Uruguai, o Uruguai fica a 10 mil quilômetros do México.
3: Mas o fato de o idioma.
9: Mas fala espanhol.
4: O idioma. Ah, mas a comunicação é mais fácil.
6: Fica,
4: né?
6: Mais fácil a comunicação, sem dúvida. É algo para se pensar, né? Pode parecer preciosismo, mas eu entendo a situação aí dos sul-coreanos. Tudo bem. Ah. Posso liberar o Coutinho?
5: Mas o padrão usado não é inglês?
4: Padrão
5: em todos os
4: inglês.
5: Lugares.
4: É, mas...
3: bafana.
6: Não, é o padrão, mas assim, uma jogada mais brusca, mais ríspida, mais rápida, eu não duvido que os jogadores mexicanos se comuniquem em espanhol com o árbitro. Os coreanos vão ficar.
4: Mas e daí? Aí o árbitro não ouve, ué.
5: Muda? O árbitro deixa de marcar alguma coisa?
4: Se vierem os caras fazer bolinha ao meu redor falando uma língua que eu não conheço, eu fico mais intimidado do que alguém falando uma língua que eu sei que a pessoa está dizendo.
3: Aqui é a história do cartão vermelho, o surgimento do cartão vermelho.
9: Então, exatamente.
3: É isso, né?
6: Então, mas é por isso. Forma, né? Os coreanos não vão entender.
9: Exatamente. O Megari conversando com o mexicano. Exatamente. O Megari corroborou. O árbitro pode se sentir mais intimidado, ele não sabe. Se o coreano mandar ele para aquele lugar, ou o coreano falar, você é o melhor árbitro do mundo, ele não sabe o que o cara tá falando. O mexicano, ele sabe.
4: Então, mas faz diferença.
9: Então,
4: o
9: assim,
4: árbitro saber, não saber, em tese o árbitro não tem nem que conversar com o jogador.
6: Talvez
9: então,
6: não faça
9: em tese, tudo é lindo,
6: árbitro,
9: né, Megali?
6: Talvez faça a diferença para o jogador sul-coreano, que vai ter menos possibilidade de se comunicar com o árbitro. Não sei. Assim, é uma posição válida da Coreia do Sul. Eu entendo a posição da Coreia do Sul, tendo outras possibilidades, com árbitros que não falem, que não tenham o idioma espanhol como língua mãe. Mas, enfim, também acho que não é isso que vai resolver a partida, mas entendo a colocação.
4: É pressão de bastidores, né? Se você puder botar uma pressãozinha ali, mas não. Se o árbitro for profissional, tanto faz. Se o cara falar aramaico, português, não vai fazer diferença nenhuma, porque coisa que jogador fala, o árbitro tem que descartar. Seja o que for, seja o senhor tá muito bonito hoje, seja o senhor é um vagabundo, tanto faz, quer dizer, o senhor é vagabundo, ele mete um cartão, mas... Que, aliás, é uma vantagem, né? O coreano pode fazer isso e ninguém vai entender. Mas tá bom, coisa de bastidores.
3: Pode xingar o árbitro à vontade.
4: Pode xingar à vontade, coisa que o mexicano não pode fazer, olha aí. Oba, é hoje que eu vou
3: agora
4: xingar.
3: Agora sim, contar piada sua.
9: Ô Megali, mas agora é sério, imagina o seguinte, imagina a situação, você tem um árbitro que fala a sua língua, você pode... O jogador é chato pra caramba, vocês sabem disso, é chato, não deveria ser assim, mas ele é chato. Agora o mexicano pode chegar pro árbitro, o senhor viu que foi pênalti, né? O senhor viu que essa bola é nossa.
6: Pode argumentar melhor.
9: É diferente, pode argumentar melhor. Olha, naquele lance ali, eu fui sem querer, eu tava erguendo o meu braço pra me defender e a bola acabou batendo na minha mão. São várias situações que... da nossa vida, que a comunicação facilita a nossa vida. E dentro do futebol, que tem uma comunicação, concordo com você, não deveria ter. O árbitro poderia ser um robô que não fala absolutamente nada. Deveria ser assim, que não entende nada e que apita e cumpre as regras. Mas a gente sabe que na prática, dentro do campo, não é assim. Também não acho que isso vá mudar. Mas é jogar fora de casa, contra os donos da casa, os anfitriões, contra a arquibancada e contra um árbitro que fala a mesma língua, dá pra entender a bronca da Coreia do Sul.
4: Tá, poderia ter evitado. Uhum. Mas a Sheila lembrou bem aqui, na Copa América o Brasil então já entra em desvantagem, porque os árbitros sempre falam espanhol e não falam português. sei lá.
3: O português e o espanhol não, são muito mais próximos,
5: evidentemente.
3: E tem outra coisa também, assim, de o árbitro entender, ele pode ter a interpretação dele influenciada por algo que o jogador chame a atenção. Por exemplo, olha lá, ele estava com o pé muito erguido. Se, ele, se alguém não tivesse dito, ele, de repente, não levaria desse modo, teria uma interpretação diferente. Acho que dá para influenciar.
4: É, sim, só se o cara for muito suscetível mesmo. E aí, se for o caso, pressões, não deveria nem estar apitando a Copa do Mundo. Mas tá bom, entendi. Entendi a lógica. Ok, concordamos em discordar aqui. Que mais, gente?
11: Com relação ao Coutinho, acho que é isso, né? Tá bem estabelecida a opinião do Coutinho em relação a Messi e Cristiano Ronaldo. Ele já deixou bem claro que Messi é muito superior.
3: Sim. Por isso, aliás, que o Coutinho disse que nem devia ter árbitro português, né? Apitando, que aí assim ia prejudicar o Brasil.
4: Mas aí é uma questão de
3: que eles não têm qualidade técnica, não foi isso que o Coutinho falou?
4: Você sabe que ontem, quando Portugal empatou o jogo com a República Democrática do Congo, ele me escreveu e falou assim: Portugal jogou como se houvesse 11 jacarés do outro lado.
9: Gente, eu já não recebi. Eu já não recebi.
4: Faça isso.
9: Eu tô falando, não, calma. Eu já não recebi.
3: Vamos contextualizar.
9: Eu não sei se foi por causa disso.
3: Precisa.
4: O Coutinho falou que português tem medo de jacaré.
9: Não, gente, para.
4: Português tem medo
9: para
4: de jacaré.
9: Houve uma polêmica. Vai lá no nosso Instagram.
5: Não, mas contextualiza rapidinho, vai, pra quem não ouviu ontem, vamos lá, rapidinho.
9: Os portugueses ficaram bravos que a gente falou notícias que eles estão treinando na praia e brincamos com a história do jacaré e tal. Foi isso. Depois vai lá no nosso Instagram pra vocês entenderem. Mas assim, eu não sei se foi coincidência ou não, mas desde ontem eu não recebo atualização oficial da equipe de comunicação de Portugal. Eu não sei o que Portugal tá fazendo hoje.
11: Coincidência.
9: E vocês ficam botando pilha, botando fogo. Então eu espero que eu não esteja vetado de Portugal.
11: E da próxima
9: tchau,
11: vez,
9: gente. Valeu.
11: O pessoal, antes de escrever, precisa ouvir a notícia toda e assistir ao vídeo inteiro.
4: Isso.
11: É só uma dica.
4: Ah, o Coutinho.
11: Valeu, Coutinho.
4: Gente, Coutinho, olha o sobrenome, é português.
5: Pois é.
4: Eu sou um Barbosa, português. A Sheila Magalhães, portuguesa. A Carla, um abraço pra Carla, uma vencedora.
5: Parabéns. Beijo,
4: parabéns. Parabéns pra
9: Carla. Tchau.
5: Tchau, Coutinho.
11: O Maurício Ferreira tá em Dallas. O Maurício acompanhou um jogaço ontem no estádio. Que maravilha. Inglaterra 4, Croácia 2. Maurício, bom dia.
12: É isso, Fabio, tudo bem? Ótimo dia a você e a todo mundo que segue ligado aqui na nossa programação da Band News FM. Um dos melhores jogos, né, até agora, dessa primeira rodada da Copa do Mundo de 2026. Reedição da semifinal da Copa do Mundo de 2018 e duas seleções de altíssimo nível, né? Embora a Croácia tenha ficado com o vice-campeonato em 2018, a terceira colocação em 2022, mas tem se colocado nas últimas edições entre as principais seleções. A Inglaterra, mesmo forte, né? Sendo forte, mesmo tendo conquistado o único título lá em 1966, e para muita gente, viu, pessoal, tem acompanhado alguns debates da imprensa britânica, depois desse título conquistado em 66, essa é a melhor seleção, aquela que será capaz, quem sabe, de levar à Inglaterra o título dessa Copa do Mundo aqui nos Estados Unidos, México e Canadá, com Pickford no gol, com Harry Kane principalmente, mas também com Bellingham, com Bukayo Saka e o Marcus Rashford, que ontem saíram do banco de reservas. Lembrando que essa seleção da Inglaterra ainda não teve entre os convocados Cole Palmer, do Chelsea, também o Phil Foden, do Manchester City, e o Alexander-Arnold, do Real Madrid. Três jogadores brilhantes e que foram preteridos pelo técnico Thomas Tuchel para a disputa do torneio nessa edição de 2026. Mas ontem, o cara do jogo, a estrela da partida aqui em Dallas, no AT&T Stadium, que teve casa cheia, mais de 70.300 torcedores acompanharam esse duelo, foi o Harry Kane, o atacante do Bayern de Munique, numa temporada fenomenal, marcou o primeiro gol em cobrança de pênalti, precisou de duas tentativas, né, porque na primeira o Livakovic se adiantou para fazer a defesa, na segunda oportunidade aí o Kane não perdoou, e depois o segundo gol, numa cobrança de escanteio, lado direito, Kane subiu de cabeça entre os zagueiros, testou firme pro fundo das redes, e assim narrou Marcelo Duó na nossa transmissão da Band News FM.
13: Cruzamento no segundo pau de novo, Harry Kane tocou, caçapa! Ele é terrível!

0: Artilheiro não perde gol! Harry Kane! De cabeça, especialidade na casa! Bota a Inglaterra na frente de novo! Escanteio batido com maestria pelo Rice! Declan Rice faz muito bem isso desde os tempos do West Ham! Bota a bola na cabeça do centroavante! Artilheiro, fazedor de gols! 63 gols na temporada, Harry Kane!
1: Jogando muito. E o Marcelo Duó narrando demais,
2: Marcelo,
1: né?
2: O Marcelo Duó tá...
1: Um escândalo tá de narração.
2: No pico.
1: Não é?
2: Tava na última Copa e agora tá melhor ainda. Sou um fã. Maurício tá de volta. Ô Mal, é que eu tava ouvindo aqui, quero o depoimento de vocês dois. Tava ouvindo mais cedo o nosso querido João Paulo Capelanes, que chegou à Filadélfia, né? Para acompanhar o jogo do Brasil, e ele falou que na Filadélfia ele conseguiu sentir o que não sentia em Nova Jersey, clima de Copa do Mundo. Não que a cidade esteja envelopada como as nossas, com a rua pintada, mas ele vê ali uma bandeirinha da FIFA, ele vê bandeirinhas dos países, né? Tá com cara de Copa do Mundo. Ah, as gloriosas Dallas e... É Jersey City que você tá, ou Fabio? Ou é o robô quem?
3: Então, eu tô numa cidadezinha bem pequena chamada Florham Park, perto de Morristown, que é outra cidade bem pequena. Então aqui realmente só tem o CT da Seleção Brasileira. Aqui não tem clima de Copa. Nada. Em Nova York, em Manhattan, já tem bastante. Bastante mesmo.
2: Que acabou a NBA, né?
3: Então aqui do outro lado do Rio, a situação é diferente. Ali no entorno do estádio também não tem muita coisa, porque o estádio fica numa região isolada. Mas o clima de Copa aqui em Nova York barra Nova Jersey está em Manhattan. Ali tem bastante mesmo.
2: E aí no Texas, Mal?
4: Aqui não muito também, viu, Megali? Somente na região central ali de Dallas, né? O centrinho de Dallas, de fato, próximo ao IBC, tem um pouco de toda essa fantasia da FIFA, né? Tudo que é colocado ali pela FIFA, decoração da entidade máxima do futebol dessa Copa do Mundo de 2026. Nós estamos hospedados aqui em Irving e por aqui não tem, de fato, tanta coisa também da Copa do Mundo. E aí, mais próximo ao estádio, né, que fica em Arlington. Por lá também, muita empolgação e todo esse ambiente de Copa criado também nas ruas. Mas especificamente, então, em Arlington, que é mais próximo ao estádio, e na região central de Dallas, que fica próxima ali ao IBC, que é o centro de mídia aqui montado nessa cidade do Texas. São os dois pontos que, principalmente, tem essa cara de Copa do Mundo na cidade. Em termos de clima, de ambiente por aqui, festa de torcedores, 2 dias apenas, tá? Na véspera dos jogos e no dia da partida. Depois a coisa acaba esfriando um pouquinho até a próxima partida, né? O próximo jogo aqui na cidade de Dallas. Só pra complementar, né? A gente tava ouvindo a resposta do Harry Kane e se igualou a Gary Lineker agora com 10 gols, os dois maiores artilheiros da Inglaterra em Copas do Mundo. O Kane, que ainda tem pelo menos os jogos contra Gana e Panamá, vai ter também pelo menos a partida da segunda fase, porque a Inglaterra vai se classificar e com 32 anos ainda pode chegar à Copa do Mundo de 2030, quem sabe, né, pessoal?
2: Ô, Fabio, para encerrar, hoje 4 jogos e é futebol, para um pouquinho, descansa um pouquinho, futebol, para um pouquinho, descansa. É jogo, 1 hora de descanso, jogo, começando 1 da tarde, né?
3: Hoje é bom, 4 jogos na sequência, 1 da tarde, tudo pelo horário de Brasília, gente, República Tcheca e África do Sul. Depois, às 4 horas, Suíça e Bósnia. Às 7, Canadá e Catar. E às 10 da noite, México e Coreia. Deixo a pergunta para você, Luiz Megali, depois você responde. Por que no Brasil emplacou Eslováquia e não emplacou Tchequia, se os nomes são República da Eslováquia e República Tcheca? Depois você responde, ô Luiz Megali. Um abraço para vocês.
2: Não, creio que não terei como responder.
5: É uma charada.
3: Não dá pra entender.
2: Tem uma resposta? Tem uma resposta?
3: Não, é verdade. Não? Não tem. É fato. Eu tô fazendo uma brincadeira porque, assim, a República Tcheca fez uma campanha pra passar a ser reconhecida internacionalmente como Tchequia.
2: É.
3: Né? Antigamente, Tchecoslováquia. Com a divisão dos países, 2 novos países foram formados: a República Tcheca e a República Eslovaca. A República Eslovaca se transformou rapidamente em Eslováquia e a gente passou a chamar de Eslováquia sem contestar. Mas Tchequia não cai no gosto, né?
2: Mas sabe por quê? Eu vou...
5: Ações Tabajara, lembra? Agora com Ekio.
2: Eu vou...
5: Agora com Ekio.
2: Eu vou chutar. Era um país chamado Tchecoslováquia, que aliás é um nome lindo, né? É, quando você separa
3: já pegou o final ali,
2: as,
3: né,
2: duas nações, a Eslováquia parece que é um nome que se basta, né? Uhum. Eslováquia. Parece o nome de um lugar. Aliás, vocês conhecem a Eslováquia?
5: Não.
2: Bratislava é uma cidade super bonita.
5: Dizem que é mesmo.
2: Muito
5: linda.
2: Bonitinha.
3: Falei que era pra responder depois.
2: Estive lá.
5: Obrigada, Fábio.
2: Agora em inglês, Czech.
3: É Copa, gente.
2: Czech. Czech. Check. É. Parece mais fica uma curtinho, onomatopeia do que um nome. Né? Checa. Checa. Checa parece que... Aliás, checa era quem nascia na Tchecoslováquia. Eu sou checa. Né? Eu não sou tchecoslovaca. É, e aí imagino que por isso, sei lá, era uma palavra pode que ser. Pedia um complemento, República Tcheca. Mas eu tô chutando.
1: Tão mais curto, tão mais fácil, gente. Vamos check. Anotar.
2: Mas a explicação é boa, né? Serve, cola.
3: Não, é boa, faz sentido.
2: Se eu tivesse,
3: é,
2: falado, algo se eu tivesse, sonoro, se eu tivesse falado com determinação,
1: com mais convicção.
2: Isso foi decidido pela Academia Brasileira isso. de Letras,
1: aí eu falo, nossa,
2: vocês iam acreditar.
1: É isso aí, é, faz sentido.
2: Eu vou pesquisar, Fabio, depois eu conto.
3: Valeu, gente.
1: Valeu, Fábio, até já.

0: Bora com outros assuntos aqui, falando da nossa cidade. Um incêndio destrói dezenas de moradias em Paraisópolis, na zona sul da capital. Luana Pereira, desde cedinho, acompanhando o trabalho dos bombeiros por lá, que já estavam na fase de rescaldo, né, Luana?
1: É isso, agora atualizado para 150 o número de barracos atingidos por esse incêndio ali na favela de Paraisópolis. O Corpo de Bombeiros ainda trabalha no rescaldo e resfriamento do local, mas é informado também que não há mais chance de propagação do fogo. Pelo menos 30 agentes trabalharam nessa contenção das chamas na Rua do Símbolo, altura do número 35. A área tem moradias muito próximas umas das outras, o que contribuiu para essa rápida propagação das chamas. Começou por volta das 5h30 da manhã. Ainda assim, é possível ver uma coluna de fumaça em diversos pontos da cidade, principalmente quem passa ali na Avenida Hebe Camargo. A Defesa Civil já está no local para vistoria e também para catalogar todas as famílias que foram atingidas por esse incêndio. As autoridades apontam a possibilidade de que uma fogueira acesa para amenizar o frio tenha dado origem às chamas, mas essa hipótese ainda não pode ser confirmada oficialmente. Não há, por sorte, informações de vítimas.
2: Imagens de uma câmera corporal contradizem a versão apresentada por um PM que atirou contra um homem que morreu durante uma abordagem na zona norte da capital. Morreu depois de levar 7 tiros, Thiago Muniz.
3: Imagens às quais o Grupo Bandeirantes teve acesso, o caso envolveu o eletricista Igor Eduardo Hipólito Rodrigues, de 45 anos. Isso aconteceu no dia 29 de maio, durante uma briga de trânsito. A gravação da câmera corporal do policial militar que disparou contra esse homem, essas gravações revelam que ele disse, enquanto saía da viatura, que ia matar a vítima e logo depois ele procede com os tiros.
4: Peraí que eu vou matar ele. Eu vou dar tiro, Billy.
5: Ei! Ei!
6: Tá maluco, Joe?
7: Não usa de nada!
6: Você tá maluco?
3: Após os 7 disparos feitos contra Igor Eduardo, o policial passa a demonstrar aparente arrependimento enquanto a vítima agoniza no asfalto. O policial chega a rezar um Pai Nosso enquanto aguarda a ambulância chegar.
6: A ambulância tá chegando, ô Igor, a ambulância tá chegando, meu. Pelo amor de Deus, não morre não, mano.
8: Fala seu nome. Respira.
6: Fica vivo, respira, irmão. Por favor, mano, por favor, respira, irmão.
8: Respira.
6: Não morre não,
8: respira,
6: mano.
8: Respira. Calma, moço.
6: Morre não, moço, por favor.
8: Respira.
4: Pai nosso que estás no céu, santificado seja o vosso nome, venha a nós o vosso reino, seja feita a tua vontade, assim na terra como nos céus. Pão nosso de cada dia nos dai hoje. Perdoa as nossas ofensas, assim como nós perdoamos a quem nos tem ofendido. Não nos deixeis cair em tentação e livrai-nos do mal. Amém.
3: Inicialmente, o PM alegou que reagiu a uma agressão, mas a gravação indica que os policiais viram que ele estava, a vítima e a pessoa, que portava uma faca, que ele já colocava essa faca no chão antes do agente começar a atirar. Segundo a família da vítima, Igor era portador do transtorno do espectro autista e trabalhava há anos realizando serviços elétricos e pequenos reparos. A Secretaria da Segurança Pública do Estado disse por meio de nota que afastou os policiais envolvidos na ocorrência e que não compactua com excessos na função.
0: Bom, as imagens deixam claras algumas questões, né, sobre as quais a gente estava falando e recontando um pouco e dando um pouco mais de contexto, né? A Carlinha estava contando um pouco sobre a ação. Esse homem, ele se aproximava de um motociclista.
3: Isso,
0: né?
3: A intervenção acontecia, a polícia foi chamada e agiu a partir de uma briga de trânsito que aconteceria. Em que
0: e
3: esse
0: ele
3: homem
0: seguia em direção a esse motociclista.
3: Exatamente.
0: Com essa faca na mão. Quando a viatura se aproxima, ainda com o policial dentro da viatura, esse homem começa a deixar a faca no chão, né? Ao perceber a movimentação policial. Ainda assim, o policial, e deu pra gente ouvir na primeira imagem, no primeiro áudio, que ele fala, eu vou matar esse cara. Eu vou matar. Vou atirar. Então, quando o homem já estava deixando a faca no chão, aí ele desce do carro, faz os 7 disparos, e a gente ouve claramente os 7 disparos, ele fica caído no chão, ainda vivo, agonizando. E ele fala, você tá louco? Não sei o que e tal. E aí, logo na sequência, depois, quando a ambulância é chamada, aí o policial muda esse comportamento. Ele fala, não, não morre não, Igor, não morre, a ambulância tá vindo. E aí reza o Pai Nosso. Mas é isso, para dar um contexto adicional. O que esse homem tava com a faca na mão? Por quê, né? É isso. Mas ele já estava colocando a faca no chão. Isso a própria imagem também mostra. E testemunhas disseram também à polícia. O que dada a configuração da cena, também contribuiu para o afastamento desses dois policiais envolvidos na ocorrência. Pelo menos até aqui, né? Obrigada, viu, Thiago?
5: Continuam as buscas pelo segundo envolvido no latrocínio de um policial militar aposentado. O crime aconteceu ontem à tarde, quando Rodrigo José Saraiva andava de bicicleta por uma ciclovia na beira da Avenida Jacupêssego, na Zona Leste. Durante a abordagem, depois de perceberem que o homem era um PM, os criminosos atiraram e fugiram, levando os pertences dele e de um amigo. O policial aposentado foi encaminhado ao Hospital Municipal de Ermelino Matarazzo, mas não resistiu. Um suspeito de cometer o crime foi preso. O comparsa permanece foragido. O corpo de Rodrigo José Saraiva será velado hoje na sede de um batalhão da PM na Zona Leste.
0: São procurados os responsáveis por dezenas de casos de vandalismo em pontos de ônibus e estabelecimentos comerciais da Zona Sul da cidade. Segundo a SP Obras, 90 vidros de 35 paradas foram danificados desde a noite da segunda-feira. As instalações atingidas estão distribuídas pelas avenidas Interlagos, Nossa Senhora do Sabará, Atlântica e Nações Unidas. Os vândalos também atacaram dois restaurantes, ambos ali na Engenheiro Alberto de Zagotes. Vídeos registrados pela câmera de segurança de um desses estabelecimentos mostram o momento de um dos crimes. Um carro preto passa na frente desse comércio e um dos ocupantes dá tiros com uma arma. Uma arma de airsoft. E aí dispara contra as janelas de vidro.
7: Pra quê, cara?
0: Dá pra entender, né?
7: Você vai prejudicar ali o pequeno empresário, você vai depredar o que é nosso. Eu sou de uma época em que as pessoas arrebentavam o orelhão apenas pelo prazer de fazer isso. Achei que a gente já tinha superado essa fase. Na época, a Telesp, lembra? Ainda não havia ocorrido a privatização, lançou uma campanha. O que você acha aí, Sheila? Telesp, campanha é um imbecil. E tinha uma musiquinha, se não me engano, era o Premier, os caras do Premier. Aí eu já não lembro bem. Cantando um sambinha assim, um imbecil, ele é um imbecil. Esse é do tipo que acaba com o Brasil. Um imbecil, disso. Um imbecil. Fez bastante sucesso na época. Aí, ó. Um imbecil,

0: bandido Ratinhoto que tá cantando?
1: Se você é desses que destrói telefone público, esse samba é em sua homenagem.
2: Mas se você destrói telefone público, este samba é em sua homenagem.
3: Nossa, muito bom.
4: É, a campanha era da Telesp. É, isso aí deve ter o quê? 35 anos?
2: É de 97.
3: 97.
4: Caramba, então 40, quase 40 anos. Meu Deus do céu, é isso? Não, 30.
2: Não, 30
3: quase
2: 30
3: anos. É. 29.
4: Caramba, o coração parou de bater um pouquinho aqui. É... E lá se
3: nossa, viu... 30 anos.
4: É, né?
3: Coisa
4: é,
3: pouca.
4: Parece pouca coisa, né?
3: É. Mas 40 é mais.
4: E o imbecil continua por aí, né? Esse é um imbecil, esse é do tipo que acaba com o Brasil.
2: Eu tô tentando reconhecer, porque acho que eu tava lendo aqui, Dom Marcos, Tobias e Vaguinho.
4: Ah, então, bom, o Tobias vai?
2: Então, daí eu fui ver na imagem, é o Tobias.
3: Eu acho que é, você viu que o Thiago
2: ele é super ouvinte nosso, tá? Sim. Super ouvinte, muito
4: Tobias,
2: ouvinte nosso.
4: É você, meu irmão?
2: Ele vai olha dizer.
4: Lá, sabe o som aí, o pagodinho é bom, né?
2: Eu acho que é ele sim.
3: É que tem 30 anos isso, né, gente?
2: Tá chamando o Tobias de quê?
3: De gênio. Desde sempre. Né?
4: Tobias, escreve pra nós aí, irmão.
2: É, daqui a pouco ele escreve, você vai ver.

0: Ele é um imbecil. Obrigado. Eterno tipo que acaba com o Brasil.
1: Vamos ver, né, Rony? Se a polícia pega esses imbecis aí pra ver se eles depredam um grade de penitenciária também.
2: Bom, outra história por aqui. Um suspeito é detido depois de fotografar crianças e bebês de maneira indevida em Pinheiros, na zona oeste da capital paulista. O destaque é de Marcos Rocha.
3: A Guarda Civil Metropolitana de São Paulo recomenda que as pessoas que suspeitam que os filhos tenham sido fotografados sem autorização busquem uma delegacia para prestar depoimentos. A orientação aconteceu após um homem ser detido ontem por suspeita de tirar fotos de bebês e crianças nas praças Horácio Sabino e Rafael Sapienza, em Pinheiros, na zona oeste da capital paulista. Pais e mães alertaram que o suspeito já havia sido abordado e confrontado pelo mesmo ato em outros momentos. A polícia investiga se o homem fez fotos de mais pessoas.
2: O governador Tarcísio de Freitas admite falhas do Estado no combate aos roubos de celular e promete intensificar ações contra o crime. Destaque agora de Adele Robichet.
4: O governador de São Paulo, Tarcísio de Freitas, admite que o Estado está falhando no combate aos roubos de celulares e pede desculpas à população. Em uma coletiva de imprensa, ele reconheceu que demorou para entender o negócio por trás da Cracolândia, comparando a situação ao esquema de roubo de celulares. Na ocasião, ele anunciou uma operação em curso para identificar veículos roubados, furtados ou clonados, que também tem como foco os quebra-vidros. Segundo a Secretaria de Segurança Pública, o Estado registrou uma média de 62 roubos e furtos por dia nos quatro primeiros meses deste ano. Mais de 80 mil celulares foram recuperados.
1: A cidade de São Paulo chega a uma estatística preocupante sobre pessoas que morreram atropeladas. Diga lá, Carlos Costa.
5: O número de mortes causadas por atropelamento na capital paulista atinge o maior patamar desde 2017, de acordo com dados estaduais dos primeiros 5 meses deste ano. Segundo o levantamento, de janeiro a maio de 2026, 169 pessoas morreram após serem atropeladas na cidade de São Paulo. Na comparação com o mesmo período do ano passado, em que houve 154 óbitos por atropelamento, a alta de mortes do tipo foi de 10%. O número deste ano é inferior apenas aos 215 óbitos de 2015, quando a estatística começou a ser computada pelo Estado, e aos 174 mortos atropelados em 2017.
6: Bora acionar a Luana Scardovelli com mais aqui dos Caminhos de São Paulo. De onde agora, hein, Luana?
7: Bora com informações agora da 9 de julho, trânsito lento no sentido do bairro do viaduto Dr. Plínio de Queiroz até o acesso agora à região da cidade de Jardim. Caminho da Rua Augusta, Rua Colômbia e Avenida Europa funcionando melhor. Pela 9 de julho, da Paulista até o acesso à cidade de Jardim, você leva cerca de 28 minutos. Já pela Augusta, cerca de 20 minutos, quase 10 minutos aí que você ganha nesse trajeto alternativo que vale a pena você seguir. 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
2: Quem passar por pedágios eletrônicos Free Flow em rodovias do país vai receber um alerta de cobrança pendente diretamente no aplicativo da carteira digital de trânsito. A novidade começa a valer em outubro. A iniciativa atende a uma demanda dos motoristas que reclamam da dificuldade de precisar procurar diversos canais para consultar e pagar a tarifa em 30 dias. Com essa nova ferramenta, informações de concessionárias federais, estaduais e municipais ficarão reunidas em uma única plataforma, simplificando processos. A medida deve beneficiar quem não usa a tag eletrônica, aquele adesivo instalado no para-brisa do veículo. O pedágio sem cancela opera em 13 concessões em estradas de São Paulo, Rio de Janeiro, Minas Gerais, Paraná, Rio Grande do Sul e Rondônia.
1: No interior é interditada a ponte de onde uma jovem foi lançada sem proteção e morreu. Larissa Biscaia.
8: Está fechado por tempo indeterminado o acesso à Ponte do Esqueleto, em Limeira, de onde uma jovem foi jogada durante uma atividade esportiva. A prefeitura da cidade, que fica no interior, anunciou o fechamento ontem, 4 dias depois da morte de Maria Eduarda Rodrigues de Freitas, que tinha 21 anos. O outro lado da ponte fica em Cordeirópolis e a prefeitura anunciou um reforço na interdição. A ponte estava desativada há 30 anos e já era um ponto conhecido de atividades de aventura, como rope jump com salto com corda. Os três instrutores que estão presos, suspeitos pela morte de Maria Eduarda, foram transferidos para um presídio em Guarulhos, na Grande São Paulo. Eles podem responder por homicídio com dolo eventual quando se assume

0: Nós tivemos temperaturas próximas dos 3 graus em áreas de Campos do Jordão e 4 graus em Rancharia. Mas para o restante do país, fez menos 1 grau na região de Vacaria, próxima do Rio Grande do Sul. Então, hoje também foi um dia com temperaturas negativas em grande parte do centro-sul do país. Mas ao longo do dia, ainda o tempo bastante ensolarado aqui em São Paulo, temperaturas alcançando os 19 graus. E mais para sexta-feira, ainda continua essa condição: vai ter nevoeiro e também amanhã bem gelada aqui na Grande São Paulo, e risco de geadas novamente na Serra da Mantiqueira. À tarde, tempo bastante firme, e durante o Jogo do Brasil, temperaturas aqui em São Paulo variando entre 17 e 19 graus. Carla.
1: Amanhã o jogo é à noite, né? 9h30, é isso? 9h30 começa a nossa transmissão, a partir das 10, é isso, né? O jogo do Brasil amanhã, na sexta-feira. Vai dar tempo de a gente voltar de Brasília. Jade, um pouco mais cedo você falou que em Brasília teremos
2: 9h30,
1: também.
2: tá? O jogo.
1: Ah, o jogo começa às
2: Começa
1: 9h30,
2: 9h30,
1: não é a nossa transmissão.
2: Isso.
1: Porque hoje, ó, hoje tem México e Coreia do Sul.
2: Isso.
1: A transmissão começa às 9h30 e o jogo começa às 10.
2: Isso, amanhã,
1: Amanhã,
2: transmissão, transmissão mais cedo,
1: mais
2: jogo
1: cedo, jogo às
2: 9h30.
1: 9h30. Boa,
2: Isso.
1: Sheila, obrigada. Ô, Jade, falando então, amanhã sobre a nossa transmissão aí do Jornal Band News direto de Brasília. Você trouxe temperaturas que nos animaram um tantinho. A gente vai passar menos frio em Brasília do que em São Paulo, né?
0: Isso, por lá o tempo permanece mais seco, as temperaturas até mais elevadas durante a tarde. E amanhã bastante amena, próxima dos 15, 16 graus, e aí tem condição para tempo mais firme por lá. A umidade relativa do ar também fica baixa na região, mas aí antes a gente estava até com chuvas lá, e essas condições de tempo mais em Brasília podem ter chuvas atípicas para essa época do ano por lá nas próximas semanas. Amanhã mesmo o tempo continua firme.
1: É, que venham essas chuvas depois, né? 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Aliás, daqui a pouco vai ter Marangoni e Maranguia em Brasília, trazendo informação e também trazendo o nosso passeio por Brasília. Antes, Jade, sabe o que eu queria saber? O outono tá para acabar.
2: Menina, já, né?
1: Tá para acabar.
2: Inverno semana que vem.
1: Inverno tá chegando por aí. Tem previsão de onda de frio, Jade, no nosso horizonte próximo?
0: Olha, Carla, eu diria que para você aproveitar bastante o calor de Brasília, porque na semana que vem, aqui em São Paulo e até em muitas áreas do sudeste do país, devem ter temperaturas muito baixas. No domingo, oficialmente, começamos o inverno, especialmente às 5h24, no horário de Brasília, já começa o solstício de inverno, então tem aquela condição de já vem com uma massa de ar bem forte aí, trazendo temperaturas bastante. Um declínio acentuado das temperaturas, vai ter geada na semana que vem também, então tem condição para essa onda de frio aí ser com bastante intensidade no sul e em parte do sudeste do país. Então é uma temperatura aí bem atípica, vamos ter recordes aqui em São Paulo, então é bastante frio aí, o pessoal vai ter que se agasalhar ainda mais na semana que vem, Carlos.
1: A partir da semana que vem, então, a gente deve ter mínimas abaixo dos 10 graus na capital paulista.
0: Sim, podemos ter abaixo dos 10 graus e na Serra da Mantiqueira também, condição para temperaturas próximas até dos 4, 5 graus, né? Como a gente vem vendo nessa semana, e pode ser até um pouco mais, com recordes de temperatura em alguns pontos, né? Como a gente tem visto aí nos últimos dias. Pode ser com mais intensidade também, porque os modelos vêm indicando, segundo o levantamento da Climatempo, que esse inverno vai ser aí um inverno com temperaturas até abaixo dos 10 graus, abaixo da média. Então, é uma temperatura bem baixa mesmo que a gente está esperando na semana que vem.
1: É isso?
2: Uhum.
1: Amanhã a gente volta a conversar com a Jade. Então, cedinho aqui na Band News. Um beijo para você, bom trabalho, Jade. Até mais.
0: Um beijo, Carla, Sheila, todos os nossos ouvintes.
2: Beijo, até.
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2: Mais destaque do trânsito, mais da Luana Scardovelli.
4: Olha, complicações da Salim Faramalufi, o nosso ouvinte encontrando congestionamento no sentido Tietê, sentido Dutra, da saída da Sapopemba até a Abel Ferreira. Não vale a pena seguir. Insista pelo trajeto alternativo da Paz de Barros, que tem melhores condições.

0: fixa ali no sentido Vila Prudente, tem lentidão da saída da ponte do Tatuapé, depois da pista central na altura da Praça Florestan Fernandes, por ali fique pela local. 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
5: Agora são 10h24, vamos acionar o Afonso Marangoni, direto de Brasília, com a atualização sobre aquela operação da Polícia Federal. É, inclusive o PT já se manifestou sobre essa operação, que tem o senador Jax Wagner da Bahia como um dos alvos. O que informa o PT? O próprio senador ainda não falou nada a respeito dessa manhã, dessa operação, que teve mandados de busca e apreensão, né? Não houve nenhum de prisão. Conta os detalhes pra gente, ô Marangoni. Bom dia mais uma vez.
6: Pois é, Sheila, bom dia a você e todo mundo que nos acompanha. O PT já se manifestou, o presidente Edinho Silva disse que confia na atuação de Jax Wagner e entende que no avançar das investigações vai ficar provado que ele não fez nada ilícito. Já o Jax Wagner ainda não se pronunciou, a gente espera, portanto, uma manifestação dele. Um outro alvo importante dessa operação de hoje foi justamente Augusto Lima, ex-sócio do Banco Master, dono do Banco Pleno, que foi liquidado também pelo Banco Central. O Augusto Lima já se pronunciou por meio da defesa, eles entendem que a operação de hoje contra ele é desnecessária, já que ele está à disposição das autoridades, mas eles também compreendem que o que foi apreendido vai mostrar que ele não fez nada também que esteja fora da legalidade. Aqui onde estou é no Brasília Palace. Este hotel mora o senador Jax Wagner quando ele está aqui em Brasília, embora ele também tenha direito a um funcional por ser senador da República. E aqui, agora, mais cedo, vieram os agentes da Polícia Federal, dois carros, um até descaracterizado, e levaram alguns malotes. Então, pode ser que tenha aqui algumas informações de interesse desta investigação. O ministro André Mendonça, relator do caso no Supremo, derrubou o sigilo agora há pouco. Então são 31 páginas em que a gente consegue entender com mais precisão os argumentos que levaram então a essa nona fase da Operação Complice Zero, com 18 mandados de busca e apreensão, além de medidas cautelares diversas da prisão, principalmente não poder se comunicar um investigado com o outro e também apreensão de passaportes, o que não vale para o senador Jax Wagner, já que não foi requerida a apreensão do passaporte dele. O que diz então a Polícia Federal? Que Jax Wagner tinha uma relação muito íntima com Augusto Lima e teria recebido várias vantagens indevidas, recebido propina ao longo de anos por uma empresa interposta então a Jax Wagner, de familiares dele, também que Jax Wagner teria recebido do Banco Master, notadamente de Augusto Lima, um apartamento na ordem de 2 milhões e meio de reais em Salvador, numa região de luxo da capital baiana, e além disso que esta relação era tão umbilical que o Augusto Lima disponibilizava para Jacques Wagner, jatos particulares, aviões fretados. Inclusive, tem um relato de uma vez que ele estava em uma ilha, o Augusto Lima pede e convida Jacques Wagner a ir para lá e põe o avião à disposição. Tem uma parte até curiosa que também o Augusto Lima teria pago para Jacques Wagner e familiares ou amigos ingressos para o show de uma grande cantora internacional lá nos Estados Unidos. Os ingressos ficaram mais cerca aí de 70 mil reais. Não se sabe o nome, viu, gente, quem é essa cantora famosa que não está nos autos da investigação, mas que a relação deles chegava, portanto, a esse nível também de proximidade. Aí fica a questão, né, Carla, Sheila e Megali, para que o Augusto Lima disponibilizava tantos recursos para Jacques Wagner? Porque, diz a Polícia Federal, ele também colocava o mandato dele à disposição dos interesses do Master e de Augusto Lima, por exemplo, em relação à aquisição do BRB pelo Master, que foi uma tentativa frustrada pelo Banco Central, também naquela questão da emenda Master, né, que aumentava o limite do Fundo Garantidor de Créditos, então que Jacques Wagner atuava também neste sentido. As investigações agora devem ser aprofundadas com o material que foi colhido até aqui. A gente espera a manifestação do senador, outras repercussões. O Megali até tinha dito mais cedo e começa mesmo a repercutir muito também na oposição, porque atinge, né, esta fase da operação um nome histórico de peso do PT, que é o Jacques Wagner, que é líder do governo no Senado. Então a gente acompanha tudo aqui de Brasília.
7: Começa a ficar respondido, né, o porquê de essas coisas serem feitas tão às claras, assim. Ninguém se preocupa muito em apagar rastro, né, em ser descoberto ou não. Essa certeza da impunidade de não ter que responder por nada, porque estava meio que todo mundo envolvido, né? Então acho que isso passa uma segurança para quem está fazendo coisa errada. Ah, se não vai cair para mim, não vai cair para ele, não cai para ninguém, então tá todo mundo bem, tá todo mundo de boa. E o próprio Andreasa falava isso, né, sobre... Por que isso está sendo tão pouco explorado politicamente? Porque isso poderia estar sendo levado, né? O caso Master até está sendo, porque é inegável, não tem como desviar disso, mas isso poderia massacrar um candidato, outro candidato. Como sobra para todo mundo, não compensa explorar politicamente num ano eleitoral esse escândalo.
8: A gente tem falado isso desde o começo, né? Que era estranho, porque quando aparecia uma operação desse tamanho, o normal é que aqueles que não estavam envolvidos corressem lá pro Congresso, né, em busca de um repórter para poder falar sobre o assunto, para poder surfar na onda. Né, e ninguém aparecia. O Marangoni ia para lá e não tinha ninguém para dar entrevista, não tinha ninguém para falar sobre o assunto, não tinha ninguém para acusar o outro lado de serem um bando de corruptos. Porque se está todo mundo fedido, por que você vai gastar dinheiro com perfume? Mas enquanto a PF...
5: Fedido, você falou, né? Fedido.
8: Eu acho que foi o que eu falei mesmo,
5: não,
8: né?
5: Não, foi.
8: Ah, tá. Agora eu já assustei.
7: É uma piada.
8: E do fedido talvez passe para o outro,
5: passe,
8: né?
5: Passe para outra condição.
8: Tá começando a passar para outra condição tão parecida.
7: Tá todo mundo fedido.
8: Tá todo mundo fedido. Enquanto a Polícia Federal passeia por Brasília e por outros estados, o nosso passeio é mais divertido porque agora é hora do...
5: Maranguia de Brasília.
8: Para onde o Maranguia vai nos levar hoje, Maranguia?
6: Hoje eu vou levar vocês para conhecer um pouco do Brasília Palace. Esse é o primeiro hotel aqui da nossa capital federal. E uma curiosidade, ele foi inaugurado em 1958, antes mesmo da inauguração de Brasília. Ele fica bem ao lado aqui do Palácio da Alvorada e foi projetado pelo grande arquiteto Oscar Niemeyer, a pedido do Juscelino Kubitschek. Aqui tem pelo menos duas obras raríssimas de Atos Vulcão, que junto com Oscar Niemeyer ajudou a compor, né, a paisagem de Brasília no início da construção da capital federal. Aqui tem várias curiosidades em relação ao Brasília Palace. Era frequentado pelo JK, mas recebeu e hospedou aqui, por exemplo, a Rainha Elizabeth II. Também esteve aqui Fidel Castro, Che Guevara. Então tem várias pessoas importantes, conhecidas da história, que já se hospedaram aqui neste primeiro hotel da capital federal. O Juscelino Kubitschek, ele assistiu, ouviu aqui pelo rádio a final final da Copa do Mundo em que o Brasil ganhou pela primeira vez. Ele estava aqui nas dependências do Brasília Palace naquela ocasião. Já que a gente está no clima de Copa do Mundo, é interessante a gente recordar isso. Tem mais alguns detalhes interessantes do Brasília Palace, que, por exemplo, a piscina do hotel, ela é uma piscina muito característica, que ela é feita em formato de ovo de Páscoa. E isso porque era a época de Páscoa mesmo, quando o Oscar Niemeyer fez o desenho aqui para o Brasília Palace. Então, por ser o primeiro hotel da Capital Federal, tem muitas histórias. Ele foi, inclusive, duramente atingido por um incêndio na década de 70, ficou 20 anos fechado e foi reinaugurado em 2006, voltando à vida, voltando a receber hóspedes. Ele que está numa das localizações mais privilegiadas da nossa Capital Federal. Então, Brasília Palace conta um pouco da história aqui de Brasília.
8: Não, a gente tá discutindo aqui sobre o formato da piscina.
5: De ovo?
8: Não, não é de ovo, é de ovo de Páscoa.
7: O ovo, ele é diferente. Porque é, o ovo Marangoni? De Páscoa, ele parece que é maiorzinho embaixo, é isso? Ele não é um oval, assim, perfeito.
8: Não, não é.
5: É ovo de Páscoa, pode crer.
8: Ele tem uma concavidade. O formato do ovo de Páscoa não é igual ao formato de um ovo de galinha.
7: Eu nunca tinha me atentado a isso, gente. Diferente.
8: Marangoni, você sabia disso tudo? Ou você deu um Google agora enquanto tava fora do ar? Fala a verdade.
6: A gente sabe muitas das histórias do Brasília Palace, porque ele é muito conhecido, Megali. Então, eu já sabia uma parte dessas histórias. Mas aí, quando eu estava aqui, por questão da operação, levou a aprender mais do Brasília Palace. Aí, aprendi outras informações adicionais para entrar ao vivo aqui com precisão, para ninguém depois falar que eu falei alguma coisa errada. E aí, contar um pouco da história do Brasília Palace, que ainda eu nem sei tudo, porque, sem dúvida, tem muitos pormenores. Porque, aliás, ele começou a receber pessoas antes mesmo da inauguração de Brasília, né?
8: O Maranguia, é obviamente, é fora da curva, né?
5: Completamente fora da curva.
8: Mas faz sentido. É a cidade dele, né? Se eu fosse pego de surpresa para falar, por exemplo, qual é o hotel mais tradicional de São Paulo, Maxud Plaza, eu ia contar que quando o Frank Sinatra esteve aqui em 85, e olha, não tô dando Google nem nada, hein? Quando ele esteve aqui em 85, ele fez um show no estádio do Morumbi, e ele fez um pocket show. Ricardo Medina organizou um pocket show no bar do Maxud Plaza para os frequentadores. O Sinatra apresentou-se ali para um punhado de frequentadores do Maxud. E que em 1992, quando da turnê do Guns N' Roses, o Axl Rose, Mucho Loco, lançou uma cadeira pesadíssima do mezanino que quase pegou nos repórteres que estavam lá cobrindo. Então, de novo, Maranguia fora da curva. Mas é natural que você saiba um pouquinho sobre a sua cidade, né?
7: Viu, Maranguia? É. Temos muito conhecimento aqui também, vai brincando.
5: O Marangoni, não é mole, não. Cara, você é fantástico, assim. Não existe nenhuma outra rádio onde um repórter em Brasília, que hoje tem... Aliás, todos os dias tem muito assunto. Hoje, em particular, trouxe as informações a respeito dessa operação importante da Polícia Federal. E, na sequência, muda a skin, né? Muda para Maranguia. Uhum. E aí nos traz informações turísticas de Brasília, importantes, históricas, mas também turísticas, porque como a gente está no Band News São Paulo, a gente tem estimulado para que as pessoas passem um tempinho em Brasília e desmistifiquem aquele olhar para Brasília, que Brasília é árida, é política. Não, tem muita coisa linda em Brasília que merece muita ser cultura. Visitada, né? É nossa capital, então a gente tem que conhecer, né? E acho que o Maranguia faz isso. Como não existe isso em outra rádio.
7: Não.
5: E amanhã ele veste a outra skin, que é de Marangula. Porque ele vai nos guiar pelo Mané Mercado, que é o polo gastronômico ali do Mané Garrincha. Tem transmissão especial da Band News a partir das 7.
8: Você estará conosco, né, Maranguia? Você e o Marangoni.
6: Sem dúvida. Eu queria até dizer que nós teremos três hóspedes ilustres aqui em Brasília, que vai ser Sheila, Carla e Megali, né? Então a gente tá aqui muito animado para receber vocês. Vou até agora, hoje, lá no Mané Mercado, aprender mais, dar uma estudada para chegar amanhã, saber tudo para contar para vocês. Inclusive da parte gastronômica que o Fábio França inventou agora do Marangula, mais um desafio pra gente. Mas amanhã a gente se encontra pessoalmente. Fica o convite pra audiência também.
7: A informação você deixa na ponta da língua e a parte gastronômica você deixa pra gente.
8: Deixa na nossa ponta da língua. E olha, se alguém de Brasília estiver nos ouvindo agora, e for lá visitar a gente, leve figurinha, tá? Eu tô levando aqui a caixinha do Max. E quero trocar figurinha. Eu trouxe pra trocar com a Carolina Colim, mas eu vou levar. Essa aqui vai me acompanhar pra Brasília. Posso contar uma curiosidade sobre Brasília?
5: É rápida.
8: É rapidinha. Tá. Sabe por que tantas bandas boas de rock vieram de Brasília? Plebe Rude, Capital Inicial, Legião Urbana, são várias. É, porque quando, nos anos 80, o Brasil era um país muito isolado, né? Pouca coisa chegava aqui pra gente. Mas a juventude de Brasília tinha vantagem porque muitos ali eram filhos de diplomatas, eram filhos de adidos culturais que faziam muitas viagens à Europa e aos Estados Unidos e traziam as fitinhas que estavam bombando lá dos Smiths, do Talking Heads. Então a molecada de Brasília tinha acesso a um som que estava fazendo sucesso naquela época, que quem era de São Paulo, quem era do Rio de Janeiro tinha mais dificuldade. Você pode ver que esses grandes roqueiros têm sobrenomes muito nobres. É o Dinho Ouro Preto, o cara do Plebe Rude também, ele era filho de um diplomata, esqueci o nome dele agora, mas era por isso, os pais traziam as fitinhas e a molecada copiava o som que estava fazendo sucesso lá fora. Falei bobagem aqui, Baranguia?
6: Fantástico, é isso mesmo. Muito bom.
8: Isso aí.
6: A gente vai se complementar amanhã, então. Você sabe muita coisa de Brasília também, Begali.
8: Ah, eu tento. Eu gosto de Brasília. Um beijo pra você, Maranguia. Um beijo
6: pra você,
5: Maranguia.
6: Até.
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9: Eu atualizo agora a situação da Radial Leste. O trânsito não melhora no sentido do centro. Vem bem carregado ainda da estação Vila Matilde do metrô até a Salim Faramaluf. Aí tem um respiro, mas após o viaduto Bresser, nosso ouvinte volta a pisar no freio e vai assim com essa lentidão até a ligação Leste-Oeste. Lembrando que nesse trecho também tem obras do BRT Radial com interdição parcial. Já você que segue no sentido do bairro, aí o cenário diferente, um trânsito fluindo bem, sentido Itaquera é um ótimo caminho. 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
12: 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Olha só que loucura. Montinhos de pistache. É o seguinte, você vai pegar uma xícara, vai, de pistache, moidinho, dá uma passada nele no processador e aí você vai juntar com meia xícara de açúcar, de preferência aquele de confeiteiro, que chama glaçúcar, que é mais fininho. Você vai pegar meia xícara de açúcar e mais uma colher de sopa. Então, uma xícara de pistache moidinho, meia xícara, mais uma colher de açúcar de confeiteiro e uma clara. Mistura bem tudo isso, faz assim uma massinha e aí com uma colher você vai pegando porções dessa massinha, faz bolinhas e vai colocar numa assadeira untada, deixando um espacinho. Espera uma meia horinha descansar essa massinha já na assadeira e depois leva pra assar. 180 graus, ele assa em 10 minutinhos, vai ficar uma bolachinha não muito bonita, tá? Meio feiosinha de pistache, mas deliciosa. Tira quente da assadeira, não deixa esfriar na assadeira que senão gruda, tá? Então você vai assar ali por uns 10 minutinhos até ficar douradinho assim em volta e aí com uma espátula você tira e deixa esfriar. E aí você pode guardar num pote. Fica uma delícia, porque você, por exemplo, você serve uma tacinha de sorvete, põe uma bolinha de sorvete, uma calda e espeta uma bolachinha dessa de pistache por cima. Fica um charme e é muito gostoso, porque tem toda essa simplicidade. É o sabor mesmo do pistache, só ligado com a clara e com o açúcar para dar essa bolachinha gostosa. 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Pode pedir receita, dica, fala comigo, eu vou adorar.
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7: Deve ser formalizada no dia 20 a candidatura de Kim Kataguiri do Missão ao governo de São Paulo. Internamente, a legenda faz cálculos do impacto da retirada do nome do político da chapa de deputados federais. A Missão tem como desafio, ou o Missão, né, o partido, tem como desafio a cláusula de barreira, mecanismo que exige o número mínimo de parlamentares eleitos e o percentual de votos válidos. Dando início à série de entrevistas da Band News TV com pré-candidatos ao governo estadual, Kim Kataguiri falou da sensação de insegurança em São Paulo e que pretende usar tecnologia para enfrentar a violência urbana com integração de sistemas de câmeras de segurança.
15: A gente precisa ter identificação do rosto do sujeito. A experiência que nós temos na cidade de São Paulo com Smart Sampa e que outras cidades também adotaram ali, que é o caso de São Caetano, o caso de Indaiatuba, foi muito bem sucedida, né, do uso da inteligência artificial para fazer o reconhecimento facial. E eu acredito também que deva haver uma integração do sistema de segurança, da Secretaria de Segurança Pública de São Paulo, com o sistema Cortex, também do Ministério da Justiça, para que todas as lideranças do crime organizado que já estejam com mandado de prisão expedido não consigam mais nem entrar e nem sair do estado de São Paulo.
7: O representante do Missão sugere ainda premiar cidades que reduzirem taxas de criminalidade, enviando mais recursos. Para bancar essas propostas que impactam diretamente o orçamento, o deputado federal Kim Kataguiri sugere uma reforma administrativa, com salários iniciais de servidores estaduais mais baixos.
15: A carreira inicia com um salário menor e você demora mais para chegar no topo da carreira. Eu faria uma reforma administrativa compatibilizando o salário das carreiras públicas com o que se vê no paralelo na iniciativa privada. Do outro lado, reforma previdenciária também no regime próprio que nós temos no estado de São Paulo, que é incompatível com, por exemplo, o INSS, né, uma aposentadoria comum.
7: Ao responder sobre o enfrentamento aos casos de feminicídio, cujas taxas o estado de São Paulo lidera, Kim Kataguiri criticou a gestão Tarcísio de Freitas e a atuação da bancada paulista na Câmara. O pré-candidato do Missão sugeria aumentar a articulação dos parlamentares no Legislativo Federal para votar matérias de interesse do estado no combate à violência de gênero.
5: Lembrando, tem debate aqui no Grupo Bandeirantes entre os candidatos ao governo do estado, aos governos estaduais, né? Inclusive São Paulo, dia 9. E aí no dia 16, que é um outro domingo. 9 de agosto, isso eu falei. 9, né? 9. Escolha o seu, né? Escolha o seu 9.
8: Porque é todo dia 9 a gente vai fazer agora.
5: Não dá trabalho, quase, né? Todo
8: dia 9. Exato, é susto.
5: Tranquilo.
8: Aliás, esses são no domingo, né? Olha que legal. A gente vai trabalhar dois domingos seguidos.
5: Dois domingos, dia 9 de agosto. Debate entre os candidatos aos governos estaduais, dia 16, debate entre os candidatos ao Palácio do Planalto. E nas próximas semanas e dias a gente vai exibindo também trechos das entrevistas, dessa série de entrevistas aqui da Band News TV.
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16: O nosso ouvinte, Marcelo Andrade, de Porto Alegre, manda a seguinte pergunta. Ele conta que ele percebeu que as almofadinhas das patas do cachorro dele estão ressecadas. Manu, até com pequenas rachaduras. O frio pode ter causado isso? Marcelo, pode sim. Durante o inverno, especialmente em períodos de baixa umidade do ar, isso é importante, as almofadas plantares podem ressecar e perder parte de sua elasticidade natural. O contato frequente com pisos frios, superfícies ásperas e produtos de limpeza, isso não tem nada a ver com frio, mas só para a gente deixar a dica mais completa, também pode contribuir para esse problema. As rachaduras podem causar um desconforto grande, viu, Marcelo? E em casos graves, podem até facilitar infecções, porque uma porta acaba sendo uma porta de entrada. A recomendação é manter sempre patas limpas, secas e nessas ocasiões, a gente utilizar hidratantes. Ó, presta atenção, hidratante específico para cães, indicado pelo seu médico veterinário. Não vai pegar o seu creme e passar. Isso pode aliviar e pode manter esses coxins sempre hidratados, tá? Lembrando que é uma parte muito sensível do cão, porque quando tá ressecado, muitas vezes eles começam a lamber excessivamente. Isso pode alimentar ainda mais esse ciclo e aumentar a chance de entrar bactérias e patógenos e causar uma infecção. Participe também da nossa coluna enviando sua dúvida para elbicho@bandnewsfm.com.br ou então pelo meu Instagram, Manu Karsten. 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
0: Tem outra via que não melhora nem um pouco, a marginal do Rio Tietê. O nosso ouvinte encontra trânsito congestionado agora no sentido rodovia Castelo Branco, da saída da Ayrton Senna até a Ponte das Bandeiras pelas três pistas. E a Ayrton Senna também já sofre reflexo dessa Tietê ruim. Trânsito parado a partir do quilômetro 16. Dutra tem melhores condições, mas a partir do 227 na altura da Fernão Dias, também tem trânsito congestionado, reflexo da Tietê lenta no sentido Castelo Branco. 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
3: Estamos na área, estamos na Copa e chegamos àquele momento da viagem que a gente para olhar as primeiras fotos do rolê, sabe? Relembrar os pontos altos do passeio. É o fim da primeira rodada, bora eleger os nossos destaques até aqui. Sheila Magalhães e Sara Tavares, gente, ó, sugiro votarmos em melhor jogo, melhor seleção, melhor jogador, maior surpresa e maior decepção. Pode ser?
4: Bora.
3: Posso começar?
4: Vai.
3: Melhor jogo... Inglaterra e Croácia.
4: Ah, eu também tô sugestionada.
3: É?
4: Eu também
3: votei nesse. Será que foi cedo?
5: Eu gostei muito.
3: Tá mais fresco na memória?
4: Acho que sim.
5: De França e Senegal.
4: Ah, foi um bom jogo.
5: Gostei bastante.
4: Mesmo. Verdade.
5: Embora tenha sido 3-1, você olha o placar e fala, ah, a França arrebentou. E acho que foi um
4: Mas
5: bom
4: jogo. Foi um bom jogo.
5: Disputado.
3: Melhor seleção até agora. Eu vou jogar a Alemanha.
4: Eu também coloquei a Alemanha.
3: Ah, mentira, Sheila.
4: Também coloquei, eu anotei tudo aqui.
3: Vai, Sara.
5: Irã, porque eu acho que só deles conseguirem entrar na Copa e jogar já tá bom demais.
4: Um voto político na mesa.
5: São campeões. E foi 2-2 o jogo com a Nova Zelândia. Então, assim, não perderam. Tá bom.
3: Tá bom, né? Melhor jogador? Messi.
4: Messi.
5: Messi também.
3: É?
4: Ó.
3: Cara, eu ouvi...
4: Unanimidade.
3: Eu ouvi uma fala assim... Aí o Messi, nesse jogo aí, só fez 3 gols, não fez mais nada.
4: Ah, só.
3: Sabe?
5: E a
3: Argélia gosta de reclamar.
5: A Argélia ajudou, né? O goleiro da Argélia ajudou. O Zidane Júnior ajudou.
4: O Zidane Júnior.
5: Mas, enfim, de qualquer forma, ele fez os 3 gols, né? Fez história.
3: É. Maior surpresa, pra mim, seleção americana. Eu não esperava aquela estreia contra Paraguai. Deixou o Paraguai na roda. Fez bobinho com a seleção de Paraguai.
4: É verdade, pode crer. Esqueci da seleção americana. Eu coloquei o Brown, que é um jogador da Alemanha. Pra mim é uma surpresa. Pra quem acompanha o futebol alemão, não deve ser, entendeu? Porque ele joga num time da Alemanha, mas tem 23 anos, acho que ele joga muita bola. Muita bola. Então, pra mim, foi uma surpresa, além do Vozinha, né?
3: É,
5: minha lista é o Vozinha.
4: É.
3: Por quê?
5: Vozinha. Ah, o Vozinha arrebentou, né? Fechou o muro.
4: Fechou o muro, catou muito.
5: Não queria o Vozinha na seleção brasileira.
4: É.
3: Gente, maior decepção pra mim, seleção brasileira, desculpa.
4: É, pra mim foi o Cristiano Ronaldo.
3: Você esperava mais dele?
4: Esperava muito mais dele.
3: Tá.
5: O meu é Carlo Ancelotti, porque ele é o responsável pela seleção brasileira ter sido essa porcaria na estreia.
3: Nossa, gente, foi terrível aquilo. Bom, amanhã tem mais Tem Mulher na Área aqui no Band News São Paulo. Agora, 10h52.
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11: Hora de conversar com o Bernardo Ramos. Berna, precisamos falar de Harry Kane. Bom dia para você.
12: Bom dia, Megali, Sheila, Carla, mais uma vez, a quem nos acompanha na Band News FM. Harry Kane arrebentou com a Croácia ontem com 2 gols, né? É bem verdade que o primeiro pênalti que ele bateu foi defendido pelo goleiro Livakovic, só que houve uma invasão constatada pelo árbitro de vídeo que eu não vi, mas tudo bem, isso é outra coisa. Ele foi lá
11: converter o pênalti
12: depois.
11: Teve sim, É a câmera que mostrava de pertinho a linha lá. O pezinho estava 10 centímetros distante da linha. É bem pouquinho, mas regra é regra, né?
12: Mas ele teve corrones, né? De bater no mesmo canto depois para fazer o gol, né? E aí depois ele faz um gol de cabeça e tal. Para mim, craque em potencial dessa Copa do Mundo. Harry Kane, pessoal, tem um retrospecto absurdo na Bundesliga, que é o campeonato alemão, né? Não só no Campeonato Alemão, na Liga dos Campeões também da Europa e tal, ele marcou 61 gols em 51 jogos nessa temporada. O cara é uma máquina de fazer gols. Tudo bem que na Bundesliga, no Campeonato Alemão, ele pega alguns times bem abaixo do Bayern de Munique, né? Heidenheim, São Paulo, 2 times que caíram, por exemplo, Colônia, Borussia Mönchengladbach, são times fracos. Mas ele não tem nada a ver com isso, o negócio dele é fazer gol e ele os fez. O Bayern de Munique ganhou o Campeonato Alemão com 16 pontos de vantagem sobre o Borussia Dortmund, muito por causa desse artilheiro que é um craque, não é só aquele jogador de área, é um jogador que se movimenta bastante, dá passes espetaculares. Olha, Harry Kane me encantou ontem, assim como toda a seleção da Inglaterra, que curiosamente é treinada por um alemão, Thomas Tuchel.
11: Ô, Berna, o pessoal do Tem Mulher aqui fez uma eleição rápida dos destaques positivos e negativos da primeira fase. Vamos lá. Destaque individual, craque da primeira rodada.
12: Messi.
11: Melhor time da primeira rodada.
12: França pelo segundo tempo contra o Senegal.
11: Maior decepção.
12: Brasil?
4: É nosso.
11: A Sheila foi no...
4: Foi no Cristiano Ronaldo. Eu esperava muito mais do Cristiano Ronaldo.
12: O Cristiano Ronaldo é um jogador de 41 anos de idade.
4: E daí já, esperava muito mais.
11: Messi também. Messi tem 38, um né? Menos. 38, faz diferença.
12: 39, sei lá.
11: Bom, enfim.
4: E o melhor jogo?
11: Mas teve... melhor jogo.
12: Melhor jogo? A Inglaterra e Croácia.
4: Foi, né?
11: Cara, o pior jogo talvez tenha sido do Brasil, porque o único 0-0 que foi o jogo da Espanha foi um jogo muito bom.
4: Foi um jogão.
12: Vale colocar um Gana e Panamá aí no meio?
11: Ontem? Não, ontem.
12: 1-0 pra Gana com um gol lá nos estertores da partida, né? Muito ruim.
5: E aquela coisa que lembra brasileirão mesmo.
11: Cara, Gana e Panamá. Gana e Panamá não prometia nada, entregou o que prometia, né?
4: Exatamente.
11: Valeu, Berninha!
12: Valeu, um abraço, pessoal.
4: Um abraço,
12: até a próxima.
4: Tchau. Até. Chega por hoje?
11: Partiu Brasília.
4: Amanhã voltamos às 7 direto da capital do país. Beijos. Tchau.
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17: Olá, muito bom dia para você que está aqui na Band News FM nesta quinta-feira, 18 de junho de 2026. Vamos nessa até o meio-dia na atualização das notícias. Hoje sim, Eduardo Barão está se deslocando para uma cobertura lá nos Estados Unidos. Enquanto isso, a gente segue por aqui. Eu sou o Renan Suquevicius. Vou te contar aqui que é notícia hoje, falar de Copa do Mundo. Daqui a pouco a gente vai movimentar nossa reportagem lá nos Estados Unidos para dizer como é que está a preparação da seleção brasileira, que amanhã entra mais uma vez em campo contra o Haiti. E, claro, a gente conta também outros destaques importantes, noticiário de Brasília e também nas outras cidades que compõem a rede Band News FM, além de destaques internacionais. Participe da nossa programação 11999-592-100. Vamos girar nossa reportagem, então?
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17: Técnico da seleção brasileira, Carlo Ancelotti, define hoje a escalação do Brasil para o duelo de amanhã contra o Haiti. A Aline Fanelli está de olho na nossa seleção e traz as informações para a gente. Bom dia, Aline.
19: Oi, Renan. Bom dia para você e para quem está acompanhando a gente. Daqui a pouquinho, aqui no CT Columbia Park, a seleção brasileira vai fazer o último treino antes da partida desta sexta-feira. Eu estou bem em frente a um dos campos utilizados pela seleção brasileira. O pessoal da comissão técnica já está organizando tudo que vai ser utilizado no campo e pontualmente, às 11h30 da manhã do horário de Brasília, os jogadores virão para cá para a atividade comandada pelo Carlo Ancelotti. A gente só vai poder acompanhar os 15 minutos iniciais, depois a gente vai ter que sair daqui, e hoje é considerado um treino oficial da FIFA, então apenas os detentores de direitos conseguem fazer o que a gente está fazendo aqui, é falar ao vivo com o campo de fundo. Daqui a pouquinho os jogadores vão vir para cá. A gente vai observar mais uma vez se o Neymar vem com o elenco para fazer outras atividades de transição física, como ele iniciou já há 2 dias, mas ainda não tem condição de entrar em campo para jogar. Ele vai estar com a delegação amanhã na Filadélfia, na verdade hoje, eles viajam hoje depois do almoço, mas ainda sem condição de jogo. A seleção brasileira.
17: Poxa, a gente perdeu a conexão com a Aline. Vamos tentar retomar, porque eu queria perguntar para ela com relação ao Neymar, né? O que, que isso significa, a aparição do Neymar ali? O que, que mudou, já que ela está acompanhando tão de perto a seleção brasileira, essa aparição dele? É, que impacto houve ali nas pessoas que estão acompanhando, nos jornalistas e também nos curiosos que estão ali nas redondezas, também muito de pertinho, vendo a seleção brasileira nessa expectativa. Aline falando que não exatamente o jogador volta a jogar de imediato, ainda há um processo de recuperação, mas essa expectativa bastante grande para que Neymar entre em campo pela Copa do Mundo. Ainda não, Aline, né? Tá, então vamos seguir para as informações.
19: Oi.
17: Do... Oi, Aline, você tá ouvindo a gente? Tá no ar já.
19: Sim.
17: Boa.
19: Sim, eu te ouço, Renan. Tô
17: maravilha. Então você tá no ar aqui com a gente.
19: A gente tem uma dificuldade de conexão. Valeu, perdão. A gente tem uma dificuldade de conexão desse lado de fora aqui do treino da seleção brasileira, do CT, que o sinal acaba ficando um pouquinho ruim. Mas essa, você me perguntava sobre o Neymar, né? É, e a gente falava justamente desse processo de recuperação dele, de transição física. Ele ainda precisa seguir alguns passos para ele estar totalmente disponível para os treinamentos do Carlo Ancelotti. E isso a gente vai observando no dia a dia. Provavelmente hoje ele vem mais uma vez para o campo para participar do processo de ativação muscular com os jogadores, no início ali da atividade, com a preparação física, e depois os complementos individualizados que o Neymar tem feito ainda nos últimos dias e ainda sozinho, né? Não com o grupo nas atividades efetivamente. Aí a gente vai ver pós-jogo da seleção brasileira como é que vai ver, sem estabelecer, como é que vai ser sem estabelecer prazos, mas o importante é ficar nessa observação de dia a dia de recuperação dele, como o corpo dele vai responder nessa transição física. E venta, hein? Tá chovendo agora, temperatura na casa dos 23 graus. Segundo o meu aplicativo, a chuva para em 10 minutos, mas volta 10 minutos mais tarde. Então hoje o dia deve ficar assim por aqui.
17: Boa, Aline Fanelli, obrigado pelas suas informações detalhadas aí direto dos Estados Unidos, de olho na seleção. A gente continua nos Estados Unidos, agora falando com o André Coutinho, porque ele está no estádio que vai receber ninguém mais, ninguém menos do que Lionel Messi. Fala, Coutinho, bom dia para você.
20: Tudo bem, Renan? Bom dia a vocês. É o estádio em que o Lionel Messi joga. A gente agendou gentilmente a direção do Inter Miami, que é o estádio, que é o clube onde Lionel Messi joga, Rodrigo De Paul, Luis Suárez e tantos craques mundiais e sul-americanos. E nós, neste momento, estamos dentro do vestiário. E eu vou pedir aqui para o Pederneiras nos seguir, o nosso cinegrafista Marcos Mesquita, o Pederneiras. E para quem não está acompanhando na live ou na Fast TV, para depois procurar, que a gente vai colocar nas nossas redes sociais. Nós estamos dentro do vestiário do Inter Miami, fazendo uma visita técnica. Em breve os turistas vão ter a chance de fazer essa visita ainda. O Inter Miami está estudando abrir essa visita turisticamente falando, mas nós do Grupo Bandeirantes de Comunicação, da Band News FM, fomos convidados a, em primeira mão, acompanhar como é que seria esses bastidores aqui do estádio do Inter Miami. É um estádio que fica ao lado do aeroporto internacional e que tem capacidade para pouco mais de 26 mil torcedores. Ele acabou de ser inaugurado agora no mês de abril, então tá cheirando a novo. Neste momento eu tô bem de frente para onde Lionel Messi se senta. Nessa cadeira aqui, é uma cadeira toda estofada. Pensa naquela cadeira de carro esportivo, de luxo, nas cores preta e rosa, o símbolo do Internacional de Futebol, Clube Internacional de Futebol Miami. Tem um até cofre, Renan, é um negócio impressionante. Tem um espaço ali para colocar um copinho, o jogador se hidratar e tal, algumas gavetas e um cofre com código ali pro atleta colocar algum material de valor. Em cima também, ali o nome, Léo Messi, e um outro armário com um código. A gente está dentro do vestiário que joga um dos maiores jogadores da história, Lionel Messi. Ele tem como vizinhos, do lado esquerdo do Messi, direito para quem está nos acompanhando, o uruguaio Luis Suárez, camisa 9 do Inter Miami, e do lado direito do Messi, o Rodrigo De Paul, companheiro dele, meio campista argentino, campeão do mundo, e assim a gente vai mostrando aqui os bastidores um pouco. Como o assunto é Copa do Mundo, Lionel Messi é um dos grandes craques, a gente fez questão de, em primeira mão, visitar aqui esse novíssimo estádio, um dos estádios mais novos do mundo. Acabou de ser inaugurado em abril, e depois a gente conta essa história e coloca nas nossas redes sociais, viu, Renan?
17: Muito bom. Bom tour para você aí, Coutinho, pro Pederneiras. Gostei do Pederneiras, referência aí. Obrigado pelas informações, até mais.
20: Valeu, até mais.
17: A gente continua falando de Copa do Mundo, agora acionando Maurício Ferreira também nos Estados Unidos, porque o atacante inglês Harry Kane entra para a lista de candidatos a craque da Copa do Mundo, não é isso, Maurício? Bom dia.
21: Tudo bem, Renan? Ótimo dia a você e a todo mundo que nos acompanha da Copa do Mundo, inclusive de toda a temporada, tá? Um dos postulantes aí à Bola de Ouro da revista France Football, também ao prêmio The Best da FIFA, artilheiro das 5 principais ligas do futebol europeu nessa última temporada e que começou muito bem aqui a Copa do Mundo de 2026, na vitória de ontem na Inglaterra por 4-2 para cima da Croácia, aqui em Dallas, no AT&T Stadium. Harry Kane foi para a rede duas vezes, a primeira em cobrança de pênalti, na segunda tentativa, já que na primeira ele parou no goleiro Livakovic, mas que acabou se adiantando para fazer a defesa, e ainda no primeiro tempo, aos 41 minutos, uma cabeçada depois de uma cobrança de escanteio, gol esse que colocou o Harry Kane na história da Inglaterra também em mundiais, tá? Com 10 gols na história das Copas, se igualando a Gary Lineker, os dois maiores artilheiros ingleses nas edições dos mundiais. Claro, ao que tudo indica, o Harry Kane vai se isolar depois no topo desse ranking. E claro que tivemos nesse início de Copa do Mundo, né, Renan, na primeira rodada, grandes nomes começando de uma maneira fulminante por aqui na América do Norte, porque o Harry Kane entrou em campo ontem, mas na terça-feira tivemos Lionel Messi marcando um hat-trick, Kylian Mbappé marcando 2 gols, assim também como Erling Haaland da Noruega. E ontem, na zona mista, o Harry Kane falou justamente sobre isso, né, que ele acompanhou os outros jogadores, esses outros craques aqui também nessa primeira rodada da Copa do Mundo, e o quanto esse clima de Copa, tendo os melhores jogadores em campo, também contribui para que Harry Kane acabe mostrando o melhor do que ele sabe, né, jogando em altíssimo nível. Vamos ouvir o que disse o atacante da seleção inglesa.
0: Sim, eu vi todos eles marcando os gols e eu não gosto de me focar muito em outras pessoas, mas eu acho que é natural para um homem do esporte, como atleta, tentar alcançar os níveis mais altos. E obviamente todos esses jogadores começaram muito bem. Tivemos que esperar 6 dias para jogar, então acho que todo mundo estava ansioso para entrar em campo e como eu sou atacante, eu quero marcar o quanto antes. Tenho em mente que essa competição me ajuda a elevar o meu nível. A Copa do Mundo é para isso, para que os melhores jogadores atuem em alto nível. Então, com certeza, foi muito bom ter marcado 2 gols hoje.
21: E agora vai embaladíssimo para o próximo compromisso, pega a seleção de Gana. Na próxima terça-feira, a seleção ganesa, que ontem também estreou com vitória por 1-0 para cima do Panamá. Mas nem tudo são flores, viu, Renan? Nessa primeira vitória da Inglaterra por aqui na Copa do Mundo de 2026, ontem tivemos reclamação do técnico Thomas Tuchel na entrevista coletiva. O Tuchel é um técnico alemão e no momento da execução ali do hino nacional da Inglaterra, praticamente todos os fotógrafos se posicionaram em frente ao Thomas Tuchel para fotografá-lo no momento ali da execução do hino nacional inglês. E aí o Tuchel reclamou na entrevista coletiva, né? Disse que esse posicionamento dos repórteres impediu que ele ficasse olhando para os jogadores, para sentir essa emoção dos atletas representando o país numa Copa do Mundo. Então, visivelmente bastante incomodado com esse batalhão de fotógrafos em frente a ele ali naquele momento da execução do hino nacional, Thomas Tuchel pediu providência à FIFA para que eles fiquem um pouco mais afastados e o Tuchel na próxima partida, quem sabe na terça-feira contra a Gana, aí sim durante a execução do hino nacional, possa ver um pouquinho do sentimento dos jogadores justamente nesse momento que é muito especial nas Copas, Renan.
17: E é fácil mudar protocolo assim, Maurício? A FIFA é aberta para essas mudanças já com o campeonato, com o torneio rolando, com a Copa rolando?
21: Difícil, viu, Renan? É bem difícil, até porque esse é um protocolo que já vem de boas edições, né? Então os fotógrafos, eles, assim como os repórteres, ficam posicionados atrás dos gols. Mas na entrada das equipes e na execução dos hinos nacionais, eles podem vir ali para a região central, né? Ficam próximos ao banco de reservas e aí cada um tem a sua escolha. Por exemplo, no jogo da seleção brasileira contra Marrocos, no último sábado, os fotógrafos se posicionaram olhando para o banco de reservas porque todo mundo queria fotografar o Neymar. Então eles têm essa liberdade, o protocolo da FIFA exige. O que talvez seja mais fácil é distanciar um pouco mais, né? Porque de fato eles ficam muito próximos ali do treinador, do banco de reservas. Talvez a FIFA colocar uma distância um pouquinho maior, 2, 3 passos para trás, para dar uma liberdade um pouco maior para quem fica ali olhando o hino nacional de fora das 4 linhas, né? Não entre os jogadores que estão ali posicionados esperando a execução dos hinos.
17: Boa, Maurício Ferreira com as informações direto dos Estados Unidos. Bom trabalho, Maurício. Até mais.
21: Valeu, pessoal.

0: Vamos às outras notícias importantes dessa quinta-feira, dia 18 de junho de 2026. O destaque mais importante de hoje é uma nova fase da Operação Compliance Zero, deflagrada pela Polícia Federal, dessa vez mirando o senador Jax Wagner, líder do governo no Senado. Ele está entre os alvos dessa nona fase dessa operação. Além dele, a Polícia Federal também está mirando o banqueiro Augusto Ferreira Lima, aliado de Daniel Forcário e do dono do Banco Master, perdão, que foi liquidado, né, pelo Banco Central no mês de fevereiro. No total, são 18 mandados de busca e apreensão expedidos pelo Supremo Tribunal Federal aqui no estado de São Paulo, também no Distrito Federal e ainda no estado da Bahia. Vamos falar com Afonso Marangoni, que tem informações detalhadas para a gente com relação a essa notícia principal, destaque político de hoje, né, Marangoni? Bom dia.
1: Sem dúvida. Bom dia, Renan, a todos que nos acompanham. Olha, e acabou de ser divulgado pela Polícia Federal uma foto de um lugar ligado aqui ao Jax Wagner, que é o líder do governo no Senado, e esta foto mostra $49 mil que foram apreendidos, portanto, em endereço ligado ao senador. Eu estou aqui no Brasília Palace, foi um dos locais onde os agentes da Polícia Federal estiveram justamente para cumprir esses mandados de busca e apreensão, e portanto, então, um dos achados foi essa quantia de dinheiro, Renan, que soma aproximadamente R$250 mil. A foto da Polícia Federal, que foi divulgada agora há pouco, também mostram relógios de luxo, de alto padrão, que foram apreendidos também junto com esta quantia de dólares. A gente aguarda ainda uma posição do senador Jax Wagner sobre esse dinheiro e também, de forma mais geral, sobre essa nona fase da Operação Compliance Zero que ele foi alvo. Além dele, também, o banqueiro Augusto Lima, que foi sócio do Banco Master e depois ficou proprietário do Banco Pleno, que também sofreu liquidação extrajudicial pelo Banco Central. As investigações dão conta de uma relação muito próxima entre Augusto Lima e Jax Wagner. Jax Wagner atuaria em favor dos interesses de Lima e também do Banco Master, como, por exemplo, a questão de créditos consignados, aquisição do BRB pelo Banco Master e também aquela emenda Master de aumento do Fundo Garantidor de Créditos, do limite do FGC, e em contrapartida, Augusto Lima, diz a Polícia Federal, dava propina a Jax Wagner por anos e anos e também tem a negociação de um imóvel que é avaliado em R$2,5 milhões aproximadamente, em Salvador, numa área de luxo da capital baiana, e que este imóvel, portanto, seria na prática do senador Jax Wagner e foi, portanto, repassado por pessoas interpostas justamente pelo banco.

0: excepcionalidades, por exemplo, mesmo no caso de Jacques Wagner, porque ali, diz as investigações, tem parentes dele envolvido, então ele vai poder pelo menos se comunicar com estes parentes. São 18 mandados de busca e apreensão, além de medidas cautelares diversas da prisão. É uma grande operação que acontece em Brasília, em São Paulo e também na Bahia. A gente vai seguir acompanhando, Renan, porque as implicações políticas são muitas, grande repercussão também no Congresso Nacional. E a informação mais nova que nós temos é esta imagem que chama muito a atenção, de 49 mil dólares apreendidos em endereço ligado ao senador da República. Renan.
1: É, grande pergunta, por que alguém teria essa quantidade de dinheiro em dólar em casa, né? Ô, Marangoni, a gente está falando de uma figura, né, líder do governo no Senado, uma figura ligada ao governo, uma implicação próxima agora, né, dessa pessoa próxima ao governo, diferentemente do que a gente via em outros momentos de outros nomes que eram da oposição ao governo Lula. Já tem posicionamentos nesse sentido? De que forma a base do governo tem se posicionado para se distanciar disso?
0: Pois é, sem dúvida, Renan. O senador Jacques Wagner, ele é um dos nomes mais proeminentes, né, do PT, e como é líder também do governo do Senado, tem um diálogo permanente com o Palácio do Planalto. Isso já está sendo muito usado pela oposição, que diz que finalmente as investigações do Márcio chegaram também no entorno do presidente Lula, e até o senador Carlos Viana, que presidiu a CPI do INSS, disse isso, que o ministro Você está com coragem de seguir com essas investigações, agora chegando no senador Jacques Wagner. Ele mesmo ainda não se manifestou. O banqueiro Augusto Lima, sim, disse que era desnecessária esta operação contra ele, porque ele está sempre à disposição das autoridades, que entende que no fim das contas vai ficar provado que ele agiu dentro da legalidade. Quem saiu em defesa do Jacques Wagner, indiretamente, né, porque ele mesmo ainda não se pronunciou, foi o ministro da Fazenda, Dario Durigan, que disse que confia nele, espera que ele possa se explicar, e também o presidente do PT, Edinho Silva, que disse, no mesmos termos, que confia na conduta de Jacques Wagner e que entende que no avançar das investigações ele vai poder se explicar. É verdade que ainda não tinha aparecido essa imagem do dinheiro, né? Essas notas e essas posições todas foram anteriores a esse episódio. Então, um assunto que, sem dúvida, tem contornos políticos muito claros e as outras fases da operação chegavam a nomes mais ligados ao ex-presidente Jair Bolsonaro, como, por exemplo, o senador Ciro Nogueira, que chegou a ser ministro de Bolsonaro, e agora chega, então, no senador Jacques Wagner, Renan.
1: Obrigado, Afonso Marangoni, com as informações aí de Brasília. A gente continua falando ainda de questões relacionadas a Daniel Vorcaro, porque investigações do caso Master também chegam ao presidente da Câmara dos Deputados, Hugo Mota. Informações ainda de Brasília, agora com o Márcio Rocha.
2: A Polícia Federal encontra diálogos do presidente da Câmara, Hugo Mota, pedindo Daniel Vorcaro a liberação de um empréstimo para a empresa da cunhada. As informações foram publicadas pelo jornal O Estado de São Paulo. Segundo a reportagem, as conversas entre Mota e Vorcaro trataram da liberação de ao menos 22 milhões do Banco Master para uma empresa de Bianca Medeiros, irmã da esposa do presidente da Câmara, Luana Mota, em março de 2024. Ao jornal, Mota não quis responder se atuou para liberar o financiamento para a empresa da cunhada. Ao ser questionado, afirmou apenas que a operação de crédito está dentro da legalidade.
1: E o pai de Daniel Vorcaro é indiciado por três crimes, as informações chegando com Paulo Xavier.
3: A Polícia Civil de Minas Gerais indicia Henrique Vorcaro, pai de Daniel Vorcaro, dono do Banco Master, por fraude à execução, estelionato e lavagem de dinheiro. Os crimes seriam referentes a um processo no qual imóveis penhorados para quitação de uma dívida com um escritório de advocacia foram oferecidos para o pagamento de outras dívidas, sem qualquer relação com o compromisso inicial. A defesa de Vorcaro diz que esse inquérito parte de uma acusação infundada e que este processo em questão não teria relação com o caso Master.
1: Vamos falar de uma outra operação de hoje contra políticos suspeitos de ligação com o crime organizado no Rio de Janeiro, Gabriela Morgado.
4: Duas pessoas são presas em flagrante durante a operação do Ministério Público e da Polícia Civil contra políticos ligados à facção Terceiro Comando Puro. Suelen Silva dos Reis, conhecida como Suelen Bacana, que é ex-mulher de um vereador, e Michael Johnny Viana de Azevedo, assessor do deputado Val Ceasa, foram detidos por posse ilegal de arma de fogo. A operação aponta a ligação do deputado estadual Val Ceasa e do ex-vereador Ulisses Marins com o tráfico. Na casa do

0: executado, foram apreendidos R$300 mil em espécie.
1: Ainda no Rio, a nossa reportagem apura a cobrança de uma taxa por criminosos pelo uso de caixas d'água. Destaque de Luana Bernardes.
2: Moradores de Rio das Pedras, na zona sudoeste do Rio, denunciam a cobrança de uma taxa relacionada à caixa d'água por criminosos. A informação é exclusiva da Band News FM. De acordo com os relatos, milicianos e traficantes da região começaram a monitorar a casa de cada pessoa para fazer a extorsão. Os valores variam de acordo com a quantidade de caixas d'água por residência. Para cada uma, os criminosos exigem o pagamento de R$ 50. A região de Rio das Pedras é alvo de uma disputa territorial entre facções criminosas rivais.
1: Autoridades tentam desmontar um esquema de tráfico de drogas no Centro-Oeste, fala Ronilma Pinheiro.
3: Organizações criminosas responsáveis por tráfico de drogas em Mineiros e Jataí, em Goiás, são alvos da 11ª fase da Operação Destroyer Double Shot. Nesta manhã foram cumpridas 40 medidas cautelares, sendo 15 mandados de prisão e 24 mandados de busca e apreensão. Outras ordens judiciais de sequestro de bens e bloqueio de valores que podem ultrapassar 10 milhões de reais também foram cumpridas. As ações ocorrem de forma simultânea em diversos municípios dos estados de Goiás, Mato Grosso e Mato Grosso do Sul.
1: Sobe para 150 o número de casas atingidas por um incêndio na favela de Paraisópolis, em São Paulo. O Corpo de Bombeiros ainda trabalha no rescaldo e no resfriamento do local, mas não há mais chance de propagação do fogo. A Defesa Civil está na região para vistoria e para catalogar as famílias afetadas. Uma fogueira acesa para amenizar o frio, fez muito frio nessa noite aqui em São Paulo, pode ter dado origem às chamas, mas a hipótese ainda não foi confirmada. Não há informação a respeito de vítimas. Nós voltamos para o centro-oeste do país para falar sobre o estado de saúde do cacique Raoni. Destaque agora de Rosane Kotowski.
4: O líder indígena Raoni Metukitiri, de 94 anos, segue internado na unidade de terapia intensiva da Maternidade e Hospital Dois Pinheiros, em Sinop, Mato Grosso. De acordo com um boletim médico divulgado nesta quarta-feira, ele apresenta evolução positiva, permanece lúcido, orientado e respirando sem auxílio de aparelhos. E apesar deste quadro positivo, ele permanece no hospital internado por causa da complexidade do quadro clínico da idade avançada e das comorbidades associadas. E não há previsão de alta hospitalar.
1: Atualização também do estado de saúde do ex-técnico da seleção Carlos Alberto Parreira. Fala, Guilherme Faria.
5: Segue internado em um hospital particular do Rio, ex-treinador da seleção brasileira Carlos Alberto Parreira, de 83 anos. A informação foi confirmada pela unidade de saúde, que fica na zona sudoeste da capital fluminense. Desde 2023, Parreira trata um linfoma de Hodgkin, um câncer que atinge o sistema linfático. O hospital não divulgou informações sobre o estado de saúde do ex-treinador. Com uma carreira marcada por passagens por seleções de diferentes países e clubes renomados, Parreira é um dos poucos técnicos no mundo a ter participado de 6 Copas do Mundo. O maior feito dele foi levar o Brasil ao tetracampeonato em 1994, nos Estados Unidos.
1: No noticiário internacional, um ataque com drones ucranianos atinge uma refinaria de petróleo em Moscou, na Rússia, agora de manhã. Foi o segundo bombardeio registrado na cidade só nesta semana. De acordo com o governo russo, casas, uma indústria e um prédio residencial também foram danificados no ataque de hoje, que ainda afeta o tráfego aéreo na região. Não há informação sobre vítimas.
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7: A tarde desta quinta-feira será marcada pela formação de novas áreas de instabilidade que avançam sobre o sudoeste do Rio Grande do Sul e que trazem risco de temporais isolados na região. Enquanto nas demais áreas, o tempo segue mais agradável. Em Porto Alegre, a máxima alcança os 18 graus. Já no sudeste, a circulação de umidade ainda mantém condição para chuvas no litoral de São Paulo, no Rio de Janeiro, no Espírito Santo e em áreas de Minas Gerais. Na capital paulista, a máxima alcança os 19 graus e na cidade do Rio de Janeiro faz 23 graus à tarde. Já no centro-oeste, o calor volta a ganhar força e com chance de pancadas de chuva isoladas no norte de Goiás e no oeste de Mato Grosso. Enquanto no Nordeste, a chuva continua entre o litoral da Bahia e o Rio Grande do Norte, com destaque para a cidade de Salvador e Ilhéus, em que as pancadas de chuva podem vir com acumulados mais significativos. E no norte do país, o calor e a umidade continuam favorecendo pancadas de chuva isoladas no Amazonas, Acre, Roraima, Amapá, Rondônia e no oeste do Pará. Jade Ramos, da Climatempo.
1: Aqui na cidade de São Paulo, o dia é lindo, ensolarado, mas com temperaturas ainda muito, muito baixas. A gente estava ouvindo aí nas informações da Jade Ramos, né, dessa condição do tempo. 17 graus nesse momento, temperatura aqui na região do Morumbi, 18 na Sé e em outras áreas da cidade. A temperatura está um pouco mais baixa, como 16 graus agora na região da Capela do Socorro, pessoal do Grajaú, 15 graus ainda em São Bernardo do Campo, mas o dia está bastante aberto, com o sol aparecendo em toda a capital. Para amanhã, a gente deve ter mais um dia muito gelado, mínimas oscilando entre 9 e 10 graus aqui na cidade de São Paulo, e a máxima se aproxima dos 23, a umidade relativa do ar continua baixa, abaixo dos 40%. No sábado, tem uma mudança no tempo com o avanço da frente fria, e aí a gente deve observar a chuva já no fim de tarde, começo da noite, pancadas de chuva de intensidade até moderada em algumas áreas da capital. Agora descrevo para você imagens que estou vendo da marginal do Rio Pinheiros, na altura da ponte do Jaguaré, com um céu azul, azul, azul, pouquíssimas nuvens no céu. Parece até que está fazendo 30 graus, mas não, está fazendo a metade disso agora na capital paulista. A umidade relativa do ar sobe, então, no sábado, com a chegada dessa frente fria.
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13: Olá, amigos da Band. Em um segundo tudo pode mudar. Estou aqui na rodovia Raposo Tavares. O trânsito está maravilhoso, incrível que pareça, numa semana dessa, claro, graças às férias. E o retorno aqui da Granja Viana, que sempre está um transtorno, hoje está limpo, limpo, limpo. Esse aqui é Marcos Antônio que vos fala, da rodovia Raposo Tavares, quilômetro 18,5. Obrigado. Em um segundo, tudo pode mudar.
1: Boa, obrigado pela informação. Ele mandou, inclusive, um vídeo e dá para ver mesmo que os veículos estão seguindo por ali, né? Ele está na calçada, ele não está no carro, está observando, fez de maneira prudente, não mandou mensagem enquanto estava dirigindo, mostrando ali o tráfego fluindo sem nenhum problema e também um céu azul muito bonito por ali nesse trecho da rodovia Raposo Tavares. Vamos falar mais do seu caminho com a Luana Scardovelli. De onde, Luana? Bom dia.
14: Oi, oi, Renan. Bom dia para você também. Vamos nessa. Tem informações do trânsito e do caminho do nosso ouvinte agora pela marginal do Rio Pinheiro, sentido Castelo Branco. Esse é o destaque porque tem lentidão da ponte Estaiada até a ponte Cidade Jardim pelas duas pistas. O caminho alternativo pela Dr. Chico Zaidan, Berrini, Funchal, funcionando bem. Olha, até mesmo a Faria Lima no sentido Largo da Batata hoje com trânsito mais tranquilo para você seguir. 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
1: Vamos voltar a fazer contato com o André Coutinho por aqui, falando da procura das cidades aí mais buscadas pelos brasileiros para acompanhar a Copa do Mundo. E agora Coutinho entrou com a gente direto do vestiário, onde os jogadores se preparam e agora está quase praticamente dentro de campo, né? André Coutinho, bom dia mais uma vez.
16: Tudo bem, Renan, bom dia mais uma vez. Para quem não estava acompanhando a gente antes, eu estou visitando o estádio do Inter Miami, onde joga Lionel Messi, onde jogam Luis Suárez, Rodrigo De Paul e outros astros do Mundial. O Inter Miami, que teve esse estádio inaugurado recentemente em abril, e que jogou aqui já 6 partidas, mandou 6 partidas. Foram só 7 jogos realizados nesse estádio aqui, 6 do Inter Miami e um amistoso internacional entre Peru e Haiti, justamente o adversário da seleção brasileira, amanhã na Filadélfia. Uma pesquisa da Booking.com apontou que a Filadélfia apresentou um aumento de 55% na busca por acomodações nesta época de junho, isso por conta justamente da Copa do Mundo. Então foram 55% de aumento em relação ao mesmo período do ano passado. Miami, aqui onde eu estou, onde está fazendo bastante calor e o Brasil enfrenta a seleção da Escócia na terceira rodada da primeira fase, as buscas aumentaram 36% em relação ao mesmo período do ano passado. Uma pesquisa que foi feita pela Booking com os viajantes que buscam a plataforma e que mostra também que 65% dos brasileiros aumentariam o orçamento para viagens esportivas. É muita gente que diz que guardaria uma grana e aumentaria o orçamento para poder viajar, para, por exemplo, acompanhar a Copa do Mundo 2026 aqui nos Estados Unidos. Você dizia, Renan, que eu estou praticamente dentro do gramado, eu estou quase pisando no gramado, porque a gente só não pode pisar no gramado, a gente pode fazer de tudo, a gente vai colocar nas redes sociais da Band News FM essa visita que estamos fazendo ao Inter Miami. Como vocês podem perceber, somos muito privilegiados, porque não tem ninguém por aqui, a não ser funcionários trabalhando. Aqui é o banco de reservas, e o banco de reservas fica bem próximo, é claro, do gramado, é numa parte, numa área de grama sintética. E mais uma última curiosidade antes de eu devolver para vocês a bola, viu, Renan? Ao lado do banco de reservas, poltronas acolchoadas, bonita pra caramba e tal, ali fica um dos camarotes especiais. O camarote fica no nível do gramado e o rapaz privilegiado do camarote pode xingar o treinador à vontade, ficar ao lado dele, sem nenhum vidro, sem nenhuma separação. Pode pedir um jogador reserva, pode passar uma água pro jogador reserva.
1: Levar uma bolada.
16: Impressionante. Levar uma bolada, você já vai pro lado do caos, né, Renan?
1: É, meu primeiro...
16: Mas pode levar uma bolada.
1: Meu medo, meu maior medo.
16: Seu maior medo. Eu tô sentado num lugar agora que Lionel Messi muito dificilmente vai se sentar. No banco de reservas do Inter de Miami, viu, Renan?
1: Muito bom, muito bom. Obrigado por levar a gente por esse rolê, como preferir, pelo Inter Miami. Muito legal conhecer aí o vestiário e agora o palco. Dá uma pisadinha assim, só meio pé no gramado, vai, não tem nada não, já terminou suas participações por
16: será?
1: Aqui.
16: Será? Será
1: que você vai ser expulso?
16: Não pode, eles não deixam, Eu vou tocar, vamos lá, eles pediram pra eu tocar, não pode pisar. Atenção, atenção, toquei na grama.
1: Boa.
16: Aqui, a chuteira de Lionel Messi desfila no belíssimo estádio do Inter Miami. O Messi é um dos poucos jogadores mundiais que tem um setor com o nome dele e que ainda estão vivos, ou então que ainda estão em atividade. Uhum. Normalmente, os clubes fazem uma homenagem a jogadores que não atuam mais, que já pararam de jogar futebol, ou então que se foram. Mas lá fica o Lionel Messi Stand, que é o lugar onde fica a torcida especial daquele lado de lá.
1: Valeu, André Coutinho, boa cobertura, até mais.
16: Valeu.
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20: Eu sou o Sérgio Aib e está começando agora o Minuto do Empreendedor, apresentado pelo BTG Pactual Empresas, que tem entre os seus propósitos ajudar os empresários e empreendedores a alcançarem o sucesso. Na minha companhia, Emílio Sanches, CEO da Estapar. Emílio, na sua opinião, quais valores e atributos os jovens empresários e empreendedores devem praticar para alcançar o sucesso?
21: Sérgio, eu acho que nos dias de hoje, os jovens estão com muita pressa. A dica que eu poderia dar é resiliência. Tenha tranquilidade, porque tudo acaba dando certo. Trabalhe, se esforce, estude e a sorte ajuda essa turma. Tendo resiliência, a sorte vem e se estiver pronto para isso, a posição vai ser sua.
20: Muito obrigado, Emílio Sanches, CEO da Estapar. 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
1: Bom, vamos voltar a falar da expectativa do jogo entre Brasil e Haiti pela Copa do Mundo. Tem movimentado famílias de imigrantes que se dividem aqui para quem torcer, né? Tem até pai e mãe contra filho nessa situação. As seleções vão se enfrentar amanhã a partir de 9h30 da noite. Quem conta pra gente é a Adele Robichet.
22: Para algumas famílias, a disputa entre o Brasil e o Haiti já começou em casa. O filho do haitiano Fritz, né, o Mike Brandt, de 6 anos, nasceu em São Paulo e já declarou a torcida para a seleção brasileira no jogo desta sexta-feira pela Copa do Mundo. O pai, mesmo contrariado, se diverte com a situação.
23: O palpite dele é o Brasil vai ganhar do Haiti 2-0. Falei, não, você vai torcer pro Haiti sim, se não vou te expulsar você de casa. Ele falou, eu vou torcer pro Brasil, ué, sou brasileiro, eu dei duas camisas pra ele, um do Haiti, outra do Brasil. Eu falei, então eu vou tomar minhas camisetas de volta. Ele falou, pode pegar.
22: Dania, que mora em São Carlos, no interior paulista, vive a mesma coisa com os filhos brasileiros Wesley e Mikael.
24: O Brasil é meu país de coração, mas eu acho que Haiti vai ganhar 2-1.
25: Brasil!
24: Não, Haiti que vai ganhar.
25: O Brasil, eu gosto! Eu sou brasileiro!
24: Quanto o Brasil vai ganhar, Haiti?
25: 4.
24: 4?
25: Uhum.
24: Não, Haiti que vai ganhar.
25: 4.
22: Mas para os haitianos, nem tudo tá perdido. O pequeno Sam, de 8 anos, dobra a aposta da mãe Prisca e promete torcer no Paraná por uma goleada do Haiti.
26: Eu sou haitiana. O Haiti vai ganhar 3-2 do Brasil.
27: O haitiano brasileiro, o Haiti vai ganhar 3-0 do Brasil.
28: Ulo, ulo, ulo, a sorte me avilou, cai tudo.
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0: Seguimos por aqui falando para São Paulo. Começam a valer no dia 15 de julho as alterações nas regras do programa Tarifa Zero em São Caetano do Sul, na região metropolitana. Antes, qualquer pessoa podia andar de ônibus de graça. Agora, só moradores da cidade, servidores públicos municipais, profissionais de forças de segurança e outros grupos específicos vão poder usar o benefício. O argumento da prefeitura é de que o número de passageiros teve uma alta de 300% com a medida, enquanto o esperado era um avanço de 50%. A Defesa Civil do Estado emite um alerta para queda acentuada das temperaturas nos próximos dias. O governo vai ativar o abrigo solidário da Estação Pedro II, da linha 3 vermelha do metrô, no centro da capital. Uma massa de ar frio vai provocar uma queda bastante importante das temperaturas, principalmente entre quinta e sexta. A capital paulista pode atingir 9 graus. A polícia ainda procura pelos dois criminosos envolvidos na morte de um policial militar aposentado. Rodrigo José Saraiva foi assassinado com 2 tiros no Parque Jacuí, em uma ciclovia na beira da Avenida Jacupêssego. Ele andava de bicicleta com um amigo quando os suspeitos anunciaram um assalto. Assim que perceberam que se tratava de um PM, os criminosos atiraram e fugiram, levando os pertences das vítimas. A Prefeitura de São Paulo multa em R$15 mil a empresa que demoliu... R$15 mil? Uma empresa foi multada por ter demolido um conjunto de casas quase centenárias, na Avenida Conselheiro Rodrigues Alves, na Vila Mariana, na Zona Sul. A gestão Ricardo Nunes afirma que determinou a paralisação das obras e que a companhia responsável agiu de maneira irregular e sem autorização. A demolição ocorreu no último sábado, poucos dias depois de o Conselho Municipal de Preservação do Patrimônio Histórico rejeitar uma proposta de tombamento da área. Tá valendo a pena, né? R$15 mil, então fica aí o conselho para outras empresas, caso queiram derrubar áreas históricas que tenham importância. Vai valer só R$15 mil. Segue afastada das funções a vice-prefeita e ex-secretária de saúde de Ribeira, no interior do estado, Juliana Maria Teixeira da Costa. Ela é acusada de fraudar licitações e de desviar R$41 mil do fundo de saúde da cidade para contratar um serviço de amarração amorosa. De acordo com a denúncia do Ministério Público, ela usou o dinheiro para pagar um casamento espiritual com então o coordenador municipal de saúde, que era casado.
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0: Luane Scardovelli.
4: Renan, fala agora do caminho da Avenida Rebouças. E olha que caminho complicado no sentido paulista. Tudo parado, da saída do túnel Fernando Vieira de Melo, também da saída da Faria Lima, até Oscar Freire. Quase que de ponta a ponta, esse trânsito segue congestionado no sentido paulista, sentido Consolação. Busque, portanto, você ouvinte, o caminho alternativo da Alameda Gabriel Monteiro da Silva, que funciona bem melhor. 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
0: 11h47.

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0: Dólar operando numa alta expressiva de 1,02%, valendo nesse momento R$ 5,16. Euro também em alta de 0,89%, valendo R$ 5,92. E geralmente quando a gente tem esses sinais, né, das moedas para cima, a bolsa aqui no Brasil está operando para baixo, mas hoje não. Bolsa também em alta de 0,58% aos 169.432 pontos. Teve a decisão do Comitê de Política Monetária do Banco Central, né, anunciou aí uma redução dos juros, foi para 14,25% ao ano, a terceira redução seguida. O relatório do Comitê de Política Monetária fez um alerta, no entanto, sobre as previsões para a inflação que estão em alta e se distanciando da meta. O documento, porém, não dá nenhuma indicação clara do que deve ocorrer com os juros na próxima reunião, que deve acontecer no começo de agosto e aí já muito pertinho da eleição de outubro. 11h50.
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0: Oi, Débora Mendonça.
2: Oi, Renan. Um ótimo dia a você e a todos. Trânsito pesado agora no corredor norte-sul, no sentido da marginal do Tietê, entre o viaduto Santa Generosa, região da Paulista, e a aproximação à ligação leste-oeste. Especialmente ali na altura do Beneficência Portuguesa, deu uma enroscada. Não tem registro de ocorrência agora. O motorista pode seguir por paralelas, mas para quem acessa mais perto do Parque Ibirapuera, para quem acessa antes o corredor Domingos de Moraes e Vergueiro, vale a ressalva com o trecho entre a estação Vila Mariana e Paraíso. Ali tem um trânsito mais lento para o centro, mas toda a sequência de caminho vai bem em direção à Liberdade. 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
2: A Avenida do Estado tem muita lentidão agora nos dois sentidos, na passagem pelo Parque Dom Pedro, mas principalmente para a Marginal do Tietê. A fila começa ainda na Moca, na altura da Dona Ana Neri. A pista local tem pequena vantagem sobre a pista elevada até a ligação leste-oeste e depois é pista única. A partir dali, Rua da Figueira já dá um alívio, mas para quem vai encarar a Avenida do Estado, o negócio realmente não está fácil. Eu falava há pouco do corredor norte-sul, mais pesado no sentido Tietê, principalmente até a ligação leste-oeste, depois já vale muito como alternativa à Avenida do Estado. 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
0: Mensagem do nosso ouvinte Luiz, falando dos trens da linha 4 amarela ficando parados nas estações por 4 minutos, às vezes 5 minutos sentido luz. Isso é um tempo muito longo, considerando o metrô, né? A gente entrou em contato com a assessoria de imprensa da Motiva, que é quem coordena, administra a linha 4 amarela. Por enquanto, não há detalhes do que aconteceu por lá. Uma outra mensagem que a gente recebeu mais cedo também dá conta de que os trens estão andando mais devagar, ficando vários minutos parados nas estações. Um outro relato aqui da estação Morumbi. Quem mais estiver aí pelo transporte, tiver informação para nós, nos escreva aqui no 11 999 592 100. A linha amarela faz essa ligação entre a Zona Oeste e o Centro, né, a região da Luz. Por enquanto está aparecendo aqui sinalização de operação normal nesta manhã, nesse finalzinho de manhã de quinta-feira. Também as demais linhas do transporte metroferroviário com operação normal aqui, de acordo com as empresas que administram esses ramais. Tráfego normalizado no sistema Anchieta Imigrantes, tinha lentidão na Anchieta nas duas pontas, sentido São Paulo do 12 ao 10, no pedaço do Sacomã, e no sentido do litoral já em Santos, do 63 ao 64, Agora, de acordo com a concessionária, a circulação é normal por esses dois trechos da rodovia Anchieta. Permanece, no entanto, a lentidão na rodovia Ayrton Senna, sentido São Paulo, do quilômetro 16 ao 12, por excesso de veículos. Não tem informação de nenhum acidente nesse pedaço agora da rodovia. Júlia, ainda aqui no seu deslocamento, né? Você que está circulando aqui pelas estradas que cortam o estado de São Paulo, deixa eu ver aqui se tem sinalização da Regis Bittencourt. Mais cedo tinha ouvinte falando de dificuldades para se deslocar por lá. A boa notícia era da Raposo, que estava com um caminho bom, mas a Regis tinha informação de lentidão por causa de um acidente. Mais cedo aconteceu um acidente em Cajati, na altura do quilômetro 505, sentido Curitiba. As faixas já foram liberadas, não há mais filas. Isso na altura do quilômetro 505. Mais cedo tinha problemas, agora não tem mais, o que é uma boa notícia para quem está circulando, se deslocando pela ligação entre São Paulo e o sul do país. Falando agora aqui de dentro da cidade de São Paulo, consigo observar caminho bastante difícil pela Avenida dos Bandeirantes, no acesso à marginal do Rio Pinheiros. O motorista encontra dificuldades a partir da passagem pelo viaduto Santo Amaro e vai no anda e para, no trecho inteiro, até acessar a marginal do Rio Pinheiros. Na marginal do Rio Pinheiros, sentido Castelo, condições um pouco melhores na local. A expressa está bem carregada agora. Do Parque do Povo até a passagem pela ponte Cidade Universitária, o caminho libera na pista expressa, mas aí volta a carregar depois disso. Na passagem pelo Parque Vila Lobos alivia um pouco mais e o acesso a Castelo Branco acontece sem problemas. Isso na direção da Castelo. Sentido contrário, quem vem pela Castelo vai encontrar trânsito pesado, já na marginal, trava um pouquinho na altura da Raia Olímpica da USP, vai no anda e para, até o acesso à Avenida dos Bandeirantes. Depois disso, começa a fluir melhor o caminho na direção de Interlagos. 11h56.
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0: Nascida em Santo Amaro, no Recôncavo da Bahia, cantora tem quase 2.000 canções registradas, gravadas, cadastradas, fotografadas, filmadas ao longo de 60 anos de carreira. Clássicos, né, como Carcará, Gostoso Demais, Reconvexo, e essa também, uma música belíssima na voz dela, né? Onde Estará o Meu Amor?
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0: 80 anos de idade, ela realizou recentemente, né, um feito ao vencer junto com o irmão Caetano Veloso o Grammy de Melhor Álbum de Música Global pelo álbum Caetano e Bethânia ao vivo. E em comemoração a esses 80 anos, duas missas vão ser realizadas no estado da Bahia. Uma no Santuário Santa Dulce dos Pobres, em Salvador, que foi organizada pelo fã-clube dela. E uma outra na Basílica Nossa Senhora da Purificação, na cidade natal de Maria Bethânia. Ao som de Maria Bethânia, celebrando esses 80 anos de uma das maiores vozes aqui do Brasil, a gente vai encerrando o Band News Station de hoje. Voltamos amanhã, bom dia pra você e até mais.

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0: Muito boa tarde, meio-dia. Tá no ar o Band News no meio do dia desta quinta-feira, dia 18 de junho de 2026. Eu sou Humberto Ferretti, toco o barco por aqui até as 2 da tarde, porém não sozinho, jamais. Seria horrível, aliás.
1: Never.
0: Tô sempre
2: bem... Ontem, quando Larissa Biscaia não compareceu ao local de trabalho, foi horrível. Ontem... que eu não vim, foi horrível.
0: Mas eu não estava sozinho,
1: nenhum
0: dos dois dias.
1: Primeiro dia da semana que a gente consegue formação completa.
2: Não sei, tudo bem, vamos lá. E você falando bom dia, mas tem gente que não está tendo bom dia, não.
0: Ah, é?
2: Nós vamos falar disso.
0: Aliás, um péssimo dia.
2: Tem gente que não gostou, logo cedo, importunado.
1: Toque, toque.
2: Aquele pessoal, toque, toque.
1: Três batidinhas na porta.
2: Aqueles carrinhos pretos, que tem os negócios que giram em cima. Sei não, vai, continua.
1: Boa, Ferretti.
0: Olha, meio-dia e um, como você percebeu...
2: É que agora é o horário certo.
0: Agora é o horário certo. Pelo menos nesse programa,
1: é o que
0: né?
1: Dizem.
0: Que trabalha com critérios diferentes.
2: Exato.
0: Como você percebeu, eu tinha dito que eu não tô sozinho e você já sabe até quem tá comigo. Larissa Biscaia.
1: Fala, Ferretti. Boa tarde, tudo bem? Mais uma quinta, mais um jornal. Estamos por aqui para mais um Band News no meio do dia. E junto com a gente está ele, Eduardo Oineg.
2: Salve, meio-dia e 2 minutos, começando no horário certo, o Band News no meio-dia e 2, que acontece todos os dias, às vezes a gente inaugura, a gente tem que registrar várias marcas.
1: Meio-dia alguma coisa.
2: Meio-dia algo, porque meio-dia, Band News no meio do dia mesmo, só de vez em quando. Mas a gente vai variando, vai variando. E eu fico por aqui, Eduardo Oineg, até as 2 horas da tarde, comigo no estúdio, essa dupla incrível, começando por ela, sempre por ela, Larissa Biscaia, que nos dá uma vez mais.
1: Oi, oi, boa tarde.
2: Beto Ferretti, que abriu os trabalhos e prometeu, antes de começar o programa Band News no meio dia e 2, que a gente não vai virar a 1 e 2 ou depois da 1.
1: 1h20 na minha ausência, fiquei sabendo.
2: Não, não, a gente nem sabia o que dizer. Nem sabia. E eu não podia me opor.
1: Um dia que eu vou ficar fora, o Ferret faz isso.
2: Não, não, é inacreditável. Ele comeu um terço
1: da hora.
2: Da segunda hora. Eu não sei nem o que falar. Não dá nem pra dizer segundo ato. O que segundo ato é esse? Que começa
1: não.
2: 20 minutos depois. Bom, vamos lá.
1: Ele
2: hoje
1: fácil.
2: Disse, falou, não, para. Para tudo, hoje é 1 hora. Não é, Ferret?
0: 1 hora?
2: E por favor, antes de mais nada, mais uma vez...
0: Só com um pouquinho de pressão. Bora, meu povo. Boa tarde.
2: Boa tarde pra você também, ouvinte querida, você que faz a Band News FM ser aquilo que ela é, a mais admirada do Brasil. E partiu a bolota extra de energia que emana da turbina adicional da usina hidrelétrica de Itaipu para disparar o maior sistema de captação de som do mundo. Captaria vai, se houvesse, mas não as lalaial, que são aplausos que partem de todos os terraços, todas as lajes, todas as varandas gourmet. Que também são captados através dos vidros, a prova de som através do concreto amado, você que está agora na cucina. Preparando o seu almoço, coma saudável, muitas cores no prato, proteína animal e ou vegetal. Cuidado, não vai deixar queimar comida nem no fogão, nem no micro-ondas, nem no fogão a lenha, no forno de pizza, nem na air fryer. Você que está agora levando os filhos para a escola. Perguntei na segunda, mas eu quero saber a resposta hoje. 11999592100. Julho se aproxima.
1: Uhum.
2: Se no final de semana já é difícil saber o que fazer de programação com os filhos, o que fazer em julho? O que você está pensando para julho com os filhos? Nem todo mundo consegue tirar férias em julho. Uhum. Se todo mundo tirar férias em julho, as empresas param, o PIB morre. Então as pessoas têm que fazer um rodízio. Então você vai ter que trabalhar. Seu marido, sua mulher, seu companheiro, sua companheira, não importa quem. E os filhos? O que eles vão fazer? Vão ficar na escola? Não seria uma má ideia, mas você não vai conseguir isso. Então, me diga, qual é o plano para julho? 11999592100. Você que está indo agora buscando, levando, e indo para o trabalho, aumenta o som, começando o Band News no meio do dia. Hoje, como a gente falou, não foi um dia muito bom para tanta gente, né? Eu não estou falando de Copa, né? Tem alguns times que saíram com dor de cabeça e tal, mas o... senador Jax Wagner, líder do PT no Senado, perdão, não teve um dia tão bom. O Jax Wagner, ele tem uma carreira política muito extensa. Ele começou a vida como ele foi fundador do PT, foi fundador da CUT na Bahia, foi deputado federal 3 vezes, ele foi... responsável na crise do Mensalão pela articulação política do governo no Congresso, foi governador da Bahia por 2 mandatos, 2007 a 2014, depois dele veio Rui Costa, que hoje é ministro da Casa Civil de Lula, foi ministro da Defesa. Ministro da Defesa. Foi ministro da Casa Civil, Relações Institucionais, ministro do Trabalho. Quando Lula estava preso na Superintendência da Polícia Federal em Curitiba, foi um nome considerado para candidato a presidente da República. Quer dizer, é um grandalhão. É um grandalhão. Ele é líder do governo. Então não é assim, ah, é lá o Jacques Wagner lá da Bahia. Porque nessa hora, o que que acontece? Nessa hora, todo mundo fica longe. Se ele tivesse ganho na Mega Sena, todo mundo ia ser parente dele. Agora, nem o cachorro da família reconhece o Jacques Wagner. O cachorro começa a fazer assim, miau. Nem cachorro ele é mais, é gato. Para não parecer que é da família do Jacques Wagner. E o Jacques Wagner hoje e outros foram alvo de busca e apreensão por parte da Polícia Federal, pedida pela Polícia Federal, autorizada pelo ministro do Supremo, André Mendonça. Motivo, você já sabe, acompanha o noticiário, relações com a teia do Banco Master, relações com o universo de Daniel Vorcaro. Não é a primeira vez que acontece isso na vida de Jacques Wagner. Jacques Wagner já é um homem experiente, já conhece as visitas da Polícia Federal. Ele já foi alvo de uma operação da Polícia Federal anos atrás, lá em fevereiro de 2018. Portanto, 8 anos atrás, agentes da Polícia Federal chegaram no apartamento dele e saíram com uma mochila, com malote, com documentos. Era a operação Cartão Vermelho. Tema: construção do estádio lá da Bahia, Arena Fonte Nova, e busca de informações sobre uma suspeita de pagamento de propina. Suspeita de pagamento de propina. Saíram de lá com 15 relógios. 15 relógios. E ele disse que gostava de relógio. É, dá pra saber. Tinha 15 relógios. Relógios bons, relógio de marca. E ele falou que ele gostava de relógio. Depois essa investigação acabou sendo arquivada a pedido do Ministério Público. E agora tem uma outra investigação muito mais complicada, envolve o Banco Master. Se fosse só o Jacques Wagner, você diria, olha, temos um problema, mas nós temos é o Jacques Wagner, é o Ciro Nogueira, é o Hugo Mota, presidente da Câmara dos Deputados, né? É, você vai encontrando denúncias contra o presidente do Senado e uma teia impressionante. No caso do Jacques Wagner, não é uma coisa trivial, não é um pedido normal, não é uma coisa, uma investigação ortodoxa, né? Ah, a gente parece que certa vez ele foi cortar o cabelo, ele tem um cabelão, né? Parece que ele foi cortar o cabelo uma vez, uma barba também, tem uma barba bonitona, assim. Parece que uma vez alguém do Daniel Vorcaro pagou o corte de cabelo dele, de R$72,50, né? E pagou, inclusive, para fazer uma hidratação na barba. Se fosse isso, já seria ruim, porque não é para o banqueiro pagar, né? É para ele pagar. Mas não é isso, não é isso. Qual é a acusação? Qual é o motivo da investigação? O motivo da investigação é que, de um lado, numa mão, não é mamão, numa mão, a turma do Daniel Vorcaro, em particular o Augusto Lima, que foi sócio do Daniel Vorcaro, ganhou dinheiro com o governo da Bahia, que tem relações com o Rui Costa, que tem relações com Jacques Wagner, discute com Jacques Wagner a compra de um apartamento. A compra de um apartamento. O valor de 2,5 milhões e tal. Por que que ele discute com Augusto Lima a compra de um apartamento? Se você olhar a troca de mensagens, não é assim. Augusto, nós somos amigos, eu estou comprando um apartamento. Você acha que é bom aquele bairro? Olha, aquele bairro é bom. Se tem alguém com quem eu possa falar para pegar mais informações sobre o bairro, você acha que a construtora, que é a Moura do B, de Pernambuco, é uma construtora séria? Você tem informações sobre a construtora? Estou pensando em comprar. a minha nora, sabe que o meu enteado, o marido da minha, o filho da minha mulher, o Eduardo, ele e a mulher dele estão pensando em comprar um imóvel e tal. O que você acha? Aí o Augusto diz, não, eu vou pegar as informações e te repasso. Você acha que a Polícia Federal ia mandar fazer busca e apreensão por causa disso? Não, né? Então a Polícia Federal faz busca e apreensão porque eles conversam sobre o pagamento do imóvel. Eles conversam sobre o pagamento do imóvel. Não só ele. Ele, o enteado dele. Sendo que o enteado dele e a mulher do enteado dele são prestadores de serviço do Banco Master, uma tal de BN, que recebeu o dinheiro do Banco Master. Então você vê que interessante. É um festival de noras, né? A nora do Hugo Mota, é a nora ou a filha? Filha do Hugo Mota, recebe um empréstimo de 22 milhões do Master. Ele negocia um apartamento, discute o apartamento que a nora e o enteado dele vão comprar, que também são prestadores do Banco Master e teriam recebido 11 milhões de reais do Banco Master. Vem cá, por que ninguém trabalha para outra empresa? Por que todo mundo só trabalha com Master? Por que todo mundo tem essa predileção? Por que o Ciro Nogueira tem relação com o Master? Por que o Hugo Mota tem relação com o Master? Por que tudo é um Master? Você tem ministro do Supremo relação com o Master? Por que ninguém faz um negócio com a Caixa Econômica Federal, com o Banco do Brasil, que são dois bancos públicos, e oferecem os mesmos serviços? Você pode pegar um empréstimo, você pode fazer um crédito, você pode, né? Você pode fazer um empréstimo habitacional. Por que todo mundo vai no Master? O Master não é referência de coisa alguma. Como a gente vê pela investigação, o Master é referência, benchmarking, em pagamento de propina. Aí tudo bem, ele é. Então por que eles vão no banco que é referência de pagamento de propina? Por que eles não vão no banco que não é referência do pagamento de propina, mas é uma instituição com uma presença sólida, né, no mercado financeiro? Né, o Banco do Brasil, que olha, nós somos funcionários públicos, eu sou deputado, eu sou senador, então eu vou pegar dinheiro no Banco do Brasil, na Caixa. Não, eu vou no Master. Vou no Master. Você viu que o Ciro Nogueira viajou, chegou a ficar em hotéis de 10 mil reais a diária. 10 mil reais a diária. A diária. Aí você... Eu sempre tenho essa reação, não sei por que eu estou falando isso, porque se fosse mil reais seria o mesmo escândalo. É só 10 vezes mais absurdo. Mas, de todo jeito, é sempre pedindo para alguém pagar algo que ele não pode ter. Não dá para ter. Hugo Mota... Não tem como ficar viajando de jatinho em voo internacional. O Jacques Wagner viajou em avião do grupo conglomerado Master para o Rio, foi para uma ilha. Ele não pode fazer isso, ele pode ir de bote. Né? Ele é um engenheiro civil, ele foi um líder sindical. Ele não tem dinheiro, que a gente saiba, né? Ele não tem dinheiro para ficar alugando jato, alugando avião, né? Por exemplo, ele discute num diálogo que a Polícia Federal transcreve ingressos para um show para 5 pessoas, valor de 63 mil reais, em Los Angeles. Em Los Angeles, não é em Salvador, um show no Pelourinho de grátis da prefeitura. Não, ele vai para um show para Los Angeles. Eu nem sei que show foi esse, a Polícia Federal não fala. E você procurando que show aconteceu em Los Angeles no dia 25 de novembro de 2023, que seria a data, houve num teatro em Los Angeles um avant-premiere de um filme da Beyoncé, um evento fechado. Mas não teve show da Shakira, da Madonna, não teve show da Taylor Swift, não teve desses aí, não teve nada. Eu até procurei para ver, pô, mas peraí, teve algum show bacana nesse dia em Los Angeles? Nem achei. Eu nem sei porque eles não disseram qual é, até para orientar, sigilo sobre o show. Os caras falam tudo e não falam qual é o show. Ou eles não falaram qual é o show, mas o fato é que tratam da viagem de um show e falam, neste sábado, 25 de novembro de 2023, foi um sábado de fato. Mas eu não sei que show é esse, não descobri que show é esse, a Polícia Federal não diz qual é esse show, e não tem nenhum show importante. A Adele não estava lá, sabe? Você procura as maiores estrelas da música internacional, não tem nenhum show lá. Não sei que diabo é esse tal de show aí. Mas, enfim, o fato é, isso numa mão. Numa mão ele discute a compra de um apartamento, discute os ingressos para esse show aí que a Polícia Federal fala, discute uma série de coisas de interesse dele e de familiares dele. Na outra ponta, também discute com Augusto interferências, inclusive o Augusto manda o conteúdo de uma emenda para discussões que envolvem crédito consignado no Congresso Nacional. Olha que interessante. Olha que interessante. Essa semana passada, quando apareceu a denúncia, né, do Ciro Nogueira, semana aí agora, passada, acho que foi segunda-feira, eu cheguei a comentar que a gente tem que tomar muito cuidado para não sair chamando os políticos de corrupto. Não pode, não pode. Corrupção é você pedir, prometer, aceitar algum valor em troca de algum benefício que você consegue dar como contrapartida por causa do cargo público que você ocupa, né? Isso é o corrupto, é a corrupção passiva. Isso é o que diz a lei. Então, se você consegue provar que determinada pessoa fez isso, aí ela vai ser indiciada, se a polícia provar, vai ser denunciada, se o Ministério Público concordar, vai ser julgada, se a justiça assim entender, e pode vir a ser condenada. Condenada, aí você pode falar, fulano de tal foi condenado por corrupção. Você pode até chamar de corrupto. Alguns vão dizer que é muito exagero, porque um ato de corrupção não transforma o sujeito em corrupto. Diz só que foi condenado por corrupção.

políticos são corruptos. Você diga, calma, gente, não vamos nos precipitar. Tem que haver o devido processo legal, ao final da investigação, se houver denúncia, se houver condenação, em última instância, o que pode acontecer daqui 12 anos, aí sim a gente volta a falar. E se ele tiver sido condenado, eu vou concordar com você e vou chamá-lo de corrupto. Mas pode ser que ele seja absolvido e eu vou ter que te falar, tá vendo? Você ficava espalhando que o Jacques Wagner era corrupto, mas não dá para dizer isso. Então, não vamos aqui dizer que o Jacques Wagner é corrupto. Nós não podemos dizer isso, nem sobre o Ciro Nogueira. Não é porque de alguns há mais informações do que outros. Nós não somos os advogados, não somos os operadores do direito, não somos do Ministério Público, não somos da Justiça. Então a gente tem que esperar. Tudo que a gente tem são informações que circulam hoje e a gente precisa esperar o processo terminar. Mas, é preciso que se diga que Jacques Wagner não está sendo acusado de homicídio, Jacques Wagner não está sendo acusado de estelionato, ele não está sendo acusado de furto, ele está sendo envolvido numa investigação que envolve corrupção, suspeita de corrupção. E para haver a corrupção, tem que haver alguém que dá um dinheiro e tem que haver o serviço prestado. O caso encerrado, para que possa ser avaliado pela justiça, é quando você encontra as duas pernas. E aqui a operação envolve as duas pernas. Ele recebeu benefícios e ele, é o que diz a Polícia Federal, e ele se mexeu no mundo legislativo. Então, é um caso grave, é no coração do PT, coração do PT. Jacques Wagner é o PT. O que mostra que Daniel Vorcaro, você pode acusá-lo de tudo, menos de ter predileção ideológica. Não tem nenhuma predileção ideológica. Ele fez com o Jacques Wagner, fez com o Ciro Nogueira. Então ele está no coração do PP, está no coração do PT. Pode ter P, pode não ter P, ele não tem problema nenhum. Tem partido que tem P, tem partido que não tem P. Importante é saber o seguinte: o senhor é deputado, é senador, é ministro? O senhor tem cargo? Tem como me ajudar? Vamos conversar. E ele conversou com muita gente. E aí, esse novo momento, nova fase, nona fase da compliance zero, vai para cima agora do PT. Para, não digo alívio, mas para regozijo do Flávio Bolsonaro, que até agora estava emparedado e hoje tirou a cabecinha para fora assim, sabe? Tipo tartaruga. E falou, escândalo do PT. Pô, escândalo do PT. Que escândalo do PT? Isso é escândalo de Brasília. Brasília, perdão, Brasília. Morei em Brasília 6 anos, amo Brasília. Brasília não tem nada a ver com isso. Brasília é uma cidade maravilhosa, espetacular. Moraria lá com o maior prazer. Tive momentos extraordinários em Brasília. A gente acaba falando Brasília, Washington, né? Então a gente acaba contaminando a cidade, que não tem nada a ver com essa porcariada. Mas a porcariada localizada no Poder Executivo, Legislativo e Judiciário, o coração disso tudo está localizado em Brasília, né? Que a gente vai fazer? Podia estar localizado no Rio de Janeiro, como já foi. E se a gente estivesse cobrindo até aquele momento, até a construção de Brasília, a gente estaria falando do Rio de Janeiro, mas nós estamos falando de Brasília. Mas também tem Rio de Janeiro, tem governador do Rio, tem Tribunal do Rio, tem Previdência do Rio, tem Amapá. Olha, esse cara é uma maravilha. Ele foi para tudo que é canto, isso com 0,57% dos ativos do Brasil. É inacreditável, dos ativos do sistema financeiro. Esse cara fez esse strike. Veja, vai levar um tempo até que a gente consiga ter a história como um todo, né? Se a gente pegar na história do mundo os momentos de maior tensão, talvez o momento de maior tensão do pós-guerra tenha sido 1962, quando houve a crise dos mísseis e a União Soviética começou a instalar mísseis em Cuba. E alguns mísseis, eles eram várias vezes mais potentes do que a bomba de Hiroshima. Várias vezes. Podiam destruir Miami, podiam destruir Nova York, Washington, podiam destruir tudo. Aí um avião, espião americano, identificou esses

0: esses mísseis, essa movimentação toda em solo cubano. O governo era o governo Kennedy. E ele fez um bloqueio naval e começou um converse entre o governo Kennedy e o governo Khrushchev. Khrushchev, vocês querem? É?
1: Nikita Khrushchev.
0: É. Mas você escolhe, né? Você,
1: Nikita tem gente, Khrushchev.
0: É, tem gente que fala Khrushchev, tem gente que fala Khrushchev. Eu falo Khrushchev. Mas eles começaram a conversar. E a história oficial, naquele final de 62, é que a União Soviética tirou os mísseis de lá. Tempos depois, décadas depois, com o trabalho dos historiadores, com os áudios do Salão Oval, com toda a apuração, se descobriu que, na verdade, não foi assim. A União Soviética retirou os mísseis de Cuba porque os americanos venceram. Foi uma troca. Os americanos tinham mísseis na Turquia, os americanos tinham mísseis na Itália, e eles fizeram uma troca. Você tira os mísseis daqui, eu tiro os mísseis de lá e tal. Mas isso só se soube tempos depois. A imprensa da época, né, de 62, noticiava o que podia apurar. Então, a gente tem uma apuração, né? A imprensa consegue apurar o que está sendo divulgado, através de contatos com a Polícia Federal, através de contatos políticos, né? Mas você não tem acesso a todas as informações. Quem tem acesso a todas as informações? Ninguém tem acesso a todas as informações, tanto que a Polícia Federal está atrás das informações para que ela tenha o volume de informações necessário. O Daniel Vorcaro tem as informações, naturalmente, várias. O André Mendonça também tem uma boa parte de informações, mas ninguém tem ainda o filme como um todo. A gente não sabe o filme como um todo. Qual é o envolvimento de Rui Costa, por exemplo? Nós não sabemos. Ele tem tudo a ver com essa história. Amigo do Augusto Lima. O que aconteceu? Rui Costa está nessa história? Nós não sabemos. Costa é ministro de Lula. Jacques Wagner é amigo de Lula. Jacques Wagner é ligado ao PT. Jacques Wagner é o coração do PT. Ao mesmo tempo, Flávio Bolsonaro, Ciro Nogueira, todo aquele entorno. Então, a contaminação é geral. Por que Daniel Vorcaro e a Polícia Federal, mais o Ministério Público, não chegam a um acordo? E tem aí uma mudança. A Polícia Federal consegue fazer seus avanços sem a ajuda de Daniel Vorcaro. E Daniel Vorcaro tinha provavelmente algumas expectativas. Tirar o pai da cadeia, que foi frustrado essa semana, tirar o primo. Ele sair, não vai conseguir habeas corpus nunca. Então, talvez algumas cartas com as quais ele contava não apareceram. Talvez agora ele volte, já entre os criminalistas, uma discussão para saber quando é que ele volta para a mesa propondo: olha, gente, agora eu tomei um remédio. Tem uma história, dois casais de idade mais avançada, eles estavam jantando e senhores já, até que um deles vira para o outro casal e diz: olha, eu descobri um remédio excepcional para a memória. E diz: nossa, que legal, eu estou precisando também. Ele diz: não, é muito bom, é uma coisa incrível. E qual é o nome do remédio? Aí ele vira para a mulher dele, que estava de pé, e diz: como chama mesmo aquela flor que a gente dá para as mulheres no dia dos namorados? Aí ela fala assim: rosa. Pois é, rosa, como é que chama o remédio que eu estou tomando, que é ótimo para a memória? Então, às vezes, a memória volta aos pouquinhos. Então, a memória do senhor que perguntou para a mulher qual era o nome dela, é de um jeito educado, naturalmente, ele foi voltando, lembrou que era rosa, precisou de uma dica, ela falou qual era a dica e tal. E às vezes vem uma dica. Sabe quando você coloca uma senha num determinado aplicativo e tem lá assim, tem aqui uma palavra-chave para você lembrar da senha, porque às vezes você esquece a senha, então você tem uma frase, uma sentença para você lembrar da senha. Às vezes ele lembra da senha, agora, ai, puxa, agora que vocês falaram, desenho, propina, lembrei. Porque Daniel Vorcaro pagou propina. Eu não vou falar a Deus e o mundo, porque Deus não tem nada a ver com isso. Mas apesar o mundo, pelo menos uma parte do mundo político, recebeu propina. Nós estamos vendo as histórias na nossa cara. Mas ele não quis falar. Ele tentava explicar as coisas. E a Polícia Federal falou: bicho, quem tem interesse na delação premiada? Você sabe que o prêmio não é para nós. A gente não ganha um mês a mais de férias. Você é que vai ganhar um mês a menos na cadeia. Eu não vou ganhar um mês a mais de férias. Então, tô nem aí se você vai falar, se não vai falar. Então a atitude da Polícia Federal mudou. O próprio Ministério Público também saiu, caiu fora. Agora, na Lava Jato isso aconteceu várias vezes, mas várias vezes, do sujeito começar o processo de delação e achar que pode operar a Polícia Federal e o Ministério Público. E aí, tentava, os caras falavam, tchau, não quero falar com você. Aí ele sentia que ficava um mês, dois meses na cadeia, aí a grade continuava lá, a cela continuava fechada, a comida continuava ser aquela porcaria, aquele medo, aquela gritaria, aquele frio, aquela ameaça, aquele medão. E o dia de amanhã vai ser igual ao dia de hoje pelos próximos meses. E teve gente que ficou preso anos. E aí, ele está topando isso porque ele tem bilhões no exterior? Pode até ser que seja isso. Olha, eu vou ficar 4 anos em cana, vou pegar 10, 15 anos, sei lá, 30 anos de cadeia, vou cumprir um terço, mas não sei o quê, papapá, saiu com 4 anos, os advogados conseguem aqui e ali argumentos para mostrar que essa prova não foi colhida do jeito certo. Por exemplo, essa é a operação que eu falei do Jacques Wagner, acharam os 15 relógios dele lá, havia suspeita, foi arquivado, de repente arquivado aqui e ali, veja o que aconteceu na Lava Jato, arquivou um negócio aqui, arquivou outro negócio lá, isso aqui vira crime eleitoral, o outro vai para lá, papapá, de repente estão todos aí soltos, não mudou nada. Talvez ele aposte nisso. Talvez. Mas veja, quando a cela fecha, é uma aposta. Então ele pode passar anos. E ele fala, olha, se eu tenho 5 bi lá fora, ficar 5 anos é 1 bi por ano, eu não vou conseguir fazer 5 bi em 5 anos, então eu vou ficar 5 anos aqui, ferrou. Não sei, não conheço, não sei. Não tenho a menor ideia. O que pensa o Daniel Vorcaro. Eu conheci o Daniel Vorcaro, estive com ele uma vez, conversando com ele, entrevistando o Daniel Vorcaro, falando com o Daniel Vorcaro. Ele se queixava do mercado, dizendo que ele era injustiçado, que ele era um banqueiro que tentava fazer e tal. É um personagem de bico doce, sabe? É um personagem simpático, educado. Depois a gente vê que tem esses sicários, essas coisas em volta aí. Não tem nada de bico doce, mas na conversa pessoal, eu conheci vários malandros. Entrevistei vários malandros, tesoureiros, caixas, lobistas, tudo que você puder imaginar. Nos últimos 30 anos, eu trabalho desde os 17, tenho 62, trabalho há 45 anos, pelo menos desde 1989, pouco mais, 86, né, para cá, eu entrevisto pessoas íntegras, médicos, empresários, políticos, enfim, magistrados e tal, e muito vigarista. E você só sabe, muitas vezes, que você está entrevistando vigarista depois que estoura o escândalo. Por exemplo, a gente fez aqui um canal livre com o então presidente do BRB. E eu fiz perguntas. Como o senhor pensa, o Master, não é um risco para comprar o Master? E ele, não, veja bem, a operação é muito séria. Eu estava entrevistando o cara achando que eu estava entrevistando o presidente do BRB, eu estava entrevistando um larápio. Mas você só sabe depois que você entrevista o larápio. Você não pode chegar e colocar um aparelho de detecção de mentira, né? E perguntar se o cara é honesto ou desonesto. Bom, o mesmo a gente não pode fazer com o Jacques Wagner, nem com o Ciro Nogueira, nem com o Hugo Mota, nem com quem você quiser. Mas o que aconteceu hoje é muito grave. Muito grave. E veja, a operação é nona fase da Compliance Zero. Não é última fase da Compliance Zero. Eles não alegam que é a última, não acabou o Compliance Zero. A Polícia Federal vai abrindo esses celulares e celular fala, avião fala, apartamento fala, documento fala, anexos de documentos mandados por WhatsApp falam. Então, a quantidade de delatores que existem digitais é uma coisa incrível. Você junta A com B e a Polícia Federal tem todos os softwares que você puder imaginar. Você vai chegando, quando eles chegam para fazer uma operação dessa, eles sabem o que você não imagina, né? E muitas vezes, às vezes a imaginação pode ser demais. A gente tem na história algumas imaginações exageradas, mas esse caso está fedendo muito e agora jogou um balde de esterco na cabeleira branca e na barba branca de Jacques Wagner, que está um pouco suja agora, né? Vamos ver. Como ele até agora não falou nada, as declarações que saíram em torno do PT são aquelas declarações envergonhadas, temos confiança que ele saberá e tal, todo mundo tem confiança em tudo, até a hora que dá uma lapada e bota o cara para correr. O mínimo que se espera é que ele largue, obviamente, a liderança. Não dá mais para ele andar por aí falando que ele é líder. Imagina como um líder do governo no Senado emporcalhado do jeito que está o Jacques Wagner, com seus 15 relógios da operação anterior, operação cartão vermelho e agora operação compliance zero. Quer dizer, o sujeito já tem duas operações da Polícia Federal nas costas. Não tá bom para ele, não. Não tá bom para ele, não. E veja, é uma vergonha para o processo político brasileiro. É o líder do governo, é um ex-ministro da Defesa, da Casa Civil, do Trabalho, um ex-governador de Estado. Esse é o dia de hoje. E tem também o presidente da Câmara dos Deputados, e tem também o Ciro. É uma coisa inacreditável. Eu imagino que você esteja um pouco incomodado, assim, achando que a política talvez tenha se perdido um pouquinho. Mas não o chame de corruptos, tá? Não o chame de corruptos. Cuidado, senão você pode sofrer um processo de calúnia. Não sei se você concorda ou discorda essa opinião que eu tenho sobre o assunto.
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4: Agora meio-dia, mais 35 minutos, a seleção brasileira faz o último treino em Nova Jersey antes de viajar para o jogo de amanhã contra o Haiti na Filadélfia. Quem acompanha tudo é a Aline Fanelli. Fala, Aline, boa tarde.
5: Oi, pessoal, boa tarde para vocês e para quem acompanha a gente. A seleção brasileira fecha neste momento a preparação para a partida contra o Haiti, que será amanhã às 9h30 da noite do horário de Brasília, na Filadélfia. A delegação vai viajar hoje por volta de 13h30 da tarde do horário do Brasil, de Brasília, e não terá Neymar na delegação. Ele está no campo fazendo trabalho individualizado da transição física, aqueceu junto com os companheiros na primeira ativação muscular, mas ele vai ficar em Nova Jersey seguindo a recuperação e a transição física. Claro, é importante nesse processo em que ele está voltando já para o campo para retomar essa questão de atividade muscular, de movimentações. Então, Neymar não estará na Filadélfia para a partida contra o Haiti. O técnico Carlo Ancelotti faz mais ajustes na seleção brasileira. Nos últimos 2 dias, ele testou formações diferentes. Ainda tem algumas dúvidas e a gente vai entender do treinador mais tarde o que ele pensa para esse jogo contra o Haiti. A entrevista coletiva está marcada para as 15 para as 8 da noite do horário de Brasília, já no estádio da Filadélfia, o palco deste jogo de amanhã. O zagueiro Gabriel Magalhães também estará por lá. Aliás, ele ficou fora da atividade da segunda-feira por causa de um desgaste muscular, mas deve estar em campo sem problema nenhum para a partida de amanhã. Até isso que a gente vai entender depois na entrevista coletiva do jogador. A Band News FM também vai para a Filadélfia, claro, para acompanhar a seleção brasileira, acompanhar as entrevistas e o jogo da segunda rodada da Copa do Mundo de 2026. A última vez que o Brasil enfrentou o Haiti foi em 2016, aqui nos Estados Unidos mesmo, na Copa América Centenário, mas na cidade de Orlando, e o Brasil naquela ocasião goleou por 7-1. A gente volta mais tarde com outras informações da seleção brasileira. Até mais.
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0: Agora, meio-dia e 39, virou o reloginho agora, meio-dia e 40. A Defesa Civil e a Prefeitura de São Paulo ainda apuram o número exato de pessoas afetadas pelo incêndio na comunidade de Paraisópolis, na zona sul da capital. O fogo começou por volta de 5h30 da manhã e foi controlado pelos bombeiros depois de 3 horas de combate às chamas. A Polícia Civil investiga as causas do incêndio e diz que cerca de 60 casas foram atingidas. Os moradores não se feriram. Segundo a Secretaria Estadual de Segurança Pública, 3 bombeiros precisaram de atendimento médico por terem inalado fumaça e um deles ainda sofreu uma lesão no cotovelo.
1: E está fechado por tempo indeterminado o acesso à Ponte do Esqueleto em Limeira, onde aquela jovem foi jogada durante uma atividade esportiva. A Prefeitura da cidade, que fica no interior, anunciou o fechamento ontem, 4 dias depois da morte da Maria Eduarda Rodrigues de Freitas, que tinha 21 anos. O outro lado dessa ponte fica em Corderópolis, prefeitura de lá anunciou um reforço na interdição. Ponte já estava desativada há 30 anos, mas era um ponto conhecido para atividades de aventura, como o caso do Rope Jump. Os instrutores estão presos, os 3 instrutores envolvidos na atividade da Maria Eduarda. Eles são suspeitos pela morte dela e foram transferidos para um presídio em Guarulhos, Grande São Paulo. Eles podem responder por homicídio com dolo eventual quando se assume o risco de matar.
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0: Meio-dia e 41. Hora de saber como é que tá o trânsito em São Paulo nesta tarde de quinta-feira. Fala, Débora Mendonça. Boa tarde.
3: Ótima tarde a você e a todos. Tem trânsito muito ruim na Marginal do Tietê, no sentido rodovia Castelo Branco, desde a ponte Domingos Franchulli Neto, a segunda ponte, até a da Casa Verde. Pista expressa é a mais difícil agora, central e local, melhores opções. Ainda assim, com retenção, principalmente na passagem pela Dutra. Caminho pela radial aos poucos melhorando, mas a chegada ao centro ainda segue bem difícil, tem lentidão, a partir do viaduto Alcântara Machado. 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
7: No Corinthians, quem está em alta é o meia argentino Rodrigo Garro, que voltou a ser protagonista da equipe e recuperou a vaga entre os titulares. Garro, desde a chegada do técnico Fernando Diniz, voltou a ser titular e já soma 11 assistências e 2 gols em 33 partidas na temporada. Neste segundo semestre, o meia vai tentar superar as melhores marcas de sua carreira. Em 2024, em seu primeiro ano pelo Timão, Garro registrou os números mais expressivos até aqui. Marcou 13 gols e deu 14 assistências em 62 jogos. Em 2025, teve desempenho afetado por lesões e pela instabilidade da equipe. Marcou apenas 2 gols e deu 7 assistências ao longo da temporada. A melhor temporada de Garro foi em 2023, quando defendia o Talleres da Argentina, marcou 8 gols e deu 9 assistências em 44 partidas. O São Paulo acertou a contratação do atacante Vitor Sá, de 32 anos, e o seu contrato vai até o fim de 2029. Vitor Sá vai receber R$ 700 mil mensais até o final desse ano e R$ 1 milhão por mês até o término do vínculo em 2029. Dito tudo isso, eu diria, eu quero é mais.
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3: Mencionei há pouco o final da radial chegando com dificuldade ao centro. Tem congestionamento ali do viaduto Alcântara Machado até a ligação leste-oeste, saída para 9 de julho. Esse trecho tão travado consome quase meia hora de trajeto e fica ainda pior para quem optar por dar a volta pela Ferradura, aquele viaduto que está sinalizado como Praça João Mendes, dá acesso a 23 de maio também. Então, pela Ferradura acrescenta quase 5 minutos no trajeto, pela ligação leste-oeste, caminho igualmente difícil. Mas passando a 9 de julho, a boa notícia, pelo menos, para acessar a Praça Roosevelt ou seguir em direção ao Minhocão. Dali em diante, o caminho segue livre. 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
0: Agora 12:46.
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0: Juliana Rosa, economia com você. Queria lhe perguntar uma coisa, Juliana Rosa. Primeiro, eu queria dizer que eu escolhi a cor da minha roupa sabendo e perguntando que roupa você usaria. Então, posto que você está de preto, eu vim de preto também.
1: Ninguém me avisou.
0: Não, ninguém te avisou.
1: Fiquei triste.
0: Mas a cor da nossa roupa não guarda conexão com o tema, apesar de você estar falando de um quadro um pouco sombrio. Eu queria saber o seguinte. O relatório, quer dizer, a ata do Banco Central, que vai sair na semana que vem, as mensagens dadas pelo Banco Central, elas são turvas e confusas, porque eles não foram claros, se não foram muito bem na escola, nas matérias ligadas à língua portuguesa, ou o cenário é tão complicado que eles precisaram optar por uma solução que não aponta um caminho. Juliana, explica pra gente.
2: Acho que as duas coisas, viu, Eneg? Realmente, a gente falava ontem, assim que saiu o comunicado, né, do Banco Central, que era uma mensagem confusa. Tanto é que o dólar agora está subindo com força. O dólar está, nesse momento, valendo R$ 5,17. Então, você já tinha, né, uma expectativa. A gente falava ontem à noite no Jornal da Band que a expectativa, inclusive, é que a reação seria muito negativa hoje, que o dólar poderia abrir disparando, que é o que está acontecendo nessa quinta-feira. Primeiro, boa tarde aí para todos, para Lari, para Humberto, para você que está aqui com a gente nos ouvindo, nos assistindo aí também nas plataformas. Olha, o Eneg, a gente já falava aqui que a expectativa era de um corte de juros, um corte pequenininho, como ele vem fazendo desde março, desde que começou o conflito no Oriente Médio. O Banco Central está cortando a taxa de juros em doses homeopáticas, 0,25 ponto percentual. Agora, então, o juro está em 14,25% ao ano, que é a taxa Selic, que é referência para todas as demais taxas que a gente encontra no sistema financeiro. No entanto, Oineg, o Banco Central, ele explica ali que é uma taxa de juros, enfim, que já está fazendo efeito na economia. A gente está vendo aí o alto endividamento, custo do crédito realmente pesando muito no endividamento de famílias e empresas. Você tem esse lado que a economia já está desacelerando por conta disso, a economia está crescendo já mais devagar, mas ele diz que é uma economia que ainda está resiliente, é um mercado de trabalho que está ainda aquecido. Então ele vai explicando ali, até a primeira parte do comunicado, o que faz sentido para ele ir com cautela diminuindo esse juro, né, nessas doses homeopáticas. Ele fala do conflito no Oriente Médio, cita que mesmo com o fim do conflito, você tem efeitos ainda que demoram a se dissipar na economia, né, que a gente vem conversando aqui também. Ele cita a questão do fenômeno do El Niño, que se for realmente severo, como as projeções estão mostrando, a questão climática, ela vai aumentar preço de alimento e energia elétrica. Ele cita também a questão das medidas do governo que estão estimulando muito o consumo, e isso também foi colocado pelo Banco Central como um fator de preocupação ali para baixar a inflação. Então, até a metade ali do comunicado, ok. Só que na segunda metade, Oneg, por isso está dando essa confusão, o dólar está subindo e tal, ele fala que ele está olhando agora para 2028 só, vendo que a inflação vai cair devagarzinho, mas que lá em 2028 a inflação chega em 3%. O que é esquisito, Oneg, é assim, porque é normal o Banco Central, ele vai olhando num horizonte amplo, né? Ele chama de horizonte relevante, porque ele não vai derrubar a inflação de hoje para amanhã. Mas ele, na hora de fazer aqueles cálculos, ele quer saber se em algum momento ali, né, dentro dos cálculos, dos modelos matemáticos, aí entra na sua pergunta, né? Os modelos estão bem explicados ali, é matemático ou é o português, né? Ok, assim, você tem uma discussão que você tem choque de oferta, que é, por exemplo, uma coisa que se dissipa rapidamente, que é essa questão disparada do petróleo, daqui a pouco o petróleo volta, né? O petróleo está caindo bem, é o ninho, daqui a pouco passa é o ninho. Então, choques de oferta, o Banco Central pode realmente ter ali um pouco mais de tolerância, né? Porque, olha, é uma coisa que daqui a pouco passa rápido. Mas choque de demanda, de consumo, esse não, né? Que é isso, o governo está estimulando muito a economia e tal. Então, como é que, de repente, a inflação vai cair para 3% quando ele mesmo aumenta a previsão de inflação? Ele diz que a inflação vai estar em 3,7% no final de 2027, Oineg. E aí, como é que no comecinho de 2028 já cai para 3%? ele não explica isso. Então é como se ele tivesse ali com muito boa vontade, muito disposto a continuar cortando juro, sem explicar exatamente como que ele, os modelos dele, matemáticos ali e tal, como é que ele está mostrando que realmente a inflação vai para 3%. Então a discussão toda é essa. Ele vai precisar, na semana que vem, naquele documento mais amplo, né, a ata da reunião, ser mais claro. E clareza é fundamental, Eneg, porque não dá para passar uma mensagem que ele está sendo um pouco leniente com a inflação, está aceitando uma inflação mais alta por muito tempo no Brasil. Inflação é uma coisa séria, né? Não dá para brincar. A gente sabe que juro está sendo realmente é algo que ele tem que olhar com atenção, porque a gente está com um problema sério aí de endividamento, né? Isso aí pode dar um problema sério aí de empresa também. Mas ao mesmo tempo, a inflação é algo muito caro, principalmente para famílias de baixa renda. Então não dá para brincar com inflação, Eneg. Vamos ver se ele vai conseguir corrigir o português e a matemática na semana que vem.
0: Pois é, português e matemática. Vamos acompanhar, Juliana Rosa. Economia é com você. E me manda depois um WhatsApp dizendo qual é a roupa, dress code de amanhã para eu copiar. Valeu, obrigado.
2: Combinado. Um beijão.
1: Valeu, Ju. Agora 12h54.
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1: Débora Mendonça, e a Marginal do Tietê, hein? Fala pra gente.
4: Marginal do Tietê, um péssimo caminho agora sentido Castelo Branco, com ocorrência na pista expressa na altura da ponte da Casa Verde, metros depois, ainda antes da ponte do Limão, na pista central, tem manutenção acontecendo. Congestionamento já afeta a Tietê desde o comecinho, ficando pior a partir da segunda ponte a Domingos Franchiuli Neto. Melhor utilizar a Radial Leste no sentido centro e até cortar caminho pelo Pari para alcançar a ponte da Vila Guilherme. 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
1: Agora, 12h57, deve ser formalizada no dia 20 a candidatura de Kim Kataguiri do Missão ao governo de São Paulo. Internamente, a legenda fez cálculos do impacto da retirada do nome do político da chapa de deputados federais. O Missão tem como desafio a cláusula de barreira, mecanismo que exige número mínimo de parlamentares eleitos e percentual de votos válidos. Dando início à série de entrevistas da Band News TV com pré-candidatos ao governo estadual, Kim Kataguiri falou da sensação de insegurança em São Paulo e que pretende usar tecnologia para enfrentar a violência urbana com a integração de sistemas de câmeras de segurança.
9: A gente precisa ter a identificação do rosto do sujeito. A experiência que nós temos na cidade de São Paulo com Smart Sampa e que outras cidades também adotaram ali, que é o caso de São Caetano, o caso de Indaiatuba, foi muito bem sucedida, né, do uso da inteligência artificial para fazer o reconhecimento facial, e eu acredito também que deva haver uma integração do sistema de segurança, da Secretaria de Segurança Pública de São Paulo com o sistema Cortex, também do Ministério da Justiça, para que todas as lideranças do crime organizado que já estejam com mandado de prisão expedido não consigam mais nem entrar e nem sair do estado de São Paulo.
10: O representante do Missão sugere ainda premiar cidades que reduzirem taxas de criminalidade, enviando a elas mais recursos. Para bancar essas propostas que impactam diretamente o orçamento, o deputado federal Kim Kataguiri sugere uma reforma administrativa, com salários iniciais de servidores estaduais mais baixos.
9: A carreira inicia com um salário menor e você demora mais para chegar no topo da carreira. Eu faria uma reforma administrativa compatibilizando o salário das carreiras públicas com o que se vê no paralelo na iniciativa privada. Do outro lado, reforma previdenciária também no regime próprio que nós temos no estado de São Paulo, que é incompatível com, por exemplo, o INSS, né, uma aposentadoria comum.
10: Ao responder sobre o enfrentamento aos casos de feminicídio, que a gente lembra que as taxas em São Paulo são as mais altas do Brasil, o Kim Kataguiri criticou a gestão Tarcísio de Freitas e a atuação da bancada paulista na Câmara. O pré-candidato do Missão sugeriu aumentar as articulações dos parlamentares no Legislativo Federal para votar matérias de interesse do Estado no combate à violência de gênero.
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0: uma hora e um minuto.
1: Quem te viu, quem te vê.
0: Aí tem sempre aquela dúvida, né? A vinheta, essa vinheta que a gente usa na transição dura 22 segundos.
1: Ah, tá.
0: Ela entrou uma hora.
2: Aquele papinho, meu.
0: Eu não sei o que a gente conta, eu nunca lembro.
1: Você sabe que essa história, quem gostava de enrolar com ela era o Fábio França, lembra? Dizia, a vinheta é longa.
2: A vinheta foi feita pelo grupo Bandeirantes, ou foi aprovada aqui na Band News FM. E ela foi usada para ser iniciada antes, o número de segundos, a quantidade de segundos necessária, para que, ao final dela...
1: Fosse pontualmente uma hora da tarde.
2: Você acha que o lançamento do foguete da NASA, quando eles fazem a contagem regressiva, começa o lançamento, eles apertam o botão em que momento? No zero.
1: Uhum.
2: Ou no 10? Não, não é assim. Quando os caras falam que vai ter a corrida de 100 metros rasos na Olimpíada... E os caras começam a contagem, eles dão aquela empinadinha, assim, o sujeito pega o revólver e dispara. No disparo é que você pode sair. Se o sujeito sair um pouco antes, é problema. Se sair depois, vai perder a prova. Então, Ferretti, tudo bem, você pode usar o critério que você quiser. Mas assuma que, claro, diante de 1,20, é uma conquista espetacular. Né? A gente
1: melhorou,
2: saiu da hiperinflação
1: muito.
2: E estamos discutindo a inflação. Mas... 1 hora e 2 minutos, porque foi preciso essa explicação toda para que as pessoas...
1: Contextualizar, né?
2: É. Então isso te custou mais 3 minutos.
0: Não, mas eu tô tranquilo, eu tô feliz. É como se o dia que eu virei 1h21, que foi anteontem, acho, segunda-feira...
2: 21, né?
0: Fosse Brasil empatando com o Marrocos na estreia.
2: Sei.
0: E hoje fosse o Brasil ganhando de 1-0 do Haiti roubado. O importante é que ganhou. Houve uma melhora considerável em relação à partida anterior. Então hoje eu tô contente,
2: mas
0: apesar de tentarem
2: deseja,
0: me derrubar.
2: Não é o que você não, deseja pro Brasil.
0: Eu desejo. Não.
1: A gente não tá tentando pro
0: Brasil?
1: Te derrubar.
2: É 4, 5.
0: Ah, mas na atual situação, Eneg, se for 1-0 com um pênalti mandrake, tá valendo. Tem que ganhar amanhã.
2: Não, nós vamos ganhar. Nós vamos ganhar.
0: Não, vai ganhar. Bonito, vai ganhar. Bonito. Vai ganhar bem. Só não pode deixar o ganhar bonito mascarar os erros, porque o adversário, com todo o respeito, teoricamente, é limitado.
2: Eu quero que a gente ganhe a Copa e no final a gente diga, mas não valeu. Mas ganhe. Então, não valeu. Não foi o melhor time. Comparar, entendeu? Aquelas críticas, foi melhor a Copa de 70,
1: tem que
2: pensar
1: foi melhor na 94. Próxima, pra não passar tantos anos sem ganhar.
2: E o apuro que foi, o sofrimento.
1: Não, foi muito sofrido.
2: Traz a taça e não enche a paciência.
1: Mas se não for sofrido, não é Brasil, né?
2: Bom, isso é verdade. 1 hora e 4 minutos, isso foi o custo... Tem o custo Brasil e tem o custo Ferretti.
0: Tá
2: começando o segundo ato do Band News no meio do dia, eu, Larissa Biscay, a pontual, pelo menos paga disso, né?
1: É o que dizem.
2: Humberto Ferretti, lá Brasil. E as notícias, né, Ferretti?
0: Estamos aqui para isso, Eneg. O senador Jax Wagner e o banqueiro Augusto Lima são alvos de uma nova etapa da investigação da Polícia Federal envolvendo o Banco Master. Quem tem os detalhes é o Afonso Marangoni.
3: O senador Jax Wagner, do PT, está entre os alvos da nona fase da Operação Compliance Zero, que apura o escândalo do Banco Master. A Polícia Federal aponta que o líder do governo no Senado atuou em defesa dos interesses do Master no Congresso. Em troca, teria recebido vantagens indevidas, como um apartamento de luxo em Salvador, avaliado em R$2.500.000. Em um endereço ligado a ele, foram apreendidos US$49.000, além de relógios de luxo. A PF também mira nesta fase da operação o banqueiro Augusto Ferreira Lima, ex-sócio do Master e dono do Banco Pleno, liquidado pelo Banco Central em fevereiro. Segundo as investigações, eles mantinham um vínculo pessoal. O senador ainda não se manifestou. Augusto Lima nega irregularidades.
1: Bom, e ainda sobre esse assunto, sobre o Banco Master, a Polícia Federal diz que o presidente da Câmara dos Deputados, o Hugo Mota, pediu um empréstimo milionário ao Master para a cunhada dele. Destaque do Márcio Rocha.
4: A Polícia Federal encontrou diálogos do presidente da Câmara, Hugo Mota, pedindo a Daniel Vorcaro a liberação de um empréstimo para a empresa da cunhada. As informações foram publicadas pelo jornal O Estado de São Paulo. Segundo a reportagem, as conversas entre Mota e Vorcaro trataram da liberação de ao menos R$22 milhões do Banco Master para uma empresa de Bianca Medeiros, irmã da esposa do presidente da Câmara, Luana Mota, em março de 2024. Ao jornal, Mota não quis responder se atuou para liberar o financiamento para a empresa da cunhada. Ao ser questionado, afirmou que a operação de crédito está dentro da legalidade. O presidente da Câmara também confirmou que o ex-banqueiro pagou diárias de uma hospedagem em um hotel de luxo em Lisboa, conforme foi apontado pelas investigações da Polícia Federal. Hugo Mota disse que, na ocasião, não sabia de nenhuma irregularidade envolvendo Daniel Vorcaro.
2: Importante é o seguinte, de novo, né? A gente abriu falando do Jacques Wagner, notícia do dia. Agora, presidente da Câmara dos Deputados, metido com o Master. E é muito curioso você ver quando o repórter do Estado de São Paulo pergunta para ele, mas o senhor pediu? Aí ele fala, o empréstimo foi feito todo dentro da legalidade e tal. Mas o senhor pediu? O empréstimo foi feito dentro da legalidade. Mas o senhor pediu? Você não vai ouvir de mim se eu pedi ou não. Porra, mas vem cá, qual o problema? Não tá tudo dentro da legalidade? Fala que pediu. Mas não pode falar que pediu. Você não vai ouvir da minha boca que eu pedi. Parece um bebê. Um bobalhão, enganador. Fala logo. Pedi, não pedi. Fala não pedi, não vai poder, né? Porque pediu. Então fala que pediu. Vai esperar o quê? Você pego? Ah, eu não vou mentir, então eu não vou falar. Parece um idiota. Tô dizendo que é um idiota, mas parece. Esse é o presidente da Câmara dos Deputados. Outro dia a gente deu aqui o vice-presidente da Câmara dos Deputados metido numa lambança. Aí o presidente da Câmara dos Deputados... 22 milhões de reais. Quando a gente fala um empréstimo milionário, pode ser levado a achar que foi 1 milhão, né? 22 milhões. 1 milhão e 22 é uma diferença razoável. 22 milhões. Para você pedir 1 milhão, você tem que ter patrimônio. Para você pedir 22 num banco, vai no banco agora. Você pode conseguir 1 milhão eventualmente, vai que, né? Você põe o seu apartamento, põe o seu não sei o quê, sei lá, dá 20% de entrada, pega... É possível. Ela 22? 22, desculpa. Eu acho que poucos ouvintes nossos podem pegar um empréstimo de 22 milhões de reais. Eu garanto a você que nessa mesa aqui ninguém pode pegar um empréstimo de 22 milhões de reais. E aí o sujeito consegue um empréstimo de 22. O Jacques Wagner ignora, né? Nora do presidente. Engraçado isso, essas relações familiares. Não, não tem nada a ver com isso, isso é absolutamente ilegal. Claro que é absolutamente ilegal. Porque se fosse ilegal, seria tráfico de drogas, né? Seria roubo. Não é, o cara vai lá e dá legalidade a um empréstimo. E claro que o Daniel Vorcar, veja, o cara é banqueiro. Aí recebe o telefonema da parte de um senador... da parte de um deputado, o cara diz, olha, eu queria conversar com o senhor. Claro que ele vai receber, não tem um banqueiro. Mas olha, escolhe o banco, qualquer banco. Não precisa ser banco, não, qualquer empresa, brasileira, estrangeira. Se um senador ou um deputado, ou alguém falando em nome de um senador ou um deputado, pedir para conversar com o empresário, ele vai conversar, vai receber. Qualquer um vai receber. Se um senador ou um deputado ligar para mim e falar, eu quero falar com você, é óbvio que eu vou atender. Quem não vai atender um senador ou um deputado? Evidente. Você não sabe por que ele está te ligando. No nosso caso aqui, jornalistas, imagino que vai estar ligando ou para reclamar de alguma coisa que a gente falou, ou para informar alguma coisa que ele fez, ou para passar uma notícia, um assessor, etc. Porque a gente lida com esse negócio aí, chamado notícia. Mas... se um empresário ou um banqueiro recebe o telefonema de um senador, de um deputado, de um ministro de Estado, é evidente que ele vai receber. E não tem por que não receber, né? Aí o sujeito diz, olha, eu queria um empréstimo de 22 milhões de reais. Quando o cara tem a cabeça no lugar, talvez ele conduza de um jeito diferente. Quando o cara é o Daniel Vorcaro, ele vê uma oportunidade de... poxa, se com 22 milhões de reais eu vou agradar o Hugo Mota, ou eu não vou deixá-lo furioso, pelo menos, porque eu não inviabilizei, o que isso vai me custar? Que diferença faz? O dinheiro que eu uso não é meu mesmo, é do Fundo Garantidor de Crédito, quero que se dane, o cara deixou um buraco de 52 bi, 52 bi e 22 não muda nada. 52 bilhões, 0,22, porque o 0,1 é 100 milhões, né? Então 52 bilhões, 0,22. Presta 22 pau. É 22 para um, 11 para outro. Mesada de 300 a 500 mil para o Ciro Nogueira. Aí o Hugo Mota tem a coragem de dizer que ele veio de carona por indicação do Ciro Nogueira. Quer dizer, se o Ciro Nogueira dissesse para ele que o avião é do Marcinho VP, André do Rap, Marcola, ele iria? Ele não se preocupa em saber de quem é o avião? Aí o cara fala que o avião é do Daniel Vorcaro. Tudo bem para ele? Ah, não, mas o Daniel Vorcaro naquele momento era íntegro e tal. Então, mas é correto um presidente de poder pegar carona com um empresário? Isso não gera conflito de nenhum tipo. Então, o risco em que... só pelo risco o deputado tinha que pensar. Mas, veja, histórias param em pé e outras não param em pé. Então, você pode pegar um empréstimo de 22 milhões de reais. Tem vários empresários que pegaram empréstimos de 22 milhões de reais e fizeram negócios e foram no setor financeiro e tal. Mas aí tem um prospecto, tem um papel, tem um cheque, tem um negócio que para em pé. Houve um investimento, aquilo deu retorno, etc. O BNDES empresta dinheiro, o Banco do Brasil, o Caixa, BTG, Itaú, Bradesco, Santander. Os bancos existem para isso, né? Entre outras razões, os bancos existem para isso, para você aplicar o seu dinheiro e também para você se financiar. Então, não tem problema. Agora, por que todo mundo, é a pergunta que eu fiz no começo da nossa conversa, na abertura do horário, do meio-dia, por que todo mundo vai no Master? Por que ninguém vai no Banco do Brasil? É isso que eu não consigo entender. Por que não vão no Banco do Brasil? Por que não vão na Caixa Econômica Federal? Será que o compliance do Banco do Brasil, da Caixa Econômica Federal ou de alguns grandes bancos brasileiros não aprova os critérios que o Banco Master aprova para emprestar dinheiro para político, pessoas politicamente expostas, que em inglês chamam de PEP, pessoas politicamente expostas, elas têm restrição de crédito no sistema financeiro, restrição. E pessoas ligadas a pessoas politicamente expostas, restrição. Se você vai lá e você é parente de um ministro e você quer um empréstimo no banco, o banco pensa 32 vezes antes de emprestar. É como eles operam. Por quê? Porque eles não querem confusão. Por que o Banco Master quer confusão? Hoje a gente sabe. Mas você percebe? O cara vai lá no Banco Master pedir 22 pau e fica agora. Fica aí. Andando de fralda, né? De morrendo de vergonha. É uma coisa asquerosa essa história.
0: Um deputado estadual e um ex-vereador do Rio de Janeiro são suspeitos de ligação com a facção criminosa TCP. Quem tem os detalhes é a Gabriela Morgado.
5: O Ministério Público do Rio e a Polícia Civil apreendem mais de 320 mil reais em endereços ligados aos alvos de uma operação contra a ligação de políticos com a facção Terceiro Comando Puro. Segundo as investigações, o deputado estadual Val Ceasa e o ex-vereador Ulisses Marins teriam tentado impedir a demolição de um imóvel de alto padrão usado pelo chefe do tráfico. Um ex-assessor de Val Ceasa, Michael Johnny Viana, também foi alvo da ação e preso em flagrante por posse ilegal de arma de fogo.
1: Destaque agora da saúde, problemas respiratórios seguem em alta no Brasil, fala Maria Eduarda Vieira.
6: O número de casos de síndrome respiratória aguda grave volta a crescer entre jovens, adultos e idosos. O cenário é impulsionado pelo aumento das hospitalizações por vírus sincicial respiratório nas crianças pequenas e das hospitalizações pelos vírus da influenza A e B na outra parcela da população. As informações foram divulgadas nesta quinta-feira pela Fiocruz no boletim Infogripe. Os dados são referentes ao período de 7 a 13 de junho. De acordo com o boletim, 14 das 27 unidades federativas apresentam incidência de síndrome respiratória aguda grave em nível de alerta, risco ou alto risco, com sinal de crescimento na tendência de longo prazo. Entre elas estão Rio de Janeiro e São Paulo.
0: O prazo para pagar a taxa de inscrição do Enem é prorrogado. O destaque chega com o Jefferson Gonçalves.
2: o pagamento da taxa de inscrição do Enem 2026 no valor de R$ 85,00 pode ser feito até segunda-feira. O prazo foi prorrogado pelo Ministério da Educação. O valor pode ser compensado por boleto, PIX e cartão de crédito ou débito, dependendo da instituição financeira. A taxa é obrigatória para os candidatos que não conseguiram isenção. As provas serão aplicadas nos dias 8 e 15 de novembro. O exame é a principal porta de entrada para o ensino superior no Brasil, sendo utilizado em programas como Sisu, ProUni e FIES.
1: Um juiz federal pode ter sido espionado por mineradores ilegais. Detalhes de Belo Horizonte com a Tayane Ribeiro.
7: Dois mandados de prisão e seis de busca e apreensão são cumpridos hoje em uma operação contra um grupo suspeito de tentar impedir o avanço de investigações contra mineração ilegal por meio de espionagem e sabotagem. As ações fazem parte da segunda fase da Operação Rejeito, conduzida pela Polícia Federal e pelo Ministério Público. Nesta nova etapa, as investigações apontaram que a organização criminosa teria contratado uma empresa para espionar autoridades. Entre os alvos, está um juiz federal responsável por processo envolvendo empresa ligada ao grupo.
0: Um vereador perde o mandato no Acre por agredir a ex-namorada, fala Jordânia Gama.
8: O Tribunal Superior Eleitoral mantém a cassação do mandato do vereador Rosildo Cassiano, do PSD, presidente da Câmara Municipal de Porto Walter, no Acre. A decisão foi unânime e confirma o entendimento do Tribunal Regional Eleitoral do Acre, que determinou a perda do cargo em outubro de 2025. Rosildo foi condenado por agredir a então namorada em 2021. Ao analisar o recurso, o TSE manteve a cassação e determinou a comunicação imediata da decisão para o afastamento do parlamentar. A Câmara informou que ainda aguarda a notificação oficial da Justiça Eleitoral.
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1: Queria dizer que eu não tenho nada a ver com a decisão que foi tomada pelo Carlo Ancelotti, tá? Não fui eu. Mas o atacante Neymar, gente, tá fora da partida da seleção brasileira amanhã contra o Haiti, 9:30 da noite, juro pra você. Será que é porque ele não tá recuperado da lesão?

0: Mundo de 2026, já tem mais um jogo importante pelo Grupo F, tá? Sempre lembrando que essa é a chave que vai cruzar com o Grupo do Brasil na segunda fase do Mundial aqui na América do Norte. E tem um clássico, um duelo europeu entre Holanda e Suécia. Jogo esse que será em Houston, cidade também aqui no estado do Texas, e que fica a mais ou menos 3 horas e meia de Dallas, onde é aqui a base da Band News FM e também a base da seleção sueca, que tem treinado por aqui no estádio do Dallas FC, que é um dos times da cidade. Fica aqui em Frisco, né, que é bem próximo, de fato, à cidade de Dallas. Por aqui, então, a seleção sueca do Graham Potter tem feito todos esses ajustes pensando no próximo compromisso. A Suécia, que iniciou muito bem a Copa do Mundo, né, comandada ali pelo Alexander Isak e o Gyökeres, dois jogadores que atuam na Premier League, o Gyökeres pelo Arsenal, o Alexander Isak com a camisa do Liverpool, né, são os dois principais jogadores dessa seleção sueca, golearam a Tunísia por 5-1 na partida de estreia por aqui e agora chegam, claro, né, animados e empolgados para essa partida contra os holandeses. A Suécia era colocada como a terceira força desse grupo F e depois da goleada e o empate entre Holanda e Japão, se colocou na briga, não pela classificação, só como um dos 8 melhores terceiros colocados, mas dentro da própria chave, quem sabe na primeira ou segunda colocações. Então é um time da Suécia que está animado por esse resultado da estreia e que agora vai enfrentar a Holanda, então, sábado, nesse duelo que será na cidade de Houston, aproximadamente 3 horas e meia aqui de Dallas. Depois desse jogo contra a Tunísia, tá, os jogadores tiveram um período livre e foram a uma churrascaria texana em Frisco, né, que é justamente onde a seleção está hospedada. Puderam saborear o famoso brisket aqui do estado do Texas. Depois, claro, todo mundo treinando para perder um pouquinho dessa gordurinha que eles ganharam, viu, pessoal? Mas é isso. Daqui a pouquinho a gente vai acompanhar também a entrevista dos jogadores da Suécia nesta quinta-feira após a atividade aqui no Dallas FC, a casa, o Toyota Stadium, né, que tem sido a casa da seleção sueca nessa preparação da Copa do Mundo de 2026.
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4: Agora, 1h22, a gente continua falando sobre Copa do Mundo, porque hoje tem México e Coreia do Sul. Desse jogo, inclusive, pode sair o primeiro classificado para o mata-mata da Copa do Mundo. O André Coutinho tá ligado nessa partida e traz os detalhes. Fala, Coutinho!
5: México e Coreia do Sul fazem a partida mais aguardada deste dia de Copa do Mundo por aqui nos Estados Unidos. Não exatamente nos Estados Unidos, porque o jogo vai acontecer na casa dos mexicanos. E isso tem causado uma grande preocupação na seleção sul-coreana, porque um árbitro uruguaio foi escalado para apitar essa partida. E de acordo com os sul-coreanos, isso pode significar uma espécie de benefício para o time mexicano, já que ambos falam espanhol. E os sul-coreanos, é claro, a maioria deles pelo menos não vai entender o que está acontecendo. É claro que isso é tudo um jogo de bastidor contra a seleção da casa, a seleção mexicana. Tanto o México quanto a Coreia do Sul venceram na partida de estreia. E se eles voltarem a vencer, já teremos as primeiras seleções classificadas para a segunda fase desse Mundial, antes mesmo da terceira rodada. A gente vai acompanhar, eu serei o comentarista desse jogo, México e Coreia do Sul, a partir das 21h30 da noite, pelo horário de Brasília. Estarei ao seu lado.

0: Araraquara até a aproximação ao Bandeirantes, o acesso à Avenida Ibirapuera. Esse trajeto é feito em média em 20 minutos, dá para fazer em 15 e se seguir pela Miruna, cortando o caminho. Já no sentido de Imigrantes, a lentidão é de 2 quilômetros entre a Ribeiro do Vale e pouquinho depois do viaduto dos Bandeirantes. É melhor seguir por dentro do bairro, pela Padre Antônio José dos Santos ou pela Roberto Marinho. 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
0: De olho nas obras do Rodoanel, pista externa com pontos de parada no quilômetro 87, é logo depois da saída para Jacupé, seguindo a trecho de Mauá, e a única lentidão agora é da pista externa, então é um trecho bem curtinho. Para quem segue pela interna, é diferente, na altura da Guarapiranga tem obra no quilômetro 45, congestionamento desde 51. Esse trecho entre a Rodovia dos Imigrantes e a Regis, depois disso também tudo livre no Rodoanel. 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
5: Agora, 1h27, eu perguntei para a Larissa se ela queria uma trilha romântica para a próxima notícia. Ela Opa. Falou que é melhor não.
6: É,
5: não?
6: Acho que não é de bom tom. Tá. Não vai prejudicar um pouco a nossa seriedade. O ouvinte sabe que a gente aqui no estúdio é super sério, super quadradinho, né?
5: É a tal da história que seria cômica se não fosse trágica.
6: Tá certo. Vamos lá, a gente concorda que desvio de verbas em qualquer cenário é deplorável. E aí não tem o desviei para tal coisa ou para outra coisa que é melhor ou pior. Mas tem uma história inusitada que chega do interior do estado que é a seguinte. Uma vice-prefeita e secretária de saúde da cidade de Ribeira, no interior de São Paulo, é a Juliana Maria Teixeira da Costa, que é acusada de fraudar licitações e desviar mais de R$40 mil do Fundo da Saúde da cidade para contratar um serviço de amarração amorosa. Isso aí não é papo de fofoca, não. É o que está na denúncia do Ministério Público. Ela segue afastada das funções, ela que era vice-prefeita e secretária de saúde da cidade, justamente com essa acusação de desviar dinheiro e usou esse valor, esses R$41 mil, para pagar um casamento espiritual com o então coordenador municipal de saúde, que era casado. Falando assim, parece uma fofoca, né? Parece uma grande fofoca. Só gente, piora. Você não sabe o que aconteceu com a fulana ali do bairro? Foi afastada das funções em agosto do ano passado, defesa entrou com pedido de soltura com o argumento que esse afastamento seria desproporcional e desnecessário. Mas a justiça decidiu que ela segue, sim, afastada das funções, enquanto a investigação segue. Não sei se caberia uma trilha romântica, mas se coubesse,
5: de fato, não.
6: Que trilha a gente poderia colocar para essa notícia? Porque,
5: tenho
6: assim,
5: até medo.
6: Inusitado.
5: Ó, fala. Pra quem quiser um bico em julho, dá pra fazer bico de avô e avó, hein, Larissa?
6: Dá, vai render,
5: hein? Ah, vai ter demanda, hein?
6: Vai, com certeza. O Eneg começou abrindo o programa perguntando o que as pessoas vão fazer com os filhos, quem tem filhos em idade escolar. As férias estão chegando, férias de julho, nem todos os pais conseguem tirar férias nesse período.
7: Nem
6: e aí,
7: dá, né?
6: O que vai fazer com a criançada?
7: E aí?
6: O que você vai fazer com o seu? Você tem 3 filhos.
7: Bom, era tal história. É, era muito fácil quando eles não estavam na escola, porque você saía
6: como
7: você quisesse. E depois você tinha que encontrar um jeito de tirar 15 dias em julho, tirar 15 dias em janeiro. Só que você concorre com outras pessoas. E você não pode também só concorrer e dizer, eu vou sair porque eu sou o chefe, né? Não é legal. Então você tem que combinar o jogo. Então você não consegue tirar um mês de férias.
6: Não.
7: Se você é autônomo, se você é do judiciário é mais fácil, né? Mas se você é autônomo, aí você até consegue fazer um jogo aqui ou ali, mas você tira uma semana, vai para um hotel fazenda, programa eventualmente uma viagem internacional para daqui 2 anos, e aí nessa vez você vê, pessoal, agora eu vou sair
6: agora
7: 20 dias e tal. Mas é complicado.
6: É. Bom, os nossos ouvintes têm alternativas. E
7: vamos
6: como
7: lá.
6: Disse o Ferretti, ó, quem quiser fazer bico de avô ou de avó, tá garantido.
7: Porque tem vaga?
6: Tem, olha, com certeza a demanda existe.
7: Tá.
6: O Gilson aqui de São Paulo, vou mandar os meus pra casa dos avós. A Tati aqui de São Paulo também. Crianças vão pra casa da avó no interior. O Robson deu uma solução. Manda pra um acampamento, uma colônia de férias, alguma coisa assim. Tem
7: Sim,
6: também...
7: isso eu fiz também.
6: É uma boa, né? Ainda mais nessa época do ano, que tá frio, ocupa as crianças e tudo mais. Teodoro falou que, se possível, colocaria as crianças pra hibernar durante o recesso escolar.
7: Mas isso não dá.
6: Não tem como, né, Theo? Vai ficar difícil. E quem mandou mensagem também? A Aline, que fala de São Bernardo do Campo, ABC Paulista. Em julho, o marido dela vai tirar férias e vai ficar com os filhos 20 dias. E lá no feriado, aqui em São Paulo, é feriado o dia 9 de julho, Revolução Constitucionalista, se eu não tô errada. Eles vão fazer uma viagem de família, olha só. E depois disso, meu Deus, que férias longas, hein? Depois disso, os filhos vão pra casa dos avós no interior do estado. É, gente, o jeito é entregar pro avô, entregar pra avó, recorrer a uma rede de apoio, porque não tá fácil. Quem mais tá com a gente? O Paulo aqui de São Paulo também fala que na escola dos filhos dele tem uma opção ali de recreação que é uma boa também. Os pais se desdobram, as mães se desdobram, os tios, padrinhos, todo mundo se desdobrando pra dar conta da criançada em casa.
5: Agora, outro dia, a gente pode lançar uma enquete aqui, já que o Eneg falou que, às vezes, para o pessoal do judiciário é mais fácil, a gente pode inverter a enquete, né? Você é parente de alguém do judiciário ou de um parlamentar? O que você faz com tanto tempo que esse pessoal tira de férias? Como é que você aguenta eles em casa?
7: E eles ficam... Exatamente, porque... Mas eles não ficam em casa.
5: Ah, não ficam.
7: Eles ficam viajando.
5: É, aí
7: eles
5: é fácil.
7: Dão... Ah, eles conseguem. E aí conseguem convênios e vão estudar. Eu conheço vários que foram estudar fora e isso não conta como férias. E continua a receber. É uma beleza, gente. É uma beleza. Olha, vou te falar. Magistrado. É difícil virar. Vai fazer a prova para o magistrado. Aliás, fica...
6: Concorrência
7: é bom,
6: altíssima.
7: Não. E os caras são preparados. Não é fácil, não. É das provas mais difíceis. Ministério Público, Polícia Federal, Receita Federal, Banco Central. É difícil. Os caras são bons. Nós não podemos achar que é fácil. Vai lá, faz a prova. Você que fez... um curso bacana de direito, outro, vai lá, presta o concurso público. É difícil. Agora, chegando ao Olimpo.
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8: A gente segue aqui na coluna de tecnologia falando sobre os avanços da inteligência artificial e as disputas provocadas pela IA na geopolítica, Warrison.
9: Edu, essa semana nós falamos sobre a questão das últimas versões do Claude Mythos e o Claude Fable. E eu até comentei, né, que a Anthropic hoje claramente é quem está na liderança dessa corrida das IAs. Mas isso é uma coisa momentânea, né, Edu? Mas o meu comentário de hoje não é sobre isso, não. É sobre a proibição por parte do governo dos Estados Unidos do acesso a esses modelos, especialmente o Claude Fable, por pessoas que não são norte-americanas. Ou seja, para quem não tem passaporte do tio Sam, você não pode acessar os modelos mais recentes da Anthropic. Inclusive, aqui no Brasil, né, quem usa o Claude, já notou que desde sexta-feira última à noite, Edu, ele aparece, o Claude Fable aparece como não disponível, unavailable. E isso é resultado direto das ordens do governo de Donald Trump, que resolveu restringir o acesso a esse modelo mais recente, não por conta de nós brasileiros, né, Edu, mas principalmente por conta do acesso dos chineses ao modelo mais recente da Anthropic. O que, que vai dar isso, Edu? Na minha visão, em nada. Porque é impossível você conseguir controlar isso. Não é o fato do cara ter um passaporte norte-americano que vai conseguir restringir o acesso a essa tecnologia. Eu acho que a restrição imposta pelo governo dos Estados Unidos, ela é mais simbólica para dizer que, olha, quem manda somos nós. Ela causa um prejuízo relativamente grande à própria Anthropic, mas para a corrida de longo prazo, para ver quem domina a tecnologia de ponta da inteligência artificial, eu acho que o resultado é quase nenhum, viu, Edu?
8: O avanço exponencial da inteligência artificial, a China conquistando espaço também nesse setor da tecnologia, todos esses assuntos já foram tratados aqui na coluna e você encontra esse e outros materiais no nosso site, bandnewsfm.com.br, na aba Colunistas, procura por tecnologia que tem tudo lá.
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7: Pensa Brasil, Fernando Schiller, de olho nas Big Techs. Schiller.
17: Tudo bem, Oineg? Olha, vou dizer direto o que, que me impressiona nessa regulamentação que acabou agora, né? Essa semana acabou ontem. Então, final lá dos embargos declaratórios, Supremo Tribunal Federal. Na minha visão, sendo bem direto ao ponto, legislou. Por quê? Porque nós tínhamos o Marco Civil da Internet, aprovado no Congresso, 2014, o Supremo foi lá e mudou, declarou a inconstitucionalidade do Marco Civil da Internet no artigo 19. O artigo 19 dizia uma coisa muito simples: só tira da internet conteúdos com autorização ou com determinação judicial. A plataforma pode ter a política, ou podia ter a política que quisesse em termos de monitoramento de rede, mas ela só estaria obrigada à responsabilidade jurídica por aquilo que houvesse determinação judicial. Isso foi uma, na época da, onde se prezava a ideia da liberdade, então você tinha essa regulamentação. Mudou isso, né? Então agora as big techs, elas são corresponsáveis, significa uma responsabilidade solidária. Certo? O curioso disso, para pensar o Brasil aqui, é o seguinte, quer dizer, a gente passou muito tempo no Brasil com a ideia, olha, todo mundo vai se lembrar disso, com medo do controle, da censura, do poder dessas big techs sobre a opinião pública, sobre a liberdade das pessoas, sobre o conteúdo que as pessoas, enfim, veiculam, postam, falam, escrevem, seja o que for. O que nós estamos fazendo agora? O Brasil está dando poder para as big techs. As big techs agora, os departamentos jurídicos, eles vão receber uma notificação, é um sistema chamado Notice and Takedown. Então, notifica-se e se retira. E as plataformas vão decidir se elas retiram ou não o conteúdo a partir de uma notificação. Se elas retirarem, elas podem ser acionadas por quem postou. Se elas não retirarem, elas podem ser notificadas por quem pediu e não foi atendido, né, se elas não retiraram. Então, elas ficam numa insegurança jurídica, até mesmo que elas sejam mais conservadoras, né, na retirada de conteúdo. Até aí, vamos lá, não é o maior problema. Já é um problema, mas não é o maior. Na minha visão, o maior problema disso é quando você entra em conteúdo de natureza política. Se você vai retirar questões ligadas a terrorismo, a tráfico de pessoas, assédio sexual em relação a mulheres, crianças, todos os crimes que são claramente tipificados, ninguém vai divergir, ninguém vai discordar disso. Agora, quando você entra nos chamados crimes contra a democracia, atos antidemocráticos, etc., que estão misturados naquele rol de crimes ali pelos quais as big techs agora são corresponsáveis, óbvio que tem um problema. Porque aí eu vou lá, o juiz secundário, vamos chamar assim, da democracia, do debate público, passa a ser, em boa medida, as empresas, o departamento jurídico das empresas. Então, vamos lá, os atos do 8 de janeiro, a convocação das manifestações. Imagina você colocar nas mãos de plataformas privadas a decisão sobre colocar ou não a convocação para uma passeata, ou para um ato público, ou seja o que for, ou uma ideia, uma teoria, um conceito de natureza política. Na minha visão, isto é equivocado. Né? Aí, por último, dizer o seguinte, acho que isso deveria ter sido feito pelo Congresso Nacional. Se é para mudar a regulamentação, ok, Congresso Nacional vai ler muito. Se o Congresso não mudar, cabe ao Supremo Tribunal Federal preservar, manter, garantir o cumprimento da regra do jogo. E o último ponto, Aineg, Larissa Ferretti, eu vou dizer o seguinte, é um erro completo delegar ao Poder Executivo, seja a Agência Nacional de Proteção de Dados, seja a AGU, a regulação de plataforma digital. Por quê? Porque o Poder Executivo é um poder de natureza política. Né? E, obviamente, então nós vamos ter a cada 4 anos, na medida que você tem a oscilação política do Brasil, mais à direita, mais à esquerda, tipos de regulação, tipos de sensibilidade em relação às redes sociais diferentes. Isso, na minha visão, jamais poderia acontecer.
7: Pensa Brasil, Fernando Schiller, que volta a conversar com a gente agora na semana que vem. Valeu, Schiller. Obrigado.
17: Valeu, grande abraço.
5: Agora, 1h42.
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5: A Débora Mendonça já falou mais cedo sobre problemas na marginal do Tietê. E a marginal do Pinheiros, como é que tá? Fala aí, Débora.
0: A marginal do Pinheiros, de maneira geral, é bom caminho no sentido Interlagos, apesar do tráfego mais intenso no final da Raia Olímpica da USP, mas passou a ponte Cidade Universitária, tudo bem de novo. Quem segue em direção a Castelo Branco aí enfrenta dificuldade desde a estação Birrini, que está um pouquinho antes da Bandeirantes, e até logo depois da Cidade Jardim. Porém, esse trecho tem duas pistas e a local está melhor que a expressa. De olho também perto dali, na Raposo Tavares, que no trecho urbano tem lentidão na passagem pelo Parque da Previdência. Caminho melhor no sentido marginal pela Eliseu de Almeida. 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
6: Não foi por falta de aviso, gente. Vai esfriar. A Defesa Civil, inclusive, emitiu um alerta para queda acentuada das temperaturas nos próximos dias. A gente teve aqui em São Paulo aquele abrigo solidário na estação Pedro II, da linha 3 vermelha do metrô. Ele foi reativado, pelo menos até amanhã de manhã, com aquele acolhimento emergencial para as pessoas em situação de rua, justamente nesse período de temperaturas mais baixas. A gente tem uma massa de ar frio que vai provocar queda significativa das temperaturas entre hoje e amanhã. Expectativa para amanhã é mínima de 9 graus aqui em São Paulo. Não tem chuva, o tempo permanece ensolarado, muito aberto, sem nuvens também, o que acaba contribuindo para essa sensação de tempo mais frio, porque as nuvens têm esse papel de manter o calor na atmosfera. Sem elas, o calor se dissipa mais rápido, ainda mais que ele está ralinho, é pouco quente aqui. Tempo ensolarado, tanto hoje quanto amanhã. Hoje a gente já está na máxima 18 graus, amanhã mínima prevista de 9 graus na capital paulista. Estou em paz, você está em paz, Humberto Ferretti?
5: Ah, se tivesse uns 14 eu estaria, vai.
6: Mas 9? Mas eu tenho uma regra, abaixo de 10 tá frio de verdade.
5: A minha é diferente.
6: Sabe aquela jaqueta que minha você veio trabalhar hoje? Aquela jaqueta fofinha, preta?
5: Lá em Curitiba, só
6: quando tem... Eu tenho uma rosa. Menos de 10 graus dá pra tirar ela do armário, senão não dá.
5: 17, 18... Aliás, o inverno oficialmente, se eu não me engano, começa domingo, né?
6: É, agora no dia 20 e poucos. É bem a virada de estação.
5: Vou confirmar, mas acho que é domingo. Ou seja, a gente tá nessa situação ainda no outono. E mudando de assunto, começam a valer no dia 15 de julho as alterações nas regras do programa Tarifa Zero em São Caetano do Sul. Antes, qualquer passageiro podia andar de ônibus de graça. Agora, depois do dia 15, apenas moradores da cidade, servidores públicos municipais, profissionais das forças de segurança e alguns outros grupos específicos poderão usar o benefício. Qual o argumento da prefeitura? É que o número de passageiros, que segundo cálculos feitos anteriormente aumentaria 50%, aumentou 300%.
7: Caramba!
5: E é curioso, os detalhes dessa mudança no regulamento vão sair nos próximos dias ainda, mas é curioso saber como vai ser o controle, né? A pessoa vai ter que andar com a conta de luz no bolso para mostrar pro cobrador, enfim. Todas bem curioso.
6: A gente fez uma série especial sobre tarifa zero no transporte e um dos exemplos era São Caetano, em que a demanda aumentou estrondosamente. Agora os dados da prefeitura confirmam 300% e os passageiros reclamavam. Olha, de graça, mas está sempre lotado.
5: Que coisa. Bom, acompanharemos.
7: Aí, e como resolve, né? Vai ser de graça e tem que estar vazio, né? Como é que resolve um negócio desse?
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5: Agora 1h51, hora de voltar a falar sobre Copa do Mundo, porque tem bola rolando, Lucas Belotti.
7: E vitória parcial da República Tcheca contra a África do Sul. Sadilek marcou logo aos 6 minutos do primeiro tempo, então a seleção europeia chega aos 3 pontos nesse grupo que já tem México e Coreia do Sul com a mesma pontuação. Os americanos da parte central do continente e os asiáticos se enfrentam hoje com transmissão Band News FM a partir das 10 da noite. Resultado que, consequentemente, elimina de maneira matemática a África do Sul, que vai se tornando a primeira seleção que se despede do Mundial de 2026.
5: E hoje, no duelo entre México e Coreia do Sul, podemos ter o primeiro classificado para o mata-mata.
7: É, quem vencer já está matematicamente classificado, né? E aí resta saber se, nesse contexto, seria o líder. Nesse momento, como a Coreia do Sul venceu a República Tcheca, se ela vence o México hoje, ela já garante a liderança, porque não pode ser ultrapassado por nenhum dos outros dois times, né? Já que o confronto direto é o primeiro critério de desempate.
5: Valeu, Belotti.
7: Valeu.

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1: Agora 1:23, hora de saber como é que está o trânsito na Zona Sul de São Paulo. Fala, Débora Mendonça.
2: Avenida dos Bandeirantes, sentido Marginal do Pinheiros, com trânsito lento, praticamente do viaduto Jabá.

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1: Agora 1h53, tem informação das estradas chegando. Fala, Débora Mendonça.
2: A chegada a São Paulo pela Rodovia dos Bandeirantes ainda tem lentidão e é reflexo da marginal do Tietê. Aliás, a marginal só piora no sentido Ayrton Senna, já emenda fila desde a Ponte dos Remédios até a Vila Guilherme. A Rodovia dos Bandeirantes tem 1,5 km congestionado no acesso a Tietê e a Anhanguera ainda é vantagem, principalmente para quem acessa pela pista local e cruza em direção à Lapa, já evitando também a marginal do Tietê. A pista expressa da Anhanguera tem 1 km lento no seu final. 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
7: 1h55, agora há pouco a gente vinha falando sobre a questão do transporte coletivo de São Caetano do Sul, no ABC Paulista, que até então era gratuito, eles tinham tarifa zero por lá. Houve um uso excessivo do sistema, alta de 300% no número de passageiros, e a prefeitura agora está mudando isso. E os nossos ouvintes estão comentando a situação. Olha só, a participação do Milton. Eu moro em São Caetano. Para consultas médicas nas UBSs, o morador precisa, a cada 2 anos, renovar o cadastro com um comprovante de endereço. Agora, para o transporte público, no site da prefeitura, você faz um cadastro com reconhecimento facial e comprovante de endereço que precisa ser renovado a cada 2 anos. E aí o Milton coloca aqui, ele diz, olha, eu sou contra, ou é gratuito para todos ou não é para ninguém. Pedro, agora só quem mora em São Caetano pode usar gratuitamente os ônibus. Eu que moro em Taboão da Serra não vou poder mais sair daqui e lotar o transporte público de lá, diz ele. E fala justamente sobre o uso abusivo do sistema. Eu retomo aqui, a gente fez na Band News FM, uns 2 meses atrás, uma série especial sobre o transporte coletivo e a possibilidade aí da tarifa zero. E esse era um dos argumentos do pessoal que estuda, dos especialistas, da turma que entende de transporte. Muitas vezes, quando você tem a tarifa zero, por mais que seja um benefício para a população, tem o uso abusivo do sistema. Pessoa que não necessariamente precisaria pegar esse ônibus começa a pegar justamente porque é de graça. Ou quer fazer um trajeto curto a pé, ah, mas o ônibus é de graça e você acaba sobrecarregando esse sistema, ônibus muito lotados, muito, muito lotados, e o sistema não dá conta de atender. Tem mais gente perguntando também, a gente vai atrás dessas respostas. A Lilian questionando aqui sobre a gratuidade para os alunos da rede pública de saúde. Lilian, a gente vai atrás da resposta para você.
1: E ainda dá tempo de um destaque sobre o trânsito. A Débora Mendonça falou sobre a Rodovia dos Bandeirantes. Tem congestionamento agora na Fernão Dias, no sentido Minas Gerais, um pouquinho antes de Mairiporã. Tem um alerta de acidente por ali e é um trecho de congestionamento longo, chegando quase até o Rodoanel. E bem intenso, tá, gente? Com aquele vermelho mais escuro no mapa. Portanto, se você tiver condições, evite a Fernão Dias neste momento, um pouco antes de Mairiporã, no sentido de Minas Gerais. E tem aquele problema clássico na Regis Bittencourt, na chegada a São Paulo, trânsito parado na região de Itapecerica da Serra, não há nenhum alerta nem de acidente, nem de obra. A gente sabe que quase todo dia ali a gente tem problemas por conta do excesso de veículos. Agora 1h57.

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1: Uma hora e 58 minutos, Band News no meio do dia, ficando por aqui. É incrível a capacidade do Ferretti de acertar o fim do programa.
2: A saída ele acerta.
1: Encerrou. Agora a entrada da segunda hora, pô, desculpa.
2: Uma boa recuperação ao longo do programa.
1: Sim, é verdade, mas imagina o seguinte, o sujeito é piloto, aí chamam ele para trocar o pneu. E aí ele para nos boxes para trocar o pneu. Demora 10 horas para sair dos boxes? Não dá. Então, Ferretti, por favor. Você ainda vai ter uma chance.
3: Tá certo.
1: Essa semana, não mais.
3: Não mais.
1: Mas na segunda-feira...
3: Veremos.
1: Veremos. Amanhã é com você também, Larissa. Não vem, não. Ela tá fazendo muito comentário, ô Ferretti.
2: Vocês confiam em mim?
1: Não, a gente torce.
2: Vocês confiam?
1: A gente acredita.
2: Confia?
1: Acredita.
2: Tem que confiar, a gente é uma equipe.
1: A gente
3: confia. É uma palavra forte.
1: É, forte. Mas vamos falar que a gente confia, porque amanhã a gente vê se ela honra a confiança.
2: Entendi.
1: Larissa Biscaia, sigam lá no arroba Larissa Biscaia, _, sigam o Humberto Ferretti, que... apesar de não ter muito compromisso com o horário, tem coisa para contar. Humberto.ferretti. O Humberto, você sabe que não tem H, né? Ponto Ferretti, quer dizer, tem Humberto com H, mas esse nosso não tem. Ponto Ferretti, 2R, 2T e I no final. E me sigam no arroba euineg. Eu volto às 7 horas e 20 minutos. Jornal da Band de transmissão simultânea aqui na Band News FM. Valeu, gente.
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0: Boa tarde, meus amores. Tem método no ar. Como vão vocês? Como vai você? Pode tocar mais um pouquinho do Zeca? Canta pouco.
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0: Meu Deus do céu, Zeca Pagodinho, vai mais um pouquinho.
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0: Isso aí é Zeca Pagodinho e Mauro Diniz. O grande Mauro Diniz, meu Deus do céu, que dupla. Grandes sambas. O nome desse samba é Frio de uma Solidão. É um samba dolente, na voz desse grande, grande, grande Zeca Pagodinho, dos maiores. Compositor, o Zeca Pagodinho, compositor de grandes sambas, mas preguiçoso no sentido de volume, né? Poderia ter feito muito mais samba o Zeca, mas o que ele fez, meu Deus do céu, que coisa maravilhosa. Como vai você, Michele Trombelli? Eu estava com saudades.
2: Ah, eu também. Essa tal de Copa do Mundo, às vezes não deixa a gente se reunir aqui da forma como a gente gosta, mas tá demais de legal essa Copa do Mundo, entrando na segunda rodada, hein, da primeira fase. Estamos aqui animadíssimos, não sei tanto com o Brasil, vamos ver amanhã se a gente vai continuar animado com o Brasil. Mas acho que vamos, né, Ivan Brandão? Boa tarde pra você.
3: Eu continuo animado. Estava com saudade de vocês? Estava. Fico triste que não tem jogo de Copa um dia inteiro? Fico. Eu não vou mentir também, né? Mas é isso. Estamos aí. Vamos juntos. Hoje só um joguinho na programação, mas final de semana, sexta-feira, rodada completinha. Eu continuo animado, viu, o Michele Trombelli? Às vezes, Andreasa, é um noticiário que nos desanima, mas ainda bem que temos toda a sua sobriedade, seriedade e pessimismo.
2: Maledicência.
3: Pra tocar. A maledicência é vem do outro, né? Não vem dele.
0: Sim, é sempre o outro. Maledicente é o quarto entre nós, certo? Agora é o seguinte: eu acompanho, eu tenho memória de Copa desde 1986, certo? Eu tinha 6 anos em 86, eu tenho lembrança de alguns jogos. Eu não me lembro, espero que continue assim, eu não me lembro de uma primeira rodada de Copa do Mundo tão boa como essa. Eu vi quase todos os jogos e não teve, talvez eu esteja errado, me escape alguma coisa, não teve jogo ruim, não teve. Jogos em altíssimo nível. E a situação é que eu vejo o jogo, por exemplo, Nova Zelândia e Irã, excelente jogo, uma pelada braba, excelente jogo, mas eu assistindo ao jogo tive dúvidas sobre se o Brasil venceria a Nova Zelândia, pra você ver o meu pessimismo. Vamos com tudo.
3: Você tinha quantos anos em 76?
2: 86.
0: Não, 86, ele tava fazendo conta, ele achou que eu tinha falado 76, e aí ele falou, ele tinha 6 anos em 76, quantos anos? Não, meu filho, em 76 eu não era nascido ainda, em 76 não, aliás, com uma margem, para além da margem de erro, eu não era nascido, eu nasci em 1980.
3: Agradeço o esclarecimento, tive um pequeno ataque cardíaco aqui, mas vamos que vamos.
2: Bugou.
0: Vamos em frente que o Mundo Real se impõe e vamos diretamente a Brasília, porque o grande Afonso Marangoni tem informações recentes sobre a nona fase da Operação Compliance Zero, que dessa vez teve como centro o senador Jacques Wagner, também Augusto Lima, tão citado aqui, a origem muito citada aqui nesse programa. A história do Banco Master passa pela Bahia, passa especificamente pelo PT baiano, passa pelo governo Jacques Wagner, sobretudo o governo Rui Costa, Cesta do Povo, privatização da Cesta do Povo, da empresa que detinha a Cesta do Povo, o surgimento de Augusto Lima, o surgimento do Credicesta, a partir dali, Jacques Wagner era o secretário de desenvolvimento da Bahia nessa ocasião, ali 2017, 2018, pós-governo Dilma, antes do governo Bolsonaro, durante o governo Temer, o Jacques Wagner voltou para a Bahia para cumprir essa missão e bem relacionado, ao contrário do que ele diz, bem relacionado com Daniel Vorkaro. Aliás, só para registrar aqui, nós falaremos disso no curso do programa, a história de Jacques Wagner, segundo a Polícia Federal investiga, não está datada, não é aquela de quase 20 anos atrás, não é essa. Também tem a ver, segundo a Polícia Federal, com gestões pelo negócio BRB Master. Aos poucos a gente vai tratando disso aqui. Afonso Marangoni, como vai você? O que você nos conta?
4: É isso mesmo, Andreasa. Boa tarde para você, para a Michelle, para o Ivan, para todos que nos acompanham. O desafio aqui é tentar sintetizar o volume imenso de informações que apareceu sobre esse caso na manhã desta quinta-feira. O ministro André Mendonça, ele derrubou o sigilo da decisão, que tem 31 páginas, e ali então tem as alegações da Polícia Federal para determinar estes 18 mandados de busca e apreensão, além de medidas cautelares diversas da prisão. O senador Jacques Wagner foi alvo junto com Augusto Lima, e aí foi feita, né, uma operação que chegou até o hotel Brasília Palace aqui em Brasília, o hotel mais antigo da capital federal, em que ele tem um quarto, ele mora neste quarto de hotel quando está aqui na capital federal. E para quem nos acompanha por imagens, nós vamos ver aí o que foi apreendido neste quarto. A imagem impressiona porque vê uma cama, né, repleta de dólares. Foram encontrados, então, ao todo, 49 mil dólares, além de relógios de luxo, nesse quarto do senador Jacques Wagner. Lá na Bahia, onde teve a operação, também foram encontrados dinheiro. Mas, no caso, foi, deixa eu ler aqui, encontrado euros, viu, Andreasa? Também uma quantia expressiva de euros, 33 mil euros, no endereço da capital baiana. O que a Polícia Federal afirma é que o senador Jacques Wagner, que é líder do governo aqui no Senado, ele tinha uma ligação muito forte com Augusto Lima, uma ligação, e aí você destaca muito bem, né, Andreasa, que não é de hoje, muito antiga, e eu vou até ler aqui no termo que usa a Polícia Federal, relação antiga, próxima e marcada por um elevado grau de confiança pessoal. Aí tem até um caso exemplificativo, uma mensagem que o Augusto Lima explica para Jacques Wagner os termos da operação de venda do Master pelo BRB, que acabou não sendo concretizada. Aí ele diz ao senador: você, mais do que ninguém, sabe da minha história e faz parte disso. A Polícia Federal entende que a frase indica que Jacques Wagner seria um interlocutor relevante em temas sensíveis do grupo econômico e não apenas um amigo, né, de Augusto Lima. A investigação, então, dá conta de que o Jacques Wagner colocou o mandato dele de deputado, de senador à disposição dos interesses de Augusto Lima e do Banco Master, naqueles casos que a gente até já conhece, créditos consignados, facilitar isso para o Banco Master, também a questão da emenda Master, que foi apresentada pelo senador Ciro Nogueira, mas que o Jacques Wagner também estava ciente e teria feito gestões para que ela fosse aprovada, acabou não passando, e a própria fiscalização em torno da compra do BRB pelo Banco Master, que foi barrada pelo Banco Central. Em troca, Andreasa, Michele e Ivan, o senador Jacques Wagner teria recebido vantagens indevidas, propina na ordem de 3 milhões de reais, além de um apartamento que fica numa região de alto padrão, em Salvador, este apartamento estimado em 2 milhões e 500 mil reais. É claro que o apartamento não seria destinado diretamente ao Jacques Wagner, e aí teriam várias pessoas interpostas, empresas também, que faria com que acontecesse a ocultação deste patrimônio, mas que ao fim e ao cabo pertencia sim ao senador Jacques Wagner. Então a Polícia Federal vai agora jogando luz sobre essa questão. É um outro ângulo de estudo, né, Andreasa? E porque até o Ivan comentava comigo mais cedo, por exemplo, o senador Ciro Nogueira, fica muito evidente as relações dele, segundo a Polícia Federal, com o próprio Daniel Vorcaro. E aqui, Jacques Wagner era muito mais ligado ao sócio do Master à época dos fatos, que é Augusto Lima, que depois se tornou dono de um chamado Banco Pleno, que também foi liquidado pelo Banco Central. Então, são essas as informações aqui da Capital Federal. O senador Jacques Wagner ainda não se manifestou. O Augusto Lima, por meio da defesa, disse que essa operação é desnecessária, já que ele está à disposição das autoridades faz tempo, e que o que vai ser encontrado ali vai só provar que não há nada ilícito, que ele sempre atuou nos limites da lei. Quem saiu em defesa do senador foi justamente o presidente do PT, Edinho Silva. Esse sim disse confiar, né, na lisura das ações do Jacques Wagner, entende que ele vai provar a inocência dele no avançar dessas investigações. Acabou de sair também que o PT na Câmara defende a instalação da CPI do Banco Master. Isso é uma reação aí a essa operação que chega agora, né, no nome importante do partido. Então eu tentei resumir essa operação que agora chega, portanto, ao senador Jacques Wagner e ao banqueiro Augusto Lima.
0: resumiu muito bem, Afonso Marangoni. Todo mundo quer CPI. Todo mundo quer CPI porque tem certeza de que não vai ter CPI. É por isso que todo mundo quer CPI. Porque tem um acordo óbvio, todas as partes acomodadas no ano eleitoral para que não haja CPI. E vejam que coisa importante aqui, isso é o mais importante. A relação histórica do PT baiano, Rui Costa, Jacques Wagner, com a origem do Master na figura de Augusto Lima já era muito conhecida e foi muito explorada aqui, inclusive no programa. Só que essa operação de hoje, essa fase da Compliance Zero de hoje, não tem a ver com aquilo lá atrás. Ou não tem a ver com aquilo lá atrás exclusivamente. Aquilo compõe esse cenário de estabelecimento de relações. Faz todo sentido, portanto, que Jacques Wagner vá à tribuna. Nós temos esse vídeo, vamos tocar em algum momento aqui no programa. Faz todo sentido que Jacques Wagner vá, portanto, à tribuna do Senado da República em defesa, fazendo um discurso lá em defesa de Alcolumbre. Alcolumbre estava fazendo um discurso sobre a denúncia de que teria recebido 30 milhões de dólares de Vorcaro. Vai lá Jacques Wagner fazer discurso e diz: eu não conheço o Vorcaro, tive com ele duas vezes. Não é Vorcaro. Nesse caso não é Vorcaro, é o sócio de Vorcaro. Na história da rede vorcárica, sempre tem um sócio, sempre tem um primo, sempre tem um tio, um avô, sempre tem uma fachada. Sempre tem uma empresa intermediária, sempre tem uma solução alternativa para pagamento, sempre tem. A história, portanto, é do PT baiano, sobretudo com Augusto Lima, a constituição do Master decisiva, o principal ativo, o ativo de valor do Master, era o Credicesta, que surge via Augusto Lima na Bahia, no momento em que se compra a cesta do povo. Jacques Wagner era o secretário. Mas esse é o passado dessa história. O presente, o aspecto contemporâneo, atual, de 2025, é o que verdadeiramente interessa para o calor de uma medida como essa tomada hoje, busca e apreensão. É mais uma vez a suspeita e investigação de poderoso senador. Amplo direito à defesa, investigação. Polícia Federal atuando. A suspeita, e claro, apontamento de propina, nessas expressões de amizade e amor, em função do negócio com o BRB. Impressionante como tinha gente operando para que o BRB comprasse o Master. Não era só Ciro Nogueira. Muita gente tinha contrapartida a dar. Isso também presente aqui na operação contra Jacques Wagner, e a gente vai destrinchando aqui no curso do programa, Mi.
2: É isso, vamos falar um pouquinho também sobre as repercussões políticas. Uma delas partiu do Flávio Bolsonaro, pré-candidato à presidência pelo PL. Ele fez uma postagem no X pedindo a CPMI do Banco Master. Na publicação, ele compartilhou um print de uma matéria da Folha de São Paulo falando dessa operação, dessa fase da Operação Compliance Zero. E aí ele escreveu: escândalo envolvendo o PT é como a incompetência do governo Lula. Não tem como esconder. CPMI do Banco Master já. E aí ele põe ali um hashtag PT Master, tentando, né, realmente associar e colar aos adversários políticos a crise, tentando afastar um pouquinho dele depois do episódio do Dark Horse.
0: E aí, desde então, só para registrar, ele já fez algumas publicações, tá? Além dessa, ele fez uma... depois outra, duas publicações. Eu estou olhando aqui no X do Flávio Bolsonaro. Eu acho ainda que, acompanhando aqui as redes, o movimento bolsonarista, a reação ainda é tímida. E aí, aqui é análise política sobre essa matéria. Diante da situação de Flávio Bolsonaro e do cavalo manco em que ele se constituiu competitivamente, porque está ferido ele também com relações com Daniel Vorcaro, aqui estaria politicamente um campo para ele tentar equilibrar as coisas, sair um pouco das cordas e mostrar, vá lá, que seja essa, que fosse essa disputa. Talvez seja possível para alguém como Flávio Bolsonaro. Estamos todos na lama, não sou só eu. A briga está todo mundo envolvido. Mas como o rabo preso existe, isso é importante dizer, como existe um rabo preso, Flávio vai ter dificuldade para explorar politicamente isso aqui. Mesmo desesperado, mesmo em situação ruim, percebe-se, pelo menos por enquanto, alguma dificuldade em explorar esse caso. Além do que, é preciso registrar, olhando para o Senado e com as fontes que a gente tem conversando, tá, Flávio Bolsonaro e Jacques Wagner eram próximos. Tinha uma boa relação, tá? Próximos talvez seja algo pesado de se dizer se nós pensarmos em PT, PL, mas no mundo do Senado, na vida existente no Senado, bastidor, e você aí brigando por causa de político, essa turma é próxima, se compõe, é solidária, espírito de corpo. Todo mundo que esteve na rede vorkárika, todo mundo que deitou na rede vorkárika pensa assim, hoje ele, amanhã posso ser eu. Então, existe uma solidariedade posta aí e o ferimento de Flávio Bolsonaro gerando dificuldades para que ele explore esse caso que deveria ser a sua boia de salvação, politicamente falando.
3: Os dois estiveram bem próximos, né, e viralizaram recentemente momentos antes da rejeição de Jorge Messias no Senado, né, viralizou um abraço entre Jacques Wagner e Flávio Bolsonaro lá no plenário do Senado. A galera tá recuperando essas imagens. Antes de falar aqui das defesas dos aliados de Jacques Wagner, também repercutiram aqui. Como é bonita a língua portuguesa, né, Andreasa? Eu tava lendo a decisão do ministro André Mendonça, e aí tem uma parte que a gente citou hoje mais cedo aqui também na cobertura em Brasília, que há uma mensagem trocada entre Jacques Wagner e Augusto Lima, e eles falam sobre os termos da operação de venda do Banco Master ao BRB. Aliás, o BRB é citado umas 6 vezes, né, na decisão aqui do ministro André Mendonça. E a mensagem é a seguinte, aspas, de Augusto Lima para Jacques Wagner. Você, mais do que ninguém, sabe da minha história e faz parte disso. E aí, com base nesse você faz parte disso, a PF entende que Jacques Wagner não seria só uma pessoa que estava ali recebendo informações, mas que ele tem parte relevante em temas sensíveis ao Grupo Master, né, ao Banco Master, porque o Augusto Lima disse que

0: essa análise, abrir esse parênteses aqui, porque perfunctório foi uma palavra que eu descobri hoje que existe, Carlos Andreasa. Rapidinho aqui para as análises, as defesas dos aliados de Jacques Wagner, o ministro da Fazenda, e isso deve ser horrível também para um político, no caso ele, o Dario Durga não é necessariamente um, né, mas é um agente político sim, ministro da Fazenda, estava dando uma entrevista quando as coisas já estavam marcadas, né, e aí as coisas começaram a espocar aqui em Brasília. Ele falou que tem que aguardar as explicações do parlamentar, né, do senador Jacques Wagner, antes de tirar conclusões sobre o envolvimento dele no Banco Master. Estava concedendo uma entrevista ao portal Metrópolis e disse que é preciso melhorar a supervisão bancária aqui no Brasil e destacou que tem confiança no político do PT.
1: Estive com o Daniel Vorcaro, o ministro Fernando Haddad inclusive disse publicamente que se o Daniel Vorcaro procurou ele e a equipe, e aí me incluindo, procurou a pessoa errada. Não, assim, eu não tenho profundo conhecimento de nada do que está acontecendo, sempre disse que espero que a lei seja cumprida, tenho as precauções que a Fazenda pôde adotar, adotou para que a gente resguardasse o patrimônio público. E eu confio e gosto muito do Jacques Wagner, acho que ele tem que ter oportunidade de se explicar, de se defender, e eu confio que ele vai poder fazer isso, o que é muito diferente a situação de quem está no governo hoje, atuando para evitar as emendas que apareceram no Congresso, para aumentar o limite do fundo garantidor, para evitar o prejuízo fiscal ser utilizado em benefício do Banco Master, ou eventual venda do Banco Master, que foi o que a Fazenda fez. Então eu estou muito tranquilo com isso e acho que o senador Jacques Wagner vai prestar os esclarecimentos devidos aí para a Justiça.
0: Alcolumbre também falou, numa coletiva de imprensa hoje de manhã, o presidente do Congresso Nacional, Davi Alcolumbre, falou em presunção de inocência.
2: Nós precisamos entender que ninguém nesse país pode ser condenado antes do trânsito em julgado de um processo. E todos nesse país podem ser investigados, todos podem ser ou ter por parte do judiciário algum questionamento, e isso é normal no Estado Democrático de Direito. Mas todos também têm que ter a presunção da inocência. Seja ele um senador ou um deputado federal do PT, ou seja ele um senador ou um deputado federal do PL. Então eu quero dizer que eu não comemoro nada contra a história de ninguém antes do trânsito e julgado de um processo nesse país. Esse país, muitas autoridades já foram vítimas dessa execração pública, e no passar do tempo, a maioria delas provou que, no decorrer das investigações, conseguiu provar a sua inocência.
3: Ah, não é verdade, não. A maioria delas não conseguiu provar a inocência, não. Deram um jeito de jogar fora processo, anular, encontraram nulidade, descartaram um monte de coisa. Para com essa conversa. Sabe o que Davi Alcolumbre está fazendo aí? Porque ele também tinha relações com o Vorcaro. Certo? Ele também. Tá nessa rede. Vorcaro chegava lá, Vorcaro que contou. Chegava na residência oficial da presidência do Senado. Não era casa de Davi Alcolumbre, não. Casa de Davi Alcolumbre, ele recebe quem ele quiser, a hora que ele quiser. Residência oficial da presidência do Senado. É a residência circunstancial do indivíduo que ocupa a cadeira de presidente do Congresso. Se jactava, Vorcaro, de que chegava lá qualquer hora, batia na porta e era recebido. Sabe o que está fazendo Davi Alcolumbre aí? Eu vou usar de novo aquela expressão. Ele está fechando o Estreito de Hormuz. Interditando, dizendo o grito da solidariedade, vamos dar a mão aqui todo mundo, a rapaziada do PL, do PT, deem a mão aqui, ninguém investiga ninguém, fecha aqui o Estreito de Hormuz de investigação sobre parlamentar, especificamente sobre o senador. É isso que ele está fazendo, está tocando reunir, é a ordem unida, vamos nos fechar aqui, todo mundo junto, hoje é Jax, amanhã pode ser você. Você nunca andou com Vorcaro, hein? Nunca fumou um charuto de Vorcaro? Um uísque? Nunca bebeu um Macallan com Vorcaro? Nunca foi nenhum clube do uísque? Não andou de jatinho? Ninguém? Então é isso. É isso. E ele chama de presunção de inocência. É um desrespeito ao Estado Democrático de Direito, inclusive.
4: Bom, daqui a pouquinho a gente fala também mais de Copa do Mundo. Aliás,

0: República Tcheca vai vencendo a África do Sul por 1 a 0. E em instantes, Aline Fanelli chega falando sobre seleção e sobre ele. Não vai ter jeito. Neymar.
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0: Enquanto isso, para quem está aqui em São Paulo, quer saber do trânsito, quer saber do seu caminho, seja pelas ruas e avenidas, seja pelas rodovias, quem nos conta tudo e sempre nos ajuda é a Débora Mendonça. Boa tarde, Débora.
2: Oi, Michele, ótima tarde. O trânsito já congestionou na Avenida Francisco Matarazzo, no sentido da Lapa, desde a saída do Minhocão, direto, um caminho muito ruim agora. Vale cortar pela Tajipuru, pela Mário de Andrade ou mesmo um pouquinho mais afastado a Marquês de São Vicente. Agora, para quem vai sentido centro, a Francisco Matarazzo é bom caminho e vale, inclusive, como uma boa alternativa à Marginal do Tietê. 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
2: Na rodovia Regis Bittencourt, trecho urbano tem ocorrência agora pertinho do shopping e afeta os dois sentidos. Quem vem a São Paulo tem 1,5 km de lentidão, quem segue no sentido Curitiba já quase 2 km de fila. Ali é bem ruim de evitar e tudo depende de origem e destino. Tem a estrada do Campo Limpo, por exemplo, para alcançar a Aczaimon Takeout, ou tem a Raposo Tavares para alcançar o Rodoanel. Engenheiro Heitor Antônio Eiras Garcia, também um pouquinho mais distante, pode servir. 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
4: Mais do trânsito, fala ouvinte.
5: Boa tarde, Band News.
4: Boa tarde.
5: A avenida aqui, Taboão, sentido Itapecerica da Serra, muito trânsito devido a um acidente. Motoqueiro e uma perua Kombi colidiram. O motoqueiro está sendo atendido pelo corpo de bombeiros, tá? A Kombi já está sendo retirada do local. A moto está no canteiro central. Bom, daqui a pouco está ruim, vai piorar mais ainda. Um abraço, Cupertino aqui de Budazacas.
4: Cupertino, então, reforçando a informação passada pela Débora Mendonça desse acidente na rodovia Regis Bittencourt, no trecho urbano aí na região de Taboão, se bem que o dele aqui também é em região de Imbu, né, pelo que ele fala aqui, mas tá aí, informação de acidente aqui na região metropolitana de São Paulo. Você também pode mandar sua mensagem, 11 999 592 100. Essa é a nossa central de ouvintes, Ricardo Boixá. E ainda há tempo, rapidamente, para uma informação chegando a respeito daquele caso que você deve ter acompanhado. A gente noticiou aqui também na Band News a respeito de uma criança, uma tentativa de um sequestro na Zona Leste. E a Júlia Nogueira tem informações.
6: Continuam as buscas pelo homem que tentou sequestrar uma criança em Guaianazes, na Zona Leste de São Paulo, na última terça-feira. Ao motorista que dirigiu o táxi em que ele tentou levar o menino à força, o homem teria dito que o garoto era filho dele. A polícia já confirmou que isso não é verdade. Outro suspeito estava no carro junto com o sequestrador. Os dois chegaram a ser agredidos pelos moradores depois que o taxista ordenou que eles saíssem do carro. As imagens de câmera de segurança registraram quando o menino de bicicleta é arrastado pelo homem e é resgatado por um morador depois que uma menina pediu ajuda.
4: Caso horroroso, né? Inclusive com imagens. E só para reforçar, o Cupertino falava justamente ali de Taboão mesmo. Mesmo ponto alertado pela Débora. Então, atenção, você que está nessa região aqui da Grande São Paulo. 12h30.
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0: Estamos começando a coluna Giro Business. O tema da semana, o setor de tecnologia. E na minha companhia, a CEO da Microsoft Brasil, Priscila Larran. Priscila, muito bom te ter no Giro Business, obrigado pela companhia. Quero trazer um tema bastante importante, que é a aplicação de cultura, a criação de cultura nas grandes corporações. De fato, algo desafiador e que influencia diretamente a aderência, a adesão por tecnologia. Como você percebe essa relação direta cultura versus tecnologia nos dias de hoje e que diferencial isso pode gerar para as empresas nas próximas décadas?
1: Primeiro lugar, mais importante do que tudo em inteligência artificial é ter um direcionamento claro da liderança, né? A estratégia tem que contemplar inteligência artificial. E isso é repensar o fluxo de trabalho agêntico, à luz dos agentes para operacionalização. Esse eu acho que é um dos pontos mais importantes nessa mudança cultural. É como você pensa na sua força de trabalho empoderada pela execução de inteligência artificial. E para isso você precisa capacitar as pessoas e você precisa garantir que na sua empresa a sua força de trabalho ela é capaz de ter pensamento crítico e ser um gestor de qualidade das informações que vem de inteligência artificial para acelerar a decisão e para tomar melhores decisões no mercado.
0: No papel de CEO da Microsoft Brasil, como você percebe essa relação nos dias de hoje e quais as dificuldades que as empresas enfrentam para conseguir aplicar a tecnologia junto com a cultura?
1: Eu acho que um pedaço é a adoção, né? Então, dar acesso a todo mundo e facilitar que as pessoas se sintam confortáveis. Inteligência artificial teve um pouco dessa questão do medo de ter a exclusão de vagas de trabalho. Então, as pessoas tinham essa preocupação. Como é que você mostra isso como expansão da capacidade humana? Esse, para mim, é o ponto número um. E o segundo, na verdade, é como você faz com que as pessoas comecem a ver o tempo que elas ganham nisso, né?
0: Legal, precisa de fato. Algo bastante importante. Valores que, quando percebidos, certamente estimulam as empresas a aderirem à tecnologia. Na minha companhia, a CEO da Microsoft Brasil, Priscila Larran. E é com ela que eu sigo durante toda a semana na coluna Giro Business.
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4: E estamos de volta, meus amores. Tem método na Band News FM, porque sim, amanhã, meu Deus do céu, alô, Ivan Brandão, o Brasil voltará a campo amanhã. E Neymar, ontem ele correu, chutou uma bolinha, fez umas embaixadas no campo, mas será baixa até no vestiário, Neymar. O camisa 10 não viaja com a seleção para Filadélfia, o berço da América, como conhecemos hoje. Quem nos conta é a Aline Fanelli. Fala, Aline.
5: Oi, pessoal. Boa tarde para vocês. A seleção brasileira fecha a preparação para enfrentar o Haiti na segunda rodada da Copa do Mundo de 2026, jogo que será amanhã, às 9h30 da noite do horário de Brasília, no estádio da Filadélfia. A gente segue para lá para acompanhar mais tarde, ainda nesta quinta-feira, as entrevistas do técnico Carlo Ancelotti e também do zagueiro Gabriel Magalhães. A gente vai ver se o Ancelotti vai dar alguma pista do time titular, o que ele vai falar sobre a equipe que entrará em campo amanhã, que com certeza deve ter mudanças por causa do desempenho do primeiro tempo contra Marrocos no último sábado. Ele vem treinando diversas possibilidades e então as alterações devem ser feitas, a gente só não sabe se ele vai fazer mistério ou não. No treino de hoje, o Neymar participou mais uma vez da parte inicial com os companheiros. A gente estava acompanhando os 15 minutos iniciais e ele fez a ativação muscular, preparação física junto com os colegas, mas ele não vai viajar para a Filadélfia porque ele vai ficar em Nova Jersey, justamente intensificando a recuperação, o fortalecimento muscular para a partida, quem sabe, da Escócia, no próximo dia 24. Depende muito dessa recuperação e do andamento dos dias para o Neymar. Existe uma pequena chance, sim, de ele ser relacionado para o jogo que vai ser realizado em Miami. Ontem a gente acompanhou a entrevista coletiva do Danilo, lateral direito, e ele deve ser o titular amanhã, até pelo que o Ibanez mostrou na primeira etapa do jogo contra o Marrocos, foi substituído pelo Danilo justamente no intervalo. Fala, Danilo.
6: Alguns anos atrás já, diria desde o tempo do Manchester City, em todas as entrevistas e todas as perguntas desse tipo, eu sempre disse, se você precisar de um lateral que faça o corredor todo, dê profundidade a todo tempo e precise disso a equipe para funcionar bem, eu não serviria. Agora, se você precisar de um jogador onde que vai entender os momentos, encurtar as distâncias, que tenha um apoio para dar amplitude, como a gente teve no segundo tempo, que construa as jogadas dessa maneira e possa ser um equilibrador para o time, eu acho que eu sirvo bastante. Mas isso não agora pela minha idade ou pelo meu hipotético momento físico que tiraram isso não sei de onde. Eu realmente posso ser esse jogador, obviamente em base às características de cada um. O treinador precisa montar uma estratégia e o Mister é muito atento a isso, tanto que no segundo tempo a gente conseguiu consertar isso, ter mais amplitude, variar um pouco mais os ataques.
5: Brasil volta a enfrentar o Haiti depois de 10 anos. A última vez foi aqui nos Estados Unidos, na Copa América Centenário. Naquela ocasião, o Brasil goleou por 7-1 em partida realizada em Orlando. Volto com vocês.
7: Boa. Por que, que vocês homem. Acham, hein,
4: Oden? Que homem!
7: É. Por que vocês homem. Acham que estão desconfiando da forma física do Danilo? Da onde? De onde vocês tiraram
8: já
7: isso?
8: Já viu esse homem sem camisa?
4: Michele Trombelli, o Danilo, eu sou muito fã do Danilo, não é porque ele joga no Flamengo não há muito tempo.
7: E ele fala bem,
4: ele é um,
7: né?
4: Ele é um pensador.
7: Ele é
4: um pensador do futebol. Tá pensando, tem ideias, reflete sobre as coisas. Eu acho que ele não bebe, Ivan Brandão, mas eu gostaria de convidar o Danilo para nossa mesa. Pra gente sentar e uma resenha com o Danilo. Pô, cara, é um cara fantástico, Danilo. Agora, ele tá em ótima forma física, o Danilo. Ele não é mais um garoto, comparado com os demais. Mas ele tá em ótima... A gente tem dúvidas sobre a forma física do Alexandro, que eu também adoro. O outro lateral, que o Ancelotti levou, também do Flamengo. O Danilo em campo é exuberante. Ele não é um... Ele nunca foi um lateral ponteiro, um lateral de linha de fundo. Uhum. Ele é um lateral de defesa, e que ocupa o espaço, que tem uma noção. O Danilo é um... Não sei como é que vai ser amanhã, não sei como vai ser no restante da Copa, mas o Danilo é um baita de um jogador, baita cara, pelo amor de Deus. Que homem!
8: Como disse o pessoal lá do Folha de Cobertura, né? Ele faz o Brasil passar perrengue com muito mais tranquilidade. Ele dá tranquilidade pra gente passar o sufoco.
7: É, entendeu? Tipo se adiantar pra se atrasar com calma, né? Teu Danilo é passar perrengue com conforto, entendeu? Ó, deixa eu só fazer um registro rápido ainda de Copa do Mundo, porque a gente segue aqui, República Tcheca e África do Sul, 1-0 pra República Tcheca, já tá quase no finalzinho do jogo. E tem um fato histórico nesse jogo, que pela primeira vez uma mulher tá apitando, Tori Penso. Aos 40 anos, é uma norte-americana que foi escalada pela FIFA para comandar na arbitragem esse jogo que está rolando. Ela nasceu na Flórida e aí se tornou uma das árbitras mais conhecidas do futebol mundial também, atuando nessa partida pela primeira vez, uma mulher na arbitragem. Bora mudar de assunto.
8: Sim, porque enquanto isso, falamos aqui sobre a Selic, a taxa básica de juros, foi reduzida pelo Copom de 14,5% para 14,25% ao ano. E o que, que isso muda na nossa vida? Nada. Mentira, pouca coisa, né? Segundo os economistas que ouvimos aqui na Band News FM, o corte unânime é simbólico diante dos juros que continuam muito altos e afetam principalmente quem está devendo. Economista e doutor pela USP, Roberto Luiz Troster, explica esse impacto.
9: É pouca diferença, quer dizer, 0,25% em 14,25% é pouco, materialmente é pouco significante, mas é um grãozinho na direção certa, mas os juros continuam muito altos e os juros do crédito mais altos ainda, quer dizer, o rotativo do cartão está acima de 400%, então 14% ou 14,25% não faz muita diferença, o crédito pessoal está na casa dos 100% ao mês, em alguns casos, também não faz muita diferença esse 0,25%.
8: Ela faz muita diferença para quem investe ou tem dinheiro na poupança, né? Mais baixa Selic, Andreasa e Michele, menos rendimento, mas o Brasil continua com um dos juros reais mais altos do mundo e isso ainda compensa para quem aplica. Agora, para quem guarda $49 mil em casa, não muda muita coisa também, porque não rende, né? Esse dinheiro aí guardado na gaveta. Taxa é o principal instrumento do Banco Central para controlar a inflação, que está alta, né? Que deve terminar o ano acima da meta. A gente já falou disso por aqui, em 5,3%, segundo as projeções do boletim Focus. É isso, Michel.
7: 12h43.
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7: E bora saber mais do trânsito, conta Débora Mendonça.
10: A Avenida dos Bandeirantes melhorou no sentido marginal do Pinheiros, mas ainda segue com pontos de parada, um pouquinho depois da Miruna e até a aproximação ao viaduto dos Bandeirantes. É principalmente um muro de Congonhas agora com essa lentidão. A própria Miruna vale para cortar em direção à Avenida Ibirapuera, vale também a Avenida Indianópolis. 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
7: Ai, tem gol na Copa do Mundo, bola que tá rolando agora. Carlos Costa tá aqui no estúdio, atualiza pra gente. Gol de quem, hein, Carlos?
15: É isso, Michele, boa tarde, ouvintes. Gol da África do Sul na reta final do jogo entre África do Sul e Tchequia. A Tchequia vinha ganhando, né, um resultado importante aí pro time europeu, que foi derrotado na rodada de estreia pela Coreia do Sul, mas agora chega o empate 1-1. O Mokoena da África do Sul acabou marcando já faltando pouco menos de 10 minutos pro fim do tempo regulamentar. Volante, um dos destaques técnicos, aliás, desse time sul-africano, jogador do Mamelodi Sundowns, de pênalti, igualando a partida. Temos mais alguns minutos pela frente de jogo importante também para a África do Sul, que foi igualmente batida na rodada de estreia, perdeu para o time do México no primeiro jogo, aliás, dessa Copa de 2026.
7: E você aderiu ao Tchequia mesmo, é isso?
15: Bom, pelo menos é a regra de momento. Eu confesso que acho um pouco estranho, né, vi o jogo, aliás, a participação da República Tcheca, então, na Copa de 2006, com jogadores históricos, Rosic, Nedved, Kohler, enfim. Agora é um pouquinho estranho, mas enfim, se é assim que é o novo nome, a gente segue a nomenclatura atualizada, vamos colocar assim.
7: Ou não, a gente é rebelde e continua falando República Tcheca. Tá bom, obrigada, Carlos. Daqui a pouquinho acaba esse jogo. Então, 1-1, República Tcheca e África do Sul. E mais do trânsito, Débora Mendonça chegando. E para falar mais de rodovias, né, Débora?
10: Dutra congestionada na chegada à marginal do Tietê, reflexo da própria marginal, que ainda vai mal no seu trecho inicial sentido Castelo Branco. Na Dutra Pista Expressa, 2 quilômetros quase de um trânsito mais difícil, na pista local pouco menos que 1 quilômetro. Então é vantagem acesso à ponte do Tatuapé. Caminho é bom para quem chega pela Ayrton Senna, tudo livre especialmente para sair pela Aricanduva em direção à Radial. Se você vai encarar mesmo a Tietê, permaneça na pista local. 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
7: Agora 2h48.
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16: O nosso ouvinte, Marcelo Andrade, de Porto Alegre, manda a seguinte pergunta. Ele conta que ele percebeu que as almofadinhas das patas do cachorro dele estão ressecadas. Manu, até com pequenas rachaduras. O frio pode ter causado isso? Marcelo, pode sim. Durante o inverno, especialmente em períodos de baixa umidade do ar, isso é importante, as almofadas plantares podem ressecar e perder parte de sua elasticidade natural. O contato frequente com pisos frios, superfícies ásperas e produtos de limpeza, isso não tem nada a ver com frio, mas só para a gente deixar a dica mais completa, também pode contribuir para esse problema. As rachaduras podem causar um desconforto grande, viu, Marcelo? E em casos graves, podem até facilitar infecções, porque uma porta acaba sendo uma porta de entrada. A recomendação é manter sempre patas limpas, secas e, nessas ocasiões, a gente utilizar hidratantes. Ó, presta atenção, hidratante específico para cães, indicado pelo seu médico veterinário. Não vai pegar o seu creme e passar. Isso pode aliviar e pode manter esses coxins sempre hidratados, tá? Lembrando que é uma parte muito sensível do cão, porque quando tá ressecado, muitas vezes eles começam a lamber excessivamente. Isso pode alimentar ainda mais esse ciclo e aumentar a chance de entrar bactérias e patógenos e causar uma infecção. Participe também da nossa coluna enviando sua dúvida para elbicho@bandnewsfm.com.br ou então pelo meu Instagram, Manu Karsten. 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
3: Ó, caçapa!
4: Marcelo Duó! Nesse momento, viajando para Filadélfia, voltaremos a falar da seleção brasileira. Amanhã tem jogo, ele vai narrar, está em trânsito, mas não nos deixou sem análise. Vamos ouvir. Fala, Duó!
5: Amigos e amigas do T-Método, tô literalmente na beira da estrada, indo para Filadélfia junto com o nosso time aqui da Band News FM, porque amanhã tem Brasil e Haiti, segunda rodada dessa Copa do Mundo. Nesse espaço aqui no T-Método, eu queria falar sobre a entrevista do Danilo ontem. Ontem, Danilo fez aquilo que a seleção brasileira e que a CBF deveriam ter feito, não para mim, não para você, mas para a torcida brasileira, desde o começo. Foi sincero. Eu vou soltar aqui um trechinho da entrevista, de uma resposta do Danilo, que é exatamente aquilo que alguém consciente do momento da seleção brasileira pode falar sobre essa Copa do Mundo, do que ela significa para nós e como a gente tem que disputá-la, né? Vamos ver esse trecho.
6: Temos que usar outro tipo de mecanismo para poder enfrentar esse tipo de jogo. Talvez ficar um pouco mais baixo, talvez não pressionar tanto, talvez aceitar em algum momento que a posse de bola e o comando do jogo possa ser do adversário. Isso para mim é maturidade, é saber enfrentar esses momentos e saber que a hora que eles derem uma brecha para a gente, então vamos lá, nós temos o Vinícius, nós temos o Rafinha, nós temos o Hendrick, nós temos o Rayan, nós temos gente que a hora que eles derem uma brecha, nós vamos fazer o gol. Mas é isso que talvez eu falei no final daquele jogo, que a gente tem esse entendimento e essa autorresponsabilidade de entender que nós vamos sofrer sim, nós vamos precisar desenvolver espírito de sacrifício sim, mas a hora que a gente tiver a oportunidade é ir lá, botar a bola para dentro e depois defender o resultado com vida, entendeu?
5: Se a gente tem tanta dificuldade, se nosso ciclo foi tão difícil, mas a gente tem um time com bons jogadores, por que não usar as ferramentas corretas? O que vocês acham?
4: Eu acho que é exatamente isso. Já falamos sobre a entrevista do Danilo. Uhum. O Brasil não é o time proponente. Talvez ele tenha de reagir ao jogo. Sei lá, vamos ver. Vamos torcer. Agora é só torcer, Michele Trombelli. Um beijo pro Marcelo Duó.
7: Beijo. E olha, a cada Copa, os torcedores sempre ficam na expectativa qual música vai viralizar. O Andreasa já assinou embaixo dessa aqui. Da Shakira, que é o tema oficial da Copa desse ano. Mas e aí, hein? Quais são os maiores sucessos dessa Copa? Será que a gente já pode sentir esse gostinho? Quem conta pra gente é o Carlos Costa.
8: A Copa do Mundo de 2026 tem Shakira novamente como a voz do Mundial, depois de a colombiana embalar os fãs também na edição de 2010 do torneio, na África do Sul. Se há 16 anos o hit da cantora latina foi Waka Waka, agora ela anima os torcedores com Dai Dai. Mas cada país tem uma música para chamar de sua na competição disputada nos Estados Unidos, no México e no Canadá.
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8: No caso do Brasil, as marchinhas e músicas de torcida são uma tradição de longa data. Afinal, quem não conhece clássicos como A Taça do Mundo é Nossa,
9: A Taça do Mundo é Nossa, com brasileiro,
8: ou mesmo a conhecidíssima Pra Frente Brasil,
9: 90 milhões em missão.
8: E, mais recentemente, Festa, que embalou o Penta em 2002.
10: Avisou que vai rolar a festa.
8: Mas e em 2026, quais despontam como músicas da torcida brasileira no Mundial? Uma delas, claro, é a canção Goals, uma parceria da cantora Anitta com a tailandesa Lisa e o nigeriano Rema, gravação que inclusive faz parte do disco oficial da Copa. Falando em músicas oficiais, a seleção brasileira também tem a sua, chamada de Bate no Peito. Uma colaboração de Ludmilla, João Gomes, Zeca Pagodinho, Veig e Samuel Rosa. Mas outras canções também têm caído no gosto do público brasileiro, como Chegou a Hora, de Latino,
11: Chegou a Hora,
8: País do Futebol 2, de MC Guimê e Turma do Pagode,
12: O Flow, Por Onde a Gente Passa é Show,
8: Tu Pode Falar Mal, de Wesley Safadão e Ludmilla, com direito à participação de Ronaldinho Gaúcho,
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8: Além de Brasil, dos MCs PH, Ariel e Marx.
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8: E Brasil com S, do DJ Maia. Aqui na Band News FM, toda vez que falamos do Mundial, a trilha que toca é o nosso hino, Aqui é Brasil, interpretada por Lino Cris e produzida por Jair Oliveira e Simoninha. Bom, não é à toa que a criação de playlists relacionadas à Copa mais que triplicou em maio, de acordo com o Spotify. E, segundo a plataforma, o Brasil é o terceiro país do mundo que mais ouve essas listas, atrás somente de Estados Unidos e Reino Unido. Falando em britânicos e americanos, uma música que tem chamado a atenção no Mundial é a canção Sirius, da banda inglesa Alan Parsons Project. Usada na entrada das seleções em campo a cada jogo, a faixa é também usada pelo Chicago Bulls da Liga Americana de Basquete e ficou marcada pelas entradas de Michael Jordan em quadra na era de ouro do time. Agora, a música dá o clima antes de cada partida da Copa. Entre os cantos de torcida, alguns têm repercutido muito nesse Mundial, com destaque para It's Coming Home, da Inglaterra, I Believe That We Will Win, dos Estados Unidos, Muchachos, da Argentina, e a famosa Remada da Noruega, que não tem nome, mas é sempre um show à parte na Copa. E pra você, qual é a grande música do Mundial? E qual torcida mais te empolga nessa Copa? Enquanto as seleções se enfrentam em campo, os fãs fazem a festa na arquibancada e a Band News FM traz a cobertura completa pra você.
15: Pode crer, vamos junto.
7: É, pode crer, pode crer. Pode mandar aqui, viu, qual é a sua favorita, se tem alguma que já pegou. O Andreasa não sabe nem qual ele escolhe, assim, de tantas opções, né, Andreasa?
4: É, digamos que sim. Tá muito difícil escolher, muito difícil.
7: Ó, e só pra registrar, acabou o jogo do Grupo A dessa segunda rodada da fase de grupos. República Tcheca e África do Sul empataram em 1-1. Um pouquinho tem mais.

0: 3 horas em ponto. Seguimos juntos por aqui. 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Só para atualizar, a gente tem aqui uma média de 19, 20 graus, nesse momento é justamente a máxima prevista para hoje, e a mínima, que friaca, hein? A mínima, na próxima madrugada, vai chegar a 9 graus. Bota frio nisso, viu? Mas pelo menos amanhã a máxima é maior, 23, sol, né? Um dia também ensolarado aí, com algumas nuvens. Mas as madrugadas e as noites estão difíceis, viu?
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0: Agora 3 horas e 2 minutos, Isabela Mota está aqui no estúdio, tem informações a respeito de novidades naquele caso que envolve a investigação contra Deolane Bezerra e também Marcola. O que, que a gente teve hoje, Isa? Boa tarde.
3: Oi, Michelle. Boa tarde para você, para quem acompanha a gente no Tem Método. A justiça aceita a denúncia e Deolane Bezerra se torna ré por envolvimento com o PCC. Esse despacho publicado, então, hoje, após analisar esse documento oferecido pelo MP, que enxergou um vínculo entre a influenciadora e Marcola, o líder máximo do PCC, o Tribunal de Justiça de São Paulo decidiu, então, aceitar a denúncia. Agora, Deolane, que é acusada de lavar dinheiro para a facção, vai responder judicialmente pelas imputações. Em nota, os advogados dela refutaram a decisão, afirmando que a Deolane é inocente, não possui qualquer vínculo com o crime organizado, lembrando que ela está presa preventivamente há quase um mês aqui no interior do estado, em Tupi Paulista, e na época da prisão chegou a negar qualquer ligação com o Marcola, o que é contestado pela promotoria, com vários documentos, inclusive, que foram detalhados pra gente aqui em maio pelo promotor Lincoln Gaquia, que está à frente do combate ao PCC há muitos anos, e falam da influência e da possibilidade de que Deolane tenha sido utilizada para lavar o dinheiro do crime através das plataformas digitais, também a investigação envolvendo aquela lavanderia, que ficaria pertinho do presídio, inclusive, e que era usada também para desviar a rota do dinheiro, fazer com que esse dinheiro chegasse até o meio formal. Então, ela vai responder pelos crimes. Vamos aguardar agora a data de julgamento, é todo um trâmite, um processo. E o Marcola, o Marcos Camacho, ele tá preso já há muitos anos, décadas, e por que que é importante ele responder ou não por um crime? Ele ser condenado se ele já tá preso? É porque se acontece alguma coisa e a investigação que gerou a prisão dele lá há décadas atrás é estagnada, é revertida, ele continua preso por causa desse crime. Então, por isso que a promotoria também insiste nesse caso.
0: É, porque até é esquisito, né? A gente fala, ah, o Marcola se tornou réu. Nossa, ele já tá há 30 anos, né? Mais de 30 anos, se eu não me engano, preso. Mas é isso, essa é a importância que a Isa falou. Obrigada, Isa.

0: Agora 3 horas e 4 minutos e seguimos de olho também em outros assuntos. Mais cedo, teve um incêndio de grandes proporções aqui na comunidade de Paraisópolis, na zona sul da cidade de São Paulo. Infelizmente, muitas pessoas perderam tudo que tinham. A Luana Pereira tem mais informação.
1: Ainda são investigadas as causas de um incêndio que atingiu pelo menos 150 barracos na comunidade de Paraisópolis. O fogo, que começou às 5h30 da manhã na Rua do Símbolo, foi controlado pelo Corpo de Bombeiros após 3 horas de trabalho. Os agentes afirmam que a área tem moradias muito próximas umas das outras, que contribuiu para uma rápida propagação das chamas. Autoridades apontam a possibilidade de que uma fogueira acesa para amenizar o frio tenha dado origem às chamas. A Defesa Civil agora trabalha em vistoria e catalogação dessas vítimas. Não há informações de feridos.
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0: perdão.
1: Estamos de volta, meus amores. Tem método na Band News FM. Eu sou Carlos Andreasa no Rio de Janeiro, Michele Drombelli em São Paulo, Ivan Brandão em Brasília, e ela é Maria Bethânia. 80 anos de Maria Bethânia. Esse timbre único, voz única, coisa espetacular. Bela escolha, Michele Drombelli.
2: É, nossa homenagem aqui para Maria Bethânia, sugestão também da nossa Isabela Mota. E assim abrimos a nossa segunda hora. Querem aproveitar esse som gostoso da Bethânia para um biscoitinho? Faz tempo que a gente não tem um biscoitinho. Tem o quê?
1: Sim.
2: Tem Filadélfia no biscoito?
1: Queremos.
2: Queen Cheese? Não, ó, vamos lá. Deixa eu pegar aqui o nome do ouvinte. A Melo. Como é delicioso ligar o rádio e ouvir vocês. Saudades do Tem Método. A Copa está maravilhosa, mas eu estava com saudades. É isso. Boa tarde.
1: Este brilho de... Precisamos disso. Precisamos disso, Michele Drombelli. É, Ivan Brandão, antes de a gente entrar na programação aqui, no que está no nosso roteiro, e falar de Copa do Mundo, e continuar falando de Copa do Mundo, é preciso pesar um pouco o clima, mas a notícia se impõe, então eu vou acionar aqui rapidamente a Fernanda Caldas, certo? Por favor, porque tem uma situação grave no Rio de Janeiro nesse momento, na região de Rio das Pedras, disputa de facção, mudança de... como se fosse realmente dança da cadeira do crime organizado, milicianos aderindo ao Comando Vermelho, uma situação muito tensa, fechamento de avenida importante, Rio das Pedras, zona oeste, sudoeste, sei lá como é que chama hoje em dia, do Rio de Janeiro. Fernanda Caldas tem mais informações.
3: Em Rio das Pedras, Andreasa, boa tarde para você e para todo mundo que está acompanhando a gente. A gente teve a confirmação de que um ônibus da linha 343, que faz um trajeto aqui entre o centro do Rio e a zona sudoeste também da capital fluminense, ele foi sequestrado, teve então aí as chaves retiradas, está sendo utilizado como barricada nesse momento na Avenida Engenheiro Souza Filho, que fica em Rio das Pedras, na zona sudoeste do Rio, e por isso 10 linhas de ônibus estão sofrendo impactos nos itinerários aqui na capital fluminense. Situação que, como Andreasa disse, está sendo motivada aí por uma disputa territorial na região entre milicianos e integrantes da facção criminosa Comando Vermelho. A comunidade já vive essa situação de disputa, teve registro de confronto durante toda a madrugada. Além desse ônibus, os ouvintes da Band News FM também estão relatando que caçambas de lixo estão sendo incendiadas e colocadas nas vias
1: para
3: poder dificultar a passagem de veículos e aumentar então essa disputa entre os criminosos. A gente está acompanhando a situação por lá, mas no momento, para quem vive no Rio de Janeiro, é importante evitar.
1: E então a gente destaca isso prestando serviço, você do Rio de Janeiro que circula ou circularia ou precisaria passar por aquela região ou ir até aquela região, mude os seus planos se for possível, não dá para circular por ali, está muito perigoso, a gente precisa dizer isso, no Rio de Janeiro é assim, então a gente precisa dizer para você não exercer o seu direito de ir e vir. Muito obrigado, Fernanda Caldas. E agora vamos falar de bola, né? Vamos falar de Copa. Copa do Mundo, quinta-feira, 18 de junho, início da segunda rodada. Já teve jogo, fase de grupos ainda. O nosso grande André Coutinho acompanha tudo. Coutinho, conta pra gente. Coutinho, diretamente da Flórida, sabe muita coisa. Conta pra gente, Coutinho. Bela Copa até aqui, né, Coutinho? Primeira rodada foi excelente. Bem-vindo ao Tem Método.
4: Excelente, viu? Obrigado, Andreasa. Excelente, ótima tarde a todos. E foi justamente um dos temas do da entrevista coletiva oficial do técnico do México, do Javier Aguirre. Ele falou, quando a gente pensava em Copa com 42, 48 seleções, a gente imaginava um nível técnico mais baixo. E não é o que a gente está vendo dos Estados Unidos, no México e no Canadá até agora. Partidas muito iguais, palavras do Javier Aguirre, e partidas tirando a goleada da Alemanha por 7-1 sobre Curaçao, com um nível técnico muito alto, né? O nível técnico, nesse caso, foi muito alto do lado da Alemanha. De Curaçao, foi eleita uma das piores, se não a pior seleção de toda a primeira fase. A bola já rolou nesta quinta-feira de Copa do Mundo por aqui, no empate entre República Tcheca e a seleção da África do Sul. A República Tcheca chegou a sair na frente do marcador, mas acabou cedendo o empate para a África do Sul mais uma vez, né? A República Tcheca, que na primeira rodada fez 1-0 para cima da Coreia do Sul e tomou a virada. Um empate péssimo para essas duas seleções. Ela se mantém dividindo a lanterna do grupo com apenas um pontinho. E México e Coreia do Sul, que vão se enfrentar hoje a partir das 10 horas da noite, pelo horário de Brasília, tem tudo para garantir a classificação, mesmo com um empate. uma classificação antecipada, mesmo com um empate nessa partida, faltando uma rodada, porque a gente se lembra que são 8 segundos colocados, terceiros colocados, perdão, que se classificam também. Quem vencer desse jogo de hoje à noite entre México e Coreia do Sul, matematicamente classificado para a segunda fase da Copa do Mundo de 2026. Para quem nos acompanha com imagem, eu estou exatamente no centro de Miami, aqui na Flórida, bem pertinho de onde acontece a maior aglomeração, concentração de torcedores, que é a FIFA Fan Festival. Eu estou aqui naquele bairro financeiro de Miami, chamado de Brickell. E muita movimentação, já vi algumas camisas de torcidas latinas, que é a maioria esmagadora aqui da Flórida. Mas agora há pouco passou um rapaz com uma camisa da Suíça, procurando por um lugar para assistir a partida entre Suíça e Bósnia, a próxima a rolar aqui na Copa do Mundo.
2: André Coutinho, que estará nos comentários mais tarde na nossa transmissão, a partir das 21h30 da noite, desse jogo México e Coreia do Sul. E ó, só para trazer um dado que reforça isso que a gente tem falado, dessa primeira rodada ter sido muito boa, um nível técnico grande e também com muitos gols. Teve a maior média de gols da primeira rodada em 68 anos. Foram 75 gols em 24 partidas, então se a gente levar aqui em consideração, dá uma média de 3,12 gols por partidas. Em 1958 tinha sido 3,63, né, o resultado maior. E aí, obviamente, só o 7-1 ali da Alemanha contra a Curaçao aumentou bem essa média aí. Mas tá aí, a gente vai seguir acompanhando. Só tá começando o segundo round, né, Coutinho?
4: Michele. É. Eu queria perguntar para vocês o que vocês acham da grande polêmica do dia, que foi a seleção da Coreia do Sul estampando, fazendo uma pressão na arbitragem por meio de um dos principais jornais de Seul, de que há um favorecimento, ou pode haver um favorecimento para a dona da casa, para o México, na partida contra a Coreia do Sul, porque eles escolheram um árbitro uruguaio, que fala a mesma nacionalidade, a mesma língua, que fala espanhol, assim como os mexicanos. Os sul-coreanos estão achando que isso pode atrapalhar dentro de campo.
1: Mas, irmão, é Libertadores,
0: mas
1: é
0: o contrário, é Libertadores. Disso, o contrário disso é achar só um árbitro que fale coreano. Quantos países falam espanhol? Né?
4: O que eles dizem, Ivan, é que podia... Não, eles não queriam. Eles falam assim, poxa, tantos árbitros. Tem árbitro que fala português, tem dois árbitros brasileiros que falam português. Tem árbitros alemães, não. Ingleses... qualquer coisa, que fala francês, que fala italiano, que fala inglês, vocês vão escolher justo um que fala espanhol?
1: O André Coutinho, se eles colocam o Hilton Pereira Sampaio para apitar o jogo, o coreano vai pedir um mexicano no apito. Então é o seguinte, isso aí é espírito da Libertadores. A Copa do Mundo é no México. O México tá jogando em casa. Quem não chora não mama. Estão muito certos os sul-coreanos. Tem que botar a boca no trombone mesmo. Eu tô fechado com a excelente seleção da Coreia. Boa seleção de ver jogar. Aliás, vai ser um ótimo jogo esse.
0: Viva México,
4: vai ser.
0: Parar de chorar antes de jogar bola, e o que é resolvido é dentro das quatro linhas, e viva o Wilton Pereira Sampaio, a gente vai brigar aqui até o fim da Copa.
2: Valeu, Coutinho.
4: Valeu, Coutinho. Até mais, gente.
1: Um beijo.
2: Bom, e vamos voltar aqui rapidamente para outros assuntos do dia. Não, desencana?
1: Tô brincando. Não, tô brincando.
2: A gente vai falar assim rapidamente sobre a Operação Compliance Zero, que hoje mirou o senador Jacques Wagner, líder do governo no Senado. A Polícia Federal afirma que há indícios de vantagens indevidas ao parlamentar, como, por exemplo, um apartamento avaliado em R$2.400.000 em Salvador, que teria sido pago por um ex-sócio do Banco Master, o Augusto Lima. E aí a gente resgatou aqui um trecho porque há 2 dias Jacques Wagner citou o Master no plenário do Senado e afirmou ter se encontrado apenas 2 vezes com Daniel Vorcaro.
5: A lei de delação premiada que foi aprovada ainda no tempo da presidenta Dilma, ela admitiu a delação premiada com as pessoas sob coação, com as pessoas presas. E, na verdade, foi com essa delação sob coação psicológica ou real que se arrancou um número...
1: Podemos parar?
2: Podemos.
1: Só uma observação rápida. Só para a pausa, depois a gente retoma. Só para dizer o seguinte. Delação sob coação. Isso voltou à tona agora, né? A preocupação, tá todo mundo preocupado com isso. Tem que se preocupar mesmo. Eu sou o primeiro a falar aqui sobre isso sempre, certo? Mas não havia quem dissesse isso pro Mauro Cid. Contra o Mauro Cid, o cara pôde reformar a delação várias vezes. Houve vazamentos de que ele dizia que, em resumo, só ia sossegar quando ele entregasse o que queriam. Tem Alexandre de Moraes fazendo carga sobre o cara, fazendo referência à família do cara. Tudo isso rolou para Mauro Cid. Mas como era golpista e como era em defesa da democracia, valia tudo. Você não via um valente desse fazendo crítica à delação premiada no Brasil. Agora voltaram as preocupações. Que bom! Que bom que agora voltaram as preocupações com a delação premiada no Brasil. E o Jacques Wagner estava falando isso há dois dias, para Davi Alcolumbre, depois de Davi Alcolumbre ter feito um discurso de vítima. Porque também contra ele há uma denúncia. Conteúdo que estaria na delação de Daniel Vorkaro sobre ter ele recebido. É o que a Veja publicou. $30 milhões. Aí ele fez lá o discurso dele, aí está Jacques Wagner aí. E realmente não conhecia Daniel Vorkaro, certo, Michele Trombelli? Ele conhecia Augusto Lima, que era Vorkaro. Desculpa ter interrompido, a gente pode continuar, me perdoe.
2: Vamos lá, vamos terminar de ouvir.
5: Presidente, ex-presidente Lula, a cadeia. Talvez naquele momento a gente não se deu conta da violência, e por isso eu disse do presidente Dilma, era presidente do meu partido, e propôs uma lei que, diferentemente da lei que existe em outros países, o Instituto da Colaboração é para alguém que esteja em liberdade e resolva colaborar para evitar que seja eventualmente preso. Alguém que está preso, que tipo de coação que tem? Vai voltar para a papuda ou não vai voltar para a papuda? Eu estou muito à vontade que não tenho, como Vossa Excelência afirmou sobre Vossa Excelência, eu não tenho nenhuma relação. Conheci esse senhor duas vezes, uma vez em Salvador e uma vez em São Paulo. Não tem nenhuma relação, não tem nenhum negócio, aliás, eu não tenho nem CNPJ.

0: do delator. Então, o cara que é um obstrutor da justiça, como Daniel Vorcaro, como o pai de Vorcaro, não podem estar presos preventivamente e delatar? Que é isso? O Estado tem que garantir? O Ministério Público Federal tem de garantir? O Estado? A República tem que garantir que o cara possa delatar como ato de vontade. Para isso existe também a defesa. Os advogados do delator. Esse conjunto garante as condições para que o preso possa delatar sem que a prisão seja um instrumento de coação. Se for, denuncia, bota a boca no trombone. Acaba a delação. Que conversa braba é essa? Outra coisa para a gente ir em frente. Eu fico fazendo aqui as minhas pesquisas nas redes, né? Buscando o discurso petista e tal. Chama a atenção de quem nos escuta e quem tiver tempo, depois dê uma olhada nisso. Percebam a atividade dos principais porta-vozes petistas nas redes, certo? Quaisquer que sejam as suas funções, estão dando Jax Wagner. Vão sacrificar Jax Wagner, sem dúvida. Jax Wagner é Vorcaro, Jax Wagner já estão difundindo, e é tudo verdade mesmo, já estão difundindo foto de Alcolumbre, Flávio Bolsonaro e Jax Wagner juntos, estão embalando um pacote para descartar Jax Wagner. Talvez ele mesmo saiba disso, talvez ele mesmo admita ir para o sacrifício. É ano eleitoral, afinal de contas.
1: A Polícia Federal encontra diálogos do presidente da Câmara, Hugo Mota, pedindo a Daniel Vorcaro a liberação de um empréstimo para a empresa da cunhada. As informações foram publicadas pelo jornal Estado de São Paulo. Segundo a reportagem, as conversas aí entre Hugo Mota e Daniel Vorcaro trataram da liberação de ao menos 22 milhões de reais do Banco Master a uma empresa de Bianca Medeiros, que é irmã da esposa do presidente da Câmara, a Luana Mota. Isso foi em março de 2024. Ao jornal Estado de São Paulo, o deputado não quis responder se atuou para liberar o financiamento para a empresa da cunhada. Foi questionado várias vezes pelo repórter e disse apenas que a operação de crédito está dentro da legalidade. Mas aí é o que
0: só um registro aqui de...
1: Se está dentro da legalidade,
0: isso.
1: Que mal há em dizer que sim, né?
0: Exatamente. Mas aí, isso aí foi quando? Qual é a data disso, desse negócio? Março de 2024, né?
1: 24.
0: Uma pequena linha do tempo aqui, de relações de Hugo Mota com o Vorcaro. Depois, isso é março, depois em abril tem o Clube do Whisky, lá de London, George Club, vocês se lembram? O Clube do Whisky? Tava lá Xandão, Dias Toffoli, o diretor-geral da Polícia Federal, André Rodrigues, o procurador-geral da República, Paulo Gonet, tava lá Hugo Mota, bebendo whisky, fumando charuto cubano puro, na melhor qualidade. Tudo pago por Vorcaro. Estavam lá. O Daniel Vorcaro tinha um faro extraordinário para amizade. Ele sentia o amigo promissor. Porque aqui, nessa altura, amizade, claro. Nessa altura, Hugo Mota era um deputado importante, porque ele era do grupo do Lira, ele era um VIP do orçamento secreto, mas ele não era presidente da Câmara ainda. Ele era da elite do parlamento. Quando eu falo elite, é elite detentora do poder, detentora de emendas parlamentares e tal. Não estou falando de elite intelectual nem formuladora de políticas públicas, por óbvio. O Hugo Mota aqui era um investimento. Investimento na amizade, claro, no afeto, no amor, no carinho. É sempre assim. Um amigo promissor. Então você tem George Club em abril, depois tem a viagem paga para Lisboa em junho. Ciro Nogueira também está nessa parada. As coisas vão se desenvolvendo. A gente chega em 2025. Nunca me esqueço, 20 de março de 2025, 8 dias antes do memorando de entendimentos, para um negócio que afinal seria mal sucedido, mas o memorando houve entendimentos para que o BRB comprasse parte do Master. 8 dias antes, a mensagem de Daniel Vorcaro para sua noiva naquela ocasião, dizendo o seguinte, e a concordância é dele, vou falar como ele falou. Acabou chegando aqui Hugo e Ciro para falarem com Alexandre. Hugo, Ciro e Alexandre. Você pode achar que esse Hugo não seja, que chegou na casa de Vorcaro, óbvio. Ou na casa do primo do Vorcaro, do tio do Vorcaro, na casa que alguém alugou pro Vorcaro. Nada nunca é do Vorcaro, né? Acabou chegando aqui Hugo e Ciro para falarem com o Alexandre. Você pode achar que o Hugo não é o Mota, que o Ciro não é o Nogueira, que o Alexandre não é o de Moraes. Cada um pode achar o que quiser, mas as amizades estão aí, meus amores. O amor está no ar.
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0: E seguimos por aqui com informações também que vão chegando na nossa central de ouvintes, com os ouvintes que escrevem no 11-999-592-100. Agora há pouco chegou a mensagem do Biro falando que tem um acidente grave na Avenida do Estado, um pouco antes do Cambuci. Tem muitas viaturas no local, avisa aqui o nosso ouvinte Biro. Daqui a pouquinho a gente traz mais informação sobre o trânsito.
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0: Informação chegando, informação importante aqui na nossa central. Fala, ouvinte.
5: Um acidente horrível aqui na Bandeirantes, perto, sentido Campinas, perto da entrada da Anhanguera, onde do outro lado tem uma empresa que chama Clabin. Eu não consegui ver o quilômetro, mas sentido Campinas, tá tudo parado. Uma carreta, ela simplesmente amassou uns 4, 5 carros. Ainda não, passei faz uns 5 minutos e ainda não tinha chegado polícia, ambulância, mas um acidente muito feio.
0: Tá aí a mensagem da nossa ouvinte Amanda, então, alertando para esse acidente ali no comecinho da avenida da rodovia dos Bandeirantes, ali região da Anhanguera, Bandeirantes, marginal do Rio Tietê, então. Obrigada, Amanda. E tem mais mensagens aqui de um outro acidente na Rebouças, na altura da Henrique Schaumann, diz aqui o nosso ouvinte. Rodrigo, se puder mandar aqui a direção, a gente agradece. E também outros ouvintes falando sobre esse acidente da Avenida dos Estados, que a gente alertava agora há pouco também. Aparentemente, também um acidente grave e, na verdade, completa interdição. Tem muitas viaturas da polícia também por ali. Não fica muito claro se é acidente mesmo, mas obrigada a todo mundo que está mandando mensagem, participando. E na Rebouças, ouvinte muito rápido, o Rodrigo mandou aqui que é no sentido centro, então acidente com moto na Rebouças, no cruzamento com a Henrique Schaumann.

0: Agora 3 horas 29 minutos.
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4: Eu sou o Sérgio Weib e está começando agora o Minuto do Empreendedor, apresentado pelo BTG Pactual Empresas, que tem entre os seus propósitos ajudar os jovens empresários a atingirem o sucesso. Chekaok, CEO da rede Blue Tree Hotéis. Que valores, atributos ou de que forma os jovens devem agir para atingir o sucesso?
5: Primeiro, buscar as oportunidades. Ela não chega, você que tem que ir lá. Procurar a melhor oportunidade para você que adapta ao seu estilo. Segundo, coragem para tocar para frente. E depois, determinação para nunca fraquejar. Vai para frente.
4: Essas são as dicas de Chekaok, aqui no Minuto do Empreendedor, apresentado pelo BTG Pactual Empresas.
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0: Hoje é dia dele, ainda bem que é dia do Dr. Daniel Barros aqui, porque a gente estava com saudades, viu, Dr. Daniel? A gente estava com saudades do programa, tava com saudades, mas estava saudades também das suas colunas e da sua participação. Boa tarde, tudo bem?
1: Boa tarde, Mi. Boa tarde, Andreasa. Boa tarde, Ivan. Estava com saudade de vocês e dos ouvintes. Eu mato a saudade aos finais de semana, humanamente, né? Mas na nossa coluna aqui, esse contato tete a tete é só aqui que tem.
0: É isso, e o doutor Daniel sempre muito antenado, ó, até a nossa trilha aqui para falar de esportes, porque a gente está nesse clima de Copa do Mundo e a gente quer saber um pouquinho que linguagem silenciosa é essa que ajuda a transformar os grupos em vencedores, hein, doutor Daniel?
1: Pois é, eu, como muitos brasileiros, assisti sofrendo, né, a estreia da seleção do Brasil, né, na Copa. Não sofrendo porque a gente achava que ia perder, mas sofrendo porque parece que não tinha jogo, né? A equipe não se comunicava ali, não construía, não criava. E eu fui dar uma olhada em algumas pesquisas muito interessantes que mostram a importância da comunicação não verbal. Desculpe, para você conseguir colocar o time em sintonia, né? E é muito interessante que em alguns esportes isso tem mais peso e mais evidência do que no próprio futebol, né? Tem estudos com basquete, por exemplo, que quanto mais os jogadores se dão high five, dão tapinha no ombro e tal, mais o time fica animado e fica coeso e consegue jogar junto. Tem alguns estudos com vôlei, muito interessante, que quanto mais a equipe tem gestos, né? Eles filmam e contam. As equipes que têm mais gestos táticos, vão fazer isso, vão fazer aquilo, põe a bola aqui, põe a bola ali, são equipes que têm mais chance de ganhar. No futebol, isso parece que tem uma evidência menor e não se sabe exatamente por quê, né? No futebol, claro, o gesto é importante no sentido de sincronizar a equipe e dar aquele ânimo, gestos emocionais, bater palma, dar força, mas os gestos táticos, embora eles aconteçam, e é interessante que os estudos mostram que eles acontecem principalmente nos zagueiros centrais e no meio de campo, que faz sentido, né? Quem está ali meio que para orquestrar e dar direções, a quantidade de gestos ou dessa linguagem não verbal não interfere. Às vezes, equipes que fazem mais, que têm mesmo um número significativamente maior que outras, isso não resulta necessariamente em vitória. Provavelmente é isso. O futebol, ele tem um campo muito maior, ele tem nuances diferentes em que simplesmente dizer vamos fazer isso, vamos fazer aquilo, vamos por ali, não adianta se o time não conseguir fazer, né? Você pode até ter a boa intenção ali, ter a instrução, mas se não conseguir fazer isso, pôr em prática, né? Isso acaba não fazendo assim tanta diferença. Então precisa encontrar alguma outra maneira de sincronizar aí a equipe, de colocar a equipe numa boa comunicação e mais do que tudo, né, a gente conseguir realizar aquilo que já está combinado. Já está combinado. Aliás, tem um outro estudo muito legal que mostra que quanto mais entrosada a equipe de futebol está, de soccer mesmo, menos necessários são os gestos. Então, enfim, quanto mais a equipe treina junto, né? Quanto mais a equipe tem experiência junto. O que sempre é difícil no caso da seleção brasileira, né?
2: Então quer dizer que se a gente vê um time tiver gesticulando muito, é porque não tão bem entrosado, né? Mas no futebol tem uns momentos, né, doutor? Tipo, quando eles assistem uma disputa de pênaltis todos abraçados. Não tem por que ficar com a mão no ombro do outro para assistir o companheiro bater o pênalti, né? Tem alguns momentos assim do jogo que de repente não versa sobre a tática, mas versa sobre essa história de você ser vencedor, sentir que tem alguém ali com você. Eu mandei no grupo aqui, não vai dar para botar no ar, o meme do vôlei, né, o Michele, que é no vôlei, quando a bola toca no chão, todo mundo se abraça. Tocou no chão a bola, todo mundo se abraça. Você fez o ponto ou perdeu o ponto? Você vai lá e se abraça, né? Tem um rolê desse também, né? No vôlei. E tem aquela história de.
1: Agora sobre pênalti, especificamente sobre pênalti, Ivan, assim, fica já vou aceitar a encomenda para nossa coluna da quinta que vem, porque quando a gente foi eliminado nos pênaltis, eu fiz um levantamento bem interessante e tem toda uma ciência. Pênalti não é só sorte, tem muita ciência por trás. Fica o tema para a próxima quinta.
0: Muito
2: Boa.
0: bem, adoro encomendas já. É, então vamos terminar com essa música aqui, ó. Tem a ver.
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0: Um time bem entrosado, seja qual for, também tem que saber se falar no olhar. Beijo, doutor Daniel. Bom fim de semana. Vai, Brasil!
1: Vai, Brasil! Vamos que vamos, gente. Até semana que vem.
0: Valeu.

0: Olha, a gente tá nesse momento com uma entrevista exclusiva do Jax Wagner à Band News TV. Vamos ouvir aqui um trecho.
1: $70 mil. E outras vezes que eu fui viajar, eu comprei via Banco do Brasil, onde eu tenho conta, dólares ou euro para fazer a viagem. Então, eu não tenho nenhuma coisa para esconder desse dinheiro. Está guardado no cofre, porque eu vou viajar, nem sempre eu levo a diária, às vezes eu gasto com cartão e, portanto, o dinheiro está lá. Os envelopes, inclusive, que estavam no caso de Brasília, eram envelopes com um timbre do Senado Federal, que é quando você recebe a diária em espécie e em dólar. Então, do ponto de vista do dinheiro, eu estou absolutamente tranquilo. Nunca recebi dinheiro de ninguém, muito menos do Master ou do Augusto Lima, então eu estou absolutamente à vontade. Sobre o apartamento, na verdade é um apartamento que está em construção aqui no Horto. Eu tinha interesse de dar um apartamento ou de ajudar minha filha a comprar um apartamento desse. Como o Guga, o Augusto Lima, é um investidor, eu disse a ele, você pode comprar, depois eu vou recomprar, porque o apartamento está em construção, não está pronto. E eu teria que vender o apartamento de minha filha para poder complementar e pagar o apartamento ou ela financiar. Então, não tem nenhuma transferência de patrimônio para mim. Eu não tenho, vou repetir, nenhum negócio com o Master ou com o Credit Sexta. Nós privatizamos a rede de supermercado Sexta do Povo e essa rede Sexta levou junto o cartão. Daí para frente, foi um negócio desenvolvido pelo banco e pelo próprio Augusto Lima.
2: Paula?
3: Senador, boa tarde, bem-vindo, obrigada por conversar com a gente aqui com exclusividade no dia em que o senhor é o grande assunto do dia.
0: Ih, peraí que deu problema aqui.
3: Conta pra gente, por favor.
0: Vamos ouvir aqui a Paula Valdeza agora, apresentadora da Band News TV.
1: Minha relação com o Daniel Borcar é praticamente zero. Eu nunca tive maiores entendimentos com o Daniel. O entendimento foi na venda do Credit Sexta, o Augusto Lima comprou o Credit Sexta, na verdade a rede de supermercado, junto com o fundo espanhol. Depois ele procurou um banco para poder ter fluxo de caixa e fazer os empréstimos. Aí que entra o Banco Máxima na época e depois o Banco Master. Do Augusto Lima na questão do Credit Sexta. E a segunda vez, quando o Augusto Lima me pediu uma indicação para... ele queria melhorar o nível do banco, ele queria uma indicação para a área jurídica do banco. Ele já tinha contratado Gustavo Loyola no Conselho de Administração para a parte econômica e ele queria alguém na área jurídica. O ministro Lewandowski tinha acabado de se... aposentado o Supremo por conta dos 75 anos, eu digo, olha, eu acho que não tem pessoa melhor. Foi a segunda vez que eu vi quando eu fui apresentar o ministro Lewandowski para eles. Só essas duas vezes, não tem nenhuma relação com Daniel Borcar.
2: Senador, diante dessa operação, sua pré-candidatura ao Senado está mantida? Diga, Paula.
3: Não, desculpa, só complementando essa pergunta, que o senhor falou que não tinha relação com o Daniel Vorcaro, mas não foi o senhor que apresentou o ex-ministro Guido Mantega a ele?
1: Não fui eu, hipótese nenhuma. A única vez que eu apresentei não foi a ele, foi o Augusto Lima, que é o baiano que comprou a rede de supermercado e o cartão Sexta foi junto. Ele é que me pediu que indicasse alguém para a área jurídica e eu indiquei o ministro Lewandowski. Consultei o ministro através de pessoas minhas e o ministro disse, não, eu não quero ir para o conselho. Se ele quiser, eu posso ser o consultor jurídico do banco e foi o que ele foi contratado. Eu nunca apresentei Guido Mantega ao pessoal do Banco Master. Não sei por que caminho eles chegaram ao Guido Mantega.
2: Senador, sua pré-candidatura ao Senado segue mantida mesmo diante dessa operação e mais... Tem algum receio do governo Lula lhe isolar para que esse assunto não venha a contaminar a pré-candidatura do presidente?
1: Olha, primeiro, em relação à minha candidatura, está absolutamente mantida. Eu estou muito seguro de tudo que eu fiz, estou muito seguro da minha vida pessoal. Eu não tenho CNPJ, eu só tenho CPF, não tenho empresa, não tenho nada. Eu tenho um apartamento, que é o apartamento que eu moro, e meu sítio lá em Andaraí. Esse é meu patrimônio e está declarado no imposto de renda. Então, minha candidatura se mantém. Aliás, você deve se lembrar que em 2018, quando eu também fui candidato ao Senado, teve uma busca e apreensão na minha casa por conta da Fonte Nova, em 18 de fevereiro, dessa vez foi em junho. Eu fui candidato, mantive minha candidatura e fui o senador mais bem votado da história da Bahia. Não estou dizendo que isso vai se repetir, mas eu não tenho por que retirar minha candidatura. Minha candidatura está mantida e, repare, a liderança do governo fica a cargo do presidente Lula, com quem eu falei hoje, e não acho, sinceramente, muito difícil que ele mexa na minha posição pela relação que a gente tem e pela confiança que ele tem em mim. Fez questão de me ligar, se solidarizar comigo, e ele que já teve problemas até maiores do que esse, como eu tive, mas ele muito pior, que foi preso, depois inocentado e está aí como presidente da República. Então...
0: Tá aí, informações importantes, novas aí, trazidas pelo senador Jax Wagner. Nessa entrevista à Band News TV, apresentador Vitor Pinto, diretamente do estúdio. O senador está ao vivo presencialmente no estúdio da Band, em Salvador. O Vitor Pinto, que é apresentador da Rádio TV, conduzindo essa entrevista, também com a Paula Valdez no estúdio aqui em São Paulo. E aí essa notícia de que o presidente Lula ligou para ele hoje, se solidarizando e que ele mantém a candidatura dele ao Senado por enquanto. Por enquanto é por minha conta, ele não falou por enquanto.
4: Mas é por enquanto mesmo, uhum. É o cargo do presidente, né? O presidente indica, bota ou tira. Agora, importante registrar em todas as respostas, né, para as ótimas questões apresentadas, em todas, a referência a Augusto Lima. Não existe Daniel Vorcaro, existe Augusto Lima. Augusto Lima, sócio de Daniel Vorcaro. Durante muitos anos, até 2024, se não me engano, muito próximos. Era o Daniel Vorcaro na Bahia, é Augusto Lima, a quem Jax Wagner chama de Guga. E naquela explicação, isso é um programa inteiro pra gente fazer, naquela explicação assaz bizarra sobre a compra do imóvel. Tá em construção, pedi pra Guga, que é Augusto Lima, comprar pra mim. E depois eu comprava, um negócio assim, mas tudo bem, tá dito, certo? Vamos em frente.
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0: Bom, deixa eu retificar aqui. Agora há pouco a gente falava de um acidente muito grave na rodovia dos Bandeirantes, no sentido interior. A nossa ouvinte Amanda mandou mensagem aqui na altura da fábrica da Klabin, que é no interior, ali na região de Jundiaí. É justamente onde a Bandeirantes e a Anhanguera se encontram. Eu agradeço muitos ouvintes que mandaram aqui. Um acidente muito grave, viu? Pelo que a gente teve informação, envolvendo outros carros também. A gente vai atualizando a situação, mas o fato é que outro ouvinte escreveu para cá, o Anderson, falando que a rodovia está fechada, então completamente bloqueada agora a rodovia dos Bandeirantes em direção ao interior. Quem puder, prefira a Anhanguera. E a Débora Mendonça está aqui também com mais informações das rodovias. Como é que está a Anchieta, hein, Débora?
6: A rodovia Anchieta tem outra tarde de trânsito difícil no sentido litoral, desde o Riacho Grande em São Bernardo até a Serra, e vai melhor pela rodovia dos Imigrantes. Quem tem essa opção faz um bom caminho. A interligação de Planalto está normal, funcionando nos dois sentidos, e quem vem a São Paulo, tanto pela Anchieta como pela Imigrantes, encontra pistas livres. 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
6: Tem obra na Estrada dos Romeiros. Para quem vai em direção a Santana de Parnaíba, se formou uma lentidão agora, pouco depois do acesso, a partir da rodovia Castelo Branco. 1,5 km de lentidão agora, trecho da Chácara Maria Inês. Para quem vem em direção à rodovia Castelo Branco, um trânsito intenso também nessa passagem, mas nada para evitar. O trevo do quilômetro 26 da rodovia Castelo Branco já não forma aqueles congestionamentos devido à obra que houve por ali. Quem segue rumo ao interior passa direto por esse trecho de Barueri, tem lentidão entre o 32 e o 35, já trecho de Itapevi. E quem vem a São Paulo pela Castelo agora também faz bom caminho. 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
0: Meu Deus, quanto acidente, Jesus amado, não para de chegar mensagem aqui, acidentes graves pelo visto, agora a informação do Ricardo, que mandou para cá, falando de um acidente na Dutra, no sentido Rio de Janeiro, depois da ponte de Cumbica, tá tudo travado, diz aqui o nosso ouvinte, reforçando esse da Rodovia dos Bandeirantes, agora há pouco a gente falou também de um da Rebouças, no sentido centro, se eu não me engano, ali na altura da Henrique Schaumann. É, Avenida dos Estados também tem uma ocorrência ali bloqueando a via. É, e assim seguimos nessa tarde de quinta-feira.
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11: Tem uma receitinha, vai, de pistache, muito legal, pra você fazer, de repente, acompanhar um café, ou pra uma sobremesa, pra servir com sorvete, que eu não sei nem dar nome, olha só que loucura. Montinhos de pistache, é o seguinte, você vai pegar uma xícara, vai, de pistache, moidinho, dá uma passada nele no processador, e aí você vai juntar com meia xícara de açúcar, de preferência aquele de confeiteiro, que chama glaçúcar, que é mais fininho, você vai pegar meia xícara de açúcar e mais uma colher de sopa, então, uma xícara de pistache moidinho, meia xícara, mais uma colher de açúcar de confeiteiro e uma clara. Mistura bem tudo isso, faz assim uma massinha e aí com uma colher você vai pegando porções dessa massinha, faz bolinhas e vai colocar numa assadeira untada, deixando um espacinho. Espera uma meia horinha descansar essa massinha já na assadeira e depois leva pra assar. 180 graus, ele assa em 10 minutinhos, vai ficar uma bolachinha, não muito bonita, tá? Meio feiozinha de pistache, mas deliciosa. Tira quente da assadeira, não deixa esfriar na assadeira que senão gruda, tá? Então, você vai assar ali por uns 10 minutinhos até ficar douradinho, assim, em volta. E aí, com uma espátula, você tira e deixa esfriar. E aí, você pode guardar num pote. Fica uma delícia, porque você, por exemplo, você serve uma tacinha de sorvete, põe uma bolinha de sorvete, uma calda e espeta uma bolachinha dessa de pistache por cima. Fica um charme e é muito gostoso, porque tem toda essa simplicidade. É o sabor mesmo do pistache, só ligado com a clara e com o açúcar para dar essa bolachinha gostosa. E se você quiser, você pode falar comigo pelo e-mail hojepode@bandnewsfm.com.br ou pelas redes sociais no @carolecrema. Pode pedir receita, dica, fala comigo, eu vou adorar.
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0: Ai, bora acionar mais uma vez a Débora Mendonça para falar do trânsito aqui na capital paulista. De onde agora, Débora?
6: Avenida 9 de Julho, muito congestionada no sentido centro, desde a saída do túnel Max Pfeffer até a José Maria Lisboa. E vale um alerta para Brigadeiro Luiz Antônio, agora muito ruim também nos dois sentidos, principalmente entre a Rua Estados Unidos e a São Gabriel. E no sentido da São Gabriel, é o pior agora da Brigadeiro. Para o centro, até dá um alívio depois da Brasil, passando a ser um caminho melhor, se comparado a 9 de julho. 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
20: No Corinthians, quem está em alta é o meia argentino Rodrigo Garro, que voltou a ser protagonista da equipe e recuperou a vaga entre os titulares. Garro, desde a chegada do técnico Fernando Diniz, voltou a ser titular e já soma 11 assistências e 2 gols em 33 partidas da temporada. Neste segundo semestre, o meia vai tentar superar as melhores marcas de sua carreira. Em 2024, em seu primeiro ano pelo Timão, Garro registrou os números mais expressivos até aqui. Marcou 13 gols e deu 14 assistências em 62 jogos. Em 2025, teve desempenho afetado por lesões e pela instabilidade da equipe. Marcou apenas 2 gols e deu 7 assistências ao longo da temporada. A melhor temporada de Garro foi em 2023, quando defendia o Talleres da Argentina, marcou 8 gols e deu 9 assistências em 44 partidas. O São Paulo acertou a contratação do atacante Vitor Sá, de 32 anos, e o seu contrato vai até o fim de 2029. Vitor Sá vai receber R$ 700 mil mensais até o final desse ano e R$ 1 milhão por mês até o término do vínculo em 2029. Dito tudo isso, eu diria, eu quero é mais.
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0: E rapidamente, nosso ouvinte Ovídio mandou para cá um vídeo que mostra a situação lá na Rodovia dos Bandeirantes, completamente bloqueada, os carros amassados por uma carreta ali na região de Jundiaí. A Autoban confirma que há pelo menos 8 quilômetros de lentidão a partir do 47 para quem vai em direção ao interior. Evite a Rodovia dos Bandeirantes, prefira em Anguera, acidente muito grave envolvendo pelo menos 4 a 5 veículos ali na Rodovia dos Bandeirantes.
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0: Ai, ai, findo tem método dessa agitada quinta-feira, não tem sossego. Obrigado pela companhia de vocês. Água de chuva no mar, na voz da imortal, maioral, monumental Bete Carvalho, samba do Vanderlei Monteiro. Um beijo, meus amores. Um prazer inenarrável trabalhar com vocês.
1: Um beijo. Vai Brasil, hein? Amanhã sexta-feiraremos por aqui a caráter.
2: Amanhã não, tem jornal?
1: Não me deixem só. Amanhã teremos jornal.
0: E tamo... Tem jornal, sim, rapaz.
1: Ah, tem jornal legal, e a Fernanda Caldas nos ajude com o figurino do Carlos Andreasa, por favor, que se depender dele, estamos perdidos. Beijo, tchau, já atrasamos. Tchau.
0: Não haverá figurino. Beijo.
3: Um grande amor, felicidade, hein?
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2: No horário de Brasília, 4 horas.
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4: Olá, boa tarde para você. Pode chegar que você já está entre nós. Seguimos juntos pelas próximas duas horas com muita informação ao vivo aqui na Rádio Band News FM. A primeira hora é para o Brasil inteirinho com as notícias do nosso país e do mundo. A segunda hora aí conectados com os ouvintes de São Paulo, mas pela nossa live no YouTube, pela TCL, pela LG Channels. Você segue com a gente com imagens até às 6 em ponto. Renan Suquevicius, boa tarde. Tava com saudade de você, Renan?
2: Saudade de você também. Boa tarde para você, Adriana, para quem nos acompanha por aqui. Vamos nessa, então, na atualização das notícias nesse dia 18 de junho.
4: A gente está numa escala Copa do Mundo, então tem dia que tem entre nós, tem dia que não tem entre nós. Eu até tinha dado na segunda-feira até amanhã, preparei o programa de terça, quando, por volta de 1 hora da tarde, eu me dei conta que não tinha programa na terça. Não tinha entre
2: nós. Sendo que eu mandei a escala para ela.
4: Verdade, verdade. Então é isso, a gente vai ter algumas falhas aqui, estaremos fora do ar alguns dias, mas em função do noticiário da Copa do Mundo, que está recheado, que a nossa equipe de esporte aqui da Rádio Band News FM também ocupa esse espaço aqui do Entre Nós quando tenha a prioridade aí dos assuntos da Copa, transmissão de jogos, maravilhosamente bem, né? Porque eu acompanho pelo rádio, daí eu começo a acompanhar pelo rádio e fico vibrando aqui, porque a cobertura esportiva da Rádio Band News FM é um sucesso.
2: Vamos nessa, então, na atualização de outros destaques importantes. Daqui a pouco a gente vai falar de Copa do Mundo por aqui também no nosso Entre Nós. A Justiça de São Paulo aceita denúncia do Ministério Público contra a advogada e influenciadora digital Deolane Bezerra por organização criminosa e lavagem de dinheiro. Ela está presa desde o mês passado por suspeita de envolvimento com o PCC. Em nota, a defesa informa que reitera que Deolane é inocente.
4: O número de casos da síndrome respiratória aguda grave volta a crescer entre jovens, adultos e idosos no Brasil. Segundo a Fiocruz, 14 estados estão em alerta e com possibilidade de aumento das doenças respiratórias nas próximas semanas.
2: 16 pessoas são presas em uma operação contra traficantes de drogas que atuam em 3 estados, Goiás, Mato Grosso e Mato Grosso do Sul. Mais de 10 milhões de reais foram bloqueados pela justiça.
4: O candidato de esquerda à presidência do Peru, Roberto Sánchez, convoca protestos depois de apontar irregularidades nas eleições. Com 99,38% das urnas apuradas, a conservadora Keiko Fujimori lidera com 50,1% dos votos.
2: O atacante Neymar está fora da partida da seleção brasileira amanhã contra o Haiti às 9:30 da noite na Filadélfia pela segunda rodada do Grupo C da Copa do Mundo. O jogador não viajou com o restante da delegação e segue em tratamento contra uma lesão na panturrilha direita.
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4: São 4 horas e 4 minutos. A partir de agora, a gente trata do assunto que mais repercute hoje em Brasília, que é uma nova fase da operação da Polícia Federal Compliance Zero, que dessa vez mirou o sócio de Daniel Vorcaro, Augusto Lima, e também o senador Jacques Wagner, do PT, líder do governo no Senado. As investigações mostram que o senador Jacques Wagner recebeu repasses milionários, inclusive para a compra de um apartamento de Augusto Lima, que seria uma espécie de interlocutor de Daniel Vorcaro. Quem está chegando agora com as informações ao vivo para a gente é o Caian Messina. Caian, vamos dividir a nossa conversa aqui em 2 pontos. Primeiro, vamos trazer o que a investigação traz que envolve Jacques Wagner, que são indícios bastante fortes contra o senador Jacques Wagner.
5: Vamos lá então, Adriana. Boa tarde a você, boa tarde ao Renan e a todos. Bom, segundo a Polícia Federal, né, esses documentos foram encaminhados ao próprio Supremo Tribunal Federal e liberados há pouco. A suspeita é de que Jacques Wagner teria recebido propina para atuar em favor dos interesses do Banco Master no Congresso Nacional. A exemplo, inclusive, né, de outro senador, que é o presidente do Progressista, Ciro Nogueira. Um ponto em comum entre os dois, de acordo com a investigação, foi a defesa da chamada emenda master, ou seja, o aumento de 250 mil para 1 milhão de reais do teto permitido ao Fundo Garantidor de Créditos, o que poderia, segundo disse o próprio Daniel Vorcaro, alavancar ali os negócios do banqueiro. Outra possibilidade levantada pela Polícia Federal em relação a essa defesa de interesses de Jacques Wagner, né, interesses do próprio Daniel Vorcaro, seria também o processo de compra do Banco Master pelo BRB, além de outros interesses do próprio Vorcaro, por exemplo, em relação à questão de créditos consignados. Então, esses seriam os três fatores ali, né, que, segundo a Polícia Federal, fariam com que o petista Jacques Wagner ficasse realmente próximo de Daniel Vorcaro. E a partir daí, de acordo com a investigação, Jacques Wagner teria recebido uma série de contrapartidas. Uma delas, um apartamento em Área Nobre de Salvador, avaliado em mais de 2 milhões e meio de reais, também viagens de graça no jatinho do banqueiro, além, por exemplo, de outros tipos de presentes, como o deslocamento, ingressos e hospedagem para o show da cantora Taylor Swift em Los Angeles, nos Estados Unidos. Há pouco, né, Adriana, a gente viu, no entanto, o senador Jacques Wagner negando aí essa ligação com Daniel Vorcaro.
2: O Caian, vou pegar por aqui, porque a gente vai exibir uns trechos dessa fala do senador Jacques Wagner à Band News TV. Ele falou pela primeira vez sobre essa operação, vamos ouvir.
6: O dinheiro, eu várias vezes viajei para o exterior, mandei até levantar, de 2019 para cá, eu recebi de diárias aproximadamente 70 mil dólares. E outras vezes que eu fui viajar, eu comprei via Banco do Brasil, onde eu tenho conta, dólares ou euro para fazer a viagem. Então, eu não tenho nenhuma coisa para esconder desse dinheiro. Está guardado no cofre, porque eu vou viajar, nem sempre eu levo a diária, às vezes eu gasto com cartão e, portanto, o dinheiro está lá. Os envelopes, inclusive, que estavam no caso de Brasília, eram envelopes com um timbre do Senado Federal, que é quando você recebe a diária em espécie e em dólar. Então, do ponto de vista do dinheiro, eu estou absolutamente tranquilo. Nunca recebi dinheiro de ninguém, muito menos do Master ou do Augusto Lima, então eu estou absolutamente à vontade.
2: O líder do governo no Senado também falou de um apartamento que tem em Salvador e que teria recebido como vantagem indevida do dono do Banco Master, Daniel Vorcaro.
6: Na verdade, é um apartamento que está em construção aqui no Horto. Eu tinha interesse de dar um apartamento, de ajudar minha filha a comprar um apartamento desse. Como o Guga, o Augusto Lima, é um investidor, eu disse a ele, você pode comprar, depois eu vou recomprar, porque o apartamento está em construção, não está pronto. E eu teria que vender o apartamento de minha filha para poder complementar e pagar o apartamento ou ela financiar. Então não tem nenhuma transferência de patrimônio para mim, eu não tenho, vou repetir, nenhum negócio com o Master ou com o Credit Sexta. Nós privatizamos a rede de supermercado Sexta do Povo, e essa rede levou junto o cartão. Daí para frente, foi um negócio desenvolvido pelo banco e pelo próprio Augusto Lima.
4: Bom, o senador Jacques Wagner tenta explicar aí o dinheiro que foi encontrado em espécie nos apartamentos dele, que foram alvo de busca e apreensão hoje, e tenta explicar essa negociação do apartamento. Eu volto com você, Caian, para a gente falar dos efeitos políticos, porque é claro que são indícios muito fortes contra o senador Jacques Wagner, ainda que ele agora traga uma explicação, mas de qualquer forma tem mensagens bastante comprometedoras, inclusive do enteado dele, cobrando Augusto Lima, dizendo que os boletos vão vencer amanhã, que o dinheiro tinha que entrar. Passa um tempo, um mês depois dessa cobrança, segurança, entra dinheiro via uma empresa da nora, da esposa do enteado de Jacques Wagner, esse dinheiro chega efetivamente a ela. E, claro, são indícios muito fortes e que agora ele tenta dar uma explicação e que a polícia vai ter que esclarecer que se de fato foi uma transferência de dinheiro sem nenhuma prestação de serviço, porque geralmente consultorias, esses escritórios são usados para servir de fachada de um negócio que na verdade não existia e que era só transferência de dinheiro de uma pessoa para outra para comprar proteção, para comprar vantagem, para usar desse capital político da maneira que lhe conviesse, que era exatamente o que acontecia, que a polícia acusa que acontecia com Ciro Nogueira e com a suspeita também em relação a Flávio Bolsonaro, com repasse de dinheiro via filme de Jair Bolsonaro. Então a gente está falando do mesmo escândalo e está falando de suspeitas tão graves quanto em relação a Flávio Bolsonaro e a Ciro Nogueira. Então tudo tem que ser investigado e comprovado. Não é a primeira explicação que serve. Agora, independentemente das explicações serem aceitas ou não, de provas serem confirmadas ou não, o efeito político é imediato. E aí o presidente Lula fica com o abacaxi na mão, que é, vai manter Jacques Wagner na liderança do governo no Senado? Porque isso efetivamente vai arranhar politicamente o presidente Lula nesse momento eleitoral, né?
5: Com certeza. E a princípio esse abacaxi aí vai ser devidamente cortado e degustado pelo presidente Lula, por mais indigesto que ele seja, porque a avaliação aqui no Palácio do Planalto é de que o presidente Lula vai manter, então, Jacques Wagner à frente da liderança do governo no Senado. Eles são amigos há mais de 40 anos, Jacques Wagner é um dos poucos conselheiros que, né, não precisa nem de hora marcada ali com o presidente Lula. O galego, né, como diz o presidente Lula, baixa ali no Alvorada, sobe ao terceiro andar aqui do Palácio do Planalto, entra no gabinete do presidente Lula, sem hora marcada, eles são realmente muito próximos. E já houve uma conversa entre o presidente Lula e Jacques Wagner. O presidente teria manifestado solidariedade, né, em relação ao que está acontecendo, pediu para que ele pudesse se explicar a respeito do assunto, e Jacques Wagner fez isso em entrevista exclusiva agora há pouco, a Band News TV. Então, né, há realmente uma pressão de alguns ministros aqui do Palácio do Planalto para que Jacques Wagner, né, já que o presidente Lula não deve afastá-lo do cargo, para que ele voluntariamente, então, peça esse afastamento para tentar evitar o que ministros chamam de contaminação, né, do caso Master, que é algo realmente muito tóxico, né? Todo mundo lá atrás teve contato com Daniel Vorcaro, mas hoje ninguém quer ter. Então, a avaliação é que alguns ministros pedem justamente para que Jacques Wagner, então, se afaste voluntariamente, até defendem os ministros, para que ele tenha realmente mais tempo para se defender. Mas é fato, né, que aqui no Palácio do Planalto todo mundo já sabia dessa ligação de Daniel Vorcaro com o PT da Bahia, e aí a gente está falando de Jacques Wagner, está falando do ministro, ex-ministro da Casa Civil, Rui Costa. Havia em toda essa questão da negociação do Crédito Sexta com o Augusto Faria, né, que é aquele empresário citado justamente por Jacques Wagner, que acabou comprando o Crédito Sexta, depois o Crédito Sexta fez parte do grupo Master, enfim. Então, a gente está falando de alguém, né, o empresário, que era realmente muito próximo a Daniel Vorcaro, e esse empresário é apontado pela Polícia Federal como principal interlocutor de Jacques Wagner junto aos interesses do Banco Master. A ver agora, né, Adriana, Renan e ouvintes, o que a Polícia Federal vai fazer a respeito do assunto e o que realmente Jacques Wagner vai fazer, se ele vai continuar à frente do cargo ou vai pedir voluntariamente para se afastar.
4: Tá certo, Caian. Obrigada pelas suas informações. Qualquer novidade sobre esse caso, aciona a gente aqui, por favor, viu? Só seguindo com vocês aqui rapidamente sobre esse caso, que está conectado a todos os outros, como eu disse, a gente está falando de um escândalo Master. A gente está falando de um escândalo em que o dono do Banco Master, Daniel Vorcaro, corrompeu muita gente. E não tem ingênuo em Brasília. Não existe. Essa categoria de pessoa não existe em Brasília, no mundo político. Todo político sabe que diária de hotel, jatinho, viagem para cá, viagem para lá, ingresso para show, tudo isso significa moeda de troca. Quem compra políticos pagando assim com esses favores e chega inclusive à mesada de 50 mil, a patrocínio de filme, a compra de apartamento. Quem aceita esse tipo de negociata está, de fato, participando de uma negociata. Está aceitando uma moeda de troca e a mercadoria, o produto que está sendo trocado é influência política nas diversas esferas do poder. Não tem ingênuo em Brasília. Então, quando surgiu a denúncia contra o pré-candidato à presidência da República, Flávio Bolsonaro, que confirmou que recebeu 61 milhões de Vorkaro, eu disse que a régua da moralidade do Flávio Bolsonaro tem que valer para ele mesmo. Na verdade, a régua da moralidade tem que valer para todos. A mesma régua que tem que ser usada para Flávio Bolsonaro, tem que ser usada para Ciro Nogueira, tem que ser usada para Jacques Wagner e para todos os outros que foram aí, que foram de alguma forma seduzidos por esse escândalo master. É tudo isso que está cheirando muito mal e tem que ser esclarecido.
2: Bom, tem mais. A gente continua em Brasília agora com o Márcio Rocha, porque a Polícia Federal diz que tem encontrado mensagens que apontam que o presidente da Câmara dos Deputados, Hugo Mota, pediu um empréstimo milionário a Daniel Vorkaro, valor de 22 milhões de reais. Para quem, Márcio Rocha? Boa tarde.
7: Oi, pessoal. Boa tarde para vocês. Tarde. Boa tarde a todos que nos acompanham. Pois é, segundo a Polícia Federal, né, esses diálogos foram encontrados entre o presidente da Câmara, Hugo Mota, e o dono do Banco Master, Daniel Vorkaro, em que o deputado, né, pede a liberação de um empréstimo para uma empresa que pertence à cunhada dele. Essas informações foram publicadas pelo jornal O Estado de São Paulo e, segundo essa reportagem, essas conversas entre Mota e Vorkaro trataram justamente dessa liberação de 22 milhões de reais do Banco Master para uma empresa de Bianca Medeiros, que é irmã da esposa do presidente da Câmara, Luana Mota. Esse pedido teria sido feito em março de 2024. E aí, nessa reportagem, os jornalistas, nossos colegas, né, fizeram questionamentos em relação a esse assunto ao próprio Hugo Mota, que não quis responder se atuou para liberar esse financiamento para a empresa da cunhada, e ele disse apenas que a operação de crédito está dentro da legalidade. No entanto, a gente lembra também que o presidente da Câmara chegou a admitir recentemente ter viajado para Portugal em um jato do ex-dono do Banco Master, né, o Daniel Vorkaro, a convite do senador Ciro Nogueira. Hugo Mota também confirmou que o ex-banqueiro pagou diárias em um hotel de luxo em Lisboa, né, capital de Portugal, conforme foi apontado pela Polícia Federal durante uma viagem realizada também em 2024. Mas disse que na ocasião não tinha nenhuma irregularidade envolvendo Daniel Vorkaro. E além disso, só para fazer um registro também, um caso envolvendo a família de Daniel Vorkaro, porque a Polícia Civil de Minas Gerais decidiu indiciar o pai dele, Henrique Vorkaro, que é pai do Daniel Vorkaro, dono do Banco Master, por fraude à execução, estelionato e lavagem de dinheiro. Apesar de serem parentes, nesse caso não tem relação com as fraudes do Banco Master, que a gente lembra, né, já levou o empresário para a prisão preventiva no mês passado. O indiciamento foi feito no dia 2 de junho, encaminhado à Justiça, que vai decidir se Henrique Vorkaro será réu no caso. Os crimes são referentes a um processo no qual imóveis penhorados para quitação de uma dívida com um escritório de advocacia foram oferecidos como pagamento de outras dívidas sem qualquer relação com esse compromisso inicial. Só para a gente finalizar, esse caso envolve 3 imóveis em Arraial da Ajuda, que fica no litoral da Bahia, pertencentes a Henrique Vorkaro e avaliados em 38 milhões de reais, pessoal.
4: Obrigada, viu, Márcio, pelas informações. Bom trabalho por aí.
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0: Gente, Felipe Killing nesse momento em deslocamento para acompanhar a seleção brasileira, mas a gente tem as notícias aqui para vocês. A seleção já chegou a Filadélfia, onde vai disputar amanhã o jogo contra o Haiti. Pela segunda rodada do Grupo C da Copa do Mundo, Aline Fanelli, também aí na cola da seleção, traz todas as informações para a gente e a seleção que viajou sem o Neymar, viu? Boa tarde, Aline, bem-vinda.
1: A seleção brasileira volta a enfrentar o Haiti depois de 10 anos. O último encontro entre as equipes foi aqui nos Estados Unidos mesmo, na Copa América Centenário, em 2016, quando o Brasil goleou por 7-1, jogo que foi realizado em Orlando. A seleção brasileira encerra a preparação e parte para a Filadélfia. Hoje, mais tarde, vai ter entrevista coletiva do técnico Carlo Ancelotti, também do zagueiro Gabriel Magalhães, às 15 para as 8 do horário de Brasília. Um treino descontraído nesta quinta-feira que a gente acompanhou, aniversário do Gabriel Martinelli, que completa 25 anos e o Neymar participando mais uma vez do início nessa transição física com todas as atividades de ativação muscular junto com o elenco. Só que ele não viaja para Filadélfia, vai ficar por aqui para intensificar a recuperação e aí quem sabe no domingo treinar já com o elenco a atividade toda, o que seria um grande passo visando até a partida contra a Escócia no próximo dia 24. Vamos ouvir um pouquinho do lateral direito Danilo, que deve ser titular nesta partida de amanhã e falou sobre

0: Só se acontecer um desastre muito grande, parar de produzir jogador como a gente produz, entendeu? Só se a gente for muito amador e pouco inteligente na maneira de conduzir os nossos jogadores e tratar a nossa seleção.
1: Band News FM, claro, segue para Filadélfia para acompanhar a seleção brasileira. E mais à noite a gente traz todas as atualizações do que disserem Carlo Ancelotti e também Gabriel Magalhães. Até mais.
2: Combinado, Aline. Obrigado pelas suas informações. E tem mais a seleção brasileira. Chegando agora as informações com o Lucas Belotti. Boa tarde.
3: Tudo bem, Renan. Boa tarde para você, para Adriana, para os nossos ouvintes. Já já essa expectativa, né, para a gente ouvir a entrevista coletiva do técnico Carlo Ancelotti. Você vai estar um pouquinho mais calmo também, porque o grande ponto na entrevista depois da empate contra a Marrocos foi a insatisfação do treinador, mas com o protocolo da FIFA de entrevistas, que foi criticado por outras pessoas também nesse processo aí. São muitas as baias ali colocadas, detentores de direitos de transmissão. Então acho que hoje o Ancelotti vai estar um pouquinho mais calmo para responder essas perguntas. Mas segue o mistério em torno da escalação titular, assim como ele fez no jogo contra Marrocos, né? Nem mesmo os atletas têm a ciência de quais serão os 11 escolhidos pelo técnico italiano, que deve fazer esse anúncio já no dia do jogo, portanto amanhã, assim como foi na partida contra Marrocos. Muita gente cobrando, especulando mudanças. Vamos ver se o técnico vai abraçar. Normalmente tem a cabeça um pouco mais dura nessa entrevista coletiva, né? O Danilo até falou sobre isso. A gente precisa entender a cabeça do treinador. Eles têm manias, eles têm teimosias em determinados momentos. Isso é clássico de praticamente todo técnico que passa pelo futebol brasileiro e pelo futebol mundial. Existem essas questões em aberto ainda, se ele vai manter um esquema com três homens de meio campo. A minha aposta seria na saída de um desses três caras, né? O Paquetá é o elo mais fraco, apesar de ter sido o melhor em campo dentre os três, Casemiro, Bruno Guimarães, mas acho que ele vai deixar o time para a entrada de um atacante. Apostaria em Luiz Henrique.
4: Casemiro fica na sua aposta.
3: Casemiro eu acho que fica, né? O Casemiro foi titular em 12 das 13 partidas que o Ancelotti fez na seleção. Eu entendo o clamor popular e até estou dentro desse grupo que acredita que o Casemiro não tem condições. Agora, o técnico não vai tirar, né? Uma peça de segurança, de confiança dele, desde que ele chegou. O Casemiro praticamente não tinha participado do ciclo até a chegada do Ancelotti, voltou pro time. Acho muito difícil que ele atenda o pedido, o clamor popular pela retirada do Casemiro. Acho que saiu o Paquetá, porque o Bruno Guimarães é outro pilar desse time com o Ancelotti. E aí deve entrar um atacante, eu aposto no Luiz Henrique. A outra dúvida é no ataque, se o Matheus Cunha vai entrar ou não na vaga do Igor Thiago. Acho que o Endrick tá por fora também, fica só no clamor popular, na cabeça do Ancelotti não há essa possibilidade. Fico por essas duas mudanças. E além da entrada do Danilo na lateral direita, eu acho que vai acontecer mesmo com a saída do Ibanez, que já deixou o campo no intervalo, né, na partida contra Marrocos. Foi muito mal o zagueiro improvisado.
4: É, mas de qualquer forma, a gente está na bola de cristal aqui, né? Tudo é se, vamos ver o que vem. Não sabemos. É. E é tudo aposta, realmente. Mas eu, leiga, fico pensando. Se o Brasil começa bem contra o Haiti, começa bem e faz uns gols. Se ele não colocar o Endrick, em momento nenhum ele está de marcação com o Endrick. Porque assim, se ele diz, não estou colocando o Endrick na largada porque o Endrick é mais jovem, a tal da indisciplina tática, que para mim não ficou claro ainda exatamente o que é isso, porque se o cara joga e faz gol e fez isso nos jogos, nos amistosos, a gente precisa de um cara que chegue lá e resolva. Então, mas você vai entender, vamos começar a ver como é que o Brasil sai aqui contra o Haiti sem o Endrick. Se o Brasil é o jogo mais fácil do Brasil, ou teoricamente tem que ser.
3: É.
4: Né?
3: Deve ser.
4: Se o Brasil vai bem e ele não coloca o Endrick, nem para testar em algum momento do segundo tempo, daí eu já vou achar que é marcação, porque ele pode precisar do Endrick lá na frente e aí vai dizer que tem uma indisciplina tática, uma pessoa que não está nem sendo testada para valer. Então, tudo bem, é clamor popular, eu estou me juntando ao clamor popular pelo nome do Endrick, porque eu acho que tem que, pelo menos, usá-lo uma parte desse jogo contra o Haiti, se o Brasil estiver bem. E se não estiver bem também. Porque, assim, se não estiver bem, se quem está em campo, que está dentro da cabeça do Ancelotti, como a equipe mais madura, a equipe que ele confia, e se não for bem, tem que tirar um coelho da cartola, tem que tentar alguma coisa. Então, todas as minhas expectativas para o Endrick, só um desabafo.
3: Fico na torcida, estou junto com você, viu, Adriana? Gostaria muito de ver o Endrick, pelo menos, ganhando minutos do banco de reservas. Mas é aquilo, tem muito treinador teimoso, que quanto mais a torcida pede, menos ele sente vontade de fazer, para se achar o dono da razão. Não estou dizendo que é o caso do Carlo Ancelotti, torcemos para que não.
4: É, vamos ver. Amanhã tem bolão, hein? Amanhã tem entre nós, né, Renan? Amanhã tem entre nós.
3: Tem.
4: Amanhã tem entre nós. E tem bolão, então.
3: Entre nós,
4: a gente pode deixar para amanhã o bolão.
3: Pode deixar.
4: Valeu, querido.
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7: 4 horas 27 minutos, tem chamado da nossa reportagem em Minas Gerais. Uma adolescente de 17 anos relata ter sido vítima de um estupro coletivo na região metropolitana de Belo Horizonte. A Gabriela Oliveira está chegando por aqui com os detalhes dessa história para nós. Oi, Gabi.
8: Oi, Renan, boa tarde para você, para a Adriana, a todos que nos acompanham por aqui no Entre Nós. E a Polícia Civil de Minas Gerais segue investigando este caso de estupro coletivo de uma adolescente de 17 anos. Este caso aconteceu em Contagem, região metropolitana aqui de Belo Horizonte. O crime foi na última sexta-feira, na casa da vítima, durante uma reunião de amigos. A jovem relatou que perdeu a consciência após suspeitar que colocaram algo na bebida dela. Ao acordar, ela percebeu que estava sendo abusada por 4 conhecidos. A família reforça que a jovem não mantinha relacionamento amoroso com nenhum dos suspeitos. A mãe da adolescente entregou à polícia mensagens trocadas entre a filha e um dos envolvidos que podem ajudar a esclarecer o caso. Ela afirmou que vai acompanhar as investigações até o fim para cobrar justiça e relatou que a filha está muito abalada e que ainda não conseguiu retornar à rotina normal. A jovem recebeu atendimento médico e psicológico. Como os envolvidos são menores de idade, o caso ocorre em segredo de justiça e é tratado como ato infracional análogo a estupro de vulnerável. Volto com vocês.
9: Obrigada, Vi, pelas suas informações. Mais um, né? Mais um caso terrível. E nessa denúncia da jovem de Contagem, as mensagens são muito claras. A mensagem que ela trocou com um dos amigos, um dos supostos amigos, né, porque não dá para chamar de amigo, é as mensagens que ela trocou com esse jovem, ele reconhece, ele cita os nomes dos outros que também teriam praticado esse estupro coletivo, reconhece que participou do crime e depois tenta dizer que estava ali disposto a conversar. E a própria jovem, então, diz que conversar, você acha que resolve um crime com conversa? Agora, por que será que naturalizou tanto estupro coletivo de jovens menores? Por quê? Porque um ódio é disseminado em redes, em grupos, em redes sociais, em grupos. De uns tempos para cá, todo mundo se lembra. A gente começou a noticiar esses casos com muito mais frequência e com lista de meninas estupráveis que saem num colégio, com outro que os meninos tratavam do mesmo assunto, mandavam e-mail para as meninas. Então, na verdade, tem uma naturalização de um crime hediondo, de uma coisa bárbara. E é esse ódio, esse domínio em relação às mulheres. E isso acontecendo cada vez mais cedo, justamente porque jovens, cada vez mais jovens, têm acesso a esse tipo de grupo e a esse tipo de conteúdo criminoso que está rolando solto na internet.

0: Seguimos por aqui falando para São Paulo de duas ocorrências importantes agora para quem está se deslocando pela região metropolitana. A primeira delas, a Rodovia dos Bandeirantes, bloqueada agora no sentido do interior, na altura do quilômetro 47, em Jundiaí, no interior do estado de São Paulo, por volta das 3 da tarde, teve um engavetamento envolvendo uma carreta e 6 carros. 14 pessoas ficaram feridas. Dessas, 4 tiveram ferimentos leves. Tem até imagens que foram enviadas aqui para nossa redação que mostram essa ação. 4 pessoas tiveram ferimentos leves, as demais vítimas escaparam ilesas. Com o bloqueio na pista, sentido interior, o motorista enfrenta agora 8 quilômetros de congestionamento na Rodovia dos Bandeirantes. As equipes de resgate seguem atendendo essas vítimas desse engavetamento na altura do quilômetro 47 em Jundiaí. Uma imagem impressionante desse engavetamento, da batida em si e também da fila, né, de congestionamento que se estende antes da chegada da passagem do quilômetro 47. A outra ocorrência importante agora na cidade de São Paulo é a linha 1 Azul, paralisada nesse momento, de acordo com os nossos ouvintes. O Marcos Martins escreve: estou há 10 minutos parado entre as estações Carandiru e Tietê. O metrô informou falta de energia devido a um passageiro na via parado nos dois sentidos. A Nilza também nos escreve falando: o metrô da linha 1 Azul parou entre Amena e Tietê, usuário na pista. 5 minutos, tem polícia e segurança tirando uma pessoa que está nos trilhos. Metrô desligado e sem ar-condicionado. Uma outra mensagem também fala do trem parado 15 minutos na altura da Estação Paraíso, no vagão que vai sentido Tucuruvi, devido a uma pessoa andando na via na altura da Estação Armênia, diz aqui a nossa ouvinte. E ainda parado, manda a mensagem de novo o Marcos aqui pra gente no 999-592-100. E o metrô confirma: tem uma pessoa na via na altura da Estação Portuguesa Tietê, e por isso os trens estão circulando com velocidade reduzida e maior tempo de parada. Ocorrência registrada às 4h18.
1: Não tem outra coisa a fazer, né? Quando tem uma pessoa na via, não tem outra coisa a fazer, a não ser parar, mas de qualquer forma impactando a vida aí de muita gente. Participe com a gente, vai contando como é que está o seu caminho, como é que está o seu trajeto agora nesse finalzinho de tarde. A gente vai compartilhando com todos os ouvintes também. Vamos para um outro tema aqui de São Paulo. A Defesa Civil e a Prefeitura ainda apuram o número exato de pessoas afetadas pelo incêndio na comunidade de Paraisópolis, zona sul de São Paulo. O fogo começou por volta das 5h30 da manhã e foi controlado pelos bombeiros depois de 3 horas de combate às chamas.
2: Você sabia que sua empresa pode...
1: acompanhando aí as imagens do fogaréu que chegou perto ali de prédios na comunidade de Paraisópolis. Fogo ficou bastante alto, por isso foi todo esse tempo aí de combate. Mais de 3 horas de combate às chamas, a Polícia Civil investiga as causas do incêndio e diz que cerca de 60 casas foram atingidas. Os moradores não se feriram. Segundo a Secretaria Estadual de Segurança Pública, 3 bombeiros precisaram de atendimento médico por terem inalado bastante fumaça e um deles ainda sofreu uma lesão no cotovelo.
0: A Polícia Federal cancela o porte de arma de todos os guardas civis municipais de Ribeirão Pires, na região metropolitana. A decisão foi tomada depois de o comando da GCM da cidade deixar de cumprir uma série de medidas obrigatórias em um acordo de cooperação técnica assinado no ano de 2021. O acerto precisava ser seguido para que os guardas da cidade pudessem ter licença de uso de arma. A denúncia foi feita pelo portal G1. De acordo com a reportagem, entre as exigências da PF, estão a criação de um órgão de controle interno e externo independentes da guarda que funcione. A apuração aponta também que a GCM de Ribeirão Pires não tem o controle eletrônico do uso de armas nem do ponto dos funcionários, o que dificulta essa fiscalização. A Polícia Federal tem a responsabilidade de conceder os portes de armas para que as guardas no país inteiro e também haja a fiscalização do cumprimento de condições de manutenção desses equipamentos. Por enquanto, a Polícia Militar vai reforçar o patrulhamento na cidade de Ribeirão Pires.
1: Vamos falar do frio agora? A Defesa Civil do Estado de São Paulo emitiu um alerta para queda acentuada de temperatura nos próximos dias. O órgão reativou o abrigo solidário na estação Pedro II da linha 3 vermelha do metrô, no centro da capital paulista. A ação ocorre até amanhã, com acolhimento emergencial às pessoas em situação de rua durante o período de temperaturas mais baixas. O espaço funciona das 7 da noite às 8 da manhã. Na última madrugada, 34 pessoas foram atendidas no abrigo. Uma massa de ar frio vai provocar a queda significativa das temperaturas, principalmente entre hoje e amanhã. A capital paulista pode chegar a 9 graus. Então se prepare que a gente vai amanhecer muito gelado, noites bem frias e vai amanhecer muito gelado. Mas depois a gente vai ver o clima melhorar, vai esquentar durante o dia. Vai acontecer isso, a gente está com a manhã muito fria e a tarde mais quente. Não só aqui em São Paulo, Rio de Janeiro também pode ter recorde de frio amanhã. Então, assim, vai despencar mesmo e depois a gente pode ter uma tarde até mais quentinha do que a de hoje.
0: Nesse momento, temperatura na casa dos 18 graus.
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0: Olha, o nosso ouvinte nos avisa aqui que a linha 1 voltou a circular, circulação normal, diz o nosso ouvinte Marcos. Até perguntei aqui para ele, velocidade normal, ele não me respondeu ainda. No entanto, aparece ainda a sinalização aqui no site do metrô, velocidade reduzida devido à presença de usuário na via na altura da estação portuguesa Tietê. E tem sinalização aqui também da manutenção agora na linha 9 Esmeralda. Gente, mas esse horário de fazer manutenção programada, tá aqui, atividade programada devido à manutenção de via permanente, né, trilho, basicamente é isso. Na altura da estação Jurubatuba, o embarque e desembarque está acontecendo pela plataforma 1 no sentido de Osasco. Tomara que isso não impacte, né, o deslocamento das pessoas muito perto já do horário de pico. Agora 4h38.
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5: 4 horas e 40 minutos no horário de Brasília. Mais de 40 integrantes da facção criminosa Comando Vermelho são presos durante uma operação da Polícia Civil do Ceará. Entre os detidos está um advogado.
6: O ex-treinador da seleção brasileira, Carlos Alberto Parreira, respira com auxílio de aparelhos por causa de uma inflamação pulmonar. O técnico do Tetra está na UTI do Hospital Samaritano Barra, na zona sudoeste do Rio de Janeiro, com quadro de saúde estável, mas sem previsão de alta.
5: O cacique Raoni continua internado na UTI do Hospital Dois Pinheiros de Sinop, no norte do Mato Grosso. O boletim médico divulgado hoje aponta uma melhora no quadro de saúde e a equipe médica avalia a possibilidade de uma transferência para São Paulo.
6: Atenção, estudantes, mais uma prorrogação no prazo para pagar a taxa de inscrição do Enem. Agora esse prazo vence na próxima segunda-feira. O valor da taxa é o mesmo da edição do ano passado, R$ 85.
5: A Serasa aponta um aumento nas tentativas de golpe pela internet. Informações do Rio de Janeiro com o Guilherme Faria.
7: Oi, Adriana, Renan, boa tarde a vocês, tarde. A todos que nos acompanham. A organização dos criminosos envolvidos em tentativas de fraude aqui no Brasil está sendo apontada por especialistas como um dos fatores que mais preocupa. Dados do mapa da fraude, divulgados hoje pela Serasa Experian, apontam que no primeiro trimestre desse ano foram enviadas em média 152 mensagens por minuto associadas a golpes. No mesmo período, foram identificados 2 mil grupos de circulação ou troca de conteúdo fraudulento, uma alta de 139% em relação ao mesmo período do ano passado. A gente participou de uma entrevista coletiva mais cedo em que os porta-vozes da Serasa Experian explicaram que atualmente existem comunidades de fraudadores em operação na internet, ou seja, espaços em que eles se associam para falar sobre golpes e também para planejar as ações. Nos três primeiros meses desse ano, foram identificadas 1,5 milhão de tentativas de fraude em cadastros e validações de identidade, uma alta de mais de 35% em relação ao mesmo período de 2025. Esse estudo da Serasa Experian aponta também que entre os setores mais visados pelos criminosos está o das bets, que registrou um volume quase 15 vezes maior nas tentativas de fraude na comparação com o mesmo período de 2025. Se a gente pega o recorde regional, o Sudeste aparece como responsável por quase 40% das tentativas de fraude de todo o Brasil. Destaque para São Paulo, que concentrou mais de 230 mil casos no período que foi analisado. Lembrando que, de acordo com o relatório de identidade e fraude do ano passado, 51% dos brasileiros já foram vítimas de golpe. Volto com vocês.
6: Obrigada, viu? Vamos seguir pelo Rio de Janeiro, que tem mais um destaque de lá. Um deputado estadual e um ex-vereador do Rio são suspeitos de ligação com a facção criminosa TCP. É a Gabriela Morgado que traz os detalhes para a gente agora. Boa tarde.
8: Boa tarde a todos. O Ministério Público do Rio e a Polícia Civil apreenderam R$ 300 mil em espécie na casa de um dos alvos dessa operação, o deputado estadual Val Ceasa. Os agentes cumpriram 14 mandados de busca e apreensão aqui na capital fluminense e também no Espírito Santo. Eles foram a casas de alto padrão e também na sede da Assembleia Legislativa do Rio. Um outro alvo é o ex-vereador do Rio de Janeiro, Ulisses Marins. Segundo as investigações, eleições, os dois políticos que atuam na Zona Norte, têm uma base eleitoral na Zona Norte aqui do Rio de Janeiro, teriam tentado impedir uma operação para demolir imóveis de alto padrão que ficam na comunidade Parada de Lucas, que seriam do tráfico, de traficantes do Terceiro Comando Puro. Um outro alvo dessa operação foi o ex-assessor do deputado Val Seasa, conhecido como Michael Johnny Viana. Ele também teria ligação com o TCP e foi preso junto com uma mulher por estar em posse de uma arma ilegal de fogo. Durante a operação, o deputado Val Seasa falou com a imprensa, negou todas as acusações, disse que não conhecia os imóveis pertencentes ao tráfico e disse que pode estar sofrendo perseguição política.
5: Seguimos por aqui na atualização das notícias, falando agora de um caso do Rio Grande do Norte. Ataque a tiros contra um governador está sendo... um vereador, está sendo investigado. A Jéssica Aquino tem detalhes para nós.
9: Boa tarde, pessoal. Boa tarde à Band News FM. A Polícia Militar apreende um fuzil calibre 5.56, que pode ter sido usado no ataque a tiros que deixou um assessor morto e um vereador ferido em Mossoró, na região oeste do Rio Grande do Norte. A arma foi encontrada enterrada na comunidade Maísa, na divisa entre o Rio Grande do Norte e o Ceará, e será submetida à perícia. Além disso, um terceiro suspeito de participação no crime chegou a ser preso em Mossoró, mas acabou liberado após a Polícia Civil informar que não havia elementos suficientes para comprovar o envolvimento dele no atentado. Até o momento, duas pessoas estão presas suspeitas pelo crime. As investigações continuam para esclarecer a autoria e a motivação do ataque. Volto com vocês.
6: Obrigada pelas suas informações. E, gente, tem cada notícia que a gente tem que trazer aqui que eu vou te falar. Tem coisas que é difícil mesmo acreditar. Olha só, um homem foi condenado após amputar o próprio pé para receber uma indenização de seguradora no valor de R$1,5 milhão. Isso aconteceu na Bahia. E a Verena Veloso traz os detalhes para a gente.
10: Olá, pessoal. Boa tarde para vocês. Tarde. Exatamente, a Justiça da Bahia mantém a condenação de um homem acusado de fraudar seguradoras após amputar o próprio pé para tentar receber cerca de R$1,5 milhão em indenizações. De acordo com esse processo, Vanderlei dos Santos Gomes contratou 4 seguros de vida e de acidentes pessoais, isso de junho a julho de 2019. Juntas, essas apólices previam o pagamento de aproximadamente R$1,5 milhão em caso de invalidez. Segundo o Ministério Público da Bahia, em agosto daquele ano, o homem teve o pé direito amputado em uma estrada na zona rural de São Gonçalo dos Campos, cidade que fica no centro-norte do estado. Dias depois, ele procurou uma das seguradoras alegando ter sido vítima de um sequestro seguido de mutilação e solicitou, portanto, o pagamento da indenização. As investigações da Polícia Civil e do próprio MP concluíram, porém, que a versão apresentada não era exatamente compatível com as provas reunidas. Entre esses elementos considerados pela Justiça estão a contratação dos seguros poucas semanas antes da lesão e a rápida tentativa para receber os valores. Em primeira instância, Vanderlei foi condenado a 2 anos de reclusão em regime aberto por fraude para recebimento de seguro. A pena foi substituída por prestação de serviços à comunidade e pagamento de multa. A defesa recorreu, mas o Tribunal de Justiça da Bahia manteve a condenação com essa decisão. Portanto, segue válida a condenação por tentativa de fraude contra as seguradoras. Volto com vocês.
5: Obrigado, Verena. É um ano curioso esse, né? A gente, nesse mesmo ano, teve que passar orientações aqui, nos acompanha, de não beba detergente, não pode beber detergente. Aí agora a gente está dizendo, não ampute um membro do seu próprio corpo, porque não vai funcionar, dá ruim. O cidadão ficou sem o pé, sem o dinheiro, condenado, como a gente estava falando aqui no bastidor, esse é o retrato.
6: Será que ficou de bom tamanho para ele? Ficar sem o pé, sem o dinheiro e condenado? Meu Deus.
5: Seguimos por aqui falando do noticiário internacional. O chanceler da Rússia, Sergei Lavrov, promete uma resposta em larga escala contra a Ucrânia depois de Moscou ter sido alvo de o maior ataque com drones desde o início da guerra. Cerca de 200 equipamentos foram lançados hoje contra a capital russa, provocando colunas de fumaça em parte da cidade. As operações nos principais aeroportos precisaram ser suspensas, atrasando centenas de voos. De acordo com o governo local, 17 pessoas ficaram feridas. A Rússia disse ter interceptado e destruído quase 1.000 drones ucranianos em todo o país nas últimas 24 horas.
6: E o presidente Donald Trump nega que os Estados Unidos vão pagar 300 bilhões de dólares ao Irã. O valor é mencionado no acordo de paz firmado entre os dois países. O texto não especifica de onde vem a verba que seria usada na reconstrução do país persa após os bombardeios promovidos por americanos e israelenses. Pelas redes sociais hoje, Donald Trump diz que esse pagamento não será feito pelos Estados Unidos. O republicano afirmou que, para o país, só importa a queda dos preços do petróleo. O presidente americano diz também esperar um cessar-fogo completo em todas as frentes, incluindo Líbano, Hezbollah e Israel. No entanto, hoje, o exército israelense promoveu novos bombardeios contra o sul do território libanês. 3 pessoas morreram no distrito de Nabatieh. E essa é a grande questão agora, é se, a partir desses ataques que não cessaram, de Israel contra o Líbano, se isso não vai ser mais um elemento para que esse acordo tão anunciado, é anunciado muitas vezes e não confirmado, agora que finalmente tem um documento que foi assinado, que tem a previsão de que de fato entre em vigor, se esses ataques israelenses ao Líbano não serão o estopim, o motivo de mais uma vez um acordo ser rasgado.
5: Depois de uma reportagem da Band News FM, o presidente da estatal fluminense Central Logística, Wilson Alcoforado, é demitido. A empresa pública vinculada à Secretaria de Estado de Transporte do Rio de Janeiro paga cerca de 20 mil reais por mês a 3 membros da família dele, da família do chefe de gabinete da estatal, o José Carlos Fragoso. Segundo o portal da Transparência, Fragoso recebe R$ 10.735. O irmão dele, Luiz Eduardo dos Santos Fragoso, lotado na Gerência de Tecnologia da Informação, tem um salário de R$ 4.721. Já a esposa de Fragoso, Thalida da Conceição Torres Pereira, recebe R$ 4.094. Os pagamentos violam o regimento interno da própria companhia, que não permite cônjuges ou parentes de diretores, empregados ou membros da Central Logística. Antes de assumir o cargo na empresa pública, José Carlos Fragoso era assessor parlamentar do deputado estadual Felipe Poubel. Diante das denúncias, o governo do Rio de Janeiro prepara uma investigação, ou melhor, uma transição de gestão e revisão administrativa na estatal. Hoje, a presidência passa a ser gerida pelo diretor operacional Ari Arruda. Em nota, a Secretaria de Transportes do Estado do Rio de Janeiro afirmou que não compactua com contratações que não sigam as diretrizes de governança e compliance adotadas pelo Estado. Procurada, a Central Logística não se posicionou. Agora 4 horas e 51 minutos no horário de Brasília.

0: Situação normalizada na linha 1 azul do metrô. Mais cedo a gente falava de lentidão, um usuário na via e impactava o deslocamento dos trens. Não há detalhes do que aconteceu exatamente, como essa pessoa foi parar ali nos trilhos, se está ferida. Tinha informação de movimento de polícia por ali, enfim, além dos trens parados. Isso que chegou aqui por parte dos nossos ouvintes. Se você tiver mais informação, escreva para nós aqui no 999-592-100. A gente segue atualizando outros assuntos aqui de São Paulo, da região metropolitana, assuntos que interessam para você que nos ouve aqui no território paulista. Falando agora da identificação de um dos suspeitos de tentar sequestrar uma criança em Guaianazes, na Zona Leste. O homem teve um relacionamento com a mãe do menino. As investigações apontam que ele queria sequestrar o garoto para tentar se aproximar de novo da mulher. Um segundo envolvido na tentativa de sequestro ainda precisa ser identificado. O crime aconteceu na última terça na rua Moreira Neto, em Guaianazes, no extremo leste. Dois homens tentaram colocar à força a criança, que andava de bicicleta, em um táxi. A ação foi interrompida por um outro homem que viu a situação e interrompeu o sequestro.
1: A imagem é bastante chocante, né? Porque a criança vai sendo agarrada ali, arrastada para dentro do táxi. E aí um morador ali que passa e percebe e consegue ir para a briga, literalmente, e arrancar a criança à força para impedir esse sequestro. E esse homem, que então foi identificado, inicialmente ele disse para o taxista, quando pediu a corrida para ir até aquele local, que era o pai da criança. E não é, na verdade. A polícia identificou, disse que ele não é o pai, a criança é de origem venezuelana, ou seja, era um caso de sequestro de fato. Vamos seguir com outro assunto também muito difícil. A Polícia Civil investiga se houve feminicídio seguido de suicídio em um acidente na rodovia Raposo Tavares, no trecho de Itapetininga, interior de São Paulo. Diego Rodrigues morreu na manhã da última segunda-feira, ao bater o carro contra uma carreta. O motorista do caminhão não se feriu e disse que o condutor do automóvel invadiu a pista contrária. Antes do acidente, quando foram informar a esposa de que ele tinha sofrido um acidente, na verdade se descobriram que ela já estava morta, descobriram um outro crime. A esposa Sara Letícia Rodrigues tinha sido degolada em casa. O casal estava prestes a assinar o divórcio, mas Diego não queria o fim do relacionamento. O filho de 1 ano foi deixado com a avó paterna pelo próprio pai. Segundo a Polícia Civil, os indícios até o momento é de que o homem cometeu o feminicídio, deixou o filho com a mãe e, em seguida, partiu então para o suicídio, provocando o acidente, batendo de frente com a carreta.
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0: Chega a 10 quilômetros de lentidão o pedaço da rodovia dos Bandeirantes, onde aconteceu um engavetamento mais cedo. Perto de 3 horas da tarde, um acidente envolveu uma carreta e 6 carros. 14 pessoas ficaram feridas. Dessas, 4 tiveram ferimentos leves. As demais vítimas escaparam ilesas. A lentidão vai, nesse momento, entre os quilômetros 47 e 57 da pista sentido interior. Tráfego congestionado na passagem por Jundiaí. Tem também informação aqui de lentidão entre os quilômetros 81 e 85, sentido interior, na rodovia, já no trecho de Campinas. Também um acidente. Tráfego bastante difícil. Do quilômetro 49 até o 60 da Bandeirante, sentido interior, tem lentidão por causa desse reflexo, desse acidente. Tempo previsto ali de passagem pelo trecho é de 2 horas e 21 minutos. Lentidão entre os quilômetros 60 e 49. Então, muita paciência para a turma aí que vai seguir na direção do interior ou está já nesse caminho, tentando acessar Jundiaí ou Campinas, porque o trânsito está bem difícil pela Rodovia dos Bandeirantes agora.
1: E nossos ouvintes aqui mandando mensagem para cá, reclamando também muito do trânsito na Marginal agora. Diz que Marginal Pinheiros está bem carregada. Daqui a pouquinho, na nossa segunda hora juntos, a gente vai ficar atento aqui a todas as mensagens para compartilhar com todos os ouvintes os caminhos mais difíceis aí nessa tarde de quinta-feira. Obrigada, viu?
0: 4h57.

0: Maria Bethânia Viana Teles Veloso. Apenas Maria Bethânia, fazendo hoje 80 anos.
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0: Hoje tem celebração na Bahia. Tem uma missa que vai ser feita em celebração à vida de Maria Bethânia em Santo Amaro, no Recôncavo, onde ela nasceu, também em Salvador. O fã-clube dela fazendo essas comemorações em dois lugares diferentes, né? Duas missas realizadas na Bahia, uma no Santuário Santa Dulce dos Pobres, em Salvador, e a outra na Basílica Nossa Senhora da Purificação, lá em Santo Amaro. São 80 anos de vida, 60 de carreira, mais de 2 mil canções, dentre elas essa aqui, as canções que você fez para mim.
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2: Bora. Ah, Renan, que bom que você incluiu sua homenagem linda aqui no final, maravilhosa. Bora, tá terminando nossa primeira hora juntos, a segunda falando para São Paulo, mas pela live, pela TV, a gente segue com vocês com muita informação. E 7h20 eu tenho aqui o Jornal da Band, também transmitido pela Rádio Band News FM, contando com a presença, com a companhia de todos vocês. Beijo grande e seguimos.
0: A Rede Band News se desfaz agora e volta às 6, né, da coisa com o Reinaldo Azevedo. Boa tarde para você, até amanhã.
2: Tchau, tchau.
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2: Olá, boa tarde para você, nosso segundo boa tarde, nossa segunda hora juntos. Fala comigo, São Paulo. Fala comigo, Renan Suquevicius.
0: Vamos nessa até às 6, atualização das notícias que importam para você que está aqui em São Paulo, mas sem tirar os olhos do que acontece no Brasil e no mundo. Também falando muito de Copa do Mundo. Amanhã, Brasil em campo de novo contra o Haiti. Você tem o esquenta, as informações da nossa seleção com os enviados especiais da Band News FM nos Estados Unidos.
2: É isso, participe aqui com a gente, mande sua mensagem. Rodovia dos Bandeirantes bastante congestionada, estava em torno de 8 quilômetros, né, Renan? Mais agora,
0: mais,
2: né?
0: Mais do que 10 quilômetros já de lentidão, a previsão de 2 horas ali para passar por esse trecho por causa de um engavetamento que aconteceu mais cedo, envolvendo 7 veículos, 14 pessoas feridas. Caminho bastante difícil agora, principalmente no trecho entre os quilômetros 47 e 57.
2: É isso, participe com a gente, vai contando se você está preso nesse congestionamento ou em outro ponto de São Paulo, está travado, conta para a gente compartilha com outros ouvintes aqui também, ou se está pelo transporte público, se está tudo funcionando, se está indo bem, ou se tem algum BO aí também para a gente compartilhar com os outros ouvintes.
0: Nossos
2: é isso.
0: Ouvintes falam aqui já de interferência também na rodovia Anhanguera.
6: Boa tarde, Band News. Aqui é a Tereza, de Jundiaí. Eu estou indo para Jundiaí pela Anhanguera, porque eu estou ouvindo vocês e ouvi do acidente na Bandeirantes, no quilômetro 47, mas aqui na Anhanguera, quilômetro 25, tudo parado já. Então acho que está afetando as duas estradas agora, nesse momento, tá bom? Um abraço aí, obrigada pela cobertura, pela ajuda no trânsito, beijo.
0: Boa, obrigado, Tereza, pela sua mensagem na direção do interior, gente, que está difícil.
2: É, porque também as pessoas começam a perceber do problema e aí tem um fluxo muito maior tentando fugir para outras rotas. E aí vem esse congestionamento também na Anhanguera. Vamos seguir aqui. Vocês participam com a gente e qualquer ponto da cidade a gente compartilha com os nossos ouvintes. 11-999-592?
0: Sim.
2: Bora.
0: A gestão Ricardo Nunes diz que a demolição de imóveis históricos na Vila Mariana foi irregular. As informações com Humberto Ferretti.
7: A Prefeitura de São Paulo multa em R$15 mil a empresa que demoliu um conjunto de casas quase centenárias na Avenida Conselheiro Rodrigues Alves, na Vila Mariana, zona sul da capital. A gestão Ricardo Nunes ainda afirma que determinou a paralisação das obras e que a companhia responsável agiu de maneira irregular e sem autorização. A demolição, que gerou críticas de moradores da região e historiadores, ocorreu no último sábado, poucos dias depois de o Conselho Municipal de Preservação do Patrimônio Histórico rejeitar uma proposta de tombamento da área. Ainda segundo a prefeitura, não havia nenhum pedido de demolição em análise.
0: Não está valendo a pena então, né? Porque se custa R$15 mil, se derruba um grupo de casas de 1937... E aí a prefeitura multa em R$15 mil uma empresa que constrói casa. O que é R$15 mil, né?
2: E depois vai valer quanto metro quadrado dos prédios que eles vão construir lá? Muitas vezes diversos, dezenas de apartamentos minúsculos com metro quadrado lá na estratosfera.
0: E a coincidência, né, do prédio, do grupo de casas ter sido demolido poucos dias depois do Conselho Municipal de Preservação do Patrimônio rejeitar um pedido de tombamento da área. Aí vai lá, derruba, paga R$15 mil e a vida que segue. E a história de São Paulo, nesse caso, foi por água abaixo.
2: Vai sendo apagada. A Justiça de São Paulo aceita a denúncia do Ministério Público contra a advogada e influenciadora digital Deolane Bezerra por organização criminosa e lavagem de dinheiro. Ela está presa desde o mês passado por suspeita de envolvimento com o PCC. Em nota, a defesa de Deolane Bezerra reitera que ela é inocente, não tem ligação com o crime organizado e diz que os rendimentos dela têm origem lícita. Também se tornaram réus nesse processo o chefe do PCC, Marco Williams Herbas Camacho, e o irmão dele, Alejandro. Os dois já estão presos.
0: A ponte de onde uma jovem foi lançada em queda livre é interditada em Limeira, no interior do estado. Informações com Larissa Biscaia.
8: Está fechado por tempo indeterminado o acesso à Ponte do Esqueleto, em Limeira, de onde uma jovem foi jogada durante uma atividade esportiva. A prefeitura da cidade, que fica no interior, anunciou o fechamento ontem, 4 dias depois da morte de Maria Eduarda Rodrigues de Freitas, que tinha 21 anos. O outro lado da ponte fica em Cordeirópolis e a prefeitura anunciou um reforço na interdição. A ponte estava desativada há 30 anos e já era um ponto conhecido de atividades de aventura, como rope jump com salto com corda. Os três instrutores que estão presos, suspeitos pela morte de Maria Eduarda, foram transferidos para um presídio em Guarulhos, na Grande São Paulo. Eles podem responder por homicídio com dolo eventual quando se assume o risco de matar.
0: As contas do governo de São Paulo são aprovadas com ressalvas pelo TCE. As informações com Carolina Ercolim.
9: O Tribunal de Contas do Estado de São Paulo aprova as contas de 2025 do governo Tarcísio de Freitas, mas faz ressalvas e aponta a existência de um orçamento paralelo relacionado à renúncia de receitas, por falta de transparência sobre os impactos das isenções fiscais. Apesar do cumprimento das exigências constitucionais em áreas como saúde, educação e gastos com pessoal, o relator do processo, conselheiro Marco Aurélio Bertaioli, destacou o crescimento desses benefícios tributários sem mecanismos adequados para acompanhamento. O relatório também alertou para a deterioração das contas públicas com déficit de R$12 bilhões, aumento do rombo da Previdência e falhas no sistema de ressarcimento do ICMS, alvo de investigações sobre fraude, sonegação de impostos e lavagem de dinheiro nas operações Ícaro e Carbono Oculto.
2: São Paulo tem recorde de transferência de veículos feita pela modalidade virtual. Quem explica mais para a gente é a Isabela Mota.
10: Mais de 200 mil operações de transferência digital de veículos foram concluídas no Detran São Paulo. A marca foi alcançada nesta semana e o serviço está disponível desde 2024. A ferramenta garante a compra e venda de veículos integralmente pela internet em minutos. O Detran São Paulo afirma que a digitalização do processo proporciona uma economia estimada em mais de R$66 milhões. Todo o trâmite pode ser feito no site ou aplicativo do Poupatempo e também do Detran.
0: Problemas respiratórios seguem em alta. Vamos com as informações da Maria Eduarda Vieira.
11: O número de casos de síndrome respiratória aguda grave volta a crescer entre jovens, adultos e idosos. O cenário é impulsionado pelo aumento das hospitalizações por vírus sincicial respiratório nas crianças pequenas e das hospitalizações pelos vírus da influenza A e B na outra parcela da população. As informações foram divulgadas nesta quinta-feira pela Fiocruz no boletim Infogripe. Os dados são referentes ao período de 7 a 13 de junho. De acordo com o boletim, 14 das 27 unidades federativas apresentam incidência de síndrome respiratória aguda grave em nível de alerta, risco ou alto risco, com sinal de crescimento na tendência de longo prazo. Entre elas estão Rio de Janeiro e São Paulo.
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12: Boa tarde, Adriana. Boa tarde, Renan.
2: Oi.
12: Fala aqui é Rafael. Tô saindo de São Paulo, destino a Piracicaba. Ouvindo vocês aí, as notícias da Rodovia dos Bandeirantes, o trânsito ruim, assim como a Rodovia Anhanguera, acabei optando pela Castelo Branco. Tá um pouco tumultuada a saída, mas um pouquinho depois do pedágio melhora. Band News, um segundo, tudo pode mudar.
0: Obrigado, Rafael. Então fica a alternativa, se for possível para você, utilizar a Castelo sentido interior, que pode ser uma opção.
2: Seguimos agora com notícias do esporte. A seleção feminina de vôlei continua sem perder na Liga das Nações. Hoje o Brasil derrotou a Bélgica por 3-2 e conseguiu a sexta vitória na competição. A oposta Rosa Maria falou sobre as dificuldades que a seleção encontrou durante a partida.
13: Hoje uma vitória do time muito importante, muito legal ver todo mundo participando, ganhando um pouco mais de tempo dentro de quadra e conseguindo sair com uma vitória contra um time super guerreiro, super jovem, com muita energia, que era o time da Bélgica. A gente sabia que seria difícil, então foi importante também a gente passar por momentos difíceis e como grupo conseguir sair disso, encontrar uma solução no jogo que estava muito complicado em certos momentos e a gente conseguiu como equipe encontrar uma solução ali dentro, uma ajudando a outra. E é isso, fica aí essa boa vitória, seguimos invictas e agora descansar e pensar no próximo jogo.
2: É isso, você ouviu a oposta Rosa Maria, a seleção feminina de vôlei volta a jogar no sábado, às 10 da manhã contra a China, em Ankara, capital da Turquia.
0: Vamos voltar a falar de Copa do Mundo agora. Fala, Lucas Belotti.
14: Porque tem bola rolando nesse momento, viu, Renan? 5 minutos do segundo tempo, Suíça e Bósnia. Foi um jogo não muito atrativo e vão empatando por 0-0. Partida importante no grupo de letra B da Copa do Mundo, que ainda tem hoje Canadá e Catar. Um duelo envolvendo uma seleção anfitriã. Esse jogo será às 9 horas da noite. O grupo todo embolado, né? O segundo empate da Suíça e também o segundo empate da Bósnia, o que permite tanto a Canadá ou a Catar uma vitória, colocando grandes chances de classificação à próxima fase da Copa. Mais cedo a gente já teve outro empate, outra igualdade. República Tcheca e África do Sul ficaram no 1-1. E ambas as vidas agora na Copa muito complicadas, né? Vão para a última rodada precisando vencer. Tem dois pontinhos, tem um pontinho cada uma, as duas seleções. Ainda hoje a gente vai ter a partida de encerramento do Grupo A com outra seleção anfitriã em campo. Às 10 horas da noite, México e Coreia do Sul entram em campo. Destaque para esse jogo, quem vencer, se houver um vencedor, é claro, já tem a liderança da chave garantida. Vamos ter não só a primeira seleção classificada ao mata-mata, mas a primeira seleção também já com a primeira posição garantida. O jogo terá transmissão Band News FM na voz do Silva Júnior.
2: Valeu.
0: Ai, tem uma coisa para te falar.
2: Pra mim. Sabe ou pro Lucas Belotti?
0: Pra você, pros nossos ouvintes, pro Lucas Belotti.
2: Pode ficar pra escutar o Lucas.
14: Eu fiquei curioso.
2: Tá bom, não. É Copa?
0: Tem a ver com Copa. Lembra que a gente falou do pão de queijo pipoquinha do ouvinte, Thiago? Ele veio aqui na Band trazer pão de queijo pipoquinha pra nós.
2: Você guardou pra mim?
0: Guardei, é exatamente isso que eu vim te contar.
2: Cadê?
0: Não, pra você trazer amanhã sua lancheira lá, que é grande, sua bolsa térmica. Pra você poder...
2: Eu tava querendo comer agora.
0: Não, pra você poder levar o seu. A Sara Tavares já ganhou dela. Te dou um também, Lucas Belotti. Ele deu vários pacotinhos pra gente de pão de queijo pipoquinha. Já viu pão de queijo pipoquinha?
14: Eu tô tentando imaginar aqui pelo nome mesmo.
0: É tipo definição... mini pão de queijo.
2: Bem crocantinho, assim.
14: E aí come
2: eu não conheço, pipoca. Ele falou aqui, a gente não, só...
0: É, a gente nunca tinha ouvido falar. E aí ele falou, existe e tal. A marca dele, vou fazer um mexão aqui, já que ele deu. É a Ice. É delicioso, uma delícia.
2: Mas você já comeu?
0: Claro. Foi semana passada, a gente não se encontrou depois, mas Sim. O senhor tá guardado lá no meu congelador. Senão, eu não deixei aqui, porque senão eu ia estragar, eu não te encontrei. Ainda bem que ele lembrou, senão eu ia comer todos.
2: Você veio aqui me contar que tem uma semana que você provou pão de queijo pipoquinha e você não teve a capacidade de subir 10 degrauzinhos.
0: Querida, você precisa ter a sua bolsa térmica. Como é que eu vou deixar? É um saco congelado.
2: Ah, eu achei que você podia ter feito na sua casa e já...
0: Não.
2: Ter me oferecido, assim, um pipoquinha na bandeja.
0: Isso aqui é demais, né, bonitinha? É o Soul Ice, a marca dele aqui. Obrigado, viu, Thiago? A gente compartilhou aqui com as pessoas da redação. não quase com todas,
2: que eu não,
0: né?
2: Recebo seu presente, hein, Thiago? Ainda pelo bem que você tá lembrou, sentindo aqui.
0: Thiago. Compra lá do Thiago, que é bom o pão de queijo pipoquinha. Ele mandou o é tradicional, um com ervas, assim, um negócio, um verdinho bonito.
2: Eu não tomo cerveja, mas pra quem gosta de uma cervejinha assim, acompanhando a Copa.
0: Mas é, acho que é mais café, vibe café. Porque é pão de queijo, né? É o pipoquinha, mas. Você gostou, Lucas Belotti? Muito. Vou trazer um pra você.
2: Ah, você já comeu?
14: Não,
0: não, gostou bom, da.
14: Gostei da. Dá pra tomar com café e com cerveja, tudo bem.
0: É, mistura os dois. Começa com o café e depois vai pra cerveja.
2: Não, e café na Copa é bom, que dá aquela ligada, assim, você já torce com mais
0: Dependendo energia. Dependendo do jogo, né? Às vezes então, fica meio sonolento.
2: É bom. Obrigado,
0: Thiago. Valeu. Valeu.

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1: Josélia Pegorim tá chegando aqui para falar dessa friaca pra gente. Josélia, boa tarde, bem-vinda. Olha que final de tarde bonito. Aquele avermelhadinho, assim, aquele alaranjado no céu ali na Marginal Pinheiros.
2: É.
1: Muito bonito o fim de tarde. Agora,
2: lindo. Boa
1: friozão tarde. Amanhã de manhã, né, Josélia?
2: Então, friozão amanhã de manhã, depois tem um monte de friozão por aí. Saudade de vocês,
1: saudade.
2: Viu? Me abandonaram, né?
1: É a Copa, Josélia, é a Copa. A gente já explicou aqui que a gente vai faltar alguns dias, mas
2: Copa.
1: É tudo em nome da Copa.
2: É a Copa. Gente, é o seguinte, eu tô que nem uma louca aqui por causa de previsão para o inverno, por causa de El Niño, a Copa tá passando meio longe daqui, sabe? Não tá dando não, mas bora lá. É o seguinte, olha, acho que deu para todo mundo para sentir, né? Ai, que frio, esfriou. Então, hoje a temperatura na cidade de São Paulo já baixou um pouquinho mais, em algumas áreas da cidade deu até menos de 10 graus, e nós vamos ter aí pela frente uma sexta-feira também bem fria, né? A mínima prevista é de 9 graus. E nessa sexta-feira, uns ventos quentes vão soprar sobre o estado de São Paulo. Então, vai dar uma esquentadinha de inverno, tá? Isso significa o seguinte, olha, hoje a temperatura máxima na cidade de São Paulo ficou em torno dos 20 graus. Nem chegou a bater nos 20 redondos, tá? Amanhã sobe um pouquinho, para 24. Isso significa o quê? Que você vai sentir um certo, assim, calorzinho, muito entre aspas, se você ficar debaixo do sol. Porque dentro de casa, vai continuar de casaco, sentindo frio, do mesmo jeito. Mas vamos ter uma sexta-feira com muito sol, tá? Bonita, pode ter nevoeiro de novo de manhã cedo, tá? E aí, quando chegar lá de tarde, quem mora lá na região, por exemplo, sei lá, de Presidente Prudente, quando chegar de tarde, não vamos dizer de noite, vai começar a chover lá. Para as outras regiões do estado de São Paulo, não tem previsão de chuva, tá? Então, assim, o risco qual que é? Quem está ali bem pertinho da divisa com o Paraná. Então, na maior parte do estado de São Paulo, nós vamos ter uma sexta-feira cheia de sol, tudo bem, na hora do jogo tudo bem, sabe? Vai dar para comemorar, só frio, a noite também vai ser fria. Aí vem a virada no fim de semana. Então, no sábado tem chuva para todo mundo, e chuva que pode ser forte, tá? No domingo já não tem mais a chuva, aí tem um friozinho de novo. E aí, depois, na segunda-feira, tem outra frente fria. A gente pode falar dela amanhã, tá? Mas vocês se preparem, porque a primeira semana do inverno, ela promete chuva e mais frio para o estado de São Paulo, tá? Então, sexta-feira cheia de sol, sábado de chuva. E domingo, sol volta, mas continua frio.
1: A gente vai ficar num vai e vem da chuva, então, pelos próximos dias. Hora chove, hora o sol aparece, mas com frio.
2: Isso, exatamente. Assim, na verdade, na semana que vem, essa frente fria, ela deve passar com a chuva dessa frente fria, ela deve acontecer sobre o estado de São Paulo na segunda-feira, principalmente, tá? Então, tem risco realmente de chuva forte e um pouco ainda, talvez assim, na madrugada de terça-feira. Depois ela vai embora. Aí é frio, né? Então, a gente vai ter uma queda de temperatura aí bastante acentuada. Só sei que, assim, o nosso começo de inverno é com chuva e frio, tá? Então, nós vamos ter mais episódios aí de frio. O tempo não fica firme, assim, por um longo período, não, tá? Então, a gente fala mais sobre o inverno depois, mas vai ser um invernozinho com esses períodos de chuva mais frequentes. Uhum. A gente já viu isso acontecendo em maio e em junho, e vamos ver ainda em julho.
1: A gente está com o mês de junho bem mais chuvoso, né, do que em outros momentos.
2: Uhum, isso.
1: Exatamente. Eu me lembro que há alguns anos, começa o inverno e as pessoas ficam reclamando, cadê o inverno, né? Tem momentos que as lojas fazem liquidação de roupa de inverno em julho, porque não esfriou e fica lá meio encalhada, a mercadoria tem que liquidar. Esse ano está valendo a pena comprar roupa de agasalho, porque realmente as pessoas vão precisar, né?
2: Então, o nosso começo de inverno, ele realmente é frio. A gente já começou a sentir, né, esses dias bem frios. Agora, para o final do inverno, a gente já pode ter aí picos de calor e até onda de calor. Entendeu? Então, assim, a gente vai ter um inverno com o fortalecimento do El Niño. Então, isso vai começar já a influenciar o clima, tá? Mas eu diria, Adriana, por enquanto, vamos focar nesse fim de semana, porque vai ter virado, tá? Então, só presta atenção nisso. Sexta-feira, cheia de sol. Domingo, sábado, já vai
1: Cheia de
2: ter chuva
1: chuva.
2: logo de madrugada.
1: Tá bom,
2: E cheia de chuva, exatamente. Então, presta atenção nisso,
1: só
2: tá
1: repete
2: bom?
1: as temperaturas para amanhã, por favor.
2: Mínima de 9, máxima de 24.
1: Beleza. Bora, amanhã estamos juntos.
2: Tá
1: Amanhã
2: bom?
1: tem, viu?
2: Amanhã tem, tá bom?
1: Um beijo, querida. Obrigada.
2: Um beijo, gente. Até amanhã. Tchau, tchau.
1: Tchau, tchau.
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3: Débora Mendonça.
4: Oi, Renan e Adriana, ótima tarde. A rodovia dos Bandeirantes tem um bloqueio total em Jundiaí, isso por um acidente que aconteceu pouco depois das 3 da tarde. Totalmente fechada ainda a rodovia, com 10 quilômetros de congestionamento. A rodovia em Anhanguera é alternativa, mas o tráfego foi aumentando e agora tem lentidão do 23 ao 35 da Anhanguera, com ocorrência no 27 também, o que trava bastante logo depois do Trevo de Perus. 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
3: Sobre esse acidente, foram 10 vítimas. A nota que acabou de chegar aqui da concessionária: 6 pessoas não tiveram ferimentos, outras 4 tiveram ferimentos leves, foram levadas até o Hospital Paulo Sacramento e também para o Pronto Atendimento Central de Jundiaí. Esse acidente está provocando a interdição total, né, da rodovia dos Bandeirantes, sentido norte, sentido interior. São 10 quilômetros de lentidão. Tem equipes da concessionária atuando por ali, fazendo a sinalização e também a retirada dos carros, mas a imagem é muito impressionante, né? Mostrando ali os veículos todos amontoados.

Falar de Copa do Mundo, expectativa para amanhã, Brasil e Haiti, mais um jogo da nossa seleção. E a Adele Robichet conta pra gente histórias de pessoas que estão divididas nessa relação. São haitianos que moram aqui no Brasil, não sabem para quem vão torcer.

0: de volta. Ele falou, pode pegar.
1: Dania, que mora em São Carlos, no interior paulista, vive a mesma coisa com os filhos brasileiros Wesley e Mikael.
2: O Brasil é meu país de coração, mas eu acho que Haiti vai ganhar 2-1.
3: Brasil!
2: Não, Haiti que vai ganhar.
3: O Brasil, eu gosto! Eu sou brasileiro!
2: Quanto o Brasil vai ganhar, Haiti?
3: 4.
2: 4?
3: Uhum.
2: Não, Haiti que vai ganhar.
3: 4.
1: Mas para os haitianos, nem tudo tá perdido. O pequeno Sam, de 8 anos, dobra a aposta da mãe Prisca e promete torcer no Paraná por uma goleada do Haiti.
4: Eu sou haitiana. O Haiti vai ganhar 3-2 do Brasil.
5: Sou haitiano brasileiro. O Haiti vai ganhar 3-0 do Brasil.

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1: A pista externa do Codoanel tem trânsito lento entre os quilômetros 19 e 24, à chegada Raposo Tavares. A pista interna do Codoanel segue com lentidão apenas no trecho de obras, próximo à represa Guarapiranga. Pontos de lentidão dos 50 ao 45. 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
2: A gente está falando desse caminho muito difícil pela rodovia dos Bandeirantes, na saída ali do quilômetro 47, sentido Jundiaí, e tem gente tentando caminhos alternativos. A Anhanguera, por exemplo, poderia ser uma possibilidade para algumas pessoas, mas o nosso ouvinte Amarildo diz que o trânsito está muito ruim por ali. Ele está passando a 20 por hora. Está bem, bem, bem complicado. Um outro ouvinte também tentou a Castela, era opção para ele. Por ali o trânsito também está difícil, não está parado como está acontecendo na Bandeirantes. O trânsito está interditado, já tem mais de 10 quilômetros na aproximação do quilômetro 47. Então, atenção, é a turma que está se deslocando da capital para o interior. Tem muita gente que mora em Jundiaí, até em Campinas, e vem trabalhar aqui na cidade, está fazendo esse caminho de volta. Dor de cabeça hoje para chegar em casa.
3: E tem em determinados pontos que a pessoa fica travada, que não tem uma rota de desvio, né? Não tem uma rota de escape ali para sair, e aí enfrenta esse horror que é ficar parado sem saber quando vai conseguir se desvencilhar desse trânsito todo. Paciência aí para quem está nessa situação, porque realmente é muito chato. Vamos seguir falando de estradas e do pedágio Free Flow, que apesar da previsão de início em 1º de julho desse pedágio no sistema Anchieta Imigrantes, ainda não há data para entrar em operação. A Ecovias informa que aguarda a autorização da Agência Reguladora de Transporte do Estado de São Paulo para começar a cobrança. Já a Artesp afirma que o aval definitivo depende da conclusão da fase de testes do sistema sem cancelas. Os ajustes do Siga Fácil são feitos desde a semana passada nas duas principais ligações da Baixada Santista com a capital. Segundo o gerente de operações da Ecovias, Fernando Ferreira, a etapa serve para calibrar os equipamentos instalados na Via Anchieta na altura do quilômetro 33 e na Rodovia dos Imigrantes no quilômetro 29, em ambos os sentidos.
4: Desde a velocidade, troca de faixa, existem alguns comportamentos que a gente precisa refletir nesse sistema, a questão dos congestionamentos, né? Então, com todos esses dados, eles nos direcionam a calibrações necessárias, enfim, para que a gente esteja pronto para as operações aí e garantir, né, uma transição segura.
3: Ferreira explica que as praças de pedágio com cobrança manual serão automaticamente desativadas com o início do Free Flow. No entanto, a Ecovia sabe informar quando a mudança será homologada. Não sabe informar quando a mudança será homologada e autorizada pelo governo do estado.
4: Não confirmamos essa data, né? Essa data ela passa por um processo de homologação da Artesp. Feita a homologação da Artesp, que está dentro de um planejamento, a gente aguarda a manifestação da Artesp para que a gente comece a operar nessa modalidade. Então, eu acredito muito que a gente caminhe para operacionalizar logo no segundo semestre.
3: Nós também procuramos a Artesp, que informou que a inauguração do sistema sem cancelas está previsto para julho, está prevista para julho, mas sem data confirmada ainda. Atualmente, o motorista que desce para o litoral paga o valor cheio de R$ 38,70, sem cobrança na volta para São Paulo. Com a nova tecnologia, o valor vai ser dividido. Os pórticos farão a cobrança no mesmo lugar, tanto na descida quanto na subida para a capital. Para motoristas com tag de pedágio, a cobrança será feita automaticamente. Quem não possui o adesivo terá o valor

0: valor registrado pelo emplacamento do veículo, esclarece o gerente de operações da Ecovias, Fernando Ferreira.
1: Quem tem tag, nada muda. Quem não tem tag, a gente preparou uma plataforma, pedagiodigital.com, e nós temos também um aplicativo, né? Eles terão 30 dias para efetuar o pagamento. E também aqueles usuários poderão, né? Qualquer usuário poderá também utilizar totens de autoatendimento ao longo da rodovia.
0: As motos seguem isentas de pedágio com essa mudança.
2: Rodovia Anchieta, um péssimo caminho no sentido litoral, com 12 quilômetros de congestionamento agora. Sem registro de ocorrência ou obra, os problemas começam junto à praça de pedágio. Motorista segue melhor pela rodovia dos imigrantes, que já foi um caminho mais livre, agora também a partir do pedágio, com 2 quilômetros de lentidão. 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
4: Boa tarde, Band News. Tô aqui na Marginal Pinheiros, sentido Interlagos, e tá tudo parado desde antes do Jaguaré. Ainda não cheguei na raia da USP, tô em frente à roda gigante, tá tudo bem congestionado, bem lento. Normalmente nesse horário eu não pego esse trânsito todo parado, não sei o que aconteceu ainda.
5: O nosso ouvinte também fala, o Antônio, que está parado nesse trecho, na ponte Cidade Universitária, já há 46 minutos, parado ali perto da Roda Gigante também, perto dessa nossa ouvinte ainda. Ele falou que não passou pela ponte Eusébio Matoso, ele falou que o rendimento do carro está a menos da metade do que ele faz na estrada. Ele diz, a companhia sonora é boa, pelo menos, mas está difícil fazer esse caminho. A gente está checando, viu, para ver com a CET o que está rolando. Rafael, nosso produtor, está em cima disso, mas até agora não tem nenhuma resposta. O que eu consigo observar por aqui, pelo mapeamento de trânsito, é a sinalização de uma ocorrência, que pode ser um acidente, um pouco antes da ponte Vila Lobos Jaguaré na pista expressa. Da ponte do Jaguaré. Ponte Vila Lobos Jaguaré é a estação de trem. Ponte do Jaguaré, Jaguaré é o nome da ponte. Tem esse acidente que está travando o trânsito, mas mesmo depois da ponte, continua ainda a lentidão por todo o trecho da Raia Olímpica da USP. Então está represado antes do acidente, antes da ponte e depois da ponte. O caminho está ainda bastante complicado, porque tem outra sinalização de ocorrência de acidente na altura da Estação Pinheiros, mas ainda no sentido Interlagos, mas dá para ver a Estação Pinheiros, no trecho de Pinheiros. E aí o trânsito bem difícil. Mais à frente também outra sinalização aqui de ocorrência ou acidente perto do Jockey Club. Então assim, Marginal Pinheiros, sentido Interlagos agora, horrorosa, com várias sinalizações de problemas e trânsito muito, muito carregado, como os nossos ouvintes estão dizendo.
0: E desde mais cedo, né, os ouvintes já estavam reclamando da Marginal Pinheiros, realmente está muito carregada hoje.
5: E o nosso ouvinte Júlio César fala, estou na Marginal do Rio Tietê, preciso para Campinas, o aplicativo está indicando a Bandeirantes, será pegadinha? Será que já liberou? A gente não tem informação de liberação não, viu? A informação é de que continua fechado o caminho por lá. Inclusive, chegou agora há pouco nota aqui da concessionária para a reportagem da Band News FM. A imagem é impressionante, impressionante. O caminhão ali que se envolveu e os outros carros, tem carro tombado, tem carro com a parte da frente toda destruída, com vidro tudo amassado, roda amassada, um sanduíche mesmo ali de carros, de se impressionar que tenha havido apenas, né? Não que a gente quisesse mais, mas assim, só 4 pessoas com ferimentos leves, de acordo com a nota. É um acidente que parece ter sido muito maior, com uma situação mais crítica para as pessoas que estavam ali dentro dos veículos. Informação atualizada aqui, ó. Lentidão agora do quilômetro 47 até o 57, na Bandeirantes, sentido interior, na passagem por Jundiaí. Tráfego intenso do 47 ao 62, de maneira geral, na direção do interior, com tempo previsto de 3 horas e 43 minutos. Agora há pouco a gente estava falando de 2 horas e pouquinho.
0: Piorou muito, então.
5: Agora piorou, está quase 4 horas. Então não vai nessa orientação, não. Não pega a Bandeirantes, porque está ruim por ali.
0: E a imagem que a gente acabou de mostrar, para quem não está assistindo, está só ouvindo, a imagem é muito impressionante, porque são todos os carros retorcidos, como você falou, Renan, e o carro que um caminhão chega a subir, né, a frente do caminhão chega a subir em cima dos carros que seguiam à frente. E aí quando a gente olha um pouquinho essa imagem atrás, o carro de trás, um carro vermelho que vem atrás, ele fica debaixo da carroceria do caminhão. Então, realmente...
5: Não dá pra saber nem que modelo é o carro.
0: Pelas imagens, a gente imagina que teria situação de feridos muito mais graves. Porque foi grave o acidente. Mas felizmente as pessoas foram socorridas e não tem nada mais grave ali. Agora é muito carro para ser retirado, porque eles ficaram empilhados, retorcidos, carreta parada, carreta em cima de outros carros. Então vai ser uma operação de retirada desses carros bastante lenta.
5: O Hélio falou, tem liberação parcial da Bandeirantes agora sentido interior, mas ainda assim muita lentidão. Obrigado, viu, Hélio? E a CET confirmou aqui a nossa reportagem que aconteceu na marginal do Rio Pinheiro, sentido Interlagos. Pista expressa um pouco antes, justamente, da ponte... Cidade de Jardim, gente? É essa ponte? Eu nunca me lembro. A Roberto Zúculo, a Cidade de Jardim? É, né? Pouco antes da ponte Cidade de Jardim, teve um acidente. E por isso, duas faixas estão ocupadas. Duas faixas da esquerda tem resgate ali acionado para fazer o socorro. Então, deve ser um acidente grave, com pessoas feridas. E por isso a lentidão no restante da marginal, turma que está vindo pela Castelo, vindo da Tietê, saindo da região do Butantã, da USP, tenta acessar a marginal sentido Interlagos, vai ficar parada por causa desse acidente grave um pouco antes da ponte Cidade Jardim sentido Interlagos.
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2: Marginal do Pinheiro sentido Interlagos, com ocorrência entre as pontes Eusébio Matoso e Cidade Jardim, bem na lateral do Joque. Já vai travando tudo, deixa a descida do Cebolão, não é exagero falar que está tudo bem paradinho mesmo. Melhor é seguir pela Gastão Vidigal, Fonseca Rodrigues, é um caminho que ainda funciona, apesar de a Faria Lima ter lentidão nos dois sentidos, entre a Rebouças e a Cidade Jardim. 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
0: Nossa trilha de eleições no ar, nossa marca registrada. Vamos trazer informação então sobre a disputa pelo Palácio dos Bandeirantes. Deve ser formalizada no dia 20 a candidatura de Kim Kataguiri do Missão ao governo de São Paulo. Internamente, a legenda avalia e faz cálculos do impacto da retirada do nome do político da chapa de deputados federais. Isso porque o Missão tem como desafio a cláusula de barreira, mecanismo que exige um número mínimo de parlamentares eleitos e percentual de votos válidos. Dando início à série de entrevistas da Band News TV com pré-candidatos ao governo estadual, Kim Kataguiri falou da sensação de insegurança em São Paulo e que pretende usar tecnologia para enfrentar a violência urbana com integração de sistemas de câmeras de segurança. Vamos ouvir.
9: A gente precisa ter identificação do rosto do sujeito. A experiência que nós temos na cidade de São Paulo com Smart Sampa e que outras cidades também adotaram ali, que é o caso de São Caetano, o caso de Indaiatuba, foi muito bem sucedida, né, do uso da inteligência artificial para fazer o reconhecimento facial. E eu acredito também que deva haver uma integração do sistema de segurança, da Secretaria de Segurança Pública de São Paulo com o sistema Cortex, também do Ministério da Justiça, para que todas as lideranças do crime organizado que já estejam com mandado de prisão expedido não consigam mais nem entrar e nem sair do estado de São Paulo.
5: O representante do Missão sugere ainda premiar cidades que reduzam taxas de criminalidade enviando mais recursos. Para bancar essas propostas, que impactam diretamente o orçamento, o deputado federal sugere uma reforma administrativa com salários iniciais de servidores estaduais mais baixos.
9: A carreira inicia com um salário menor e você demora mais para chegar no topo da carreira. Eu faria uma reforma administrativa compatibilizando o salário das carreiras públicas com o que se vê no paralelo na iniciativa privada. Do outro lado, reforma previdenciária também no regime próprio que nós temos no estado de São Paulo, que é incompatível com, por exemplo, o INSS, né, uma aposentadoria comum.
0: Ao responder sobre o enfrentamento aos casos de feminicídio, cujas taxas o Estado de São Paulo lidera, Kim Kataguiri criticou a gestão Tarcísio de Freitas e a atuação da bancada paulista na Câmara. O pré-candidato do Missão sugeriu aumentar a articulação dos parlamentares no Legislativo Federal para votar matérias de interesse do Estado no combate à violência de gênero.
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5: A gente está com o ouvinte na ponta da linha. Karina ficou presa mais meia hora no Marginal do Rio Pinheiro, sentido Interlagos. Karina, boa tarde para você.
14: Boa tarde, Renan. Boa tarde, Adriana.
0: Boa tarde, querida.
14: Foi desde do Cebolão até a entrada da Escola Politécnica, 35 minutos.
5: Caramba, tá isso muito, por hein? Causa do acidente que a gente estava falando aqui, de acordo com a CET, um acidente que aconteceu um pouco antes da ponte Cidade Jardim, complicando o trânsito. Que caminho que você fez para desviar?
14: Eu saí por dentro da Escola Politécnica, não foi uma boa alternativa. Eu demorei uma hora, eu tô agora na entrada da Avenida dos Bandeirantes.
0: Puxa vida. E passou, chegou a passar por um dos acidentes? Porque o Renan viu aqui na sinalização que era mais de um acidente.
14: Não, porque eu vim por dentro da Escola Politécnica,
0: conseguiu
14: por
0: fugir.
14: Trás do Jockey, Avenida Cidade Jardim. Aí eu saí na Avenida do Marginal, no final dela ali, entrando na Bandeirantes.
0: Saiu, mas não saiu, né? Conseguiu sair da Marginal, mas acontece que o trânsito continuou muito ruim. Tá certo, Karina. Talvez o melhor agora seja quem tá para sair e esperar um pouco, né? Porque, na verdade, vai ser difícil achar uma rota alternativa ali boa,
14: né? Não tem rota alternativa ali. Tá tudo muito parado mesmo.
5: Obrigado, ouvinte. Karina Peixes participando aqui da nossa programação. Um bom caminho para você. Até mais.
14: Obrigado. Tchau, tchau.
0: Obrigada. Tchau, tchau.

0: Bora sentir um cheirinho de pizza aqui no ar? Hoje tem o anúncio das pizzarias finalistas da premiação SP8 Pizza, que vai escolher as melhores pizzas e pizzarias da capital. Adele Rubichet chegando com a notícia saborosa aí pra gente. Fala, Adele, boa tarde.
1: Olá, Adriana. Olá, Renan. Exatamente, eu estou aqui em conjunto com o Paulo, acompanhando justamente esse anúncio que já vai acontecer. Os finalistas da SP8 Pizza, do prêmio com quais os paulistanos elegerem as melhores pizzas e também as melhores pizzarias da cidade. A primeira fase de votação encerrou no último domingo com quase 10 mil votos, um aumento de 60% em relação ao ano passado. Aqui atrás, para quem nos acompanha no YouTube, consegue ver a cozinha, onde os trabalhadores já estão aumentando, porque mais tarde tem pizza. E a partir de amanhã começa a segunda fase da votação. Dessa vez, o público vai representar.
2: A gente vai tentar restabelecer o contato com a Adele para ver se compreende o que ela está dizendo para a gente. É uma pena, né, que a gente não está conseguindo ouvir, tem muito ruído por ali.
0: Eu acho que tem gente fazendo pizza, inclusive. Ela está falando dentro de uma cozinha, de uma pizzaria, então acho que tem bastante gente trabalhando em volta. Ficou um pouquinho complicado para a gente entender. A gente já recupera daqui a pouco, então.
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6: Avenida Rebouças, muito ruim nos dois sentidos, toda a extensão para a Marginal do Pinheiros e no sentido da Paulista, é um pouco depois da Faria Lima até Oscar Freire. Vale muito seguir pelo corredor Cidade Jardim Augusta em direção ao centro, a descida melhor pela Artur de Azevedo. 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
2: Contato estabelecido com a Adele Rubichet, não? Sim? Vamos tentar. Adele Rubichet, falando dos finalistas do prêmio SP8 Pizza. Boa tarde mais uma vez.
9: Boa tarde, agora sim, espero agora que todos sim, estejam me ouvindo. Que bom, que bom. Eu estou aqui em Pinheiros, na Zona Oeste de São Paulo, justamente acompanhando o que hoje vai ser o anúncio dos finalistas do Prêmio SP8 Pizza, que faz os paulistanos elegerem quem são as melhores pizzarias, quais são as melhores pizzarias e pizzas da cidade. A primeira fase de votação encerrou no último domingo com quase 10 mil votos, o que é um aumento em relação à última edição de 60%. Hoje saem as 15 finalistas, são três por regiões, região norte, Oeste, Sul, Leste, Oeste e Centro. Aqui quem nos acompanha no YouTube consegue acompanhar a movimentação dos cozinheiros, porque mais tarde tem pizza aqui na bancada. E a partir de amanhã começa a segunda fase de votação. Dessa vez, o voto do público vai valer 50% do resultado e a outra metade fica com o júri técnico que vai visitar as pizzarias durante as próximas semanas. A grande premiação, que acontece no fim, vai acontecer no dia 4 de julho, no Museu da Imigração, com uma festa que vai ser aberta e gratuita. E as finalistas já vão ser anunciadas, eu vou ficar aqui acompanhando tudo. E a segunda fase da votação, ela acontece no site sp8pizza.com.br, começa amanhã e vai até o dia 28 de julho. Já eu vou acompanhar tudo aqui, vou conversar com os finalistas e depois a gente leva para vocês, claro, o resultado.
0: Tá certo. Obrigada, viu, querido? Invejinha boa de você aí, com essas pizzas todas atrás de você. Eu tava falando com o Renan que, como nessa época de mais frio, a gente tem vontade de comer coisas quentinhas, doce também, né, infelizmente.
2: Mas tem pizza doce também, né?
0: Então, mas uma pizza quentinha, hein?
2: Traz alguma coisa, né, Adele? Por favor.
9: Lembra dos amigos. Vou tentar. Olha, eu prometo que eu vou comer, mas eu vou tentar levar para o pessoal também aí na redação.
2: Tá certo.
0: Um beijo, Bela. Obrigada.
2: Agora 5 horas 47 minutos. Vamos mais uma vez atualizar as notícias de hoje. Crianças de até 4 anos vão poder se imunizar com uma nova vacina pneumocócica 20 valente a partir do sábado na cidade de São Paulo. A Secretaria Municipal de Saúde recebeu 26 mil doses do governo federal. Esse imunizante protege contra doenças graves como meningite, pneumonia e infecções no sangue. No sábado, a vacinação ocorre nas AMAs e UBS integradas das 7 da manhã às 7 da noite. A partir de segunda, essa dose pneumocócica 20 valente vai estar disponível em todos os postos de saúde da capital.
0: A polícia prende um grupo suspeito de pelo menos 14 roubos a farmácias. Detalhes agora com Humberto Ferretti.
10: Uma única quadrilha de roubo a farmácias pode ter causado um prejuízo de mais de R$1 milhão na região metropolitana de São Paulo. Quatro suspeitos de fazer parte do bando foram presos na quarta-feira em São Bernardo do Campo. O foco dos criminosos era o roubo de remédios para emagrecer e outros medicamentos de alto valor. Segundo a Secretaria de Segurança Pública do Estado, os homens realizaram pelo menos 14 roubos. A Polícia Civil acredita, porém, que o número pode ser maior e diz que as investigações, que começaram há quase um ano, vão continuar.
2: Apesar da restrição em São Caetano do Sul, a tarifa zero chega a 150 cidades do país. A maior parte está concentrada em São Paulo, destaque de Carolina Ercolim.
11: A tarifa zero no transporte público, que ganhou força em cidades brasileiras após a pandemia, ainda cresce, mas em ritmo menor. Uma pesquisa da Associação Nacional das Empresas de Transportes Urbanos mostra que 8 municípios que adotaram a gratuidade universal nos ônibus voltaram a cobrar passagem nos últimos anos. Metade delas está no estado de São Paulo. Na lista estão Jaboticabal, Monte Mor, Paulínia e Pirapora do Bom Jesus. Parte alegou falta de sustentabilidade financeira para seguir adiante. Hoje, 150 municípios oferecem gratuidade integral no transporte coletivo. Recentemente, São Caetano do Sul, no ABC Paulista, decidiu limitar a tarifa zero, implantada em 2023, apenas aos moradores cadastrados após uma explosão do número de passageiros.
2: Impressionante os números. Passou de 20 para 80 mil o número de pessoas usando ônibus em São Caetano do Sul, um crescimento de 300%. E aí a prefeitura não deu conta. Mas é curioso, né? Que ainda assim isso não tenha funcionado. Enfim, tem uma demanda, né? As pessoas utilizam quando é mais fácil. Enfim, fica aí uma reflexão para gestores públicos em diferentes áreas e um olhar especial para o transporte público, que faria muita diferença no deslocamento de várias cidades da região metropolitana.
0: De qualquer forma, exige aí um controle, né? Dessa bilhetagem aí, mesmo sem cobrar, você tem que ter certeza de que o que está sendo repassado para a prefeitura de número de pessoas que estão circulando é de fato isso mesmo, porque chama a atenção, um crescimento muito grande, né? Na mesma cidade, tudo bem que você fala, vai passar a ser gratuito. Gente que não usava o transporte pode passar a usar. Se espera que tenha um aumento, mas é que foi um aumento muito grande. E como a conta vai... Não é que fica de graça, porque nada fica de graça, né? A conta é paga pela prefeitura, então tem que ter um controle muito grande. As prefeituras que adotam, né, a tarifa zero, elas têm que ter um controle muito grande e fidedigno do número de pessoas circulando. Agora, gente, olha essa ideia, né? Olha essa genialidade de ideia. Uma vice-prefeita no interior paulista é afastada por usar mais de 40... O Renan tá rindo já, desculpa.
2: Não, gente, porque na primeira hora a gente falou do cidadão que amputou o próprio pé para conseguir dinheiro do seguro.
0: É, aí agora vem essa. A vice-prefeita, ela foi afastada porque ela usou 40 mil reais, mais de 40 mil reais, de dinheiro público para fazer uma amarração amorosa. A Larissa Biscaia vai explicar a genialidade dessa vice-prefeita.
12: Segue afastada das funções a vice-prefeita e ex-secretária de saúde de Ribeira, Juliana Maria Teixeira da Costa. Ela é acusada de fraudar licitações e de desviar R$ 41 mil do Fundo de Saúde da cidade, que fica no interior, para contratar um serviço de amarração amorosa. De acordo com a denúncia do Ministério Público, ela usou esse dinheiro para pagar um casamento espiritual com o então coordenador municipal de saúde, que era casado. Ela foi afastada das funções em agosto do ano passado e a defesa aguardava a análise de um pedido de soltura, com o argumento que a medida era desproporcional e desnecessária.
2: A grande pergunta é, deu certo?
0: Não, casamento espiritual. A grande espiritual. Pergunta é, se ela tivesse me ligado, eu pegava um telefoninho no poste lá da minha rua e dizia assim, ó, tá mais baratinho aqui.
2: Traga o seu
0: amor
2: fazendo
0: de volta. Mais barato. 40 mil reais, como é que é a expressão? Um casamento...
2: Espiritual.
0: Um casamento espiritual. Assinou ali um atestado de que não tem habilidade nenhuma para gerir dinheiro público, né? Porque isso é roubar.
2: Desrespeito, né?
0: Isso é roubar dinheiro. Da saúde ainda por cima.
2: Seguimos por aqui falando da capital que vai receber, que recebe já um festival gratuito com mais de 50 documentários musicais. As informações chegando com Aisha Moraes.
13: A cidade de São Paulo recebe a 18ª edição do Festival Inedit Brasil, o Festival Internacional do Documentário Musical. O evento conta com mais de 60 documentários nacionais e internacionais, que são exibidos em 11 espaços espalhados pela capital paulista, como Cinesesques, Sinuspe, Cine Biju e outros. Além disso, parte da programação também está disponível para todo o país de forma online. A entrada é gratuita em todas as salas e plataformas digitais, exceto no Cinesesc, que tem ingresso promocional de R$ 10. Os ingressos são distribuídos uma hora antes de cada sessão, nas bilheterias das respectivas salas. O Festival Inedit Brasil vai até o dia 28 de junho.
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6: Túnel Maria Maluf sentido Bandeirantes com boas condições e lentidão em toda a extensão no sentido da Tancredo Neves. Melhor acessar a Abrão de Moraes, extensão da Imigrantes, e seguir pela Ribeiro Lacerda. 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

0: A Bahia tem uma série de eventos para celebrar os 80 anos da cantora Maria Bethânia. A Janaína Moradillo conta pra gente.
1: Hoje visto as bermas da estrada. A cantora Maria Bethânia completa 80 anos hoje. Reconhecida por performances impactantes, ela se consagrou interpretando hinos da MPB como Carcará, Gostoso Demais e Reconvexo, entre outras inúmeras composições nos 60 anos de carreira. Diversos eventos vão marcar as comemorações pelas 8 décadas de vida da artista. Em Salvador, uma missa foi realizada no Santuário Santa Dulce dos Pobres. Às 8 da noite, a Casa da Mãe, no bairro do Rio Vermelho, na Orla da Capital, vai ser de um show em homenagem a Bethânia. Já em Santo Amaro, terra natal da artista, haverá uma missa na Basílica Nossa Senhora da Purificação às 6 da tarde.
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3: Seleção feminina de futebol continua concentrada em um hotel na cidade de Itu. Fala, Yuri Queiroga.
4: E nessa rodada de treinos lá no interior de São Paulo, tem mais um desfalque para a seleção brasileira, que é o da zagueira Paloma, que teve confirmada pela CBF ruptura do ligamento cruzado anterior e também do menisco do joelho, a segunda jogadora que sofre esse tipo de lesão. Atacante Dudinha também saiu com lesão de ligamento e de menisco do amistoso contra os Estados Unidos lá em Fortaleza na última data FIFA do futebol feminino, isso antes da abertura da Copa do Mundo, derrota por 1-0 lá na Arena Castelão.
5: Rodovia Fernão Dias já fluindo na altura do Rodoanel, sentido Belo Horizonte. Problemas para quem vem agora em direção à Marginal do Tietê. A continuação da Fernão, na verdade, Educador Paulo Freire, congestionada. E essa lentidão já emenda com a Avenida Ayrton Pretini. Então são quase 3 quilômetros de bastante lentidão para a subida do viaduto Alberto Badra. Chegar pela Dutra e Ponte do Tatuapé é um caminho melhor. 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

0: Vamos embora, a gente se despede com essa voz maravilhosa, essa história maravilhosa de Maria Bethânia. Um beijo grande para vocês. 7h20 eu tô chegando novamente aqui na Rádio Band News FM com a transmissão simultânea do Jornal da Band. E é amanhã, hein, pessoal? Já começa a fazer o pão de queijo, já prepara a pipoca, porque amanhã tem bolão aqui no Entre Nós.
1: Gente, um abraço. Na sequência tem Reinaldo Azevedo e É da Coisa. A gente volta amanhã. Até mais.
0: Beijo. Tchau, tchau.
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1: 18 horas e 3 minutos no horário de Brasília. Começa agora para todo o Brasil mais uma edição de O É da Coisa. E se a coisa parece confusa, atrapalhada, vem para cá que a gente desconfunde e trabalha. Milhões de pessoas acompanham o programa pelo Toy e pelo Band News TV, mas você pode fazê-lo também pelas redes sociais, sempre rádio Band News FM ou no aplicativo Band Play. Boa noite, Isa. Boa noite, Vólio Bene.
2: Boa noite.
3: Boa noite.
1: Começamos aí com um brasileirinho de Valdir Azevedo, Rui Pereira da Costa, a música aí, Rui Pereira da Costa, letra. Um clássico, já virou um clássico na voz justamente de Baby Consuelo, Baby do Brasil, é, né? Antes Baby Consuelo, agora Baby do... Agora já, e há muitos anos, Baby do Brasil. Por que brasileirinho? Bom, é, vai ficar claro no curso do programa, porque a gente, quando é do choro, é entusiasmado, o Vólio Bene mesmo, quando você não sabe o que é o Vólio Bene no salão, quando começa a tocar um choro, ele perde completamente a razão. Né? É, para o bem, claro, para o bem.
3: Claro.
1: Pronto, e aí já é, coloquei uns óculos mais adequados. Enfim. Mas tem mais de um, tem que usar o que está mais adequado, não é não? É. Vamos lá, vamos começar sem mais delongas. Oh, meu Deus, Banco Master, agora eu sabia que era o PT. Eita, ei, Flávio. Nós vamos tratar de tudo isso, tudo, tudo direitinho, todas as informações aqui. E atenção, quem fez que pague, não quero nem saber. Fez, não fez? Nossa, o Jacques Wagner deu uma entrevista ao Band News TV. A gente vai tê-lo aqui explicando, se é uma explicação. Vamos ver tudo direitinho. Jacques Wagner é alvo da Operação Compliance Zero. E aí já tem desinformação também. Ah, e o Andrei não sabia de nada, tudo feito pelas costas dele. Tudo mentira. Tudo mentira. Né? Mas nós vamos trazer a verdade aqui. E eu vou dar... Ó, eu dei um furo de enfoque hoje no Metrópolis. E eu vou trazer o furo de enfoque aqui porque eu tenho uma pergunta a fazer. Muito interessante. Que tem a ver com Dark Horse. O cavalo do qual o Flávio caiu. Mas vamos lá, vai. Operação contra Jacques Wagner.
3: A Polícia Federal deflagrou hoje a nona fase da Operação Compliance Zero, tendo como alvo principal de busca e apreensão o senador Jacques Wagner, líder do governo Lula no Senado. A investigação apura fraudes envolvendo o Banco Master e o PT da Bahia, os vínculos com o dono da instituição financeira, Daniel Vorcaro, e a suposta participação do parlamentar no esquema de fraudes. A PF suspeita que Jacques Wagner recebeu um imóvel de R$2,5 milhões e pagamentos de propina que totalizaram R$3,5 milhões por meio de uma empresa ligada a um dos seus familiares. Segundo os investigadores, a estrutura teria sido utilizada para ocultar vantagens indevidas supostamente pagas no contexto das fraudes investigadas na Compliance Zero. A PF também investiga se Jacques Wagner usou a atuação parlamentar para defender pautas de interesse do banco no Congresso. Segundo os investigadores, o senador teria tratado diretamente com o ex-sócio do Master, Augusto Lima, sobre propostas que poderiam beneficiar o banco de Vorcaro.
1: Vamos seguir. Vai lá. Quer mais, Isa?
2: Além de endereços ligados a Wagner, os agentes cumpriram mandados de busca e apreensão nessa manhã em empresas e imóveis de Augusto Lima, na Bahia, em São Paulo e no Distrito Federal. Lima foi o responsável por comprar uma rede estatal de supermercados do governo da Bahia em 2018, quando Jacques Wagner era secretário de Desenvolvimento Econômico do governo Rui Costa e comandou o processo de privatização da Empresa Baiana de Alimentos, a EBAL. Essa privatização também vendeu o Credicesta, que é um sistema de cartão de crédito consignado para servidores públicos, que posteriormente foi levado para o Master quando Lima se associou a Vorcaro. A investigação cita a atuação de Jacques Wagner em propostas que ampliaram o acesso ao crédito consignado para trabalhadores da iniciativa privada, aposentados, pensionistas do INSS, além de beneficiários do BPC, o Benefício de Prestação Continuada, e de programas sociais do governo federal. Segundo a PF, o senador teria participado de articulações relacionadas a essas medidas consideradas de interesse do Master.
1: Muito bem. Então, há muito tempo já se falava do braço baiano do Master, né, que poderia pegar o PT. Claro que quando você compara esses valores, e aqui eu não estou minimizando nada, mas quando você compara com questões que envolvem, por exemplo, o Ciro Nogueira, ou com os US$13 milhões que pelo menos, né, foram passados para Flávio Bolsonaro, e Eduardo Bolsonaro, por tal filme que não se sabe, o dinheiro acaba sendo pouco, né? Porque, afinal de contas, comparativamente é pouco. Mas aí, o que importa é o que aconteceu, evidentemente. E não se esqueça que eu tenho uma pergunta fundamental a fazer sobre Dark Horse e Master, né? Lembrando que já tinha aparecido a informação de que o Master fez transações comerciais também de pelo menos 11 milhões como empresa, que tem como sócia Boni de Bonilha, que é nora do Jacques Wagner, na verdade, casada com o enteado dele, Eduardo Sodré, que é secretário do Meio Ambiente do governo da Bahia. Então, aqui, não tem, nem aqui, nem em lugar nenhum, se pretende esconder nada. Eu falo isso porque fica essa chatice. Ah, eu quero saber agora o que o petista Reinaldo vai falar. Se você acha que eu sou petista, é porque você já comeu todo o carpete verde da sua casa confundido com grama, eventualmente. Né? Não. Definitivamente não. Cada um se fez que arque com a responsabilidade daquilo que fez. Hã? Inclusive o Flávio Bolsonaro. Lembrando que isso aqui atinge um aliado, sem dúvida, de Lula, na hipótese de que tudo tenha acontecido desse modo impróprio. Hã? Assim como aliados de Flávio Bolsonaro foram colhidos em outras fases da operação. Tem uma diferença fundamental aqui. O dinheiro foi para um aliado do Lula? Foi para um aliado do Lula. Não tem vínculo com o Lula. O dinheiro do filme foi para o próprio Flávio? Foi para o próprio Flávio. Se vocês querem criar uma escala de gravidade. Agora, que se esperava que a qualquer momento pudesse acontecer, se esperava. Né? Porque já havia essa vinculação estabelecida antes. E ele sempre negou. Como vai negar? Daqui a pouco ele vai falar. E também se encontrou dinheiro vivo num quarto de hotel onde ele mora, enfim. Que mais? Vai lá. $55 mil e €33 mil em endereços ligados a Wagner. Vai.
3: A Polícia Federal encontrou $55 mil e €33 mil em endereços, então, ligados ao senador. A PF apreendeu $49 mil no quarto de hotel em que Wagner mora, no Distrito Federal, além de €33.500 e $6.175 em endereços ligados ao parlamentar na Bahia.
1: Isso, e alguns relógios que estão ali e tal, e essas fotos sempre são exibidas, né? Porque afinal de contas o dinheiro está ali. É sempre um problema, mas não só no caso dele, né? Porque também nunca se sabe, a origem é legal, não é legal, porque o dinheiro pode ter uma origem legal. Agora, quando você mostra o dinheiro, olha o dinheiro! Bom, Wagner diz, dá sua explicação sobre dinheiro e apartamento.
2: Em entrevista à Band News TV, o senador Jacques Wagner deu a explicação dele para a origem do dinheiro, falou sobre o apartamento em conversa com os apresentadores Vitor Pinto e Paula Valdez. A gente acompanha agora.
4: Dinheiro, eu várias vezes viajei para o exterior, mandei até levantar. De 2019 para cá, eu recebi de diárias aproximadamente $70 mil. E outras vezes que eu fui viajar, eu comprei via Banco do Brasil, onde eu tenho conta, dólares ou euro para fazer a viagem. Então, eu não tenho nenhuma coisa para esconder desse dinheiro. Está guardado no cofre, porque eu vou viajar, nem sempre eu levo a diária, às vezes eu gasto com cartão e, portanto, o dinheiro está lá. Os envelopes, inclusive, que estavam no caso de Brasília, eram envelopes com um timbre do Senado Federal. Na verdade, era um apartamento, é um apartamento que está em construção aqui no Horto. Eu tinha interesse de dar um apartamento ou de ajudar minha filha a comprar um apartamento desse. Como o Guga, o Augusto Lima, é um investidor, eu disse a ele, você pode comprar, depois eu vou recomprar, porque o apartamento está em construção, não está pronto. E eu teria que vender o apartamento de minha filha para poder complementar e pagar o apartamento ou ela financiar. Então não tem nenhuma transferência de patrimônio para mim, eu não tenho, vou repetir, nenhum negócio com o Master ou com o Credit Sexta. Nós privatizamos a rede de supermercado Cesta do Povo e essa rede levou junto o cartão. Daí para frente, foi um negócio desenvolvido pelo banco e pelo próprio Augusto Lima.
1: A explicação do dinheiro pode ser assim e tal. A do apartamento parece uma coisa meio atrapalhada. Estou falando da minha impressão. Ah, dá para você comprar para mim, depois a gente tal. Quando menos, intimidade entre eles. Havia sim, eles se conheciam, isso se sabia. Né? Vamos lá, de novo. E eu vou falar aqui a mesmíssima coisa que eu falei sobre o Dark Horse. Financiar filme não é crime. Receber financiamento de filme não é crime. Se o dinheiro, no entanto, serviu a caixa 2 de campanha, aí é crime. Se o dinheiro está servindo para financiar coação no curso do processo, aí é crime. Se o dinheiro serviu para fazer campanha eleitoral, e vai servir, porque, curioso, o Eduardo e o diretor do filme deram uma entrevista nos Estados Unidos dizendo que esperam que o filme mude, interfira nas eleições. Portanto, o dinheiro para o filme é dinheiro para a campanha eleitoral. Acho que o Eduardo não se deu conta de que ele estava confessando caixa 2. Dinheiro não declarado para a campanha eleitoral. Eles admitiram isso. O diretor admitiu, o Eduardo admitiu. Aí é crime. Então aqui, essas coisas em si são crime? Não, agora precisa ver. Tudo isso estava associado à atuação do parlamentar em defesa de interesses do Banco Master. Se ficar demonstrado isso, ele se complica sim. Pode se complicar, pode ser denunciado. Né? A gente tem um outro vídeo aí, meninos, acabei não colocando aqui, que ele nega ter relações com o Vorcaro. A gente coloca daqui a pouco. Prepare aí, o Carlos, o Augusto. Vocês me mandaram o vídeo, eu acabei não colocando. Muito bem, começou uma pressão, mesmo no interior do PT, petistas e tal, né? Dizendo, olha, acho que ele tem de deixar a liderança do governo no Senado. Que é o que eu pessoalmente também acho. Eu estou com aqueles que fosse do lado deles, ia falar, acho que tem que deixar a liderança. Mas ele disse que não, que recebeu inclusive um telefonema de solidariedade do presidente Lula, que continua líder, por enquanto, e disse que não retira também a candidatura. Vai, põe ele falando aí.
4: Olha, primeiro, em relação à minha candidatura, está absolutamente mantida. Eu estou muito seguro de tudo que eu fiz, estou muito seguro da minha vida pessoal. Eu não tenho CNPJ. Eu só tenho CPF, não tenho empresa, não tenho nada. Eu tenho um apartamento, que é o apartamento que eu moro, e meu sítio lá em Andaraí. Esse é meu patrimônio e está declarado no imposto de renda. Então, minha candidatura se mantém. Aliás, você deve se lembrar que em 2018, quando eu também fui candidato ao Senado, teve uma busca e apreensão na minha casa por conta da Fonte Nova, em 18 de fevereiro. Dessa vez foi em junho. Eu fui candidato, mantive minha candidatura e fui o senador mais bem votado da história da Bahia. Não estou dizendo que isso vai se repetir, mas eu não tenho por que retirar minha candidatura. Minha candidatura está mantida e, repare, a liderança do governo fica a cargo do presidente Lula, com quem eu falei hoje, e não acho, sinceramente, muito difícil que ele mexa na minha posição pela relação que a gente tem e pela confiança que ele tem em mim. Fez questão de me ligar, se solidarizar comigo. E ele, que já teve problemas até maiores do que esse, como eu tive, mas ele muito pior, que foi preso depois inocentado e está aí como presidente da República. Então, minha candidatura está mantida e eu espero ser eleito de novo senador da Bahia.
1: Essas coisas sempre dependem muito de como evoluem também. Sempre dependem muito do tamanho do desgaste. Né? Que tem desgaste, tem. Ah, vai rivalizar com a questão do Flávio? Não sei, porque são coisas de proporções absolutamente distintas, mas a investigação vai ter curso. Né? O presidente do PT, o Edinho Silva, né, afirmou que o Wagner vai esclarecer as coisas. Enviou uma nota à imprensa em que tem esse trecho aí, meninos, leem para mim.
3: diz o seguinte: Jax Wagner é depositário de toda a nossa confiança. Apoiamos todas as apurações envolvendo o Banco Master. A sociedade tem o direito de saber a verdade. Os crimes cometidos precisam ser apurados e os responsáveis penalizados. Nesse processo de investigação e apuração, temos confiança que o Jax Wagner esclarecerá todos os fatos, comprovando a sua inocência.
1: Isso. E na entrevista que nos concedeu, ele disse que não tem relação com o Vorkaro. Vai, solta aí.
4: Minha relação com o Daniel Vorkaro é praticamente zero. Eu nunca tive maiores entendimentos com o Daniel. O entendimento foi na venda do Crédito Sexta. O Augusto Lima comprou o Crédito Sexta, na verdade a rede de supermercado, junto com o fundo espanhol. Depois ele procurou um banco para poder ter fluxo de caixa e fazer os empréstimos. Aí que entra o Banco Máxima na época e depois o Banco Master. Eu tive com o Daniel apenas duas vezes. Uma vez quando ele veio se apresentar por estava entrando de sócio do Augusto Lima na questão do Crédito Sexta. E a segunda vez quando o Augusto Lima me pediu uma indicação para... ele queria melhorar o nível do banco, ele queria uma indicação para a área jurídica do banco. Ele já tinha contratado Gustavo Loyola no Conselho de Administração para a parte econômica e ele queria alguém na área jurídica. O ministro Lewandowski tinha acabado de se aposentar do Supremo por conta dos 75 anos. Eu digo, olha, eu acho que não tem pessoa melhor. Foi a segunda vez que eu vi quando eu fui apresentar o ministro Lewandowski para eles. Só essas duas vezes não tem nenhuma relação com Daniel Vorkaro.
1: Bom, está dando a sua explicação. Se virar uma ação penal, isso certamente vai fazer parte da defesa. É preciso ver se vira uma ação penal, né? E é mentira, que está em todo canto. Ah, Lula e Andrei foram... Andrei Rodrigues, presidente, diretor-geral da Polícia Federal, foram pegos de surpresa. Não, Andrei Rodrigues não foi pego de surpresa. Inclusive participou da mobilização de equipes da Polícia Federal em 4 estados para fazer a operação. Ah, mas ele não avisou o Lula imediatamente. Não, não avisou durante a viagem. Aliás, nem o diretor-geral da Polícia Federal tem se avisado no dia anterior, porque os policiais têm autonomia para isso. E nem o presidente da República. Essa Polícia Federal e a relação desse presidente com a Polícia Federal não é aquela... Bem, eu preciso dizer, não é aquela que o Bolsonaro mantinha. Não é aquela que ele deixou claro que ele queria no dia 22 de abril de 2020. Quando ele falou que ia trocar todo mundo, porque ele não queria ninguém... funhanhando, do verbo funhanhar, né? Funhanhando os filhos e os amigos dele. Não só os filhos, como também os amigos. A gente já mostrou esse vídeo do Jair Bolsonaro. Se tiver na mão, pode pegar. Então, o Lula ter sido pego de surpresa, digamos assim, se fosse, surpresa nesse sentido de que ele não tem de ser previamente avisado e nem pode? Sim. Amanhã vai ter operação contra o Jacques Wagner. Não, não é assim que funciona. O diretor-geral da Polícia Federal tomou as medidas que tinha que tomar para mobilizar as equipes. Mobilizou,

0: realmente autônoma.
1: Chegou o vídeo, rei.
0: Tanto é assim que o filho do presidente, no caso lá do INSS, da viagem com o Careca, está sendo investigado. E o Lula já disse: investiguem. Eu não vou passar a mão na cabeça de ninguém. Quem tiver feito coisa errada, que faça. Agora, o que não pode ter, aí sim, é uma polícia federal como essa que o Bolsonaro criou e deixou claro que queria no dia 22 de abril de 2020. E eu vou trazer aqui apenas porque é um fato e porque a memória deve ser posta a serviço da informação. Vai.
2: Eu não posso ser surpreendido com notícias. Eu tenho a PF que não me dá informações. Eu tenho as inteligências das Forças Armadas que não têm informações. A BIM tem seus problemas. Tem algumas informações. Só não tenho mais porque está faltando, realmente, temos problemas. Aparelhamento, etc. Mas a gente não pode viver sem informação. Quem é que nunca ficou atrás da porta ouvindo que seu filho ou sua filha está comentando? Tem que ver, pá, depois que ela engravida, não adianta falar com ela mais. Tem que ver antes. Depois que o moleque encheu os cornos de droga, não adianta mais falar com ele, já era. E a informação é assim.
0: Eu não fico, eu quero dizer o seguinte, viu, Isa? Eu não fico atrás da porta, nunca fiquei atrás da porta escutando o que você fica. Quando crianças, não, mas não desse modo sorrateiro, né? Quando criança, sim. É, quero saber o que é. Quero saber onde vai. Quero saber com quem. É, olha, imagina, né? Agora, adultas, né? Já adolescentes, senhoras do seu juízo. Né? Agora, o que que ele está falando? Quem nunca fez? Eu tenho de ser informado de tudo. Não por acaso, o ministro da Justiça, que era o chefe da Polícia Federal no governo dele, também está preso. E o chefe da Polícia Rodoviária Federal também preso. Só para ajustar as coisas. Porque essa é a nossa função. Ai, Jacques, fez, paga. Fez, paga. Mas fica aí que eu quero lembrar meu furo de enfoque. Importante. Importante. Alcolumbre, presidente do Senado, se manifestou. Falou que hoje no Brasil vigora a presunção de culpa, etc. Vamos, façam a cabeça e vamos pro vídeo. Vai lá.
1: O presidente do Senado, Davi Alcolumbre, criticou o que chama de presunção de culpa no Brasil, que teria tomado o lugar da presunção de inocência, que é o que está na lei. Ele também reclamou do fato de que nem os advogados conhecem as acusações que passam a circular na imprensa. Vamos conferir o que disse hoje o chefe da casa.
3: Todo mundo é culpado e condenado antes de ser julgado. Outra coisa que eu escuto uma preocupação dos advogados do Brasil. Os advogados brasileiros hoje, em todas as operações, qualquer que seja o alvo, eles não conseguem ter acesso às investigações e aos procedimentos. Eu estou dando um testemunho de quem conversa com vários advogados todos os dias. E uma queixa muito grande dos advogados é não ter condições de acessar os autos do processo para poder fazer a sua defesa na plenitude. E isso é dramático, porque ninguém sabe do que está sendo acusado, mas quando um homem público que vive da sua história sofre uma operação, esse homem público já está condenado perante a sociedade brasileira.
0: Olha aqui. Vamos lá. Eu vou esquecer que. E eu já falo dele. Porque ele também, muito provavelmente, está sob investigação. Ou estará. Eu vou esquecer que o Alcolumbre é o Alcolumbre, mas depois eu vou lembrar. A coisa em si que ele está falando me parece correta no seguinte sentido: sim, desapareceu a presunção de inocência no país, você só tem presunção de culpa. Acabou, sai isso, expõe dinheiro, não sei o quê, tá, pronto. Né? E aí, e quanto a ter

0: os dados todos, a defesa, ter os dados todos da investigação para poder articular a defesa, também me parece que isso precisa ser muito melhorado. O Vale Bene, imagina eu se vou falar assim, gente, esse negócio que ficam vazando coisa para a imprensa é falso. Será que eu vou falar isso, Vale Bene? Não. Fico medo. A diferença de alguns é que eu não acho que a imprensa. Então a imprensa responde. Não, a imprensa se sabe, publica. Quem tem o dever do sigilo é que tem que manter o sigilo. Né? E a imprensa não tem o dever do sigilo. O dever da imprensa é publicar. O que não pode ter é conspiração de jornalista com o Ministério Público, de jornalista com o delegado da Polícia Federal, de jornalista com o juiz, para publicar. E já houve. Já houve, isso sim, né? Então, isso não pode, né? Você não pode participar do crime, você pode noticiar o crime. Ou mesmo fruto daquilo que é, se é uma quebra de sigilo ilegal, é um crime. Né? Agora, o próprio Davi Alcolumbre saiu, por exemplo, uma matéria na Veja na semana passada, começo da semana. Não, fim da semana passada. Que na sua segunda proposta de delação, o Vorcaro teria dito, mas isso também não está claro, que teria repassado 30 milhões de dólares para ele. Por causa do negócio lá, da Previdência, do Amapá, sei lá o quê. Né? E outras facilidades que ele teria armado. Consta que parte da sua insatisfação com o governo Lula, que é real. Ele agora, por exemplo, decidiu que ele vai sabotar 6 por 1. É porque ele acha que a PF, que o Lula deveria interferir na PF para cessar e estancar a investigação. O que, obviamente, o Lula não está fazendo. Então, aquilo que ele está falando faz sentido? Aquilo que ele está falando faz sentido. Agora, quando ele próprio é um potencial investigado. Aí é claro que a fala dele, digamos assim, tem de ser vista ouvida em perspectiva. Acho que foi claro, né? Quer dizer, ele não está falando só em defesa do Jacques Wagner, está falando também em defesa de si mesmo. Né? Também em defesa de si mesmo. A matéria da Veja saiu no dia 12 de junho. Né? O Flávio, claro. Se manifestou lá, lançou um programa de segurança super bacana. Nossa, olha, vai ter fuzilamento, vai ser uma coisa linda, Vale Bene. Castrar pessoas, prender crianças, esse negócio. Aí, claro, ele falou, finalmente chegou, tentou resumir todo o escândalo do Master ao PT da Bahia. O que também é falso, né? Aí eles estão falando, temos de fazer a CPMI do Master. Aliás, a bancada do PT também falou na Câmara, tem que fazer a CPMI do Master. Todo mundo quer a CPMI do Master. Porque acha que. O que é um péssimo sinal para fazer uma CPMI, hein? Ô, vai bem? Todos queremos CPMI. Eu quero para acusar você e você quer para me acusar. Ou seja, apurar mesmo ninguém quer. CPMI não é, já não é para apurar. É só para. E agora vem meu furo de enfoque. Tadadana! Vocês repararam que não fosse a reportagem do Intercept que traz aquele áudio espetacular do Flávio que virou música nas redes, não fosse a reportagem do Intercept, nós não saberíamos que os Bolsonaros pediram 24 milhões de dólares para o Vorcaro. E que pelo menos 134 milhões à época, e que pelo menos 60 milhões foram efetivamente repassados. Nós não saberíamos por que isso não. Houve alguma ação autorizada pelo Mendonça a respeito disso? Houve algo a respeito? Há alguma apuração a respeito? Tem um pedido de investigação que está com a PGR, mas alguém saberia disso? Isso tinha passado pelo ministro Mendonça, essa informação ele tinha, a Polícia Federal tinha passado, como é que é? Como é que o Intercept soube? Que a informação foi tirada do celular do Flávio foi. Tem uma operação agora contra o Jacques Wagner, na Bahia, o que se informa é coisa que pode chegar a 3 milhões e meio. O repasse para o Flávio foi de 60 milhões. E nós só sabemos disso por causa de uma reportagem? Até agora não tem procedimento formal de investigação? Olha que curioso. Valeu, bem, aqui a gente aponta estranhezas.
1: Sim.
0: A tal da Karina da Gama, essa personagem notável que mora na Vila Brasilândia, é uma empresária espetacular, ela está sendo investigada pela polícia de São Paulo. O que tem deixado bolsonaristas furiosos com o Tarcísio, que querem que o Tarcísio também interrompa a investigação. Mas fora disso, ela é investigada? Ela é investigada? De repente aparece a GoUp fazendo um filme que, segundo o Eduardo, segundo o diretor, esqueci o nome do picareta, vê aí para mim o nome do cara, deram entrevista ontem dizendo que eles esperam, sim, que haja efeito eleitoral. É uma confissão de caixa 2 de campanha. Porque se é um filme feito para a campanha e isso não é declarado, é caixa 2 de campanha.
1: É o Cyrus, né?
0: Confissão de caixa 2 de campanha. Hã? Qual é o nome do sujeito aí? Tem.
1: É o Cyrus Nauraster, né?
0: Cyrus Narostek. E o irmão dele também participa. É uma família
1: O
0: de
1: Mark.
0: craques. É, isso. Hã? Reaça, doidão. Entende? E cadê a investigação? Quem fez foi o Intercept? Foi o Intercept que, inclusive, descobriu que o Flávio era dono do. Também mandava no fundo? O Flávio não, o Eduardo? Que ele que pediu para o dinheiro ser enviado para os Estados Unidos. Ninguém achou nada de estranho nisso? Oh, não estou querendo que investigue o Jacques Wagner. Eu? Não tenho nada com isso. Cada um que investe faz, responda pelo que fez.
1: O Cyrus e o Mark são pai e filho. O Cyrus é
0: Ah, são
1: pai e
0: pai e
1: o
0: filho?
1: Mark é filho, é.
0: Nossa, sempre a jaca caindo perto da jaqueira, né? Que coisa bonita.
1: Genética é fogo, né?
0: Né? E nós só sabemos, senão a gente não teria acesso a essa música bela, essa música linda, essa música em que o Flávio nos comove
1: Sim.
0: verdadeiramente, né?
2: Irmã.

0: Pois é, a gente só sabe disso, só tem acesso a essa poesia, porque houve o furo de reportagem. Cadê a operação? Não vai ter? Falo em nome, inclusive, da isenção aqui do troço todo. Atenção, eu não sou isento sobre democracia. Né? Jamais. Não sou isento sobre soberania. Ao teu lado. Na questão da democracia, ao teu lado. Terei sempre. Se não é democrata, não serve. Se ameaça dar golpe, não serve. Se quer render a soberania brasileira e estrangeira, não serve. Agora, nessas coisas, todo mundo que responda por aquilo que fez. Não é não? Sim. Fui claro? Fui claro. Tá. E um instituto de uma ex-ministra do Bolsonaro também é alvo, vai.
1: Um dos endereços nos quais a Polícia Federal cumpriu hoje mandados de busca e apreensão no âmbito da nova fase da Operação Compliance Zero, que investiga as fraudes do Banco Master, foi a sede do Instituto Terra Firme, em Salvador. A entidade é presidida por Flávia Pérez, como agora é conhecida, a ex-ministra da Secretaria de Governo da gestão Bolsonaro. Ela deixou de usar o sobrenome Arruda ao se separar do ex-marido José Roberto Arruda, ex-governador do Distrito Federal. Antes era conhecida como Flávia Arruda. Atualmente, Flávia é casada com o banqueiro Augusto Lima, vinculado à empresa Terra Firme, da Bahia Limitada, da qual o instituto é o braço filantrópico. Augusto é ex-sócio de Vorkário no Banco Master, apesar da entidade presidida por Flávia ter sua sede na mira das diligências de hoje, ela não está no alvo da Polícia Federal.
0: Isso, o instituto dela, sim. Né? E para... Não tem muita coisa, porque o Trump fez ameaça ao Brasil. O Trump tá querendo o Pix do Vale Bene. Falou, né? O Pix do Vale Bene é meu. E entre outras cositas, o instituto, o Mota também apareceu, e eu vou falar de uma diferençazinha que tem do Mota em relação a, até agora, em relação a Ciro Nogueira, e no caso da apuração, pelo menos, Jacques Wagner. Mas o Mota tá lá, o Mota... O que tem sobre o Mota?
2: A Polícia Federal encontrou diálogos em que Hugo Mota pede a Daniel Vorkário a liberação de empréstimo para a empresa da cunhada. As informações são do Estadão. Segundo a reportagem, as conversas entre Mota e Vorkário trataram da liberação de ao menos 22 milhões de reais do Banco Master para uma empresa de Bianca Medeiros, irmã da mulher do presidente da Câmara, Luana Mota, isso em março de 2024. Sobre viagens e hospedagens bancadas pelo banco, Mota afirmou que era convidado para eventos e que não faria sentido arcar com os custos ou repassá-los à Câmara.
0: Bom não é. Homem público, tá. Agora, o que não se tem do Mota até agora é algum indício de que ele atuou em favor do banco. Do Ciro Nogueira tem. Ele disse que não foi, mas tem lá, tem mensagens do Vorkário conversando sobre a proposta dele de alterar o valor do fundo garantidor, né, da garantia de 250 mil para 1 milhão. Tem até uma das conversas em que o próprio Vorkário diz, eu não queria isso agora, mas aí fizeram, sei lá o quê. Né, mas conversaram a respeito. Diz a Polícia Federal que o Jacques Wagner tomou decisões, ele nega, que beneficiaram o Banco Master. E, portanto, eventuais... ele teve eventual benefício com isso pessoal, que é o que está sendo investigado. Do Mota não tem. Não estou levando o cara, não. Só estou dizendo que não tem. Mas é legal ele pedir... vê aí um empréstimo, minha cunhada. Não, agora... O empréstimo pode ter sido até concedido, não sei se foi. Dentro da regra do jogo. A ver. Vocês vão ver que muita coisa, muito do volume que está saindo, depois não vira ação penal, porque não aparece a prova de que a ação era criminosa, até porque a gente vê que o Vorkário, em muitos aspectos, era ecumênico, mas aqueles que estão mais vinculados ao banco, evidentemente, não são os da esquerda. Né? Isso é uma evidência. Só a operação para o filme, suposto filme não, o filme é real, suposto financiamento do filme, superem muito essas lambanças todas. Né? E agora, vamos falar de assunto realmente, isso aqui também é sério, mas agora mais sério ainda. O Trump adota a candidatura a Flávio e ameaça o Brasil. É inequívoco. Não estou inventando. Não. Sim, houve uma ameaça explícita ao Brasil. Vai lá.
1: Em conversa com jornalistas ontem, o presidente dos Estados Unidos, Donald Trump, disse que as autoridades do Brasil jogam pesado, mas que ninguém joga mais pesado do que os Estados Unidos. A fala teve, como você disse, esse tom de ameaça. Trump comentou a condenação de Eduardo Bolsonaro por coação no curso do processo e claramente o confundiu com Flávio. A gente vai acompanhar a declaração.
3: It's become a little rough country, right? Politically.
4: O Brasil se tornou um país um pouco complicado, certo? Politicamente. Ficou um pouco perigoso do ponto de vista político. Você está falando do Brasil, não é? Tem sido algo desagradável. Ouvi dizer que prenderam hoje alguém que está concorrendo a um cargo público. Fiquei sabendo disso depois que saímos. Eu tinha acabado de me despedir dele e ouvi dizer que prenderam o Bolsonaro Júnior. Ele estava indo bem nas pesquisas e o prenderam porque fez uma declaração no Texas. Prenderam-no, ou querem prendê-lo, para ter alguma coisa contra ele. Foram bastante duros com ele, mas ninguém é mais duro que os Estados Unidos.
0: Não é uma fala saída do nada. Evidentemente é uma ameaça. Né? E o Trump, vocês sabem, né? Agora que o Kid Abelha tá com shows novos aí, né? Eu tenho pressa e tanta coisa me interessa, mas nada tanto assim, né? Naquela mistura de transtorno de déficit de atenção com o transtorno opositor desafiador, né? O TAD com o TOD, o TDA com o TOD, ele não ouviu direito. O taradinho que estava atrás dele ali, quando ele fala, que é o Marco Rubio, deve ter dado uma explicação porca, como tudo que o Marco Rubio explica. Ele entendeu tudo pela metade e aí inventou até um Bolsonaro Júnior. Pelo amor de Deus, já tem Bolsonaro demais. Um Bolsonaro Júnior a gente não tem. O mais parecido com o Júnior é o Jair Renan. Que eu diria que, como repetindo o poeta Bocage, o Valio Bene, nos dons do pensamento são até parecidos. Quando o Jair Renan discursa...
1: Bocage.
0: É, esse poema que eu estou citando é um em que o Bocage compara o seu destino ao destino de Camões, né? Se te igualo nos transes da aventura, não te igualo nos dons do pensamento. Quer dizer, assim, ele fala, minha vida e a sua muito parecidos, os dois foram exilados, etc, etc, mas você é muito mais talentoso do que eu. Num poema genial, digno de Camões, né? Camões, grande Camões, com semelhante, acho teu fado meu quando os coteja. Igual causa nos fez, perdendo o tejo, arrostar com sacrílego gigante. Eita, coisa linda! Muito bem, não tem o Bolsonaro Júnior. Evidentemente ele está falando do Flávio, que é o candidato. Quer ouvir dizer que até está indo bem na pesquisa, agora o Brasil está politicamente perigoso? O Brasil politicamente perigoso? A democracia brasileira é mais vigorosa hoje do que a democracia americana. Oxe, vai ver? Mais vigorosa que a democracia americana. Bem mais. Ah, bem mais. Cadê o meu aqui, como salvar a democracia?
1: Enquanto isso, eu tô com a música aqui já, ó.

0: É, Paula Toller despertou grandes paixões no rock brasileiro.
1: Não só no rock, né?
0: Não mesmo, né, vai ver. Prefácio de Como Salvar a Democracia, né, do Steven Levitsky e Daniel Ziblatt, que é Como Salvar a Democracia Americana, que tá, mas um prefácio feito para a edição brasileira, mostrando que a nossa democracia é muito mais vigorosa hoje que a americana, porque tem muito mais mecanismos para se defender, a começar do papel que o Supremo exerce no controle de constitucionalidade, controle abstrato de constitucionalidade, que na Suprema Corte não tem. Aquele senhor tomou uma decisão ilegal sobre tarifa, demorou 10 meses para a Suprema Corte dizer que é ilegal. Aqui no Brasil demoraria um dia. Com uma liminar suspendendo efeito, e teria 3 dias para que o Pleno julgasse. Então a democracia não corre risco. Não, politicamente perigoso aqui. Imagina, as universidades brasileiras são absolutamente livres. As americanas não são mais. Só Harvard se salva. E está sofrendo penalidades gravíssimas. Os estudantes estrangeiros nos Estados Unidos estão sendo investigados 100% do tempo pelo sistema de inteligência e pelas redes sociais. Os professores, idem. Quem não se encaixa é expulso do país. Não deixa um jogador entrar. Roma, o Brasil, politicamente perigoso, vai caçar sapo, meu. Agora, ele está fazendo uma opção. Ele quer o Flávio. E qual é a opinião de Reinaldo Azevedo a respeito? Então, isso aqui é análise. Quer opinião? Isso é análise. Quebrei a coisa em pedacinho, que é que quer dizer análise. E, obviamente, ele está escolhendo a candidatura do Flávio. Opinião, deixa rolar. Acho que ele quer que o Lula se eleja no primeiro turno. Porque agora, sem dúvida nenhuma, o candidato do Trump, dos interesses do Trump, é o Flávio. Mas isso não é porque eu quero. É porque o próprio Flávio se colocou assim. Quando ele foi lá na reunião dos Reaça, lá do CEPAC, 28 de março, o que foi que ele falou lá sobre terras raras? Queremos entregar para o Trump, para ele usar as nossas terras raras para lutar contra a China. Entrevista de Eduardo há 3 semanas para a TMC? O que foi que ele falou? Nós pedimos ao Trump para sancionar o Brasil com tarifa, mas esperar a eleição, pelo menos, vai que o Flávio ganhe. E aí deixou claro que na conversa o Pix entrou na mesa. Disse até a época, eles têm o Zelle lá, que ele chamou de Zelle, que é o Zell, que não é a mesma coisa. Isso aqui não é opinião, não. Isso é fato. E eu digo com absoluta certeza, na eleição deste ano, estão em disputa democracia e não democracia. Enquanto o Flávio mantiver a entrevista que ele deu no dia 14 de junho à Folha de São Paulo, ameaçando o Supremo com intervenção militar, ele se coloca como candidato de um possível golpe. Então, democracia versus não democracia. E enquanto ele for o candidato do Trump, fazendo as ofertas que ele fez para o Trump, a eleição também é soberania versus não soberania. Lamento. Por mim, não seria assim. Eu fui chamado de serrista durante muito tempo na imprensa brasileira e até era verdade, no seguinte sentido, sempre achei um homem público exemplar. Uma pena que não se tornou presidente da República. O meu ponto de ancoragem, do meu pensamento, é petista, os petistas sabem que não, mas eu também não estou nem aí, você acha o que você quiser, cara. Eu lá vou dar opinião para o que acham a meu respeito. E nem modulo a minha opinião pelo que acham a meu respeito. Mas também não modulo a minha opinião, Valeu Bene, por aquilo que a minha mãe acha a meu respeito.
1: Sim.
0: Tá? Porque ela me acha muito mais bonito do que você. Ela até te acha bonitinho. Mas ela fala que eu sou muito mais bonito. E eu acredito em mamãe. Ué, eu vou desafiar minha mãe, Isa?
2: Nunca.
0: Não, né? Nunca, imagino. Então. E o Lula reage à ameaça que o Trump fez. E tinha que reagir, porra.
1: Questionado sobre as falas de Donald Trump sobre o Brasil e a família Bolsonaro, Lula afirmou ontem que o presidente americano tem o direito de ter as preferências pessoais dele, mas destacou que ele não tem o direito de se meter nas eleições brasileiras. Lula deu a declaração em entrevista coletiva em Genebra após sua participação na reunião do G7. Vamos acompanhar agora.
2: Eu só espero que ele não fira o código de ética entre as nações que querem ser respeitadas na sua soberania. Só espero isso. Para mim, ele pode continuar gostando do Bolsonaro, do pai, do filho, do neto, não tem nenhum problema. É um problema dele. Afinal de contas, gosto não se discute. Agora, não se meta nas eleições do Brasil, porque as eleições do Brasil é um problema do Brasil.
0: É, não pode se meter, pode se meter na eleição do Brasil. Veja, eles estão dando ao Lula, eles estão dando ao Lula o discurso da soberania. Tem gente de direita muito brava com isso. Isso é uma burrice. Mas, né? Eu não vejo, olha, assim, antes que o Flávio diga, puxa, eu sou o candidato do Trump, eu no lugar do PT diria, Flávio é o candidato do Trump. Ou não é? É, né? É. Pra quê? Ora, é o que eu, a minha ilustraçãozinha do meu artigo de ontem à noite no Metrópolis, né? O Trump, tanto é que ele não sabia nem o nome de quem era quem. Mas sabe o que é? Quando tá assim, todos os ratos são pardos, só tá o laranjão lá sendo servido no Salão Oval. É para isso, se chama Flávio Eduardo Bolsonaro Júnior, não interessa. Quem é que está disposto a me servir aqui? Eu! Então tá, então vem. Vem pro titio. Não, não eu.
1: Só para deixar claro, né?
0: Só para deixar claro. É, né? De repente alguém se anima, pô. E o Lula falou que, enfim, voltou a dizer que o Trump foi deseducado com o Brasil, foi truculento com o Brasil, né? Não usou essa palavra. Vai lá, posso pôr em outro vídeo dele.
2: E eu não pedi bilateral para o Trump porque nós estamos em negociação. Eu acho que o que ele fez foi uma coisa desaforada para o Brasil. Ele sabe disso. É por isso que eu disse que ele ainda continua agindo como imperador. Nós estávamos fazendo acordo, o Mauro Vieira, sabe, e o meu ministro do Comércio estão tratando com o ministro do Comércio dele. Nós estamos negociando. Eu entreguei para ele um documento do crime organizado para mostrar que a nossa Polícia Federal está preparada para enfrentar o crime organizado. Disse para ele que se ele quiser combater o crime organizado, o Brasil está muito disposto, inclusive dizendo para ele que são eles que exportam contrabandeio, arma para o Brasil. Todas as armas que a Polícia Federal aprende no Brasil vêm de Miami. E que o estado de Delaware, nos Estados Unidos, faz lavagem de dinheiro de bandidos brasileiros. Entreguei por escrito, porque eu não quero só falar. Porque o presidente Trump, ele fala muito e ouve pouco.
0: E é tudo verdade. Não é toda a arma, mas parte considerável é. Porque o Trump age como se não houvesse bandido nos Estados Unidos. Todos os bandidos ficam ameaçando os pobres americanos, vale bem, aquela gente boa, né, que só está preocupada com Deus e pátria, e aí vem esses criminosos de fora. Ah, então eles consomem. Ah, tomam fentanil até o fazer bico. Culpa da China que fica mandando fentanil para nós. Não, aliás, culpa de vocês. Libera logo a dipirona aí pra passar dor. Eu, se eu estivesse nos Estados Unidos, não tem remédio que passa minha dor, que só passa com dipirona. Ué, eu também tenho raramente, mas quando tive, quando eu operei do aneurisma. Só dipirona, não tem. Toma fentanil, culpa dos outros. Aí não sei o que, culpa dos outros. E eles não fazem nada. Hã? Las Vegas, por exemplo, é aquele antro, valeu bene, de gente santa. Ora, vá catar coquinho. Vamos começar, a gente já volta.
3: O é da coisa.
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2: O É da Coisa.
3: Eita, eleição faz político até fazer meia culpa, hein? Hein, vai bem? É, não acho ruim, não. Né? Mas preciso explicar. Tudo tem explicação. Quase tudo tem explicação. Né? O gato quântico, as pessoas não entenderam. Vai lá, do que eu tô falando?
4: O governador de São Paulo, Tarcísio de Freitas, disse ontem que os furtos e roubos de celular são o principal motivo para a sensação de insegurança no estado e fez um pedido de desculpas a cidadãos que tenham sido vítimas desse tipo de crime. Ele falava durante o evento de entrega de viaturas e armas às polícias e falou o seguinte: a gente pede desculpas ao cidadão que passa por isso, que tem um celular roubado, que tem a dor, o trauma de um assalto, muitas vezes a mão armada. A gente sabe que é o crime que derruba a sensação de segurança e o cidadão tem o direito de ficar em paz.
3: Não só derruba a sensação de segurança, como expõe o sujeito à insegurança. Não é uma questão subjetiva. Ai, Valeu Bem, estou sentindo que estou inseguro. Ai, nossa, Lisa, me deu um... Me deu uma comichãozinha. Não é um comichão, não. Comichão é feminino. É... Acho que estou inseguro. Governador, é insegurança. Né? Se o cara resiste a dar o celular, a gente sabe o que acontece. Muitas vezes. Né? Assim como passa o cara da bicicleta, leva. Que é uma das questões, boa parte da sensação de insegurança e uma leva de pesquiseiros, aí, um setor do pesquisismo, né, fez com que a coisa da segurança pública, que é estadual, essencialmente, naquilo que interessa diretamente ao cidadão, fica parecendo que é um problema federal. Não, é um problema dos estados. E é maravilhoso, porque aí a segurança, como é que você avalia os governadores? Tudo maravilhoso. E o Lula, péssimo. Se há uma coisa que nesse mandato aconteceu, é transformar a segurança pública, que é essencialmente estadual, na repressão, cabe à polícia militar, na investigação, à polícia civil, transformar isso numa questão federal. Existe a questão também federal? Existe a questão do tráfico de armas, existe a questão da fronteira. Sim, mas não é essa que aterroriza o cidadão no dia a dia. Por que que o Tarcísio está fazendo isso? Porque sim, ele vence ainda em todas as pesquisas, ele vence a eleição no estado de São Paulo. Mas, por exemplo, há pesquisas indicando que na cidade de São Paulo ele pode perder. E a cidade de São Paulo é importante também quando você pensa na disputa eleitoral presidencial. Né? Não estou falando de uma cidade que tem uma população maior do que a maioria dos estados brasileiros. E o que mais que tem sobre... Desculpa.
5: No ano passado, o estado de São Paulo teve em média 697 aparelhos subtraídos por dia, ou quase um celular roubado ou furtado a cada 2 minutos, mostram estatísticas anuais da Secretaria de Segurança Pública. Isso representou uma diminuição de 5,9% nos registros desse tipo de ocorrência em comparação com 2024. De janeiro a abril deste ano, houve redução de 23,8% nos casos em relação ao primeiro quadrimestre de 2025, isso segundo a pasta. Tarcísio afirmou que mais de 54 mil aparelhos já foram recuperados por iniciativa do governo.
3: Eu quero só deixar claro para o nosso ouvinte que o subtraído quer dizer roubado, tá, gente? Mas saiu subtraído, assim, para a gente parecer uma coisa mais fofa. Foram subtraídos, né? Então, temos 4 operações. Adição, subtração, divisão e multiplicação. Se subtração pode ser sinônimo de roubo, eventualmente, em qualquer circunstância, o roubo pode ser também sinônimo das operações. Quais são as operações? Ah, nós temos adição, roubo, divisão, multiplicação. Não, só para... Um gracejo, vai. Um gracejo ao chegar da noite. É isso.
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9: Pista totalmente liberada na Rodovia dos Bandeirantes, que pouco depois das 3 horas da tarde teve acidente em Jundiaí no sentido interior e até há pouco seguia com bloqueio total. Ainda há muito congestionamento, fila maior que 20 quilômetros e mais de 15 quilômetros de congestionamento pela alternativa à rodovia em Anguera. 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
3: Muito bem, nós estamos de volta. Presta atenção que a coisa é grave. Vai.
4: Em uma peça de propaganda feita com a ajuda de inteligência artificial e exibida para preparar o lançamento do seu programa de segurança realizado hoje, Flávio Bolsonaro sugere que o PT pode ser metralhado. Na peça, o senador aparece como um integrante das Forças Armadas e pilota um helicóptero ao lado do pai, o ex-presidente Jair Bolsonaro. O parlamentar, então, atira com uma metralhadora e explode um barco em que está escrito PCC e um outro em que se lê Comando Vermelho. No fim, um terceiro barco com as letras PT acaba fugindo. Tudo ao som de Danger Zone, música de Kenny Loggins, e trilha de Top Gun, Ases Indomáveis, de 1986. Assim, Reinaldo, Flávio aparece como a personagem de Tom Cruise, mas metralhando o próprio país e um partido adversário. Sobre a peça, Flávio escreveu o seguinte em suas redes ao publicar o conteúdo. Na próxima quinta, eu vou dar uma péssima notícia para o CV, o PCC e o PT. Me aguardem.

0: Olha, é absolutamente asqueroso, porque no caso, evidentemente, ele parte do princípio que ele poderia metralhar o PT, a não ser que o PT fugisse. Quem foge do Brasil não é exatamente o PT, né? É claro, eu não sei, já é uma peça feita sob os eflúvios, eu deveria dizer eflávios, não, né, Valbene? É bom evitar essas coisas. Do novo publicitário, do Fischer? Já antes se vendia a loura gelada engarrafada, agora se vende matador em helicóptero, copiando a coisa americana de bombardear. Os Estados Unidos, pelo menos, bombardearam as águas de um outro país. O Flávio está dizendo que ele vai bombardear as águas do próprio país, é isso? E que vai tratar uma força política adversária como se pudesse ser alvo da metralhadora? O quê? E aí ele entra na justiça dizendo que o Lula fez apologia da violência política quando falou sobre traidor e falou de Joaquim Silveira dos Reis? O vídeo incomodou até aliados dele, porque o Flávio, já estou avançando no 16, o Flávio está querendo pintar de moderadinho, né? Defensor do Bolsa Família, defensor do imposto de renda, da isenção do imposto de renda, e a gente sabe que não é verdade. Porque o partido dele, a gente sabe muito bem o que faz e fala nas redes. Não é? Isso é apologia da violência política. De acordo com a estética trumpista, né? E aí ele fez esse vídeo para anunciar o seu plano de segurança, que foi anunciado hoje. Vamos lá, vai.
1: Flávio apresentou seu
0: 17.
1: plano de segurança com 12 propostas que chamou o Plano Brasil Sem Medo. O plano prevê, por exemplo, a construção de 5 novos presídios federais no modelo adotado pelo governo de El Salvador, a classificação de facções criminosas como organizações terroristas, assim como fez o governo dos Estados Unidos recentemente, a redução da maioridade penal de 18 para 16 anos, com punições para adolescentes a partir de 14 anos para crimes hediondos, a castração química de homens que abusam de mulheres e crianças, a adoção de um sistema nacional de reconhecimento facial inspirado no programa Smart Sampa aqui da Prefeitura de São Paulo. No início da apresentação, a pré-campanha de Flávio Bolsonaro exibiu um vídeo com trechos de declarações do presidente Lula sobre segurança pública que costumam ser alvo de críticas de adversários políticos. Entre elas, uma fala em que o petista afirmou que traficantes de drogas também seriam vítimas dos usuários. Ao longo do evento, Flávio Bolsonaro fez críticas à política de segurança pública do governo federal e, em um dos momentos do discurso, afirmou que após a eleição de Lula, em 2022, os presídios entraram em festa. E aí, Reinaldo?
0: Não, e se ele for eleito, certamente as milícias entraram em festa, como entraram quando o pai dele foi eleito, né? Porque afinal de contas ele é o cara que condecora miliciano. Olha, construção de cinco novos presídios. Os cinco presídios federais que nós temos, quatro foram construídos pelo Lula, o quinto 70% pela Dilma, inaugurado pelo Temer, né? Ah, o negócio das facções criminosas, bom, a gente já falou, isso expõe o Brasil, inclusive expõe a questão o Brasil a retaliações financeiras e expõe o Brasil à intervenção estrangeira, né? A redução da maioridade penal de 18 para 16, já expliquei aqui o número reduzido de crimes nessa faixa, e ele, na verdade, está reduzindo para 14 anos. Sim, eu acho compreensível que, sendo quem é, queira soltar golpistas e prender crianças. Castração química, no caso de estupro, não adianta nada, boa parte dos estupradores é impotente. Eu não vou aqui ficar fazendo escatologia explicativa de por que há várias formas de estupro, né? Eu diria com outras partes do corpo, né? E adoção do sistema de reconhecimento, aí sim, isso é uma coisa possível de fazer aqui. Agora, quanto aos presídios, ele quer no modelo Bukele, que é um depósito de gente, uma coisa absolutamente pavorosa, que é um Estado autoritário, né? Se faz isso num país que tem o tamanho de metade do Rio de Janeiro, do Estado do Rio de Janeiro, com metade da população, 6,5 milhões de habitantes, é né, uma coisa que seria absolutamente impossível de fazer aqui, além de inconstitucional. Né? Então, fala, porque na verdade o que ele queria era causar e causou com o seu vídeo. É isso. Para fugir do Dark Horse, vamos pregar porradaria em criança. Né? E ataca os direitos humanos. Agora, esse vídeo é muito grave. Porque isso sim incentiva a violência política contra adversários. Isso não tem a menor dúvida. Né? E acho que requer investigação. Isso aí.
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0: Rapidamente, Diolane se torna ré. Vai lá.
1: A Justiça de São Paulo aceitou a denúncia contra advogada e influenciadora digital Deolane Bezerra sob acusação de lavar dinheiro para a facção criminosa PCC. Com isso, ela, que está presa na penitenciária feminina de Tupi Paulista, no interior do estado, passa a ser ré no processo e terá 10 dias para apresentar resposta à acusação. Marcos William Herbas Camacho Marcola, principal chefe da facção criminosa, o irmão dele, o Alejandro Herbas Camacho Júnior, e Everton de Souza, apontado como operador financeiro do esquema, também passaram a ser réus na ação. A decisão é da terceira vara de Presidente Venceslau.
0: É isso aí. Pronto. Estamos conversando.
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8: A Marginal do Pinheiro segue congestionada por um acidente grave entre carro e moto no sentido Interlagos, na lateral do Jockey. Congestionamento desde a saída da Castelo Branco. Para chegar a Rebouças ou a Cidade Jardim, vá pela Brigadeiro Faria Lima. 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
0: Muito bem, estamos de volta. Ó, o Alcolumbre, nós já vimos que ele não está muito satisfeito com o governo Lula, não, né? Tá brabo. Ele acha que o Lula deveria, de algum modo, ter interferido na investigação, ele se considera vítima. E quer saber, vai bem, aí ele decidiu ganhar uma causa. Ele quer destruir a proposta da por um. E é claro que ele já está sendo considerado até... Já tem gente que fala assim, sabe que esse Alcolumbre não é tão mal? Não, é. Talvez tenha um negócio lá com o Master, mas veja bem. Vai.
11: O presidente do Senado, Davi Alcolumbre, está definitivamente fazendo oposição ao governo Lula. No caso do fim da jornada 6x1, por exemplo, ele não só adotou a PEC da oposição, como quer deixar a votação para depois das eleições. Ele também impôs condicionantes para destravar a PEC, uma reunião com o presidente Lula, um acordo para a escolha do relator e alterações no texto para acolher sugestões da oposição e dos empresários. As condições foram relatadas à Folha por 3 aliados do senador e um empresário que participa das negociações. Alcolumbre foi procurado, mas não comentou o assunto. Uma mudança que ele tem defendido nos bastidores é incorporar ao texto parte da PEC da oposição que permite o pagamento do trabalho por hora com acordos individuais da empresa diretamente com o empregado. A PEC do trabalho flexível ganhou apoio dos empresários como alternativa e, em encontros reservados, Alcolumbre elogiou a carta assinada por 3 mil entidades patronais a favor da proposta.
0: Bom, é a destruição da proposta. Será? As pessoas podem ser contra, a favor e tal, só estou dizendo, isso aqui ele é redução da jornada com redução de salário. A essência da proposta é redução da jornada sem redução de salário. Né? E aí, enquanto, não vai interromper os troços contra mim lá do Baster, então agora vocês vão ver. Né? É o modo que ele tem. O que mais? Vai.
1: Alcolumbre também quer manter a escala 6x1 para algumas atividades, como serviços, e ele até passou a dar dicas para que isso aconteça. Em um jantar com empresários, o senador afirmou que é preciso que o setor produtivo convença a população de que a mudança prejudicará a economia com o aumento dos preços, o que daria conforto para os senadores contrariarem o governo. Se a PEC for realmente alterada pelo Senado, o texto precisará passar por uma nova rodada de votações na Câmara, cronograma que dificilmente será cumprido a tempo de que a proposta passe a valer antes da eleição de outubro. Segundo o texto aprovado pelos deputados, as duas folgas semanais remuneradas e a redução da jornada de trabalho de 44 para 42 horas começarão 60 dias após a promulgação. E aí, rei?
0: Olha, aí é o seguinte, né? É o fim da proposta, e só lembrando rapidamente, projeto de lei nasce numa casa, vai para outra casa, é alterado, volta para a casa original pode derrubar todas as alterações e acabou. E vai para o presidente, ele promulga, veta, se vetar, o veto é julgado. Pronto. No caso da PEC, aí tem que ter acordo entre as casas, as duas casas têm que aprovar a mesma coisa. E se não der para aprovar toda a emenda, aí eles costumam fatiar a emenda. Né? Mas é claro que o Alcolumbre está destruindo a emenda. É isso aí.
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1: Jax Wagner é investigado por suspeita de receber propina para beneficiar o Banco Master. 55 mil dólares e 33 mil euros são apreendidos em endereços ligados ao senador. Segundo a Polícia Federal, ele teria recebido 3 milhões e meio de reais em um apartamento.
2: Senador nega irregularidades e diz que recebeu o apoio de Lula. O presidente não se manifestou publicamente. Cresce no PT a pressão para que Jax Wagner deixe a liderança do governo.
1: Começa a segunda rodada da Copa do Mundo. Neymar não viaja com a seleção para o jogo contra o Haiti, na Filadélfia.
2: Torcida pede mudanças no time e um nome é unanimidade.
3: Eu acho que o Endrick tem que entrar.
4: O Endrick?
5: O Endrick. A escalação do Endrick.
3: Tem que entrar o Endrick.
1: E você vai ver também no Jornal da Band.
6: Ucrânia faz maior ataque contra Moscou desde o início da guerra. Refinaria de petróleo na capital russa é atingida pela terceira vez.
7: Adolescente de 17 anos denuncia estupro coletivo em Minas Gerais e entrega mensagens para a polícia em que menores envolvidos confirmam o abuso.
6: Novo tipo de extorsão em comunidades do Rio. Além de cobrar por serviços como internet e energia, milicianos agora exigem mais um pagamento. Uma taxa mensal de casas que tem caixa d'água.
7: Corredor de planetas no céu. Alinhamento raro pode ser visto a olho nu em todo o Brasil.
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0: por ondas de até 4 metros, as autoridades localizam o veleiro suspeito de transportar cocaína. A embarcação está a mais de 600 quilômetros das Ilhas Canárias e passa a ser acompanhada em tempo real. Quando surge a oportunidade, uma lancha se aproxima do veleiro. Os agentes da aduana espanhola embarcam e fazem a abordagem. A tripulação é rendida sem resistência. Os três ocupantes são presos, dois brasileiros e um marroquino. Eles estavam em uma das rotas mais utilizadas pelo crime organizado para levar cocaína da América do Sul para a Europa. As investigações apontam que o veleiro pode ter partido aqui do Brasil. A hipótese das autoridades é que a embarcação tenha recebido a carga de droga já em alto mar, numa tentativa de dificultar a fiscalização. O plano, segundo a polícia, era que lanchas rápidas operadas por traficantes europeus se aproximassem da embarcação para retirar a cocaína e levá-la ao continente. Só que dessa vez o serviço de inteligência se antecipou. A busca no interior do veleiro leva os agentes até a cozinha da embarcação. Eles encontram meia tonelada de cocaína escondida. Os presos recebem coletes salva-vidas e são transferidos para um navio que participou da interceptação. A embarcação seguiu para o porto de Las Palmas, nas Ilhas Canárias. Agora, a investigação internacional tenta identificar quem forneceu a droga e quem a receberia na Europa.
1: Dois políticos do Rio de Janeiro foram alvo de uma operação da polícia contra a facção Terceiro Comando Puro. As investigações envolvem o deputado estadual Val Ceasa e o ex-vereador Ulisses Marins. Em 2023, eles teriam ido a um batalhão da Polícia Militar para impedir que um resort do tráfico fosse demolido. Na operação de hoje, foram encontrados mais de 300 mil reais na casa do deputado. Duas pessoas foram presas por porte ilegal de arma.
2: A polícia de Pernambuco investiga a morte de um PM na casa da ex-namorada. A mulher disse que suspeitou que o ex queria envenená-la e colocou as taças e trocou as taças que eles iriam usar para beber.
3: O cabo da PM José Maria da Silva Júnior, de 40 anos, foi até o apartamento da ex-companheira, que tinha uma medida protetiva contra ele por uma série de episódios de agressões e ameaças. A polícia, ela disse que os dois tomavam energéticos quando ela percebeu que o homem tinha trocado as taças. Isso porque uma das taças tinha um ponto preto, sinal que ela usa para diferenciar louças destinadas a hóspedes quando ela aluga o apartamento.
4: Quando colocou a taça e o energético, ela colocou a tacinha com um pontinho. E quando foi buscar o gelo, a pedido dele, percebeu que as taças teriam sido trocadas. Então, naquela situação de perplexo, de medo, de angústia, ela viu uma saída, pediu para que ele pegasse a bota dele e colocasse na varanda. Ocasião em que ela destrocou as taças.
3: O homem passou mal e o SAMU foi chamado, mas ele não resistiu. Na mochila do policial havia um facão, drogas e remédios. O laudo do IML vai esclarecer se a causa da morte foi mesmo envenenamento. Dias antes, o policial enviou mensagens com ameaças para que a vítima retirasse a medida protetiva contra ele.
5: Ainda hoje, nova fase da operação sobre fraudes do Master mira o líder do governo no Senado. Segundo a Polícia Federal, o senador da Bahia teria recebido 3 milhões e meio de reais e um apartamento de luxo como propina para favorecer Daniel Vorcaro no Congresso. Em entrevista exclusiva, Jacques Wagner nega as acusações. Os desdobramentos desse caso e a repercussão política você vê daqui a pouco.
1: Hora de Copa do Mundo aqui no Jornal da Band, hora de fazer conexão com Elia Júnior, direto dos Estados Unidos. Conta pra gente, Elia, onde é que você tá? E vamos falar dessa seleção, porque amanhã tem jogo contra o Haiti. Um jogo, diria que decisivo, Oineg, Elia, pra gente ganhar confiança, né? Pode não ser um jogo decisivo da Copa, mas pra gente ganhar confiança sim, né, Elia?
6: Verdade, Adriana. Boa noite a você, boa noite, Oineg. Olá, pessoal. Hoje estamos aqui exatamente na Filadélfia. Bem ali atrás está o edifício Independence Hall, um dos mais icônicos aqui dos Estados Unidos, berço da grande independência norte-americana de 1776. Aliás, no próximo dia 4 de julho, 250 anos de independência norte-americana. Mas para nós, brasileiros,

0: menos o que conta é a partida de amanhã aqui na Filadélfia, segundo jogo da seleção brasileira, desta vez contra o Haiti, e claro e óbvio que tudo aquilo que a gente imagina que possa vir a acontecer tem que ser confirmado amanhã dentro das quatro linhas. Quem acompanhou o dia da seleção brasileira hoje foi Felipe Killing.
1: O último jogador a aparecer no gramado foi também o mais observado. Pelo segundo dia seguido, Neymar participou do aquecimento ao lado dos demais jogadores. Trabalhou com bola, um trabalho leve. E ainda teve uma breve conversa com o técnico Carlo Ancelotti. Aos poucos, Neymar vai se aproximando da rotina da seleção brasileira, mas a comissão médica trata com muita cautela a situação dele. A seleção brasileira veio aqui para a Filadélfia sem Neymar. O camisa 10 ficou em Nova Jersey e seguirá o trabalho de tratamento da lesão na panturrilha. Ainda não há uma previsão de quando ele estará à disposição de Carlo Ancelotti. Outro mistério, até mesmo entre os jogadores, é o time que enfrenta o Haiti amanhã à noite. Ancelotti deve divulgar a escalação apenas horas antes da partida. O lateral Danilo pode aparecer entre os titulares. Ontem, ele falou sobre isso.
2: Hoje nós temos, muito provavelmente, um time 80% definido do que vai jogar, 70% definido do que vai jogar sexta-feira. E temos três jogadores, quatro que ainda não se sabe por vários motivos. Por indecisão do treinador, por uma questão tática, por uma questão física.
1: Nas ruas da Filadélfia, o clima de Copa começa a aparecer. Torcedores brasileiros já estão por aqui. E para ajudar a seleção dentro de campo, vale tudo, até superstição. Um dos pontos mais visitados por aqui é a estátua do personagem Rocky Balboa. Tirar foto, tudo bem, mas pendurar a camisa pode dar azar.
3: Ah, eu não vou arriscar, eu não vou colocar a camisa lá, não. Deixa isso para os haitianos.
4: A gente não vai colocar também, não, viu? É, porque nós somos da Bahia, a gente é supersticioso. Vamos tirar a foto, mas sem camisa para colocar no Rock ali. Deixa o Rock aí como tá. Melhor.
0: Pois é, deixe Rock Balboa exatamente do jeito que ele está. Eu não creio em brujas, pero que las hay, las hay. Olha, o Brasil tem 211 milhões de treinadores. É por isso que a gente decidiu ir para as ruas. Sabedoria popular. É por aí, Giba Ismanioto.
5: Quando o assunto é futebol, todo mundo vira expert, ainda mais em época de Copa do Mundo.
6: Somos 200 milhões de técnicos, então não é possível que todos nós estamos errados.
5: É só andar na rua, todo mundo tem alguma reclamação de bate-pronto. Ainda mais depois da decepção do nosso primeiro jogo, né?
7: Péssima.
8: Jura?
7: Sim. Você viu o jogo da Inglaterra, a diferença?
9: Eles têm que ter garra para jogar.
8: Você não tá achando que eles estão com garra?
9: Por enquanto, não. Eu achei meio fraquinho o jogo.
5: E aí vem um monte de opiniões, possíveis soluções para não fazer feio e até para salvar a seleção. Começando pelo gol.
10: Primeiro, o nosso goleiro do Corinthians, que eu acho que ele deveria ter ido, que ele é mais novo.
5: Tá certo que o Alisson não está na melhor fase, mas também não dá para escalar um jogador que nem convocado foi. E no meio-campo?
6: Casemiro, para entrar o Danilo. Essa seria uma das soluções.
5: Vamos então para o ataque, porque aqui sim parece que encontramos uma unanimidade.
10: O Hendrick?
11: O Hendrick.
6: É a escalação do Hendrick.
9: Tem que entrar o Hendrick. Ele já está na seleção, mas ele tem que entrar.
11: Hendrick, Neymar e Vini Júnior.
5: E se pudesse, fosse permitido trazer um jogador de outra seleção, de outro país, para a nossa, quem você traria?
12: Qualquer outro lugar? Yamal.
13: Eu traria o camisa 10, talvez o Modric.
5: Já são 24 anos com o grito de hexacampeão entalado na garganta. E aí não tem jeito. O que fica é a memória do time pentacampeão.
9: Acho que o que mais falta hoje na seleção é aquela paixão da Copa passada.
10: Olha, eu vou dizer o que o Neto disse. Daria 2 semanas de Monjaro e botaria o Ronaldo de volta lá dentro.
8: Então eu vou te dar um presente. O presente é esse.
9: Oh, pra você levar pra casa. Essa.
0: Ah, sem dúvida. Eu, por exemplo, traria Lamine Yamal ou Lionel Messi. Olha, essa é uma imagem muito simbólica, porque apesar daqui ser o berço da independência norte-americana, era também a casa de George Washington, primeiro presidente norte-americano, que infelizmente tinha 9 escravos. E por aqui, esses 9 escravos passavam por essa parte interna da casa, que saía da cozinha e chegava até as dependências dos escravos na casa desse que foi o primeiro presidente norte-americano. Bem interessante saber que você segue por aqui, até porque temos uma história incrível entre Brasil e Haiti. Uma história que teve um jogo simbólico em 2004, o Jogo da Paz. Retrospecto de Brasil e Haiti. Alô, Gabi Guimarães.
14: 2 anos depois do pentacampeonato, o Brasil desembarcou em Porto Príncipe, capital do Haiti, para disputar o Jogo da Paz. No caminho para o estádio, o contraste era nítido. Estrelas da seleção desfilavam em carros blindados, enquanto os haitianos, em plena guerra civil, ovacionavam os campeões do mundo.
15: A ideia era amenizar a guerra, o trauma da guerra. Naqueles momentos, naquelas horas que antecederam o jogo, aquele país esqueceu a guerra.
14: O governo brasileiro encabeçava uma campanha em defesa da paz e do desarmamento do Haiti. Os ingressos para o jogo só poderiam ser trocados por armas.
16: O que ficou marcado foi exatamente aquela notícia, né, que falavam muito, que o Brasil chegou e parou uma guerra. Foi algo que comoveu bastante. E a gente vê a alegria que o futebol leva, a paixão pelo futebol, né, a ponto de parar aí um confronto como esse, né.
14: Mais de 15 mil pessoas viram o Brasil de Ronaldinho Gaúcho golear por 6-0. 3 foram do Bruxo. 12 anos depois, um novo duelo e uma nova goleada. Pela Copa América, o Brasil aplicou um 7-1 no Haiti. Mais de uma década depois, as seleções se reencontram pela primeira vez em uma Copa do Mundo. O Haiti está de volta ao torneio depois de mais de 50 anos. E o Brasil quer uma nova goleada na história para tentar a melhor classificação do grupo.
17: Eu acho que o Brasil vai golear. Eu acho que o Brasil tem condições de meter 5-6-0. 6-0 não, porque o Brasil sempre vai tomar um gol com o Alisson, né? Que ele sempre toma um gol. Então, mas o Brasil ganha bem do Haiti.
14: No lado haitiano do duelo, o destaque é o zagueiro AD, da LDU do Equador. A missão? Frustrar os planos brasileiros, parando Vini Júnior e Rafinha. Experiente, ele já encarou 17 times do nosso país e costuma ser carrasco. Mas se o histórico se repetir, o jogo de amanhã pode ser de respeito e, quem sabe, muitos gols.
0: É isso, muita expectativa e, claro, o Brasil é muito favorito diante do Haiti. Mas tem que confirmar esse favoritismo dentro das quatro linhas. Daqui a pouquinho tem mais Jornal da Band ao vivo aqui da Filadélfia. Voltamos a São Paulo.
18: Daqui a pouco, infestação de escorpiões deixa moradores em pânico no Distrito Federal. Foram quase 2 mil acidentes este ano. E o corredor de planetas no céu. Alinhamento raro pode ser visto a olho nu em todo o Brasil. É já já.
19: A Ucrânia fez hoje o maior ataque contra Moscou desde o início da guerra há 4 anos. Mais de 200 drones foram lançados. Eles atingiram um centro comercial e uma refinaria que fica nos arredores da capital russa.
20: Explosões, incêndios e colunas de fumaça tomaram o céu de Moscou. Esse foi o maior ataque de drones ucranianos à capital russa desde o início da invasão em larga escala, há mais de 4 anos. Cerca de 200 drones atingiram áreas próximas a Moscou. O principal alvo foi uma refinaria de petróleo no sudeste da cidade, atingida pela terceira vez em apenas um mês. O caos no espaço aéreo fez com que os aeroportos fossem fechados temporariamente, provocando cancelamento ou atraso de mais de 500 voos. O governo russo afirma ter interceptado quase 1000 drones e 4 mísseis de cruzeiro ucranianos em apenas 24 horas. Mesmo assim, os ataques conseguiram ultrapassar parte do sofisticado sistema de defesa montado ao redor da capital. O presidente ucraniano Volodymyr Zelensky assumiu a ofensiva e disse que a ação foi uma resposta ao bombardeio desta segunda, que atingiu um dos mosteiros cristãos mais importantes de Kiev. Hoje, durante uma cúpula de líderes da União Europeia em Bruxelas, Zelensky afirmou que discutirá a situação dos dois países.
2: We had unanimity during G7 how to be strong and how to push Putin to dialogue, to ceasefire, to end this war.
20: Os ataques cada vez mais frequentes contra a Rússia mostram uma estratégia clara de Kiev: levar os efeitos da guerra para dentro da Rússia e fazer com que a população sinta de perto o peso do conflito. O Ministério de Relações Exteriores russo alertou que qualquer ataque dos países da OTAN à Rússia será devolvido com uma resposta devastadora.
21: Agora um caso absurdo em Minas Gerais. A polícia investiga um estupro coletivo de uma adolescente de 17 anos. Pelo menos dois suspeitos, que também são menores, confirmaram os abusos em mensagens.
22: O estupro aconteceu numa festa na casa da vítima, em Contagem, na região metropolitana de Belo Horizonte. Os jovens, todos com 17 anos, consumiram bebida alcoólica. A vítima acredita ter sido dopada e, quando acordou, estava sendo abusada por dois adolescentes. Outros dois também teriam participado do estupro. Marcas de agressões ficaram pelo corpo. Nesta conversa com a vítima, um dos adolescentes, que seria amigo de infância dela, confirma o estupro e pede desculpas. Em outra troca de mensagens, outro adolescente confirma os abusos e assume que também participou. A mãe da vítima, que não quer se identificar, conta que não estava em casa e que a filha contou para ela o que aconteceu.
23: Ela foi abusada sexualmente por quatro adolescentes, no qual três deles consumaram o ato. E quando ela acordou, havia dois em cima dela e esse suposto amigo dela deu banho nela, colocou a toalha nela e pôs ela para dormir. E quando ela acordou novamente, os quatro não estavam mais.
22: A vítima afirma que depois do crime passou a receber mensagens em tom de ameaça por parte dos adolescentes e da mãe de um deles. Por envolver menores de idade, o inquérito policial está em sigilo. Os suspeitos poderão responder por ato infracional análogo ao crime de estupro.
19: Uma infestação de escorpiões está assustando os moradores do Distrito Federal. Foram quase 2 mil acidentes só esse ano.
24: Com a Maria José, aconteceu no mês passado durante uma limpeza do banheiro em casa.
25: Quando eu abro aqui para escorrer a água, aí ele me picou. Aí saiu para fora, pequenininho assim. Eu peguei e matei.
24: E mordeu?
25: Ele mordeu sim, ué.
24: Doeu muito?
25: Muito, dói muito.
24: A aposentada correu para o médico. Felizmente, a picada do escorpião não foi das mais graves. Agora, tudo que é ralo do apartamento fica fechado. O vidro cheio de escorpiões impressiona. Mais de 100 bichos foram capturados na casa vizinha da família de Valentina, de 11 anos, que levou uma picada quando foi calçar um tênis para ir para a escola. Valentina segue internada na UTI em estado grave.
26: Às vezes a gente pensa assim que é um bichinho tão pequeno, não vai fazer mal, mas a gente só sabe quando acontece com a família da gente, igual tá minha sobrinha lá lutando pela vida.
24: Esses casos não são isolados. De janeiro a junho deste ano, aqui no DF, já foram 1.974 acidentes com escorpião, aumento de quase 7% em relação ao ano passado. Desse total, 32 casos foram considerados graves. No Brasil, cerca de 64 mil pessoas já foram atacadas por escorpião este ano, cerca de 500 casos por dia, 80 mortes registradas. Especialistas alertam que é essencial buscar rapidamente o atendimento médico. Logo após a picada, a recomendação é lavar o local com água e sabão, manter a região afetada elevada, sem usar torniquete, não tentar sugar o veneno. E se for seguro, fotografar o animal. A espécie mais comum é também a mais letal, o escorpião amarelo. O perigo é ainda maior para as crianças.
1: Principalmente porque a proporção, né, a quantidade daquele veneno que é inoculado no organismo, ela é maior em relação à área do corpo das crianças. Aquelas complicações mais graves de insuficiência respiratória, o choque hipovolêmico, né, a má distribuição ali do sangue, ela tende a ser mais intensa e mais grave nas crianças.
24: Para saber onde encontrar o soro mais perto de casa, é possível ligar para uma central, o Ciatox, em que os médicos orientam sobre o que fazer em emergências.
21: Moradores de Rio das Pedras, no Rio de Janeiro, enfrentam uma nova cobrança da milícia. Além de exigir pagamentos por serviços como internet e energia, os criminosos agora cobram uma taxa mensal de casas que têm caixa d'água. Veja na reportagem exclusiva.
3: Quase 60 mil famílias vivendo sob o domínio do crime organizado. Historicamente, território da milícia Rio das Pedras, na zona sudoeste do Rio, vem sofrendo investidas do Comando Vermelho. Para se manter dominante e aumentar a arrecadação financeira, os milicianos impõem uma rotina de ameaças e cobranças a moradores.
4: A caixa d'água é 50, para ter a segurança tem que ser R$50, para ligar a luz é 400, ainda paga uma taxa também ainda todo mês que é 60, internet é 90. E se atrasar um dia, eles vão cortar e vão esculachar ainda. Se possível ainda vai bater, não quer saber se tem criança pequeno e por aí vai.
3: A taxa da caixa d'água é nova. Para ter uma como essa, o morador precisa pagar R$50. Em casas com mais de uma, o valor aumenta. Juntando todas as cobranças, os moradores chegam a pagar quase R$400 por mês. A denúncia é exclusiva do jornalismo da Band. Na lista da exploração já existem as conhecidas taxas para distribuição de energia, internet e segurança. Para fugir dessa rotina, teve gente que resolveu se mudar. Nas mensagens trocadas com a reportagem, um antigo morador conta que os parentes, que ainda moram na região, pagam todas as taxas exigidas pelos bandidos. Quem se recusa é ameaçado.
4: Eu tenho 3 filhos e eu tenho 2 caixas d'água na minha casa. Cada caixa d'água, R$50 que eles estão cobrando. Então eu tenho que pagar R$100 por mês, senão tem represália da milícia. E aí está ficando difícil de conviver aqui no Rio das Pedras com isso.
21: Vamos agora à previsão do tempo. Uma frente fria avança pelo país, muda a rota dos ventos e, com isso, os temporais voltam a atingir toda a região sul e também Mato Grosso do Sul e parte de Mato Grosso. E onde segue chovendo forte também? Entre Maceió e Recife, Amazonas e Roraima. Entre o norte do Rio Grande do Sul e o sul do Paraná, ainda tem alerta para ventania, que pode passar de 50 km por hora e pode ter queda de raios também. No sudeste, sol e manhãs muito frias, só que à tarde as temperaturas sobem um pouco. Vamos ver como é que fica a capital paulista? Exatamente desse jeito, ó, bem friozinho de manhã, 9 graus, depois os termômetros esquentam até os 29 graus e a chuva vai voltar no sábado. O Rio de Janeiro pode registrar amanhã a menor temperatura do ano, mínima de 11 graus, depois a máxima vai até os 25. Onde chove? Porto Alegre, 16, Campo Grande, 27 e no Recife, 28.
19: O acordo provisório entre os Estados Unidos e o Irã já está valendo. Os americanos suspenderam o bloqueio aos portos iranianos e agora esperam a reabertura total do Estreito de Hormuz, que está prevista para acontecer amanhã. As maiores ameaças para essa negociação ainda são os ataques de Israel ao Líbano.
6: Novos bombardeios no sul do Líbano mataram pelo menos 3 pessoas. Israel afirma que tinha como alvo posições do grupo xiita Hezbollah, que também disparou foguetes na região. Os ataques acontecem um dia depois da assinatura do acordo entre Estados Unidos e Irã, que no papel incluiu o fim do conflito no Líbano. Israel vem ignorando os apelos de Donald Trump pelo fim dos ataques. Em entrevista na Casa Branca, o vice-presidente J.D. Vance voltou a pressionar Israel.
7: Donald J. Trump is the only head of state in the entire world who is sympathetic to the nation of Israel at this moment in time. and he happens to be the head of state of the world's superpower. If I was in the cabinet of the Israeli government, I might not be attacking the only powerful ally that I have anywhere left in the entire world.
6: Trump escreveu que os Estados Unidos estão comprometidos com a paz e pediu um cessar-fogo completo. O chamado Memorando de Entendimento já está valendo e ficará em vigor pelos próximos 2 meses. Neste primeiro dia, o Comando Central do Exército Americano confirmou o fim do bloqueio naval ao Irã, liberando a chegada e a saída de navios aos portos do país. Em troca, o regime iraniano se comprometeu a reabrir o Estreito de Hormuz amanhã. O canal, por onde passavam cerca de 20% do petróleo exportado ao mundo, virou prioridade nas negociações para o governo Trump, diante da crise energética e a alta dos preços dos combustíveis. Trump se viu obrigado a fazer concessões importantes em troca de um retorno ao mesmo cenário de antes do conflito, que ele mesmo provocou. Entre elas estão o descongelamento de ativos iranianos, a suspensão de sanções e a criação de um fundo privado de US$ 300 bilhões para a reconstrução e desenvolvimento econômico do Irã. O texto assinado não especifica de onde viria o dinheiro desse fundo. Trump reafirmou que o valor não sairá dos cofres do governo americano. Amanhã, autoridades dos dois países se reúnem na Suíça para formalizar o acordo. Trump será representado pelo vice J.D. Vance.
21: Prefeituras de todo o país calculam o impacto financeiro com o possível fim da escala de trabalho 6x1. O temor é da precarização de serviços essenciais e também aumentos para os cidadãos.
5: Coleta de lixo e limpeza urbana, transporte público, agentes de segurança e vigilância, obras e zeladoria, atendimento em postos de saúde e hospitais municipais. Para manter uma cidade funcionando, são necessários vários serviços que nunca param. A maior parte deles é terceirizada pelas prefeituras, que agora fazem as contas. O problema é o impacto do fim da escala 6x1, se o projeto for aprovado, como saiu da Câmara.
8: Porque os municípios não estão preparados financeiramente para suportar essa situação.
9: Se essa escala muda, você, o contratado, vai dizer: olha, prefeito, eu, para manter a limpeza da maneira que o senhor me contratou, eu tenho que contratar mais X pessoas. E mais X pessoas vai dar X mil reais. E, portanto, eu, para manter esse serviço nessas condições, eu tenho que adendar o contrato, fazendo um aditivo, que é o termo, né, que se usa na gestão pública.
5: Um estudo da Frente Nacional de Prefeitos mostrou que o impacto nos cofres públicos municipais será de pelo menos 35 bilhões de reais ao ano, o que pode significar precarização do serviço e reajuste para o cidadão. Por exemplo, aumento na tarifa de ônibus. Segundo a Frente Nacional de Prefeitos, os municípios têm um orçamento fechado aprovado pelos vereadores. A contratação de serviços terceirizados obedece a esse orçamento, que não poderia ser adaptado para mudanças repentinas.
9: Você tem uma escala que muda, você tem que contratar mais motoristas. De duas, uma: você sobe a passagem ou você tem que aportar dinheiro público, que as prefeituras não têm mais.
21: A seguir, mulher que teve rosto desfigurado por desconhecido no metrô de São Paulo critica a soltura do agressor.
10: Jax Wagner é investigado por suspeita de receber propina para beneficiar o Banco Master. 55 mil dólares, 33 mil euros são apreendidos em endereços ligados ao senador. Segundo a Polícia Federal, ele teria recebido 3 milhões e meio de reais e apartamentos. Você vê daqui a pouco aqui no Jornal da Band.
21: Até já.
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15: Cidade e rodovias ainda com muitos congestionamentos. Esteja atento ao sistema Anchieta Imigrantes, que para a Baixada Santista ainda tem a Anchieta congestionada desde o pedágio até 2 quilômetros depois da interligação de Planalto. A Imigrantes é um caminho melhor para o litoral, mesmo com obras e lentidão entre o 35 e o 38. 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
16: 7h54, atenção rede.
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16: Em instantes, mais um bloco do Jornal da Band.
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16: Mais cedo, pela Copa do Mundo, a gente teve a República Tcheca empatando com a África do Sul por 1-1 e a Suíça praticamente encaminhando sua classificação para a segunda fase, goleando a seleção da Bósnia por 4-1, jogando lá em Los Angeles. 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
28: De volta com o Jornal da Band, a Polícia Federal investiga se Jacques Wagner, líder do governo no Senado, recebeu 3 milhões e meio de reais em um apartamento em Salvador para atuar em favor de Daniel Vorcaro no Congresso. O senador do PT nega as acusações.
29: Agentes da Polícia Federal estiveram em endereços ligados a Jacques Wagner e saíram com malotes de documentos e dinheiro. 55 mil dólares e 33 mil euros, o equivalente a quase 500 mil reais. Na nova fase da Operação Compliance Zero, mandados de busca foram cumpridos em Brasília, Salvador e São Paulo. Em entrevista exclusiva à Band News TV, o líder do governo no Senado falou sobre os dólares e euros apreendidos pela PF.
30: Eu várias vezes viajei para o exterior, mandei até levantar, e de 2019 para cá, eu recebi de diárias aproximadamente 70 mil dólares. E outras vezes que eu fui viajar, eu comprei via Banco do Brasil, onde eu tenho conta, dólares ou euro para fazer a viagem. Então, eu não tenho nenhuma coisa para esconder desse dinheiro. Está guardado no cofre, porque eu vou viajar, nem sempre eu levo a diária, às vezes eu gasto com cartão, e, portanto, o dinheiro está lá. Nunca recebi dinheiro de ninguém, muito menos do Master ou do Augusto Lima, então eu estou absolutamente à vontade.
29: Documentos da PF liberados aqui pelo Supremo apontam que Jacques Wagner teria recebido vantagens indevidas em troca da defesa de interesses de Daniel Vorcaro no Congresso. De acordo com a investigação, o senador seria o verdadeiro dono de um apartamento em construção na capital baiana, avaliado em R$ 2,5 milhões. O imóvel foi registrado em nome de terceiro, segundo a PF. Indício de ocultação de patrimônio. O senador nega.
30: Eu tinha interesse de dar um apartamento, de ajudar minha filha a comprar um apartamento desse. Como o Guga, o Augusto Lima, é um investidor, eu disse a ele, você pode comprar, depois eu vou recomprar, porque o apartamento está em construção, não está pronto. E eu teria que vender o apartamento de minha filha para poder complementar e pagar o apartamento ou ela financiar. Então não tem nenhuma transferência de patrimônio para mim.
29: Jacques Wagner teria ainda feito viagens de graça em jatinhos do dono do Master e ganhado até ingressos para shows nos Estados Unidos. Ao autorizar a operação da PF, o relator do Master no STF, André Mendonça, afirmou que as vantagens indevidas eram recebidas direto ou indiretamente pelo parlamentar, por intermédio de familiares, pessoas de confiança e empresas. Em troca, Jacques Wagner atuava em pontos estratégicos para os negócios de Vorcaro. Crédito consignado, aumento da cobertura do Fundo Garantidor de Créditos e a compra do Master pelo BRB, o Banco de Brasília. A mudança no FGC é a chamada Emenda Master, apresentada por outro senador citado pela PF, o presidente do Progressista Ciro Nogueira. A Polícia Federal sustenta que empresas da família de Wagner eram usadas para lavar dinheiro do suposto esquema. O petista negou ter relações com Vorcaro.
30: Conheci esse senhor duas vezes, uma vez em Salvador e uma vez em São Paulo. Não tem nenhuma relação, não tem nenhum negócio, aliás, eu não tenho nem CNPJ.
29: De acordo com investigadores, Eduardo Sodré, enteado de Wagner, aparece em mensagens cobrando Augusto Ferreira Lima, ex-sócio de Vorcaro no Banco Master e apontado como principal interlocutor do senador. Em setembro do ano passado, Sodré escreveu: amanhã vence os boletos e são altos. A resposta foi: o cenário está crítico. De acordo com a PF, por causa da situação complicada do Master. Em outubro, a BN Financeira, ligada ao enteado de Wagner, recebeu R$ 3,5 milhões da PKL One Participações, empresa de Augusto Lima. Augusto Lima também foi alvo da PF hoje. Em nota, a defesa diz que a operação foi desnecessária, porque ele está há 6 meses à disposição das autoridades. O empresário foi preso em novembro passado por suspeita de crime contra o sistema financeiro e liberado pela justiça com tornozeleira eletrônica. Augusto é apontado como próximo do PT da Bahia. Jacques Wagner, que é candidato ao governo do estado, disse que recebeu o telefonema do presidente Lula.
30: Minha candidatura está mantida. E repare, a liderança do governo fica a cargo do presidente Lula, com quem eu falei hoje, e não acho, sinceramente, muito difícil que ele mexa na minha posição pela relação que a gente tem e pela confiança que ele tem em mim.
29: O PT emitiu uma nota de apoio ao parlamentar. No texto, o partido diz que confia em Jacques Wagner e reitera que o PT apoia todas as apurações envolvendo o Banco Master, pois a sociedade tem o direito de saber a verdade.
1: O presidente da Câmara, Hugo Mota, queria ajuda para um empréstimo de R$ 22 milhões para a cunhada. Foi ao Master. Ciro Nogueira, o senador, negociou pagamentos mensais que chegaram a R$ 500 mil com o Master. Flávio Bolsonaro queria financiar o filme sobre o pai dele, Master. Jacques Wagner resolveu comprar um apartamento para a filha, Master. Caronas de avião, favores, gentilezas, cortesias, se é que me entende, sempre Master. Tem dezenas de bancos nesse país. Mas quando esses políticos precisaram de dinheiro, o GPS deles apontou para o Master. E na única vez que apareceu um banco público na história, o BRB, era para ajudar o Master. Aí você pergunta por que e a resposta dos políticos vem pronta. Foi tudo feito dentro da mais absoluta legalidade. Você fica convencido com essa resposta?
21: Daqui a pouco a gente vai voltar com mais informações sobre as investigações da Polícia Federal e as repercussões desse caso. Agora a gente muda de assunto. Uma mulher foi brutalmente agredida por um desconhecido no metrô de São Paulo. E esse homem foi solto.
2: Uma jovem que teve o rosto desfigurado durante uma tentativa de feminicídio. Uma agressão que deixou sequelas. Fraturas no maxilar, nariz e joelho esquerdo, além de 3 dentes quebrados.
3: Eu estou bem debilitada. Às vezes tenho um pouco de dificuldade para andar, para enxergar. Não consigo enxergar nada pelo olho direito.
2: As imagens do momento da agressão são revoltantes e mostram a covardia de um homem que bate em 2 mulheres sem qualquer motivo. Elas estão de costas para o criminoso que chega de repente. Primeiro chuta a amiga de Larissa. Logo atrás, ela é a próxima. São muitos chutes e socos. A violência é tanta contra a cabeça que a jovem desmaia. O criminoso é derrubado no chão e contido. Até tenta fugir, mas não consegue. Larissa é cercada por mulheres que descem do trem e tentam ajudá-la. A auxiliar de compras tenta entender a motivação para tanta violência, ainda mais vinda de um desconhecido. O agressor, Rodrigo de Oliveira, de 25 anos, foi detido em flagrante pelos seguranças do metrô e levado à delegacia, onde alegou ter apenas se defendido após sofrer ameaças das vítimas. O depoimento não condiz com as imagens das câmeras de segurança, que mostram que não houve nenhuma aproximação antes do crime acontecer. O homem seria morador em situação de rua com passagens criminais por agressão. Após prestar depoimento, foi liberado e vai responder por tentativa de feminicídio.
3: E assim como foi comigo, amanhã ele pode fazer com outra, né? A gente não sabe o que pode esperar de uma pessoa assim. É muito revoltante. Porque não porque foi comigo, mas porque ele tentou mesmo me matar. Dá pra ver. Se as pessoas forem olhar nos vídeos, dá pra ver que ele tentava me matar. Foi comigo, mas podia ter sido com qualquer outra mulher.
21: É exatamente isso. Você viu como ficou o rosto dela? Foi com a Larissa, mas poderia ter sido comigo, com qualquer uma de nós, com as nossas filhas. O Rodrigo de Oliveira escolheu agredir 2 mulheres. Não escolheu um homem, alguém maior do que ele. Não. Foram 2 mulheres. Tem a imagem da violência extrema, do flagrante, o histórico de outras agressões. E eu te faço uma pergunta muito simples. Você acha que esse homem, amanhã, pode partir para cima de uma outra mulher na rua, no ônibus, no metrô? É claro que sim. Se é um agressor que odeia mulheres, ele é um perigo para todas nós, para todas que cruzarem o caminho dele. Se é um louco, é um perigo para todo mundo, não pode ficar solto. Mas a justiça, que com muita frequência não entende a dor das vítimas, soltou o criminoso. Mais um, né? Agora, pode ter um argumento. Ah, as cadeias estão lotadas, não tem espaço. Pois lotem ainda mais as cadeias de agressores como Rodrigo, de estupradores, de feminicidas. Porque aí uma solução vai ter que aparecer. O que não aceitamos e não aguentamos mais é ser saco de pancadas.
28: Vamos seguir falar de economia, porque o dólar fechou em forte alta. Juliana Rosa está com a gente. Boa noite, Juliana. Você tinha falado ontem já tinha alertado que a reação do Banco Central, a decisão do Banco Central, o comunicado do Banco Central, poderia deixar o mercado nervoso, mas não é só isso, né?
4: É, pois é, Oineg, hoje foi uma conjunção de fatores, viu? Boa noite para você, para a Adriana, boa noite para você. O dólar subiu aqui no Brasil, mas também subiu no mundo todo. O impulso principal foi causado pelo Banco Central dos Estados Unidos. Ontem, o Banco Central americano sinalizou que pode aumentar juros ainda esse ano para conter a alta da inflação, que está acontecendo aqui no mundo todo. Mas o nosso Banco Central também contribuiu para essa alta do dólar hoje. O dólar já abriu com uma alta forte, foi para R$ 5,13 ali logo na abertura, bateu R$ 5,19 ao longo do dia, fechou a R$ 5,17. Ontem o Banco Central anunciou a queda de juros para 14,25%. Só que o comunicado para explicar a decisão e os próximos passos foi considerado confuso pelos analistas. Por quê? Primeiro, o Banco Central fala dos fatores que estão provocando a alta dos preços. Depois ele dá a entender que tem espaço para seguir cortando juros, que é algo que normalmente alimenta a inflação. O argumento usado causou estranhamento. Apesar das previsões de inflação do mercado financeiro apontarem 5,3% de inflação para esse ano, 4,1% para o ano que vem, ele diz que alongou o horizonte que vai atingir a meta de inflação do governo, que é 3%, no começo de 2028. Então, ele precisa explicar direito por que que mudou a regra, que é uma regra que ele mesmo criou, qual foi o modelo usado, que conta é essa, porque confiança é ingrediente fundamental na economia. Oi, Neg, Adriana.
28: Obrigado, Adriana. Ju.
4: Até amanhã. Vamos ver agora como foi o dia dos pré-candidatos à presidência.
5: No palco de um teatro em São Paulo, o senador e pré-candidato a presidente pelo PL, Flávio Bolsonaro, apresentou um plano para a segurança pública. Chamado de Brasil Sem Medo, o documento tem 12 propostas, entre elas, a construção de presídios de segurança máxima semelhantes aos de El Salvador, a classificação de facções criminosas como organizações terroristas, a redução da maioridade penal e a adoção em todo o país de um sistema de reconhecimento facial por câmeras, como o Smart Sampa, usado em São Paulo.
6: Muitas das medidas apresentadas pelo pré-candidato não dependem só de vontade. Para serem implementadas, é necessário passar pelo Congresso, porque será preciso alterar a Constituição.
5: Ao final da apresentação, o senador falou sobre a Operação Complice Zero, que teve como alvo o líder do governo no Senado, Jacques Wagner.
7: Esse plano aqui é uma péssima notícia para o PCC, para o Comando Vermelho e para o PT, que hoje está tendo um dia pior ainda. Porque o PT da Bahia acaba de ser implodido pela Polícia Federal com a operação contra o líder do governo do PT no Senado Federal, Jacques Wagner. Isso é um alento de que a impunidade vai ser combatida e, como nós sempre dizemos, o cerne de todo esse problema era o PT da Bahia e agora começa a vir à tona.
5: Romeu Zema cumpre agenda em Recife. Pelas redes sociais, o pré-candidato do Novo também comentou a operação contra Jacques Wagner.
8: Isso não me surpreende, porque o escândalo do Banco Master não começou lá em Brasília, começou sim na Bahia. O PT da Bahia não é vítima do caso Master, é sim cúmplice. Por isso que eu digo, chegou a hora de acabar com a farra dos intocáveis.
5: Renan Santos, pré-candidato do Missão, segue no Pará, onde participa de agendas por várias cidades do estado. Ele também comentou a operação contra o líder do PT.
14: Está parecendo muito mensalão quando foi caindo todo mundo ao redor do Lula na época. Não vai restar nada e o Lula, como farsa, vai cair.
5: O ex-governador de Goiás e pré-candidato pelo PSD, Ronaldo Caiado, deu uma entrevista a um portal de notícias. Ele voltou a falar sobre a possibilidade de lançar o presidente nacional do partido, Gilberto Kassab, como vice na chapa.
19: Ele é um importante político no cenário nacional, né? Essa decisão, como nós já marcamos a nossa convenção nacional, ela será dia 26 de julho. Um candidato de oposição, ele nunca queima esse nome assim na largada, entendeu? É um nome que você vai vendo quais as fragilidades maiores, a região que você precisa mais.
5: O presidente Lula está de volta ao Brasil após participar do encontro da cúpula do G7 na França. Ele não teve agenda divulgada.
28: Vamos voltar a falar com Elia Júnior, direto dos Estados Unidos, falar de Copa. Elia, primeira rodada do Mundial terminou. Queria saber a tua avaliação até aqui. Dá uma geralzona para a gente, o que você está enxergando, né?
22: Verdade, Oneg. A gente enxerga o seguinte: europeus muito fortes nessa Copa do Mundo, com exceção da Espanha, que fez uma má estreia contra Cabo Verde e só empatou. Agora, é fortíssima a seleção da Alemanha, é impressionante como a seleção da Inglaterra evoluiu, principalmente depois da chegada desse técnico alemão, Thomas Tuchel, e é inacreditável como a França tem muita facilidade para jogar, com 7, 8 jogadores que têm incrível talento e, por conta disso, não só pelo talento, mas pela intensidade com que jogam e pelo fato de terem o grande Kylian Mbappé na sua equipe, eu não tenho dúvidas, teremos, infelizmente, na minha opinião, 4 europeus nas semifinais da Copa do Mundo. torço verdadeiramente para que eu esteja errado, mas é nisso que eu acredito. Agora, no que diz respeito à partida de amanhã, nós estamos aqui bem à frente do Liberty Bell, que foi o sino que tocou assim que foi declarada a independência americana. Se o Brasil tropeçar amanhã diante do Haiti, vai ter que tocar o sino de novo. Alô, Júlio Gomes, direto do Haiti.
0: O país do mundo que ama o Brasil mais do que o próprio Brasil. Estamos no Haiti, uma terra conectada com a nossa. Através da cultura, das cores, da desigualdade, pela música e pela bola. Esses amigos se reúnem desde pequenos para ver o Brasil jogar.
9: Você tem um feeling desse mundo?
0: Minha seleção preferida é a de 94. Ela me traz lembranças da infância, a melhor experiência que vivi na vida. Evans fala o creole, uma mistura do francês com línguas africanas. Estima-se que 4 milhões de escravos tenham sido trazidos para o Haiti nos tempos coloniais. Eles promoveram a única revolução de escravos que deu certo no mundo. Mas o Haiti independente foi sufocado pela indenização que teve de pagar à França, pelo boicote das outras potências e por conflitos internos pelo poder. Guerras que continuam até hoje e transformam a capital Porto Príncipe em um dos lugares mais perigosos do mundo. O aeroporto internacional está fechado há quase 2 anos por causa da violência. Tivemos de parar em Cabo Haitiano e pegar um avião menor para chegar à capital. Logo de cara, nota-se que Porto Príncipe respira a Copa do Mundo. Em meio ao caos, há bandeiras do Haiti por todas as partes. Mas e agora? Amanhã o jogo é bem contra o Brasil. É como ter que escolher entre papai e mamãe.
10: Não sei haitien.
0: Somos haitianos de sangue. Mas aqui, todo mundo tem o Brasil no coração, desde criança.
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11: Vai ter Brasil em campo no duelo entre Espanha e Arábia Saudita. Isso mesmo, Rafael Claus será o árbitro de uma partida histórica no domingo. Vai ser o 1000º jogo em Copas do Mundo. Hora de festa das torcidas, vamos direto para Kinshasa. Essa alegria toda é da torcida do Congo, que empatou na estreia com Portugal. A ousadia foi tanta que teve festa congolesa em Lisboa. Ainda sobre Congo e Portugal, uma cena mostra o futebol dos novos tempos. Um torcedor estava acompanhando a partida pelo celular e recebeu a notificação de gol antes da transmissão. Os colegas vêm e começam a comemorar, antes de todo mundo que estava assistindo pela TV. Tem um delay e aí todo mundo faz a festa. Será que jogar uma Copa do Mundo deixa a galera feliz? Foi assim que a seleção da África do Sul chegou no estádio para o duelo contra a Tchequia. Vamos no ritmo e na cantoria dos Bafana Bafana.
22: É isso, a sorte está lançada. Voltamos a São Paulo.
1: Obrigado, Elia.
4: Tchau, tchau. Obrigada. Até amanhã.
1: A seguir, cresce no PT a pressão para que o senador Jacques Wagner deixe a liderança do governo.
4: E seleção brasileira é recebida com festa na Filadélfia para jogo contra o Haiti. A gente te mostra daqui a pouquinho aqui no Jornal da Band.
1: Fica com a gente.
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16: 8:18, atenção rede.
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23: Estamos começando o Minuto da Cibersegurança. Na minha companhia, fundador e CEO da Elitron, João Brazo. João, uma pergunta muito importante e presente. Com o surgimento da inteligência artificial, somado aos dados, a importância dos dados para alimentá-la, isso tudo aumentou muito a vulnerabilidade e o risco das empresas?
24: Demais. A gente vê hoje uma corrida desenfreada para que as companhias façam a adesão do maior número de tecnologias de inteligência artificial sem sequer avaliar o risco inerente a cada uma delas. E mais, uma vez colocar essa tecnologia para dentro de casa, muitas dessas tecnologias exigem o máximo de dados possível para te trazer insights, te trazer uma melhora. Então você, de um lado, coloca uma tecnologia não testada, possivelmente frágil e muito dado. Ou seja, para o atacante é um prato cheio.
23: Este é o Minuto da Cibersegurança, apresentado por João Brazo. 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
4: E a gente volta a falar sobre a operação que investiga o senador Jacques Wagner. O Caian Messina traz a repercussão desse caso. Caian, boa noite.
5: Boa noite, Oneg, boa noite a todos. Na bancada do PT no Congresso e até mesmo aqui no Palácio do Planalto, não há unanimidade em relação à permanência de Jacques Wagner na liderança do governo no Senado. A aposta, no entanto, é de que, como ele é um dos maiores conselheiros do presidente Lula, não seja demitido. Por isso, cresce a pressão para que o senador deixe voluntariamente o cargo, até mesmo para ter tempo para se defender. Wagner afirma que vai seguir na liderança da base. Ele foi chamado por Lula para uma reunião na semana que vem. A ideia era resolver isso já amanhã, mas como o presidente acabou de voltar do G7, já tem agendas previstas para amanhã em Minas Gerais, o encontro ficou para depois. O presidente do Congresso, Davi Alcolumbre, que também é citado pelo banqueiro Daniel Vorkosky, Caro, em mensagens recuperadas pela Polícia Federal, saiu em defesa do senador. Vamos acompanhar.
6: Meu apoio, a minha solidariedade integral a um colega senador da República, e eu tenho a convicção que no decorrer do processo, as verdades do senador Jacques Wagner virão à tona e elas serão comprovadas e um dia elas serão julgadas.
5: No Supremo Tribunal Federal, a avaliação é de que as acusações contra um figurão da base do governo dão força à investigação e à própria Polícia Federal, porque mostram que o trabalho da PF tem sido apartidário, pois alcança também nomes do Centrão e dos oposicionistas. Voltamos a São Paulo.
7: Obrigada, Caian. E tem mais notícias da Copa do Mundo, porque começou hoje a segunda rodada. Pelo Grupo A, em Atlanta, jogaram África do Sul e República Tcheca, que abriu o placar logo no primeiro tempo. O gol de empate dos sul-africanos saiu no finalzinho do jogo, 1-1. Gol de pênalti.
8: A seleção brasileira já está na Filadélfia para o jogo de amanhã e Carlo Ancelotti já falou com os jornalistas. O treinador disse que definiu o time titular, que vai enfrentar o Haiti, mas mantém a escalada.

0: raro pode ser visto a olho nu em todo o Brasil. Daqui a pouco, aqui no seu Jornal da Band.
1: Até já.
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4: Em instantes, o último bloco da edição de hoje.
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6: No Corinthians, quem está em alta é o meia argentino Rodrigo Garro, que voltou a ser protagonista da equipe e recuperou a vaga entre os titulares. Garro, desde a chegada do técnico Fernando Diniz, voltou a ser titular e já soma 11 assistências e 2 gols em 33 partidas da temporada. Neste segundo semestre, o meia vai tentar superar as melhores marcas de sua carreira. Em 2024, em seu primeiro ano pelo Timão, Garro registrou os números mais expressivos até aqui. Marcou 13 gols e deu 14 assistências em 62 jogos. Em 2025, teve desempenho afetado por lesões e pela instabilidade da equipe. Marcou apenas 2 gols e deu 7 assistências ao longo da temporada. A melhor temporada de Garro foi em 2023, quando defendia o Talleres da Argentina, marcou 8 gols e deu 9 assistências em 44 partidas. O São Paulo acertou a contratação do atacante Vitor Sá, de 32 anos, e o seu contrato vai até o fim de 2029. Vitor Sá vai receber R$ 700 mil mensais até o final desse ano e R$ 1 milhão por mês até o término do vínculo em 2029. Dito tudo isso, eu diria, eu quero é mais.
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9: Boas perspectivas para a economia brasileira. O Fundo Monetário Internacional voltou a destacar a resiliência da nossa economia. Em nota divulgada após a missão anual ao país, o FMI afirmou que o Brasil está relativamente protegido das pressões externas, inclusive da alta global do petróleo, e projetou um crescimento gradual do PIB para cerca de 2,5% no médio prazo. Segundo a instituição, essa resiliência se apoia em pilares importantes, como um sistema financeiro robusto, reservas internacionais adequadas e o regime de câmbio flexível. O FMI também considerou adequada a redução recente da taxa básica de juros, mas recomendou cautela diante das pressões inflacionárias. É isso, um abraço e até a próxima.
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4: Oito horas e 28 minutos no horário de Brasília. Em instantes, você fica com o último bloco da edição desta quinta do Jornal da Band. Apresentação de Adriana Araújo e Eduardo Eneg. Logo mais, depois da Voz do Brasil, tem Copa do Mundo na Band News FM com a transmissão de México e Coreia.

0: do Sul, com Silva Júnior, André Coutinho, Lucas Belotti e comigo, Yuri Queiroga. Vem aí o último bloco do Jornal da Band.
1: Um incêndio destruiu mais de 100 casas na favela de Paraisópolis, em São Paulo. O fogo começou de madrugada. Moradores foram retirados às pressas. Um bombeiro ficou ferido durante a queda de um telhado. As causas do incêndio são investigadas.
2: Um acidente envolvendo dois veículos de transporte escolar deixou 8 crianças feridas em Passo Fundo, Rio Grande do Sul. Uma Kombi atravessa o cruzamento e é atingida por um ônibus. Uma das crianças está em estado grave. A polícia investiga quem foi o responsável. O motorista da Kombi estava com a CNH vencida.
1: E vale a pena olhar para o céu esta noite. Um fenômeno raro pode ser observado a olho nu. Um alinhamento de planetas com a Lua. Mercúrio, Júpiter, Vênus e a Lua aparecem bem próximos. O fenômeno já pôde ser visto ontem, depois do pôr do sol, e se repete hoje. Obrigada pela sua companhia. Outras notícias logo mais no Jornal da Noite. E o Jornal da Band está de volta amanhã.
2: Você fica agora com a novela Guerra das Rosas. Boa noite e amanhã tem mais.
1: Tchau, tchau.
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6: O ano era 2011 e o mercado de delivery online ainda engatinhava. Os players tão famosos hoje ainda nem entravam no mercado brasileiro e o costume de pedir pizza por telefone era muito maior do que no aplicativo. Foi então que o empresário Gabriel Concon aceitou inovar e viu crescer o negócio de uma pizzaria de bairro para uma rede nacional.
7: Eu apostei muito cedo no delivery online, quando não cobrava comissão, eu sempre fui aberto para inovação, sabores, isso é importante também. Então lá não cobrava comissão, saía 2, 3 pedidos na noite e eu apostei muito. Era desafiador colocar dentro das lojas, né? Porque por que eu vou pagar comissão se o meu telefone toca? Mas eu acho que um dos fatores que fizeram a Pizza Prime crescer, naquela época já tinha outras redes de franquia, de pizzaria, também foi estar sempre conectado com o novo, acreditar no online, e aí a hora que ele explodiu, a gente já estava lá dentro, a gente já sabia o que fazer.
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0: 8h33, já já tem Copa do Mundo na Band News FM.
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18: Eu sou o Sérgio Aib e está começando agora o Minuto do Empreendedor, apresentado pelo BTG Pactual Empresas, que tem entre os seus propósitos ajudar os empresários e empreendedores a alcançarem o sucesso. Na minha companhia, Emílio Sanches, CEO da Estapar. Emílio, na sua opinião, quais valores e atributos os jovens empresários e empreendedores devem praticar para alcançar o sucesso?
19: Sérgio, eu acho que nos dias de hoje, os jovens estão com muita pressa. A dica que eu poderia dar é resiliência. Tenha tranquilidade, porque tudo acaba dando certo. Trabalhe, se esforce, estude e a sorte ajuda essa turma. Tendo resiliência, a sorte vem e se estiver pronto para isso, a posição vai ser sua.
18: Muito obrigado, Emílio Sanches, CEO da Estapar. 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
0: 8 horas e 37 minutos. 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Você tem a reprise de O É da Coisa com o Reinaldo Azevedo e no nosso serviço do LG Channels, canal 131. 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
1: Começa agora para todo o Brasil mais uma edição de O É da Coisa. E se a coisa parece confusa, atrapalhada, vem para cá que a gente desconfunde e trabalha. Milhões de pessoas acompanham o programa pelo Toy e pelo Band News TV, mas você pode fazê-lo também pelas redes sociais, sempre rádio Band News FM ou no aplicativo Band Play. Boa noite, Isa. Boa noite, Vólio Bene.
2: Boa noite.
3: Boa noite.
1: Começamos aí com Brasileirinho, de Valdir Azevedo, Rui Pereira da Costa, música aí, Rui Pereira da Costa, letra. Um clássico, já virou um clássico, na voz justamente de Baby Consuelo, Baby do Brasil, é, né? Antes Baby Consuelo, agora Baby do... Agora já, e há muitos anos, Baby do Brasil. Por que Brasileirinho? Bom, é, vai ficar claro no curso do programa, porque a gente, quando é do choro, é entusiasmado, o Vólio Bene mesmo, quando você não sabe o que é o Vólio Bene no salão, quando começa a tocar um choro, ele perde completamente a razão. Né? É, para o bem, claro, para o bem.
3: Claro.
1: Pronto, e aí já é, coloquei uns óculos mais adequados. Enfim. Mas... tem mais de um, tem que usar o que está mais adequado, não é não? É. Vamos lá, vamos começar sem mais delongas. Oh, meu Deus, Banco Master, agora eu sabia que era o PT. Eita, ei, Flávio. Nós vamos tratar de tudo isso, tudo, tudo direitinho, todas as informações aqui. E atenção, quem fez que pague, não quero nem saber. Fez, não fez? Nossa, o Jacques Wagner deu uma entrevista ao Band News TV. A gente vai tê-lo aqui explicando, se é uma explicação. Vamos ver tudo direitinho. Jacques Wagner, alvo da operação Compliance Zero. E aí já tem desinformação também. Ah, e o Andrei não sabia de nada, tudo feito pelas costas dele. Tudo mentira. Tudo mentira. Né? Mas nós vamos trazer a verdade aqui. E eu vou dar... Ó, eu dei um furo de enfoque hoje no Metrópolis. E eu vou trazer o furo de enfoque aqui, porque eu tenho uma pergunta a fazer. Muito interessante. Que tem a ver com Dark Horse. O cavalo do qual o Flávio caiu. Mas vamos lá, vai. Operação contra Jacques Wagner.
4: A Polícia Federal deflagrou hoje a nona fase da Operação Compliance Zero, tendo como alvo principal de busca e apreensão o senador Jacques Wagner, líder do governo Lula no Senado. A investigação apura fraudes envolvendo o Banco Master e o PT da Bahia, os vínculos com o dono da instituição financeira, Daniel Vorcaro, e a suposta participação do parlamentar no esquema de fraudes. A PF suspeita que Jacques Wagner recebeu um imóvel de R$2,5 milhões e pagamentos de propina que totalizaram R$3,5 milhões por meio de uma empresa ligada a um dos seus familiares. Segundo os investigadores, a estrutura teria sido utilizada para ocultar vantagens indevidas supostamente pagas no contexto das fraudes investigadas na Compliance Zero. A PF também investiga se Jacques Wagner usou a atuação parlamentar para defender pautas de interesse do banco no Congresso. Segundo os investigadores, o senador teria tratado diretamente com o ex-sócio do Master, Augusto Lima, sobre propostas que poderiam beneficiar o banco de Vorcaro.
1: Vamos seguir. Vai lá. Quer mais, Isa?
2: Além de endereços ligados a Wagner, os agentes cumpriram mandados de busca e apreensão nessa manhã em empresas e imóveis de Augusto Lima, na Bahia, em São Paulo e no Distrito Federal. Lima foi o responsável por comprar uma rede estatal de supermercados do governo da Bahia em 2018, quando Jacques Wagner era secretário de Desenvolvimento Econômico do governo Rui Costa e comandou o processo de privatização da Empresa Baiana de Alimentos, a EBAL. Essa privatização também vendeu o Credi Cesta, que é um sistema de cartão de crédito consignado para servidores públicos, que posteriormente foi levado para o Master quando Lima se associou a Vorcaro. A investigação cita a atuação de Jacques Wagner em propostas que ampliaram o acesso ao crédito consignado para trabalhadores da iniciativa privada, aposentados, pensionistas do INSS, além de beneficiários do BPC, o Benefício de Prestação Continuada, e de programas sociais do governo federal. Segundo a PF, o senador teria participado de articulações relacionadas a essas medidas consideradas de interesse do Master.
1: Muito bem. Então, há muito tempo já se falava do braço baiano do Master, né, que poderia pegar o PT. Claro que quando você compara esses valores, e aqui eu não estou minimizando nada, mas quando você compara com questões que envolvem, por exemplo, o Ciro Nogueira, ou com os 13 milhões de dólares que pelo menos, né, foram passados para Flávio Bolsonaro, e Eduardo Bolsonaro, por tal filme que não se sabe, o dinheiro acaba sendo pouco, né? Porque, afinal de contas, comparativamente é pouco. Mas aí, o que importa é o que aconteceu, evidentemente. E não se esqueça que eu tenho uma pergunta fundamental a fazer sobre Dark Horse e Master, né? Lembrando que já tinha aparecido a informação de que o Master fez transações comerciais também de pelo menos 11 milhões com uma empresa que tem como sócia Boni de Bonilha, que é nora do Jacques Wagner, na verdade, casada com o enteado dele, Eduardo Sodré, que é secretário do Meio Ambiente do governo da Bahia. Então, aqui, não tem, nem aqui, nem em lugar nenhum, se pretende esconder nada. Eu falo isso porque fica essa chatice. Ah, eu quero saber agora o que o petista Reinaldo vai falar. Se você acha que eu sou petista, é porque você já comeu todo o carpete verde da sua casa confundido com grama, eventualmente. Né? Não. Definitivamente não. Cada um se fez que arque com a responsabilidade daquilo que fez. Hã? Inclusive o Flávio Bolsonaro. Lembrando que isso aqui atinge um aliado, sem dúvida, de Lula, na hipótese de que tudo tenha acontecido desse modo impróprio. Hã? Assim como aliados de Flávio Bolsonaro foram colhidos em outras fases da operação. Tem uma diferença fundamental aqui. O dinheiro foi para um aliado do Lula? Foi para um aliado do Lula. Não tem vínculo com o Lula. O dinheiro do filme foi para o próprio Flávio? Foi para o próprio Flávio. Se vocês querem criar uma escala de gravidade. Agora, que se esperava que a qualquer momento pudesse acontecer, se esperava. Né? Porque já havia essa vinculação estabelecida antes. E ele sempre negou. Como vai negar? Daqui a pouco ele vai falar. E também se encontrou dinheiro vivo num quarto de hotel onde ele mora, enfim. O que mais? Vai lá. $55 mil e €33 mil em endereços ligados a Wagner. Vai.
4: A Polícia Federal encontrou $55 mil e €33 mil em endereços, então, ligados ao senador. A PF apreendeu $49 mil no quarto de hotel em que Wagner mora, no Distrito Federal, além de €33.500 e $6.175 em endereços ligados ao parlamentar na Bahia.
1: Isso, e alguns relógios que estão ali e tal, e essas fotos sempre são exibidas, né? Porque, afinal de contas, o dinheiro está ali. É sempre um problema, mas não só no caso dele, né? Porque também nunca se sabe, a origem é legal, não é legal, porque o dinheiro pode ter uma origem legal. Agora, quando você mostra o dinheiro, olha o dinheiro! Bom, Wagner diz, dá sua explicação sobre dinheiro e apartamento.
2: Em entrevista à Band News TV, o senador Jacques Wagner deu a explicação dele para a origem do dinheiro, falou sobre o apartamento em conversa com os apresentadores Vitor Pinto e Paula Valdez. A gente acompanha agora.
3: Dinheiro, eu várias vezes viajei para o exterior, mandei até levantar. De 2019 para cá, eu recebi de diárias aproximadamente $70 mil. E outras vezes que eu fui viajar, eu comprei via Banco do Brasil, onde eu tenho conta, dólares ou euro para fazer a viagem. Então, eu não tenho nenhuma coisa para esconder desse dinheiro. Está guardado no cofre, porque eu vou viajar, nem sempre eu levo a diária, às vezes eu gasto com cartão e, portanto, o dinheiro está lá. Os envelopes, inclusive, que estavam no caso de Brasília, eram envelopes com um timbre do Senado Federal. Na verdade, é um apartamento que está em construção, aqui no Horto. Eu tinha interesse de dar um apartamento ou de ajudar minha filha a comprar um apartamento desse. Como o Guga, o Augusto Lima, é um investidor, eu disse a ele, você pode comprar, depois eu vou recomprar, porque o apartamento está em construção, não está pronto. E eu teria que vender o apartamento de minha filha para poder complementar e pagar o apartamento ou ela financiar. Então não tem nenhuma transferência de patrimônio para mim, eu não tenho, vou repetir, nenhum negócio com o Master ou com o Crédito Sexta. Nós privatizamos a rede de supermercado Sexta do Povo e essa rede levou junto o cartão. Daí para frente, foi um negócio desenvolvido pelo banco e pelo próprio Augusto Lima.
1: A explicação do dinheiro pode ser assim e tal. A do apartamento parece uma coisa meio atrapalhada. Estou falando da minha impressão. Ah, dá para você comprar para mim, depois a gente tal. Quando menos intimidade entre eles. Havia sim, eles se conheciam, isso se sabia. Né? Vamos lá, de novo. E eu vou falar aqui a mesmíssima coisa que eu falei sobre o Dark Horse. Financiar filme não é crime. Receber financiamento de filme não é crime. Se o dinheiro, no entanto, serviu a caixa 2 de campanha, aí é crime. Se o dinheiro está servindo para financiar coação no curso do processo, aí é crime. Se o dinheiro serviu para fazer campanha eleitoral, e vai servir, porque, curioso, o Eduardo e o diretor do filme deram uma entrevista nos Estados Unidos dizendo que esperam que o filme mude, interfira nas eleições. Portanto, o dinheiro para o filme é dinheiro para a campanha eleitoral. Acho que o Eduardo não se deu conta de que ele estava confessando caixa 2. Dinheiro não declarado para a campanha eleitoral. Eles admitiram isso. O diretor admitiu, o Eduardo admitiu. Aí é crime. Então aqui, essas coisas em si são crime? Não, agora precisa ver. Tudo isso estava associado à atuação do parlamentar em defesa de interesses do Banco Master. Se ficar demonstrado isso, ele se complica sim. Pode se complicar, pode ser denunciado. Né? A gente tem um outro vídeo aí, meninos, acabei não colocando aqui, que ele nega ter relações com o Vorcaro. A gente coloca daqui a pouco. Prepare aí, o Carlos, o Augusto. Vocês me mandaram o vídeo, eu acabei não colocando. Muito bem, começou uma pressão, mesmo no interior do PT, petistas e tal, né? Dizendo, olha, acho que ele tem de deixar a liderança do governo no Senado. Que é o que eu pessoalmente também acho. Eu estou com aqueles que fosse do lado deles, ia falar, acho que tem que deixar a liderança. Mas ele disse não, que recebeu inclusive um telefonema de solidariedade do presidente Lula, que continua líder, por enquanto, e disse que não retira também a candidatura. Vai, põe ele falando aí.
3: Olha, primeiro, em relação à minha candidatura, está absolutamente mantida. Eu estou muito seguro de tudo que eu fiz, estou muito seguro da minha vida pessoal. Eu não tenho CNPJ. Eu só tenho CPF, não tenho empresa, não tenho nada. Eu tenho um apartamento, que é o apartamento que eu moro, e meu sítio lá em Andaraí. Esse é meu patrimônio e está declarado no imposto de renda. Então, minha candidatura se mantém. Aliás, você deve se lembrar que em 2018, quando eu também fui candidato ao Senado, teve uma busca e apreensão na minha casa por conta da Fonte Nova, em 18 de fevereiro. Dessa vez foi em junho. Eu fui candidato, mantive minha candidatura e fui o senador mais bem votado da história da Bahia. Não estou dizendo que isso vai se repetir, mas eu não tenho por que retirar minha candidatura. Minha candidatura está mantida e, repare, a liderança do governo fica a cargo do presidente Lula, com quem eu falei hoje, e não acho, sinceramente, muito difícil que ele mexa na minha posição pela relação que a gente tem e pela confiança que ele tem em mim. Fez questão de me ligar, se solidarizar comigo. E ele, que já teve problemas até maiores do que esse, como eu tive, mas ele muito pior, que foi preso depois inocentado e está aí como presidente da República. Então, minha candidatura está mantida e eu espero ser eleito de novo senador da Bahia.
1: Essas coisas sempre dependem muito de como evoluem também. Sempre dependem muito do tamanho do desgaste. Né? Que tem desgaste, tem. Ah, vai rivalizar com a questão do Flávio? Não sei, porque são coisas de proporções absolutamente distintas, mas a investigação vai ter curso, né? O presidente do PT, o Edinho Silva, né, afirmou que o Wagner vai esclarecer as coisas. Enviou uma nota à imprensa em que tem esse trecho aí, meninos. Leem para mim.
4: diz o seguinte: Jax Wagner é depositário de toda a nossa confiança. Apoiamos todas as apurações envolvendo o Banco Master. A sociedade tem o direito de saber a verdade. Os crimes cometidos precisam ser apurados e os responsáveis penalizados. Nesse processo de investigação e apuração, temos confiança que o Jax Wagner esclarecerá todos os fatos, comprovando a sua inocência.
1: Isso. E na entrevista que nos concedeu, ele disse que não tem relação com o Vorkaro. Vai, solta aí.
3: Minha relação com o Daniel Vorkaro é praticamente zero. Eu nunca tive maiores entendimentos com o Daniel. O entendimento foi na venda do Crédito Sexta. O Augusto Lima comprou o Crédito Sexta, na verdade a rede de supermercado, junto com o fundo espanhol. Depois ele procurou um banco para poder ter fluxo de caixa e fazer os empréstimos. Aí que entra o Banco Máxima na época e depois o Banco Master. Eu tive com o Daniel apenas duas vezes. Uma vez quando ele veio se apresentar por estava entrando de sócio do Augusto Lima na questão do Crédito Sexta. E a segunda vez quando o Augusto Lima me pediu uma indicação para... ele queria melhorar o nível do banco, ele queria uma indicação para a área jurídica do banco. Ele já tinha contratado Gustavo Loyola no Conselho de Administração para a parte econômica e ele queria alguém na área jurídica. O ministro Lewandowski tinha acabado de se aposentar do Supremo por conta dos 75 anos. Eu digo, olha, eu acho que não tem pessoa melhor. Foi a segunda vez que eu vi quando eu fui apresentar o ministro Lewandowski para eles. Só essas duas vezes não tem nenhuma relação com Daniel Vorkaro.
1: Bom, está dando a sua explicação. Se virar uma ação penal, isso certamente vai fazer parte da defesa. É preciso ver se vira uma ação penal, né? E é mentira, que está em todo canto. Ah, Lula e Andrei foram... Andrei Rodrigues, diretor-geral da Polícia Federal, foram pegos de surpresa. Não, Andrei Rodrigues não foi pego de surpresa. Inclusive participou da mobilização de equipes da Polícia Federal em 4 estados para fazer a operação. Ah, mas ele não avisou o Lula imediatamente. Não, não avisou durante a viagem. Aliás, nem o diretor-geral da Polícia Federal tendo se avisado no dia anterior, porque os policiais têm autonomia para isso, e nem o presidente da República. Essa Polícia Federal e a relação desse presidente com a Polícia Federal não é aquela... Bem, eu preciso dizer, não é aquela que o Bolsonaro mantinha. Não é aquela que ele deixou claro que ele queria no dia 22 de abril de 2020, quando ele falou que ia trocar todo mundo, porque ele não queria ninguém funhanhando, do verbo funhanhar, né? Funhanhando os filhos e os amigos dele. Não só os filhos, como também os amigos. A gente já mostrou esse vídeo do Jair Bolsonaro. Se tiver na mão, pode pegar. Então, o Lula ter sido pego de surpresa, digamos assim, se fosse, surpresa nesse sentido de que ele não tem de ser previamente avisado e nem pode, sim. Amanhã vai ter operação contra o Jacques Wagner. Não, não é assim que funciona. O diretor-geral da Polícia Federal tomou as medidas que tinha que tomar para mobilizar as equipes. Mobilizou. E tempestivamente avisou o presidente. Por volta de 8h30, 9 horas. E é isso. Agora, querem criar um diretor-geral da Polícia Federal que está sendo... Eu já achei muito imprópria aquela coisa do André Mendonça lá atrás. Os delegados estão proibidos de falar com o diretor-geral, que fica parecendo assim que tem uma suspeição por princípio. Né? Agora não. Essa Polícia Federal... é uma Polícia Federal realmente autônoma.
2: Chegou o vídeo,
1: tanto veio. Tanto é assim que o filho do presidente, no caso lá do INSS, da viagem com o Careca, está sendo investigado. E o Lula já disse, investiguem. Eu não vou passar a mão na cabeça de ninguém. Quem tiver feito coisa errada, que faça. Agora, o que não pode ter, aí sim, É uma polícia federal como essa que o Bolsonaro criou e deixou claro que queria no dia 22 de abril de 2020. E eu vou trazer aqui apenas porque é um fato e porque a memória deve ser posta a serviço da informação. Vai.
5: Eu não posso ser surpreendido com notícias. Eu tenho a PF que não me dá informações. Eu tenho as inteligências das Forças Armadas que não têm informações. A BIM tem seus problemas. Tem algumas informações. Só não tenho mais porque está faltando, realmente, temos problemas. Aparelhamento, etc. Mas a gente não pode viver sem informação. Quem é que nunca ficou atrás da porta ouvindo que seu filho ou sua filha está comentando? Tem que ver, depois que ela engravida, não adianta falar com ela mais. Tem que ver, depois que o moleque encheu os cornos de droga, não adianta mais falar com ele, já era. E a informação é assim.
1: Eu não fico, eu quero dizer o seguinte, viu, Isa? Eu não fico atrás da porta, nunca fiquei atrás da porta escutando. Quando crianças, não, mas não desse modo sorrateiro, né? Quando criança, sim. É, quero saber o que é, quero saber onde vai, quero saber com quem. É, ó, imagina, né? Agora, adultas, né? Já adolescentes, senhoras do seu juízo... Né? Agora, o que ele está falando? Quem nunca fez? Eu tenho de ser informado de tudo. Não por acaso, o ministro da Justiça, que era o chefe da Polícia Federal no governo dele, também está preso. E o chefe da Polícia Rodoviária Federal também preso. Só para ajustar as coisas. Porque essa é a nossa função. Ai, Jacques, fez, paga. Mas fica aí que eu quero lembrar meu furo de enfoque. Importante. Alcolumbre, presidente do Senado, se manifestou. Falou que hoje no Brasil vigora a presunção de culpa, etc. Vamos, faça a cabeça e vamos pro vídeo. Vai lá.
2: O presidente do Senado, Davi Alcolumbre, criticou o que chama de presunção de culpa no Brasil, que teria tomado o lugar da presunção de inocência, que é o que está na lei. Ele também reclamou do fato de que nem os advogados conhecem as acusações que passam a circular na imprensa. Vamos conferir o que disse hoje o chefe da casa.
6: Todo mundo é culpado e condenado antes de ser julgado. Outra coisa que eu escuto uma preocupação dos advogados do Brasil. Os advogados brasileiros hoje, em todas as operações, qualquer que seja o alvo,